0: Vê tudo que você pode esperar do recém-lançado Chevrolet Sonic, quais são as semelhanças e diferenças dele para os outros carros da GM e como ele deve encarar os principais rivais, tudo isso a partir de agora. Eu sou o Guilherme Muniz e estou aqui mais uma vez com o Leonardo Félix, da revista Auto Esporte. E aí, Léo, tudo bem? Lançamento muito esperado, né?
1: Olá, Gui, tudo bem? Olá para você, todos os nossos ouvintes e espectadores. Hoje eu vim até vestido uniformizado com o Gui aqui, para a gente falar desse carro que é muito importante para o futuro da GM no mercado brasileiro. A GM, a gente sabe que vive uma crise no mercado brasileiro, que a gente pode discorrer sobre aqui, né, os motivos. Então esse carro ele vem com a missão de tentar, né, voltar a alavancar a marca Chevrolet no mercado brasileiro. A missão desse carro é muito importante. Acho que por isso que a GM vem tentando, assim, realmente trabalhar muito bem a divulgação desse novo produto.
0: É, tem até um dos pontos que eu acho que mostram bem essa crise que você está falando, Léo. Esse ponto fica aparente quando a gente olha até para a trajetória do próprio Onix, que foi um carro muito importante no mercado brasileiro como um todo e muito importante, evidentemente, para a própria Chevrolet, mas ele já não vem tendo mais essa mesma importância, ele não vem mais conseguindo ocupar esse mesmo lugar. Logo que ele foi lançado, eu trouxe aqui alguns dados, logo que ele foi lançado no Brasil, ele se tornou o quarto carro mais vendido do país e aí em 2015 alcançou a liderança do ranking, virou o carro mais vendido do país e ficou nesse posto até 2020, ninguém tirava o Onix desse lugar, mas de lá para cá chegou a voltar para a quinta colocação e não conseguiu mais ocupar o topo desse ranking. Até porque, Léo, tem duas questões, né? Durante o passar desses anos, o segmento de hatches compactos foi mudando também, outros rivais foram chegando e conseguiram ocupar esse lugar, então aí mérito desses outros rivais, mas também o consumidor brasileiro está, de certa forma, olhando cada vez menos para o hatch compacto e tentando buscar algumas alternativas como os SUVs compactos. Claro que a Chevrolet tem o Tracker, por exemplo, mas nessa faixa de preço um pouco abaixo, outras montadoras foram colocando alternativas e a Chevrolet ainda não tinha uma opção. É nesse espaço que o Sonic se encaixa e é por isso que ele tem essa missão tão importante, né?
1: Exatamente. E a GM, na verdade, ela demorou muito mais do que outras rivais para detectar essa lacuna existente entre o segmento tradicional de SUVs compactos, né, que a gente teve no Brasil, né, com o Jeep Renegade, o próprio Chevrolet Tracker, o Volkswagen T-Cross, etc, etc, e o segmento dos hatches compactos, né? Outras montadoras enxergaram essa lacuna muito antes. A própria Honda, quando lançou o primeiro WRV, é que o projeto acabou não sendo muito bem sucedido, mas ali a Honda já enxergava essa lacuna. Depois veio a Volkswagen com o Nivus, veio a Fiat com o Pulse. Então a Chevrolet está chegando atrasada neste nicho de mercado, né? A verdade é essa. Como ela já estava atrasada com o próprio Tracker. O Tracker era um projeto de SUV compacto que eles já tinham, mas que eles traziam importado do México e que eles só foram detectar a necessidade de produzir esse carro no Brasil para que ele fosse competitivo quando outros rivais já dominavam o segmento. O Sonic ele tem também essa importância de ajudar a GM a correr atrás desse prejuízo.
0: Ó, a gente está gravando aqui esse CBN Autosport pouco tempo depois, minutos depois do lançamento desse carro aqui no Brasil, e a gente recebeu aqui um trecho de uma entrevista que a repórter Jade Peroni da revista Autosport acabou de fazer com outros colegas. Eles ouviram o Thomas Owsiansky. O Thomas, ele é o novo presidente da General Motors aqui na América do Sul e eu destaco esse novo porque ele tomou posse agora em janeiro, ele assumiu o cargo em janeiro e esse é o grande lançamento, o primeiro grande lançamento com ele à frente do projeto. E aí, ele foi questionado sobre a importância do lançamento do Sonic no Brasil. Eu acho legal a gente ouvir agora um trechinho do que ele respondeu. A gente vai ouvir numa tradução porque ele respondeu em inglês e aí sim a gente vai conseguir esmiuçar um pouco melhor a importância desse carro daqui para frente para a Chevrolet. Vamos ouvir o que ele disse.
2: Sim, como dissemos, o Sonic é obviamente um lançamento importante por si só. Mas, como também mencionamos, nosso mantra é realmente o de expandir os negócios novamente. Depois de alguns anos desafiadores no Brasil e em toda a região, queremos aumentar nosso volume e também nossa lucratividade. E eu diria que o Sonic é um lançamento importante, mas também um catalisador, sendo o nosso maior lançamento, e você conhece o mercado automobilístico há muito tempo. Um lançamento bem sucedido não significa apenas o sucesso do carro em si, mas pode gerar um impulso positivo em toda a organização. Isso significa vender mais de outros carros, mas também motivar as pessoas, sabe? Motivar nossos funcionários, concessionários e vendedores. É por isso que acreditamos que nossos carros terão um impacto maior do que apenas o Sonic. E é por isso que estamos, acredito, causando um grande impacto e fazendo um grande esforço esforço neste lançamento para o Sonic, mas também porque é importante para a Chevrolet na América do Sul. Queremos mesmo dar a partida nos motores, se posso usar a terminologia do automobilismo.
0: Eu acho interessante, né, Léo, como questionado sobre a importância do Sonic, ele retrata não só a importância desse produto, mas ele fala da importância dele para o momento da empresa como um todo. Ele faz até uma analogia com religar os motores da empresa. Eu não vi a Chevrolet tendo a mesma energia, a mesma expectativa com, por exemplo, a linha de chineses que eles lançaram recentemente, que foi uma estratégia deles pegarem carros de uma marca parceira na China, trazer para o Brasil, colocar o emblema e vender por aqui para conseguir competir com as chinesas que já estavam chegando. Foi uma estratégia que era o que eles podiam fazer, mas não parece ter a mesma aposta, né? Uma aposta tão alta como eles estão tendo agora com o Sonic.
1: Exatamente. É, acho que a frase dele, né, essa de recuperar o momentum, né, recuperar a motivação da empresa, acho que nas entrelinhas diz muito. Porque a GM, ela vem vivendo diversos reveses no mercado brasileiro. Perdendo muito o mercado. Então a GM, que já teve lá seus 20% de participação no mercado brasileiro, hoje está com menos de 10%. E ela tem uma rede gigantesca, com quase 600 concessionárias. A gente, né, tem apurado junto a essa rede de concessionárias que o clima é de muita apreensão e preocupação, porque as margens estão muito apertadas, já tem muitos concessionários perdendo dinheiro, porque não vende mais tantos carros. Tem a crise da questão da correia banhada a óleo, que pegou muito ali o Onix, né, o Onix Plus, o Tracker e a Montana. Daqui a pouco a gente pode falar mais sobre isso, porque esse carro novo Sonic tem essa mesma motorização e a gente vai falar das soluções que a GM trouxe para isso. E a GM, no Brasil, acabou também sendo vítima, né, entre aspas, de uma decisão global de alguns anos atrás de fazer uma transição direto de carros a combustão para carros elétricos sem passar pelos carros híbridos. Então, hoje a GM não tem carros híbridos para oferecer no mercado, em um mercado que está cada vez mais demandando carros híbridos. Então, são situações assim que colocaram a Chevrolet, a marca Chevrolet e a GM numa situação muito delicada no mercado brasileiro. E a frase dele mostra realmente, né, o quanto o Sonic tem uma importância muito grande para meio que ajudar a tirar a GM dessa situação tão delicada.
0: É isso. E o ouvinte pode estar se perguntando, bom, mas e aí? Então quer dizer que o Sonic resolve esse problema de faltar carro híbrido? Ele é um híbrido? Não é. Mas é o que eles podiam lançar nesse momento, que está adequado também para a estratégia nesse segmento. Os principais rivais, de fato, são a combustão, então ele está adequado nesse aspecto. Bom, a gente está mostrando para quem assiste a gente em vídeo também as primeiras imagens desse carro, para o pessoal entender de que modelo que se trata. Quem puder assistir a gente também com imagens no YouTube e no Spotify vai poder já ter um pouco mais de ideia. Mas vamos detalhar então um pouco melhor esse produto, Léo. Acho que assim, visualmente ele lembra, de fato, principalmente os novos SUVs da Chevrolet, com essa grade bem proeminente, o farol de LED, a luz diurna de LED separada do farol em duas etapas. Mas vamos falar um pouco mais sobre essa história do motor, porque tem aí vários pontos importantes. Ele empresta o motor do Tracker, é 1.0 Turbo Flex de 115 cavalos, câmbio automático de 6 marchas, mas teve ajuste no torque. E como é que fica essa questão do grande problema, que é a questão do óleo usado como lubrificante, que já deu muito problema em outros modelos, na correia banhada? Tá resolvido? Não tá resolvido? O que a gente pode explicar sobre esse motor do Sonic?
1: Bom, vamos lá. Antes, falando só até um pouquinho sobre o projeto, né? O Sonic, ele deriva diretamente do Onix. Então, a receita dele é basicamente a mesma receita que a Volkswagen adotou com o Nivus, que a Fiat adotou com o Pulse, que a Renault adotou com o Kardian, em relação ao Sandero de terceira geração, que não existe no Brasil, mas existe lá na Europa. Enfim, então a base dele é o Onix. O entre-eixos é o mesmo, né? A cabine é a mesma, né? A estrutura. E aí, eles mexem em coisas como paralamas, capô, a parte ali da tampa do porta-malas, toda a parte periférica ali de faróis, grade, lanterna traseira, para diferenciar o visual. Mas, por exemplo, as portas laterais são as mesmas, coisas assim, o que ajuda a economizar ali custos, né, de produção. Apesar disso, a própria GM já divulgou que o total investido no desenvolvimento só desse carro, do Sonic, foi R$900 milhões. Então isso mostra quanto custa desenvolver um carro novo, mesmo ele tendo a mesma plataforma e aproveitando várias coisas de outros modelos. E uma outra coisa que ele aproveita, né, como você falou, é a motorização. Então o motor dele é 1.0 turbo, né, de 3 cilindros, de uma família que se chama CSS Prime, e é uma família de motores que tem 1.0 e 1.2, que traz a correia banhada a óleo. Então, no caso do Sonic, ele é um motor 1.0 sempre, turbo, ele não usa 1.0 aspirado, é a especificação com injeção direta de combustível. Tem a especificação sem injeção direta, que é a do Onix, com os mesmos 115 cavalos de potência, mas com um torque menor, de 16.8 kgfm, e tem a especificação com injeção direta, que é a do Tracker, que é a que o Sonic vai adotar, com 18.9 kgfm de torque, câmbio automático de 6 marchas. Sim, a correia banhada a óleo continua, mas desde o ano passado, quando eles lançaram as reestilizações do Onix, da família Onix e do Tracker, a GM mudou tanto a composição, né, do próprio óleo lubrificante. O que que acontecia com aquela correia? A correia antiga, com o passar do tempo, ela podia esfarelar se não fosse usado um óleo na especificação correta, e isso acontece muito, né, as pessoas não usam o óleo determinado pela fabricante, aquilo ali fazia com que a própria correia, a borracha da correia esfarelasse e fosse para outros componentes do motor ou mesmo do freio e gerasse falhas de motor ou às vezes falhas de freio, né, entupia ali a bomba de vácuo ali do freio, né, do servofreio, e gerava problema de freio, enfim. Então, eles mudaram a composição da correia por um material mais resistente. Inclusive, eles passaram a usar teflon na correia dentada para deixá-la mais resistente. Aparentemente, vem dando certo. E também mudaram a especificação do óleo. Passaram a recomendar fortemente o uso de óleo previsto no manual, sem que esse óleo seja trocado por outro modelo, né, por outro tipo. E aumentaram a garantia, né? Aumentaram a garantia lá primeiro para 240 mil quilômetros. Estimularam clientes que tinham carros já fora da garantia a retomar a garantia de fábrica desses motores com correia banhada a óleo, e agora passam a oferecer 15 anos de garantia do componente, como uma forma de dizer: olha, pode comprar o nosso carro tranquilo, né, ou tranquila, que você vai ter assistência durante 15 anos, você não vai ficar na mão com a nossa correia, tá tudo bem. Vamos ver agora se vai dar certo essa estratégia, né?
0: É isso, vamos ver se vai dar certo e também como fica a questão do desempenho. A Autosport ainda vai testar o carro, saber exatamente como é o desempenho, porque ele tem 115 cavalos. Com isso, ele acaba ficando atrás dos principais rivais, né, Léo? O Fiat Fastback tem 1.0 turbo, mas são 130 cavalos. O Nivus chega a 128. O Renault Kardian, que nem é um rival 100% direto ali, mas pode em alguma faixa de preço competir, tem 125, e o Tera da Volkswagen é o que mais se aproxima, com 116 cavalos, mas enfim, vamos entender como é que vai ser o desempenho assim que esse carro puder ser testado de fato, para saber se esse vai ser um ponto fraco ou se ele vai conseguir competir em igualdade aí com os outros modelos. São duas versões, né, Léo? A versão Premier, R$130 mil, e a versão RS, R$135 mil. Elas têm cada uma as suas diferenças em itens de série e tal, mas dá para resumir que a Premier, ela tenta ser um pouco mais pro sofisticado, enquanto o RS tenta ser um pouco mais pro esportivo, mas a Chevrolet tá tentando dizer que elas são equivalentes, né? As duas são topo de linha, só que tem propostas um pouco diferentes e tem ali os seus itens de série também que acabam variando, né?
1: Exatamente. A diferença de preço é pequena, né? R$5 mil, então a motorização é a mesma para as duas versões, né? A que a gente acabou de falar, 1.0 turbo, câmbio automático, muda o pacote visual, então a versão RS, que ela tem um caráter mais ali esportivo, ela tem traços ali em escurecidos, preto brilhante, uma pegada realmente visualmente mais esportiva, né, do que a Premier, o que ajuda a justificar essa diferença de preço. Mas a lista de equipamentos, por essa diferença de preço, também é muito, muito parecida, né? Então os dois têm ali um quadro de instrumentos digital de 8 polegadas, uma central multimídia de 11 polegadas com Apple CarPlay e Android Auto sem fio, né, com aquele painel integrado que a GM vem aplicando nos seus carros. Eles trazem também uma nova geração, entre os carros nacionais da Chevrolet, de sistema de assistência à condução, aquele sistema ADAS, né, de condução de segurança ativa. Então, tem uma câmera frontal ali para ajudar nesses itens, para ter uma frenagem autônoma emergencial ali com detecção de pedestres e ciclistas, além de outros veículos. Frenagem autônoma de emergência, né, um assistente de permanência em faixa, tudo mais. E aí o pacote vai mudar ali em um ou outro item de série, diferenciando a versão RS e a Premier, mas os dois vão vir de fábrica já com pacotes muito parecidos, né, de equipamentos.
0: E ele acaba se posicionando, até para o ouvinte entender, entre o Onix Active, que é uma versão que volta a existir, uma versão com um visual ali um pouco mais aventureiro, mas ainda assim se trata do Onix e não de um SUV como o Sonic. Então o Sonic fica entre esta versão do Onix Active e o Chevrolet Tracker, que continua sendo vendido, ele ocupa esse espaço na gama com esses itens que a gente estava falando. E a Chevrolet, pela comunicação que ela está trazendo para a imprensa,

0: Não dava pra chamar de SUV coupé. E a própria GM vinha dando a entender que posicionaria esse carro como um rival mais do Nivus e do Fiat Fastback do que do Terra e do Pulse. Só que o preço dele é um preço que pega justamente as versões de topo do próprio Volkswagen Terra. As duas versões achatadas ali numa faixa de preço muito parecida. Então mostra ali um direcionamento da GM muito específico de consumidor, né? Realmente pegar as versões de topo do Volkswagen Terra, etc., nessa faixa ali de 140 abaixo de 140 mil reais.
1: Muito bem, bom, aí um panorama geral do Chevrolet Sonic, que acaba de ser lançado aqui no Brasil. Claro que a gente ainda vai ter outros contatos com o carro, a gente vai voltar a falar sobre ele aqui no CBN Autosport e também na Autosport, que vocês vão testar o carro, destrinchar ele todo, né, Léo?
0: Exatamente, só, inclusive, queria fazer esse adendo, a gente ainda vai testar o carro na Autosport e, né, a GM não falou isso oficialmente, mas a gente apurou que nas concessionárias esse carro vai começar a chegar a partir da semana que vem, tá? Então ainda leva alguns dias para ele começar a ser abastecido ali para a rede de concessionárias e as vendas começarem efetivamente.
1: Muito bem. A gente faz agora uma rápida pausa e o CBN Auto Esport volta já falando sobre uma briga acirrada no mercado de carros novos aqui no Brasil. BYD e Volkswagen, a gente explica essa disputa logo mais.
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1: O CBN Auto Esporte segue agora falando sobre uma disputa acirrada na venda de carros aqui no Brasil. Isso porque, nos últimos dias, a BYD ultrapassou a Volkswagen nas vendas no varejo, as vendas ali diretas para o consumidor final e não para, por exemplo, frota de empresa, locadora e assim por diante. Isso considerando as vendas de abril. Mas a Volkswagen ainda está se gabando de ter um desempenho melhor, de ter a liderança quando a gente olha para o ano todo. Isso mostra como a briga está acirrada, porque tem uma dizendo que está passando e a outra está dizendo sim, mas ainda não passou. No acumulado do ano, eu que estou dominando por aqui. Explica para a gente como é que está essa disputa, Leonardo Félix.
2: Pois é, Gui. A gente vem tendo muitas surpresas no mercado automotivo brasileiro em 2026, né? Primeiro, e a BYD vem nos proporcionando a maioria dessas surpresas, né? Então, eles já tinham conseguido fazer com que o Dolphin Mini virasse o líder de vendas no varejo no mês de fevereiro. Agora, eles fizeram com que a marca BYD se tornasse a líder de vendas no varejo no mês de abril, com 14.911 emplacamentos. No total, isso considerando só o que você falou, vendas para pessoas físicas, tá? E, por exemplo, eles não conseguiram

0: consideram uma modalidade de venda que acontece muito, que é venda direta dentro de concessionária. Às vezes, pessoas compram ali com desconto para CNPJ, PCD, coisas assim.
1: E que vem sustentando o mercado brasileiro por um bom tempo, essas vendas para as concessionárias, para pessoa jurídica, né? É um ponto
0: Exatamente.
1: importante de destacar.
0: Exatamente. Mas, de qualquer forma, eles conseguiram essa liderança com uma margem muito apertada em relação à Volkswagen, que emplacou 14.832 unidades no mesmo período. Então, ou seja, a diferença é de menos de 100 carros. Mas a BYD conseguiu esse feito. Lembrando, a BYD só vende carros elétricos e híbridos plug-in. Então, para uma marca que só tem veículos eletrificados dessa forma, conseguir esse feito tão rápido no mercado brasileiro é um feito realmente impressionante. Mas é claro que a concorrência não vai ficar para trás, né? Então a Volkswagen, a Fiat, a própria GM, que a gente vem conversando aqui, vão trabalhar certamente para aumentar as suas vendas no varejo nos próximos meses, trabalhar ali com promoções, etc., para poder, né, frear um pouquinho esse crescimento da BYD, até porque, vamos lembrar, a BYD tem um pouco mais de 200 concessionárias no Brasil neste momento, deve chegar ali a 250, alguma coisa assim ainda esse ano, mas quando a gente pega marcas como Volkswagen, Fiat, Chevrolet, são marcas que têm ali suas 400, 500 concessionárias, então é uma capilaridade de rede muito forte, e eles têm muita força para poder, né, reagir em relação a esse crescimento.
1: Tem um ponto importante na agenda aqui de quem acompanha o mercado automotivo de perto, que agora no meio do ano, lá para julho especificamente, a BYD promete virar a chave da fábrica deles em Camaçari e passar a produzir um nível de produção local maior, aumento de produção. Tem então esse marco que é muito importante, porque vai completar um ano de fábrica por aqui, e isso poderia eventualmente até reforçar ainda mais esse número e fazer com que ela acelere ainda mais os números até o final do ano. Tem um outro lado também que a BYD não detalha quando questionada qual a porcentagem de carros importados e fabricados no Brasil vendidos hoje em dia. Então não dá para saber desses todos que estão sendo vendidos agora, quantos já são nacionais, quantos são importados. Tem uma grande possibilidade de que boa parte deles ainda sejam importados, o que ainda coloca essa dúvida, né? Como é que vai ser a partir do início da produção local, porque a gente sabe também que a venda dos importados tem dificultadores, digamos assim, né? É mais caro vender carros importados, tem suas barreiras tarifárias. Então tem toda uma estratégia aí que está sendo montada para a BYD, para, ainda que vendendo, pelo que tudo indica, mais carros importados do que nacionais, ainda assim conseguir vender mais do que as nacionais.
0: Exatamente. E tem um outro fator, né, que é a partir do mês de julho, a alíquota de imposto de importação para carros híbridos e elétricos importados vai chegar no máximo de 35%. Então, a partir disso, vai ser mais difícil trabalhar com margem e a produção local vai passar a ser cada vez mais importante. Até por isso que a BYD, não só a BYD, como outras marcas chinesas, vem correndo para conseguir ter produção nacionalizada, né? E além disso, tem uma outra questão, né? Que no ranking geral, a BYD passou a Toyota nas vendas também, né? A gente pode falar um pouquinho sobre isso. E, pela primeira vez no varejo, o King, que é o sedã médio, vendeu mais do que o Toyota Corolla. E isso também é uma informação muito emblemática.
1: Com uma campanha de descontos muito forte, né? Ele está sendo vendido com grandes descontos e a gente até tem aí os números mostrando as vendas gerais, aí somando as vendas das marcas como um todo. Nessa lista que o Léo falou, a gente tem hoje a Fiat, considerando o mês de abril especificamente. A Fiat em primeiro lugar, a Volkswagen em segundo, General Motors em terceiro, Hyundai e BYD. Toyota já ficando para trás nesse levantamento do mês de abril. Mas vamos ver, porque os próximos meses vão ser muito importantes nessa disputa toda, com todas essas mudanças de regras e as montadoras todas não querendo perder espaço, né?
0: Não, com certeza. E com mais chinesas chegando, essas questões tributárias todas, eu te digo uma coisa, Guilherme Muniz, a gente vai ter meses muito agitados no mercado automotivo brasileiro esse ano.
1: Falta de trabalho nós não teremos, com toda certeza. E os nossos
0: Jamais.
1: Ouvintes vão ter muito conteúdo para acompanhar aqui. Leonardo Félix, obrigado por hoje, hein? Até a próxima.
0: Gui, muito obrigado a você, todos os nossos ouvintes, espectadores. A gente se vê na próxima. Grande abraço.
1: CBN Auto Esporte fica por aqui. A gente teve os trabalhos técnicos da Débora Gonçalves, da Priscila Gubiotti, da Isabel Gomes e também a edição da Karen Lemos e do Luiz Fernando Figliage. Muito obrigado pela sua companhia. Lembrando que você pode assistir essa conversa toda em vídeo no YouTube da CBN, também no Spotify, e lá você acompanha as imagens do Chevrolet Sonic que a gente falou por aqui. Tem também o CBN Auto Esporte em todas as plataformas de podcasts, no site, no aplicativo da CBN e no rádio. A gente volta todo domingo às 9 horas da manhã. Até lá!
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0: Domingo, 24 de maio de 2026. Uma pessoa baleada em um tiroteio nos arredores da Casa Branca neste sábado está em estado grave, porém estável. A informação foi divulgada pelo Serviço Secreto americano. A vítima não foi identificada e o local do ferimento não foi informado. O único outro atingido foi o atirador, que abriu fogo perto da sede do governo dos Estados Unidos, que foi morto em confronto. Ele foi identificado como Nazir Best, de 21 anos. Uma pesquisa da Quest constatou que 78% dos entrevistados consideram que os deputados e senadores atuam mais em benefício próprio do que em benefício do país. Somente 14% acreditam que os parlamentares atuam em benefício do país. O resultado foi divulgado pelo colunista do Globo e da CBN, Lauro Jardim. O levantamento foi realizado com 2.004 pessoas entre os dias 8 e 11 de maio. A China lançou neste domingo uma missão na qual um astronauta passará um ano no espaço pela primeira vez. A empreitada é considerada uma etapa crucial na ambição do país de enviar humanos à Lua até 2030. A experiência permitirá que os cientistas estudem os efeitos da microgravidade prolongada, essenciais para potenciais missões futuras à Lua ou mesmo a Marte.
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2: Bem-estar e movimento no ar para falar sobre uma variação do Pilates que é feita apenas com um dos aparelhos da modalidade original. Esse aparelho é o Reformer e por isso a gente vai chamar aqui essa variação de Pilates Reformer. E para entender essa prática, hoje nós estamos recebendo a Ana Mariana Silva, que é fundadora da rede Aura Pilates. Ana Mariana, muito obrigada por ter vindo, por estar aqui com a gente hoje.
3: Um prazer estar aqui com vocês, falando desse universo tão apaixonante que é o Pilates.
2: E quem também está com a gente hoje aqui no Bem-Estar em Movimento é a Mariana Torres, que é professora na Biorritmo aqui em São Paulo. Tudo bem, Mariana?
4: Tudo bem, um prazer estar aqui com vocês hoje. Muito obrigada pelo convite.
2: Queria começar perguntando para vocês, e aí eu vou começar pela Ana Mariana, sobre o Reformer, esse equipamento do Pilates que foi escolhido para essa modalidade. Então, quando a gente entra numa academia que oferece essa prática ou num estúdio que oferece essa prática, o que a gente observa? Alguns aparelhos de Reformer e as aulas são feitas todas neste aparelho. Por quê? O que esse aparelho oferece e por que ele é tão versátil?
3: Então, esse aparelho, ele é bem completo, você consegue trabalhar todos os grupamentos, todos os segmentos, e dentro desse universo do Pilates, fora do Brasil, sempre foi trabalhado aulas em grupo no Reformer, e quem queria, tinha alguma questão específica ou queria uma aula personal, ele fazia a aula com os quatro aparelhos numa aula personal. Mas fora, sempre existiu esse modelo de Reformer, justamente por ele pegar esse 360 da atividade.
2: E dá pra gente, Mariana, exercitar o corpo inteiro a partir de um Reformer?
4: Sim, ele oferece ali inúmeras possibilidades de movimento em diferentes posições. Uma grande possibilidade de adaptação dos exercícios para as limitações que os alunos oferecem. Então, é um aparelho riquíssimo, né?
2: Aliás, o que você falou é importante, porque assim, eu já fiz Pilates convencional durante algum tempo e depois fui conhecer o Pilates Reformer. E, gente, eu tenho uma dificuldade de equilíbrio. Então, eu conseguia, mesmo nestas aulas do Pilates Reformer, e adaptando os movimentos. Então, me apoiar em alguns momentos em que originalmente o exercício não era para você se apoiar, mas sempre tem essa possibilidade também. Eu pergunto isso porque tem gente que acha que é muito mais difícil.
4: Não, o Reformer, e pelo contrário, ele é um queridinho dos estúdios, né? Acho que é o aparelho que os alunos mais gostam, e a gente consegue atender a todos tranquilamente.
2: Agora, Ana Mariana, para quem não é do mundo, explica para a gente como que é a estrutura de um Reformer, o que ele tem.
3: Então, ele vai ter molas que vão te dar sobrecarga e vão te dificultar em determinados exercícios, e essas mesmas molas, elas vão te facilitar em determinados exercícios. E você tem alças, você tem alça de mão, você tem alça de pé. Você pode trabalhar deitado, sentado, pode trabalhar de pé. Na maioria, ele tem uma altura confortável para você sentar, então ele trabalha tanto com grupos específicos como idosos, quanto com os bem condicionados, justamente por conta dessa altura dele. É isso, ele é muito versátil.
2: Uhum. E eu me lembro também que ele tem uma estrutura ali do lado, duas estruturas perto de onde fica o apoio de cabeça, que dá tanto para você colocar o joelho em alguns exercícios, como dá para colocar o pé em diferentes posições. Ali de frente dá para colocar o pé lateral, ou seja, é um aparelho que dá para você fazer muita coisa, sempre lembrando do que é a essência do Pilates, que é trabalhar muito o core, né, Mariana?
4: Sim, e ele também oferece uma instabilidade, né? Então isso é bem interessante para trabalhar a musculatura profunda do corpo, a base do nosso corpo, né?
2: Como que vocês começaram a trabalhar com Pilates? Queria começar por você, Ana.
3: Ah, eu sou apaixonada pelo movimento. Eu nasci caí no balé. Quando eu soube da aula da Biorritmo no Teatro Municipal de São Paulo, eu enlouquecia. Então, eu trabalho com movimento, eu mexo com movimento desde que eu me entendo por gente. Fiz educação física. E o Pilates, ele sempre me encantou por ele estar muito próximo do balé. Porque na história do Pilates, né, Joseph começou a trabalhar com Pilates na guerra, mas depois o estúdio dele em Nova York, ele abriu num prédio de escolas de dança. Então, os alunos dele eram bailarinos. Tanto que dentro do repertório, você tem movimentos que têm o nome de movimento de balé. E por toda essa fluidez dele, né, desse início, meio e fim, e da plasticidade do movimento. Eu sou louca pelo Pilates.
4: É uma aula linda, né? Chama muita atenção, porque é uma aula bonita. É muito prazeroso fazer o Pilates e é uma aula muito bonita. Né?
2: E você começou como? Fazendo Pilates e depois ensinando Pilates?
4: Eu sempre gostei muito de atividades que trazem bem-estar, né? Não fica... A performance, ela é importante, mas eu acho muito interessante essas atividades que o aluno sai bem da aula, né? Ele sai querendo voltar, ele não sai morto, ai meu Deus, morri. Então, esse tipo de atividade sempre me chamou muita atenção. E... uma atividade que a gente consegue colocar todos os tipos de pessoas na aula. Desde um senhor que está lá todo travado, todo dolorido, até um atleta, né? Praticante de musculação, hoje em dia tem procurado muito atividade para melhorar. Porque são atividades complementares, né? Então, para melhorar o desempenho na musculação, a gente consegue atender a todos, levando esse bem-estar a diferentes grupos, né?
2: Nossa, você falou duas coisas muito legais. Primeiro, essa possibilidade de integrar pessoas com perfis diferentes na aula, né?
4: Sim.
2: Que em termos de aula coletiva, é algo que antigamente a gente via muito, por exemplo, em aulas de artes marciais. Mas com o tempo, em várias modalidades diferentes, foi se valorizando essa história de você colocar pessoas com perfis diferentes numa mesma turma, que isso pode ser muito bacana.
4: Sim.
2: E outra coisa que você falou que me chamou muita atenção, esse pessoal da musculação que vai fazer Pilates, às vezes tem uns vídeos na internet que é a coisa mais engraçada. Porque pessoas que carregam muito peso, pessoas assim, que como você estava falando da questão da performance, performam muito bem, na hora de fazer Pilates, alguns sofrem, né?
4: Nossa! Ficam tremendo a aula inteira, assim, ó, descobre que o core é uma coisa que estava dormindo, um sono profundo ali.
3: Gente. Mas sabe o que eu acho? Que esse modelo de reformer atual, ele teve uma virada, assim, de paradigma. Uhum. Porque até 2 anos atrás, o Pilates, ele era muito restrito a grupos específicos, justamente por conta da dinâmica da aula, em que você mudava de máquina, você tinha que explicar para o aluno, e aí você perdia tempo, e aí a gente tinha uma demanda muito alta de médicos que indicavam para grupos especiais. E nessa nova virada, essa atividade em grupo que trabalhando todo mundo na mesma máquina, ao mesmo tempo, a gente ganhou o 100% que o Pilates podia dar, que ele não dava até aqui. Então, a gente consegue hoje ter ganho de massa, a gente consegue trabalhar força, consegue trabalhar resistência e trabalhar com grupos diferentes. Porque aí nós somos brasileiros e a gente consegue. Se adaptar. Então, você vai adaptar para quem tem a dor de joelho, você vai adaptar para quem está em a dor de coluna, mas você já consegue trabalhar com um objetivo maior nessa parte muscular.
2: E tem uma coisa bacana também aí do ponto de vista do usuário e de quem pratica, que é o seguinte: democratiza, porque fica um pouco mais barato. Mais barato você fazer uma aula coletiva de Pilates, Pilates Reformer, do que às vezes você ir naquele estúdio que vai atender duas, três pessoas ao mesmo tempo apenas, e dependendo do lugar, até uma pessoa por vez. E é claro que você ter um profissional à disposição para uma pessoa durante uma aula vai encarecer todo esse processo. Então é mais uma forma de transformar a experiência do Pilates, que sempre foi tida como uma coisa um pouco elitizada, algo um pouco mais democrático, né, Mariana?
4: Sim, super.
3: E eu acho isso, eu acho que a entrada do, principalmente das gigantes, como uma Biorritmo, dentro do universo do Pilates, para quem estava no Pilates, como eu, uma vida inteira, nossa, ela deu visibilidade, ela trouxe o Pilates mais acessível, ela democratizou e ela trouxe o Pilates para o universo do fitness, que ele não estava, que ele estava nesse lugar de grupos especiais. É, antes, quando eu tinha que contratar instrutor, a grande maioria tinha que ser fisioterapeuta, porque era realmente a indicação, porque eram patologias que
2: chegavam
3: para
2: a gente.
3: Quando
2: eu comecei a fazer Pilates, eu fazia com uma fisioterapeuta.
3: E hoje, para esse reformer, a gente precisa de profissional de educação física. E eu acho que isso tem muito a ver com a chegada das gigantes nesse nosso universo.
2: Agora eu quero saber quem está procurando Pilates Reformer. Normalmente, Mariana, quem está interessado nas aulas? Tem um perfil específico ou são alguns perfis?
4: Olha, acho que num passado até recente, o pessoal ia procurar o reformer por conta de dores, né? Quem tava com alguma lesão, voltando de alguma cirurgia, enfim. Hoje, o Bioreformer tá dentro de uma academia. Então, a gente recebe públicos variadíssimos, né? Então, percebo também a geração Z procurando muito o Pilates por ser uma coisa... Aulas que não se repetem, aulas que conversam muito com essa questão de bem-estar, e é uma geração que busca muito isso. Então, dentro do Bioreformer, dentro das Biorritmos, não consigo falar, olha, é o público X. É muito, muito, muito variado mesmo.
2: Interessante isso da geração Z.
3: Nesse momento, eu acho que seria assim. Todos os caminhos levam a Roma... Eu acho que foi isso que aconteceu com o nosso Pilates Reformer. É, o tempo hoje, ele é um artigo de luxo, ele é aspiracional. A geração Z e os milênios, eles são inegociáveis com determinados pontos da vida deles. Eles querem uma atividade que gere uma experiência e que eles trabalhem com o corpo e com a mente. Então, esse modelo de Pilates de hoje, que a gente tem uma aula em grupo, onde eles vivem a comunidade, onde eles vivem o pertencimento, onde a estética é agradável, tem uma música que eles reconhecem, eles estão fazendo com a amiga delas, tem uma professora que entende muito do universo, faz com que eles queiram muito participar. E essa geração, tanto a Z quanto milênios, eles são muito digitais, então hoje a gente está num universo digital e isso gera desejo, e aí a gente entra nesse ciclo maravilhoso pra gente, que eu acho que daqui a gente não sai,
4: não,
3: né, Mari?
4: É, sai. Tem essa consolidado,
2: questão,
4: né?
2: Sim, essa questão social. Eu tenho esse hábito de, às vezes, eu reúno as minhas amigas e a gente vai juntas fazer algumas aulas. Nem todas fazem sucesso, assim. Quando eu levo elas pra fazer alguma coisa mais pesada, outro dia eu levei umas colegas aqui da redação pra fazer aula de HIIT. Algumas ficaram meio assim comigo, né? É isso que é amizade? Colocar a gente... Mas a gente continua amiga depois. E já fui com amigas também fazer aula de Pilates Reformer. E eu observo que é muito comum isso, Mariana, encontrar grupos de mulheres que se reúnem para fazer uma aula junto. Ou grupos de amigas. E eu já vi algumas vezes também mãe e filha fazendo isso juntas.
4: Sim, essas relações humanas são muito importantes, né, nesse momento que a gente está vivendo. E a conexão gerada numa aula coletiva aluno, professor, isso cria uma retenção muito maior, né? A pessoa sai com vontade de voltar para a aula porque não foi aquela coisa ali muito individualizada, que não olhou nem para o lado. Então é muito gostoso, né?
2: Muito bacana. A gente vai fazer uma rápida pausa aqui no Bem-Estar em Movimento e daqui a pouquinho a gente volta para o segundo bloco dessa conversa sobre Pilates Reformer. É já já.
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2: Bem-Estar e Movimento hoje falando sobre Pilates Reformer, aquela modalidade que é feita só com um dos aparelhos originais do Pilates, que é justamente o Reformer. E para falar sobre esse tema, hoje nós estamos recebendo a Ana Mariana Silva, que é fundadora da rede Aura Pilates, e também a Mariana Torres, que é professora na Biorritmo. Quero perguntar para vocês o seguinte agora: quando a gente pega uma aula de Pilates tradicional, o convencional é que a gente tenha poucos alunos numa mesma aula, né? Então eu já fiz em lugares que tinha um aluno por instrutor, já fiz em lugares que eram no máximo 3 alunos por instrutor por aula, e quando a gente está numa aula de Reformer Pilates, é uma aula coletiva. Então nós temos ali vários alunos e um professor. Tem um lado bacana disso, que é o fato de você democratizar esse acesso, fica mais barato para quem vai fazer do que uma aula de Pilates convencional, mas algumas pessoas têm preocupação de repente, não terem a assistência que pode ser necessária no momento de dúvida, em alguma execução, ou se não estiver conseguindo fazer ali algum exercício. Como que o Pilates Reformer compensa essa questão de ter vários alunos em uma mesma sala, Ana Mariana?
3: Olha, a gente tem duas situações. Os meus estúdios, eles são boutique. Então, a gente trabalha com um número menor de alunos, apesar de todo mundo trabalhar junto.
2: Aproximadamente
3: então,
2: quantos?
3: Seis. Então, você realmente sabe quem é seu aluno e aí é mais fácil você adaptar para essas questões. Uhum. Agora, eu imagino que nesse universo com as salas cheias, na verdade, assim, eu acabei de voltar de uma viagem para Nova York, eu fiz muitas aulas assim, e tem estratégias, você tem ferramentas. Então, o professor, ele vai ter um microfone para que ele seja ouvido pela turma, ele vai dar muito comando verbal, ele vai ficar na sala num posicionamento em que ele consiga ver todo mundo. Mari, acho que você fala, né, até mais.
4: Uma coisa legal é aquele bate-papo inicial com o aluno. Sim. Antes da aula, né? 3-5 minutinhos antes da aula, o aluno já chega relatando se ele tem alguma limitação. Isso sempre acontece. No momento inicial da aula, ali nos exercícios de preparação para o treino, o professor já tem um olhar, o aluno começa a se movimentar, ele já percebe, aquele ali tem um valgo, um joelho valgo, ou aquele tem uma hiperlordose lombar. Então, os professores, nas formações, eles são, entre aspas, treinados, né, a direcionar o olhar, já detectar ali possíveis adaptações que ele vai precisar fazer ao longo do treino para esses alunos. E nos exercícios, a gente já sabe os erros mais comuns, né? Então, a gente já tem esse olhar direcionado, diria, entendeu? Uhum. Então, consegue ir adaptando e...
2: Eu não sei como que é na Biorritmo, porque eu não fiz essa aula na Biorritmo, mas eu já fiz essa aula em uma outra academia que é da rede de vocês, que é a Era, né? E na Era eu me lembro que tinha uma coisa assim, quem é primeiro aluno? Aí eles te dão
4: tem uma pulseirinha
2: para identificar. Sim. E justamente o professor te dá uma atenção
4: até para ajudar a mexer no equipamento também. Uhum. O aluno, ele vai ganhando essa autonomia ao longo dos treinos, de mexer na mola, mexer um pouco no carrinho, mas no início precisa de uma atenção mais individualizada, né? No Bioreformer, a gente tem estúdios com 3, tem estúdios com 6. O nosso próximo agora vai ter 10.
2: Uhum.
4: Então, é um número, assim, super administrável. Ainda não... A gente não perde o controle, não.
3: Eu acho que essas aulas em grupos grandes, elas seriam o meio do caminho entre as aulas de sala de academia e o Pilates. Elas entram no meio do caminho. Uhum. Porque numa aula antiga, por exemplo, de ginástica localizada, o professor, ele estava em cima do palco, ele tinha um microfone e ele tinha um grupo grande. Mas ele tinha um ritmo que era mais difícil de consertar verbalmente. E essas aulas com 17, com 20 alunos, ainda são intermediárias. E é isso, o professor vai bater na tecla do comando verbal.
2: Uhum.
3: Porque realmente é muita gente. Mas ela ainda trabalha, porque o Pilates, ele vai prezar pelos princípios da concentração, da respiração, da organização corporal. Então, acaba que o professor, ele vai dar esses caminhos e a tendência é ele conseguir essa execução boa da turma.
2: Sim. Mariana, quem está começando quer ter uma ideia do tipo de benefício que vai colher com essa prática? O que você diria para essa pessoa? O que ela vai ter de aprimoramento no condicionamento físico, na saúde física e na saúde mental também fazendo o Pilates Reformer?
4: Olha, o Pilates, ele traz, primeiro de tudo, uma consciência corporal, né? Então, a pessoa, ela vai ter mais consciência do próprio corpo para realizar outras atividades e até atividades da vida diária. Então, acho que esse é o benefício mais bonito, né? A pessoa vai fazer tudo melhor. E aí, em consequência disso, ela vai melhorar a força, vai melhorar a flexibilidade, vai ter as articulações com uma mobilidade melhor. Equilíbrio, que é uma capacidade física que a gente não treina em todas as modalidades. Uhum. E no Pilates a gente trabalha bastante. E, principalmente, também o fortalecimento do powerhouse, que é o core. Eu sempre faço uma analogia ali com a construção de uma casa, né? Então, você ter um powerhouse forte, que é o que sustenta a coluna, os seus órgãos e tudo mais, vai te dar uma qualidade de vida muito melhor.
2: E o que você diz para os seus alunos, Mari?
3: Ganho de massa, ganho de massa, ganho de massa. Porque
4: é
3: assim,
4: completo, né?
3: Nessa história do Pilates, eu acho que a gente pode ganhar tudo isso e bater nessa questão do ganho de massa, que ao longo desses 19 anos que eu tenho estúdio, né, fazendo uma retrospectiva, no início os médicos indicavam o Pilates. Chegou um momento que os médicos, que se olhou muito para a massa muscular, e os médicos começaram a tirar o Pilates. E eu falava, mas como? A gente tem esse recurso. Então, a gente consegue tudo isso que a Mari falou e o ganho de massa também. Porque a gente tem recurso, a gente tem ferramenta, a gente tem sobrecarga para que a gente tenha esse trabalho também. E uma coisa legal é que, nesse momento em que esses médicos tiravam esses alunos, a gente não tinha bioimpedância. Uhum. Então, hoje, eu estou falando ganho de massa, mas, assim, eu consigo mostrar. Eu tenho a bioimpedância de alunos que só fazem pilates e ganharam 1 quilo, 2 quilos, 3 quilos de massa muscular. Então, é isso. É tudo isso e massa muscular.
2: Não, e muito bacana.
3: E felicidade.
2: Porque... Em relação ao Pilates tradicional, isso é uma grande diferença, porque realmente, se você pegar uma aula de Pilates tradicional e se você pegar uma aula orientada por um profissional de saúde para uma pessoa que tem alguns problemas, que tem algumas dores, a chance daquilo virar, não o tempo todo, mas em uma grande parte do tempo, um grande alongamento, infelizmente, pode acontecer. Vejo gente que faz Pilates muito tempo e faz, assim, coisas que são bacanas para alongamento, para flexibilidade, mas que é isso, que não tem esse estímulo da massa muscular. E no Pilates Reformer, isso é mais comum, né?
4: Desenvolve muito. E muita gente vem pro Pilates achando realmente que só vai fazer alongamento, né? E aí, a hora que começa a fazer a aula... O Pilates, você trabalha o corpo todo, o tempo todo, né? Você faz força o tempo inteiro. Uhum. Então, desenvolve a massa muscular do corpo inteiro. Mas tem que tomar cuidado mesmo, de não virar uma aula de alongamento, né?
3: Mas esse novo modelo, acho que ele está mais voltado...
4: Para treinamento,
3: Gen Z,
4: né?
3: Milênios estão muito focados nisso. E eu acho que a gente finalmente conseguiu esse espaço.
2: Quero saber o que as professoras de Pilates fazem como pessoa física em termos de atividade física. Como que é a sua rotina de exercício e de atividade física, Mari?
3: Eu faço Pilates, esse Pilates, porque até pela minha idade a gente precisa de uma alimentação correta, de proteína e precisa de massa muscular. Então, assim, eu faço Pilates, faço às vezes com meus professores, faço às vezes em outros estúdios. Quero fazer uma aula com a Mari.
4: É muito gostoso ser aluno, né?
3: É muito gostoso,
4: Mari. Eu não gosto,
3: Mari,
4: de fazer sozinha, eu gosto de ser aluna de outro professor. Eu acho que isso enriquece muito a nossa aula também, né?
3: E a gente se sente cuidada, né?
4: Sim, é uma delícia.
3: A gente cuida tanto.
4: Eu faço Pilates 2 vezes por semana, sempre me meto na aula de alguém. Gosto muito de fazer musculação, mas eu amo também pedalar. Nossa, ciclismo indoor pra mim é uma terapia também.
2: Ah, muito legal. Então eu quero que vocês deixem uma palavra final pra quem ainda não conhece, ainda não fez uma aula de Pilates Reformer. Por que essa pessoa que está nos ouvindo deveria experimentar? Vou começar por você, Mari.
3: Porque o Pilates é a atividade mais completa que existe. Por todos os elementos que a Mariana falou, pelo ganho de massa e por toda essa experiência que você pode viver numa aula de Pilates. Você encontra comunidade, você encontra amigos, você encontra bem-estar, você tem a música, você tem um ambiente estético agradável. Então, vem conhecer.
2: E você, Mariana, o que você diria para essa pessoa que está curiosa, mas que ainda não fez uma aula?
4: Eu diria que, independente do seu objetivo, o Pilates vai te ajudar a alcançá-lo. Não é mesmo? É uma atividade muito completa, que vai complementar qualquer outra que você esteja fazendo e buscando melhorar.
2: Gente, eu adorei conversar com vocês. E teve algum momento, Mariana, que você falou sobre a pessoa sair se sentindo bem da aula,
4: Sim.
2: né? E eu acho que tem isso, mas tem uma outra coisa. Às vezes, quando eu tô numa aula de Pilates, eu tô fazendo um movimento que eu tenho certeza que aquilo está me fazendo bem na hora. É uma sensação tão diferente em relação a outras modalidades. Não é melhor, pior, é diferente. Mas assim, você fala, isso já está fazendo bem pro meu corpo agora. Você sente como uma coisa que já tá naquele momento ali, te dando um ganho na saúde. Por isso, eu quero agradecer muito a presença de vocês duas aqui, a Mariana Torres, que é professora na Biorritmo. Mariana, muito obrigada por ter vindo conversar.
4: Sou eu quem agradeço, querida. Um beijo.
2: E quero agradecer demais também a Ana Mariana Silva, que é a fundadora da rede Aura Pilates.
3: Prazer.
2: Mariana, muito obrigada, viu?
3: Muito obrigada.
2: O Bem-Estar e Movimento de hoje vai ficando por aqui. Nós contamos sempre com a produção da Ana Luísa Bessa, os trabalhos técnicos em áudio e vídeo da Débora Gonçalves e a edição da Karen Lemos. Eu volto na semana que vem e espero por você.
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0: Mais de 4 milhões de trabalhadores vão deixar de receber o abono salarial até 2030 por causa da mudança das regras. Só esse ano serão mais de 500 mil. O teto da renda para conseguir o abono não será mais de 2 salários mínimos e haverá uma redução gradual. A renda máxima para ter acesso ao benefício passa a ser corrigida apenas pela inflação. O abono salarial é um benefício anual pago a trabalhadores de baixa renda cadastrados no PIS/PASEP há pelo menos 5 anos.
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1: 6:33, começou! Diretamente de Brasília, está começando mais um fim de expediente com assuntos da semana. Semana que continua tendo Banco Master, semana que continua tendo guerra, mas para você, meu caro ouvinte, enfim, acabou o mistério. O menino Ney vai para a Copa. Desde segunda-feira estamos presos nesse assunto, porque depois de termos a confirmação de que Neymar vai para a Copa, queremos saber agora onde ele vai jogar, quanto tempo ele vai jogar, quais são as nossas chances na Copa do Mundo.
2: Brasil!
1: É isso! Outra missão desse programinha será conseguir localizar Dan Stubach em um dos 8 multiversos em que ele está preso. Entre teatro, cena de novela, avião e afins, estamos tentando achar ele de algum lugar. Mas para sua sorte, Zé Godoy já está aqui, está no Rio, Zé, tudo bem?
3: Fala, Teco, boa noite aos ouvintes, boa noite, Wender, estou por aqui, no Rio.
1: Muito bem, e para você, meu caro ouvinte, você que está achando que eu e Zé vamos comentar sobre futebol, Copa do Mundo, não, nós trouxemos o craque, nós trouxemos um dos melhores de todos, que ninguém nos ouça, mas o meu preferido. Estamos aqui com Marcelo Becker, que vai falar, comentarista da TNT, colunista da Folha, da Itatiaia, reza os boatos da internet, que já esteve aqui no Grupo Globo em algum momento que eu não me lembro. Mas é o cara que você deve ouvir quando você quer ter alguma dúvida de futebol. Eu toda vez que estou discutindo com meu filho alguma coisa, quando ele faz uma pergunta, eu vou até as redes sociais dele e vejo o que ele acha. Quando ele acha uma coisa, a partir daquele momento, acha essa coisa também. Então, Marcelo, obrigado por você estar aqui com a gente. Obrigado por você estar aqui com a gente nessa semana, que deve ser uma loucura para você. E parabéns aí pelo trabalho. Você é muito, muito, muito bom no que faz, viu?
4: Bom, Teco, muito obrigado. Obrigado mesmo. Boa noite para todo mundo. Boa noite para o ouvinte da CBN. Eu sempre quis participar. Desde os tempos que eu via vocês lá na Rua das Palmeiras, e eu via o Dan e o resto do elenco lá, eu achava já muito legal e sempre gostei, sempre fui ouvinte da CBN. Então, boa noite para você, Godoy, pro Dan, que daqui a pouco tá aqui.
1: Esse boato que você estava entre nós era verdade, então, né?
5: Eu estou aqui.
4: Só não vejo na tela, então. A culpa deve ser
5: da divisão das telas.
4: Da divisão que eu não consigo.
5: Estou aqui, sim.
4: Eu tive, Teco, eu trabalhei na Rádio Globo de Belo Horizonte em 2010, e aí entre 2011 e o final de 2014 eu fui comentarista da Rádio Globo de São Paulo. Tá? A gente era vizinho de estúdio ali com a CBN, e dividíamos, e aí depois eu fui morar em Barcelona há 10 anos e voltei no ano passado.
1: Muito bem, sou muito bom. Dan Stubach, qual o multiverso? Você está muito bem vestido hoje, está penteado.
5: De figurino. Olha só, eu tô de figurinos, sentado num corredor aqui da Globo, acaba de passar um carrinho com globais, evidentemente. Estou aqui, eu fugi da cena um pouquinho, vim aqui fora, quem nos assiste no YouTube vai me ver, nessa exclusiva de figurino participando, fugindo da cena e participando aqui do nosso programa. cbn.com.br, pelo @FDCBN no X, ou pelo WhatsApp. Nosso menino sempre pronto, o Wender Starles, vai contar para vocês.
6: Boa noite, Dan, Teco, Zé, boa noite pro Marcelo, boa noite pros nossos ouvintes. Quem quiser participar do programa, é só enviar uma mensagem de texto ou áudio pro número 11999119981. 11999119981.
5: Lembrando que... mais uma coisa, Teco. Oi, desculpa falar.
6: Não, é só para reforçar que mensagens de texto ou áudio, e áudio de até 30 segundos.
5: Então, é só contar pro nosso ouvinte que a minha participação vai ser realmente meio estranha, porque na hora que chamarem pra cena eu tenho que entrar no estúdio, aí eu daqui, e assim eu fico fazendo. Posso fazer a primeira, Teco, já para aproveitar?
1: Manda,
5: a
1: minha presença?
5: Cara, parabéns pelo trabalho, Marcelo. Acho que você tem uma personalidade muito marcante e não tem medo de falar das coisas. Isso é muito bom, além, claro, de ser uma opinião boa, mas ter uma leitura boa sobre o que está acontecendo, conhecimento. Mas eu tinha vontade de fazer uma pergunta meio chata, e desculpa por isso. A gente passou por uma semana muito intensa no futebol por causa da convocação do Neymar, e num certo ponto da semana, os protagonistas já não eram mais jogadores, e sim os próprios jornalistas. Virou uma loucura o jornalismo esportivo. Claro que sempre teve personalidades, né? Nós três adoramos futebol, quem tá nos ouvindo, sei lá, aquele narrador que você adora, aquele comentarista que você adora e tudo mais. Mas de algum jeito, como cada um pode ligar uma câmera e virar um canal de si, um veículo de si mesmo, né? Isso democratizou a profissão, e era sobre isso que eu queria te perguntar, assim, o que é que tem de bom e o que é que tem de ruim no que o jornalismo esportivo se transformou?
4: É uma pergunta boa e difícil, porque tem prós e contras, né? Eu acho que a gente passou muito do ponto, eu acho que a gente tem passado muito do ponto em vontade de aparecer como jornalistas. Eu acho que os jornalistas vão querendo ser o centro das atenções, o centro da notícia. E eu acho que a partir do momento que vai por aí, ou que se verbaliza, ou que se demonstra minimamente isso, já está errado, mesmo que tenha todos os méritos do mundo em qualquer tipo de informação, de comentário, não é o nosso papel. Se esse tipo de assunto, a gente não tem que ser o assunto. E eu acho que o assunto Neymar aumenta isso muito, porque eu já até escrevi uma coluna na Folha, eu já fiz um vídeo também sobre isso na minha própria agência de notícias, que é o meu canal do YouTube, que o Neymar politiza o Brasil, né? O Neymar, quem é de um pensamento político parecido com o do Neymar, aprova qualquer tipo de atitude dele. Quem é de um pensamento político contra o Neymar muitas vezes reprova qualquer tipo de atitude dele dentro ou fora de campo. Então, esse poder que ele tem de dividir, eu acho que ficou muito maior essa semana, e ficou muito explícito essa semana, como que o Neymar divide mais do que opiniões futebolísticas, mas ele divide paixões Brasil afora. Sobre o jornalismo em si, assim como tudo na vida, daí, quando você tem um cardápio, uma barra livre, né? Assim, um buffet livre, um self-service, barra livre em castelhano, de qualquer um pode servir um prato no seu canal, na sua rede social, você tem ótimos pratos e você tem péssimos pratos. Então, assim, você tem muita gente preocupado em informar, preocupado em perguntar bem para o Ancelotti, preocupado em trazer os contextos, por que que quer, por que que não quer o Neymar. E tem muita gente preocupada em ganhar.
5: Marcelo, só um segundo. Só um segundo que você vai dar um oi pro pessoal, por favor. Pô, essa rapaziada eu conheço. É da melhor qualidade. Olha a Zé aqui. Olha o Teco ali. E aí, este moço, por dentro. Este moço. Não entrou na área ainda?
7: Não, tem que entrar lá pra gravar. Você não vai entrar também? Você me assina com você.
5: Eu vou gravar também. Esse moço tem que ganhar dinheiro. Godoy, eu gostei de uma coisa que você falou.
7: Diga.
5: Ian McKellen, é esse?
7: Ian McKellen.
5: É esse aqui?
7: Ian McKellen, né? Exatamente.
5: Eu tô querendo chamei na Amazon. Eu tava no carro ouvindo o teu comentário.
7: Aí. E esse é o Marcelo Beckler, que fala de futebol. Bom esse cara.
5: Ah!
7: Você quer perguntar alguma coisa de São Paulo ou não?
5: Do São Paulo não pergunto nada, a não ser que eu continuo o tricolor. Certo, Teco?
1: Certo, sempre, até a morte.
5: Não, até a morte, agora ele tá louco.
7: Não, vai lá, eu tô entrando. Ó, gente, eu tô entrando aqui, senhor Mariana Ximenes, tem muitas pessoas interessantes por aqui, mas eu não queria ter interrompido o Marcelo, não, desculpa. É que eu achei que a entrada do Tony valia a pena. Ó, valeu. Meu produtor tá aqui e tá falando pra eu entrar lá. Beijo, Marcelo, obrigado, daqui a pouco eu volto, continua aí.
4: Valeu, Dan. Eu só espero que o Tony Ramos tenha falado desse moço bonito pra mim, porque pra fazer um corte, mandar pra minha mãe, pra minha família, e eu moldurar. Tomara que tenha sido para mim e não para vocês dois. Que eu tava falando sobre o Dan, e que eu acho que é um problema do jornalismo de querer aparecer muito, é porque quem está do outro lado gosta de consumir. Eu acho que o jornalismo em si, ele tem um problema, que é, a gente pode escolher dentro de um restaurante, da metáfora de um restaurante, se a gente quer ser o garçom ou se a gente quer ser o chefe do restaurante. Isso aqui não é minimamente querendo elitizar uma conversa e diminuir os garçons, tá? Mas o papel do garçom é servir o que o cliente quer. E o papel do chefe é fazer o prato. Então a gente pode escolher nos nossos canais, nas nossas mídias, se a gente quer oferecer o fast food que o cliente quer, que é uma comida que vai intoxicar ele, que vai deixar ele com problemas de saúde e que vai fazer o público virar agressivo, nervoso, cada vez com mais ódio na internet. Ou a gente pode ser um chefe do nosso próprio restaurante e fazer bons pratos, fazer pratos saudáveis, alimentar bem as pessoas, que elas vão ter uma boa experiência no restaurante e que vão sair de lá depois com vontade de voltar. A sensação que eu tenho é um pouco essa. O fast food vende muito rápido. O fast food do jornalismo, a intoxicação alimentar que o jornalismo causa, vende muito rápido e fácil. E é mais difícil ser chefe, dá mais trabalho, você tem que estudar, você tem que achar os melhores ingredientes, é difícil fazer. Então, essa é a metáfora que eu faço do que aconteceu essa semana. A gente viu muito fast food, comida rápida, que dá aquele prazer momentâneo, mas que depois vai te intoxicar. E eu acho que a gente tem que buscar, na excelência da nossa profissão, ser mais chefes e oferecer boa comida para quem está do outro lado.
1: Ô Zé, vamos começar a fazer uma pergunta que todo mundo quer saber, que é o que ele achou da convocação, e depois damos uns pitacos aqui, porque acho que estava todo mundo de olho em cima do Neymar, né, Beckler? Eu vi seus vídeos e concordo com todos eles. Mas depois eu não sei se ficou mais algum problema. Eu confesso que estou na turma que não entendi o João Pedro não ir. Não acho que porque ele vai ou não vai que ganharemos a Copa. Acho que não é isso. Acho que, aliás, nenhum jogador que está lá ou não está lá, não é por eles que ganharemos ou não a Copa. Mas eu confesso que achei uma injustiça, porque acho ele melhor que quase todo mundo que foi convocado. Não sei o que você achou do Neymar, da convocação de geral, quem faltou.
4: Então, para tirar o elefante da sala, eu não levaria o Neymar pelo único motivo, que é o futebolístico. O Neymar não jogou, desde que ele voltou ao Brasil, bem o suficiente, ou perto de bem o suficiente, para jogar no creme de la creme do futebol mundial. O Neymar está tendo muita dificuldade, jogo após jogo, contra defesas absolutamente normais e regulares do futebol brasileiro. Porque ele não tem explosão, ele não tem mudança de direção, ele não tem mudança de ritmo. Pode ser também as companhias que ele tem no Santos o atrapalham, e a partir de agora o Ancelotti pagou para ver se na seleção as companhias vão ajudá-lo, e ele vai ter ali: é melhor você receber a bola do Bruno Guimarães e passar pro Vini Júnior do que receber do Arão e passar pro Moisés. Sem querer desrespeitar os jogadores, só fazendo uma comparação de nível do que ele vai encontrar. Que ele pode achar uma bola, que ele pode chamar a responsabilidade, que ele tem experiência por todos, que ele pode melhorar a partir do momento que ele tiver melhores companheiros, tudo isso eu acredito e eu falo, beleza, por tudo isso é normal que ele seja convocado. Pelo único aspecto que um jogador eu acho que deve ser convocado, pelo principal aspecto que um jogador deve ser convocado, que é o futebolístico, eu discordo. E aí eu já vou contra-argumentar, que tem gente que fala, pô, mas e por que que o Gabriel Martinelli, que fez um gol na Premier League, está sendo convocado e ninguém está falando nada? Porque os jogadores são diferentes e eles vão para coisas diferentes. O Gabriel Martinelli é um ponta elétrico que faz 1 milhão de quilômetros por jogo que se for necessário, que se for preciso marcar na linha de fundo, ele vai marcar do Brasil, e ele vai dar depois um pique de 100 metros até chegar na outra grande área e oferecer um passe, puxar a marcação. Essa é a função dele. A função do Neymar é entrar aos 20 do segundo tempo, quando a gente tiver com água aqui no pescoço. A função do Neymar é salvar a gente de 1-0 França aos 20 do segundo tempo. Para isso que ele está indo. Porque se não fosse para isso, aí dá para chamar o João Pedro. Tem 15 gols no campeonato inglês, 20 gols na temporada, jogador da temporada do Chelsea. Eu acho que o que tirou o João Pedro da Copa é o momento do Rayan é melhor que o dele, e aí eu acho que em algumas posições o momento deve contar mais do que em outras. No ataque, por exemplo, um jogador de decisão no ataque, onde você vai ganhar o jogo, conta mais do que um lateral esquerdo. O momento do Alexandre não é bom, do Kaique do Cruzeiro é melhor, o Alexandre é mais experiente. Mas o Neymar está indo para ganhar os jogos difíceis. Ele não está indo na mesma conta dos outros. E para ganhar os jogos difíceis, o que ele mostrou até agora, eu acho muito insuficiente.
3: Mas é. Bom, Marcelo, quando você acha que o impacto do clube impacta na convocação, né? Fiquei pensando, por exemplo, no Chelsea, né? Que o João Pedro do Chelsea, o Andrei também vinha sendo convocado, acabou não sendo. E hoje saiu a convocação da Inglaterra, e o Palmer, que é um dos grandes talentos jovens da Inglaterra, também do Chelsea, não foi convocado. Então também fico pensando, é um esporte coletivo, mas dependendo onde com quem você está jogando, onde você está jogando, no caso do Chelsea, que foi uma confusão danada o clube esse ano, né? Parecia um clube brasileiro, o Chelsea, em termos de administração. Com certeza, esses atletas foram punidos pela performance do clube. O quanto você acha que impacta esse dia a dia do clube numa convocação como essa, tão equilibrada, né? Com tantos talentos, né?
4: É, eu acho que conta muito, né? O momento do Chelsea é muito ruim, os últimos meses é muito ruim. O Cole Palmer na Inglaterra, que é uma grande promessa, um jogador que tem os seus momentos muito bons, mas é um jogador mesmo de momentos. E essa temporada física e técnica dele é bastante abaixo. O Andrei, uma dessas coisas que o futebol tem, um dia depois de não ser convocado, fez o gol da vitória do Chelsea contra o Tottenham, né? Um jogo que o Richarlison, inclusive, também marcou. Mas antes disso, nos 12 jogos anteriores do Chelsea, ele não tinha saído do banco em 5. Ele perdeu espaço no próprio Chelsea, onde ele é o segundo reserva, por assim dizer, porque ainda tem um reserva antes dele. Não é o primeiro jogador da fila. É, e aí começaram a aparecer jogadores melhores. Eu acho que o ambiente do clube, o momento do clube, impacta bastante para que um jogador naufrague junto do clube. O Chelsea esse ano é um naufrágio de jogadores, assim, o time é ruim, o time não consegue, o time desabou de março para cá, e esses jogadores eu acho que pagaram um preço, não sei se da desorganização coletiva, porque eu acho que eles são agentes disso também, não sei se eles são só vítima, porque eles não jogaram bem, não conseguiram performar, o técnico foi demitido, chegou outro técnico, teve um impacto inicial bom, e depois uma queda muito vertiginosa, não foi uma queda regular, foi uma queda muito grande, e com esses caras em campo. Então acho que eles pagaram um pato, por assim dizer, da própria irregularidade deles na fase final de temporada.
1: Ô Beckler, acho que todo mundo também passou essa semana nos botecos discutindo qual é o tamanho da nossa chance, né? É claro que a gente que já vê futebol há muito tempo sabe que tudo pode acontecer num jogo só, né? Futebol, a graça do futebol é essa, inclusive. Então acho que é difícil você descartar que possa ter um Japão eliminando um Brasil no primeiro mata-mata, assim como não dá para descartar numa final Brasil e França que desse Brasil, por exemplo. Mas onde você acha que nós estamos, né, nesse ranking ali de melhores? E se você acha que tem alguém que teoricamente está indo para ser campeão, que se não for campeão, as pessoas vão falarem, pô, esse time foi mal, né?
4: Eu acho que o futebol é um esporte que reduzir as margens de erro é o mais perto que você tem de controlar alguma coisa, né? E reduzir margem de erro é, quanto mais vezes eu atacar e ficar perto de fazer o gol, alguma hora vai entrar. E quanto menos eu permitir que me ataquem e que me finalizem, menor a chance deles marcarem, então eu tenho mais chance de ganhar a partir daí. Só que lá dentro do jogo você pode finalizar 30 vezes, nenhuma entrar, e uma dos caras bater na trave e entrar, e as suas bater na trave e sair. Então, isso gera uma imprevisibilidade muito grande. Se a gente for pegar o momento, eu acho que França, Portugal e Espanha têm momentos melhores do que as outras. E tem que colocar a Argentina, embora eu não coloque. Eu acho que a Argentina fez um ciclo de muita festa, amistosos extremamente irrelevantes. O Brasil estava jogando com França e Croácia antes de ir para a Copa, e a Argentina estava jogando com Zâmbia e Mauritânia, porque ela não quis jogar contra a Espanha. Deu errado porque não se podia jogar no Catar pela questão geopolítica. E depois a Espanha tentou várias alternativas para jogar e a Argentina descartou todas porque ela não queria um enfrentamento desse antes de ir para a Copa. Ganhou a Copa América, mesmo sem o Messi estar num grande momento naquela Copa América. O Messi está acelerando de novo, e essa é uma questão importante da Argentina, porque vai chegar com 39 anos, mas ainda é o Messi. Mas eu acho que França, Espanha e Portugal têm bons jogadores, bons reservas. França e Portugal são muito pragmáticas, atrás a gente não perde o jogo e na frente alguém vai ganhar, é o que o Ancelotti quer fazer no Brasil, e eu acho que é o caminho certo para se fazer numa Copa do Mundo, o que o Ancelotti vai fazer. Os meus defensores defendem, aqui eu não perco, aqui eu ofereço muito pouco para o adversário. E lá na frente eu tenho material humano suficiente para alguma hora alguém vai conseguir furar uma defesa, um drible, uma tabela, uma ultrapassagem que alguém vai conseguir achar um passe e alguma coisa vai acontecer. Eu não acho que a seleção vai jogar bonito, eu acho que ela pode jogar bem, eu não acho que ela vai jogar bonito, e eu acho, Teco, que ela entra num bolo de qualquer uma que não são essas três, que não são França, Portugal e Espanha, e olho na Espanha porque seus dois melhores jogadores, ou seus três jogadores mais importantes, não vêm bem fisicamente. Os dois pontas, Nico Williams e Lamine Yamal, que são insubstituíveis, e o Rodri, que é o termômetro do time no meio campo, desde que se lesionou em 2024, nunca voltou a ser o que era. Mas eu acho que Inglaterra, Alemanha, Brasil, Holanda, Equador, Equador já é puxando para baixo, Equador, Uruguai, Japão, Marrocos, mas das grandes, das que se esperam mais, Brasil, Inglaterra, Alemanha e Argentina, eu acho que estão no nível parecido. Aqui tem quatro seleções e tem três que são França, Portugal e Espanha, que eu acho que estão à frente. E o bom pro Brasil é que as três estão do outro lado, né? Uma vez que todo mundo passa em primeiro, França, Portugal e

0: Ah, eu tô, tenho expectativa. Eu sou crítico ao novo formato, né? Eu acho 48 seleções um excesso. Acho que ele vai ter muito jogo ruim. Aliás, acho que a Copa como produto... Obviamente, a Copa é um produto feito para um público não especializado, que não acompanha o dia-a-dia do futebol. Nós que somos esse público fanático do dia-a-dia do futebol, somos punidos, né? Que é mais ou menos o que aconteceu com o cinema, né? Não é à toa que são duas grandes indústrias do entretenimento, né? O cinema é a mesma coisa. A gente que é cinéfilo, que vai toda semana no cinema, cada vez tem menos filme para ver. E a gente é obrigado a ficar encarando filme de herói, porque a massa que não vai toda semana só assiste esses filmes. E a Copa virou um pouco isso. Nós que amamos futebol e queremos ver os grandes jogos, vamos ter que ver um monte de jogo ruim. Mas é uma grande festa para quem, um grande público que não acompanha. Então é uma, né? Fala, Marcelo, vai, segue.
1: Você sabe, só para não perder o gancho, Zé, desculpa. É igual quando tem uma série boa e que você começa a, já que ela tá fazendo sucesso, colocar mais temporadas, e a série se perde. Por quê? Porque tá vendendo, as pessoas querem, então você dá pra elas, né? Você entrega pra elas. É mais ou menos o que se faz de aumentar as seleções da Copa do Mundo, né? Pô, já que as pessoas gostam de jogo, vamos dar pra elas mais jogo, vamos dar pra elas mais seleções e mais jogos pra elas acompanharem.
0: Mas pegando por aí, por exemplo, qual que você acha que pode ser o impacto dessa rodada a mais, né? A gente vai ter agora, se você é campeão, você agora tem 5 mata-matas, né? E é jogo único, como a gente falou antes, um jogo único, um dia ruim, pode acontecer quase tudo, né? Você acha que isso pode gerar mais surpresa? Ou vai ser uma questão física, vai contar mais? Quem tiver mais bem fisicamente pode...
2: Vai estar um calor melhor. Do cão também.
0: Calor
2: lá,
0: do
2: né?
0: cão. Depende do lado que você joga, é uma Copa de Logística horrorosa. Você pode jogar num clima muito tranquilo ou num clima horroroso. Altitude na Cidade do México, tem tudo nessa Copa, né? Quanto você acha que essa rodada a mais pode impactar no resultado final, por exemplo?
1: Eu acho que traz mais imprevisibilidade porque tem um mata-mata a mais. Então isso já traz a chance de você ter um dia ruim a mais, né? Basicamente, e nesse dia ruim você ser eliminado. Eu acho que eu não tenho tão claro que vai ser uma Copa pior por ter mais seleções. Eu acho que o meu primeiro pensamento também é esse, mas eu acho que de cara vai ter uma primeira fase mais sem graça. Vai ter um Brasil e Haiti que cai entre nós, não precisa, sabe? Assim, o amistoso contra o Egito antes é melhor que um jogo de segunda rodada de Copa do Mundo. E vão ter vários Brasil e Haiti por aí, né? Vai ter Espanha, Curaçao e tal.
2: E vai ter vários Haitis versus Haitis também, né?
1: Exatamente. A gente normalmente tem o grupo da morte, esse ano tem o grupo da vida, né? Tem um grupo com Canadá, Bósnia, que é um grupo absurdo, assim. É o grupo da vida. Todo mundo tem chance de sair classificado dali na mesma proporção quase. Então eu acho que a primeira fase ela vai ser mais chata por isso, o que vai inflar muito o número, vai ter gente que vai entrar para fazer 6 gols no jogo, que vai fazer um tanto de gol e tal, mas que quem for esperto vai poupar jogadores nessa rodada, todo mundo vai ter um coração para chamar de seu, para poupar ali jogadores e para entrar mais descansado, para fazer de fato 7 jogos na Copa do Mundo, vai diminuir a chance de ter uma grande eliminada na primeira fase, porque muitos terceiros colocados vão se classificar, então a gente viu a Alemanha caindo duas vezes nas últimas duas Copas do Mundo em primeira fase, isso tende a diminuir, então você vai levar melhores seleções para o mata-mata, e aí o mata-mata, se, pelo simples fato de errou tá fora, você tem mais uma rodada emocionante. Então por esse eu acho que pode ser o pulo do gato para ser mais legal. Você pode ter um 16 avos de final de um Brasil e Japão, que se fosse na terceira rodada, o Brasil ia ter 6 pontos, o Japão ia ter 4, e você fala, isso aqui já foi, o Brasil está classificado, o empate se garante em primeiro lugar. Sendo no mata-mata, você fala, caramba, aqui não pode errar. Aqui, se errar, se for igual o jogo lá no Japão que o Brasil tomou 3-2, o Brasil tá fora. Então, isso eu acho que pode trazer uma Copa mais interessante, e quem for esperto vai poupar jogadores na primeira fase, para os caras não jogarem 8 jogos com 40 graus em Dallas, por mais que o estádio lá seja climatizado, mas não vão fazer 8 jogos esses 45 dias depois de uma temporada sufocante como foi.
2: Ô Marcelo, pra gente ir encerrando o assunto Copa do Mundo, a gente tá na... existe a discussão do Neymar ser titular? Não, né? Você falou que o Neymar vai entrar aos 20 minutos com água no pescoço. Você acha que vai haver alguma pressão, algum esquema tático ou alguma tentativa dele começar jogando ou não? Isso já é ponto pacífico.
1: Acho que vai muita coisa. Primeiro jogo do Brasil é um jogo muito duro contra Marrocos. Acho que o Brasil é favorito, acho que o Brasil vence, mas acho que o Brasil sofre, e a partir daí a gente vai pro divã e vai debater que o futebol brasileiro falta criatividade, falta jogador, quem que é esse cara? Neymar. Então, a primeira coisa é que ele tem que estar bem para jogar, porque as informações agora são de que a lesão é um pouco mais preocupante, que talvez já não jogue o amistoso e tal. Então, primeiro, para ele ganhar a vaga, ele tem que treinar bem e ter capacidade de jogar. Eu só acho que para ele jogar, a gente tem que ter uma

0: revolução no ataque. O que eu imagino da seleção é Rafinha pelo lado esquerdo bem aberto, Luiz Henrique pelo lado direito bem aberto, o Vini como um atacante pela esquerda mais perto do gol, o Matheus Cunha como um atacante pela direita mais perto do gol, 4-2-4. Para jogar o Neymar, eu acho que tem que sair o Matheus Cunha e o Luiz Henrique do time para começar. O Vini vai para a ponta esquerda, o Rafinha vai para a ponta direita, o Neymar vira esse atacante por dentro pela esquerda, e aí você tem que ter um centroavante que está o tempo inteiro se movimentando querendo bola, que é o Endrick. Uhum. Então acho que para ele ser titular, você precisa revolucionar o ataque, mudar todo mundo de posição, tirar dois, colocar o Neymar e colocar um 9 mais específico lá na frente. O que eu até gosto disso, tá? Se todo mundo estiver bem e se o Vini estiver disposto a fazer trabalhos defensivos, coisa que ele não está muito acostumado, eu acho que esse é um bom time para jogar um segundo tempo de um jogo 0-0 difícil para o Brasil. A questão é ver como é que eles vão estar, se eles vão estar bem, se vai encaixar, se o Vini vai defender, se o Neymar vai ajudar também.
1: E coitada do Casemiro e do Bruno, né? Com esse time aí.
0: Exatamente. Exatamente. Pernas pra que te quero. Bom, o Rafinha é um soldado, né? Se você der uma espada, um escudo pro Rafinha, soltar ele no Coliseu, ele é um gladiador e ele batalha por todas. Então, o Rafinha acho que vai ser bem sacrificado em tarefas defensivas também.
2: Ó, vamos pro Repórter CBN, depois do intervalo, e vou lançar aqui uma, viu, Beckler? Se a contusão for séria e ele não for a Copa, vai surgir a teoria da conspiração 114, que houve um acordo entre Ancelotti, CBF e Neymar para anunciar o Neymar, mesmo sabendo que ele não tinha condição, para garantir a publicidade do Neymar, para que o Ancelotti ficasse bem com a torcida brasileira, entendeu? Foi tudo um complô armado para que isso tudo acontecesse. Todo mundo já sabia disso, você vai ouvir isso se ele não for a Copa depois.
1: Tô quase convencido.
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0: Domingo, 24 de maio de 2026. Depois de prometer uma resolução no conflito com o Irã até hoje, o presidente americano Donald Trump afirmou que o texto para o fim da guerra ainda não foi visto por ninguém, nem está totalmente negociado. Ele voltou a defender que se o acordo for assinado, não permitirá a produção de armas nucleares por parte de Teherã. Mais cedo, Trump disse que orientou os representantes americanos a não terem pressa e disse que o tempo está a favor do governo dos Estados Unidos. A advogada e influenciadora Deolane Bezerra vivia com montantes de dinheiro espalhados por sua casa e de sua família. A informação foi dada por uma ex-funcionária da influenciadora, que compartilhou um vídeo mostrando uma pilha de cédulas em uma estante da casa de um dos filhos de Deolane. Ela também afirmou ter sido ameaçada pela empresária após ter sido acusada de roubar R$80 mil. As declarações foram dadas pela diarista Denise Bastos à TV Record. A brasileira Beatriz Haddad Maia foi eliminada na primeira fase do torneio de tênis de Roland Garros, em Paris. Ela perdeu por 2-7-1 para a britânica Francesca Jones, com parciais de 1-6, 7-6 e 6-2. Beatriz Haddad Maia era a única brasileira na chave feminina deste que é um dos quatro principais campeonatos da temporada. No horário de Brasília, 10h31.
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0: esse é o fim de expediente. Estamos ouvindo quem, Zé?
1: Cara, Teco, isso é a realeza do Soul Music, da Soul Music. Womack Sisters, terceira geração da família Womack, são netas do Sam Cooke, filhas da dupla Womack e Womack, e sobrinhas do Bob Womack. Sim, ou seja, é sangue real do soul americano. Então está saindo o disco delas agora, o primeiro disco, já está com algumas faixas liberadas, a gente vai tocar hoje no programa.
0: Bem, essa música aqui para brilhantar a participação de Marcelo Becker, você deve conhecê-lo da Folha ou do TNT, ou talvez dos cadernos de moda, porque ele é um fashionista, é um galã no mundo onde não há galãs também, né, que fique bem claro. Ele é praticamente aquela expressão, tem um olho em terra de cego, né, mas é ele, Marcelo Becker está entre nós. Ô Marcelo, tem uma pergunta aqui de um ouvinte, da Juliana. Eu vou. Da Juliana Matheus, ela pergunta quanto tempo você estuda futebol por dia? E, pô, acho que é o Dan tentando entrar e bloqueia ele aí, produção. E eu tenho a história que é o seguinte: o meu filho um dia virou pra mim e falou assim: pai, olha esse vídeo aqui, e mostrou um vídeo seu. E eu não te conhecia, e eu falei assim: filho, ou esse cara é o maior entendedor de futebol do mundo, ou ele é um picareta que só quer o seu like. E ele falou assim: o que você acha? Eu falei: não tenho a menor ideia. Esse vídeo é aquele que você explica por que o Bayern ia amassar o Barcelona numa Champions League. E eu considero aquele vídeo uma é inacreditável aquilo que você fez. Porque primeiro, o risco era absurdamente, né? Assim, tinham jogos muito fáceis ali, não sei se o Zé sabe do que eu tô falando, mas é aquele jogo que o Bayern enfia 8 no Barcelona, e ele no vídeo ele tá dizendo pros outros, dizendo o seguinte: olha, em 20 minutos o jogo já acabou. E os caras começam a rir, zoar, jogar coisa pro outro, porque tinham jogos horrorosos que ele tava falando que iam dar mais jogo do que um Barcelona e Bayern, né? E acho que tem um pouco a ver com essa pergunta da Juliana. Quanto tempo você estuda futebol, acompanha futebol todo dia? Primeiro, você é todo dia, quantas horas por dia? O que é preciso para ter resposta para tudo hoje em dia?
2: Tomara que não tenha resposta para tudo, né? Porque a graça é surpreender e não saber e ainda ter essa coisa de, pô, querer mais e querer mais. Eu só consumo futebol por trabalho. Eu não gosto de, no fim de expediente com os meus amigos num bar, falar de futebol, por exemplo, de onde eu tô por aí, falar de futebol, porque já me consome demais no trabalho. E onde que eu trabalho? É toda hora, né? Então, acordo, enquanto eu tô fazendo café da manhã, tô escutando notícia, tô vendo alguma coisa, logo depois tem programa na TNT que já tem que saber tudo do dia anterior, então no dia anterior eu tive que ver um tanto de jogo. Uma coisa que eu acho que eu fiz bem na minha carreira é desenvolver capacidade de ver dois jogos ao mesmo tempo, isso me poupa muito tempo. Eu consigo colocar um tablet, uma televisão e assistir bastante ok mesmo os dois, assim, eu não vejo prejuízo de quando eu vejo dois jogos e quando eu só assisto um. É claro que o celular tem que estar bem longe, você não pode ter nenhuma distração, tem que só estar com a cabeça naquilo ali. E de tarde eu gosto, quando estou em casa de tarde, que ou trabalhei de manhã e vou trabalhar de noite, de assistir coisas mais leves sobre futebol, mas você sabe que eu gosto mais de ver como que as pessoas se comunicam sobre futebol do que a densidade do jogo em si. Eu gosto muito de se as pessoas comunicam bem, como é que elas falam, se é muito verborrágico, se é menos. Um grandíssimo professor que eu tive disso, o Oscar Ulisses, para mim é um gênio de como se comunicar sobre futebol e sobre esporte. Eu era muito novo quando eu trabalhei na Rádio Globo, ele falava: Beckler, a gente só faz a espuminha, a cerveja são jogadores, a gente faz a espuma, a gente só dá a graça para isso daqui. E eu vim de uma escola de gostar muito do PVC, números, dados e tal, e era muito novo, achava que eu precisava me provar para alguém, então eu queria ficar muito em cima do objetivo. E o Oscar puxou muito de mim, de calma, relaxa, usa 10% do que você preparou, o resto faz espuma, as pessoas gostam. E eu acho que isso foi me melhorando como comunicar. Eu não acho que eu entenda tanto, mas eu acho que eu falo bem. Eu acho que eu falo melhor do que eu sei sobre futebol. Eu não acho que eu sei tanto.
0: Você dá a impressão de que tem muitos jogos na cabeça, memória de quem fez o quarto gol daquele 5-2, de quem era o cara que cruzou a bola para trás. A impressão que eu tenho é que você tem todos os jogos na cabeça sempre assim, entendeu?
2: Zero, Teco. Zero. Cada vez menos, tá? cada vez menos eu guardo coisas, assim. Hoje eu tava fazendo um vídeo e alguém falou: onde que eu acho os jogos do Brasil da Copa de 70? Eu falei, eu vi todos. Eu vi de 62 a 2022, dá pra achar todos os jogos do Brasil em Copas do Mundo. E eu não lembro muita coisa. Aí outro dia alguém falou, a gente tava em live na TNT na hora da convocação, e quando o Léo Pereira é chamado, eu faço uma cara meio negativa. E eu acho que eu faço porque, não sei porquê, eu simplesmente faço uma cara. E aí um tanto de gente começou a me criticar porque eu queria o Thiago Silva. E eu não lembrava se eu queria o Thiago Silva, se eu tinha expressado que eu queria o Thiago Silva. Eu falei, caramba, eu fiz um vídeo hoje cedo falando a minha convocação e eu tava meio dividido se eu queria o Thiago Silva ou não. Eu não lembrava nem se eu tinha falado. Então eu não tenho muitas coisas na cabeça, eu não... Eu tenho muito contexto, eu lembro dos contextos, por que que o Guardiola é importante, por que que o Cruyff, por que que eu não sei o que e tal... Mas lembrar quem fez o gol, a escalação do Palmeiras de 1972 e tal, essas coisas já tem muito tempo que eu não guardo mais, sabe? Que entra e sai à medida do que eu preciso pro dia.
3: Né? Essa coisa de jogo antigo, um jogo que eu já vi acho que duas ou três vezes, que eu fico impressionado, é Brasil e Holanda na Copa 74, semifinal. Eu acho que é um dos jogos mais violentos da história do futebol. As pessoas dizem, todo mundo fala que o Brasil fracassou e tal, mas é uma pancadaria. O Brasil teve muita chance de ganhar o jogo, mas é cada porrada que a gente não vê mais no futebol hoje em dia. Eu queria falar um pouco da tua história em Barcelona, assim. Primeiro, você mudou para lá para ver o melhor time da época jogando, se isso contribuiu nessa tua decisão pessoal. Segundo, se obviamente você ficou muito tempo lá, você amadureceu como pessoa e tal, mas você acha que essa experiência, como acontece com alguns atletas que sabem aproveitar, ela te tornou um profissional melhor pela experiência europeia? E o quanto que aquela cultura do Barcelona, que é uma das grandes escolas de futebol do mundo, te moldou assim como comentarista?
2: A resposta é muito para tudo. Eu fui para Barcelona por um desejo pessoal, mas também de ver o Barça jogar, o trio MSN, Messi. Eu já tinha ido ver o time do Guardiola de férias e eu me apaixonei absurdamente pela cidade. Eu tinha 28 anos na época, eu falei, é um momento de crescimento pessoal meu, de ver outra cultura, viver um ano fora, nunca tinha morado fora do Brasil, e as coisas estavam começando a decolar muito na minha carreira no Brasil. Estava começando já a fazer muito programa em Sport TV, o Cereto falou que já queria que eu começasse a fazer jogo, eu falei, se eu entrar agora, eu não vou sair nunca mais. Eu não vou querer sair nunca mais, né? Podia ser que eu não desse certo, mas assim, eu não vou querer sair nunca mais. Então, o momento de eu arriscar é agora, e eu fui em janeiro de 2015 para lá. Eu acho que me melhorou muito como profissional, porque eu comecei a ver outras formas de ver futebol, de sentir futebol. Aqui no Brasil a gente tem uma forma, eu transmiti agora na TNT, primeira rodada do Campeonato Paulista, Corinthians e Ponte, 15 minutos, o árbitro errou um lateral e o estádio já ficou em chamas porque o árbitro errou um arremesso lateral para um lado ou para o outro. Lá você vê que a coisa é um entretenimento, é uma diversão de domingo, também tem paixão, o estádio está sempre cheio, mas as pessoas querem se divertir. Então, se elas querem se divertir, elas querem um bom jogo. E um bom jogo não pode ter simulação, não pode ter faltinha, não pode ter essas trapaças que tem o futebol brasileiro a cada 5 minutos. Então, você começa a ver uma outra forma de se jogar e se entender o futebol. E eu acho que você também começa a consumir a imprensa de fora, os jornalistas, os analistas, e outra forma também de se comunicar. Mais rápido, menos palavras difíceis, eu tento cada vez menos usar o último terço, o gatilho de pressão, que eu sei que é técnico, eu sei que quem usa sabe, mas eu sei que quem está do outro lado não sabe também. E às vezes não quer saber e quer consumir de uma forma mais fácil. Então, eu acho que me ajudou e me melhorou muito como profissional também, como pessoa e como profissional, essa experiência. E é claro que você fica absolutamente imerso numa cultura que ganhar, é claro que é inegociável, mas jogar bem também é inegociável. A cultura de futebol do Barcelona é uma lindíssima poesia. E você começa a entender que o Real Madrid é o time com mais títulos. O Barcelona não quer ser o time com mais títulos. Ele quer que a gente, quando for lembrar quais são os grandes times, a gente vai lembrar do Barcelona do Guardiola, do Barcelona do Ronaldinho, do Barcelona do Cruyff, e talvez a gente lembre de algum Real Madrid. O que a gente lembra do Real Madrid é que ele ganha sem parar. Mas a gente não lembra do como. O como é muito importante. E num esporte que é um entretenimento, que você quer se divertir, nada é mais importante do que o como. Nada é mais importante do que se divertir e, é claro, que ganhar também. Isso me moldou muito também.
0: Mas minha forma de ver futebol. Aqui no Brasil, futebol é paixão, né? Não é entretenimento, né? Em outros lugares, quando é entretenimento, é uma experiência muito diferente. Vide alguns países da Europa, vide esportes nos Estados Unidos, na maioria das cidades, né? As pessoas vão lá para aplaudir, para ver grandes jogadores, pouco importa se você chegou no começo do jogo, no final do jogo, quem ganhou, às vezes, as pessoas às vezes nem sabem quem ganhou, Mas aqui o cara, aqui é paixão, né? É isso que impede, você acha?
2: Também, mas lá também é paixão. Assim, eu acho que é uma paixão menos acalorada que a brasileira. Porque aqui a gente é tão apaixonado que se não tá dando certo, a gente abandona, né? Outro dia os jogos do Fluminense estavam dando 12 mil pessoas, porque se tinha uma expectativa, não cumpriu, você fica decepcionado. Lá, se não cumpre, o torcedor continua indo. No estádio da Bundesliga, no, na Alemanha, os ingressos para a próxima temporada. De todos os jogos já estão vendidos. E não é porque é só entretenimento. Os alemães são muito apaixonados por futebol e por isso eles vão. Aqui no Brasil, só um vai ganhar, igual fora. O que eu não entendo é por que, que um time que não vai ganhar não se permite jogar bem. A gente sabe que o Cruzeiro não vai ganhar. Bom, até jogou perto e tal. É, não tem nada que mostre que jogar bem, que tentar ter um futebol atrativo, bonito, que isso é sinônimo de fracasso. E também não é sinônimo de sucesso. É sinônimo de que quem for vai gostar. Eu acho que é o que está acontecendo com o Palmeiras agora. O torcedor do Palmeiras, não é que ele se cansou de perder, porque o time é líder do campeonato. Ele se cansou de ganhar desse jeito. O torcedor do Palmeiras, eu acho que está exigindo.
0: Com São Paulo 2006, 7, 8, ninguém aguentava.
2: Do Muricy.
0: Aquele esquema 1-0 todo jogo, né? Chega uma hora que você fala, cara, eu também quero ver gol nesse jogo, né?
2: E o torcedor do Palmeiras olha pro seu rival nacional hoje, que é o Flamengo, e vê um time que tá constantemente jogando bem. Não todos os dias, mas constantemente o Flamengo tá jogando bem, tá jogando bonito. E eles falam, por que que a gente não pode? Por que que a gente é bola longa do Gustavo Gomes e que o Vitor Roque tromba em três e que ela caia no pé do Flaco? Então, aqui no Brasil, acho que também se exige. De alguns se pode exigir mais do que outros. O Remo, ele tem que lutar de todos os jeitos que ele puder para uma tábua de salvação. E o Mirassol tem que fazer milagre. Mas o Palmeiras pode jogar bem. O Cruzeiro pode jogar bem. E eu acho que eles devem, porque os torcedores querem. Torcedores, às vezes, nem sabem o que eles querem. Até perder. Porque quando perde, não sobra nada. Quando perde, o que sobra? Nada. Você não se divertiu em nada, é um esporte, um vai ganhar, outro vai perder. Mas quando perde no Brasil não sobra nada, porque tá todo mundo preocupado em o goleiro fazer cera e cair e sumir a bola e esse tipo de coisa que enfeia e suja o jogo.
0: O Flávio, ele pergunta aqui para você, uma outra história boa também que te acompanha, é a história do furo do Neymar, né? Ele pergunta para você, quanto tempo você ficou com a informação até soltar e se você ficou com medo de alguém descobrir essa história antes de você. Para quem não sabe do que a gente está falando, quando o Neymar saiu do Barcelona para o PSG, o Marcelo falou essa informação e foi um baque na época, porque não fazia nenhum sentido imaginar que isso ia acontecer, até porque ele estava ali se representando no Barcelona, né? E aí, no final, você bancou ali e no final isso aconteceu. Então a pergunta dele é, se você ficou com, quanto tempo você segurou essa informação e se você ficou, como é que foi lidar com essa informação que era uma bomba, com medo de alguém também saber, né?
2: Sim, não, eu fiquei pouquíssimas horas, porque alguém podia saber. Tinha que ser rápido, porque se eu sei, eu não sou mais bonito, mais cheiroso que os outros, alguém também ia ficar sabendo. Eu fiquei sabendo por uma pessoa próxima do Dani Alves, que tinha saído do Barcelona, que estava acertando com o Manchester City e apareceu no Paris Saint-Germain. Eu falei, o que aconteceu? Que ele foi parar no Paris Saint-Germain. Aí a pessoa falou, o Neymar pediu. Não faz nenhum sentido, você explica mais. O Neymar, aí ele explicou, o Neymar pediu, porque o Neymar está indo para lá, no casamento do Messi, eles foram juntos, e o Neymar falou que tinha proposta e tal, para ele não fechar com o Manchester City, porque ele queria jogar junto do Dani Alves de novo no Paris Saint-Germain. E aí, a partir que eu tinha essa informação, depois eu fui perguntar para outra pessoa, que poderia estar linkada também em Barcelona, sem jogar muito verde, só para ela dizer sim ou não, mas fazendo algumas perguntas um pouco menos objetivas, e ela contou a mesma história. Eu fui nos meus chefes, nos meus diretores da TNT, Esporte Interativo na época, e falei, eu tenho isso, tenho de dois lados diferentes, um chegou, foi numa segunda-feira de noite, chegou a informação, e no outro eu confirmei na terça pela manhã, primeira coisa. E eu falei, olha, eu tenho dois lados, mais do que isso, não vai dar. É muito difícil uma história desse tamanho, três pessoas estarem confirmando por aí. É
0: muito difícil dormir sabendo uma história desse tamanho,
2: foi.
0: Imagina.
2: A noite foi longuíssima, assim. Eu tava num restaurante e tal, não tinha nem muito clima mais pra jantar depois que chegou a notícia. E aí, com a confirmação, a TNT falou, tá bom, acho, parece consistente, vamos dar a notícia e fique livre pra explicar. Eles ainda perguntaram, como que você quer explicar? Eu falei, não, tá fechado, tá tudo certo. Se tem uma coisa que jogador é leal, é a outro jogador. Então, se ele pediu pro Dani Alves ir, ele foi, assinou e tá lá apresentado treinando, ele não vai voltar atrás. Eu não sabia se tinha alguma coisa assinada com o Paris Saint-Germain ou não. Então, assim, foi legal, ajudou muito minha carreira. É, fiquei muito conhecido por conta disso. Daí é muito bom ficar conhecido por notícia, né? A gente como jornalista e tal. Essa do Bayern e Barcelona, por exemplo, é porque eu tinha informação também que o Barcelona não treinava mais aquela temporada. O time não treinava, o time não corria, os caras faziam aquecimento, treinavam 25 minutos e iam embora do CT. Não tinha diálogo com o técnico, então... Aí quando você via jogar e eu tinha visto que a rotação do time era muito baixa, era um time muito envelhecido, eu falei, o Bayern vai passar por cima. Então parte um pouco de ter informação de dentro, né? O 8-2 eu sabia que aquele time era um castelo de cartas prontinho para cair. E a do Neymar foi isso que aconteceu, eu fiquei mais feliz pelo depois. Porque depois eu falei, bom, agora toda a imprensa de Barcelona vai me ultrapassar. Uhum. Porque aqui tem jornais, rádios, televisões, é uma cidade pequena, de 1 milhão e 600 mil pessoas, e que é claro que todo mundo tem os seus contatos e tal. E a gente conseguiu continuar crescendo a notícia e fazendo a suíte como deveria. Então acho que foi um trabalho bonito mesmo, assim, jornalístico, né, que a gente conseguiu fazer naquele momento.
0: Foi demais, né?
3: Evening, Renata Bastos, o Marcelo. É, o Serginho, Rodrigo Campos, a Bela, o Felipe, o Daniel. Marcelo, hoje foi oficializada a saída do Guardiola, né, do City. Uhum. É, um caminhão de títulos, né, que ele legou para o clube. Você acha que ele tem algum outro desejo no futebol? Fiquei pensando bastante para onde ele poderia ir, né? E eu não consegui encontrar nenhum clube que faria sentido. Você encontra...
0: São Paulo.
3: Você consegue imaginar alguma coisa viável? Ou você acha que ele pode vir a ser uma sombra para o Ancelotti até 2030?
2: Se for assim, a gente tem um problemático, hein? De Ancelotti para Guardiola. Se balançar a árvore e cair um dos dois, seria excelente. Eu acho que ele vai pegar uma seleção. Eu acho que ele vai ter muitos problemas se ele quiser a seleção da Espanha. Guardiola é catalão, catalanista, filiado a partido político pró independência na Catalunha e faz campanha por isso. E é claro que odeiam ele em boa parte da Espanha por isso também. Então, acho que ele vai ter a vida muito difícil caso ele queira ser técnico da seleção espanhola, como ele defendeu a seleção espanhola por toda a sua carreira, né? Ele nunca negou o direito de jogar pela Espanha, uma vez que não tem uma seleção da Catalunha que possa jogar. Eu acho que ele vai pegar uma seleção, acho que pode ser a Itália. Porque, a não ser que a Alemanha ou a Inglaterra fiquem sem técnicos a partir do meio do ano e depois da Copa do Mundo, aí pode ser um projeto diferente da Itália para ele assumir. É, vai ser um desafio diferente, né? Bem diferente. Eu acho que ele não quer mais dia a dia de clube, me parece sem energia até para dia a dia de clube. E é o melhor técnico da história, assim. A saída dele do Manchester City encerra um ciclo de um clube que não era vencedor, que passou a ser, ganhou 17 títulos em 10 anos, mas mais importante que os títulos é o como, né? O Manchester City joga de azul claro. Se um dia jogasse de vermelho, você sabia que eram eles. Por quê? Dependia da cor da camisa, você sabia. Luiz Henrique deu uma entrevista essa semana, técnico do Paris Saint-Germain, e disse, daqui a pouco o Guardiola vai colocar zagueiro em cima da trave e todo mundo vai começar a colocar zagueiro em cima da trave para copiar. Porque, e se ele fizer isso, ele tá certo. Porque é isso, se a gente pegar qualquer time do futebol mundial hoje, ou joga pensando alguma coisa parecida com ele, ou joga pensando alguma coisa parecida com os técnicos que tentaram impedir este tipo de futebol. Ninguém mudou tanto o futebol nos últimos 50 anos. Eu acho que isso é até maior do que os títulos que ele ganhou.
0: O Beckler, agora momento cortes de rede social. Queria saber se você reafirma uma frase das mais polêmicas que eu tentei bancar com meu filho, mas perdi. De que o Pelé é maior, mas o Messi é o melhor jogador da história?
2: Sim, eu tenho essa visão. O Messi é o maior, o Pelé é o maior porque o Pelé fez o futebol ser o que é. O futebol é conhecido como um jogo bonito, que as pessoas se divertem, que as jogadas são maravilhosas por conta do Pelé. Acho que como não existia televisão difundida como hoje, internet, vídeos, as pessoas tinham que ver o que era bom futebol. E as pessoas foram ver, literalmente ao redor do mundo, o que era o futebol, sob a ótica do futebol é o Pelé. Então o Pelé engrandeceu esse jogo como ninguém, fez com que o paradigma do futebol fosse o que ele é, e isso ninguém mais vai fazer, até porque não precisa, né? O Pelé já fez o trabalho por todos de falar, futebol bom é isso daqui, meu povo. A partir daqui, tentem fazer mais ou menos parecido, que vocês estão indo por um bom caminho. O que eu acho que o Messi é melhor... existe muito mais ferramentas para se parar o Messi do que existia para parar o Pelé. Como você estava falando, né? Um jogo de 74, uma pancadaria sem tamanho. Isso que é um jogo de Copa do Mundo. Você imagina um jogo escondido de Campeonato Paulista, de Roberto Gomes Pedrosa, de Taça Brasil, como se existia, e os amistosos. Existia porrada. O que não se pode desprezar o poder da porrada para se parar um jogador de futebol. Mas hoje você estuda o mapa de calor, para onde que o cara passa, onde que ele chuta. Existe uma construção de sistemas defensivos muito mais complexos, de goleiros muito, muito melhores, é a posição que mais evoluiu, a posição de goleiro, e de defensores muito mais físicos do que antes, o que dificulta o trabalho de todos. Então, acho que é uma evolução natural do esporte. Eu acho que no esporte, o próximo é sempre melhor do que o anterior, porque ele está sempre fazendo mais do que o anterior. Uhum. Só que não é todo dia, né? Assim, não acho que daqui a 10 anos vai ter um Messi, talvez daqui a 20, 30 anos não tenha um Messi. Demorou entre Pelé e Messi, acho que para alguém fazer melhor do que o Pelé demorou 50 anos. Eu acho que a capacidade dele fazer e voltar a fazer, e ele tem 300 gols iguais, de sair tabelando pela direita até dentro do gol do adversário, dele continuar fazendo, sendo que todo mundo sabe que ele vai fazer, que ninguém consegue parar, e que ele faça tantas vezes por décadas, porque também tem isso, tem uma frase que é uma música na Argentina, né? Não é difícil ser Maradona um dia, é difícil ser Maradona todos os dias. Uhum. Eu acho que isso vale muito mais pro Messi que pro Maradona, inclusive. Uhum. Não é difícil ter é muito difícil ter uma temporada de Messi, mas ter 10 temporadas, 15 temporadas de Messi é muito mais. Então a longevidade, a dificuldade de parar, por mais previsível que pareça, com todo o estudo, com todos os sistemas que se possa fazer e que ninguém consiga, que ninguém tenha conseguido, a única coisa que vai parar o Messi vai ser a idade dele, porque ele vai chegar com 40 anos e ele não vai conseguir mais. Eu acho que isso torna ele melhor.
3: Marcelo, qual que você acha que hoje, maio de 2026, qual é o maior jogador do mundo e se ele é capaz de conduzir a seleção dele ao título pelo talento dele?
2: Para mim o melhor jogador é o Lamine Yamal. Os números vão apontar para o Harry Kane, é excelente, jogar com Harry Kane é jogar com 12, você tem um 9, você tem um 10, é doping. Mas o melhor jogador, vê um retângulo verde, coloca uma bola branca dentro e vamos ver quem que é o melhor. Não tem ninguém melhor hoje para mim do que esse garoto, porque é isso, tem muitos jogadores iguais, tem muitos Rafinhas, que é excelente, o Rafinha, eu sou apaixonado pelo Rafinha, mas tem vários soldados que correm, que pressionam, que sabem o que fazer e tal. Esse menino, ele inventa o que não existe ainda, ou que a gente deixou de acreditar que existe, de driblar dois ou três no espaço de um guardanapo, de sair pro lado que a gente não sabe que ele vai sair, de engatilhar um chute onde não existe. Ele tem uma capacidade que ele também está transformando em objetiva, porque cada vez ele faz mais gols, cada vez ele dá mais assistências, que torna ele um demônio dentro de campo. Assim, eu vi uma Inter de Milão e Barcelona que ele ia ter dificuldade no segundo ou no terceiro marcador, o primeiro era um coitado, e era um top jogadores de um sistema defensivo excelente da Inter de Milão. Eu acho que ele pode levar a Espanha ao título. É um ótimo time, que sabe o que faz, que joga de memória, tem uma forma de jogar muito reconhecida e que tem uma estrela absoluta, que se chegar fisicamente eu acho que pode ajudar. Não sei se ele, pra mim, é o melhor jogador da temporada, merece a bola de ouro? Não, porque outros vão fazer mais, os outros vão ter mais títulos coletivos e tal. Você me perguntou quem é o melhor, não quem vai ganhar mais prêmios ou quem tem mais números. O melhor pra mim é o Lamine Yamal.
0: Muito bem. Também é uma discussão infinita, né, Zé? Quem tem os melhores números, quem é melhor no papel, quem entrega, enfim, coisas que não estão escritas no futebol, né? Porque não é só gol e assistência, tem um impacto no time, nos colegas, tem aquele gol que vale mais do que o outro, porque é o gol do 1-0, uhum, às vezes, ou é o gol da virada. Essa é uma discussão infinita, né? E como a gente adora por ranking, por lista também, é uma discussão infinita e com todo mundo sempre certo, né? Onde tá o Neymar? O Neymar é o melhor depois do Pelé? Pô, não é, mas vai ver gol. Pô, por gol é, mas não é só gol. Entendeu? É um caos, né? Por isso que a gente adora.
2: Uma coisa que eu acho que a gente não pode se distrair é olhar só para isso, Teco. Uhum. O futebol, quando se olha muito para planilha, ele deixa de ser futebol e ele vira planilha. Isso é, uhum, é muito importante, a objetividade é extremamente importante. Mas nada vai tirar da gente o retângulo verde e uma bola dentro. Acho que isso ainda é o fator mais importante para se ver futebol.
0: Boa. Você vai para a Copa? Vai, né? Vai para os Estados Unidos, Vou. Canadá, México?
2: Segunda-feira estou indo para Budapeste para transmitir a final da Liga dos Campeões no próximo sábado com a TNT. A gente vai ter uma grande cobertura lá.
0: O nosso Arsenal tem alguma chance?
2: Tem. Se defende muito bem, bola parada. Eu acho que não entra como favorito. Vai ter duas semanas para descansar. O time está mentalmente, fisicamente, eu acho que exausto. Essas duas semanas vão ser importantes. Chegar mais leve depois da Premier League. tem um favorito do outro lado, mas se o Arsenal diminuir a velocidade do jogo, não deixar o Paris Saint-Germain correr como gosta, e uma boa bola parada, alguma boa jogada individual,
0: uma boa bola parada, um bom escanteio, né? O Arsenal joga por escanteios, é, não quer falta, não quer pênalti, não quer nenhum homem a menos do outro lado, me dê escanteios.
2: E ganhou a Premier League fazendo o gol do título assim, né? Na segunda
3: feira. Ele seria heptacampeão do torneio início, né? O Arsenal, né?
2: Seria. É verdade. Eu acompanhei o torneio início ainda no início dos anos 2000 em Minas Gerais. Teve um torneio início lá, mas é uma coisa já de que já vai algumas gerações pra trás.
0: Muito
2: e
0: bem.
2: E aí eu volto então... na semana que vem e depois eu vou pra acompanhar Dallas, Kansas, tudo, basicamente tudo que não seja a seleção brasileira. A gente vai ter uma equipe com seleção brasileira e eu vou acompanhar bastante de adversários do Brasil, de Argentina, de Espanha, de Inglaterra. Vou ficar mais no centro dos Estados Unidos, com um belíssimo calor de 45 graus, acompanhando o resto.
0: Estaremos acompanhando os seus vídeos. Boa Copa, boa viagem. Obrigado aí pelo bate-papo. Certo, Zé?
3: Sim. Obrigado, Marcelo. Um abração. Parabéns pelo trabalho, cara.
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0: domingo 24 de maio de 2026. Os preços do petróleo recuaram mais de 5% após sinais de avanço nas negociações entre Estados Unidos e Irã. O barril do tipo Brent, referência internacional, chegou a ser negociado a pouco mais de 98 dólares. Apesar da reação positiva do mercado, o presidente Donald Trump afirmou em publicações nas redes sociais que não pretende apressar um acordo. Ele ressaltou que as negociações não estão totalmente concluídas e, segundo autoridades americanas, a aprovação final pode levar vários dias. A Justiça de São Paulo negou um pedido de habeas corpus apresentado pela defesa de Deolane Bezerra. A decisão deste domingo ocorreu um dia depois do ministro Flávio Dino, do STF, rejeitar um pedido de prisão domiciliar por considerar que não houve manifesta ilegalidade na prisão preventiva da influenciadora. Deolane foi presa em uma operação que investiga um esquema de lavagem de dinheiro ligado ao PCC. A 17ª rodada do Campeonato Brasileiro teve 4 jogos neste domingo. O dia começou com a vitória do Atlético Paranaense sobre o Remo por 2-1 em Belém. No mesmo horário, em Belo Horizonte, o Cruzeiro venceu a Chapecoense pelo mesmo placar. Em São Paulo, o Corinthians venceu um jogo apertado contra o Atlético Mineiro. O placar terminou em 1-0. Fechando a noite, o Bragantino venceu por 3-0 contra o Vasco no São Januário. Nesta segunda-feira, Coritiba e Bahia fecham a rodada na capital paranaense. No horário de Brasília, 11:03.
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0: Olá, tudo bem com você? Seja muito bem-vinda, seja muito bem-vindo a mais um capítulo do Mundo Corporativo, que hoje se dedica a falar da lógica da performance e da saúde mental no ambiente de trabalho, mas também de projetos com propósito, da importância da convivência em comunidade. Nosso convidado, Rodrigo Rubido, arquiteto, cofundador e diretor do Instituto Elos. Rodrigo, muito obrigado pela gentileza de ter aceitado o nosso convite no Mundo Corporativo. Um bom dia para você.
1: Eu que agradeço, um prazer enorme estar aqui. Um programa incrível, tenho acompanhado.
0: Muito obrigado. Feliz. Fala-se muito, Rodrigo, em saúde mental e pertencimento. Agora, ao mesmo tempo, a gente percebe com as pessoas, nas conversas do dia a dia, um tanto de solidão. Onde é que você acha que essa conexão se rompeu?
1: Nossa, acho que vem se rompendo há alguns anos, né? A gente vem numa levada de uma cultura de individualismo já há bastante tempo, né? Pode colocar aí, uhum, talvez centenas ou talvez mais milhares de anos, né? Que a gente sai de uma vida intimamente comunitária para um processo de individuação, né? Que é o que a gente vive hoje. A gente vive numa sociedade onde o individualismo é muito forte, né? Para o bem, em muitos sentidos, né? Mas traz consequências, né? Então, a gente foi perdendo o sentido de ser comunidade, e que é uma questão intimamente humana, né? O ser humano não estaria aqui se não fosse sua capacidade de viver em comunidade. Só que a gente abstraiu, eu falo que a gente vive hoje em comunidades funcionais, é pela conveniência, né? A gente vive num prédio, divide aquele espaço por conveniência, mas não por vínculos, de fato. Né? E isso vai deixando a gente cada vez mais isolado. Enfim, os últimos acontecimentos, pandemia, né? Tecnologia, mundo online, tudo isso vai deixando a gente, as redes sociais, né? Onde a gente vê só a gente mesmo, né? Os algoritmos vão levando a gente para se encontrar sempre com aquilo que já é a gente mesmo, né? A gente acaba perdendo essa capacidade de lidar com o diferente, né?
0: Então, nós somos treinados para sobrevivência, para sobreviver sozinho. Como é que essa lógica aparece dentro das empresas?
1: Ah, ela aparece, sim. As empresas ainda têm um componente a mais, né, que é a questão da competitividade, né, que hoje em dia se discute, talvez não esteja tão forte, né, mas ainda são ambientes bastante competitivos, né? Então, você se relacionar com outro pode ser um risco, né? Então, a questão, acho que esse é um desafio para as empresas, né? Quando se fala lá no passado, uma época tinha essa coisa dos treinamentos de equipe, simulando, levando treinadores de esportes para formar as equipes, né? Mas ainda é um espírito muito competitivo, do vencer, né? Que é diferente do espírito comunitário, né? Que é um espírito de cuidado mútuo, né? Eu acho que essa seria, na minha visão, a próxima fronteira para as empresas, né? Para ter pessoas performando melhor, né? Eu digo que a gente ainda não conhece o potencial de se agir enquanto comunidade, porque a gente está, e nas empresas são ambientes totalmente, em geral, muito opostos a isso, porque a gente está, para ser comunidade, os vínculos afetivos, o cuidado mútuo precisa acontecer. Né, num ambiente competitivo, isso não tem espaço, né? Você não quer cuidar do outro, você está torcendo para que o outro performe menos do que você, para você ter uma oportunidade a mais, né?
0: Você é arquiteto de formação. No início da sua vida profissional, aliás, antes da sua vida profissional, você ainda estudante, se junta com outros parceiros e aí desenvolve esse trabalho que culmina no Instituto Elos, hoje muito mais amplo do que lá no início, imagino. Sim. Agora, o que eu quero entender para você, e peço que você explique para nós, é como que o Instituto Elos trabalha, então, considerando essa realidade a qual você se referiu.
1: Então, é legal que você falou do começo. A gente, quando começou, lá nos anos 90, a gente começou com uma inquietação de estar na faculdade de arquitetura e se dar conta que os grandes desafios das cidades não eram temas importantes na faculdade, né? Outra coisa, a gente queria ter a dimensão humana da arquitetura mais próxima. A gente se via muito na dimensão da forma do edifício, da solução estrutural, estética, e a gente falou assim, e a questão humana? Como é que eu projeto espaços para que as pessoas sejam mais felizes, vivam melhor, de fato? Eu preciso conhecer as pessoas. Isso, e essa junção dessa inquietação social de ir para as periferias, de ir para esses lugares onde a arquitetura não chegava, e esse interesse pela humanidade, pela dimensão humana, né, nos fez ir para favelas e para regiões periféricas interessados em conhecer as pessoas do lugar. E nesse conhecer as pessoas, a gente se dedicou a pesquisar o que tinha de melhor nesses lugares, que é, isso é hoje a metodologia no nosso trabalho, né? É conseguir entrar em qualquer lugar e identificar tudo que tem de melhor. E uma das coisas que logo saltou, né, na nossa frente foi essa cultura comunitária de colaboração, né, que está presente nas periferias, nas comunidades, né, mais afastadas. Por necessidade, pois, mas é por necessidade, mas mesmo por necessidade, uhum. É melhor que tenha isso do que essa ideia de que a gente não precisa de ninguém. Uhum. Né? Então, e dessa cultura comunitária, a gente fala, então a gente não tem, o que a gente tem para trazer aqui? É usar essa própria cultura que existe aqui para transformar esse lugar. Né? Então a gente foi, primeiro essa percepção, tem muito mais potência aqui do que eu imaginava. Né? Então, será que com essa potência eu posso transformar esse lugar? Né? E daí a gente foi construindo o trabalho do Elos, com uma metodologia que vai olhar para a potência do lugar, né? A primeira dimensão é essa, a segunda é pertencimento, né? E essa dimensão do pertencimento, ela tem, tem aspectos que são de vínculos entre pessoas, vínculos com a cultura, vínculo com o território, mas tem uma dimensão que a gente foi entendendo com o tempo que é a mais importante nesses tempos de individuação que a gente está, né? Que é a dimensão do pertencimento aos seus valores, aos seus sonhos, aquilo que você quer, almeja na sua vida. Né? Hoje, os seres humanos, a gente se desloca pelo mundo, a gente rompe com família, rompe com o território em busca de um sonho. Então, a gente foi entendendo que essa dimensão de se encontrar em torno de sonhos comuns, valores e sonhos comuns, era muito importante. Né? Então, a gente trabalha de fortalecer potencial para depois pertencimento nessa dimensão de valores e sonhos comuns para chegar no lugar que a gente quer chegar, que a gente chama de protagonismo, e um protagonismo comunitário, coletivo. Né? Esse potencial que a gente persegue, que eu digo que a gente ainda nem conhece a plena potência dele, que é o que acontece quando a gente começa a trabalhar enquanto comunidade. Começa a fazer coisas enquanto comunidade, um cuidando do outro, não um competindo com o outro, não um querendo ser melhor com o outro. Como é que a gente alcança um sucesso coletivo? Em última instância, o trabalho do Elos, ele busca essa utopia da gente, enquanto sociedade, se conscientemente buscar o nosso sucesso coletivo. Hoje a gente tem uma cultura que nos demanda o sucesso individual, né? Agora, o sucesso coletivo não é tema de conversa. E isso foi levando, tô falando demais, mas isso foi levando a gente para muitos campos, né? Então o Elos começou com essa metodologia, um trabalho de formação de lideranças, que é um programa chamado Guerreiros Sem Armas, é o programa que fundacional do Elos, que desde 99 a gente faz e que hoje já formou pessoas de 59 países. Esse programa, a nossa sala de aula é o próprio território. Então as pessoas vêm e a gente vai aprender essa metodologia na prática, interagindo com uma comunidade real e produzindo resultados reais a partir desse processo de potencial, pertencimento, até chegar num protagonismo coletivo.
0: É que eu estou pensando aqui, quando esse contexto se passa para dentro das empresas, porque vocês atuam com governos e empresas também.
1: Isso, o que aconteceu? A gente, na nossa trajetória enquanto organização do terceiro setor, a gente no início ia procurar as empresas para pedir patrocínio. E frequentemente a gente tinha a resposta assim, olha, isso que vocês fazem é incrível, não encaixa em nenhuma linha de patrocínio que a gente tem, mas eu adoraria contratar vocês para treinar meus funcionários, treinar minhas lideranças com essa metodologia. Ou eu estou com uma questão de relacionamento com a comunidade do entorno aqui da fábrica, da empresa, e preciso resolver essa questão. Levou uns 10 anos para a gente topar esse trabalho. Eu confesso que num primeiro momento a gente vinha de uma trajetória muito ativista, ainda somos, mas a gente amadureceu, eu acho, né? Então a gente achava que ia macular o trabalho, a gente começando a servir a interesses de empresas, né? Mas em um determinado momento, depois de uns 10 anos, a gente falou assim, puxa, mas a transformação que a gente sonha não vai dar certo se não for com todo mundo. A gente vai precisar envolver as empresas, a gente precisa envolver o governo, não vai ser só a gente e as comunidades que vai mudar o mundo. Uhum. Todo mundo vai precisar se envolver nisso, né? E aí a gente foi se abrindo para esse trabalho com empresas e aí a gente foi passamos por RH, por formação muitos trabalhos com trainees, na Natura foi um lugar que a gente trabalhou bastante, e foi se consolidando mais na relação empresa-território, né? Então, empresas, aí, o que está hoje na área de ESG, empresas que têm questões, desafios no relacionamento com o território, né? O Elos hoje tem uma experiência muito consolidada nesse sentido, né? De construir uma relação saudável com o território, uma relação onde existe uma cooperação mútua, né? Claro que a empresa espera que o território colabore com a sua operação, uhum. Mas isso precisa ter uma mutualidade, né? A empresa, quando vai para um território, quando está instalado no território, isso é uma consciência que eu acho que ainda vem se desenvolvendo, precisa desenvolver mais. A gente entende que ela precisa estar ali como se fosse uma empresa cidadã no território. Ela precisa participar, ela precisa conhecer seus vizinhos, precisa entender os interesses, as necessidades, os desafios daquele bairro onde ela está inserida e se engajar com isso. Não apenas o que se fala, pedir licença para operar. Não deve, eu discordo desse termo, que é um termo muito usual, né? Da licença para operar. Assim, dá licença, agora eu vou passar. Não, não é isso. Pede licença para entrar e para ficar e para colaborar e para estar junto com aquele território e colaborar para que aquele território seja bom para todo mundo. A empresa, ela não deve ter esse espaço como se ela abstrai que ela está numa cidade, que ela está num ambiente todo, como se a operação dela devesse ocorrer de forma isolada. Né?
0: Como é que se percebe esse impacto quando o trabalho começa a ser realizado, então, dentro da empresa para que se desenvolva esta visão?
1: Em geral, quando a gente começa, já tem um incêndio acontecendo, a gente vai logo para apagar o incêndio. Isso é o primeiro momento, né? Entender se tem algum conflito. Então, estabelecer o diálogo, um diálogo saudável entre a empresa e o território. E isso implica que a empresa se abra para ouvir, para escutar. Né? Não só, e que é um desafio. Muitas das empresas vêm para a gente com a dor de que as pessoas não entendem a gente. Só que existe uma assimetria de poder. Né? Em geral, as empresas estão num território vulnerável e as empresas têm um acesso ao poder muito maior. Né? Então, a primeira coisa é explicar para a empresa assim, você precisa escutar, você precisa entender que eles estão numa posição mais vulnerável que vocês. Uhum. Então, às vezes, as empresas elas procuram a gente se achando vítimas da situação. Mas é o contrário, a vítima é o território, sempre. A segunda dimensão aí é que é trabalhar com as lideranças da empresa para que essa consciência de fato se desenvolva, né? E em última instância, isso é melhor para as pessoas das empresas, elas passam a entender, em vez de chegar num lugar e achar que ela está ameaçada, ela começa a ver que ela tem parcerias naquele ambiente, ela começa a operar pessoalmente mais feliz e a operação da empresa com maior sucesso. A gente pega casos, às vezes, com empresas com prejuízos gigantescos por conta de conflitos com o território, né? Que não precisariam ter nem começado esses conflitos, se na largada a relação já partisse de um lugar de respeito, de um lugar de escuta, de diálogo. Mas isso, essa consciência ainda está se construindo, né? Por isso que a gente precisa, a gente vai apagar o incêndio, porque normalmente nos procuram para isso, uhum. Mas a gente precisa trabalhar também no outro lado no desenvolvimento de consciência das lideranças da empresa, né?
0: Até para que se possa recuperar aquele terreno que foi queimado, né, ao Exatamente. Longo daquele incêndio e que se desperdiça muito potencial dele.
1: Eu acho que
0: remexer naquela terra.
1: Exatamente. E se desperdiça recursos. Eu fico impressionado quanto que se desperdiça de dinheiro mesmo, né? Por desconhecimento dessa realidade. Acho que a realidade social, ela, historicamente, ela foi muito negligenciada, né? Eu falo que essa ideia de que fazer o social é fazer o bem é reduzir demais algo que é complexo demais. Né? O trabalho social, eu falo que é o trabalho mais difícil do mundo. Se não fosse assim, o mundo, a gente viveria num mundo muito melhor. Né? Montar empresas de sucesso, a gente já sabe fazer. Tem mil exemplos, né? Agora, uma sociedade de sucesso, onde as pessoas vivem bem, vivem em harmonia, onde tem diálogo, isso a gente ainda não aprendeu a fazer no mundo. É o maior desafio do mundo, então não basta só fazer o bem. A gente precisa de muita metodologia, técnica, conhecimento, sabedoria para fazer isso. É isso que a gente leva quando a gente vai trabalhar com uma empresa, entender que esse trabalho é um trabalho complexo, é um trabalho de longo prazo. né? Precisa ser feito com muita consciência.
0: Você já falou conosco aqui sobre formação de líderes. São líderes formados para atuar como?
1: Para atuar a partir da escuta, do diálogo e da colaboração, né? Então a gente tem o programa nosso principal, que é o Guerreiros Sem Armas, né? Já no próprio nome, Guerreiros Sem Armas, né? É um nome que vem do livro Terra dos Mil Povos, do escritor indígena Cacaverá, que é um amigão nosso, e ele reúne duas características opostas, né? A coragem do guerreiro, né? Essa coisa destemida, né? Sem armas, com a vulnerabilidade, né? E a gente forma lideranças com essas qualidades, né? Com coragem para enfrentar situações que são desafiadoras, que ameaçadoras muitas vezes, mas de um lugar de vulnerabilidade, que significa estar aberto a escutar, estar aberto a dialogar, abrir mão das suas respostas, das suas ideias de como as coisas devem ser, para construir as soluções junto com as pessoas, né? E essa é uma habilidade, para mim, fundamental para qualquer liderança, em qualquer campo, né? Na política, nas empresas, porque a gente não consegue, mesmo nesse tempo que a gente está vivendo de polarização, né? É um tempo onde a gente um constrói e o outro destrói, porque a gente não conseguiu encontrar o lugar do diálogo, o lugar do meio, né? Eu tenho as minhas ideias de como as coisas devem acontecer, mas se eu não conseguir dialogar e compor, a gente vai viver essa realidade polarizada sempre. Eu ganho na força, imponho o que eu quero, daqui a pouco ali na frente eu perco, aí o outro vem, impõe o que ele quer, destrói o que eu fiz, e assim a gente fica.

0: meu indivíduo, eu não tenho por que ouvir o outro. A decisão é a minha, a escolha é minha.
1: Exatamente.
0: Você fala, inclusive, sobre um conceito da liderança distribuída.
1: Isso.
0: Como é que isso acontece sem que se transforme em desorganização?
1: Claro. A gente fala de uma hierarquia de realização. Isso eu li num livro, na verdade, né? Que ela segue, como é que a liderança ela circula, né? A partir da capacidade de realização de cada pessoa. Né? É o oposto da hierarquia de poder, que assim, eu tenho mais poder, então eu mando mais. Não, é uma hierarquia que fala assim, não, eu realmente sei mais, realmente eu tenho mais experiência, então nesse tema eu tenho prioridade de liderar, porque é o meu tema de domínio. Se passa para um outro tema, onde tem outra pessoa que tem mais domínio, ela pode liderar, vai liderar melhor do que eu, provavelmente, muito provavelmente, né? Isso a gente ainda também tem dificuldade de lidar, né? A gente está acostumado com hierarquias de poder. Você tem alguém lá no topo da pirâmide de uma grande organização tomando decisões sobre coisas que entende pouco, né? E pessoas lá na base que entendem muito sobre algumas coisas com pouquíssimo poder de decisão, né? Quantas vezes a gente não começou o relacionamento com empresa, é muito comum até hoje, né? Que está lá os técnicos, os executivos mais conectados ao trabalho, né? Já fazem um plano de um ano inteiro para um projeto, para acontecer, aí chega lá numa instância X, aquilo cai tudo por terra. Fico pensando assim, porque o chefe, o presidente decidiu não fazer. Eu penso, poxa, foi um ano inteiro de investimento, de pessoas da empresa sendo, né, remuneradas para fazer isso, e alguém que não tem nenhuma conexão com aquele trabalho na ponta toma uma decisão que derruba tudo aquilo, né? Quanto custa isso de dinheiro para uma empresa? Então, a gente fala de liderança distribuída, é seguir uma lógica que ela é muito mais apropriada para boa execução de algum projeto, de alguma coisa que você quer fazer. Que se ela vai estar, cada coisa vai estar sendo liderada por quem mais entende daquilo de fato, e não porque alguém que tem uma posição na hierarquia mais alta e tem uma hierarquia de poder, e não uma hierarquia de poder de realização, que é um pouco diferente, né? De poder de decisão, de poder de realização.
0: O que caracteriza esse líder mais aberto, esse líder que mobiliza, esse líder que consegue criar o sentido de colaboração?
1: Olha, eu falei, né, da capacidade de escutar, de dialogar. Mas tem uma habilidade anterior, que para a gente está na metodologia, que é a capacidade de ver no outro o seu melhor, né? Ver essa coisa que a gente chama de olhar apreciativo. Conseguir olhar para as pessoas da sua equipe a partir dos potenciais. A gente trabalha num mindset de solução de problemas. A gente foi no mundo inteiro, assim, mundo, né, ocidental em especial, mas a gente foi muito bem educado para identificar problemas, o que falta. A gente foi quase nada educado para identificar o que existe, o que já existe de bom. E quando a gente olha para a nossa equipe, como é que a gente consegue olhar para o que tem de melhor nessa equipe e trabalhar com as pessoas a partir daquilo que elas têm de melhor? Então, essa é uma pré-condição. Depois disso, tem a escuta, tem o diálogo, tem os processos que a gente chama de criação compartilhada, né? Co-criação, eu uso essa palavra hoje, de co-criação, né? Então, envolver as pessoas na construção das soluções que elas mesmas vão executar. A gente até, uma das etapas da nossa metodologia, a gente chama de milagre, que é o momento de colocar a mão na massa e transformar um sonho em realidade. Segunda etapa da nossa metodologia, a gente chama de afeto, que é fortalecer os vínculos afetivos entre as pessoas. E vínculos afetivos, na sua essência, eles se fortalecem nos valores comuns. Quando a gente está consciente num grupo, numa equipe, quais são os valores que a gente comunga, que a gente tem em comum, que todo mundo acha aquilo importante. Essas conversas sobre valores comuns são muito importantes acontecer. Isso vai construir confiança numa equipe. Eu sei que respeito para você é tão importante quanto é para mim. Respeito, enfim, e outros valores que podem ocorrer numa equipe. Depois, a terceira etapa, a gente fala do sonho, né? Então, e são sonhos comuns também. No nosso metodologia, a gente trabalha só com sonhos que são sonhados coletivamente pelo grupo. Depois que tem um sonho comum, tem um projeto feito também de forma compartilhada. Só lá na quinta etapa é que a gente vai para a ação, que a gente chama de milagre. Então, frequentemente, quando a gente vai para essa etapa de ação, as pessoas falam, nossa, foi um milagre. Essa palavra milagre a gente não tirou da cabeça. A gente pegou de tanto ouvir as pessoas, nossa, isso não era possível, e de repente a gente fez. Falei, só foi possível porque todo o processo foi diferente. né? Porque a gente está trabalhando a partir de reconhecimento de potenciais, de fortalecimento de vínculos, de sonhos comuns, de um projeto compartilhado. Quando a gente vai para a ação, a gente acessa um potencial que a gente

0: desconhece. Porque nas estruturas tradicionais de trabalho, a gente não está em ambientes que estão valorizando o nosso melhor, a gente não está em ambientes que, onde a gente está cultivando esses vínculos afetivos de valores comuns. O sonho que a gente está realizando frequentemente não é o nosso e o projeto de realização também não é o nosso. Então a gente está atuando numa capacidade de ação muito aquém do nosso potencial, no final das contas.
1: Rodrigo, dito tudo isso até aqui e a experiência que vocês já desenvolveram ao longo desse tempo, que sugestões finais você traz para as pessoas que estão nos acompanhando, sejam elas indivíduos que gostariam de levar uma ideia como essa para dentro do seu ambiente, que pode ser o ambiente de trabalho também, mas não só ele, seja para as empresas, para os donos das empresas que aí estão e tanto se preocupam com a saúde mental do seu trabalhador, mas que no final das contas acaba prejudicando esse item.
0: Olha, para os indivíduos eu recomendo muito os nossos próprios programas, o Instituto Elas, o Guerreiro Sem Armas é um programa que muda a vida de pessoas, a gente forma desde de CEOs de empresas, a gente teve o ano passado um cara que desceu lá dos Estados Unidos, formado em Harvard, CEO de uma empresa americana, veio fazer o programa porque ele queria aprender a liderar de uma forma diferente. Né? Então tem os nossos programas. Para as empresas, eu acho que a gente, para mim o convite é que a gente aposte em melhorar as pessoas, sabe? Ao invés de controlar as pessoas. A gente vive num isso é para o mundo como um todo, né? A gente vive a partir de uma premissa de que o ser humano ele vai ser o pior se eu não controlar ele. Como é que seria se eu imaginasse que o ser humano pode ser muito melhor se eu investir nele? Né? E acho que essa é uma mudança que poderia ser muito benéfica para as empresas. Né? Como é que eu construo, invisto para ter pessoas melhores? Eu tenho certeza que vai ser melhor para o negócio, vai ser melhor para o ambiente, para o clima, né, organizacional, e vai dar resultado financeiro também, que normalmente é o que está no centro das empresas. Né?
1: Rodrigo Rubedo, muito obrigado pelos seus ensinamentos aqui no mundo corporativo, que a gente tenha novas oportunidades. Parabéns.
0: Eu que agradeço. Obrigado.
1: Rodrigo Rubedo, cofundador, diretor do Instituto Elos, foi o nosso convidado aqui no mundo corporativo. Essa entrevista completa, você tem acesso no canal da CBN no YouTube, no Spotify, no podcast mais próximo do seu celular, lá no meu blog, miltonjung.com.br. Jung você escreve com J-U-N-G. Além da entrevista completa, tem alguns comentários e tem um espaço para você deixar também a sua opinião. Colaboraram com este programa Carlos Greco, Letícia Valente, Karen Lemos, Débora Gonçalves e Priscila Gobiotti. Até o próximo capítulo do Mundo Corporativo.
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0: Domingo 24 de maio de 2026. Há 5 dias do fim do prazo, quase 30% dos contribuintes ainda não declararam o imposto de renda deste ano. Até o momento, a Receita Federal recebeu cerca de 31 mil documentos. No sábado, o fisco liberou a consulta ao primeiro lote de restituição, o maior da história já pago. A verificação deve ser feita pelo site da Receita Federal ou pelo aplicativo Meu Imposto de Renda. Pelo menos 8 milhões e 700 mil pessoas serão contempladas. O valor total do crédito chega a 16 bilhões de reais. O pagamento está programado para a próxima sexta-feira. Um corredor morreu e 10 outros foram internados durante a onda de calor que atinge a França. Os incidentes aconteceram neste domingo, terceiro dia do verão europeu. A agência climática do país informou que a cidade de Paris, onde as corridas aconteceram, registrou no sábado o recorde de temperatura do ano, com cerca de 32 graus. As inscrições do Exame Nacional do Ensino Médio deste ano serão abertas amanhã. O prazo se estenderá até às 11 horas e 59 minutos da noite de 5 de junho. A informação está no edital que foi publicado na sexta-feira pelo Ministério da Educação. As provas serão aplicadas nos dias 8 e 15 de novembro. No horário de Brasília, 11h33.
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2: Oi, pessoal, tudo bem? O CBN Sustentabilidade de hoje fala sobre agricultura regenerativa. Você sabe o que é? É a capacidade de conciliar produção no campo, produção dos alimentos, com preservação do planeta. Eu converso com Felipe Albuquerque, que é diretor de sustentabilidade da divisão agrícola da Bayer na América Latina. A Bayer é uma multinacional alemã que atua nos setores de agrociência e saúde e está completando agora, em 2026, 130 anos. Um motivo e tanto para se comemorar, hein, Felipe?
3: Esse é um ano especial para a gente. 130 anos de história aqui no Brasil. Para a gente é um ano de celebrar, de comemorar tudo que a gente fez nesse tempo até aqui e continuar trazendo inovação para o campo. E não só para o campo, mas para todos os setores que a gente atua.
2: Nesse tempo todo, a gente sabe que a Bayer teve uma contribuição muito importante para elevar a agricultura brasileira a esse nível reconhecidamente sustentável, né? Uhum. É realmente um parâmetro de excelência. Conta um pouco da trajetória, os marcos mais importantes, como a Bayer se desenvolveu aqui no nosso país.
3: É bom você também, em vez de ir direto para a agricultura, que é onde está minha paixão, meu coração, mas contar um pouquinho da Bayer como um todo. A Bayer, nesses 130 anos, a gente tem 3 divisões que a gente atua. A gente tem uma missão muito clara de saúde para todos e fome para ninguém. Então, essas 3 divisões trabalham todos os dias pensando nisso. E quando a gente fala de Bayer, vem nas nossas cabeças o se é Bayer é bom, alguns produtos de consumo que a gente vê nas farmácias, alguns remédios.
2: Bepantol, por exemplo, Redoxon, né? No dia a dia do brasileiro.
3: E por aí vai. A gente tem uma divisão que é a de saúde. Então, são produtos que a gente tem prescrição médica e usa para manter a nossa saúde bem, assim como de consumo. Consumo também, esses que você mencionou, e a parte do agro. E aí no agro, pra gente aqui no Brasil, é um lugar especial. O segundo maior mercado da Bayer no mundo é o Brasil, pela aptidão agrícola que o nosso país tem. Então a gente atua levando sementes e biotecnologia para os agricultores, também produtos de proteção dessas lavouras, uma vez que eles instalam essa produção no campo, a céu aberto, surgem pragas, doenças, e a gente tem um portfólio bem robusto de produtos químicos e biológicos também para colaborar nessa produtividade que o agricultor faz tão bem no Brasil, e a agricultura digital. Hoje uma série de sensores e maquinário, inteligência artificial, traz através desses dados qual que é a melhor recomendação para o agricultor. Então a gente tem uma plataforma digital que ajuda o agricultor a cuidar melhor dessas sementes no campo, plantar melhor ela para conseguir produzir mais enquanto a gente regenera o ambiente, que é a nossa missão de agricultura regenerativa.
2: Quero começar com você falando da descarbonização. A gente sabe que a Bayer opera hoje já com 100% de energia renovável aqui no país. E vocês têm uma meta de se tornarem neutro em carbono até 2030. E aí eu vou te perguntar, como é que você garante essa meta de carbono zero num cenário de expansão das operações?
3: A Bayer é uma empresa que tem compromissos abertos e públicos em descarbonização da sua cadeia. Então, os compromissos SBTI, né, são públicos. E no escopo 1 e 2, são aquelas emissões diretas, que são as nossas fábricas dentro do nosso parque industrial, de reduzir 42% até 2030. E para escopo 3, que é mais complicado, é um pouco mais difícil, envolve mais atores, 25%. Então, é uma meta muito agressiva se comparado aos nossos pares, outras empresas do setor. E aí, em 2050, sim, atingir a neutralidade de todas as nossas operações. A gente está caminhando super bem e o Brasil dá um show de bola nesse aspecto. E o exemplo que você trouxe é a nossa energia do Brasil, que já é limpa. Então, no escopo 2, que é a energia, a gente bateu essa meta antes do que os nossos colegas de outras regiões, até pela própria matriz do Brasil.
2: A vocação
3: então,
2: que o país tem.
3: 100% da nossa energia já é limpa e o compromisso da Bayer é 2029. Então, 2029, 100% das nossas operações no mundo vão estar usando energia limpa, 100% verde. Então, é uma empresa que está na vanguarda e puxando a sustentabilidade para si como responsabilidade.
2: Muito bem. E a meta de redução de 30% de gases de efeito estufa nas lavouras até 2030. Só que isso depende do trabalho do agricultor. Como é que vocês vão fazer para engajar todo mundo, né, os produtores, dar escala a essa mudança, colocar todos ali na mesma página?
3: Não, e legal que esse compromisso que eu comentei agora há pouco é um compromisso nosso, de dentro de casa. É o que a gente vai fazer nas nossas operações, no nosso escopo 3. Mas a gente pode fazer algo a mais. A gente consegue dar um passo para fora das nossas porteiras. E a gente tem um outro compromisso que é o 30-30-25-100, que a gente conversa entre nós, é a nossa sigla ali. O primeiro 30 é esse que você comentou, que é como a gente reduz 30% da emissão do que os agricultores estão tendo nas suas atividades, nas principais lavouras, nas principais culturas que a gente atua. Então, como que a gente ajuda o agricultor brasileiro a reduzir 30% da emissão da soja que ele produz, do milho que ele produz, cana-de-açúcar? Então, são as principais culturas que a gente tá olhando ali. O outro 30 é como os nossos produtos chegam para os agricultores com 30% menor pegada. Tudo isso até 2030. Então, a gente já começou essa jornada há um tempo e esse 30-30 está logo de acontecer aí no ano de 2030. O 25 é como reduzir 25% do uso de água para a produção de arroz. É uma cultura específica, é um projeto específico
2: demanda
3: que a gente tem.
2: Demanda muita água, né?
3: Que demanda muita água, principalmente na Índia. A gente tem uma iniciativa muito interessante de transformar o arroz alagado para o arroz de sequeiro, que economiza água, emissões de metano também, que é um outro gás do efeito estufa. É. E o 100, são 100 milhões de pequenos agricultores que a gente quer empoderar, que a gente quer trazer qualidade de vida, que a gente está trazendo para eles uma série de iniciativas para fazer uma vida mais digna.
2: Muito bem. Vamos centrar agora a nossa atenção no programa Procarbono, que é a menina dos olhos da Bayer, e o foco principal é o estímulo a essas práticas da agricultura regenerativa. Eu sei que é uma plataforma aberta, que hoje conecta mais de 3 mil agricultores e 3 milhões de hectares. O interessante é exatamente isso, compartilhar para que todos possam ter acesso, não ficar algo restrito ao ecossistema da Bayer, né?
3: E quando a gente fala 3 milhões de hectares, 3 milhões e 100 mil hectares, isso é o tamanho da área da Bélgica. Então, é a menina dos olhos porque é um projeto que ganhou escala, não é mais um piloto, é uma plataforma que a gente tem muito orgulho, sim, de participar dela. Não só ter criado, mas de participar. Porque a gente convocou e abriu a uma série de instituições para participar em conjunto. Então, foi um projeto de cocriação que a gente começou há 5, 6 anos atrás. A gente foi aumentando a quantidade de agricultores que se somava a ela. E entre elas, a gente tem basicamente 3 grandes desafios que a gente precisava endereçar. Um era de ter ciência por detrás. Como que a gente mede o carbono na agricultura? Como que a gente entende as emissões? O quanto de sequestro está sendo feito? A agricultura nossa é sustentável? É, mas quanto? Então a gente precisava ter dados para a nossa ciência brasileira, tropical, não usar dados, referências de outras agriculturas que não a nossa. Então a gente trouxe ali uma série de instituições como a Embrapa, universidades como a Esalq, o Unesp, Fundação ABC, para trazer ciência por detrás e estudar nesses agricultores como o carbono se comportava. Um outro pilar importante era de como implementar as práticas. Então, mais de 90 empresas de consultoria agronômica se somaram nesse projeto para levar esses 3 mil agricultores, que representam uma área, tem uma ideia, a área total desses agricultores é mais de 7 milhões de hectares que esses agricultores têm. Então, extremamente representativo para o que, que a gente pode fazer a mais na nossa área, o que, que a gente pode mudar no nosso manejo para aumentar o sequestro de carbono no solo, para reduzir a emissão que a gente faz. Então, muito de engajar os agricultores nessa jornada. E uma terceira via de criar relações de benefícios para os agricultores. Porque, afinal, também a Bayer, comentei com você um pouquinho do que a gente não oferece todas as soluções. Algumas delas, alguns parceiros nossos vão oferecer. Então, soluções financeiras, empresas como o Itaú entrou com a gente no início desse projeto, desde o início, para oferecer ali uma oferta diferenciada. Você tinha empresas de fertilizantes, e qual a gente não atua, com a Mosaic, trazendo. Então, a gente criou realmente uma inovação aberta de colaboração, e hoje é um sistema vivo que gera para a gente uma série de informações e dados para a gente gerar novos negócios, negócios sustentáveis, conectar o agricultor a mercados que vão valorizar o trabalho dele. Hoje, o Procarbono derivou para uma ação que a gente tem, de inclusive, de consultoria dentro da Bayer. Então, a Bayer consegue oferecer para empresas que querem descarbonizar a sua cadeia, o seu escopo 3, a gente consegue ligar esse agricultor até a indústria de alimento final para mensurar esse carbono na sua área.
2: Muito interessante, Felipe, você ter falado que é um programa com base na ciência. E aí eu quero tocar especificamente no aspecto da fixação do carbono no solo, que até pouco tempo não estava precificado na conta de emissão do agro. O agro é tido como um grande emissor. Mas quando a gente leva em consideração, por exemplo, práticas regenerativas que conseguem fixar o carbono no solo, essa pegada se reduz bastante, não?
3: Quando você pensa no agro, o perfil de emissões do Brasil, o agro é extremamente relevante, porque o agro é relevante no Brasil, comparado a outros países. Então, mais de 70% das emissões brasileiras, sim, tem a emissão do agro. Mas a gente falou, vamos entender um pouco melhor por área, quanto que esse agricultor tem. Então, a gente desenvolveu junto com a Embrapa, uma calculadora de pegada agrícola para o Brasil, entendendo as particularidades de como é produzido no Brasil, as nossas condições edafoclimáticas e por aí vai. E aí foi muito interessante que a gente começou a ver que o agricultor brasileiro, ele é extremamente eficiente do ponto de vista de emissões. Pra você ter uma ideia, o número referência era de 2.300 quilos de CO2 emitidos para cada tonelada de soja produzida. Então, 2.3 toneladas de CO2. Para os agricultores brasileiros que estão colocando as práticas em campo do Procarbono, a gente viu que essa pegada é inferior a 900 quilos, 70% menor do que a pegada referência que a gente tinha. Então, esse tipo de dado, através de ciência, através de inovação junto com esses parceiros, a gente consegue demonstrar que sim, o agro pode ser produtivo e sustentável. Ele é as duas coisas ao mesmo tempo. E não só as emissões podem ser muito mais baixas, mas o agricultor, quando ele faz boas práticas associadas, ele sequestra extra para o solo. O solo é o segundo maior reservatório de carbono no mundo. E os agricultores do Procarbono estão sequestrando 2,1 toneladas de CO2 por hectare por ano. Olha só que interessante. Se ele está reduzindo as emissões, chegando na casa das emissões aí que a gente está vendo de 500, 600, 900 quilos por tonelada de soja, que ele produz, e ele sequestra 2,1 toneladas no solo, ele consegue tirar da atmosfera, a planta faz serviço para a gente através da fotossíntese, tira da atmosfera, coloca no solo e sequestra, a gente está muito próximo de uma agricultura neutra, de impacto neutro. Então, sim, as emissões são importantes do Brasil, mas elas são muito melhores comparativamente a outras agriculturas em outras partes do mundo. Então, isso dá muito orgulho para a gente de agora ter dados e demonstrar que a agricultura brasileira é sustentável. Ela segue princípios da agricultura regenerativa.
2: E quando a gente olha big picture e você vê o impacto que tem um dado como esse no comércio global, por exemplo, né, para situar a agricultura brasileira muito bem nas cadeias globais, tanto melhor. Acho que estava faltando exatamente chegar com esse tipo de informação para mostrar, por exemplo, que é de fato uma agricultura sustentável que a gente opera no país. Não?
3: Os produtos que a gente está colocando no mercado externo hoje já não são mais commodities. A gente está falando de claro que são commodities, os preços são comoditizados, mas quando você consegue trazer rastreabilidade, quando você consegue trazer a pegada de carbono, que agricultor que fez, da onde veio aquela soja, qual que é o carbono sequestrado, a gente está falando de um produto extremamente diferenciado. Imagine uma indústria de alimentos, uma indústria que está produzindo um produto com a preocupação de fazer um produto de baixo carbono. Está pensando em ter produtos certificados. Quando a gente traz todas essas soluções, todas essas inovações para o produto, a gente está trazendo um produto muito mais qualificado. Então é nisso que a gente acredita, como produzir bem, que a gente já faz isso muito bem no Brasil, mas como a gente conseguir vender melhor isso à frente também.
2: Agora, Felipe, e mercado de carbono, mercado de créditos de carbono? Esse tipo de atividade favorece o acesso desses agricultores?
3: É, uma das linhas de trabalho ali do Procarbono, a gente tem agricultores que estão dentro da jornada de créditos de carbono. Uhum. Então, a gente está vendo que quando ele adota boas práticas, sequestra carbono, a gente está medindo o carbono no solo, é uma jornada de longo prazo para um dia a gente gerar esse crédito acumulado, crédito proveniente do carbono acumulado no solo. Então, a gente tem um programa já estruturado nessa linha e ele faz parte do voluntário, então, do mercado voluntário de carbono. Então, mas precisa ter dados, precisa ter ciência. Ele precisa ser baseado em ciência íntegra. Então, por isso que a gente desenvolveu o Procarbono, para a gente conseguir colocar o agricultor nesse espaço. Para o agricultor poder participar desse mercado, trazer mais uma cereja para esse bolo, que é de produzir mais enquanto ele regenera e, inclusive, gera aí co-benefícios como o crédito de carbono. A gente está num momento bem legal do Brasil de discussão da regulação de carbono e de passar a ser regulado. Então, para a gente é muito importante de que a gente consiga conciliar boas metodologias, como a que a gente trabalha dentro do Procarbono, com o regulado também. Então, a gente incentiva a regulação, a gente vê isso com bons olhos para trazer maturidade para o setor e, por que não, o agricultor que está fazendo uma boa agricultura com dados bem fundamentados não participar, inclusive, do regulado gerando crédito de carbono e podendo comercializar isso para as indústrias que precisam comprar os créditos, uhum, e até talvez exportando para outros países que possam vir a comprar os créditos de carbono produzidos no Brasil. Então, a gente vê com muito bons olhos essa oportunidade que pode gerar para o agronegócio de ter a geração de crédito de carbono da agricultura.
2: E a gente nota que o perfil do agricultor brasileiro está se encaixando muito nessa nova realidade da economia verde, porque a informação que eu tenho é que o agricultor no Brasil já adota, em média, 10 práticas regenerativas, em detrimento da média mundial, que é de 7 práticas. O que explica esse protagonismo do Brasil no cenário global?
3: É, a gente fez essa pesquisa alguns anos atrás, 2 anos atrás, se não me engano, que chama Farmer Voices. A gente entrevista uma série de agricultores, né, ao redor do mundo para entender perfil, para entender como que ele se comporta e por aí vai. E o agricultor brasileiro, ele está aberto a fazer sustentabilidade. Isso, na verdade, a sustentabilidade faz parte de existir agricultura na área dele. Então, quando ele pensa em rotação de culturas, quando ele pensa em culturas de cobertura, isso já faz parte da estratégia do agricultor como um todo. E as 10 práticas que a gente faz, às vezes ele nem se dá conta de que ele já está fazendo a sustentabilidade, porque para ele já é atividade core dele.
2: Inata, né?
3: Inata dele. E a gente vê isso no agricultor brasileiro, e uma coisa interessantíssima do agricultor brasileiro, comparado ele com outras regiões, é que a juventude está no campo. A gente roda, visita agricultores, tem o privilégio de estar, novas gerações estão ficando no campo. 90% dos pais, dos avós, estão incentivando os filhos a ficar na lavoura. Não é assim nos outros países. Uhum. A gente vê um movimento contrário, de falar assim, não, sai do campo, quer prosperar, vai para a cidade. Isso foi assim no Brasil lá atrás.
2: Isso, a gente escapou dessa saída dos jovens, né?
3: A gente inverteu essa história. O agro hoje, ele é popular, a juventude quer ir lá, aplicar a tecnologia, aplicar a inovação. Então, o brasileiro agricultor brasileiro está a fim de testar, a fim de experimentar de forma sustentável, e isso abre um espaço muito legal para projetos nossos de sustentabilidade e de inovação também. Uhum. Então, a gente consegue ter uma adoção dos agricultores, por exemplo, para a nossa plataforma digital, muito maior do que outras regiões. E esses agricultores, eles eles gostam de estar ali testando, ter o dado, comparar. Muitos deles, às vezes, nem são formados em agronomia. A gente tem... Ontem estava visitando uma agricultora que ela é formada em relações internacionais e lidera a área, e ela puxa o tablet lá, olha os dados e analisa como que ela vai plantar o ano que vem, onde ela está perdendo, onde ela está ganhando. Então, a gente vê essa inovação assim, ao redor do agricultor
2: funcionando
3: brasileiro.
2: Funcionando como um chamariz também, né, para essas pessoas. Agora, falando de diversidade e inclusão, já que a gente tocou nessa questão geracional, vocês têm 42% da alta liderança formada por mulheres. Isso é um índice espetacular, porque a agricultura é majoritariamente um território masculino ainda no Brasil. Como é que vocês chegaram a esse índice? Conta pra gente como é que foi essa jornada, até para inspirar os players aí do setor.
3: Não, e além da gente ter uma série de mulheres em posições de liderança, 42%, em posições de decisão, a gente tem 60% com mulheres. Uhum. Então, assim, é um ambiente super diverso, mas a gente foi intencional. Esse é um ponto que é legal de trazer. Isso não aconteceu por acaso. Não só com mulheres, mas outros grupos não tão bem representados em outras esferas. A gente foi intencional nos últimos anos, nos últimos pelo menos 5 anos, com uma série de programas, uma série de projetos, programas de trainee para lideranças negras, por exemplo, para a gente equilibrar e balancear e ter essa diversidade que hoje a gente só está colhendo os frutos. Uhum. Porque tudo que a gente tem que fazer hoje na organização, nada é simples, tudo é complexo, tem uma volatilidade, uma incerteza, e quando a gente tem esse grupo tão diverso na sala, as soluções são muito mais criativas.
2: Então, queria que você tangibilizasse, Felipe, porque a gente sabe que diversidade está muito ligada à inovação, né? O time fica mais criativo, vocês têm gente de todas as origens, de várias experiências, você abre um olhar muito mais abrangente, mas na prática, no que isso se traduz?
3: O próprio programa nosso Pro Carbono, a gente entendeu, a gente tem ali uma série de exemplos que a gente viu o seguinte: as habilidades que a gente tinha que trazer para escalar um projeto tão grande, elas não estão só em um padrão de profissional. Então a gente tem colegas de digital, colegas de TI, a gente tem colegas de finanças, pensando muito em finanças sustentáveis, agrônomos, agrônomas, e a gente vai para uma série de ambiente. Quando a gente junta esse time, você vê uma série de talentos. Porque para você fazer um projeto como esse, se você trouxer só um tipo de habilidade...
2: Fica muito míope,
3: fica,
2: né?
3: Fica muito míope. Uhum. Então, eu percebo muito isso. Esse é um projeto que foi construído pela diversidade. Assim, o projeto Pro Carbono. Você tem umas 3 mil agricultores. Então, imagina que dentro desses 3 mil agricultores, você tem mega agricultores que têm áreas do tamanho de cidades, mas você tem pequenos agricultores também. Então, quando você tem diversidade no grupo, você consegue entender como lidar com esses dois públicos dentro do mesmo projeto. Então, a gente vê esses ganhos no dia a dia dentro da empresa. E, às vezes, é até difícil de tangibilizar os efeitos que a gente está tendo. Uhum. A gente nem se dá conta da quantidade de benefícios que eles estão trazendo nas nossas soluções.
2: Para terminar, Felipe, qual é o grande desafio que você enxerga hoje na agricultura brasileira e de que maneira a Bayer se posiciona para enfrentá-lo, para que a gente possa tornar a agricultura cada vez mais sustentável?
3: Eu vejo que a gente tem assim, uma série de desafios e daria para a gente pensar em vários, mas assim, vamos pensar em um deles. Não vou falar que ele é o maior, mas é um que eu vejo que a gente tem muito potencial de trabalho. Você parar para pensar, o agro brasileiro hoje, ele é responsável por 60% da energia produzida verde no Brasil. E olha que o Brasil produz mais de 50% da energia do Brasil é verde. Uhum. E dessa área, 60% vem do agro, através de biocombustíveis como o etanol de milho, o etanol de cana-de-açúcar, biodiesel de soja, uhum, e outros, né? Biometano também. Então a gente tem... O agro não é só uma solução de segurança alimentar. Ele é também de segurança energética. E esse é o grande desafio da nossa geração hoje.
2: E desse momento, sobretudo, com crises geopolíticas, né? Para garantir a autossuficiência interna.
3: Então, eu vejo que a gente tem nas nossas mãos um potencial muito bom de ser solução para essa transição climática que a gente está passando, para se afastar dos combustíveis fósseis. Então, o agro pode ser a solução. Então, como que a gente demonstra isso? A gente entende que o agro, ele é sim a solução e cria mecanismos para a gente catalisar e aproveitar e melhorar ainda mais essas soluções através do mundo, né? Então, eu vejo que esse é o grande desafio da nossa geração que trabalha no agro, e não só no agro, mas quem está no mundo hoje tem que ter isso em linha. A gente participa de uma... O ano passado foi um ano espetacular, o ano de COP, né? Para a gente falar sobre isso no Brasil. A gente frequenta a COP há muitos anos, e a COP no Brasil foi um espaço muito importante para a gente. Uhum. A gente fez uma série de coisas muito legais na COP30, a gente teve uma pegada legal lá. E a gente fez umas rodadas de setores e a gente percebeu o quanto que o agro, ele é insumo, ele é importante para outros setores. Setores como de transporte, setores como de mineração, setores como de metais. A gente começa a ver que o agro, ele é solução não só para a produção de alimentos, mas para uma série de outros. Então, como que a gente entende isso de uma forma melhor e acelera essa agenda?
2: Obrigada, viu, Felipe, pela sua participação aqui no CBN Sustentabilidade. É uma conversa muito profícua. Já te convido para uma próxima oportunidade.
3: Estaremos aqui com o maior prazer. Obrigado vocês pelo convite.
2: Eu conversei com Felipe Albuquerque, diretor de sustentabilidade da divisão agrícola da Bayer na América Latina. Além de ter acesso ao conteúdo pelo YouTube, você também encontra essa entrevista no site, no aplicativo da CBN ou na sua plataforma de podcast preferida. Colaboraram comigo aqui no CBN Sustentabilidade minha linda produtora Ana Luísa Bessa, nos trabalhos técnicos meu lindo Juliano Fonseca, Isabel Gomes e o Bruno Carvalho, e na edição Rafael Furugem e o Luiz Fugliage. Um beijo para você e até semana que vem.
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0: segunda-feira, 25 de maio de 2026. O INSS começa a pagar a segunda parcela do 13º a aposentados e pensionistas hoje. O dinheiro será liberado no mesmo dia em que o segurado recebe o benefício mensal. O pagamento é feito primeiro a quem tem aposentadoria ou pensão no valor de um salário mínimo. A primeira parte do 13º foi paga em abril. Ao todo, 35 milhões e 200 mil segurados serão beneficiados e mais de 78 bilhões de reais injetados na economia. O presidente Lula e o senador Rodrigo Pacheco, do PSB, devem se reunir nesta semana para tomar uma decisão final sobre a possível candidatura do parlamentar ao governo de Minas Gerais. A articulação esbarra no rompimento entre o Lula e o presidente do Senado, Davi Alcolumbre, que é aliado de Pacheco. O pré-candidato à presidência pelo PL, Flávio Bolsonaro, também deve se reunir nesta semana com o comando do partido em Minas para definir quem será o candidato a governador apoiado pela sigla. Segundo o presidente do PL mineiro, Domingos Sávio, a ideia é fechar a escolha antes da próxima agenda de Flávio em Belo Horizonte, marcada para o dia 1º de junho. A Caixa Econômica Federal sorteou neste domingo o concurso especial de 30 anos da Mega Sena, com um prêmio de mais de 330 milhões de reais, um dos maiores valores já pagos pela loteria fora da Mega da Virada. Os números sorteados foram 3, 30, 33, 35, 45 e 47. O prêmio especial não acumula. No horário de Brasília, 00:02.
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2: Muito bom dia, você que está conosco aqui na CBN, em todo o Brasil, em diversas partes do mundo. Começa aqui o CBN Madrugada. Hoje é segunda-feira, dia 25 de maio de 2026. Muito bem, aqui no CBN Madrugada, o nosso papo semanal com o professor e economista Gilberto Braga, sempre valorizando o seu bolso. Gilberto, tudo bem?
3: Tudo tranquilo. Como vai você, Paulo Henrique Galvão?
2: Tudo ótimo, Gilberto. Hoje temos dois assuntos interessantes também, né? Temos aí um novo programa, né? Uma medida provisória, né? Programa Move Brasil, né? Para compra de carros novos por taxistas, motoristas de aplicativo. Daqui a pouquinho a gente vai falar sobre isso, mas temos outro assunto importante também, que são mudanças nas regras para o consignado, empréstimo consignado de aposentados e pensionistas do INSS. O que, que vai mudar, hein, Gilberto?
3: Bom, são regras novas que foram divulgadas aí na terça-feira, né? E a primeira delas é que o empréstimo consignado, e a gente está falando não para todo mundo, mas para pensionistas e aposentados, então é importante primeiro frisar isso, mas uma delas é que depois daquelas fraudes que ocorreram, que gerou aquela confusão toda, aquela CPMI, agora foi aprovada no Congresso uma legislação que foi sancionada no início desse ano pelo presidente da República, obrigando, por exemplo, reconhecimento facial. Então, essa era uma das questões mais difíceis de serem implementadas, porque o uso pelos aposentados, pelas pessoas mais idosas que têm uma certa dificuldade com apetrechos tecnológicos, era fazer o reconhecimento facial. E com base nessa dificuldade, vinha se adiando o uso desse recurso e muita gente acabou sendo prejudicada porque ocorreram várias fraudes por conta de você não ter mecanismos de confirmação. Uma outra questão é essa falta de intimidade com os aplicativos, com os celulares, é que boa parte das pessoas com mais idade tem celulares antigos. E aí não tinham esse processo de câmera, então você não tinha ideia do reconhecimento facial. Então agora se chegou a uma conclusão que a popularização desse recurso já permite que as pessoas utilizem o reconhecimento facial como uma forma de confirmação. Então, qualquer tipo de empréstimo consignado, que é aquele que é o desconto em folha, né, que vem quando a pessoa recebe o seu pecúlio, a sua aposentadoria ou pensão, já vem descontado ali a parcela mensal e ela recebe o líquido no crédito da sua conta bancária. Vai ter que fazer a confirmação pelo reconhecimento facial. O reconhecimento facial é na hora de fechar a operação, vai ficar pendente ou no aplicativo do banco ou no aplicativo Meu INSS, um link lá, ou seja, uma forma de você acessar, e você vai ter que abrir a câmera, aproximar do seu rosto e fazer então a autenticação de que é você mesmo que está contratando aquela operação. Isso aí é uma medida antifraude, né, Galvão?
2: Sim, importantíssimo. E se o aposentado e pensionista tiver alguma dificuldade, é só pedir uma ajuda para o netinho ou para a netinha de 4, 5 anos de idade, que já vai poder ajudar o vovô e a vovó, não é, Gilberto?
3: É, com certeza, né? Acho que nós somos uma geração dinossáurica analógica, né? É. Mas tem uma outra geração que já nasce com os dedinhos afiados, né? Sabem fazer o touch-touch da tela ali, rolar para cima, para baixo, acessar tudo que tem ali, os joguinhos, tudo que a turma mais nova gosta, né?
2: É verdade. Tem uma outra alteração aqui, Gilberto, que eu acho que é muito importante, né? Que é uma redução do teto do comprometimento das aposentadorias e pensões, que caiu de 45 para 40. Acho que é importante isso aí, não é, Gilberto? Porque tem muito aposentado e pensionista. Aí entra um outro aspecto, né? Que muitas vezes familiares, né? O filho, o neto, a neta, cunhado, genro, sei lá, o que vai em cima do aposentado e pensionista querendo empréstimo consignado e tal. Então, acho que eu acho muito importante essa redução aí do comprometimento, porque 45 é quase metade, né, Gilberto?
3: É muita coisa, né? Então, a gente precisa lembrar que quando o empréstimo consignado começou, o limite de comprometimento da renda, que não é necessariamente o salário bruto, é até um valor menor, porque você utiliza ali uma contazinha para uma fórmula matemática para chegar no comprometimento, era de 30%. Com o passar do tempo, isso foi aumentando, e aí as pessoas, em determinado momento, elas ficam que eternamente pagando os empréstimos, né? Então você compromete até 45%, caiu para 40%. E no BPC, que é aquele benefício de prestação continuada, Galvão, caiu para 35%. Agora, uma outra alteração é que, se por um lado diminuiu o comprometimento de renda, para favorecer um pouquinho a turma que está enrolada, aumentou a quantidade de prazo, ou seja, agora são 108 parcelas, ou seja, o empréstimo consignado pode ser pago em 9 anos. E antes dessa medida era de 96 parcelas, ou seja, você só tinha 8 anos para pagar o empréstimo. É muito tempo, né? Mas faz com que o valor do desconto mensal fique um pouco mais diluído. E uma última alteração que aconteceu foi que você pode, na hora de fazer a contratação, pedir até 3 meses de carência para começar a pagar. Lógico que isso tem custo, mas eventualmente você pega o dinheiro e não começa a pagar de imediato em 30 dias. Você pode ter 3 meses aí para começar a fazer esse pagamento. E uma outra coisa que é uma regra também importante, né? Foi proibida a contratação de empréstimo por telefone ou através de procuradores, pessoas que aparecem lá no banco com uma procuração feita em cartório dizendo que são seus representantes legais. Então existia muita fraude com documentos feitos em cartórios aí ao longo do nosso país, né? E também muita gente que caía naquela coisa do recebe uma ligação aí de call center, diz que tem um dinheiro para você, um dinheiro fácil, um dinheiro rápido, e a pessoa está ali numa situação de angústia, está precisando, não entende direito o que está sendo feito e fazia essa contratação por telefone, dava seus dados pessoais, isso quando a operação de fato acontecia, sem falar nas fraudes, né, Galvão?
2: É verdade, tem que tomar muito cuidado mesmo. A gente está conversando com o professor economista Gilberto Braga, sempre valorizando o seu bolso aqui no CBN Madrugada. Gilberto, passar aqui para o segundo assunto. O presidente Lula assinou nesta terça-feira uma medida provisória que destina 30 bilhões de reais em créditos para o programa chamado Move Brasil. Taxistas, motoristas de aplicativo vão poder financiar a compra de carros novos com juros mais baixos do que o de mercado. Qual que é o objetivo do presidente Lula com mais esse programa aí, hein, Gilberto?
3: Bom, Galvão, primeiro a gente sabe que tem uma quantidade grande de pessoas que se viram hoje fazendo transporte, né, de aplicativo, dirigindo táxi. Muita gente da nossa audiência da madrugada está nessa, então a gente primeiro manda um abraço para todo mundo que tem essa audiência fiel aqui com o CBN Madrugada, com a nossa coluna, né? São sempre, mandam sempre mensagens e muitas dicas para a gente, mas a ideia é favorecer essa categoria e tem alguns critérios, né? O critério é que você vai ter uma taxa de juros menor, subsidiada, ainda existem regras que serão definidas, mas já saíram na terça-feira quais são as condições. Então, para você que é motorista de aplicativo, você tem que ter o cadastro ativo há pelo menos um ano, ou seja, 12 meses na plataforma de transporte, e ter comprovado no mínimo 100 corridas na mesma plataforma nesse período. Como é que você vai comprovar isso? A própria plataforma vai gerar um comprovante de que você fez pelo menos 100 corridas nos últimos 12 meses. Taxista é parecido, você vai ter que comprovar também que exerce a profissão de taxista há pelo menos um ano e de alguma maneira demonstrar que você fez pelo menos 100 corridas nesse período. Então, a ideia é que se você tiver uma cooperativa ou de alguma maneira um aplicativo desses de corrida de táxi, que exista uma fonte independente fazendo essa comprovação para que você consiga ter o financiamento diferenciado. As condições do financiamento, o que já saiu até agora é que o valor do veículo vai ser de até 150 mil reais e não pode ser qualquer veículo. O veículo que vai ser contemplado no programa, ele tem que primeiro de mais nada atender a ideia de sustentabilidade da economia do planeta. Então, vai poder ser veículos que tenham combustível, uso de combustível flex, que sejam híbridos, né, ou elétricos, ou movidos exclusivamente a etanol e que cuja montadora tenha os modelos incluídos num programa chamado Mover. Então, para quem não sabe quais são as montadoras, a lista é Fiat, Volkswagen, Renault, General Motors, né, a GM, Honda, Hyundai, Nissan, Peugeot, Toyota, BMW e GWM. Né? Então, as taxas de juros, Galvão, é que ainda não saíram. Mas no anúncio do programa, o vice-presidente Geraldo Alckmin, ele informou lá que a taxa vai ser mais baixa do que as taxas que são cobradas hoje e abaixo de 2,80, ou seja, abaixo da taxa básica Selic, que está em 14,5, né? Então, a ideia é que exista ainda uma contemplação, né, um benefício para as motoristas que sejam mulheres e que poderão financiar, inclusive, com algumas condições melhores do que para os rapazes, né? Então, existe aí toda uma ideia para isso, né, Galvão?
2: Agora, Gilberto, vou mandar duas questões aqui. A primeira, estou olhando aqui essas montadoras aqui, a única chinesa aqui é a GWM. A gente tem acompanhado aí o mercado automotivo, as empresas mais antigas aqui no Brasil, né, reclamando bastante aí da, entre aspas, invasão das montadoras chinesas, né? Será que é um afago aí do governo federal para essas outras montadoras? E a segunda questão é o impacto na economia de uma medida como essa, que movimenta um setor bastante importante, né, da nossa economia, que é o automotivo, né, Gilberto?
3: Eu acho muito importante, né? Acho que cada vez mais as pessoas utilizam o transporte por aplicativo. Eu acho importante também que existam mais opções, porque na mesma intensidade que você tem o crescimento do uso do recurso, né, de carros de aplicativo, e que a quantidade de clientes aumenta, não tem aumentado na mesma proporção a quantidade de oferta de corridas, né? Eu, pelo menos, sou usuário eventual, e sempre que eu vou utilizar a plataforma, dificilmente na primeira opção que eu faço a corrida é confirmada, sempre ocorre o cancelamento, né? Então parece que existe algum mecanismo aí que o motorista observa se a corrida é interessante ou não para ele. Então isso eu acho que aumenta a oferta, a economia ganha, o consumidor, que é na verdade o destinatário final de todo esse sistema, se beneficia. E também o planeta, né? Porque de alguma maneira você renova a frota. A gente tem visto que aquilo que, quando surgiu esses aplicativos de transporte, existiam, que eram carros super novos, super cheirosos, todos limpinhos. A gente de vez em quando vê uns cacarecos por aí, né? Não sei se você tem essa experiência aí, Galvão, mas aqui no Rio a gente tem bastante.
2: É verdade.
3: Então tem uns carros aí que todos barulhentos, você que pede para ligar o ar, não tem ar-condicionado, e aquela coisa. A gente até entende a dificuldade do motorista, mas na verdade o que tem que ter um padrão de qualidade mínimo, né? Agora, eu não tenho muita dúvida de que essa questão aí dos chineses, isso vai ser uma situação nova, porque muito provavelmente a BYD, que hoje é líder nos carros elétricos no Brasil, ela provavelmente vai tentar se enquadrar nesse programa, e aqueles carrinhos pequenos que andam aí 300 quilômetros com uma carga de eletricidade, eles vão inundar o mercado, né? Porque hoje são os mais acessíveis, e é basicamente o que roda durante um dia o motorista de aplicativo numa grande capital, e com um custo praticamente zero. E agora, com financiamento subsidiado e com um valor de preço final acessível, eu acho que vai ter uma disputa bastante bacana aí com os carros diferenciados aí das outras montadoras.
2: É verdade. Bom, nós temos aqui mais dois minutinhos, Gilberto. Eu não vou encerrar hoje sem destacar a presença de quatro jogadores do seu Flamengo na seleção do Ancelotti, hein? Que coisa, hein? Danilo, Alexandro, Léo Pereira e Lucas Paquetá. Isso, dá pra formar metade e meio time,
3: Chile,
2: quase, hein?
3: Na Colômbia, no Uruguai. Mas isso... Eu quero saber se o nosso bolão vai rolar ou não vai rolar.
2: Ah, lógico que vai.
3: Não sabe, né? Mas tem um bolão aqui dos amigos do Galvão e da família do Galvão que é disputado, né,
2: Sim,
3: Galvão?
2: Sim, vai rolar com certeza. Vai rolar o da CBN aqui também. Você sabe que na Copa passada, aqui na CBN, eu ganhei o bolão, né? Então, são anos e anos de experiência, viu, Gilberto, em bolões.
3: Eu vou dizer para você que eu sempre sou um bom competidor, né? Eu contribuo pro bolão, mas nunca levo prêmio, entendeu?
2: Ah, quem sabe agora, né? Agora, o Flamengo realmente está contribuindo muito com a seleção. Só pra gente fechar, eu sei que você acompanha muito futebol, gosta de futebol, então nesse último minutinho aqui, queria que você falasse do Neymar, né? Porque todo mundo já falou do Neymar, né? O que você achou da convocação?
3: Eu acho que ele tem que ir, não necessariamente pelos méritos dele, apesar de ele ter melhorado, está se esforçando, é um craque, isso é indiscutível. Não está na sua melhor condição física, não está, e técnica, mas eu acho que ele alivia a pressão. E o fato do que vazou até agora, de todo o que a gente chama de before, né? Antes da convocação, a ideia de que houve uma ligação para o Santos, para a casa dele, para saber as condições técnicas e médicas, e também se ele estava disposto a entrar, não para ser o principal astro, mas para contribuir, ser mais um e não necessariamente titular. Eu acho que para onde ele vai, primeiro movimenta toda essa corrente que se faz dos brasileiros em época de Copa do Mundo, né? Então ele é um catalisador. apesar de não ser hoje uma unanimidade. Segundo, eu acho que ele alivia a pressão no vestiário, em cima dos demais, né? Então, nós temos muitos garotos aí que vão brigar e que, de alguma maneira, o foco acaba ficando em cima do Neymar, né? Então, eu acho que se você pesar os prós e os contras, tem muito mais pró do que contra na minha modesta avaliação, Galvão.
2: Muito bem, professor e economista Gilberto Braga, sim.

0: Vai falar sobre os 40 mais e a sensação de que tá tudo mais difícil hoje do que aos 20. Parece óbvio, mas não pelas razões óbvias, ou pelo menos não só por elas, né, Michel?
1: É, exatamente. Olha, o que eu tenho dito é isso, assim, quem tá chegando perto dos 40, já passou dos 40, mas assim, não é já passou dos 40, tá com 60, tá naquela fase de transição. Passei um pouco dos 40, tô perto dos 50. Essa década dos 40 é uma década muito difícil pra gente. É, e pra todo mundo que já passou por ela, obviamente. Porque a cultura e a natureza chegam num momento onde elas disputam quem vai te dar mais dor de cabeça e quem vai te trazer mais cansaço. Saiu uma matéria super interessante no The Conversation, que é um site que se preocupa em tentar em publicizar para uma linguagem fácil do dia a dia, algumas descobertas científicas. É, tanto na academia europeia, americana e brasileira também. É muito interessante. E um dos detalhes que chamaram a atenção dos pesquisadores foi o fato de pessoas que tinham mais de 40 reclamarem incessantemente de que estavam exaustivamente cansadas, né? Ou incessantemente cansadas, ou excessivamente cansadas. E aí, o mais interessante é que os pesquisadores vão tentar fazer a pergunta básica que qualquer cientista faz diante de um fenômeno é o porquê. E o dado que chamou a atenção é que o cansaço dos 40 a mais vem por conta de uma pressão que a biologia coloca sobre esses corpos, que está lado a lado, em paralelo, com uma pressão enorme que a sociedade coloca sobre a vida dessas pessoas. Do campo da biologia, eu vou passar rápido porque entendo pouco, estou aqui repetindo o que está escrito na matéria. Segundo os especialistas, há uma pressão importante nesse momento, porque o corpo para de responder às reações, aos pedidos do teu dia a dia, da tua rotina, de uma maneira diferente. E que maneira é essa? O primeiro ponto é que você começa a ter uma série de transformações importantes na maneira como o teu corpo funciona. As mitocôndrias vão responder de outro modo, as mulheres vão enfrentar um ciclo importante de variações hormonais por conta da perimenopausa, ou mesmo da chegada da menopausa. Os homens vão também enfrentar um ciclo importante de transformação, e aí homens e mulheres são acometidos por perdas musculares maiores, ganho de peso, e por aí vai. Mas há um elemento decisivo também, que a nossa capacidade de recuperação do corpo diminui drasticamente. É fácil de responder ou de entender esse negócio. Todos os nossos ouvintes aqui que já tomaram duas taças de vinho com 30 anos e tomaram as mesmas duas taças de vinho aos 40, sabem bem que o impacto de duas taças de vinho varia ao longo do tempo.
0: Fernando está quase chorando.
1: No outro dia de manhã, você sabe bem que essas taças não vão ser só lembradas como momentos de prazer. Elas deixarão marcas que serão atravessadas por dias, né? Até a pronta recuperação. Ao ponto de, toda vez que você pensa em beber, você precisa fazer um cálculo do que você... Quanto tempo você vai demorar para se recuperar daquele encontro com os amigos, com muita diversão e, às vezes, uma bebida ou outra. É. E aí, o que é o jogo? O jogo é que esse corpo, que está em plena transformação, ele está num momento da vida social onde se espera muito dele. Não só se espera muito no mundo do trabalho, a gente não pode esquecer que hoje mais 60% dos cargos de liderança em grandes empresas são ocupados por pessoas que já passaram dos 45 anos, entre 45 e 52 anos. Mas o que é interessante também é que nesse momento há uma pressão social gigantesca na vida pessoal de cada um de nós. Não podemos esquecer que esse é o momento que os filhos já começam a ter de lidar com alguma autonomia e independência, o que cobra muito esforço de comunicação, discussão e interação dos pais com essas crianças. Mas também os pais desses 40 a mais já começam a demandar algum tipo de cuidado por conta do envelhecimento. Então, imprensado entre a biologia, o filho que está demandando, o pai que está precisando, um corpo que não está respondendo, um trabalho que está cobrando de você, sua altíssima performance, porque acredita-se que a era dos 40 seria a era de ouro do mundo profissional, porque depois ou a gente estabiliza ou começa a perder renda, os 40 a mais estão sofrendo, hein? Estão sofrido. E aí a música que vem logo na minha cabeça é aquela do Alceu Valença, genial, é do tá pior, mas vai piorar, né? Até melhorar.
0: Muito bom. Ô, Michel, fala, Fê, você ia falar.
2: Pode falar.
0: Não, eu tô pensando no seguinte, eu não sei se você pode dizer isso, mas Isso varia de acordo com a época que a gente vive? Quer dizer, para os nossos pais também

0: foi difícil, mais difícil aos 40 do que aos 20? E eu tô te perguntando porque, como a gente está inserido num contexto maior que chama sociedade, as coisas funcionam hoje de um jeito diferente de como funcionavam há 20 anos. Incluindo uma vida mais cara, mais difícil. E isso tem a ver com o que você está dizendo, não?
1: Então, exatamente. Tati, eu acho que tem um elemento interessante nessa comparação que você traz, que é o fato do que era ter 40 na geração dos nossos pais e o que era ter 40 na nossa geração. Olha que interessante. E aí, obviamente, se a pressão biológica ela era a mesma, né? Porque de algum modo ou de outro, os corpos se comportam mais ou menos do mesmo jeito, apesar das variações culturais e históricas que todo mundo sabe, o que acontece é que com 40 e pouco, não se esperava que as pessoas estivessem no auge da vida profissional delas e nem da vida social, né? A minha mãe, que aposentou mais tarde do que as suas amigas, ela aposentou com 48 anos. A minha madrinha aposentou com 44 anos.
0: Sim.
1: Então, de certo modo, a biologia, ela casava com um momento mesmo onde o corpo podia se adaptar a essas transformações e você ia ser menos demandado socialmente. A grande pressão que está no meu colo, no teu colo, do Fernando, da Jana e de todo mundo que está ouvindo a gente aí, que está passando por esse momento, é que o corpo da gente está em plena adaptação e a gente socialmente está sendo cobrado de estar no nosso melhor momento. Produtivo, social e em tantas outras esferas que compõem o nosso dia a dia. Então, esse descompasso é que está dando ruim, né? Então, acho que é pior ter 40 hoje do que ter 40 anos. Na idade dos nossos pais. Do mesmo modo, eu acredito que é melhor ter 50 e 60 hoje do que era no tempo da minha avó. Porque passado esse momento de adaptação, você tem uma possibilidade de ter uma vida social infinitamente mais estendida, ativo, no jogo, né? Participando do contexto social com uma velocidade, com uma importância muito maior do que as gerações anteriores tiveram. Então, passado esse momento, ficou melhor ter 50, melhor ter 60, melhor ter 70 do que no passado. Mas essa faixinha do 40 era bom a gente estar de repouso, nós três aqui, para poder esperar o corpo responder, mas não estão dando chance pra gente não, hein?
2: Mas pros 40 mais que nos ouvem, acho que assim, é uma questão, a energia não vai desaparecer, as coisas vão mudar, mas dá pra adaptar, né? Eu acho que, dá pra adaptar.
1: E aí a gente tem inventado, né? Não é por acaso que nossos 40 mais preferidos aqui, todos nossos amigos, se enfiam nessa coisa. Você mesmo, né, Fernando? Entrou em exercício físico, faz a sua natação. A Tati é da bicicleta aí, pra cima e pra baixo. Tá todo mundo tentando inventar um jeito de aguentar esse jeito de enfrentar esse momento que vai passar. É exercício físico, estilo de vida, meditação, espiritualidade, sei lá, respira.
2: A Márcia tá falando só, qualidade do sono.
0: Sobretudo mulheres na perimenopausa sofrem bastante, podem sofrer bastante. A gente tava aqui falando fora do ar, quando eu voltei a jogar vôlei em 2019, a minha maior frustração é que a minha cabeça pensava e o meu corpo não acompanhava. Eu queria jogar igual eu jogava quando eu tinha 16 anos e, obviamente, 30 anos depois isso não aconteceu. Então, acho que tem um pouco a ver com isso também na parte da biologia, né, Michel? A gente, enfim, não dou mais conta de pedalar 3 horas sem parar. Mas uma horinha ainda dá pra encarar.
1: E vai dar por muito tempo, né? Agora pode tudo eternamente, né? Até o último suspiro a gente tá vivo.
0: Diz que sim.
1: Então, vambora.
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0: Segunda-feira, 25 de maio de 2026. Uma pessoa baleada em um tiroteio nos arredores da Casa Branca neste sábado está em estado grave, porém estável. A informação foi divulgada pelo Serviço Secreto americano. A vítima não foi identificada e o local do ferimento não foi informado. O único outro atingido foi o atirador, que abriu fogo perto da sede do governo dos Estados Unidos e foi morto em confronto. Ele foi identificado como Nazaire Best, de 21 anos. Uma pesquisa da Quest contatou que 78% dos entrevistados consideram que os deputados e senadores atuam mais em benefício próprio do que em benefício do país. Somente 14% acreditam que os parlamentares atuam em benefício do Brasil. O resultado foi divulgado pelo colunista do Globo e da CBN, Lauro Jardim. O levantamento foi realizado com 2.004 pessoas entre os dias 8 e 11 de maio. A China lançou neste domingo uma missão na qual um astronauta passará um ano no espaço pela primeira vez. A empreitada é considerada uma etapa crucial na ambição do país de enviar humanos à Lua até 2030. A experiência permitirá que os cientistas estudem os efeitos da microgravidade prolongada, essenciais para potenciais missões futuras à Lua ou mesmo a Marte.
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2: Entrevista ao Leandro Gouveia, o planejador financeiro especialista em investimentos Jeff Patzlaff, explicou como funciona o título público do Tesouro Reserva.
3: O governo, em parceria com a B3, acabou de lançar o Tesouro Reserva, que é um novo título público com foco em reserva de emergência, aplicação a partir de R$1 e resgate imediato via Pix. Para entender se essa novidade realmente veio para substituir a poupança e como ela funciona, eu converso agora com Jeff Patzlaff, planejador financeiro e especialista em investimentos. Seja bem-vindo. Acertei o nome certinho?
4: Tudo certo. Jeff Patzlaff.
3: Muito bem. Jeff, explica para a gente primeiro o que, que é exatamente esse produto e, na prática, como é que funciona essa história de emprestar dinheiro para o governo, né?
4: Vamos lá. A ideia do Tesouro Reserva é ter um substituto ou um complemento para as caixinhas e para os cofrinhos que estão super populares. Alguns bancos já utilizam essa ferramenta, então começou com os bancos digitais e tal, e agora o governo ele viu essa possibilidade de usar o Pix para ganhar um pouco mais de espaço e ter uma reserva mais fácil do que o Tesouro Selic. Então a ideia é ter uma reserva de aplicação e resgate fácil, com valores baixos e acessíveis para a população poder, a qualquer momento do dia, aplicar e tirar o dinheiro de uma forma fácil. A ideia não é fazer aplicações muito grandes, de 1 milhão, 2, mas muito pelo contrário. É trazer soluções para a população mesmo. Aplicações de R$1.000, de R$100, de R$1, se for o caso.
3: O que que ele tem, assim, de mais diferente, por exemplo, da poupança?
4: Vamos lá. A poupança hoje é um dos piores investimentos que o brasileiro pode ter. Por quê? Porque a poupança, ela rende muito pouco. Se a gente pegar qualquer investimento conservador, tá? Um investimento conservador, renda fixa, para aquela pessoa que não olha, não gosta muito de investimentos, a poupança, ela tem uma rentabilidade baixa, enquanto os demais investimentos, como o Tesouro Reserva, vem com uma rentabilidade de praticamente o dobro da poupança hoje. A rentabilidade do Tesouro Reserva vai seguir a taxa de juros do Brasil. Então, a gente vai ter sempre rentabilidade positiva, que nem a poupança também traz, mas não precisa esperar o aniversário da poupança, não precisa ter essa conta direto lá no banco só para isso. Então, pelo Tesouro Reserva é mais fácil, porque você vai ter uma rentabilidade maior, vai ter imposto, vai ter tudo isso, mas mesmo assim, líquido, no final, o cliente ganha muito mais aplicando nesse tipo de estratégia, como o Tesouro Selic ou o Tesouro Reserva, que é essa novidade que foi lançado nessa semana para clientes do Banco do Brasil e logo chega para todos os clientes. É muito mais interessante e, em termos de rentabilidade, ela vai render a Selic. Tem alguns custos, tem alguns detalhes que a gente pode entrar daqui a pouquinho, mas ele rende muito mais do que a poupança com o risco do governo, que é o menor risco hoje. É mais seguro você emprestar para o governo do que para o banco. Então, se a gente olhar como aplicação, hoje essa é a aplicação mais segura, junto com o Tesouro Selic, que segue a mesma estratégia.
3: Ô Jeff, tem uma coisa que você falou que é importante, acho que tem gente que não sabe, então é bom frisar aqui que a poupança, além de render menos, ela só rende no aniversário. Quer dizer, se você deixar 29 dias o dinheiro e tirar antes do aniversário, você perde esse mês de rendimento.
4: Exato, Leandro. E a pergunta é, quando é o aniversário? Quem sabe o aniversário da sua poupança? Ninguém
3: lembra. O aniversário? Porque... quando você bota o dinheiro pela primeira vez, é esse o nascimento. Exato. Da poupança?
4: Exato. E aí, quando você faz aniversário, que é um mês depois, aí sim tem as datas de aniversário. Então, se você aplicar no dia primeiro, todo dia primeiro, ele vai fazer o aniversário. Então, o aniversário é a data que rende a poupança. Não vale a pena, gente. A poupança já foi investimento muito bom no passado. Quando a taxa de juros é extremamente baixa, a poupança ela é interessante. Mas a gente já faz um bom tempo que a gente não tem taxas baixas e não é interessante e não deve voltar a ter taxas baixas no Brasil tão cedo. Então, a poupança, por mais que ela seja o investimento que a gente conhece, que todo mundo já teve em algum momento, hoje ela é um péssimo investimento. E o Tesouro Selic e o Tesouro Reserva, que tem essa mesma característica, da mesma forma que um cofrinho, uma caixinha, um CDB com liquidez, eles vêm com essas características de boa rentabilidade, porque você vai ganhar bem 14%, 15% ao ano sem se estressar, desconta o imposto disso, que ainda vai dar mais do que 12%, mais do que 1% ao mês, e você não precisa esperar o aniversário, que é a data que esse dinheiro vai render. Se você tirar um dia antes do aniversário, que você nem lembra quando é, você vai ficar o mês inteiro sem rendimento. Então, Tesouro Reserva para clientes do Banco do Brasil, nesse momento, mas daqui a pouquinho, para todo mundo, vai estar disponível e 24 horas. 24 não, 23. Porque da meia-noite a uma da manhã, o sistema vai atualizar. Então, até a meia-noite e a partir da uma da manhã, se você tiver qualquer emergência, você consegue tirar e colocar de uma maneira fácil. E dificilmente alguém vai precisar de dinheiro justo naquela hora que não vai poder dar uma esperada até uma da manhã.
3: Tá, se precisar, então é melhor tirar antes da meia-noite, só para garantir. Mas aí tem uma coisa interessante, que é na poupança, meu dinheiro está lá na conta, se eu precisar dela eu já faço o Pix na hora e tal. No Tesouro Reserva vai ser a mesma coisa ou não? Eu vou precisar solicitar para a corretora, aí vai demorar tantas horas para o dinheiro chegar, como é que é?
4: O resgate, ele é instantâneo. Eles utilizam a tecnologia do Pix por trás para fazer isso acontecer. Então, o governo, o Banco Central, ele tem usado tecnologia muito grande para viabilizar esse tipo de operação. Então, você pede o resgate, peço agora, na mesma hora cai na sua conta e na mesma hora você faz o que você quiser. Passa no débito, faz o Pix, faz o que você quiser com esse dinheiro. Então, é prático, é rápido, só a aplicação, ela é pelo aplicativo direto do seu banco também. Então, a aplicação, ela também é instantânea. Então, o dinheiro entra na mesma hora. Vou pedir agora. Já é processado. E a partir de amanhã, você já tem rendimento. Então, é instantâneo e é rápido porque utiliza a tecnologia do Pix por trás. Não é exatamente um Pix, mas é toda a tecnologia utilizada para botar dinheiro e tirar dinheiro de uma forma fácil. É uma forma de fazer as pessoas guardarem dinheiro, muitas vezes, quando não sabem o que fazem com o dinheiro que está parado na conta. Então, minha sugestão sempre é, tira dinheiro da conta. Você não tem maturidade para ter muito dinheiro na conta, você vai gastar. Então, pega, joga para o tesouro reserva, e quando você precisar, você pega o dinheiro de volta.
3: E é uma diferença importante para o Tesouro Selic, né? Porque aí alguém pode estar ouvindo, ah, mas eu já tenho dinheiro no Tesouro Selic, que já rende a taxa Selic, né? Por que que eu vou botar no Tesouro Reserva?
4: Exato. O Tesouro Selic, ele segue os horários do Tesouro. Então, às vezes você pede o resgate, ele só cai no dia seguinte. Então, o Tesouro Reserva, ele é instantâneo. Ele tem essa evolução de todo o sistema do governo, do tesouro. Então, a ideia da rentabilidade é exatamente a mesma. Então, esclarecendo um pouco mais da rentabilidade. Primeiro, se você deixar o dinheiro menos do que 30 dias, o governo come parte da sua rentabilidade, através do IOF. Quanto mais perto dos 30 dias, menos o governo morde no IOF. Depois, sobre o rendimento, o governo cobra o imposto tradicional de qualquer aplicação de renda fixa. Começa em 22,5% e vai baixando até chegar em 15% sobre o rendimento, sobre o valor do rendimento que está lá aplicado. E, claro, você tem a rentabilidade em si. A rentabilidade, ela vai acompanhar a taxa Selic. A taxa Selic está em 14,5%. Agora, mas ela deve baixar um pouquinho, mas vai continuar muito alta. Jeff, mas isso é bom ou isso é ruim? Tá? Um investimento a 100% do CDI, uma caixinha, um cofrinho, um CDB a 100% do CDI, rende 0,10 a menos do que a Selic.
3: É, então, na prática é a Selic, né? Para facilitar.
4: Na prática é a Selic. É a Selic. Que ao invés de render 14,5, vai render 14,9. É uma pequena diferença.
3: 14,4, então,
4: quem...
3: né?
4: E 4, perdão. Isso mesmo. 14,4 e 14,5. Isso mesmo. E aí tem um detalhe. Existe uma taxa para quem tem mais de 10 mil reais aplicados. Tá? Que é a taxa de custódia da B3, que é 0,20. Então, isso vai fazer com que, na prática, quem tem até 10 mil reais aplicados no Tesouro Reserva vai ter uma rentabilidade de 101% do CDI. Quem tem mais do que 10 mil reais aplicados no Tesouro Reserva vai ter uma rentabilidade de 99% do CDI. De uma forma geral, 100%.
3: Perto de 100%.
4: Mas é conservador, fácil de aplicar, fácil de tirar, é um investimento seguro para esse coloca, tira, para não deixar dinheiro parado na conta e você, quando vê, ter gasto todo o valor.
3: Então, ó, vamos frisar aqui, porque aí são dúvidas que já vem chegando aqui pelo nosso WhatsApp, o 11 99911 9981. Mais cedo eu já pedi para os ouvintes também mandarem dúvidas. Então, o Du Ximenes, de São Paulo, perguntou da previsão de rendimentos. E a Cíntia, de Brasília, aqui pelo DDD, queria saber se a taxa de custódia de 0,2% ao ano para depósito acima de 10 mil no Tesouro Reserva compensa o rendimento de 0,1% acima de outros investimentos que rendem 100% do CDI.
4: Vamos lá. Na prática, que nem você mesmo comentou, é muito parecido, tá? Então, a minha sugestão é que quem tem até 10 mil reais, utilize os investimentos no Tesouro Reserva. Da mesma forma, o Tesouro Selic, todos esses investimentos, eles seguem a mesma linha. Quem tem mais do que 10 mil reais, pode começar a buscar outras opções, mas a diferença é muito pequena.
3: Outras opções, tipo o quê?
4: Investimentos em CDB com taxas mais altas.
3: Mais do que 100% do CDI.
4: Mais do que... Lembrando, sempre em bancos conservadores.
3: Não vai botar no
4: segurança.
3: Banco Master, hein, minha gente?
4: Eu acho que não é o melhor momento.
3: Agora não dá mais também.
4: Então, vale a pena sim. Essa diferença de 0,10 a mais ou a menos, para a população em geral, não tem muita diferença, tá? Mas quando a gente fala de volumes muito altos, porque a aplicação máxima é 500 mil reais, tá? Então, quando a gente fala de volumes altos, começa a fazer diferença. Mas para a população, 0,10 a mais, que é o padrão vai ser esse. A população vai ter menos do que 10 mil reais lá. Vai valer mais a pena o Tesouro Reserva do que a caixinha e o cofrinho. Para quem tem mais de 10 mil, é um pouquinho menos, mas é tão pouco que às vezes vale a comodidade de você ter todo o seu dinheiro num lugar só.
3: Agora, é bom diferenciar do CDB, tem até pergunta aqui de ouvinte, perguntando, é o mesmo sistema do CDB então, a Rosana de São Paulo, Rosana Batista, o Tesouro Reserva tem essa grande vantagem de você fazer a transação instantaneamente, né? O CDB, mesmo de liquidez diária, não é assim, né?
4: Não. Muitos bancos têm horário limite. Então, por exemplo, você consegue botar e tirar o dinheiro no CDB, na caixinha, no cofrinho, só até um certo horário. Então, por exemplo, a partir das 8 da noite, você não consegue mais movimentar. E aí você faz como com esse dinheiro? No Tesouro Reserva, você vai até meia-noite, a partir da 1 da manhã, tudo certo de novo. Então, eu gosto dessa ideia, porque até vai obrigar os bancos a ampliar o horário de resgate e aplicação dos CDBs. Porque hoje cada banco tem um horário, alguns já encerram 6 da tarde, outros encerram 10 da noite, mas todos eles encerram mais cedo do que o próprio Tesouro Reserva. Todos são fáceis de aplicar, fáceis de tirar, sempre lembrando que é mais seguro você emprestar o dinheiro para o governo, através do Tesouro, do que emprestar para um banco, mesmo os bancos grandes sendo extremamente seguros.
3: Sobre impostos, você já chegou a falar, mas eu gostaria de repetir, porque às vezes pode parecer complicado e tem dúvidas aqui de ouvintes. Ó, eu vou juntar algumas dúvidas. São muitas mensagens que estão chegando aqui, eu nem imaginava que a gente teria tanta participação. Então, ó, nosso ouvinte do Ceará, o Jorge, de Cumbuco, paga imposto de renda? Primeira pergunta que você já respondeu, mas eu vou pedir para repetir e explicar como é que funciona. A Isaura Ferreira, do Rio de Janeiro. A movimentação está sujeita ao desconto de IOF antes de 30 dias de aplicação? É outro imposto, né? O imposto sobre operações financeiras, é a pergunta dela. E aí outra pergunta aqui, que vem de São Paulo, do José Ribeiro, se a taxa de administração da corretora é na retirada... como é que é? A taxa de administração da corretora e na retirada, paga quanto de imposto? Ah, essa é a pergunta dele, também do imposto. Então vamos lá.
4: Bora lá, então. Impostos. Os impostos são iguais a qualquer aplicação de renda fixa. Então, qualquer aplicação de renda fixa tradicional, ela tem IOF se você deixar menos de 30 dias. Esse IOF, ele começa em... No primeiro dia, são 96% da sua rentabilidade que o governo pega através do IOF. Se você aplicar hoje e tirar amanhã, o governo retira 96% da sua rentabilidade. Depois de 15 dias, o IOF já reduz para 50%. E depois de 30 dias, o IOF ele sai dessa conta, ficando somente o imposto de renda. O imposto de renda ele vai incidir sim, mas somente sobre o rendimento. Então, digamos que você aplicou R$100, rendeu 10 sobre os 10 que vai render esse imposto. Jeff, mas quanto é esse imposto? Esse imposto ele depende de acordo com o tempo que você deixar. Se você deixar até 6 meses, esse imposto é de 22,5% sobre o rendimento. Até um ano, esse imposto já reduz para 20%. Então, a partir de um
3: ano... Eu ia pedir um exemplo prático aí desse primeiro exemplo que você deu. Aplicou 100, rendeu 10 reais. Se deixou pouco tempo, o imposto vai ser de 22,5% sobre os 10 reais. Então dá 2,50.
4: 22,50.
3: 2,25.
4: 2,25. Isso. Então, vamos lá. Você aplicou 100, teve 10 de rendimento. Se você tirar em menos de 6 meses, 2,25 de imposto. Ou seja, 7,75 de resultado final, além do 100. Então, 107,75 líquido. Se esse valor tivesse ficado um pouquinho mais do que 6 meses, para a mesma rentabilidade para fazer conta, esse valor de imposto de 2,25, ele diminuiria para 2. Se o valor tivesse ficado mais tempo ainda e fosse mais do que um ano, por exemplo, teria diminuído para 1,75, 17,5. Se ficar mais do que 2 anos, esse imposto sobre os R$10 de rendimento seria de 1,50.
3: Em resumo, então, quanto mais tempo você deixar, menos imposto você paga e mesmo assim compensa em relação à poupança, etc. A gente está conversando aqui na CBN com Jeff Patzlaff, que é planejador financeiro, especialista em investimentos, sobre o Tesouro Reserva, que foi lançado essa semana pelo governo em parceria com a B3, por enquanto, para clientes do Banco do Brasil, e tem ouvinte perguntando até se tem previsão de que vá para outros bancos. O governo ainda não deu essa previsão, né?
4: Ainda não tem data, mas não deve demorar, porque os bancos não querem perder essa oportunidade. Então, logo, logo vai chegar para todo mundo, porque a ideia é usar o sistema e o Banco do Brasil para testar, para ver e depois trazer a escala. E quem sabe a gente tem o novo Pix por aqui, o Pix dos investimentos.
3: Para aquela reserva de emergência, então, né, que muito se fala, que é deixar um número de salários aí que você ganha para uma emergência, né? Ficou doente, precisa pagar uma conta muito alta, ou quebrou a máquina de lavar, precisa trocar, você precisa daquela reserva, daquele colchão de segurança. Você recomenda que se deixe a reserva de emergência todo o seu dinheiro no Tesouro Reserva?
4: A reserva de emergência tem que ficar disponível para sacar na mesma hora, no máximo um dia depois, mas na mesma hora. O Tesouro Reserva rende 100% da Selic. É uma ótima taxa. E mais do que isso, tem essa característica da disponibilidade. Sim, é uma ótima possibilidade você deixar o dinheiro de toda a sua reserva de emergência, que o ideal são, no máximo, são pelo menos 6 vezes a sua despesa fixa do mês. Então, por exemplo, você aí em casa, você gasta por mês para morar, para comer, para ir para o trabalho e tal, R$5.000. O ideal seria que você tivesse R$30.000 para uma emergência, porque vai que o seu chefe não gosta de você nessa semana e te manda embora. Como é que você vai pagar essas contas? Então, a ideia da reserva de emergência é para uma emergência você ter esse dinheiro disponível. Tô nem falando de um caso de saúde, de caso de quebrar a máquina de lavar, que nem o Leandro trouxe para a gente. Então, a reserva de emergência tem uma característica muito específica, que é ter acesso rápido e fácil. E o Tesouro Reserva, ele traz essa característica de uma maneira perfeita. É uma ótima opção, sim, para a reserva de emergência.
3: Mais de um ouvinte aqui perguntando, Santos de Cascavel, Paraná, também o José Ribeiro de São Paulo, se eu preciso aplicar através de uma corretora, como acontece com o Tesouro Selic ou com alguns CDBs?
4: Os bancos, eles têm corretoras por trás deles que vão dar acesso a isso. Por exemplo, no Banco do Brasil, você faz através do aplicativo de investimentos do Banco do Brasil, inclusive não está junto do Tesouro direto lá, ele está numa opção separada, tem que ir no menu separado específico do Tesouro Reserva. Cada banco vai ter uma forma de mostrar isso, mas de uma forma geral, os bancos, eles têm facilitado muito essa interface. Você não percebe que tem o cadastro da corretora, mas ele já é feito automaticamente pelo banco para você poder fazer esse investimento. Hoje está super fácil você fazer esse cadastro, ele é rápido, ele é online, não precisa sair de casa. É muito bom para ter uma rentabilidade de 100% da Selic, que é uma ótima rentabilidade.
3: E tem taxa de corretagem também ou não?
4: Não. Esse investimento, ele não tem taxa para você aplicar e tirar, que é o que a gente chama de taxa de corretagem. O governo vai cobrar a B3, que custodia esse valor, que garante que esse valor está no seu nome, que é seu, ela cobra uma taxa para quem tem mais de R$10.000 aplicados, e essa taxa já está descontada. Você, na sua tela da aplicação, já vai ver o valor líquido, o valor final. Você não precisa recolher nada separado, é bem simples, é fácil. É quase como uma poupança que você só coloca e só tira, mas rende todo dia, rende o dobro, e é seguro porque você está emprestando para o governo, mais ainda porque você tem acesso a esse dinheiro da 1 da manhã até a 1:30, todos os dias, inclusive no final de semana, quando você quiser, você tem acesso a esse dinheiro.
3: Tem um limite máximo de aportes? Qual é o limite de resgate a cada retirada? Pergunta o Denis.
4: Boa pergunta. Eu não recordo de ter um limite por retirada, tá? Mas a aplicação máxima é R$500.000. Eu acredito que o limite máximo seja realmente o seu saldo aplicado. Se você tem lá R$200, você resgata os 200, se tiver 200 mil, você vai sacar os 200 mil. Nunca mais do que você tem, mas também não acredito que tenha um limite de saque instantâneo. Lembrando que o limite máximo da aplicação do Tesouro Reserva é 500 mil, porque a ideia aqui é ser um dinheiro para botar e tirar fácil, como a tecnologia do Pix por trás, para você botar e tirar quando você quiser.
3: Oh, tem uma dúvida aqui interessante, que aí já não é tão prática assim, da Jussara Barreto, aqui do interior de São Paulo, de Franca, que é a poupança, o rendimento da poupança lá, ela ajuda a financiar empreendimentos imobiliários e tal, né? A tendência é a poupança acabar, a LCI, a LCA tá substituindo, o que você acha?
4: Vamos lá. Esse é um debate que vai vir ainda, tá? Eu estava conversando nessa semana com alguns analistas de algumas corretoras e a gente estava conversando muito sobre isso. O lastro para fazer um financiamento imobiliário, tá, é principalmente a poupança. Tem outros, mas principalmente a poupança. Como o mundo ideal seria que o brasileiro ele investisse ou no Tesouro Selic ou no Tesouro Reserva. Mas a gente sabe que quem investe em poupança não tira o dinheiro da poupança, por mais que saiba que ganha menos. Então, culturalmente, isso o gringo que investe no Brasil não entende. Como o brasileiro vai investir na poupança tendo um título seguro, mais seguro, pagando mais, e o brasileiro gosta tanto, tem essa paixão pela poupança. Num futuro, pode sim diminuir e muito o financiamento imobiliário, que vai, o governo vai ter que achar outras formas de fomentar isso. Então pode ter algumas LCAs, LCIs, outras estratégias por trás para buscar esse financiamento. Hoje, de início, eu particularmente, eu acredito que por mais que seja inteligente você tirar da poupança e colocar no Tesouro Reserva, de uma forma geral, o brasileiro não vai fazer, porque o cliente da poupança ama a poupança. Você pode explicar para ele que rende mais e ele vai dizer: tá bom, entendi, mas eu vou continuar na poupança.
3: Muito bem, deixa eu fechar aqui com uma dúvida só do Carlos, do Alto de Pinheiros, aqui da Zona Oeste de São Paulo. Quanto tempo precisa o dinheiro ficar depositado, né, para ter rendimento? E ele pergunta se o rendimento é diário. Você já até explicou, mas é bom frisar que não tem vencimento, né, diferente de um CDB. O Tesouro Reserva só vai mudar a rentabilidade pelo imposto, né, que você vai pagar.
4: Exato. A aplicação do Tesouro Reserva, ela tem o vencimento, entre aspas, na data do vencimento do título do Tesouro Selic, que é muitos anos para frente, tá? Então, não é que não tem vencimento.
3: Tem vencimento, mas você pode tirar antes. Exato. O rendimento é diário, né?
4: Exato. E aí que tá o ponto específico que o nosso ouvinte quer saber. O rendimento é diário. Se eu aplicar hoje, amanhã ele já rendeu, tá? Lembrando, ele sempre rende por dia útil, tá? Então, todo dia útil ele rende. Se você aplicar na segunda, na terça, você já saca 1-2 centavos de rendimento. Tem IOF, tem esses detalhes, mas rende por dia, você saca quando você quiser. Se você quiser botar mais, você coloca. É fácil, pode usar sem medo, porque é um investimento extremamente seguro, porque o risco por trás, o que você está fazendo na prática é emprestando dinheiro para o governo. Se o governo não te pagar, ninguém mais vai ter dinheiro. Então, é um investimento seguro, rende por dia, os impostos, todos os custos são descontados, você não tem trabalho nenhum e você aplica e resgata quando você quiser.
3: Muito bem. Jeff, quero agradecer demais sua participação aqui. Acho que respondeu de forma muito clara e didática para os nossos ouvintes. Deu para abarcar grande parte aqui das dúvidas que chegaram da nossa audiência. Espero conversar outras vezes, até porque esse assunto vai ser retomado, né? Outros bancos, então, vão dar acesso a esse novo investimento. Então, a gente vai continuar em contato.
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0: Segunda-feira, 25 de maio de 2026. O ministro Gilmar Mendes, do Supremo Tribunal Federal, afirmou que o escândalo do Banco Master foi endereçado indevidamente à corte, argumentando que a crise é sistêmica. O STF foi associado ao caso depois da revelação de ligações dos ministros Alexandre de Moraes e Dias Toffoli com o ex-banqueiro Daniel Vorcaro. Em entrevista ao jornal Folha de São Paulo, Gilmar disse não querer isentar de responsabilidade quem tem e apontou para supostas falhas da Comissão de Valores Mobiliários e do Banco Central. O presidente dos Estados Unidos, Donald Trump, disse que o atirador que abriu fogo perto da Casa Branca tinha um histórico de violência e uma possível obsessão pelo local. O caso aconteceu neste sábado e o suspeito foi morto por agentes do Serviço Secreto americano. O republicano estava na sede do governo americano no momento do incidente, participando de negociações para um acordo com o Irã. O governador em exercício do Rio de Janeiro, Ricardo Couto, vai desapropriar o terreno da Refit, refinaria do empresário Ricardo Magro, que está foragido e é apontado pelo presidente Lula como o maior devedor de dinheiro público do país. O valor da desapropriação ainda está sendo calculado, mas não será pago em dinheiro, e sim descontado da dívida que a Refit tem com o Estado. Couto já apresentou a ideia à presidente da Petrobras, Magda Chambriard, que demonstrou o interesse em usar a área para expandir a capacidade de refino da estatal. As informações são do colunista do jornal O Globo e comentarista da CBN, Lauro Jardim.
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0: Nadéria Calado conversa com o CEO da HIT Recursos Humanos, Elcio Paulo Teixeira, sobre uma pesquisa que indica que 71% dos profissionais acreditam que podem ser eliminados de forma injusta por algoritmos de inteligência artificial no recrutamento de empresas.
1: Quem está procurando ou tem procurado, procurou emprego nos últimos anos, com certeza já se deparou com plataformas e ferramentas que usam inteligência artificial para o recrutamento. Muitas vezes a pessoa nem percebe que é assim que está funcionando, mas elas já estão muito difundidas. E agora a gente tem dados para mostrar como os trabalhadores reagem a essa nova realidade. Uma pesquisa revelando que esse uso gera uma sensação de injustiça. Então já quero pedir aqui para os ouvintes seus relatos, suas perguntas, qual foi sua experiência com isso, pode mandar no chat da transmissão no YouTube ou no nosso WhatsApp. Essa pesquisa, esses dados que eu citei, são da HIT Recursos Humanos e o nosso convidado para falar sobre esse assunto é o Elcio Paulo Teixeira, que é o CEO da HIT Recursos Humanos. Seja muito bem-vindo aqui à CBN, obrigada por nos atender.
2: Muito obrigado pelo convite. Para nós da HIT é um prazer poder compartilhar. Nós somos uma empresa brasileira e americana e é muito comum ter esses dados nos Estados Unidos e nós estamos trazendo essa cultura de coletar informações para entender o mercado, né, e poder compartilhar conhecimento. E essa pesquisa é uma pesquisa realmente inédita que trouxe para a gente resultados bastante reveladores, aí com o uso da IA, especialmente nos processos seletivos, que é algo que cada vez mais as empresas utilizam, mas que a gente vai precisar se adaptar aí, fazer alguns ajustes para aumentar a assertividade.
1: Acho que bastam 2 minutos ali no LinkedIn para encontrar a primeira reclamação a respeito disso, né? E os dados refletiram realmente essa insatisfação. É a grande maioria das pessoas que não gosta ou não está plenamente de acordo com essa ferramenta?
2: A gente tem assim, no Brasil as pessoas já usam bastante tecnologia, um pouco acima até da média do mundo, mas é interessante quando você faz uma pesquisa e 9 em cada 10 pessoas tem algum problema de desconfiança num grau leve a muito elevado com o uso da tecnologia. Quando você soma isso à quantidade de fraudes que ocorrem aí via os diversos mecanismos de comunicação, isso aumenta consideravelmente a baixa adesão, né, dos candidatos aos processos seletivos. Então, o que era para ser célere começa a ser falho.
1: É verdade.
2: E aí a ausência do humano prejudica o processo.
1: E os dados mostrando, né, 71,4% dos profissionais acreditam que podem ser eliminados de forma injusta pelos algoritmos e 23,9% confiam nas decisões automatizadas. A pesquisa ouviu um ponto que acho que é muito interessante, importante para se colocar nessa discussão, né, que é quem está entrando agora no mercado de trabalho, acho que pode ver isso como uma realidade já colocada, né? Não conhecer o recrutamento de uma forma diferente. Mas quem já participou dos processos, a moda antiga, digamos assim, estão mais insatisfeitos?
2: Sem sombra de dúvidas. Assim, acho que a primeira coisa que eu acho que é bem importante a gente entender e que muitas pessoas não sabem, a gente aprendeu que inteligência artificial é inteligência. Inteligência artificial não é inteligência, é um sistema ou são sistemas avançados de algoritmos. Ela pega dados e cruza dados. Então imagina o seguinte, aquele processo tradicional e anterior em que a gente imprimia um currículo, deixava em cada local ou imprimia o mesmo currículo para cada vaga, não existe mais. Se a gente segue essa estratégia utilizando sistemas, a gente nunca vai conseguir passar em processos seletivos, a não ser que aquele currículo ele dê verdadeiramente o match. Hoje, cada vaga ela tem palavras-chave, ela tem ali a pontuação ou score, então eu preciso adaptar o meu currículo para cada uma daquelas vagas para que ele seja chamado. Por quê? Porque é um sistema que está calculando ali a quantidade de fit que você tem com a posição. E as pessoas elas não entenderam isso. Então, assim, a eliminação injusta não é só uma percepção, mas assim, até porque as pessoas elas não foram treinadas ou não aprenderam a utilizar esse sistema.
1: Perfeito. Inclusive, para trazer aqui os dados, o índice de desconfiança entre os profissionais com mais de uma década de carreira chega a 91,2%. É altíssimo, né? Completamente altíssimo. Prevalente. Entre candidatos com até 2 anos de experiência, cai para 79,5%, que é uma diferença relevante, mas ainda assim é a maioria. É, já tem ferramentas, né, que mostram, Elcio, a possibilidade de fazer, inclusive, a entrevista com inteligência artificial, né? O entrevistador. Sim. É uma inteligência artificial. O que, que as pessoas estão achando disso?
2: Elas sentem a frieza, primeiramente, porque é uma máquina que está analisando. A máquina, ela ainda não tem essa capacidade de analisar sentimentos. Ela consegue analisar expressões, ela consegue analisar... ela não consegue analisar expressões, ela consegue analisar ali o que você está falando, talvez, aí, o tom, a velocidade, dependendo da máquina, se você consegue conectar bem as palavras, mas ainda assim ela faz uma conexão de dados, uma junção de dados que pode prejudicar o candidato. Vou dar um exemplo muito pessoal da nossa entrevista aqui. Eu estou com o olho machucado, então eu estou usando um óculos mais escuro. Isso me prejudicaria em qualquer entrevista, independente da plataforma de IA, somente por não estar mostrando os meus olhos de forma clara.
1: É muito difícil, né, imaginar que um algoritmo pode ser treinado para ser capaz de absorver algumas reações que um ser humano pode, né? A gente sabe que agora tudo tem a ver com calibrar ali o seu currículo, sua carta de apresentação, para aquilo que o algoritmo é capaz de ler. E acho que você perde muito, né, na leitura humana, porque muitas vezes eu posso ter algo para dizer para o recrutador que talvez ele não tenha pensado que é um diferencial ou é algo que faz sentido, que pode ser o fit para aquela vaga. É, com o ser humano eu teria a oportunidade de demonstrar e com a máquina não tem como, né?
2: É verdade. O ser humano, ele supera a máquina, na verdade. É, hoje a máquina é mais rápida, mas a máquina trabalha com dados de humanos. Então, primeiro, para fazer jogar uma vaga ou imputar uma vaga dentro de um sistema, eu preciso ter muito cuidado como recrutador para colocar uma parametrização que faça sentido, senão eu já acabo prejudicando ali o meu processo seletivo. É, mas como humano, eu consigo fazer leituras que a máquina ela ainda não consegue fazer e ainda está distante de aprender a fazer, se é que iremos chegar nesse patamar. É interessante porque, por exemplo, muitas empresas tradicionalmente utilizam as avaliações psicológicas, né? Hoje a inteligência ela faz isso, mas a avaliação psicológica ela só é considerada uma avaliação válida a partir do resultado de um teste e da entrevista do psicólogo, e a entrevista do psicólogo ela tem muito mais peso do que o próprio resultado do teste. Então, assim, isso, por exemplo, não é considerado em nenhum momento nos processos seletivos que são conduzidos de IA de ponta a ponta. Então, o humano ele vai ter um feeling. E vamos pensar o seguinte, as pessoas elas não vão preencher todos os dados, por exemplo, para cada uma das vagas, porque é cansativo, porque é um processo prolongado. E sem esses dados, as máquinas não conseguem ler. E aí, na entrevista ou no contato com o humano, você consegue perceber e perguntar alguma coisa que a máquina não vai fazer. Então, assim, a entrevista, o processo com o humano, ele tem vantagens. E o ideal é você fazer um processo híbrido, você utilizar a máquina, né, sempre interagindo ali ou com o máximo de interações humanas possíveis. Você consegue ganhar celeridade e qualidade ao mesmo tempo.
1: Trazer aqui a participação de um ouvinte, a Verônica Coutinho, está comentando, Elcio, que ela sempre procura trabalho e freelas, já chegou a ser selecionada por essas plataformas, mas que ela tem sim uma sensação de que ninguém vê. Ela é da área de finanças e fala que é muito melhor ver gente de carne e osso. É difícil para a gente evitar essa sensação, né, de que conversar com uma pessoa é muito melhor.
2: Conversar com uma pessoa é muito melhor, assim, até porque a minha área é neurociência do comportamento, né, e nós temos neurônios, que são neurônios de espelhamento. Então, quando você conversa com um humano, quando você está, por exemplo, no ambiente social, você boceja, é natural que as outras pessoas também bocejam. Isso, por exemplo, é uma conexão que é feita através desses neurônios, que nunca vai ser possível fazer com a máquina. Com alguém que está ali demonstrando sentimento, demonstrando preocupação com você, a máquina está fazendo cálculos, né, e casando algoritmos. O humano não, ele está ali para te ouvir, para te escutar, para entender, né, e para buscar, por exemplo, no processo seletivo, o melhor candidato para a posição. E muitas vezes até para reorientar ou orientar esse candidato, né, dentro de daquele processo ou de outros processos. É uma oportunidade que a máquina também não vai dar para esse candidato.
1: Trazer aqui mais um dado da pesquisa: quase metade dos candidatos já abandonou processos seletivos por falta de confiança, e uma boa parte associa esse desconforto ao excesso de automação. Acho que tem a ver com a mensagem aqui de um outro ouvinte, que não tenho aqui o nome dele, mas falou no chat do YouTube, que ele sente que ao se inscrever para os processos seletivos não ficam claros os critérios usados para a seleção, se usou IA ou não. Ele sente que o candidato precisa saber disso, Elcio.
2: Se ele está numa plataforma se candidatando, sem sombra de dúvida, a IA vai ser utilizada. Então, o que é importante? Ter um descritivo daquela vaga, daquela posição, tudo que está lançado ali, e saber que aqueles vão ser os parâmetros que a IA vai utilizar para fazer esse processo seletivo. Então, antes de se candidatar para a vaga, ele precisa adaptar o currículo dele ao máximo, evidentemente com informações verdadeiras, para o descritivo daquela vaga. Isso aumenta consideravelmente a chance dele de evoluir no processo, que em algum momento a gente espera seja conduzido por humano. Porém, também uma forma de você driblar a máquina, que é algo que acontece também, porque algumas pessoas aprenderam e aí também torna o nosso processo improdutivo, quando no final você vai lidar com uma pessoa que não tem aquilo que ela falou.
1: Trazer aqui uma pergunta, eu achei muito boa, Elcio, tem a ver com algo que estava aqui na minha pauta. Foi a Sara que escreveu para a gente aqui, perguntando o que você acha de anúncios de ex-recrutadores que ensinam a calibrar o LinkedIn, por exemplo, mas tem um pouco de tudo, né, para usar em várias ferramentas. No caso do LinkedIn, é para aumentar o SSI, que é a nota que o LinkedIn usa, para explicar aqui para o nosso ouvinte, como da sua capacidade, né, de usar a plataforma no seu posicionamento profissional. E aí ela pergunta, né, ela cita esses casos de profissionais que ensinam a calibrar para você ser encontrado pela inteligência artificial sem precisar se candidatar. E aí tem todo um mercado do recrutamento já nesse sentido. Sim. Né, Elcio, ensinando como passar pelo algoritmo, passar pelo filtro ali da inteligência artificial. Conta pra gente.
2: Obviamente que assim, é uma alternativa excelente. Existem profissionais e profissionais que fazem isso. Isso virou e tem virado um negócio. Só que qual que é o ponto de atenção? Primeiro, é válido. Sem sombra de dúvida, se você tem um bom profissional. Mas o ponto de atenção é se você passa pelo algoritmo e de alguma forma você não tem aquilo que você colocou, isso vai te causar, vai te deixar ali um apontamento para processos futuros. Então, pode ser prejudicial ali no curto, médio e longo prazo. E aí, tua credibilidade, tua confiabilidade, ela acaba caindo. Então, se é chamado para o processo, por exemplo, na HIT, a gente vai fazer sempre um apontamento de como que foi aquele processo, para que essa pessoa ela possa ser chamada para processos novos ou não também. Então, assim, esse apontamento ele acaba sendo um diferencial. Então, tem que se ter cuidado para, na hora da calibragem, sim, você está visível, mas as informações estarem coerentes com o teu perfil, para que, de alguma forma, você consiga prosseguir nesse processo, nos processos nos quais você está sendo convidado.
1: Nosso ouvinte Sueli, aqui do Tatuapé, nossos ouvintes estão muito envolvidos, porque acho que passa por todo mundo que procura, ou procurou emprego, ou o filho, o primo, o tio, todo mundo tem alguém procurando um emprego e passa por isso, né, Elcio? A Sueli, aqui do Tatuapé, em São Paulo, diz que tem um conhecido que está procurando vaga para estágio de direito, mas que sente, porque ele está numa faculdade que não é a melhor ou uma das melhores, que ele é eliminado de cara. E isso entra também naquilo que a gente falou da diferença do filtro humano, né? Muitas vezes a pessoa pode estar na universidade que não é ali a que tem uma das notas mais altas, avaliação do MEC e tudo mais, mas ela pode demonstrar que ela pessoalmente tem isso. Qualidades profissionais, enfim, o que quer que seja, que pode se encaixar bem naquela vaga, mas a IA é capaz de filtrar aquilo sem fazer essa diferenciação, né?
2: Perfeito, ela faz isso sem essa diferenciação. Porém, contudo, todavia, se de alguma forma, imagina, eu estou numa faculdade nota máxima no MEC, eu estou na faculdade ali com nota média no MEC, óbvio que isso tem um diferencial, que a máquina ela vai calcular. Como é que eu quebro esse diferencial? Eu preciso acrescentar valores extras para esse local, para essa pessoa que está estudando ali na universidade com a nota média, como, por exemplo, cursos complementares, o domínio de um idioma, se esse for um pré-requisito. Então, quanto mais dado eu tiver, quanto mais formação direta ou satélite em torno daquela posição, eu aumento as minhas chances, porque de alguma forma isso vai pontuar e fazer com que você iguale ou até ultrapasse essa outra pessoa. Uma das coisas, por exemplo, nesse mundo novo, que pós-Covid, que tem sido muito valorizado e que a máquina calcula em boa quantidade das vagas, é a responsabilidade social. Por exemplo, alguém que faz trabalho voluntário. Isso é um diferencial.
1: Demais, interessante saber disso. E claro que a gente, essa pesquisa valida muito a percepção das pessoas, isso é muito importante, mas não é para jogar o bebê fora com a água do banho, né? Não é para dizer que a IA não pode ser usada em nada nesses processos. Então, queria até ouvir a sua experiência, a experiência da HIT, onde que vocês veem que é válido usar a inteligência artificial, porque quando a gente fala do processo sem inteligência artificial, também tinha, por exemplo, aquelas críticas, né? O recrutador consegue olhar os primeiros 20, 30 currículos e o resto vai para a pilha de descarte sem nem ser visto. Isso me parece algo que a IA poderia ajudar, né?
2: Sim, no processo de triagem a IA ajuda, lembrando que ela vai estar sempre baseada em algoritmo. Então, um currículo vazio, ele dificilmente ele vai ser chamado para prosseguir no processo. Então, primeira coisa. Segunda coisa, é muito importante que as pessoas adaptem um currículo para vaga, a gente já falou sobre isso, mas vale a pena bater nessa tecla, porque o que vai ser calculado é o fit do teu currículo com a posição. Mas, assim, ao longo da nossa jornada, por exemplo, a gente faz convocação para entrevista ou para a fase seguinte via WhatsApp. A gente percebe que o número de respostas é muito pequeno. Mas a gente tem algumas respostas. Então, fulano de tal, parabéns, você está participando do processo seletivo da empresa X e você foi convidado para participar da etapa seguinte, que é uma entrevista, uma dinâmica de grupo, enfim, dependendo da empresa, a estratégia. E ali de 10 envios, a gente tem, eventualmente, às vezes uma resposta. E aí a gente humaniza o processo. A gente pede para o analista ele mandar uma mensagem de áudio com a voz dele se apresentando. Olá, meu nome é Elcio, sou analista da HIT. Prazer, fulana, você foi. A gente analisou o teu currículo. A adesão é lá. Se aqueles 10 em que eu tinha uma resposta, eu consigo ter 7, por exemplo. Muda completamente a perspectiva.

0: sempre que possível, ou se a plataforma permitir, vá adaptando esse processo. Ah, e o que eu falei agora a respeito de quando nós humanizamos o processo para aumentar a adesão, vale para o candidato fazer exatamente o caminho inverso. Se você recebe um e-mail que de alguma forma você está desconfortável, mande uma mensagem, pergunte quem é o recrutador, peça para falar com essa pessoa, ou preferencialmente até mande um áudio de volta se esse contato for feito por mensagem que permita áudio, para você saber, porque sim, infelizmente tem fraude. Infelizmente, hoje tem um mecanismo ilegal por trás aí dos meios de comunicação, e chama phishing, né? E phishing para esses processos, para processos seletivos, tem sido uma coisa cada vez mais comum. Então, a desconfiança ela é genuína, e aí, obviamente, precisa se estar atento à empresa que está recrutando, precisa se tentar, sim, o contato humano, alguns cuidados valem a pena, para que daqui a pouco você não descubra que você comprou alguma coisa, né, que você não comprou, ou o seu nome ali está comprometido no mercado com uma dívida, porque, infelizmente, acontece.
1: É verdade. Mais mensagens aqui dos ouvintes, o Chico apontando que se o algoritmo escolhe a pessoa errada, por exemplo, mente, ou que traz um prejuízo para a empresa, ou, enfim, vai ficar pouco tempo, que fica difícil responsabilizar alguém, né, porque não é ali o trabalho de um recrutador humano, né, então fica complicado contabilizar essa falha. E o Rodrigo, ele pergunta, e acho que vai depender muito da área, e não sei se mudou com essa questão da IA, mas ele pergunta sobre a questão das línguas no currículo, se nesse momento em que a gente está tendo os currículos analisados nessa triagem de inteligência artificial, como é que fica aquela questão do inglês, né? Ainda é um diferencial, ou a máquina já considera que é o básico, mesmo que fluente? E se for o básico, o que mais que precisa ter? Precisa ter um mandarim, ou enfim, como é que funciona? O que, que você vê de tendência aí para o algoritmo analisar essa parte de um currículo?
0: Vamos lá. Eu falei há pouco a respeito do trabalho voluntário, que pontua. Não em todos os processos, óbvio que tem que estar parametrizado. Ter tido uma vivência no exterior pontua. Sem sombra de dúvidas, uma língua estrangeira pontua. Inglês, em primeiro lugar, espanhol como segunda língua, seria o segundo investimento. Agora, outras coisas pontuam bastante. Por exemplo, IA, domínio de IA, ou ter estudado IA, ter alguma afinidade, alguma certificação. Gente, é fácil conseguir isso, até de uma forma acessível, muitas vezes gratuita, ter essas certificações. Isso ajuda, porque as empresas buscam pessoas hoje que dominem de alguma forma o uso de alguma ferramenta, porque, querendo ou não, acelera o processo. O que a gente só tem que ter cuidado é de que forma a gente acelera esse processo, porque se for acelerado sem a inteligência humana, que é a válida, lembrando, inteligência na palavra artificial não é inteligência, é cálculo, é algoritmo, faz uma diferença. Vou dar um exemplo. A gente trabalha com a IA trabalha com probabilidades. Talvez a IA mais popular no Brasil é o ChatGPT. Se você pedir para o ChatGPT desenhar uma pessoa, pede para ele, faça um desenho com uma pessoa escrevendo com a mão esquerda. Se vocês testarem isso em casa, vocês vão ver que ele vai fazer um desenho de uma pessoa desenhando com a mão direita, porque mais que 90% das pessoas são destros. Ele não consegue entender. E assim, a mesma lógica para os processos seletivos e para as plataformas que utilizam IA. Probabilidades.
1: Muito bom. Trazer aqui só a origem dos dados. Essa pesquisa da HIT que a gente usou para basear a entrevista foi conduzida entre 1º e 20 de abril, com 1.823 candidatos ativos no mercado de trabalho da base proprietária da empresa, com abrangência nacional. Agradeço muito primeiro aos ouvintes aqui que contribuíram muito com a conversa. Júlia Matos falando aqui que é muito ruim, por exemplo, passar por todas as etapas, não receber nenhum feedback, né? Como é que você melhora se não sabe o que prejudicou, que acho que é um problema que vem de antes também. É uma discussão muito rica, muito importante. E agradeço muito ao Elcio Paulo Teixeira, CEO da HIT Recursos Humanos. Obrigada por passar esse tempo aqui com a gente, nessa conversa com o ouvinte da CBN. Volte sempre.
0: Muito obrigado pela oportunidade. Espero ter contribuído e estou à disposição. Assim, quando me chamarem, eu estou aqui com vocês. Foi um prazer.
2: Ana Letícia Lobac, editora de celulares no Tech Tudo, explica para Cássia Godoy e Sardenberg

0: Como funciona o Instants, novo recurso para fotos de visualização única do Instagram.
1: Tava a maior discussão aqui no estúdio para saber como é que é esse Instant, essa novidade aqui do Instagram. Então conte pra gente, Aninha.
2: Então, ontem muita gente viu uma notificação no Instagram com um convite para experimentar o Instants, que é um novo recurso. Ele fica ali na área de mensagens para você compartilhar fotos com os seus amigos. É um pouco parecido com os stories, mas não é exatamente a mesma coisa, porque o Instants tem algumas características específicas. E a primeira delas é que a foto, ela é uma foto de visualização única. Ela dura 24 horas, assim como os stories, né? Mas você só pode ver uma vez. Então, abriu, apareceu a foto ali do seu amigo pra você, já era. Você não consegue ver de novo. E até por isso, também não adianta você tentar tirar print ou gravar a tela, porque o Instagram não deixa. Nos stories você consegue fazer isso, né? Consegue printar algum conteúdo, gravar a tela, mas no Instants não. E uma outra diferença é que você só consegue tirar fotos na hora. Não dá, então, para você pegar uma foto que está lá na sua galeria, que você tirou ontem ou que você tirou na semana passada e postar. Porque a ideia do Instagram, com esse recurso novo, é incentivar o compartilhamento de momentos menos posados, mais espontâneos, sem filtro. Só que, e esse é o principal ponto do meu comentário e acho que é a principal polêmica desse recurso também, tem que ter cuidado. O que que acontece? Hoje, quando você vai postar um story, você vai tirar lá uma foto com a câmera do Instagram, você abre, tira a foto e consegue ver a foto antes de postar. E aí você decide se você quer publicar essa foto ou não. Você pode confirmar a publicação antes, né? Só que no Instants, não. Apertou o botão, a foto já postou. E muita gente não sabe disso. Então, o que tem acontecido, né? Ontem eu fui testar o recurso, tirei uma foto simples, mas eu acabei vendo um monte de gente que postou foto, por exemplo, meio descabelada, postou foto ali naquele ângulo bem desfavorável, sabe? Quando você coloca o celular no colo, tá vendo ali alguma coisa no celular, tira a foto sai de baixo pra cima e você sai com aquela papada, né? Aquele ângulo que não favorece ninguém. Eu vi um monte de foto assim. Dá pra deletar depois? Até dá. Só que nesse meio tempo, alguém pode ver, né? E você às vezes não quer ver aquela imagem exposta. Então, tem que ter cuidado. Segundo o CEO do Instagram, esse recurso, ele veio para aumentar a conexão com os contatos, porque agora as pessoas estão postando menos no feed, né? Então, esse recurso seria uma forma de aproximação. Só que as pessoas não gostaram, não. De ontem para hoje, eu fui verificar, pesquisando o Instagram no Google, houve um pico, um aumento repentino nas pesquisas por como tirar a nova atualização do Instagram. Acho que justamente por conta desse fator, né? De você ter menos controle, ou então as pessoas podem ter achado também que poluiu ali a caixa de mensagens, que é onde o recurso fica.
3: E muita gente não vai curtir esse negócio de postar foto sem editar, não.
2: Eu gosto de um bom filtro, eu admito, gente. Olha, ficar feio, eu fico feio em casa. Na rede social, eu quero filtro.
3: Tem um ponto.
2: Então, quem não gostou desse recurso, pode desativar, tá? Tem muita atualização que chega e você tem que aceitar, mas essa daí não, essa dá pra desativar. É só você ir lá no perfil, naquele menu de 3 linhas, selecionar preferências de conteúdo e lá vai ter um botãozinho pra ativar a opção ocultar instants na caixa de entrada. E aí é só ativar esse botão que o recurso não aparece mais pra você.
3: Muito bem, tá aí o caminho das pedras do Instants.
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0: segunda-feira, 25 de maio de 2026. O ministro Gilmar Mendes, do Supremo Tribunal Federal, afirmou que o escândalo do Banco Master foi endereçado indevidamente à corte, argumentando que a crise é sistêmica. O STF foi associado ao caso depois da revelação de ligações dos ministros Alexandre de Moraes e Dias Toffoli com o ex-banqueiro Daniel Vorcaro. Em entrevista ao jornal Folha de São Paulo, Gilmar disse não querer isentar de responsabilidade quem tem e apontou para supostas falhas da Comissão de Valores Mobiliários e do Banco Central. O presidente dos Estados Unidos, Donald Trump, disse que o atirador que abriu fogo perto da Casa Branca tinha um histórico de violência e uma possível obsessão pelo local. O caso aconteceu neste sábado e o suspeito foi morto por agentes do Serviço Secreto americano. O republicano estava na sede do governo americano no momento do incidente, participando de negociações para um acordo com o Irã. O governador em exercício do Rio de Janeiro, Ricardo Couto, vai desapropriar o terreno da Refite, refinaria do empresário Ricardo Magro, que está foragido e é apontado pelo presidente Lula como o maior devedor de dinheiro público do país. O valor da desapropriação ainda está sendo calculado, mas não será pago em dinheiro, e sim descontado da dívida que a Refite tem com o Estado. Couto já apresentou a ideia à presidente da Petrobras, Magda Chambriard, que demonstrou o interesse em usar a área para expandir a capacidade de refino da estatal. As informações são do colunista do jornal O Globo e comentarista da CBN, Lauro Jardim.
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2: Em conversa com Fernando Andrade, Leandro Kitamura, CEO do Protege ID, fala sobre o ECA Digital.
3: Lembra do ECA Digital? A gente falou bastante aqui do Estatuto Digital da Criança e do Adolescente, que é uma lei brasileira criada para proteger crianças e adolescentes nesse ambiente online difícil. Redes sociais, jogos, aplicativos, plataformas de vídeo, a internet em geral, tinha que estar, ou tem que fazer, uma verificação real da idade. E isso aconteceu, essa lei foi sancionada em 2025, entrou em vigor em março agora de 2026. E aí então tinha que fazer isso, já tinha que estar fazendo isso, essa verificação real de idade. Com um documento, talvez com biometria, cruzamento de dados, para a gente saber em que momento estamos nessa questão, nós convidamos o Leandro Kitamura, que é especialista em verificação etária e CEO da Protege ID. Oi, Leandro, bem-vindo à CBN, tudo bem?
4: Obrigado pelo convite, é um prazer aqui conversar sobre esse tópico com você.
3: Muito bem, bom, não basta estabelecer uma idade mínima. São necessários recursos para verificar a idade dos adolescentes, de acordo com o que está no ECA. Você já percebeu que as redes, que as big techs estão fazendo isso ou não?
4: Perfeito. Essa é a principal mudança com a ECA digital. A autodeclaração já não é mais suficiente. Agora, aferir a idade de forma robusta é obrigatório. O que a gente está percebendo no mercado é que as grandes empresas estão começando a se mover, mas mesmo a ANPD, que é a agência responsável pela fiscalização e regulamentação do ECA digital, ela soltou um cronograma ainda em março desse ano, dizendo que a fiscalização mais intensa vai começar só em janeiro do ano que vem.
3: Nossa, então a fiscalização vai começar no ano que vem? Eu achava que já estava quase tudo pronto, não?
4: Não, exato. É um desafio gigante, até para a ANPD, porque o ECA digital, ele regulamenta praticamente toda a internet, todo tipo de serviço que é proibido ou que pode ser acessado por uma criança e tem que ser preparado para o acesso para a criança. Então, o que a gente vê é que sim, estão acompanhando mais de perto as grandes empresas, o que elas estão fazendo, discutindo os melhores métodos, mas efetivamente a gente não vê uma adoção em massa na internet ainda.
3: Tá. Olha, eu tenho um filho adolescente, 15 anos, e ele andou reclamando do Instagram. Ele falou assim, olha, pai, não consigo ver isso, então tá acontecendo alguma coisa aqui. Eu falei assim, amigo, isso aí é da rede social, não fui eu que fiz nada, não. Alguma coisinha já tem mudado ou não?
4: Exato. Principalmente nas maiores, Meta, redes sociais, TikTok, porque o ECA Digital traz produtos, por exemplo, conteúdos pornográficos que não podem ser acessados por menores de idade, mas também traz boas práticas para as redes sociais para que os menores possam fazer o melhor uso delas. Como evitar estratégias de feed infinito, para causar dependência, manter o usuário preso, ou estratégias de publicidade agressivas. Então, elas já estão se modificando.
3: Tá, tá. Como é que deve ser a verificação de idade? Vamos colocar aqui a real. Muita gente abriu uma conta numa rede social para o filho, ou o próprio filho foi lá, abriu e mentiu a idade. Isso é fato. Isso não vai acontecer mais. Então, na prática, como é que vai ser essa verificação? Quais são as tecnologias que podem ser usadas?
4: Tá. Hoje o que a gente vê que é mais adotado até fora do Brasil é a estimativa facial com a biometria. Então, você tira uma selfie, você faz sua prova de vida e a plataforma consegue fazer a estimativa da sua idade. Se ela ficar na dúvida, por exemplo, o pai abriu para um filho, em outros momentos ela pode pedir a confirmação daquela selfie, para garantir que é realmente o maior de idade que está usando a plataforma. Agora, assim, não tem como criar um sistema perfeito, né? A responsabilidade é de todos. Se o pai ajudar o filho a burlar o sistema, é complicado garantir a proteção do menor de idade.
3: É interessante, né? É uma tecnologia que vai analisar as características como a altura, a estrutura óssea do rosto para saber se é uma figura que tem 16 ou 18 anos, é isso?
4: Exato. E uma tecnologia e um recurso também muito usado, inclusive nas nossas soluções, o que a plataforma, ela usa a estrutura do rosto para descobrir a idade, mas ela só permite que o usuário acesse o serviço se ela tiver certeza. Então ela pode usar, de repente, uma faixa de segurança de 21 ou 25 anos. Se ela fica na dúvida, ela pode ter um segundo step, que é pedir um documento. E aí ela cruza a selfie que ela tirou do usuário com um documento e prova que aquele usuário é maior de idade.
3: Tá. Quando o ECA saiu, a gente falou bastante sobre esse assunto aqui, havia uma possibilidade, algum entrevistado que a gente conversou aqui, falou assim, poderia ser usado o GovBR. Isso está na pauta? Poderia ser utilizado?
4: Sim. O governo está à frente dessa discussão, inclusive no desenvolvimento de uma solução de credencial verificável. Que seria um jeito de proteger totalmente a privacidade do usuário, né? Porque esse é um risco real hoje com o ECA digital, né? Porque as pessoas vão acabar colocando a selfie delas em todo quanto é tipo de serviço, inclusive nos mais arriscados, como sites adultos e coisas parecidas. Então, hoje o próprio governo tem trabalhado numa solução de credencial verificável. Essa credencial vai poder, provavelmente, eu acredito, ser emitida pelo GovBR e armazenada em wallets, em um celular, por exemplo, e você vai conseguir usar ela para mandar um sinal criptográfico dizendo que você é maior de idade e você pode usar um serviço que não é adequado para menores, por exemplo.
3: A gente também discutiu bastante aqui que alguns mecanismos que são considerados viciantes para os menores, que é o autoplay infinito, que a criança fica lá horas e horas, a rede não para nunca de entregar e a criança vai ficando lá. Aquela rolagem infinita, que também acaba viciando. Isso, Instagram, Meta já tem feito isso, por exemplo?
4: Eu acredito que sim. Eu acredito que eles já têm se movido na direção do ECA Digital, principalmente as grandes. Como o governo tem recursos limitados hoje para acompanhar toda a internet, o que eles fazem é olhar as maiores, né? Meta, tá. YouTube. Então é o que eles estão mais próximos hoje.
3: E a Grok? A Grok funciona aqui no Brasil, certo?
4: É aquela inteligência artificial do X?
3: Do X, é. E aí eu peguei uma informação aqui, vê se você pode ajudar a gente a entender melhor. Que na União Europeia, os países da União Europeia concordaram em banir ferramentas de inteligência artificial usadas para criar imagens falsas, sexuais falsas. E na hora eu pensei no Grok, né? E essa medida faz parte de uma revisão da legislação europeia sobre tecnologia e prevê punições para sistemas capazes de gerar imagens íntimas sem consentimento. No Brasil, o Grok funciona tranquilamente?
4: Não, essa é uma discussão, inclusive, no mundo inteiro, tá? Essa discussão do deepfake, né? Que é você ou usar uma IA para tirar a foto. Alguns meses atrás, a Grok soltou uma atualização que ela funcionava no próprio X, que ela permitia trocar a roupa da pessoa. Porque assim, no mesmo momento as pessoas começaram a usar para botar as pessoas em roupas íntimas, e até onde eu acompanhei, o Grok fez uma atualização e tirou esse tipo de recurso. Hoje não é tão simples achar uma solução grande e disponível na internet para você fazer esse tipo de recurso. Então, eu vejo que isso é uma preocupação de todo mundo. Até, por exemplo, empresas de cartão de crédito, se uma solução presta esse tipo de serviço, ela não vai deixar autorizar aquela ferramenta cobrar, por exemplo. Então, isso é uma preocupação bem grande no mercado como um todo.
3: E eu me lembro também, recentemente, a gente conversou aqui sobre um processo que foi movido nos Estados Unidos, que uma garota, ela se viciou numa rede social desde muito nova, e aí entrou com um processo. E foi muito interessante esse processo lá, porque aí ela entrou com um processo contra duas grandes empresas, duas big techs, e os advogados, eles colocavam como argumento, eles colocavam a rede social no mesmo patamar do que as indústrias de cigarro nos anos 90, 80, 90, assim, nasceram para viciar. E era esse o argumento. E aí acabaram que esse processo acabou sendo vencido pelos advogados, né, por essa garota, tem lá uma indenização. Só que esse julgamento vai abrir caminho para milhares de outros processos semelhantes nos Estados Unidos. E aí ele mexe no design da rede social. Então, quer dizer, a rede social nasceu para viciar pessoas. E aí, o que as redes sociais podem, a partir desse julgamento que já perderam, e existem outros milhares nos Estados Unidos, eles podem pensar, bom, eu vou ter que revisar o design do meu produto para que ele não vicie mais. Você acompanhou esse julgamento que aconteceu?
4: Não acompanhei. Era uma menor de idade?
3: Era uma menor de idade, tinha 16 anos, é. E aí, assim, quer dizer, a gente pode ver daqui a um tempo uma mudança no design das empresas, porque agora, digamos assim, o círculo se fechou porque a indenização é milionária, e talvez a gente possa ver uma mudança no design, na forma como foi criada. Foi a primeira vez que utilizaram que utilizaram esse argumento. Eu achei interessantíssimo, sabe assim, nasceu para viciar, e como se fosse um cigarro mesmo, né?
4: Não, e realmente, assim, quando olhando para uma plataforma de tecnologia, né, o objetivo, uma rede social, a métrica principal dela é fazer os usuários passarem mais tempo, consumirem mais conteúdo. Então, eles acabam orientando um quadro de colaboradores e cientistas dedicados a isso. Mas, na verdade, o que eu acho é que o próprio ecodigital traz até mais segurança para as empresas, porque agora elas sabem a regra do jogo, claro, o que pode e o que não pode. Uhum. Né? Tipo, um adulto eu posso usar, não tenho limites aqui das técnicas que eu posso usar, porque um adulto se pressupõe que ele tem capacidade de julgar se aquilo faz bem ou não para ele. Agora, com menor de idade, ele não está pronto ainda para aquilo. Então, acho que, na verdade, para as empresas é até melhor, porque senão entra numa insegurança jurídica, né? Onde você vai se comparar com a indústria do tabaco para tentar entender o que está acontecendo. E não existia até então ainda normas claras. Por isso que eu acho que esse é um movimento do mundo inteiro, assim, onde o mundo inteiro está evoluindo junto nessa questão.
3: Tá. Então, Leandro, só repete para mim o seguinte: o mecanismo de verificação real da idade, você citou um órgão que vai fiscalizar. Qual que é esse órgão e a partir de que momento a gente vai ter, digamos assim, uma mudança mais robusta?
4: É a NPD. Quando a lei entrou em vigor em março desse ano, ela soltou um cronograma. Então, realmente, assim, nas primeiras ações, ela deixou claro que ela ia fazer já o acompanhamento das grandes empresas, né? O que Google, Microsoft, os sistemas operacionais, tentar alcançar onde impacta mais gente, tá? Mas a operação total, a NPD hoje, ela é o órgão que fiscaliza a LGPD, que é a Lei de Proteção de Dados do Brasil. Ela também é a organização responsável por fiscalizar o ecodigital e garantir que, tipo, dá mais informações para as empresas. Por exemplo, ainda não está claro ainda todos os detalhes dos métodos que vão ser aceitos para verificar a idade. Por exemplo, assim, uma empresa pode adotar um método de estimativa facial, mas como saber que aquilo é realmente confiável? Quem vai atestar esse tipo de coisa é a própria NPD. E durante esse tempo também, que já começou desde o ano passado, eles estão contratando mais pessoas. Então era uma organização focada em fazer LGPD no Brasil inteiro, e agora eles têm que fazer ECA digital no Brasil inteiro também. Tá. São milhares de empresas. Cada indústria que você pega para pensar é uma complexidade, porque o grande desafio do governo também é assim, imagina um segmento de sites adultos, né? É fácil ir lá e fiscalizar o maior. Só que se você só fiscaliza o maior, o que os jovens vão fazer? Vão usar os menores, que podem ser até pior ainda para a questão do uso e do desenvolvimento deles. E acaba acontecendo o quê? Que você prejudica as maiores empresas e as pequenas e talvez menos reguladas crescem. Então, para ser efetivo, ela tem que conseguir fazer uma cobertura mais ampla de cada segmento e de cada indústria. Por isso que agora eles começaram de forma mais conservadora nas grandes, então Meta, Google, Microsoft. E durante esse ano eles têm que fazer as modificações, as políticas internas, equipe e a fiscalização mais ampla, onde provavelmente a gente vai começar a ver as autuações, está programada para janeiro de 2027.
3: Mas bem interessante isso, a gente sempre pensa nas grandes, né? E essas pequenas aí sem regulamentação nenhuma, você vai procurar, assim, aonde é que fica essa empresa? Então, a gente nem sabe onde está. Tá bom, legal.
4: É difícil.
3: Leandro, muito obrigado pela conversa aqui. A gente vai voltar a se falar, porque isso é importante, a verificação real da idade, de acordo com o ECA Digital. E o Leandro vai ajudar a gente. Leandro Kitamura, especialista em verificação etária e CEO da Protege ID. Leandro, obrigado. Até a próxima.
4: Muito obrigado, Fernando. Até a próxima.
3: Valeu.
2: Janaína Barros conversa com a Nadédia Calado sobre a importância dos livros informativos para o desenvolvimento da curiosidade e da autonomia das crianças.
5: Jana, hoje nos fala sobre livros informativos, né, Jana? O que são?
6: Nadédia, os livros informativos, eles podem dar uma ideia de que são muito próximos ou parecidos de enciclopédias. E aqui eu vou entregar a minha idade, porque isso é bem do meu tempo. E me vem uma memória muito afetiva de quando eu era criança, que eu era louca pelas Barças. Era o meu sonho ter aquelas Barças, aqueles livros belíssimos de capa dura, onde eu pudesse fazer pesquisas a hora que eu quisesse. Inclusive, eu ia à casa de amigos para poder usar a Barça em trabalhos em equipe. Mas não. Eles são fruto de pesquisa também, muitas vezes envolvem equipes de professores, de cientistas, de pesquisadores, mas o que, que eles trazem? São livros de não ficção, portanto, e trazem dados reais, informações mesmo para as crianças, um conhecimento de mundo real de um jeito diferente, que não se equivale nem ao livro didático e nem à enciclopédia.
5: Por que eles são legais, Jana? O que eles trazem?
6: Eles são muito legais porque eles têm um projeto gráfico totalmente diferente. E aí está um dos segredos que os diferencia desses livros que a gente conhecia antigamente. Eles são atrativos, são bem pensados, justamente para organizar esse conhecimento para as crianças. E aí tem ilustrações, tem textos mais elaborados, alguns deles até poéticos, Nadédia. Tem, por vezes, mapas, tabelas, gráficos, fotos, glossários, todo um projeto pensado para organizar esse conhecimento e para que a criança possa explorar e ser ela mesma a agente, né? Estimula outras leituras que não só a textual. E aí eles convidam essa criança para uma leitura ativa, participativa. Não quer dizer que você tenha que fazer uma leitura linear, muito ao contrário. A criança pode ir ali sendo a protagonista dessa construção de conhecimento e elencando o que ela quer ler, o que ela não quer ler, o que vem primeiro, o que vem depois. E isso não exige um mediador exatamente o tempo todo, embora seja muito legal mediar esses livros. Mas a criança também pode ir construindo essa autonomia dela, sozinha nessa leitura.
5: Com certeza. O que você pode apontar, Jana, como diferencial, já que a gente vive agora e cada vez mais num mundo em que tem informação em todo lugar, né?
6: Sim, e parece um pouco curioso a gente falar de um livro informativo, né, numa era que a gente tem informação na palma da mão. Mas o que é diferente? É a união da informação com a arte. E é isso que faz esses livros serem tão legais. Outra coisa, a organização do conhecimento para essa criança. E uma terceira coisa importantíssima, principalmente nessa época que a gente vive, que é a autoria. São livros que têm autoria e, portanto, têm um conteúdo confiável, um conteúdo que é fruto de pesquisa, que é fruto de um trabalho muito bem ancorado, né, em fontes confiáveis e verdadeiras. E, além disso, Naded, eles estimulam a criatividade da criança, a curiosidade, porque uma vez que eu vou lá e pesquiso sobre um tema, aquilo me acende uma luz para eu poder procurar outros livros, para eu poder procurar outras investigações para me aprofundar nesse conhecimento.
5: Então, claro que agora os ouvintes já estão convencidos, já estão querendo as dicas. Qual é a primeira que você traz para a gente, Ana?
6: Para a Biblioteca das Crianças, então, três livros hoje. Se Eu Fosse Uma Planta é o primeiro, da Gaia Stella, é uma italiana, saiu pela editora Peirópolis. E ela também é autora de Se Eu Fosse um Fungo, da mesma coleção aqui. E aqui uma menina, essa menina que a gente vê aqui na capa, ela imagina o que aconteceria na vida dela se ela fosse uma planta. Aqui nas guardas, que são as páginas imediatamente após a capa, a gente já vai percebendo essa imaginação quando ela se transforma em uma planta. E daí surgem perguntas, Nadeja. Existem mais plantas do que animais? O que aconteceria com o mundo, com todas as coisas, se as plantas deixassem de existir? E o livro vai levantando essas hipóteses para as crianças pensarem. O que seria dos animais, das águas dos rios e dos mares? O que seria das frutas e até de comidas gostosas, como o sorvete e a pizza, se não tivessem mais plantas no mundo? Então, essa menina vai investigando isso a partir de informações. Então, a planta tem uma semente, cresce num caule e depois ela se prende ao solo pelas raízes. O que cada uma dessas coisas significa para a planta, para o crescimento dela. Isso também acontece por meio de diálogos entre os animais que estão ali na floresta, ao redor dessas plantas que ela está investigando e imaginando ser. No final, tem um paratexto e traz um pouco mais de informações ou, de alguma forma, aprofunda aquilo que o livro já trouxe ao longo das páginas. Nadédia, eu estou mostrando aqui para quem está nas transmissões com a gente.
5: Perfeito. Que mais?
6: O segundo livro, que de alguma forma conversa com esse abecedário de flores brasileiras, é do Geraldo Valério e saiu pela WMF Martins Fontes.
5: Ai, que lindo.
6: Aqui, 23, olha que lindo, né? Vou dar um passo a página aqui, ver se dá para enxergar na transmissão.
5: Super.
6: Ele traz 23 flores brasileiras, algumas que a gente já conhece muito bem, outras que são curiosas, como, por exemplo, não sei se você conhece, Cipó de São João, Guapuruvu, Jarrinha, Sempre Viva, Norantéa.
5: Tudo novidade.
6: Eu não conhecia nenhuma dessas também. Ao passo que também tem o IP, a Orquídea e a Vitória Régia. Todas estão organizadas num índice no início do livro. E aí, outra coisa muito interessante, as ilustrações que os ouvintes puderam ver aqui foram feitas a partir de uma técnica de colagem sobre papel. Aí mora a arte que eu destacava lá no início da conversa. E as informações, no final também, as informações trazem detalhes sobre essas flores. De onde elas são, como elas vivem, o aroma delas, o que elas atraem. Tudo isso vai aí alimentando a curiosidade dos pequenos.
5: Muito bom. E
6: por
5: a terceira?
6: Papilex, já está aqui na nossa tela. Papilex investiga justamente isso, as nossas papilas gustativas. A História Invisível dos Sabores, da Carolina Dini e da Isabela Higg. Saiu pela editora Biruta, Carolina, que é cozinheira, a Isabela é ilustradora. E aqui eles trazem um pouco dessas informações em uma explicação muito divertida, né? A transformação da química nessa experiência de sabor. Quais são os gostos? de que forma a gente pode senti-los, em quais alimentos e também não alimentos, na água do mar, por exemplo, num lápis de madeira, o que, que a gente pode sentir a partir disso, quantas são, onde estão, todas essas informações, perguntas e hipóteses vão sendo levantadas aqui, e aí no fim, informações científicas e um QR Code para acessar lá a bibliografia que ajudou as duas autoras a fazer esse livro aqui.
5: Muito legal. Bom, todo mundo aí com as sugestões para adicionar então na biblioteca. Vamos repassar a listinha, Jana?
6: Vamos repassar a listinha rapidamente para os nossos ouvintes. Hoje o nosso tema, livros informativos, uma porta de organização para o conhecimento, autorias, um conhecimento divertido que une informação e arte. O primeiro livro aqui, Se Eu Fosse Uma Planta, é da Gaia Estela e saiu pela editora Peirópolis, em tradução da Ana Carolina Carvalho. Conversando com o primeiro abecedário de flores brasileiras, do Geraldo Valério, saiu pela WMF Martins Fontes, 23 espécies de flores conhecidas e não conhecidas, ou populares e nem tão populares assim, para a gente investigar. O último, Papilex, A História Invisível dos Sabores, da Carolina Dini e da Isabela Rigg, saiu pela editora Biruta, a investigação sobre as nossas papilas gustativas e essa mágica dos sabores. Na Dédia.
5: Perfeito. Janaína Barros, sempre com as melhores dicas aqui para a literatura das infâncias, para os nossos ouvintes. Obrigada por hoje, Jana. Um beijo para você. Bom fim de.
6: Beijo para você e para os ouvintes. Lembrando que tudo isso lá em @bjanaina.
5: Confere lá.
2: O colunista aqui da CBN, Marcelo D'Agosto, responde dúvida de ouvinte sobre a renovação de um título LCA.
7: O Nelson tem uma LCA que vai vencer daqui a alguns dias. Ele pensava em renovar, mas a taxa está mais baixa do que quando ele aplicou. Ele pergunta o que deve fazer. Nelson, a primeira coisa é ver se existem opções no seu banco ou plataforma com rendimento maior, talvez de um emissor diferente daquele que você comprou. A vantagem da LCA é que os rendimentos são isentos de imposto de renda. Outras aplicações também têm a isenção de imposto. A mais parecida com a LCA é a LCI. As duas letras são títulos emitidos por bancos e com garantia do FGC, o Fundo Garantidor de Créditos, para valores de até R$250 mil. Outras aplicações isentas são os CRIs, CRAs e debêntures incentivadas. Mas o prazo de vencimento é maior e os títulos são emitidos por empresas. Portanto, tem um risco maior. Uma alternativa são os fundos de debêntures incentivadas, mas a rentabilidade oscila mais. Uma segunda estratégia é buscar opções de LCAs em outros bancos ou plataformas. Mas aí você vai ter que abrir uma nova conta de investimento. Você pode também avaliar investir numa aplicação tributada, mas que o maior rendimento compense o custo do imposto. Até a próxima e continue mandando as suas perguntas para cbndinheiro@cbn.com.br.
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0: Segunda-feira, 25 de maio de 2026. Depois de prometer uma resolução no conflito com o Irã até hoje, o presidente americano Donald Trump afirmou que o acordo para o fim da guerra ainda não foi visto por ninguém, nem está totalmente negociado. Ele voltou a defender que, se o texto for assinado, não permitirá a produção de armas nucleares por parte de Teerã. Mais cedo, Trump disse que orientou os representantes americanos a não terem pressa e disse que o tempo está a favor do governo dos Estados Unidos. A advogada e influenciadora Deolane Bezerra vivia com montantes de dinheiro espalhados por sua casa e de sua família. A informação foi dada por uma ex-funcionária da influenciadora, que compartilhou um vídeo mostrando uma pilha de cédulas em uma estante na casa de um dos filhos de Deolane. Ela também afirmou ter sido ameaçada pela empresária após ter sido acusada de roubar 80 mil reais. As declarações foram dadas pela diarista Denise Bastos à TV Record. A brasileira Beatriz Haddad Maia foi eliminada na primeira fase do torneio de tênis de Roland Garros, em Paris. Ela perdeu por 2-1 para a britânica Francesca Jones, com parciais de 1-6, 7-6 e 6-2. Beatriz Haddad Maia era a única brasileira na chave feminina deste, que é um dos quatro principais campeonatos da temporada.
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2: Conosco agora o Álvaro Machado Dias. Ele aborda com a Tatiana Vasconcelos e com o Fernando Andrade o debate sobre idade mínima nas redes sociais.
3: Vamos falar sobre muitas coisas, mas sobretudo a respeito dos efeitos do endurecimento das regras para as big techs e redes sociais e a regulação do comportamento dos jovens. Não existe um manual explicando quando o jovem está pronto para cada coisa, né? Saiu mais um decreto sobre idade mínima nas redes sociais. Capítulo mais recente, uma discussão antiga e que tem sido muito colocada em voga atualmente. Necessariamente colocada em voga. Álvaro, vamos lá. Todo pai e toda mãe, embora não tenha esse lugar de fala, mas vive essa angústia. Quando é que o filho está pronto para tomar decisões? E aí, obviamente, depende da decisão, né? A gente sabe que não existe uma regra, um manual, uma régua para todas as crianças e adolescentes. Mas quais são os indicativos que a gente pode perceber de autonomia?
4: Legal. Primeiro, queria dizer que eu gostei muito que você começou pelo um ângulo que diz respeito à vida íntima das pessoas e das famílias e não simplesmente de regulação, porque eu acho que quando a gente separa muito essas coisas, parece que elas não têm nada a ver. Mas, na verdade, a gente está sempre falando aqui sobre projeções de autonomia, né? E aí eu acho que é o seguinte, é óbvio que não existe uma régua, mas existem alguns indicativos de autonomia. A questão é que eles são pouco óbvios, tá? E eu diria que existe uma armadilha que é confundir um potencial de autonomia com boa capacidade de argumentação. Então, aquele adolescente que defende com brilhantismo que ele pode viajar sozinho e etc e tal, ele está exibindo, de fato, no domínio da verbalização, da representação de mundo, bastante maturidade. Mas não necessariamente ele está trazendo isso a partir de um ponto de vista baseado na maturidade socioemocional. Vou explicar isso melhor. Tem um cara bacana, chamado Lawrence Steinberg, lá da Universidade de Temple, que fez um trabalho sobre isso, assim, dedicou a vida a esse assunto, e o que ele mostra é que o cérebro adolescente, ele tem um descompasso entre a dimensão socioemocional e a dimensão de controle motor e cognitivo. Então, por exemplo, o desempenho motor, né, a capacidade de mexer um joystick, essa evolui muito rápida. A argumentação, sobretudo quando se trata de aluno aplicado, também muito rápido, mas o controle socioemocional não. Então, por exemplo, um estudo que ele fez, ele botou jovens dirigindo sozinhos e com os amigos do lado. E quando você tem os amigos do lado, a chance de avançar pelo sinal vermelho é multiplicada por 3. Olha que coisa curiosa. E quando você faz isso com adultos, não acontece. Quer dizer, a autonomia cognitiva, ela existe, mas ela evapora sob pressão social. Então, e aí tem uns estudos também com neuroimagem, né, imagem do cérebro, que mostram coisas bem parecidas. Então, áreas, por exemplo, ligadas à representação abstrata avançaram, mas áreas ligadas à inibição de impulsos, não. Elas passam dos 18 anos de idade ainda em desenvolvimento. Então, o que os pais têm que observar, no meu ponto de vista? Eu estava pensando bastante sobre isso hoje. Eu acho que o lance não é o filho sozinho, o que ele diz, o que ele faz no quarto dele, como ele argumenta com você. A questão é olhar se esse filho aguenta, né, o bullying dos amigos, se ele sai da festa quando o ambiente virou, sei lá, negativo, se ele segura a onda em relação a pressões para que ele faça coisas que não são, enfim, não são positivas para ele ou para os outros. É esse tipo de coisa. Se não é muito Maria vai com as outras, como se diz, né, antes, como se dizia antigamente, eu acho que está aí a autonomia que importa, da manutenção dessa constância interna e em relação às pressões sociais que podem ser de fato deletérias.
5: Quanto ao jovem de hoje, você acha que ele é igual ao jovem de gerações anteriores em termos de maturidade, de responsabilidade? Tem uma tese de que os adolescentes agora estão, a adolescência agora está sendo esticada, né? Está durando cada vez mais. Isso é fato ou não?
4: Então, sim, há bases empíricas para isso, tá? Então, assim, por exemplo, tem um autor chamado Jeffrey Arnett, que foi o sujeito que criou, tá, o tema aqui, né, do ponto de vista conceitual. Ele inventou o conceito de emerging adulthood, ou a idade adulta emergente, que seria, assim, basicamente a ideia de que ela começa, que ela anda, tá? Ela não tem uma relação com a idade jurídica da maioridade e que ela vai avançando ao longo do tempo, né? Então, hoje se discute uma vida adulta sendo consolidada a partir dos 19, 20 e eventualmente terminando aos 29 anos de idade, tá? Então, isso existe. E tem realmente dados comportamentais para endossar, né? Então, por exemplo, na década de 70, 80% dos jovens de 18 anos tinham carteira de motorista. Hoje, demoram bem mais, tá? As estatísticas não são muito claras aqui, eu dei uma olhada nisso, mas é menor com toda certeza. As pessoas, assim, o desejo de sair da casa dos pais e ter uma vida totalmente própria também mudou, e assim por diante. Agora, olha só, essas coisas mudam muitas vezes em função de fatores que a gente justamente vê como positivos. Então, por exemplo, um dos principais fatores é o aumento do período educacional. Então, de fato, você vai fazer faculdade, né? Tem uma taxa muito maior de pessoas que faz faculdade hoje em dia, e aí morar na casa dos pais é estratégico, porque faculdade custa para a maior parte das pessoas, é difícil, enfim. Então, existe algo de positivo aí, de preparo. Outra coisa, custo de moradia, que não tem nada a ver com maturidade em si, mercado de trabalho exigente, todas essas coisas mudam, assim, socialmente essas dinâmicas, mas não refletem nada moral sobre a pessoa. Eu acho que o erro desse papo é a gente olhar e falar assim, não, nós que somos mais velhos temos uma certa vantagem, um privilégio moral em relação a essa molecada, entre aspas. Isso é bobagem, tá? Então, num certo sentido, a gente era mais maduros? Bom, em dimensões concretas, sim, né? Aos 18 anos, estava todo mundo se virando, muita gente se virando há 30 anos atrás. Hoje em dia, menos. Mas não é verdade que isso significa que há 30 anos atrás as pessoas tinham uma retidão de caráter, uma independência ou qualquer coisa assim, intrinsecamente maiores. Aí que está o pulo do gato, como eu disse. Não, isso está refletindo respostas a fatores sociais, entre os quais alguns muito positivos, como o aumento da educação. O ponto para fechar aqui é o seguinte: minha leitura é que há uma Há um preço oculto nessa adolescência esticada. Está aí o X da questão, não é uma questão moral, nada disso. É o seguinte, a vida adulta se caracteriza por habilidades da vida adulta. E quando você atrasa o uso dessas habilidades, definitivamente você pode ficar mais sofisticado cognitivamente, mas menos sofisticado no domínio da resiliência, né? Da capacidade de aguentar os impactos dessa vida, as porradas, com o perdão da palavra, que a vida te traz. Então não é falha de caráter, fraqueza de alma, nada disso, mas você viver num ambiente que parece mais o da adolescência ou de uma bolha, realmente pode trazer aí maior fragilidade no longo prazo, isso não ser positivo.
3: Álvaro, hoje saíram mais medidas, né, apertando o cerco das redes sociais para menores. Quais são os precedentes que podem determinar esses cortes etários?
4: Olha, os precedentes são em parte científicos, em parte puramente políticos, tá? Então, por exemplo, vamos pensar nessa coisa toda, né, do cerco das redes sociais, né? Estados Unidos estabeleceu 13 anos, né? Aqui a gente está no ponto oposto, tá? Dos mais restritivos, junto com a Austrália, os 16 anos. Ok, a gente fala, tá bom, temos aqui uma divergência grande, mas vamos olhar de perto por que ela existe. Então, o caso americano, para mim, é o mais revelador. De onde surgiu os tais 13 anos de idade para o uso de redes sociais? Seguinte, a Comissão Federal do Comércio, olha bem, do Comércio, definiu o critério de maneira puramente operacional. Por quê? Porque aos 13 anos é uma idade que dá para colher consentimento de uso sem precisar de consentimento dos pais. Não passou por neurociência, estudo regulatório, nada. Foi exatamente esse o papo. Agora, quando a gente vai pro 16, de onde vem o 16, né? Também não tem nenhuma base assim, empírica que fale, não, realmente 16 anos surge de um critério que é absolutamente defensável, do mesmo jeito. Tá? Agora, o que a gente tem, dizer que o corte aqui ou ali, ele emerge de um conjunto de evidências incontroverso, não é verdade. Agora, o que a gente tem é um monte de evidências empíricas que vão em direções de demonstrar que a exposição excessiva a redes sociais no começo da adolescência é negativa. Isso claramente, tá? Então tem aquele livro famoso do Jonathan Haidt, né? A Geração Ansiosa, que só tem dois livros, dois anos já, é mega famoso, que mostra, né, que a depressão entre adolescentes, sobretudo nos Estados Unidos, subiu vertiginosamente, sobretudo a partir do uso do smartphone com redes sociais, tá? Então há uma correlação, não é causa, né? Não é causa e efeito, mas a associação tá lá. Então a gente entende isso. Só que o ponto para mim que a gente tem que considerar é o seguinte: um adolescente de 17 anos, por exemplo, que passa 6 horas por dia no TikTok, está numa situação muito pior do que um adolescente de 14 anos que fica 30 minutos. Então eu acho que é aí que essa discussão se perde, não é exatamente uma questão de idade. E um último ponto é o seguinte: as redes sociais, a gente vê elas por um ponto de vista profundamente negativo, porque no final das contas existe uma questão societária para ser tratada e a questão societária vem dessa polaridade negativa, mas quantos não são os casos de gente que mora isolada em cidadezinhas, na Amazônia, que se conecta com o mundo através disso, que capta tendências e entende coisas e no fundo se prepara mentalmente para uma vida fora daquele pequeno ecossistema também por causa das redes. Isso tudo é verdade, né? A conexão entre as pessoas e o entendimento de como é o mundo de maneira mais ampla, hoje em dia, ele vem pelas redes sociais. E esse entendimento também é importante para quem está formando uma visão de mundo que justamente acontece na adolescência. Então, eu acho que, assim, é claro que é necessário regular, mas o corte específico, eu entendo ele como bem menos escrito em pedra e baseado em evidências do que a gente tem de assumir.
5: Perfeito. Agora, Álvaro, e uma questão que é o acesso ao álcool no Brasil, dirigir aos 18, ou bebida alcoólica, Brasil é 18, Estados Unidos 21, dirigir nos Estados Unidos 16, né, muitos estados. E como é, por que é tão diferente?
4: Para mim é o mesmo, o caso é exatamente igual ao da regulação das redes sociais, tá? Esses números, eles não medem exatamente a maturidade do jovem em cada país, eles são meio que cálculos de custo-benefício que cada sociedade faz num momento histórico diferente, né? Porque essas regulações não surgem todas no mesmo ano e sob pressões distintas, né? Então acho que o caso da direção é um bom caso. Estados Unidos é um país assim, né, de forte classe média, que tem uma estrutura em que as pessoas, as famílias, muitas vezes moram nos chamados subúrbios, que é diferente do conceito de periferia aqui, né? O subúrbio é o lugar onde a classe média mora, que trabalha nos centros e mora em casas, né? Cidades tamanho médio, não mega metrópoles e tal. E os subúrbios são afastados. Então a lógica é que o adolescente americano não tem muito como ir de um lado para o outro. E a gente reclama do nosso transporte público aqui, mas o transporte público, por exemplo, ônibus nos Estados Unidos é 1000 vezes pior. Tá? Então, assim, muito pior. E no passado era mais ainda. Então, o que acontece? Esse sujeito não tinha como voltar para casa. Então, a lógica dos 16 anos veio disso. A despeito do fato das estatísticas nos Estados Unidos mostrarem claramente que jovens entre 16 e 19 anos, 20 anos, têm chances muito maiores de se envolver em acidentes, de morrer e tudo isso. Mas nunca chegou a ser fator de mudança da lei, porque existe esse outro entendimento mais amplo, que é a necessidade, a importância do carro na vida do americano. Tá aí a história. No Brasil, as cidades grandes têm transporte coletivo, tem um lance de segurança, e os pais, né, essas leis, muitas delas, elas focam a classe média, até porque a gente está falando quem tem acesso a um carro, que no passado ainda era muito mais difícil. Então, a gente pode dizer que nesse contexto os pais dirigem os filhos por mais tempo, e aí a lei surgiu dessa maneira. Vou rapidamente aqui, só para comentar o caso da bebida. Os 21 anos americanos na bebida, né, proibição até os 21 anos, por outro lado, são uma anomalia total. A maior parte do mundo está em 18 anos, como o Brasil, e alguns países em 16. De onde veio esse papo dos 21 anos nos Estados Unidos? De uma lei assinada durante o governo Reagan, que tinha muito mais a ver com uma discussão de verbas de estrada e tal. Então, assim, tinha uma pressão, olha só que interessante, para se manter o jovem dirigindo, que aconteceu de fato, mas por outro lado, a resposta foi: vamos reduzir o risco, então vamos tirar a bebida da mão dessas pessoas, porque elas definitivamente têm uma taxa de acidente com álcool muito maior. Ou seja, o raciocínio não tem nada a ver com uma lógica baseada em evidências ponto a ponto. E eu acho que é isso que a gente tem que entender sobre todas essas leis.
3: Inteligência artificial. O governo agora não recomenda para menores de 14 anos. Como é que se chega a esse número? É um assunto bem novo esse.
4: Esse é super novo, legal a gente estar discutindo aqui, né? Eu acho que 14 anos é um chute informado, tá? Do mesmo jeito, não é medida científica de forma alguma. De onde que vem a história, né? Assim, dos 14 anos, eu estava quebrando a cabeça para entender. É o seguinte, a IA foi colocada entre o WhatsApp, cuja idade é 12 anos, e a rede social, que é 16. É assim que surgiu. O 14 anos é o ponto intermediário nessa escala, tá? Não teve pesquisa, que eu saiba, nenhuma pesquisa específica sobre IA e adolescência, que, por exemplo, mostra que 14 é melhor do que 13 ou 15. Nada disso, tá? Até porque a IA generativa tem 3 anos de vida e vida real mesmo tem 2. Então, a literatura inexiste. Agora, a gente vai falar, poxa, então isso significa que esse número é absolutamente aleatório, não tem sentido algum, é uma bobagem. Não, de forma alguma. O número foi escolhido por analogia. Então, assim, eu só estou dizendo que ele não tem base científica e fundamentação sólida ainda, mas não que ele não terá. Porque o princípio foi a triangulação, né, dos cortes já existentes. Vamos assumir que o corte do WhatsApp é um corte válido. Vamos assumir que o corte das redes sociais é um corte válido. Ué, colocar a IA entre as duas coisas não parece um absurdo, não. Tem algum sentido. O que eu vejo como problemático é uma outra coisa. É que a IA, de um lado, ela tende a estabelecer vínculos fortes de relacionamento, sobretudo com pessoas que têm, assim, uma vulnerabilidade de personalidade maior, tá? Então, por exemplo, pessoas muito tímidas ou pessoas que estão passando por um momento de baixa autoestima e assim por diante. E isso, na adolescência como um todo, pode ser uma questão, né? A gente sabe dessa tendência aí à psicofania, a gente sabe que agora existem, assim, aplicativos, né, que personificam gurus e etc e tal, e buscam justamente trazer essa figura quase religiosa para dentro da vida das pessoas. E do outro lado existe um problema contrário, que é A IA, hoje em dia, ela serve demais para o aprendizado, tanto para você complementar o aprendizado escolar, enfim, suprir lacunas, quanto, do outro lado, para você pegar uma trilha de conhecimento, assumindo uma área em que você é melhor do que as outras pessoas, e detonar quando você não tem professores particulares, nenhuma escola preparada. E quando a gente fala que a rede social está nos 16, o WhatsApp nos 12 e a IA no meio, a gente está falando também que existe um corte para o uso educacional self-service aos 14 anos de idade. Você não pode ir lá e usar o cloud, qualquer coisa assim, para aprender matemática num nível muito mais avançado do que seus pares, porque tem uma lei que está dizendo que não, entende? Então, enfim, que é quase um crime contra a educação. Então, assim, essas discussões são muito complexas por causa disso. E eu não quero dizer que elas são complexas, no sentido que elas são insolúveis, mas que a gente tem que entender que, por exemplo, o 14 do governo é um sinal regulatório, não é uma diretriz pedagógica, e que as discussões todas, no final das contas, vão caminhar para separações de uso. Então, o uso para o entretenimento da rede social, da IA no futuro, talvez tenha que seguir o da rede social. O uso pedagógico, mesmo assim, self-service, não. E isso vai depender também de uma relação com os próprios provedores dessas tecnologias, para que saibam filtrar esse tipo de coisa.
3: Bom demais. Obrigada, Álvaro. Um beijo para você.
4: Eu que agradeço muito.

0: Estamos Wilson Bicalho, advogado, especialista em direito migratório e professor universitário em Portugal. Wilson Bicalho, muito obrigado pela sua gentileza de nos atender mais uma vez aqui no Jornal da CBN. Bom dia.
1: Obrigado, Milton. Bom dia para você, bom dia, Cássia, bom dia para toda a sua audiência.
0: De forma efetiva, o que que esta nova legislação muda para a situação dos brasileiros?
1: Milton, ela muda bastante do ponto de vista de quem já contava tempo e contava com esse tempo de ter a nacionalidade brasileira. Quando a gente fala para o público no Brasil, é sempre bom a gente ter essa diferença do que é a nacionalidade e do que é uma autorização de residência, né? A autorização de residência é aquela autorização que o governo te dá, que permite que as pessoas vivam em Portugal e trabalhem aqui de forma legal. Então, as pessoas com 5 anos de residência, a partir disso, poderiam pedir a nacionalidade portuguesa por tempo. A partir de agora, esse tempo para brasileiros muda de 5 para 7 anos. Isso é um impacto real e principalmente na vida de algumas pessoas que já estavam vendo esse tempo chegando muito próximo e agora vão ter que esperar um pouquinho mais para realizar esse projeto de vida.
2: Brasileiras e brasileiros que estão em Portugal e tiveram um filho nascido no país têm algum regime especial em relação à migração?
1: Não existe um regime especial, mas houve uma alteração impactante com essa lei que diz muito respeito também a pessoas que haviam eventualmente feito projetos de vida para cá. Imagina, Cássia, que quem tinha um filho em Portugal, mesmo que estivesse aqui com autorização de residência há apenas 1 mês, 2 meses, se um dos cônjuges tivesse a autorização de residência, essa criança poderia nascer aqui e já ser também considerada portuguesa. A partir de agora, isso muda significativamente. É necessário que essas famílias estejam vivendo aqui há 5 anos, pelo menos legalmente, para que sim, uma criança nascida em solo português passe a ser portuguesa de nascença. Então, muda e muda bastante essa questão familiar para quem vem nascer a partir de agora.
0: O senhor se referiu aqui que esse impacto se dá a partir dessa mudança no prazo para autorização de residência e aí obtenção da nacionalidade. Brasileiros que têm sua origem em Portugal, estes que poderiam pedir a nacionalidade portuguesa, não morando no país, isso é possível? Mudou alguma coisa? Nesse cenário tem algo que deva preocupar esses brasileiros, essas famílias brasileiras?
1: Não. E é muito interessante, Milton, a gente pensar desse ponto de vista, porque nós falamos de 2 tipos de nacionalidade: a nacionalidade de origem e a nacionalidade derivada. Quando nós falamos de nacionalidade por tempo, é uma nacionalidade derivada do tempo da pessoa ter vivido e do tempo da pessoa estar introduzida na cultura do país. Quando nós falamos na originária, é muito mais essa consanguínea, é a do filho e a do neto que vive e que nasceu em outros países e que pode requerer essa nacionalidade. Esse ponto não houve alteração significativa e é sempre muito importante dizer para as pessoas que têm essa perspectiva de direito que façam uso dela. Quem tem interesse em ter uma nacionalidade portuguesa e tem esse direito, é bom que façam uso, porque assim como nós tivemos alteração na lei agora nessa sequência, nós tivemos também aventada à época dessa discussão uma possível alteração na forma originária de se ter a nacionalidade. Não foi impactada, mas se aventou que tivesse. Então, nada impede que amanhã ou depois haja uma alteração significativa e que aí as pessoas que tinham direito deixem de tê-lo.
2: E quando a gente fala na situação daquelas pessoas que têm o visto gold para viver em Portugal, primeiro eu gostaria que o senhor nos explicasse, né, como funciona esse visto e que tipo de alteração a gente vem tendo, que inclusive dificulta a permanência destas pessoas no país de uma forma mais definitiva.
1: Olha, Cássia, o problema todo envolvendo o Golden Visa, ele não é pela uma alteração específica. A lei foi alterada para todos. A grande diferença no Golden Visa, e é um fato curioso e interessante da gente falar, que o Brasil também possui Golden Visa. Pessoas de outras nacionalidades que queiram investir no Brasil e morar com Golden Visa também é possível, porém os valores são muito diferentes, né? O Golden Visa, ele é encarado como uma venda de nacionalidade. No sentido que o governo dizia: olha, aportem aqui 500 mil euros na economia do país, que ajuda a fomentar a economia do país, essas pessoas têm

0: obrigação de estar apenas 7 dias por ano, pelo menos em Portugal, não mais do que isso. E depois de 5 anos essas pessoas teriam direito à nacionalidade, assim como era a lei para todo mundo. A grande polêmica em torno do Golden Visa é exatamente essa qualificação. As pessoas que colocaram dinheiro, elas compraram um sonho. Diferente de das pessoas que vêm e convivem aqui aquele período e tem uma expectativa de ao final de 5 anos ter o direito, os outros não. Os outros praticamente, a interpretação deles é que eles colocaram dinheiro para a realização desse sonho. E aí eles se sentem lesados nesse momento. E nós estamos falando principalmente de investidores americanos que estão muito mais acostumados a litigar numa forma de tribunal do que nós no Brasil ou aqui em Portugal, por exemplo.
1: Agora, quando a gente fala desse Golden Visa para Portugal, tem um valor que eu estou vendo aqui, né? Como o senhor disse, 500 mil euros. Eu posso pegar esses 500 mil euros e investir em Portugal de qualquer maneira? Posso ou comprar uma casa ou fazer um investimento? Qualquer tipo de montante que eu invista no país, de qualquer forma, está valendo?
0: Não. Não era assim, mas mesmo isso houve também alteração já no ano passado. O Golden Visa, ele era um programa de investimento em imóvel, em cultura, tecnologia ou em mercado de risco. A opção de se investir em imóvel próprio, ela não existe mais. Então hoje há alguns caminhos que ainda permitem o Golden Visa, mas necessariamente ali no mercado de risco, no mercado de capital de risco, em Capital Ventures, por exemplo, ou em fomento em instituições ou empresas de educação ou de pesquisa científica. Nesse caso, ainda é possível se fazer investimento e obter o Golden Visa.
2: Pegando ainda a mudança da lei da nacionalidade nesse período de 5 para 7 anos, aqueles brasileiros que estavam com o processo em andamento, esse processo ele fica interrompido ou o fato dele já ter feito o pedido antecipadamente, antes da lei entrar em vigor, lhe garante o direito dos 5 anos?
0: Milton, esse é um ponto que a gente sempre defendeu, eu enquanto jurista sempre defendo a estabilidade do direito, né, e o uso do direito em tempo certo. Então, quem já entrou com o processo até o início da lei, tem que ter analisado todo o seu pedido à luz da lei anterior. Não seria justo que as pessoas, depois de cumprirem o requisito e entrarem com o pedido, ainda tivessem esse impacto de uma nova lei que vai mudar totalmente o jogo no meio do campeonato, vamos dizer assim. Então, o que acontece é, quem tinha direito e entrou efetivamente com o seu pedido, vai ter esse pedido analisado à luz da legislação antiga.
2: Wilson Bicalho, muito obrigado pelas suas informações aqui no Jornal da CBN.
0: É sempre um prazer falar com vocês.
1: Obrigada.
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0: segunda-feira, 25 de maio de 2026. Uma pessoa baleada em um tiroteio nos arredores da Casa Branca neste sábado está em estado grave, porém estável. A informação foi divulgada pelo Serviço Secreto americano. A vítima não foi identificada e o local do ferimento não foi informado. O único outro atingido foi o atirador que abriu fogo perto da sede do governo dos Estados Unidos e foi morto em confronto. Ele foi identificado como Nazir Best, de 21 anos. Uma pesquisa da Quest constatou que 78% dos entrevistados consideram que os deputados e senadores atuam mais em benefício próprio do que em benefício do Brasil. Somente 14% acreditam que os parlamentares atuam em benefício do país. O resultado foi divulgado pelo colunista do Globo e da CBN, Lauro Jardim. O levantamento foi realizado com 2.004 pessoas entre os dias 8 e 11 de maio. A China lançou neste domingo uma missão na qual um astronauta passará um ano no espaço pela primeira vez. A empreitada é considerada uma etapa crucial na ambição do país de enviar humanos à Lua até 2030. A experiência permitirá que os cientistas estudem os efeitos da microgravidade prolongada, essenciais para potenciais missões futuras à Lua ou mesmo a Marte.
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0: Conosco agora Tânia Morales. Ela conversou com o neurologista e acupunturista Maurício Oshino sobre o uso da técnica de acupuntura para tratamento de dores de cabeça.
1: A acupuntura, ela é eficiente para todos os tipos de dor de cabeça, doutor Maurício?
2: Sim. É. Né? Na verdade, a acupuntura, na verdade, ela não trata dor de cabeça, né? O sentido da acupuntura é o tratamento da dor de cabeça dentro do envolvimento, é um pensamento um pouco diferente, né? Da nossa medicina ocidental, ela que se divide em enxaqueca, cefaleia tensional, outros tipos, cefaleia primária, secundária. Na verdade, a acupuntura já pensa o organismo como um todo, na verdade. A dor de cabeça vem decorrente junto com outros sintomas, né? Que você faz o tratamento e se realmente ele, né, tem a sua indicação, inclusive com trabalhos científicos, né, com poder científico, dizendo da sua eficácia.
1: É, então, porque, como você estava dizendo, né, existem vários tipos de dores de cabeça, de cefaleia, né, com causas diferentes, exato, manifestações diferentes, e a acupuntura, ela ameniza a dor em todos, né? Mas aí, por exemplo, dependendo do tipo de dor, de cefaleia, a acupuntura vai ser aplicada de uma forma diferente ou não? É o mesmo processo?
2: Não, exatamente, que essa grande dificuldade, né, de se fazer trabalho científico, que é muito baseado nas classificações, né, internacionais, ocidentais, o jeito que a acupuntura trata, ela divide em outros tipos de síndromes, né, que vão ajudar de acordo com o seu diagnóstico. Se está correto do tipo de síndrome, ele vai ter um tipo de agulhamento que não tem muito a ver nem onde dói, né? Então as pessoas pensam que, puxa, dor de cabeça, então vai pôr agulhinha na cabeça, lá que vai resolver. Não, muitas vezes é um agulhamento na mão, na perna, que vai ajudar muito a dor de cabeça lá. Mas além da dor de cabeça, vai melhorar outros sintomas, do tipo, dor de cabeça com tensão, com insônia, com, né, dificuldade de digestão, com falta de ar, cansaço. É um outro tipo de abordagem que até a gente, como neurologista, acha muito interessante, né? Porque acaba valorizando sintomas que muitas vezes a gente, no nosso foco, né, de tratamento ocidental, que é dor de cabeça, náusea, fotofobia, fonofobia, e a gente para por aí. Se tem sintoma gástrico junto, se tem dor nas costas junto, isso você fala, bom, é outra coisa, né? É outro tipo de doença. E na verdade, já na medicina tradicional chinesa, que é a grande abordagem da acupuntura, já valoriza demais esse tipo de sintoma, que vai ajudar justamente onde vai ter o agulhamento, inclusive até com uma abordagem profilática, preventiva, não só tratar a crise, né? Mas faz o agulhamento para não vir a crise depois.
1: Nossa, o senhor, como neurologista e acupunturista, interessante isso, né? O processo da acupuntura é muito diferente do processo neurológico. Não é a mesma. É, não estamos falando das mesmas conexões, vamos dizer assim?
2: Exatamente, né? Um tipo de abordagem diferente. Então, a gente, né, que vê os dois lados, né? Eu acho muito interessante, porque, na verdade, eu acho que até complementa muitas das coisas, né? Então, muitas vezes, quando eu estou no consultório ouvindo a queixa do paciente, né, muitas vezes você vê que ele espontaneamente começa a falar de outras coisas também, que ele começa a acrescentar, que usualmente a gente não é treinado para valorizar muito. A gente fica muito focado no quantas horas dura, qual a frequência das dores, né? O que piora, o que que melhora a dor de cabeça, né? E na verdade, o paciente começa a contar também, né? Não sei se tem a ver, mas na verdade o meu intestino está desse jeito também, não estou dormindo bem, meu sono está intercortado. E muitas vezes você fica ouvindo e fala, nossa, né? lembra muito outra parte, né? Se você for pensar em medicina tradicional chinesa, lembra muito outro tipo de problema, né? E até o tipo de dor, a localização onde ele conta, nossa, lembra muito esse tipo. Então, para mim, até, né, no trabalho, fala, puxa, lógico, tem a parte de medicação, essas coisas, mas também, né, você pode orientar um agulhamento, ou até tentar fazer um agulhamento junto com as medicações, porque, nossa, está muito claro que, né, encaixaria muito numa síndrome específica, que o agulhamento dessa forma também ajudaria, né?
1: Entendi, que aí essa síndrome é da visão oriental, que, exatamente, é mais holística, né? Que vai mais no conjunto.
2: no conjunto, né? Então a medicina tradicional chinesa puxou exatamente para esse lado, né? E aí usa esses termos, né? Que vento do fígado, calor, né? Do estômago, e termos assim que, né? Dá até arrepio pra gente, né? Na parte ocidental, no sentido que até parece um neurologista mais clássico, mas imagina que a enxaqueca teria uma relação com o AVC, com a epilepsia, são coisas, capítulos diferentes, né? De livros diferentes, são ligas brasileiras de diferentes, a Liga Brasileira de Epilepsia, que é a Liga Brasileira de Cefaleia, essas coisas não se juntam. E em medicina tradicional chinesa, muitas vezes, não, esse vento do fígado que sobe para a cabeça, né? Se ele sobe mais intenso, pode até gerar convulsões, mas faz parte de toda uma, pode fazer parte da mesma síndrome. Então, é muito gozado, né? Você ouvir essas coisas, né? Mas ao mesmo tempo, você ouve o paciente contando, fala, nossa, parece que ele leu o livro da medicina tradicional chinesa, porque agora ele está falando de outras coisas, além da dor de cabeça, que encaixam muito nesse tipo de síndrome, né? Então, realmente, é um pensamento diferente e que complementa muitas vezes, né?
1: É, porque o ocidental é isso, né? Especialista nisso, especialista naquilo. Né?
2: Exatamente.
1: E não tem, né, uma visão do conjunto. Então, agora da perspectiva oriental, doutor Maurício, se a gente está com algum problema no fígado ou no estômago, ou seja lá onde que o paciente manifestar algum incômodo e também associado à cefaleia, pode ou necessariamente isso tudo está ligado?
2: Pode estar ligado, né? Por isso que muitos desses agulhamentos, né, como eu estava comentando, que quando você vai jogar num trabalho científico, né, fala, puxa, acupuntura funciona em cefaleia? Para a medicina tradicional chinesa, fala, nossa, depende da causa, né? Não dá para simplesmente você fazer os mesmos pontos para provar que a acupuntura funciona, porque depende muito da doença. A mesma coisa que alguém, né, perguntar, nossa, alopatia funciona para tratar dor de cabeça? Vamos dizer, ah, mas se eu der, né, um remédio específico para enxaqueca, mas a dor de cabeça é porque tem um aneurisma na cabeça, com certeza não vai funcionar. Então, também quem pensa em medicina tradicional chinesa fala, como é que faz que a acupuntura num trabalho científico vai funcionar? Ah, eu vou pôr estes pontos, né, que funcionam para dor de cabeça no geral, eu vou comparar com remédio e vamos ver se as pessoas melhoram. Mas não é esta síndrome, não vai melhorar se esses pacientes tiverem especificamente esta síndrome da medicina tradicional chinesa, né? É óbvio que não vai funcionar esses pontos que você está colocando no trabalho científico. E agora, nos trabalhos que saem mais recentes, você começa a ver esse tipo de termo, né? Quer dizer, pela medicina tradicional chinesa, nesse trabalho científico, nessa revista importante internacional, nós classificamos os pacientes em vento do fígado, né? Calor do fogo, né? Aqueles termos, né, diferentes, né? Mas classificando, quando a gente chegou nesse paciente, a gente fez este remédio. Quando a gente fez este tipo de agulhamento, este tipo de agulhamento. Isso aí se provando muito mais eficaz mesmo. Né? Mostrando que tem uma equivalência com tratamentos médicos, tratamentos químicos, né, usuais. Então, realmente é interessante essa abordagem.
1: Quer dizer que a academia ocidental, né, a ciência ocidental já está reconhecendo cientificamente a sabedoria chinesa, oriental.
2: Chinesa, usando esses termos, né, aceitando, então, revistas internacionais, né, de alto impacto, usando termos desse tipo, né? É yang do fígado. Nossa, né? É estranho, né?
1: O fígado, pelo jeito, o senhor falou do vento do fígado, né?
2: Exato.
1: E o calor do estômago, é isso?
2: Exato.
1: Mas é literal, assim?
2: Não, é uma abordagem, termos. Né? É uma tradução do chinês para determinados tipos de síndrome, né? Que se associam, então, outras coisas, né? Então, além dessa parte, por isso que talvez muito vem essa tradição, né? De falar, estou com enxaqueca porque é problema do fígado,
1: sim,
2: né?
1: Sim.
2: E muitas vezes não é bem isso. Quer dizer, você vê um hepatopata, né? Um cirrótico grave que está precisando de transplante, ele tem muitas queixas, mas dor de cabeça não é a mais frequente delas, né? Não é isto, né? Mas na medicina oriental, esse fígado não é nem bem o órgão fígado mesmo, né? Uma energia que flui e tal, descoordenada,
1: entendi. Né? Ah, não então tem a ver uma energia do fígado que irradia para a cabeça. Aí eu já estou com uma visão neurológica.
2: Exatamente. Então a gente como né, ocidental, neurologista, ouve essas coisas, né, fala, bom, se é tudo o vento do fígado, sei lá, né? Toma um remédio para fígado aí, toma um heparema aí, toma e vai melhorar, um chá de boldo, né? Já deveria melhorar. Não é assim, né? Não funciona, óbvio.
1: Mas o que seria? Como é que o senhor definiria, assim, em termos ocidentais, para a gente entender, o que seria o vento do fígado?
2: Na verdade, muitas vezes, está muitas vezes dentro de um contexto, muitas vezes, de que, né, essa dor de cabeça é de origem tensional, uma cefaleia tensional associada a sintomas de ansiedade, né? Estresse crônico, desgaste. Então, tem a gastrite, tem a dor de cabeça, tem a dificuldade de sono, tem sintomas no ouvido, na garganta, falta de ar, opressão. Mas, como eu falei, na verdade, a gente tende a fragmentar, né? Então, é o estresse que está levando uma gastrite, que está levando a dor de cabeça tensional, que está levando a insônia. E aí, o próprio paciente começa a procurar um especialista gastro, um neurologista, um médico de sono, um psiquiatra. E, na verdade, em teoria, é uma doença só, que é muito frequente.
1: Entendi. E aí, quando se identifica esse conjunto de sintomas, existem os pontos próprios da acupuntura. É isso?
2: Perfeito, exatamente. Né? Bom, classificado nesse tipo de síndrome, então tem uma determinada sequência de pontos que você faz, né? Que é muito diferente de dor de cabeça por outro tipo de síndrome, né? Então, são pontos bem diferentes. Então, você vê que quando você agulha de um jeito, por isso que é muito complicado dizer, puxa, qual é um ponto bom para dor de cabeça? É a mesma coisa, né? Qual é um ponto bom para diarreia? Depende, né? Se você comeu uma maionese estragada, é diferente de dor de barriga porque tomou muita cerveja, né? Porque comeu muito chocolate. Mas não é tudo dor de barriga? Mas são coisas bem diferentes,
1: não,
2: né? Então, entendi. A mesma coisa, né?
1: Não é atuar na barriga. Que
2: exatamente, né? E é o que todo mundo pensa, né? Ah, vai pôr umas agulhinhas na cabeça, né? E vai melhorar alguma coisa assim, né? Que eu tenho dor nas costas, vai pôr umas agulhinhas nas costas e vai melhorar. Não,
1: não,
2: né?
1: Não é.
2: Muito longe disso. Muitas vezes você faz tratamentos até longe da área que está acometida, até para não sensibilizar mais aquela área que já está doendo muito.
1: E, doutor Maurício, já que estamos sendo aqui uma aula de acupuntura, né? Pra gente entender, nós com o nosso pensamento ocidental aqui, fazendo um esforço, como que funciona essas conexões, quer dizer, são vários os pontos, né, que coloca as agulhinhas. Eles se conectam, eles são provocados e emanam. Como é que funciona essa rede?
2: Também é exatamente essa dicotomia também entre ocidental e oriental, né? E no oriental, na verdade, né, esses pontos se conectam através de meridianos. Então, né, o meridiano onde a lógica é, naquele meridiano flui a energia, flui o chi, né? Pelo aquele meridiano, e se você está com dor, é que há uma interrupção no fluxo desse ti. Então, se você põe a agulhinha no ponto certo, você retoma o fluxo, a energia flui de uma forma adequada, ele não se acumula, né, em determinadas regiões, e então a dor se esvai. Seja na cabeça, lombar, pelve, né? Essa que seria o pensamento da medicina tradicional chinesa. Quer dizer, se você tem uma dor, há um distúrbio desse fluxo que eu preciso retomar, harmonizar, né? Tentar descobrir onde está o desequilíbrio para voltar ao equilíbrio e ter o fluxo adequado. Ok. E, né, cada síndrome significa algum lugar que não está bom e que você precisa retomar o fluxo. Na visão ocidental, na verdade, esses pontos, né, se conectam na parte neurológica, onde seriam mais terminações nervosas, onde aquele ponto específico que foi descoberto, aquela terminação nervosa é um pouco mais superficial. Uma vez que você encosta a agulha nesse ponto, né, neurológico, você tem uma liberação de endorfina naquele dermátomo, naquela região, naquele segmento. Portanto, por isso que não é qualquer ponto que vai funcionar para melhorar aquele sintoma, né? Mas ele tem que estar relacionado ao dermátomo, aquela região da pele que a nervação está conectada. E lá você tem uma liberação de endorfinas que vão atuar, né, já a nível ou periférico, né, ou coluna, medula, ou até dentro do encéfalo, liberando endorfinas localmente, aliviando a dor naquela região, né? São visões diferentes, explicações diferentes, né?
1: Mas a neurologia ocidental explica o conhecimento da acupuntura, é isso?
2: Então, a neurologia ocidental é, né, agora com a ciência, né, provando, lógico que tem um monte de trabalho chineses, né, colocando conversando da mesma forma, né, colocando evidência científica, né, estudo randomizado, controlado, falando, olha, realmente há evidência, até Cochrane, revisões, né, internacionais, falando, realmente os trabalhos estão mostrando que tem uma eficácia semelhante à medicação, não é nem superior, né, ou pior, sempre com as vantagens, né, em relação à parte de efeito colateral, segurança e tudo mais, mas agora a medicina, ela aceita que existe, tanto que já é a nível de evidência, né, nível de recomendação científica na acupuntura. Mas ela não, né,
1: não chancela. Né, mas o senhor encontra na neurologia, pelo que o senhor falou, né, os pontos da acupuntura, do ponto de vista da neurologia, fazem sentido, né, porque são pontos estratégicos.
2: Tem explicação, exatamente, tem várias explicações, né, do ponto de vista fisiopatológico de como funcionaria, né. O duro é entender, né, não dá para aceitar essas síndromes, né, e toda classificada deste jeito, com esses nomes e tudo, não, né, mas aceita que realmente funciona. Então, na prática, o que acontece, né, lógico, se a gente conseguisse tudo, né, com as medicações, acho que eu nem teria muito, não estaria nem conversando isso hoje, né, quiser só tomar o remédio tal e nossa, né, desaparece a dor de cabeça, porque precisaria de medicações não químicas, né, de não farmacológicas para isso. É que a gente realmente, por mais que todo o arsenal que a gente tenha de medicação, toxina botulínica, injeções, né, anticorpos monoclonais que a gente tem hoje no nosso arsenal para poder tratar, a gente não consegue tratar 100%, ou tem situações que você não pode usar as medicações, do tipo gravidez, essas coisas que você não consegue usar muitas das medicações. Então, você tem que usar recursos, né, não farmacológicos, que muitas vezes até potencializam a parte, né, medicamentosa, com os remédios eu consigo, né, 60, 70% de melhor, mais o agulhamento, aí você aumenta a chance de controlar bem as dores de cabeça.
1: E a acupuntura não tem efeito colateral, como tem o medicamento?
2: Só o medo da agulha, né?
1: Mas é suave, têm, né? Dá um medinho, então, mas não, não dói, na verdade, né?
2: Então, na verdade, as pessoas têm um medo enorme, né? Quando você faz e mostra, fala, é isso, né? Porque é aquele medo, vê na TV,
1: aquela agulha, você tem umas agulhas entrando, grandes, né? Mas não, é muito levezinho e dá um relaxamento,
2: exatamente,
1: né?
2: Pois é, depois que começa a fazer, fala, puxa, eu pensei que era um negócio, mas vai fazer na cabeça, meu Deus.
1: Que é uma agulha, realmente. Realmente, a primeira vez, né, assusta, mas não, não tenham medo, é muito bom. A Isara Ferreira, doutor Maurício Oshino, pergunta se a acupuntura é recomendável para todas as idades, a nossa ouvinte Isaura.
2: Com certeza, né? É uma das poucas coisas que quanto mais idade, melhor, né? Né? Mas até as crianças e tudo, né? Você faz acupuntura com laser, né? Não necessariamente tem aplicação de agulha, tudo. Então, em crianças, né? Até as pessoas que têm medo, você pode fazer aquele estímulo naquele ponto com laser. Ou seja, você não precisa nem ter o traumatismo, a criança ainda, né, que vai ter aquele medo, não vai entender, vai mexer, movimentar, vai arrancar as agulhas, né? E tudo mais. Não, você faz o laser. Então existe, né, acupuntura que se faz na pediatria.
1: Com laser. E a história do feijão, do arrozinho que coloca assim na orelha? Na auricular.
2: Exato, né? Existe também a auriculoterapia, que também existe uma classe muito forte, né, de acupunturistas que trabalham muito isso que se chama auriculoterapia, né? Então coloca uma sementinha em alguns pontos da orelha onde supostamente você teria aí não tem uma fisiopatologia específica, né? Um mecanismo, na verdade, é o que se acredita que na orelha aqui eu tenho uma boquinha, eu tenho uma cabecinha, eu tenho uma coluna vertebral, então lá é o pontinho da coluna vertebral. Então eu ponho uma sementinha lá naquela região, cola, né? E depois você fica apertando aquele pontinho, essa sementinha, várias vezes ao dia para diminuir o sintoma, né? Mas o mais clássico, que todo mundo mais conhece, é o lugarzinho da ansiedade, né? Então, muitas vezes, né, as pessoas colocam nessa sementinha, nesse ponto da ansiedade, dá para ficar apertando lá naquela região para reduzir a ansiedade. Aí, reduzindo a ansiedade, supostamente diminui a vontade de fumar, melhora o sono.
1: Nossa, doutor, onde é esse ponto maravilhoso da ansiedade na orelha?
2: Isso que então, né? Tantas pessoas vêm que estão, você vê lá penduradinho no coisa, pode ver que é tudo na mesma região, inclusive, né? Que tem esse pontinho específico.
1: Mas aí não é. Aí é uma outra história, não é? É da acupuntura sobre a qual nós estávamos falando, né?
2: Então é uma outra visão, né? Vamos dizer, um outro método, né? De tentar melhorar, né? Aí já é mais, tem gente que acredita muito e trata tudo com auriculoterapia, né? Falando, é o suficiente, eu tenho boas respostas usando desse jeito. Tem gente que já é mais, mesmo da linha da acupuntura, já é mais incrédulo, né? Aurículo já me ajuda, mas é difícil tratar ter tanta resposta quanto um tratamento mais sistêmico, né? Mas realmente existe essa parte.
1: Que é o seu caso.
2: Né? Sim, né? Exatamente. Né? Até para as dores de cabeça, por experiências pessoais e tudo, a gente não consegue ter uma melhora tão importante assim, especificamente na cefaleia, usando exclusivamente a audioterapia. Mas é uma questão de experiência mesmo, né? Eu acho que tem colegas que têm experiências muito melhores, né? Desse jeito. Porque, na verdade, por exemplo, né? Você comentou da audioterapia, tem gente que, por exemplo, faz ao redor do umbigo, né? Outra técnica, né? Tem um corpo ao redor do umbigo, então aqui é o bracinho, aqui é a região da cabeça, se você puser a agulhinha aqui, vai melhorar a dor de cabeça. Quer dizer, existem vários mapinhas, várias coisas, várias escolas, né, que falam, não, aqui é a minha técnica, eu tenho boas respostas que eu faço aqui.
1: Por exemplo, o pé também.
2: Ah, exato, né? Aí são os pontos até do shiatsu, né? Que se usa muito, exatamente.
1: Também está,
2: né?
1: Mais ou menos nessa linha.
2: Nessa linha, né? Então tem gente que responde bem, né? Tem gente que fala, puxa, eu fiz e não melhorei. Aí é mais complexo, né? Porque aí coisas mais específicas mesmo, né?
1: Agora, doutor, só um parênteses aqui para além da dor de cabeça. Temos uma pergunta de um ouvinte sobre inflamação no pé, né? Fascite plantar. A acupuntura é boa para fascite plantar e inflamações em geral?
2: Oh, com certeza, né? Aí, na verdade, ele tem entender que muitas vezes ela ajuda muito no aspecto do sintoma, né? No caso, a fascite plantar, aquela dor na hora de pisar no calcanhar, com o agulhamento, e incrível como o agulhamento é na hora, você já consegue saber se está funcionando ou não, né? Você agulha e fala, agora pisa, né? E vê se a dor diminuiu, né? Realmente ela ajuda muito, mas sempre entender que causa ainda está lá, a fasciite ainda está lá, né? Realmente a gente tem que ter o pé no chão, depois, poxa, estou tratando a fasciite com o agulhamento, né? Eu estou reduzindo a dor que aquela fasciite está causando, ou seja, é bom fazer agulhamento? Ajuda inclusive a fazer a fisioterapia que ele precisa fazer para melhorar a fasciite, né? Os tratamentos que ele precisa fazer, mas muitas vezes a pessoa não consegue fazer porque já tem muita dor, né? Então ele tem que alongar, tem que, né, mobilizar essa, mas dói demais para fazer. Então, muitas vezes é interessante você fazer o agulhamento, reduz a dor, e aí ele consegue alongar bem melhor, não só fasciite, né? Dores lombares, que também você precisa fazer um trabalho de reforço muscular, alongamento das cadeias posteriores, e a pessoa não consegue fazer, porque já está tão duro, já está tão dolorido, né? Que ele não consegue alongar adequadamente. Então você faz a acupuntura, alivia a dor, e ele pode alongar bem mais tranquilamente. Quer dizer, aí entra num ciclo harmonioso, que é menos contratura, menos dor, pode alongar, e aí vai ter menos, né? Vai alongar, vai ter menos contratura, menos dor, pode alongar cada vez mais, quer dizer, isso ajuda.
1: Sim, quer dizer, a acupuntura, ela atua na sensação da dor, né? Não na inflamação.
2: Exatamente, né? Sempre entender isso, né? É a mesma coisa da enxaqueca, né? Todo o mecanismo da inflamação neurogênica, toda a hipersensibilidade que ela, que o mecanismo da enxaqueca clássica traz, ele está lá, né? Só que a acupuntura alivia muito dos sintomas, o incômodo que ela causa. Por isso que é sempre importante, né, ter um neurologista junto, ou no caso ortopedista na fasciite, né, um fisioterapeuta junto. E não é por isso que muitas vezes você fala, puxa, eu já fiz, né, acupuntura, melhora, mas depois volta, né, que é uma queixa muito comum das pessoas que fazem. Sim. A gente tem que entender que você não está se curando da fasciite, né? Você está aliviando a dor. Era para você fazer o agulhamento, mas também procurar o especialista para melhorar a causa.
1: Boa. E agora eu fiquei curiosa sobre fibromialgia, né, que é aquela dor difusa que a pessoa sente, ela é mais sensível, né, à dor.
2: Perfeito.
1: Eu imagino, exatamente, que também a acupuntura se aplique bem para
2: Com certeza, né? Como, né? Se conversou muito de fibromialgia já nesse mês aí, né? Com um colega que veio falar e tudo, né? É uma ótima entrevista e tudo. E é realmente, né? A acupuntura, ela, né? Bem no sentido quando você tem essas doenças, né? Que você tem um quadro muito sistêmico florido, mas não tem uma causa, né? O problema é este aqui, né? Quer dizer, você põe um agulhamento, você alivia a pessoa, e realmente é uma das indicações mais comuns, né? Porque a fibromialgia, como o colega comentou, né? Realmente é difícil, uma dor crônica, né? Necessita uma ampla gama de medicamentos, né? Que muitas vezes você tem que até, o que mais restringe o tratamento são os efeitos colaterais, né? Dessas medicações que precisam ser utilizadas de um modo frequente, contínuo, porque senão você não consegue controlar as dores da fibromialgia, e nisso o agulhamento, a acupuntura potencializa, né, esse tratamento. Você consegue reduzir a dose dos remédios, ele consegue realmente ter um alívio muito, é uma das questões mais frequentes na acupuntura, né?
1: Sim, nossa, salve o conhecimento milenar oriental, hein, doutor Maurício Chino, né? Agora, só pra gente fechar aqui, você falou que a acupuntura também, ela pode ter um uso preventivo, então a pessoa pode estar bem, sem sentir nada, e fazer a acupuntura para continuar bem, é isso?
2: Exatamente, né? Uma vez que você tem um diagnóstico da síndrome, né, que está cometendo a pessoa, ela não só alivia os sintomas, mas aí ela consegue controlar, né? Por exemplo, muito na linha, né, oriental, né, lá muitas vezes você tem uma facilidade de acesso à acupuntura muito mais fácil, e lá, por exemplo, você tem essas doenças mais crônicas, até hipertensão, diabetes, em que você consegue, né, levando o tratamento, né, muitas vezes com pouco remédio, quase, ou até sem remédio, com acupuntura, segurando a doença, não deixando ela descontrolar, com agulhamento frequente por anos. Uhum. É que lá tem uma abordagem bem diferente daqui, porque aqui, né, para a gente conseguir fazer acupuntura, você tem que ter uns sintomas, né? Você tem, você tem 10 sessões que o convênio lhe dá direito para ir lá fazer, né? E não é bem assim, né? Na verdade, é uma coisa meio, não, você vai fazer, né? 2 vezes por semana, 3 vezes por semana, você tem que passar aqui 20 minutos. Mas, por exemplo, lá tem toda esquina um lugarzinho que você possa sentar e fazer o seu agulhamento. Então, nessa, você está lá no almoço, no trabalho, ó, vou descer aqui, né? Pô, agulhinha, 20 minutos. Minutos, né? Vou me tratar. Então,
1: Você sempre precisa ter alguma coisa para tratar. Eu digo assim: uma pessoa que não tem nada, tá ótimo, não tem nada, tá 100%. Sim, chega lá, não, só quero fazer um agulhamento para continuar bem.
2: Exatamente, também existe, né? Porque, de qualquer forma, há o próprio processo do envelhecimento como um todo, né? Há as pequenas alterações fisiológicas que a gente tem e tudo, e também você pode fazer para manter, né, esse equilíbrio né? interno, tudo, né? Mesmo profilaticamente. Mas até, por exemplo, numa questão usual, que é na gestação, por exemplo, com pessoas que têm uma piora das enxaquecas, né, na gestação, pelas alterações hormonais, tem as azaradas que realmente isso acontece. E como você pode fazer? Porque você não pode dar muita medicação profilática anti-enxaquecosa nas gestantes. Né? Tudo são medicações, né? Ah, não, na gestação não é seguro usar, melhor não usar. Beber, né? E aí é uma situação, por exemplo, que a acupuntura é muito importante, né? Você faz o agulhamento, né? Para evitar que tenha as crises de dor, não porque quando tem a crise vai agulhar para reduzir a dor, mas você faz o agulhamento nesses 9 meses, segurando as crises em enxaquecosa para conseguir levar a gestação até o fim com menos sofrimento.
1: Muito bom. Então, ó, pensemos seriamente sobre a acupuntura, recorrer à acupuntura. E aqui falávamos especificamente sobre cefaleia, mas também vale para muitas outras coisas. Doutor Maurício, foi ótima a entrevista, viu? Muito obrigada.
2: Que agradeço.
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0: Segunda-feira, 25 de maio de 2026. O presidente dos Estados Unidos, Donald Trump, disse que o atirador que abriu fogo perto da Casa Branca tinha um histórico de violência e uma possível obsessão pelo local. O caso aconteceu neste sábado e o suspeito foi morto por agentes do Serviço Secreto americano. O republicano estava na sede do governo dos Estados Unidos no momento do incidente, participando de negociações para um acordo com o Irã. O governador em exercício do Rio de Janeiro, Ricardo Couto, vai desapropriar o terreno da Refite, refinaria do empresário Ricardo Magro, que está foragido e é apontado pelo presidente Lula como o maior devedor de dinheiro público do país. O valor da desapropriação ainda está sendo calculado, mas não será pago em dinheiro e sim descontado da dívida que a Refite tem com o Estado. Couto já apresentou a ideia à presidente da Petrobras, Magda Chambriard, que demonstrou interesse em usar a área para expandir a capacidade de refino da estatal. As informações são do colunista do jornal O Globo e comentarista da CBN, Lauro Jardim. Os preços do petróleo recuaram mais de 5% após sinais de avanço nas negociações entre Estados Unidos e Irã. O barril do Brent, referência internacional, chegou a ser negociado a pouco mais de 98 dólares. Apesar da reação positiva do mercado, o presidente Donald Trump afirmou em publicações nas redes sociais que não pretende apressar um acordo. Ele ressaltou que as negociações não estão totalmente concluídas. Segundo autoridades americanas, a aprovação final pode levar vários dias.
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0: espaço aberto agora para o professor Pasquale.
1: Dúvida hoje é galinácea.
2: É o quê?
1: Galinácea.
2: Eita, meu Deus. É mesmo.
1: Vão,
2: é uma dúvida aviária.
1: Aviária.
3: Vamos lá, é do professor doutor Everton Maciel do Amapá. Vamos entender então o que está acontecendo. Nessa semana, conta ele aqui, eu estava voltando do trabalho e minha mãe me telefonou. Ela estava agoniada porque havia visto uma propaganda na TV anunciando Peru de Natal. Imperativo.
1: É, uma mensagem dele é antiga, é de dezembro tá, do ano passado.
3: Tava no clima natalino, tá. Então lá, tava anunciando Peru de Natal, imperativo nas festas de fim de ano. Preocupada com o valor inflacionado da ave, ela ordenou que eu me dirigisse ao supermercado no meio do caminho, onde, segundo ela, havia uma promoção de perus. No percurso, ele ficou pensando sobre a palavra peru, professor. Deve ter origem indígena ou sei lá. Afinal, existe um país aqui na América do Sul com esse nome, ele pensou. Imediatamente, me ocorreu que o mesmo animal em inglês é chamado de turkey. Em português, a Turquia. Outro país, que nada tem a ver com o Peru. Afinal, qual a origem da palavra Peru? Será que a gente pode ter colhido o batismo da ave de alguma outra forma que não fonte. O país, fonte, perdão, que não o país Peru?
1: Oh, por favor, nos acuda, diz ele, é um Deus, nos acuda. Essa dúvida do nosso ouvinte Everton Maciel é memorável, porque ela nos faz viajar pelo mundo da etimologia, mas de uma maneira muito interessante. A gente vai ver que a tal da origem das palavras muitas vezes deixa a gente de quatro, né? Deixa a gente de joelhos, né? Uma coisa impressionante. Posso começar com um auxílio, aí eu vou desenvolvendo a conversa? Faroeste Caboclo, é só um trechinho, só pra gente introduzir o adjetivo relativo a um desses seres citados aí. Faroeste Caboclo, composição de Renato Russo com Legião Urbana do disco Que País é Este, de 1987. Vamos lá.
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0: peruano que vivia na Bolívia. Cá entre nós.
1: Era o Pablo.
0: Era o Pablo. E que ninguém nos ouça, as pessoas fazem muita confusão com os países, né? Ontem eu ouvi uma história contada por um querido amigo e grande escritor brasileiro, Luiz Rufato, que num ônibus ouviu a seguinte conversa entre duas pessoas. A mulher chegou pro cidadão, que eles não se conheciam, e ela começou a dizer para ele do nada que homem não vale nada, homem é cafajeste, é tudo igual, tudo não sei o que lá. Aí o fulano perguntou a ela: mas por que a senhora está dizendo isso? Porque o meu marido me largou e foi, me largou, se juntou com uma outra e foi morar na França. Aí ele perguntou mais alguma coisa sobre a questão e ela não soube responder direito. Que França, que lugar da França? Aí ele disse: será que não foi para Franca, interior do estado de São Paulo? Né? Ela disse: não, é França mesmo. Ele disse: olha, é Franca, porque França é outra coisa, fica lá nos Estados Unidos, né? Então... Então há mais ou menos uma história desse jeito em relação ao Peru e em relação ao Turkey, não é? Vamos lá. A ave peru, provavelmente, isso é o que dizem os dicionários, é o que diz a etimologia, provavelmente vem do país Peru, né? Porque se acreditava no século XVI que era dali que a ave era levada para Portugal, né? Veja só, diz o Wise aqui que, além do mais, no Portugal do século XVI, a fama do Peru era tal que, metonimicamente entre os portugueses, Peru passa a significar a América Espanhola, toda a América Espanhola. Para eles era Peru, né? Bom, mas aí tem uma viagem mais interessante, que é a que a gente vai ouvir agora, um auxílio luxuoso que vai introduzir o segundo caso. A gente vai ouvir As Caravanas, de Chico Buarque, com ele, está no disco homônimo de 2017. Prestem atenção, vocês vão descobrir facilmente qual é a palavra. Vamos lá.
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0: E a conversinha paralela na aula aqui, o que que dá?
1: É, a conversinha paralela na aula. É no começo. Bota de novo, vai, bota vai. De novo, que é logo no começo.
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1: Já foi.
0: Alá, Istambul?
3: Istambul.
0: Istambul.
1: Não. Não. Não. É um mar turquesa. Alá, Istambul.
3: De turco, claro, é da Turquia.
1: O azul turquesa, um mar turquesa. E o que que isso tem a ver com Turkey? Que em inglês é não só o nome da ave, que se chama, o Peru, o nosso Peru, que em inglês se chama Turkey, como também é o nome do país, Turquia.
0: Fascinante.
1: E por quê? Porque também havia a mesma confusão. Eu vou ler aqui para vocês o que diz o dicionário etimológico que eu tenho aqui do inglês Turkey, né? Ele diz mais ou menos o seguinte, que por volta de, vou traduzir aqui livremente, tradução pasqualina, por volta de 1550, esse termo Turkey passa a se referir a essa ave que é norte-americana, de acordo com o dicionário etimológico aqui do inglês, e esse nome vem do topônimo, topônimo é nome de lugar, Turkey, provavelmente em seu vago sentido do século XVI, sentido de Ásia ou terras otomanas. Aí o texto diz que a ave deve ter se tornado conhecida na Inglaterra pelo norte da África otomana, ou em parte, porque o Novo Mundo ainda não era conhecido como algo separado da Ásia. Então você vê que eles chamam o Peru de Turkey, que é o nome do país Turquia, porque achavam que o Peru vinha de lá, né? E por aí vai. Você sabe como é que é Peru em francês?
3: Peru.
0: O Juliano, não é Peru. Se eu contar o que o Juliano disse nesse estúdio, olha, realmente.
1: Ah, depois vocês vão contar pra mim no privado.
0: Juliano Peru falou que francês. Peru em francês é Peru.
1: Ah, Peru. Não é, é donde, né? Que é o feminino, veja só, né? Porque em francês eles não comem o peru, eles comem a perua, né? Na França. E o peru, o donde é o feminino de dandon, né? Então o peru é dandon. E por que o feminino donde? Porque é de Índia, que vira Índia, Inde, né, em francês, d'onde, da Índia, porque eles achavam que o Peru era da Índia, vê se pode. E já o Peru em espanhol é pavo, né, e esse se apega ao nome científico do Peru, que tem a ver com a mesma coisa do pavão, viu? Não sei se eu já disse isso. É o Meleagris galopavo, e esse pavo ficou no espanhol, tanto galopavo quanto pavo, como peru. O mais usado é pavo. E o pavão, né, nada mais é do que um membro da família, né? Ou seja, pavão e pavo, aliás, a palavra pavo em português existe, né? E por aí vai, quer dizer, vocês vejam que é uma loucura. Já em italiano, o pavão é simplesmente tacchino, né? T-A-C-C-H-I-N-O, tacchino, e o nome é de raiz onomatopaica. Então vejam vocês como as palavras se formam de maneira absolutamente maluca, doida, né? Muitas vezes com relação ao lugar de onde elas vêm, ao suposto lugar de onde elas vêm, porque ninguém sabia direito de onde vinha e faziam essa confusão. E vejam que em espanhol o Peru não é Peru, né? É pavo.
0: Demais.
1: E por aí vai.
0: Muito bem.
3: O ouvinte mandou aqui ele recebeu um negocinho da situação, ó. Na Turquia, o pássaro é chamado turkey. We call, e aí eles chamam de Indy, da Índia. Na Índia, é chamado peru. Em arábico, o pássaro é chamado Greek chicken. ou o chicken da Grécia lá, né? O pássaro da Grécia. Em grego é chamado de French chicken. Em francês é chamado de Indian chicken. E o pássaro não entende nada. Nada.
1: Não, Indian nada. Chicken, porque chicken é poulet, né? Poulet, que é a galinha. Poulet d'Inde, né? Galinha da Índia.
3: Galinha,
1: né?
3: Da
1: poulet
3: Índia.
1: D'Inde. E aí reduzem para d'Inde, que vira o Peru, né? Esse é o. Essa é a história do Peru na França. Mas, em suma, nosso ouvinte querido, professor Everton, é isso mesmo. O Peru e o Turkey têm tudo a ver com essa suposta relação com o lugar de onde supostamente o grande pássaro surge, né? Aliás, se você procurar no dicionário Cambridge, Turkey, que se escreve T-U-R-K-E-Y, a primeira definição é a large bird, né? Um grande pássaro, né? E por aí vai. É isso. E Turkey também tem em inglês, assim como em espanhol, pavo, tem o sentido de tonto, sentido de bobo, né? Parvo.
0: Parvo é uma palavra ótima.
1: Parvo é maravilhosa, né? Parvo é uma beleza. Essas parvoices maravilhosas.
0: Bom demais.
1: É isso, meus queridos.
0: Bueno.
4: A crítica, pesquisadora e professora de cinema Paula Jacob destaca, na conversa com a Nadédia Calado, como as indústrias do cinema e da moda mantêm há mais de um século uma conexão criativa e estética.
5: Paula Jacob, nossa crítica, pesquisadora, professora de cinema, já com a gente para aquele papo sobre a sétima arte aqui no Revista CBN. Tudo bem, Paula? Boa tarde.
6: Oi, Nadeja, boa tarde aos ouvintes. Estou super animada para hoje.
5: Bem, para a gente falar sobre quando a moda encontra o cinema e quando o cinema encontra a moda também, né, Paula? E é bem frequente.
6: Sim. É bem frequente. Desde o começo da história do cinema, essa relação se estende, tanto de estilistas que contribuem para figurinos de filmes, quanto cineastas e atrizes e atores que crescem relações no paralelo, para além das telas, com grandes casas de moda. E eu trouxe esse tema para o programa de hoje por conta de duas coisas que aconteceram nessa semana. Na quarta-feira, a Dior desfilou o seu Cruise 2027, uma coleção super especial, que transformou a recém-inaugurada David Geffen Galleries no Museu de Arte de Los Angeles numa passarela assim, belíssima. E a inspiração para essa coleção foi justamente a relação do Christian Dior, que é o fundador da marca, com Hollywood. Então, o Jonathan Anderson, que é o atual diretor criativo da marca, ele trouxe esses ares de Old Hollywood, dessa era de ouro de Hollywood, para todos os detalhes do desfile, do convite ao cenário, que é inspirado nessa atmosfera dos filmes do Hitchcock. E isso a gente já tinha presenciado um pouquinho ali, quem tem um olhar um pouquinho atento para esses detalhes, o teaser da coleção, que foi lançado 3-4 dias antes do desfile, já tinha uma cena que trazia essa referência aos filmes do Hitchcock, como o Pássaros e o Ladrão de Casaca. E aqui, essa relação, ela não é banal, claro, porque nada na moda, nessa construção desse storytelling de desfile, nunca nada é banal. Então, o próprio Christian Dior tinha uma relação com o Hitchcock. Ele assinou o figurino que a Grace Kelly usa em Janela Indiscreta, por exemplo, e também o usado pela Marlene Dietrich em Pavor nos Bastidores, que são filmes assim essenciais da cinematografia do Hitchcock. O fundador da Dior também já foi indicado ao Oscar, e o próprio Jonathan Anderson, que de novo é o atual diretor criativo da marca, ele já está super familiarizado com essa relação entre moda e cinema, porque ele próprio já assinou figurinos dos filmes Rivais e Queer, que são do diretor italiano Luca Guadagnino. E aí, para quem tiver interesse nesse assunto, quiser ver mais imagens, além dessas que eu trouxe aqui para o programa, vale super a pena dar uma olhada no desfile completo da Dior no YouTube da marca e também nos arrobas Dior, arroba Jonathan.Anderson no Instagram. Então tem ali vários elementos, o convite traz até um Blu-ray de filmes, tem bolsas, tem vários easter eggs assim, de cinema que foi construindo essa atmosfera para os convidados, né, chegarem lá sabendo exatamente onde eles estavam pisando e tendo essa atmosfera. Acho que já traz bastante coisa, referência para a gente entender que, por mais que há mais de 100 anos essa relação se estenda, né, entre a moda e o cinema, a gente ainda hoje consegue amarrar várias coisas no paralelo, sabe? Acho que é uma relação extremamente frutífera para ambos os lados, né? Tanto para uma marca, para um estilista, para um cineasta, para um ator, para uma atriz, né, para um figurinista, conseguir trabalhar com essas peças também é uma coisa muito especial.
5: Total. E o seu próximo assunto é quase uma questão de família para mim, Paula. Eu sou muito fã da Sofia Coppola, como muita gente. E eu e a minha mãe, principalmente a minha mãe, assim, uma obsessão pelo trabalho do Marc Jacobs. É uma coisa assim que até o nome do nosso cachorro era Marc Jacobs, para você ter uma ideia. Então ela morre de ciúme dessa amizade da Sofia Coppola com o Marc Jacobs. E assim, que dupla, né? Fantástica.
6: Não, uma dupla fantástica. A Sofia Coppola fez aniversário na última quinta-feira, 14. Ela é uma diretora que desde sempre teve um pezinho na moda. Ela foi estagiária do Karl Lagerfeld na Chanel. Ela sempre trabalhou com grandes casas de moda, fazendo campanhas, dirigindo campanhas para essas marcas. Fez a campanha do perfume Daisy, do Marc Jacobs. E aí tem uma curiosidade, assim, minha também, pessoal. O meu nome é Paula Jacob, mas... por conta do Marc Jacobs, todo mundo sempre me chamou desde a escola de Jacobs. Jacobs, enfim. E aí o meu apelido virou PJ por conta do Marc Jacobs e por conta da PJ Harvey. Então, assim, né, as pessoas me conhecem ou por Jacob ou por PJ. Então tem esse carinho também, né, nesse sentido. Mas aqui, voltando para a Sofia e essa relação com a moda, ela traz desde lá das Virgens Suicidas, em 99, um carinho muito grande pelo figurino. Então, o figurino do filme é muito bem pensado. Ela já dirigiu videoclipes, ela já fez, de novo, né, coleções de camisetas com algumas marcas, ela já fez um desfile.

0: fazendo essa costura da moda com o cinema há mais de 20 anos, né? Mais de 30 anos, no caso. A gente também tem outros exemplos dos filmes da Sofia, como Maria Antonieta, que tem sapatos da marca Manolo Blahnik, que ficou super famosa por conta de Sex and the City. O Bling Ring, que é um filme bastante controverso da Sofia, mas que eu acho
1: Eu
0: divertidíssimo, que
1: gosto.
0: tem... eu também acho divertidíssimo. Tem algumas pessoas que não gostam, mas enfim. Que tem peças da Gucci, Hermès e de outras grandes casas de moda. E o Priscila, que é o último filme de ficção da Sofia, né? Antes desse documentário, tem uma peça muito especial desenhada pela Virginie Viard, que era então diretora criativa da Chanel e que fez esse vestido de casamento da Priscila Presley. Então, ela recria uma peça que a Priscila usou de fato na vida real para o filme com técnicas de alta costura. Então, realmente uma peça super, super exclusiva. E aí, quem gosta da Sofia, quem se interessa pela Sofia, tem dois livros, o Sofia Coppola Archive, que é um livrão assim, desses de colocar na mesa de centro, enfim, né, ficar folheando ele, que ele é super bonito, e o Important Flowers, da editora britânica Mack Publishing, mas você encontra no Brasil, aqui em algumas livrarias que tem essa seção de livros importados, como a Livraria da Travessa, por exemplo, você consegue encontrar esses volumes lá, que mostram os bastidores desse processo criativo da Sofia e como ela consegue relacionar os filmes dela sempre com a moda de alguma forma.
1: Nossa, demais. Para a gente encerrar a conversa ainda no assunto de família, Paula, eu tenho uma outra questão que é a minha banda preferida da vida, obsessão, assim, um problema é Phoenix. E o vocalista, o Thomas Mars, é o marido da Sofia Coppola.
0: Que é o marido da Sofia, sim.
1: E ela inspirou várias músicas deles, ela dirigiu o clipe deles, irmão dela dirigiu o clipe do Phoenix, enfim, tá tudo ali muito interligado. Então eu peguei uma das músicas pra gente encerrar a conversa, uma música do Phoenix chamada Telefono, que o Thomas Mars é bem sincero, assim, com esse sofrimento, porque ela tá longe, tá filmando e tal. E eu acho que é um ícone, um culto bonito ao ícone que é a Sofia Coppola, essa mulher poderosa, fantástica.
0: Maravilhosa.
1: Com essa banda
0: Sim.
1: muito boa também. Obrigada pelo
0: e
1: papo,
0: inspirou,
1: Paula.
0: E que inspirou muitas cineastas jovens, né, a fazer filmes tão lindos quanto os dela. Mas obrigada a você.
2: Conosco agora o Dr. Luiz Fernando Correia, conversando com Milton Jung e com a Cássia Godoy sobre exercícios que ajudam a tratar a hipertensão arterial.
3: Vamos lá, Dr. Luiz Fernando, falando, trazendo informações aqui sobre hipertensão arterial?
4: Pois é, Milton. O paciente chega no consultório, o médico faz as medidas necessárias da pressão arterial, repete essas medidas e diagnostica hipertensão. Começa a tratar com medicamentos e, geralmente, isso faz parte da prescrição habitual. Chega para o paciente e fala, olha, você tem que fazer exercício também. O paciente aí procura, enfim, a academia ou, idealmente, um educador físico para poder se orientar. Mas qual a melhor estratégia, qual o melhor tipo de exercício para ajudar o médico a tratar a hipertensão? Então foi feita uma grande revisão sistemática, uma meta-análise, está publicada no British Journal of Sports Medicine, dizendo o seguinte, duas coisas. Primeiro que a gente mede a pressão no consultório, tem alguns efeitos, por exemplo, existe a hipertensão do jaleco branco, ou seja, gente que quando chega no médico a pressão sobe. Então, os médicos usam uma estratégia que é usar um exame, que é o MAPA, a monitorização ambulatorial. Algumas pessoas já fizeram, ficar com o aparelho de pressão o dia inteiro, né, 24 horas, capturando as variações da pressão ao longo do dia a dia. O inédito dessa meta-análise foi procurar estudos que avaliaram o efeito do exercício, mas com essa medida de MAPA, que é mais precisa em termos de análise de queda durante o sono, que tem que existir, enfim, algumas características. Resultado disso tudo, gente, 31 ensaios foram randomizados e as 8 modalidades de exercício foram comparadas. Treinamento aeróbico, treinamento combinado aeróbico e resistido, treinamento resistido dinâmico, treinamento intervalado de alta intensidade, o HIIT, que está bastante falado ultimamente, o treinamento isométrico, pilates, yoga e esportes recreativos. Vamos aos resultados. Em comparação a quem não faz nenhum tipo de exercício, mas trata sua hipertensão com os remédios, 3 modalidades reduziram significativamente a pressão sistólica, a pressão mais alta, nas 24 horas. O treinamento combinado, aeróbico e resistivo, o HIIT, que é o treinamento intervalado de alta intensidade, e o treinamento aeróbico puro.

0: quatro modalidades reduziram a pressão diastólica, ou seja, a pressão mínima. O HIIT, mais uma vez, Pilates, treinamento combinado e treinamento aeróbico. Ou seja, a evidência mais robusta e consistente está nas plataformas de treinamento aeróbico, com intervalo de credibilidade, além do limiar de relevância clínica importante. Né? Isso, nenhuma modalidade demonstrou uma superioridade clara sobre a outra, para dizer, olha, esse é o melhor de todos. O treinamento resistido, dinâmico e isométrico, é, ao contrário do que já tinha sido observado em outros estudos, medido só com a pressão medida no consultório médico, não reduziram significativamente a pressão ambulatorial medida em 24 horas. E as modalidades não convencionais, aí pilates, yoga, esportes recreativos, não tem ainda, tinham poucos estudos e as estimativas de resultado não eram muito consistentes. Então, gente, é o seguinte, tem que fazer exercício para complementar o trabalho de hipertensão arterial, tratamento de hipertensão arterial, treinamento aeróbico contínuo ou intervalado de alta intensidade, o treinamento combinado, reduzem de forma consistente a pressão arterial nas 24 horas e devem ser considerados aí pelos médicos e pelos pacientes, obviamente, intervenção de primeira linha não farmacológica, ou seja, complementando o trabalho dos medicamentos. E a novidade é o aparecimento do HIIT, que era um treinamento que já existe há algum tempo, mas não era tão estudado, mas vem sendo bastante estudado ultimamente, meu.
1: Aliás, eu adoro o HIIT, muito gostoso de fazer. Bastante intensidade, mas você percebe assim, sabe aquele exercício que você sente que está te fazendo bem no meio da sessão? Agora, doutor, tem uma questão aqui que eu acho que a gente precisa deixar claro também, que é a importância da regularidade, né? Porque às vezes a pessoa fala, vou fazer exercício, aí faço hoje, semana que vem eu volto, quem sabe na outra, e não é assim, né?
0: Não, Cássia. No exercício físico, seja a modalidade que a pessoa escolher para fazer, seja para ajudar a tratar a hipertensão, seja só para melhorar o condicionamento, o importante é a consistência, né? Como você falou, a regularidade. O coração é um caso específico da hipertensão e das artérias, o coração é um músculo, vamos lembrar sempre disso, então o treinamento de um músculo exige constância. No caso das artérias, dos vasos arteriais e venosos, o importante é submetê-los a um estresse, ou seja, a um aumento de esforço durante o exercício de maneira constante e orientada. Então, o segredo é esse, é escolher o que você gosta, fazer o que você gosta. Como não houve não apareceu nenhuma técnica ou nenhuma estratégia que seja tão melhor que as outras, faça o que você gosta e faz com mais frequência. Isso é que é o segredo, talvez, né?
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0: Segunda-feira, 25 de maio de 2026. Depois de prometer uma resolução no conflito com o Irã até hoje, o presidente americano Donald Trump afirmou que o acordo para o fim da guerra ainda não foi visto por ninguém, nem está totalmente negociado. Ele voltou a defender que, se o texto for assinado, não permitirá a produção de armas nucleares por parte de Teerã. Mais cedo, Trump disse que orientou os representantes americanos a não terem pressa e disse que o tempo está a favor do governo dos Estados Unidos. A advogada e influenciadora Deolane Bezerra vivia com montantes de dinheiro espalhados por sua casa e de sua família. A informação foi dada por uma ex-funcionária da influenciadora, que compartilhou um vídeo mostrando uma pilha de cédulas em uma estante na casa de um dos filhos de Deolane. Ela também afirmou ter sido ameaçada pela empresária após ter sido acusada de roubar R$80 mil. As declarações foram dadas pela diarista Denise Bastos à TV Record. A brasileira Beatriz Haddad Maia foi eliminada na primeira fase do torneio de tênis de Roland Garros em Paris. Ela perdeu por 2-7 a 1 para a britânica Francesca Jones com parciais de 1-6, 7-6 e 6-2. Beatriz Haddad Maia era a única brasileira na chave feminina deste, que é um dos quatro principais campeonatos da temporada.
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2: Espaço aberto agora para aquela conversa sempre muito interessante do Rossandro Klinge com a Tatiana Vasconcelos e o Fernando Andrade. O assunto, o medo dos professores atualmente em relação ao futuro dos alunos.
3: O medo dos professores em relação ao futuro dos alunos. Baseado Sim. em que esse tema, hein, Rossandro?
4: Então, você sabe, Tati, boa tarde, Nando, boa tarde aos ouvintes. Tarde. Eu estive no Festival LED da Rede Globo, que é Luzes para a Educação, que acontece todo ano.
3: E é maravilhoso.
4: Exato, eu fui fazer uma mesa, um painel, junto com o pessoal da Fundação Bradesco e outras pessoas, falando sobre um pouco disso, né? E aí, quando a gente abriu para perguntas, eu recebi essa preocupação de alguns professores, o medo que eles sentem com relação ao futuro dos alunos. Só que assim, 15 dias atrás eu tinha ligado para uma escola, que é só para crianças, uma escola conhecida, que tem um trabalho belíssimo, até com arte, as crianças aprendem a tocar violino. E aí a diretora estava dizendo que queria fechar a escola. Eu perguntei, mas por quê? Elas não estão aguentando mais a educação. E aí eu perguntei assim, ah, eu clássico, os pais, porque muitas escolas estão esgotadas por causa dos pais, né? Que chegam cobrando, humilhando o professor, apontando o dedo, pedindo cabeça, surtando nos grupos de WhatsApp, que é como se fosse uma nova fogueira medieval moderna de queimar a reputação de educadores. É a coisa que mais as escolas temem é pais e mães do terceiro B manhã da escola tal. É uma coisa assustadora como as pessoas surtam ali dentro. Sim. Igual a condomínio, grupo de condomínio, de família também não é muito diferente, a verdade é essa, né? Mas ela me falou de uma coisa muito assustadora. Ela disse, não, Rosana, minha escola só vai até crianças de 5 anos de idade, 6 anos de idade, e eu tô recebendo uma geração de crianças perversas, cínicas, com 3-4 anos.
3: Uau.
5: Então, assim, perversas e cínicas,
4: exatamente. Então, assim, eu já tava com os pais, eu sempre lidei, mas o pai é aquela vem, surta, vai embora, mas as crianças sempre foram um bálsamo pra gente. Aquela leveza, aquela coisa bonita da descoberta, mas agora elas são perversas, tem crianças cínicas, tem crianças provocadoras. ela até perguntou para mim por que que estava acontecendo isso. Eu até falei assim, Tati, Nando, a gente tem tido recentemente, eu vejo isso em várias escolas, até porque eu tenho uma empresa que trabalha educação socioemocional em escolas, que é Educa, e a gente tem uma amostra de quase 280 mil alunos para conversar. Essa é a verdade. E o que eu percebo é que essa é como se fosse, tem uma geração de crianças que foram mimadas e que hoje são os pais, entende? Então, são pessoas que foram deseducadas nas suas famílias e se tornaram pais. Então, quando você pergunta para essa pessoa assim, e seus pais, lembre como foi que eles fizeram? Eles vão dizer assim, não fizeram, não cumpriram o papel. Porque o grande compromisso da educação de um ser humano é a autonomia. É você educar essa pessoa para que ela tenha autonomia emocional, moral, né, financeira, e consiga seguir com as próprias pernas e, de preferência, fazer isso sem provocar o mal-estar na vida, nas pessoas, nos casamentos, nos namoros, no trabalho, na escola. Só que o que a gente tem visto são um conjunto de pais que acham que a escola tem que ser feita para o filho dele, a filha dele, e não para o coletivo de crianças que vem de famílias diversas e que vivem ali uma experiência de pré-socialização, porque a verdade é que o mundo adulto é um mundo em que a gente convive com um monte de gente, inclusive muitas que a gente tem que suportar, que a gente não vai com a cara, que a gente não admira, mas faz parte de um contexto. É? Se aí eu fico violentando todo o ambiente escolar para que seja como eu quero, e se eu educo meu filho para maltratar professor, humilhar professor, dizer eu pago o seu salário, cale a boca, né? Quem é você para reprovar meu filho? Nós estamos, no fundo, construindo um conjunto de pessoas inaptas para a vida em sociedade. Uhum. Ironicamente, num tempo em que a vida em sociedade já está muito estressada por divisões políticas, por redes sociais, por tecnologias disruptivas que vão colocar o nosso ego de sujeitos e de coletividade nas cordas todos os dias. Tem colocado já, na verdade.
3: Sim.
4: Diariamente a gente é provocado, as escolhas que a gente tem que fazer. Inclusive, eu estou aqui hoje em Londrina, fiz palestra para um evento da CBN Curitiba ontem, hoje é CBN Londrina, para falar sobre como fazer escolhas em tempos difíceis e complexos como que a gente vive. E aí você tem uma geração de pessoas que é incapaz de confrontar, né, de suportar esse mundo, e chega na escola nesse lugar, você realmente tem medo do futuro desses alunos.
3: Tô pensando aqui, hoje é dia do pedagogo, né? Eu não sei se foi uma coincidência ou não. Essa
4: foi coincidência,
3: foi coincidência. Dia Nacional do Pedagogo. A gente ouviu o nosso repórter Felipe Igreja agora há pouquinho falar de Brasília sobre os cursos EAD de formação de professores, que tem notas muito baixas e tal. Uhum. E acho que faz tudo parte mais ou menos do mesmo problema, né? No fundo, a gente está falando do desprezo pela figura do professor, né? A gente está falando, sim, da desvalorização de todos os lados, dos pais em relação à autoridade do professor, do governo em relação à formação de professores.
4: E remuneração.
3: De remuneração desses professores, sobretudo, né? A gente tinha servidores na rua aqui em São Paulo até outro dia reivindicando que essa valorização fosse mais pungente no estado de São Paulo. E tô aqui pensando nas figuras que foram importantes na minha vida, não só porque me ensinaram logaritmo. Mentira, que eu nunca aprendi logaritmo, mas tentaram me ensinar logaritmo. Mas também fizeram parte da minha formação, sabe? Da formação da minha autoestima, do meu senso crítico, que me fizeram pensar, que me ensinaram a perguntar o porquê das coisas. E a gente tem um pouco a impressão de que nem os pais respeitam mais essas figuras e entendem o papel deles na criação de seus filhos, né?
4: Não tem. Há, inclusive, o que eu chamo de aborto afetivo. Você deixa a criança virar o mundo, mas não cumpre seu papel de educador. Terceiriza para as escolas, terceiriza para todos os lugares, responsabiliza. A escola virou o rebotário de tudo que a sociedade não dá conta. Que a família não dá conta, joga para o professor, joga para a escola. A inclusão é importante, a escola tem que fazer. Mas só se cria uma lei. Inclua. Como? De que forma? Qual é a estrutura que você está mirando para incluir essa criança? Então, assim, existe hoje uma sobrecarga na educação muito grande. E eu acho que a gente sempre fala de custo Brasil, né? O custo Brasil que torna os produtos mais caros. Mas tem um custo Brasil que sempre que eu faço palestras fora do Brasil e vou jantar com algumas pessoas de outros países, eles sempre perguntam assim, às vezes de forma mais explícita, às vezes de forma menos explícita, por que que o Brasil não se torna um país relevante internacionalmente, dando o tamanho da população, o tamanho da riqueza que tem no Brasil natural e o próprio PIB do Brasil, que é relevante significativamente. E o grande questão, a grande resposta que fica é porque nós não investimos na educação. Então existe um custo Brasil da deseducação. Existe um custo Brasil de você não olhar para o professor com respeito e dignidade. É muito comum você ouvir que o pai que é médico, a mãe que é advogada, que o filho seja um profissional da mesma área.
3: Uhum.
4: É muito difícil você ver um professor que o filho queira ser professor.
5: Sim.
4: Porque ele vê um pai e uma mãe esgotada, que chega em casa cheio de problemas, com pouca grana.
3: Trabalhando horrores.
4: De humilhação, trabalhando horrores, em 3, 4 escolas para dar conta e educa o filho dos outros. Chega em casa tão exausto que não educa o próprio filho, é a própria filha. Né? Tanto que quando a criança vai fazer pedagogia, você não é louco. veja que coisa. Quando, na verdade, por exemplo, em outros países é uma honra. Né?
3: Uhum.
4: Então, essa é a questão toda. Existe, de fato, isso tem uma repercussão, obviamente, no futuro dessas crianças, porque tem famílias omissas, junto com escolas esgotadas, nós temos a formação de uma tempestade para o caos.
3: Sim.
4: E nós já estamos vendo isso. Nós já estamos vendo uma certa decadência psíquica muito significativa, que, claro, tem outras variáveis, como redes sociais e tudo. Né, Discord e todo esse mundo caótico desse submundo da internet, junta tudo isso, aí a gente tem o que a gente tem hoje. Crianças atentando contra a própria vida, adolescentes fazendo isso, o que era exceção clínica há 20 anos atrás, hoje é café, é o feijão com arroz de consultório psicológico, né? Assim, crianças que, inclusive eu conversando com um amigo meu que tem uma rede de educação gigantesca no Brasil, ele diz assim, Rossandro, a nossa adolescência, o contraturno era futebol, brincar na rua, bicicleta, ir para um clube, ir para praça, ir para praia. O contraturno desses alunos é terapia.
3: É.
4: Sim. Isso já é um sinal, um sintoma muito claro.
5: Me lembro que recentemente a gente falou aqui sobre a primeira geração dos filhos dos mimados, né? Que a gente está lidando.
4: Exatamente.
5: Agora, que são mais mimados.
4: Uhum.
5: Ainda. Mas eu queria trazer professor. Quando a gente fala de professor aqui, é certeiro, a gente vai ter a participação. E sempre é na mesma toada. É. João diz aqui, dei aula durante anos na educação infantil em escolas particulares de São Paulo. Ainda existem crianças doces, ingênuas, mas também há crianças muito agressivas já aos 3 anos. Ele conta que teve 2 alunos tão violentos que os professores temiam vê-los juntos numa sala. Tem mais.
4: Eu pensou, Denise, com 3 anos de idade.
5: Denise, o professor há mais de 20 anos e vejo uma profissão cada vez menos respeitada pela sociedade e pelo poder público. Seguimos por amor. Por amor à educação.
4: Uhum.
5: Mas até quando?
4: Questiona
5: ela. Lu, dou aula há 27 anos no ensino médio. Rede Estadual do Rio. A educação está em declínio e a sociedade não valoriza em nada mais o ensino.
3: Deixa
5: só
3: eu trazer.
5: Só algumas. Tem mais?
3: Um auxílio luxuoso aqui. Comecei a dar aula em 1975 e pendurei as chuteiras em 2012, diz o professor Pasquale. Ouvi incontáveis vezes essa coisa de eu tô pagando, sobretudo de alunos abastados. O horror é antigo, mas piora dia após dia, diz aqui
4: piora,
3: o nosso ilustríssimo professor.
4: Que sempre me honra com essa audiência dele, que nem tenho como nomear no meu coração.
3: A gente não tem nem roupa quando fica sabendo que o professor, além de falar na rádio, está também ouvindo a rádio.
4: Eu já vou começar a falar errado aqui, vou bolar meu português aqui.
3: A gente fica meio pressionado, né?
4: Fico pressionado, tipo assim, não vá pra plateia, não fique na frente não, que a palestra desanda.
3: É. E ó, pra somar com o professor, desculpa, Rossandro, Wagner trazendo,
4: sim.
3: O pior é ver políticos... da extrema direita, diz ele aqui, chamando professores e professoras de vagabundos.
5: Ah, isso aconteceu na Câmara Municipal essa semana. Quando estavam discutindo aumento salarial e vira um vereador falando que são vagabundos.
4: Meu Deus do céu, a pessoa tivesse noção do que o professor faz, que tem até o nome de uma coisa que eu acho a coisa mais ridícula do mundo, é adicional de hora parada. Como se o professor parasse.
3: Exato.
4: Em algum momento. Ele chega em casa, ele está corrigindo prova, preparando aula... Você sabe que nível tá? Teve um professor, dono de uma escola, que estava falando comigo. Rossandro, chegou aqui uma mãe, que eu conheço, porque a filha entrou aqui no fundo, na infância, não está no ensino médio, ou seja, anos de relacionamento, surtada, gritando, carteirando como juíza, né? E o diretor foi muito simples, ele disse assim: peraí, eu queria saber com quem eu tô falando. Ela: como assim? Eu tô falando com fulana, cuja filha estuda aqui há 12 anos e que eu conheço desde pequenininha e que é a mãe de uma aluna minha, ou eu tô falando com a juíza fulana de tal? Ela fez: por que você tá perguntando isso? Porque se eu estiver falando com a juíza fulana de tal, aí eu vou trazer o meu jurídico para conversa. Mas se eu estiver falando com a mãe do meu aluno, aí você conversa comigo. Aí a pessoa baixou a bola e começou a conversar. Você sabe qual é o setor que mais cresce nas escolas? É o jurídico. Você percebe, não é o pedagógico. É assistência jurídica, tudo é processo, tudo é laudos que não correspondem à realidade psicológica dos alunos. Daqui a pouco, a turma inteira vai estar laudada, não tem ninguém que não tem um laudo. Eu sei que, como diz Caetano, de perto ninguém é normal, mas vamos combinar que não é por isso que a gente tem que pegar uma sala de aula inteira e sair laudando e querendo o laudo muito mais como justificativa para mais uma vez terceirizar para a escola, mais uma vez sufocar educadores e mais uma vez tentar criar privilégios para o próprio filho. Entende? Então, assim, de fato, em que momento vai se dizer aquele conto do século XIX, né? O rei tá nu.
3: É.
4: O rei tá nu. Em que momento, vamos dizer, não tá dando conta? É o segundo grupo que mais tem adoecimento. Eu conversei com a secretária de educação, não é esse o nome, é como se fosse a ministra de educação de Singapura, numa palestra que eu fiz junto com ela, e também com outra da Coreia. Lá não é diferente, porque parece que não, né? Claro que é diferente, o professor ganha mais, o salário é mais remunerado, mas também porque a aprovação define o futuro das pessoas. Quando os alunos são reprovados, os professores são ameaçados no pátio, quando vai saindo da escola. Na Coreia tem professores tirando a própria vida, né? Então, assim, existe um problema no mundo em relação à educação. E, claro, nós temos os nossos contornos de mais crueldade no Brasil, que é um político chamado de vagabundo, um professor. E aí eu não vou nem baixar no nível dessas pessoas e dar uma resposta no nível dessa pessoa, porque você não vence no terreno da baixaria de uma pessoa dessa. Você vence na dignidade que ela não tem, né? E falando de um lugar de respeito que ela desreconhece. Então, não vou baixar o nível para me referir o que é uma pessoa que diz isso, né? É, de fato, no mínimo, uma pessoa completamente equivocada, que não compreende o que é um educador e que é uma pessoa ingrata, porque certamente, mesmo que não tenha feito universidade, o que talvez seja uma realidade no caso desse, aprendeu a ler porque alguém ajudou.
3: Sim.
4: Né? E não tem nem a gratidão de reconhecer que esse percurso, como você estava falando, que nós temos, nós devemos esse percurso aos nossos pais, né? E aos nossos educadores. Um conjunto de pessoas que vem à nossa vida contribuindo com a nossa formação intelectual e emocional.
5: Achei interessante, eu quase citei aqui a Coreia do Sul como um país que revolucionou a educação, e achei interessante já que você citou a Coreia do Sul e acabou estando lá e falando sobre isso. E é um país que na década de 50 tinha um alto índice de analfabetismo, e aí mudou tudo, investiu.
4: Mudou.
5: A questão é, não foi só investimento financeiro, mudou tudo. O que mudou lá?
4: Então, você veja, eu conversando com essa ministra da Educação de Singapura, ela fala: nossa, do projeto foi um projeto de 50 anos. Então, nós tínhamos um país pobre, miserável. Então, o primeiro grande projeto era 15 anos para alfabetizar todo mundo, depois 15 anos para profissionalizar todo mundo, depois 15 anos, entende? Para a gente colocar esse pessoal na universidade e construir indústria de ponta. A Coreia, por exemplo, tem fábrica de automóveis, é um país que é menor do que Sergipe, e o Brasil não tem uma fábrica, uma marca própria de automóveis.
3: Se olhar para a rede de metrô de Seul e de São Paulo, eles foram inaugurados no mesmo ano. Uma desproporção bizarra.
4: E por quê? Sabe o que mais que me chama a atenção? É que no fundo é uma elite completamente atrasada, no sentido realmente como
3: totalmente.
4: Elite do atraso do livro do professor, né, cujo nome eu esqueci agora, que não entende que se a população enriquece e fica culta, aquela elite fica bilionária, porque a pirâmide vai subindo.
3: Óbvio, parece óbvio.
4: Tipo assim, eu não tô gostando porque agora, eu já ouvi isso de gente, tá? Eu não tô gostando porque tem pobre pegando avião. Cara, quando o pobre pega avião, o rico compra jatinho.
3: É porque
4: assim
3: a economia tá indo bem,
4: mundo.
3: Estúpidos.
4: Exato, mas parece que não, nivela por baixo, sabe? É assim, é incompreensível, mas sabe o que é isso? É porque é uma elite deseducada.
3: É.
4: E aí, quando você é um líder deseducado, você até tem dinheiro, mas não tem cultura, isso
3: quando
4: é educação.
3: Quando eu era pequena, porque os meus pais diziam para mim que eu tinha que ser autônoma, que eu tinha, minha mãe sobretudo, né? Que eu tinha que ser autônoma, que eu tinha que ganhar meu dinheiro, ser dona da minha vida e que eu tinha que, ao mesmo tempo, me preocupar mais em ser do que em ter.
4: Uhum.
3: Eu achava ensinamento.
5: Eu falei essa frase ontem pro meu filho.
3: Olha aí.
4: Exato.
5: Porque ele queria ter, e aí eu falei, não.
3: E sobretudo nesses tempos, né? Tenho muito a impressão, promessa de dinheiro fácil, aposta em bet, essas coisas todas. Ninguém quer ser nada, ninguém abre um livro, né? Só quer ter.
4: Vamos fazer o seguinte, o Brasil é o país, eu faço isso, daqui a pouco alguém vai me cancelar na internet. O Brasil é um dos países em que as pessoas mais fazem curso de como ficar empreendedor milionário.
3: Pois é.
4: Se 1% desse povo que faz esses cursos tivesse rico, a gente era Coreia do Sul. Alguma coisa está errada. Sim. Só tem uma pessoa ganhando dinheiro nessa história.
3: E não sou eu.
4: É a pessoa que vem da história. Não sou eu nem é você.
3: É
4: a pessoa que diz que vai fazer você rico e às vezes nem ela é, mas depois que convenceu você, ela ficou e você não.
3: E o que não falta é isso aí hoje em dia, né? Eita, meu
4: exatamente.
3: Deus.
4: Se as pessoas querem atalho, eu entendo. Quem não quer atalho? Pô, eu queria aprender inglês em 6 meses. Eu queria aprender mandarim.
5: Dormindo?
4: Eu queria baixar.
3: Nossa, esse meu sonho é esse: é acordar no dia seguinte falando um idioma.
4: Exato, eu queria baixar um aplicativo na cabeça. Se tivesse um chip que colocasse, eu botava. Eu vou ser experiência, bota um chip aqui de língua. Queria, mas não é assim. Educação é processo. Educação da alma e da mente é processo. E como sua mãe muito bem dizia, e acho que é importante entender, e o Val Noah Harari fala muito isso, no mundo que a gente está indo aqui para concluir, tão indefinido que a gente nem sabe como será os próximos 5 anos com um desenvolvimento absurdo de tecnologia, uma coisa é certa. A única coisa que não vai mudar são as nossas emoções. E se elas não estiverem alinhadas, muita gente não vai dar conta não, viu? E muitos pais que mimam os filhos, um dia talvez, isso não é um desejo que eu estou querendo desejar, mas é um lamento que eu vejo, talvez tenha que enterrar esses filhos antes de si mesmos.
3: Eita.
5: Só pra gente finalizar, trazer a mensagem do Alex, ele falou assim, como é gratificante saber que eu, Alex, e o professor Pasquale, ouvimos o mesmo programa de rádio.
3: Ah, que fofo!
5: É, e ele manda uma foto de um livro que ele tá lendo, vai te ajudar, também mostrando que acabou fugindo.
3: O nome
5: é A Elite do Atraso.
3: Jessé Souza,
4: exatamente.
5: Tirou uma foto e mandou pra
4: gente.
3: Adivinha quem fez a mesma coisa que ele na mesma hora?
5: É.
3: O professor Pasquale. Vocês estão muito alinhados.
4: Porque isso não é auxílio luxuoso, é luxuosíssimo.
3: É, aqui é assim, viu?
2: Rosana Jatobá conversa com o Sardenberg e com a Cássia Godoy sobre o alerta emitido por especialistas de diversos países para o risco de temperaturas altas que podem oferecer risco à saúde dos jogadores durante a Copa do Mundo, hein?
6: Já sei que tem convocado já definido, que é o sol, né, Rosana? Que inclusive pode trazer alguns transtornos, porque a gente tem previsão de temperaturas muito altas nessa Copa?
7: Temperaturas altíssimas, Cássia, e é por isso que cientistas, especialistas em saúde e clima do Reino Unido, Estados Unidos, Canadá e Austrália enviaram uma carta à FIFA pedindo que a entidade reveja o calendário da próxima Copa e que reconsidere também as datas das futuras edições da Copa do Mundo para realizar os jogos em períodos do ano de temperaturas mais amenas. A Copa do Mundo de 2026 vai ser realizada em 16 cidades nos Estados Unidos, México e Canadá entre os dias 11 de junho e 19 de julho, ou seja, em pleno verão no Hemisfério Norte, quando o calor dispara e passa dos 30 graus. E aí, Cássia, os cientistas fizeram um estudo muito detalhado para chegar no WBGT, que é um índice que mede o estresse térmico no corpo humano, uma espécie aí de termômetro de segurança. Esse índice considera não apenas a temperatura, mas outros fatores que mexem na sensação térmica, como umidade do ar, radiação solar e velocidade do vento. E eles concluíram que quando esse índice passa de 28 graus, o risco de problemas relacionados ao calor aumenta bastante, especialmente durante atividades intensas como o futebol. E aí eles pegaram esse índice e cruzaram com a previsão do tempo para as cidades que vão sediar os Jogos da Copa. E concluíram que em pelo menos 26 partidas, a gente sabe que serão 104 jogos, em 26, as condições do tempo podem ser muito perigosas para atletas e torcedores, provocar desidratação, exaustão térmica e até colapso físico. E em alguns casos o risco é tão alto E eles estão recomendando até o adiamento das partidas, principalmente os jogos que estão previstos para acontecer em estádios de Miami, Kansas City, Nova York e Filadélfia, inclusive a final da Copa do Mundo, que está prevista para acontecer lá em New Jersey.
8: E a FIFA disse alguma coisa?
7: Zadenberg, a FIFA não respondeu essa carta dos cientistas, mas soltou uma nota dizendo que está monitorando as condições climáticas e ajustando horários para reduzir esses riscos. Disse também que já adota protocolos de bem-estar dos jogadores, por exemplo, que já destina bancos de reserva refrigerados, suporte médico, prioridade para jogos diurnos só em estádios cobertos ou climatizados, e diz que também prevê uma pausa de 3 minutos para hidratação dos atletas, quando a temperatura no estádio chega a 32 graus. Só que para esses cientistas, a FIFA está sendo imprudente, porque o limite perigoso para atividade física intensa é de 28 graus e não de 32, né? Então, o que a FIFA precisaria fazer logo, já para essa Copa de 26? Adotar pausas de resfriamento de pelo menos 6 minutos por tempo de jogo e estabelecer protocolos mais claros para conseguir adiar ou cancelar partidas quando esse índice que eu citei, o WBGT, ultrapassar 28 graus. A gente sabe que não dá mais tempo de adiar a Copa desse ano, né? Está em cima. Agora, para as próximas edições, vamos observar porque se a FIFA vai reconsiderar o calendário ou não, né? Porque, inclusive, já tem um precedente. A Copa do Mundo do Catar, em 2022, ia ser realizada no meio do ano, mas foi deslocada para novembro e dezembro, exatamente porque as temperaturas lá beiram os 40 graus. Agora, é um desafio alterar o calendário, porque se você altera o calendário da Copa, você mexe também nos campeonatos nacionais, nas ligas europeias, contratos de TV e principalmente nas férias dos atletas e dos torcedores. Muita gente está indo assistir, porque é ali no meio do ano, quando muita gente sai de férias, né? Uhum. Você, Cássia, que é atleta, sabe também que desempenhar uma atividade física debaixo do sol forte, temperatura alta, não é fácil.
6: Não, não é fácil. Não é fácil. É. Inclusive, você já tem que começar nos treinos. Quando eu corria, era uma coisa assim, não adianta só você treinar num horário que é fresquinho. Se você vai correr no calor, o ano que eu fui fazer a São Silvestre, por exemplo, que eu achei bem difícil, inclusive, você tem que treinar naquele horário do sol forte, para no dia da prova, São Silvestre, a largada é um pouquinho mais tarde para as mulheres ainda, quando está mais quente, para você estar preparada, não é fácil. Mas hoje eu só estou treinando no ar-condicionado, viu, Rosana?
7: Zadenberg, nos seus tempos áureos de futebol, como é que era?
8: Ah, não tinha nada disso, viu? Jogava com sol, frio, calor.
6: E em Botucatu, que chuva, é um calorão, hein?
8: Com chuva, sem chuva, jogava de qualquer jeito.
7: Quer dizer que é frescura, Zadenberg?
8: É?
7: Mas não é frescura, né?
8: Não, não. Então tá bom, Rosana.
6: Ô, Rosana, é que não se fazem mais jogadores como Carlos Alberto,
7: como
6: entendeu?
7: Antigamente.
6: É, essa resistência térmica, inclusive.
8: Então tá bom, Rosana, já tô bem. Obrigado, Rosana. Vai. Até.
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0: Segunda-feira, 25 de maio de 2026. Os preços do petróleo recuaram mais de 5% após sinais de avanço nas negociações entre Estados Unidos e Irã. O barril do Brent, referência internacional, chegou a ser negociado a pouco mais de $98. Apesar da reação positiva do mercado, o presidente Donald Trump afirmou em publicações nas redes sociais que não pretende apressar um acordo. Ele ressaltou que as negociações não estão totalmente concluídas. Segundo autoridades americanas, a aprovação final pode levar vários dias. A Justiça de São Paulo negou um pedido de habeas corpus apresentado pela defesa de Deolane Bezerra. A decisão deste domingo ocorreu um dia depois do ministro Flávio Dino, do STF, rejeitar um pedido de prisão domiciliar por considerar que não houve manifesta ilegalidade na prisão preventiva da influenciadora. Deolane foi presa em uma operação que investiga um esquema de lavagem de dinheiro ligado ao PCC. A 17ª rodada do Campeonato Brasileiro teve 4 jogos neste domingo. O dia começou com a vitória do Atlético Paranaense sobre o Remo por 2-1 em Belém. No mesmo horário, em Belo Horizonte, o Cruzeiro venceu a Chapecoense pelo mesmo placar. Em São Paulo, o Corinthians venceu um jogo apertado contra o Atlético Mineiro. O placar terminou em 1-0. Fechando a noite, o Bragantino venceu por 3-0 contra o Vasco em São Januário. Nesta segunda-feira, Coritiba e Bahia fecham a rodada na capital paranaense.
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2: Leandro Gouveia conversa com a cantora e compositora Jussara Marçal sobre um novo álbum.

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1: Recebo agora aqui na CBN uma das vozes mais originais da música brasileira. Ela é integrante do trio Metá Metá, também tem uma longa carreira solo e agora está lançando o álbum De Semelhantes, em parceria com a pianista Thaís Nicodemo. É a cantora, compositora e atriz Jussara Marçal. Seja bem-vinda.
2: Alô, Leandro. Prazer estar aqui com você.
1: Prazer
2: mais uma
1: é
2: vez.
1: Meu em recebê-la. Pois é, nos falamos da última vez, foi 2022, o seu último álbum.
2: É. Foi bem depois que eu lancei o Delta Estácio Blues.
1: É. Muito bom. E agora esse disco que tem, a gente já deu para perceber uma sonoridade diferente, que vem especialmente do piano. Vamos falar da pianista Thaís Nicodemo, que é a sua parceira nesse trabalho. Não é a primeira vez que você trabalha com ela, né?
2: Não. Eu conheci a Thaís por volta de 2015, por aí. Eu fui participar do show do Manu Maltês, né? Ele estava lançando o disco dele. E já me chamou a atenção a Thaís, porque justamente o piano dela tinha uns badulaques, assim. Eu achei aquilo muito interessante e fiquei com aquilo na cabeça. E aí, um tempo depois, 2017, 2018, eu resolvi montar um show com o repertório da artista francesa Brigitte Fontaine, eu cantando em francês. Era bem naquela fase em que eu estava preparando o Delta Estácio Blues, mas ainda ia ter um tempo. Falei, vou fazer um show para experimentar umas sonoridades. E aí, justamente, eu lembrei da Thaís, essa coisa dela preparar o piano, né? Do piano ter sonoridades diferentes por conta de coisas que ela coloca no piano. Aí eu fiquei a fim de fazer esse trabalho com ela por conta disso. Então, nesse show era eu, ela e o Kiko Dinucci. Ela tocando piano preparado e o Kiko tocando sampler e guitarra. E aí agora eu resolvi fazer esse só nas duas.
1: É. Conta o que é o piano preparado, porque acho que tem ouvinte que talvez não saiba nem que o piano é um instrumento de corda,
2: sim,
1: né? E acho que é bom explicar.
2: Sim. É isso, né? O piano é esse instrumento de corda que tem um martelo que bate nessa corda. Então, o piano preparado, na verdade, assim, é uma coisa que surgiu lá há bastante tempo, acho que ficou bem conhecida por conta do John Cage, que foi o cara que sedimentou as técnicas de usar o piano preparado, que é isso, você, em vez de deixar as cordas soltas, você coloca objetos, então você coloca um prego, você coloca um pregador, e isso determina um som diferente quando você toca a tecla, e a tecla chega nessa corda, aí aparece um som diferente, um raspado, um som de percussão em vez da nota, né? Então, esse elemento sonoro é muito interessante, né? Então, foi... Mas isso, John Cage fazia isso na música erudita, na música contemporânea erudita. Nunca tinha visto isso em canção. Eu sei que eu já vi o Amaro Freitas fazer isso, ele usa também elementos de piano preparado no piano dele. E aí eu conheci, assim, na canção, usando na canção, foi a Thaís. Então, por isso que esse piano preparado tem essa sonoridade diferente. Aí quem for ouvir o disco vai ver isso, né? Tem vários momentos que parece que tem uma percussão e é aquele momento ali, aquela nota tem um negocinho que ela colocou ali que dá o som. Às vezes é bola de ping-pong, às vezes é um papel metálico, às vezes é uma latinha de biscoito com chaves dentro, tem várias coisinhas, assim, que é muito divertido. Tem esse dado meio lúdico até, né? Quando a gente prepara o piano, tem esse lado de você descobrir que som você consegue através daquele elemento que você coloca naquela corda.
1: Vamos dar uma ouvida de novo, para ter uma ideia.
2: Tem essa notinha aqui. Não é que o piano tá com problema, é que...
1: Nem o seu rádio. Que é isso, né? Parece realmente que tem um outro músico ali, uma percussionista.
2: Sim,
1: fazendo
2: exatamente.
1: Esse som. É muito legal. E essa música que a gente tá ouvindo é justamente a que dá o nome ao álbum, que é De Semelhantes, que é uma composição sua também.
2: Isso.
1: Parceria com o Thiago França.
2: Exato, meu parceiro de Metá Metá. A gente fez essa música faz muito tempo e ela estava meio esquecida. Foi louco isso, porque a gente fez faz muito tempo, tentou incluir no repertório do Metametá, mas acabou não rolando e ela ficou esquecida lá. E quando a gente estava para gravar o disco, eu e a Thaís, numa conversa com uma amiga, Sandra Ximenes, eu lembrei que eu tinha feito essa música inspirada numa poeta, numa ensaísta que a gente curte muito, que é a Rosane Preciosa. A Rosane Preciosa tinha feito um post muito tempo atrás em que ela falava desse movimento das pessoas dessemelhantes que caminham em direção a um bem comum, alguma coisa que junte, que some, né? E eu fiquei com essa ideia tão bonita na cabeça, assim, e acabei fazendo a letra inspirada nisso. Eu falei, nossa, é mesmo, né? Tem essa música, deixa eu ver onde ela tá. Aí fui vasculhar nas gravações antigas, pedi pro Thiago, foi ele que achou. E aí, assim, 2 dias antes da gente entrar para estúdio para gravar, eu e a Thaís, eu falei, Thaís, tem essa música aqui, será que a gente consegue incluir? E aí foi muito rápido, né? Eu pedi para ela pensar em alguma coisa de ostinato, meio lembrando Meredith Monk, que ela imediatamente achou uma coisa linda, assim, e gravamos, foi muito rápido, muito fluido, assim, foi massa, assim. E aí entrou, e aí é aquela coisa, né? Entrou por último e ainda sentou na janelinha, porque virou o nome do disco.
1: Exato, De Semelhantes. Legal esse nome, né? Então, os diferentes.
2: Eu adoro essa palavra, Leandro. Eu adoro essa palavra, porque ela tem isso, né? Ela fala do diferente, mas a raiz dela, o semelhante está todo ali, né? É desse semelhante. Você inclui o semelhante quando você fala do diferente. Isso eu acho lindo, assim, dessa palavra.
1: É, porque no fundo é isso, né? Todos nós somos diferentes, mas somos semelhantes, né? É tudo junto. E aí
2: ela meio que sintetiza isso, né? Eu acho muito bonito.
1: O disco como um todo, ele traz uma atmosfera, assim, que eu diria que traduz o espírito do tempo. Acho que ele fala muito de individualismo, de perda de coletividade em alguns momentos. E aí a sonoridade conversa com isso, né? Tem muito de fragmentação, né? De esvaziamento. Aí vocês escolheram as músicas para encaixar nessa sonoridade, ou aí você falou, não, eu vou trabalhar com a Thaís Nicodemo, então eu vou procurar músicas que conversem com essa sonoridade. Como é que foi o negócio?
2: Uhum. Na verdade, a gente começou a experimentar um repertório bem vasto. Na verdade, o show veio antes do disco, né? A gente experimentou muitas músicas de outros compositores, outras músicas minhas, e aí tinha essa brincadeira real de vamos experimentar, então o que a gente pode fazer com o piano em cada uma dessas músicas, mas não necessariamente escolher o repertório para o piano preparado, mas cada vez que se escolhia uma música, assim, vamos ver o que é possível de utilização de preparar o piano para essa música. Então isso foi muito legal, que a gente foi experimentando o repertório mesmo, até chegar nesse número, né? São 9 faixas, o show tem umas 13 músicas, né? Então a gente escolheu, eu resolvi escolher as músicas que ou eu achava que o arranjo era interessante, a gente tinha conseguido uma sonoridade interessante diferente da música original, porque a maioria das músicas já tem gravação, né? Já tem gravação original, mas aí eu resolvi colocar no repertório e propor uma outra leitura, né? Então, as escolhidas as que eu achei que tinha alguma coisa ali de interessante, de som, de interpretação, da nossa sintonia, né? Minha e da Thaís. Então, foi um pouco por aí a escolha.
1: Nessa história de botar objeto no piano, tem alguma curiosidade, assim, que surgiu na hora? Ah, vamos pegar isso aqui que tá aqui no estúdio, botar dentro do piano. Teve alguma coisa assim, não?
2: Não, a gente sempre...
1: É tudo planejado.
2: Teve uma coisa...
1: Hã? Tudo planejado.
2: Desculpa. A gente sempre determina onde vai soar tal coisa. E é claro que algumas coisas saem do lugar, tem algo de selvagem também. Nem sempre você controla. Mas, de qualquer forma, tem um mínimo de cuidado, assim, de escolher, né? De escolha onde vai soar tal coisa. Mas eu acho que o que foi legal é que, para a gravação, a gente tinha pensado em gravar num estúdio. E quando a gente chegou para gravar, a gente se deu conta que o piano desse estúdio, ele tinha uma questão, era um piano bastante antigo, e ele não permitia que fosse preparado. Tinha uma espécie de uma gaiola na frente das cordas, que... E aí foi uma loucura para, assim, a gente deu muita sorte de conseguir achar um outro estúdio, assim, naqueles dias que a gente tinha livre para gravação, que pudesse acolher a proposta, né? E a gente deu sorte, foi para o estúdio Arces, e aí o que foi legal é que a gente chegou, o Adonias, que é o técnico e o dono do estúdio, ele gostou muito da brincadeira. Aí ele, não, eu tenho uma gaveta que tem umas coisas que eu... Então ele via com muitos objetos. Então, por exemplo, a bola de ping-pong entrou na gravação porque ele, não, eu tenho uma bolinha que vai dar certo. Então foi umas coisas que surgiram por conta da emergência ali, porque a gente tinha tudo preparado para o piano vertical, né, o piano de armário, e de repente a gente gravou num piano de cauda. Então tudo muda um pouco, mas foi muito prazeroso, assim, até por conta desse engajamento do técnico, que adorou a brincadeira e ajudou muito, assim, a escolher as coisas, a trazer as coisas que a gente escolheu para colocar.
1: O Adonias é o Júnior, né? Que é um craque.
2: Isso, exatamente. Ele é super craque. E é super craque do erudito, né? Ele grava orquestras, é muito esse cara desse som. E aí foi muito massa gravar lá. Acabou deu errado de gravar no 12 dólares, que é um estúdio muito legal também, mas teve essa questão técnica, né? E aí acabou que foi ótimo, porque gravar no estúdio do Adonias foi perfeito, assim.
1: E aí vocês lançaram um clipe, né? Dá pra ver essas coisas que você tá falando, dá pra ver, dá pra assistir.
2: Dá pra ver. Eu brinco no show que, assim, olha, gente, quando acabar o show, se vocês quiserem fazer uma visitação pública aqui, e as pessoas se animam, mas vão lá ver.
1: Sobem no palco?
2: Colocado... Sobem.
1: Sensacional.
2: Pra ver o que tem colocado ali que faz esse barulho estranho.
1: Onde dá pra
2: mas
1: ver?
2: Tem uma coisa importante também de dizer, que no disco tem outros sons, né? É voz e piano preparado, mas eu também toco um sintetizador baixo, um synth bass, e também toco sampler. Então, a brincadeira é essa também, né? De você unir esses sons estranhos que vêm do... Né, de alguma coisa muito orgânica, né, que é você colocou o negócio ali e aquilo produz um som, mas também dos eletrônicos, é essa junção, assim, tem essa sintetização aí das sonoridades.
1: Estamos conversando aqui na Rádio CBN com a cantora Jussara Marçal, lançando o seu mais novo projeto De Semelhantes, parceria com a pianista Thaís Nicodemo. E tem uma outra coisa que você gosta de usar, que é a distorção da voz. Eu separei aqui uma faixa para mostrar isso.
2: Ah, do Léo.

0: Isso ficou sensacional, né? Porque a letra é um pouco absurda, assim. Então parece que é a voz do... A outra voz do eu lírico falando ali, né? Um alter ego.
1: É uma boa leitura.
0: Você se diverte, né, Jussara?
1: Eu experimentei muito.
0: Hã? Você se diverte, né?
1: Eu me divirto. A gente se diverte. A gente brinca que são muitos botões, muitas coisas para arregimentar ali na hora do show, então vira um parque de diversões, assim. E essa música é do Léo, eu fiquei do Negro Léo, né? E várias outras experimentações com essa música, até chegar nesse resultado que a gente gravou. Foi muito... Essa distorção, eu testei de vários jeitos, cheguei a usar dois microfones, cheguei a usar o próprio sampler para distorcer a voz, que é uma coisa que eu usei quando o Metameta fez o Tiny Desk. Eu usei esse recurso de você distorcer a voz usando o próprio sampler. Mas aí eu uso o sampler, mas eu construí com a minha própria voz um sampler com a voz. E aí eu manipulo isso no sampler, que vai dando essa distorção, que às vezes vai para agudo, às vezes vai para grave. E foi essa brincadeira, foi o que eu achei que deu mais certo, assim.
0: Negro Léo, que é um desses novos compositores aí, né? E tem uma outra compositora que você trabalha aí, que tem feito trabalhos incríveis também, que é a Maria Beraldo.
1: Maria Beraldo.

0: muito bom, essa música é linda. Já tinha sido gravada pela Maria Beraldi, se chama Maria, que aliás ela faz uma brincadeira aí com o Para Todos do Chico Buarque, né? Que o Chico fala, o meu pai era paulista, meu avô pernambucano, meu bisavô mineiro. Aí ela fala do ponto de vista das mulheres das da família, mulheres. Né? Das ancestrais, né?
1: Exatamente.
0: E aí, como é que é recolher esses compositores, né? Você sempre busca pessoas que estão no seu entorno, valoriza, né? Esse, o trabalho desses novos compositores, tem essa ideia?
1: Sim, é bem é de escutar muito, é meio coisa de fã mesmo, não é só porque eles estão ao meu lado, são compositores que eu realmente curto muito, né? Então, na hora de pensar no repertório, eu não queria fazer um repertório só de composições minhas ou de parcerias comigo, porque é uma coisa que vai vir no próximo disco que a gente está trabalhando, mas que vai demorar um tempo ainda para se constituir, né? Então, nesse eu fiquei a fim de meio, sabe, trabalho de garimpo mesmo, de pegar músicas que eu amo desses discos todos, né, que estão aí. São discos incríveis, tanto do Negro Léo, o Cavala da Maria Beraldo, o do Clima, né, a Comédia Finita. Então, são discos, o do Guilherme.

0: dessas bases a gente fez melodia, às vezes letra, e chamava pessoas para compor as canções a partir dessas bases. E aí, na hora de fazer o show, a gente convidou a Lana Ananias e o Marcelo Cabral para compor a banda. Então, essa banda foi lá nesse arcabouço, né, que era a base, e aí tocou isso, a gente toca isso, né? Não é uma coisa que solta a base, não, cada um pegou para si, e o Cabral toca o baixo, alguma coisa semelhante ao que a gente construiu na base do computador. E aí o som dessa banda foi muito especial, ficou muito especial. O show teve uma outra dimensão por conta dessas quatro pessoas tocando juntas, né? Eu, Kiko, Alana e Cabral. Então me deu a vontade de fazer o próximo disco com esse mesmo procedimento de construir as bases e das bases as canções surgirem, mas dessa vez a banda tocando. Então a gente já começou o processo faz um tempo, já tem várias bases prontas, mas ainda é um processo lento, né? Porque é isso, faz uma base, aí ouve, aí compõe alguma coisa a partir dali, aí vê quem teria a ver com aquela base. Então é um processo lento, até por isso que eu falei, bom, enquanto, como isso vai demorar, vamos fazer alguma outra coisa aí.
1: Uhum. Esse meio então, tempo, um pouco, né?
0: Esse trabalho com a Thaís é meio um som assim fora da curva do que vinha seguindo, né? Mas acho que tem tudo a ver, porque ele alimenta, sabe? É um jeito de fazer uma outra coisa, e essa outra coisa alimenta o que eu estou construindo nesse... Eu estou chamando por enquanto de Delta Estácio Blues 2, mas é só por por conta do processo ser semelhante, né? Mas certamente vai tomar um outro rumo aí.
1: E deve sair esse ano?
0: Acho que não.
1: Tá. E os shows os shows deste disco de semelhantes continuam?
0: A gente vai fazer... o lançamento no Sesc Pompeia. Ah, tá legal já avisar as pessoas, né? Sesc Pompeia dia 20 e 21, no Teatro do Sesc Pompeia, 20 e 21 de junho, mês que vem.
1: Sesc Pompeia, aqui na Zona Oeste de São Paulo, 20 e 21 de junho. Fiquem espertos, você divulga nas suas redes sociais, né?
0: Sim, sim. E no show, nesse show de lançamento, vai ter uma novidade que a gente vai colocar, vai ter projeções. A capa do disco é da Gina Dinucci, uma artista plástica incrível, por acaso a irmã do Kiko, mas só por acaso.
1: Também é incrível.
0: E ela fez uma capa muito linda, assim, que me deu vontade disso aparecer no show, de alguma forma. Então a Gina Dinucci e o Fernando Velasquez vão fazer um jogo com a arte principal da capa e outras coisas que remetam a essa arte principal, que são umas tilos, que ela usa tipografia nessas tilos, mas de um jeito bem assim, original, né? Então parece letra, mas não é letra, ou é letra, mas não dá para você ler. Tem uma coisa muito interessante, assim, né, no trabalho dela, no que ficou a capa, e acho que vai ser interessante no show ter isso como uma imagem que vai perpassar as músicas.
1: Vou poder subir no palco para ver o piano?
0: Será que o pessoal do Sesc vai deixar?
1: Vamos ver, se os seguranças não barram. Agora,
0: eu vou fazer o convite.
1: De repente, né? Não queria deixar de ouvir a música 3 aqui, Adriano Bernardino, que está na nossa mesa de som, que é a que conquistou meu coração. Ah.

0: Que é uma música do Rodrigo Campos, né?
1: Exato. Do disco São Mateus Não É um Lugar Assim Tão Longe.
0: Lá de 2009. E aí você, vocês brincam. Parece uma caixinha de música, né?
1: Exatamente. Essa é a ideia, né? E ela é uma tristeza imensa, né? Eu lembro o Cacá Lima, da YB, foi quem fez a mix, né? E a master do disco. E eu lembro dele mixando assim, eu falei, nossa, mas que tragédia, ele sofria com a música, porque ela é muito triste, né, ela, é essa coisa que é tão delicada, tão sensível e ao mesmo tempo tem uma carga, né, muito pesada até, né. Desse desaparecimento das pessoas, as pessoas não estão mais lá. Não tem mais com quem brincar, tem mil leituras, né, o que você pode fazer dessa imagem, né, do não tem ninguém, não tem ninguém. Muito forte, eu acho, muito lindo, né.
0: Jussara, agradeço demais a sua participação aqui na Rádio CBN, parabéns aí por esse novo trabalho, então reforçando o convite para quem estiver em São Paulo nos dias 20 e 21 de junho, já coloca na agenda, no Sesc Pompeia, para ver a Jussara Marçal, a Thaís Nicodemo e o piano preparado.
1: Exatamente.
0: Jussara, obrigado, viu? Bom fim de semana,
1: agradeço,
0: até a próxima.
1: Leandro. Valeu, até a próxima.
0: Jussara Marçal.

0: Segunda-feira, 25 de maio de 2026. O senador e pré-candidato à presidência Flávio Bolsonaro, do PL, embarcou para os Estados Unidos na noite deste domingo. Segundo o presidenciável, ele recebeu um convite da Casa Branca para uma reunião amanhã. Não há confirmação oficial do compromisso pelo governo americano. Questionado sobre a viagem por repórteres do portal Metrópolis, Flávio disse apenas, sem entrevista, esquece. O filho do ex-presidente planeja permanecer na capital norte-americana até a quarta-feira. O presidente Lula vai analisar hoje o decreto que estabelece um subsídio de 44 centavos por litro da gasolina. O objetivo é mitigar os efeitos da alta do preço do barril do petróleo internacional. A proposta foi formulada pela equipe econômica do governo. O custo para as contas públicas será de R$1,2 bilhão por mês. O valor seria compensado pela alta de arrecadação do petróleo por conta da cotação do barril no mercado internacional. Há 5 dias do fim do prazo, quase 30% dos contribuintes ainda não declararam o imposto de renda deste ano. Até o momento, a Receita Federal recebeu cerca de 31 milhões de documentos. No sábado, o fisco liberou a consulta ao primeiro lote de restituição, o maior da história já pago. A verificação deve ser feita pelo site da Receita Federal ou pelo aplicativo Meu Imposto de Renda. Pelo menos 8 milhões e 700 mil pessoas serão contempladas. O valor total do crédito chega a 16 bilhões de reais. O pagamento está programado para a próxima sexta-feira. No horário de Brasília, 4h33.
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0: Pedro Doria bate um papo com Milton Jung e Cássia Godoy sobre ensaio publicado pela Anthropic. O documento considera que a inteligência artificial deve atingir inteligência equivalente à de um prêmio Nobel até 2028.
1: Pedro, Anthropic publicou um estudo sobre a disputa Estados Unidos e China no mundo de inteligência artificial. O que você destaca desse documento?
2: Milton, acho que a primeira coisa que a gente tem que destacar é a data. O Dario Amodei, o CEO da Anthropic, está cravando que em 2028, ou seja, daqui a um ano e meio, a gente vai chegar a um ponto em que a inteligência artificial ultrapassa a inteligência de seres humanos. Por que que essa data é interessante? Bem, a turma do Vale do Silício vem fazendo esse tipo de previsão faz algum tempo, mas ela está começando a ficar consistente. Porque em fevereiro, o Sam Altman cravou isso também para 2028, e o Demis Hassabis, que é um prêmio Nobel de Química que dirige a IA do Google, fala que esse ponto deve chegar entre 2028 e 2030. Ou seja, a gente começa a ver uma certa consistência. Então, o que o pessoal da Anthropic, que faz o Claude, que é dirigido pelo Dario Amodei, diz nesse ensaio é que o ponto agora a discutir é quem que vai chegar nesse lugar primeiro. Se é os Estados Unidos, se é a China. E a ferramenta para medir a possibilidade de um país ou outro chegar nesse lugar dessa inteligência, além da inteligência humana, ou no mínimo equivalente à inteligência humana, é poder computacional, ou seja, quem tem mais chips, quem tem mais computadores com esses super chips de inteligência artificial, rodando 24 horas por dia. Por enquanto são os Estados Unidos, e os chineses não fabricam, então eles ainda têm que lidar com as limitações de exportação desses chips que os Estados Unidos impõem. Agora, se essa política vai continuar ou não, isso pode definir o vencedor dessa corrida.
3: Agora, a China tem alguma chance de reverter isso na sua avaliação ou por enquanto está difícil para eles, Pedro?
2: Cássia, é mais difícil para eles. Agora, eles pirateiam chips, quer dizer, eles contrabandeiam, eles trazem para dentro chips que eles não teriam autorização para comprar, mas é difícil você controlar várias empresas de outros lugares do mundo que compram e repassam para a China. E além disso, tem outro tipo de pirataria que a China faz, que é o seguinte: eles fazem contas falsas em serviços de nuvem nos Estados Unidos e na Europa, como se fossem ocidentais, e usam essas contas falsas para usar os data centers dos outros, pagando evidentemente, mas disfarçando sua origem chinesa. Quer dizer, os chineses têm suas manhas, eles não são bobos, e além do mais, eles desenvolvem tecnologia pesada. A Huawei, por exemplo, está próxima de fazer chips equivalentes aos da Nvidia, que é a empresa que faz esses super chips de IA. Então, é mais difícil para a China, Cássia, mas não é impossível. Um último ponto que eu acho que vale a gente ressaltar é o seguinte: o Dario Amodei não fala de superinteligência e ele não fala de inteligência artificial geral. Ele gosta de usar uma outra expressão, que é um país de gênios num data center. E essa expressão, embora ele esteja se referindo à mesma tecnologia que os outros, essa expressão é interessante porque uma superinteligência pode ser uma coisa que soe assustadora. Um país de gênios é como se a gente tivesse vários prêmios Nobel trabalhando pra gente, pra curar paralisia, para curar câncer, para encontrar jeitos de acabar com a fome no mundo, tudo mais. Quer dizer, de certa forma, uma visão um pouco mais otimista e menos distópica do que é esse futuro dessa inteligência artificial superior à nossa.
1: É um conjunto de gênios no data center, mas chamando atenção para a necessidade da força bruta também para se vencer essa luta.
2: É, força bruta nesse caso, Milton, você tem toda a razão, é isso mesmo, mas é força bruta computacional. No fim das contas, o que ele está dizendo é o seguinte: a gente já desenvolveu a tecnologia. A gente, a humanidade, nós já sabemos como chegar lá. Então, no fim das contas, quem vai chegar lá mais rápido é quem tiver mais computadores, e a gente está falando de super mega computadores, muito rápidos, fazendo muita conta, produzindo, treinando esses modelos até que eles cheguem até esse ponto. Então, quando a gente fala de inteligência artificial, se essa turma toda do Vale do Silício estiver correta, não tem mais nada para inventar. Já está inventado. É uma questão de treinar. E treinar leva tempo com os computadores que nós temos hoje. Esse tempo, 2028.
1: Perfeito. Só uma última informação aqui que eu queria entender, já que você teve acesso a essa documentação. O documento da Anthropic traz algum indício da convocação do Neymar ou não?
2: Veja bem.
1: Que leve o Pedro, né?
2: E bem, eu sou Flamengo, você já sabe qual é a minha posição. O Neymar já passou, né, Milton?
1: Abraço pra
2: e
1: você.
2: E eu sei nesse momento. É isso. Até, não, pois é, e eu sei que metade dos nossos ouvintes discordam, mas pois é, estamos num país polarizado, vamos discutir sobre Neymar, que é mais divertido.
1: Valeu, um abraço, até mais. Tchau, tchau.
2: Até.
0: Teco Medina apresenta uma informação surpreendente, hein, para o Sardenberg e para a Cássia Godoy. A camisa do Brasil na Copa é a mais cara entre os países campeões do torneio.
4: Bom, época de Copa do Mundo, né, as seleções estreiam uniformes novos, camisas novas, né, e aliás, os fabricantes de uniformes, os fabricantes de camisas, aproveitam essa época para lançar os seus novos produtos, etc. E o que você vai nos contar é que o Brasil também está lançando a sua camisa e que é a mais cara entre os países campeões?
5: Pois é, sabe, Sarimera, que o italiano deve estar triste de não ir para mais uma Copa, mas o bolso do italiano está aliviado, viu? Porque com esse álbum de figurinha de 1000 figurinhas e uma camiseta a R$750, a Copa é para os fortes, né? Essa pesquisa que a BBC fez, ela comparou qual é o preço da camiseta dos seus em cada país, né? Comparado com a renda média do povo que mora lá. E aqui no Brasil a camiseta está sendo lançada a R$750, né? R$749,99. Então, pelo Banco Mundial, é como se fosse 17,5% da renda brasileira. Mas, na verdade, se você for olhar aqui pela PNAD, né, pelo IBGE, que mostra a renda média do brasileiro é mais baixa do que o Banco Mundial considerou, a renda média aqui é 3.367, então é 22% da renda do brasileiro para comprar uma camiseta. Isso, enfim, altíssimo, né, evidentemente, e perto dos outros países, muito mais alto, né? Se você pegar, por exemplo, na Alemanha, está 4% da renda do alemão para comprar uma camiseta. Em todos os outros países, chega ali a 8%, em alguns lugares como Uruguai, 9%, 10%. Nenhum aqui tão caro quanto aqui no Brasil, comparado com a renda do brasileiro, né?
3: E tem alguma justificativa para isso, Teco, para uma discrepância tão grande entre os preços versus a renda dos torcedores?
5: Ah, eu acho que assim, na partida a renda do brasileiro é mais baixa do que dos países comparados, né? A renda média do brasileiro é menor que a da Alemanha, daqui do uruguaio, então isso já é o ponto de partida. As coisas aqui do futebol, né, Cássio, elas ficaram muito caras de repente, assim, elas estão num preço praticamente proibitivo, né? Óbvio que a camisa do Brasil é mais cara do que a dos times do Brasil, mas mesmo as camisetas de time hoje oficial, é coisa de R$400, R$500, é uma coisa que é proibitiva para renda, né? Preço de ingresso também, tá na lista das coisas que de repente ficou meio que inacessível, né? E acho que aqui talvez tenha um pouco de abuso, porque o brasileiro, ele talvez adore a Copa do Mundo mais do que todo mundo, né? Assim, é um evento que tem mais peso aqui do que talvez em outros lugares. As pessoas se mobilizam, elas vão gastar um dinheiro que não tem, elas querem estar uniformizada, elas querem ter o álbum de figurinha, vai ter churrasco em dia de jogo do Brasil. Eu acho que também tem uma certeza de que se você lançar o produto, ele vai vender, né?
4: É, vai pro cartão, né?
5: Ah, se parcelar então, né, Cássia? Qual é o lema do parcelamento?
3: Ah, assim, parcelando bem parceladinho, a gente compra até um avião.
5: É isso.
3: Não que eu adote isso na minha vida, viu, gente? Eu vi num documentário que as pessoas pensam assim, por isso tem muita gente endividada.
4: Tá certo. Bom, isso aí, Teco. Você sabe que esse, eu já li também na imprensa inglesa, que também lá na Inglaterra eles reclamam do encarecimento dos produtos do futebol, desde camisa e tal, até ingressos.
5: Sim.
4: Até ingressos e até TV a cabo, né? Havia uma reclamação de que os preços dos ingressos ficaram muito elevados, mesmo para os ingleses. Uhum. Né?
3: Interessante.
5: O salário, né, Sandenberg? Esses salários astronômicos, né? Isso aconteceu muito no esporte americano há muito tempo atrás, onde você, assim, quando eu morei nos Estados Unidos, eu ia ver jogo de beisebol, por exemplo, a $2 o jogo, né? Que era uma coisa assim, era só para o ouvinte ter uma ideia, independentemente da época, era o preço de uma Coca-Cola no estádio. Esse era o preço do ingresso. Mas aí quando você começa a pagar salários milionários para essas estrelas de qualquer esporte, seja ela basquete, futebol, seja ela qualquer coisa, tem que encarecer o preço do ingresso. E aí começa um círculo horroroso, né? Porque você afasta o torcedor apaixonado, começa em um outro tipo de torcedor, né? Que tem poder aquisitivo, mas que às vezes encara o esporte de outra maneira. E não tem mais como voltar atrás, porque depois também todo mundo quer o time forte. O time forte é caro, né?
4: Exatamente. E um exemplo notório disso que nós estamos falando é o preço dos ingressos para a Copa do Mundo.
3: Sim, é verdade.
4: Né? Que é uma fortuna para você. Aliás, não é só a Copa do Mundo, para você assistir jogos de um ATP Master 1000, um Grand Slam de tênis, também os preços são muito elevados, né?
5: Mas a premiação desses ATPs, que é um ótimo exemplo que você deu nessa verdade, porque sempre foi em dólar, hoje o tenista que ganha recebe mais de $1 milhão em prêmio, nunca foi nem perto disso, né?
4: Exatamente.
5: Então, para pagar $1 milhão de premiação, tem que ter um ingresso compatível. Né?
3: Tem um ouvinte que mandou uma mensagem para cá, não sei se isso chega a influenciar de forma determinante aqui no Brasil, mas é um componente. O José Moreno escreveu para cá falando o seguinte: tem que colocar na conta a pirataria de camisetas no Brasil. Chega a causar um impacto forte também, Teco?
5: A questão é saber se a pirataria é causa ou consequência, né, Cássia? Porque a pergunta é, se a camiseta, ao invés de custar 750, custasse 250, será que o torcedor preferiria comprar oficial a 250 ou a pirata a 150, 200, né? Somos contra a pirataria, evidentemente, mas eu acho que a pirataria acaba ocupando um espaço que principalmente os clubes deixam ocupar, que é você não ter um produto bom, bacana, legal, num preço que caiba no bolso do torcedor que não tem essa renda, né? A pirataria ocupa esse buraco ali. Agora, esse buraco poderia ser ocupado pelas federações, pela CBF e principalmente pelos clubes de futebol, né? Porque um cara que tem dois filhos e o São Paulo lança uma camisa nova, se ele for dar a camisa oficial é R$1.000, né? O salário mínimo é 1.500 no Brasil. Não tem como, né?
4: Não é para esse público.
5: É para esse público.
4: É outro público que eles estão buscando.
5: Mas esse público gosta de futebol, né? E gosta do time, né?
3: Sim.
5: E quer usar a camisa, quer que o filho use, quer levar o filho no jogo. Mas a R$1.000 duas camisas, se os três comprarem, é um salário mínimo de camisa. Não tem como isso.
4: Isso aí. Teco Medina, obrigado, Teco.
5: Tchau.
3: Até.
0: A gente fecha o programa com música. João Marcelo Bosco lhe recomenda para Tatiana e para o Fernando Andrade, Raul de Souza e Ari Barroso, como trilha vibrante para acompanhar o Mundial de Futebol.
3: Hoje é dia de gosto, sim, e daí?
1: Qual que é o tema, João?
6: Exatamente. Como você se sentiu quando terminou
3: a convocação?
6: A apresentação da convocação. É isso. Qual a sensação de cada um?
1: Tá. A polêmica entre os ouvintes. Adoro. Mas vamos lá, qual é a sua?
6: A minha, eu escolhi uma música do Raul de Souza, que na verdade chama João José de Souza, e o Ari Barroso falou, não, João não é nome de trombonista, então já fui tirado da lista aí, tem que ser Raul. Aí o Ari Barroso batizou Raul de Souza, e aí um álbum de 77, chama Sweet Lucy, e tem, enfim, uma série de grandes músicos participando, George Duke, o pessoal do Earth, Wind & Fire. Tem um cara que chama Dugu Chanclair, que gravou Billie Jean. E aí, esse estado, quando terminou, eu me senti assim, ó. Vamos ver. Isso aí é antes, né? Ai, meu Deus. São as discussões na internet, né?
1: Acabou a
6: convocação! Finalmente a gente pode voltar
1: a trabalhar.
6: Viver a nossa vida. Então, Acabou, relaxem, agora é só torcer.
7: Adorei isso.
3: Vou trazer uma informação pra
6: é uma
3: você.
6: Delícia, né? Trombone dobrado ali com George Duke, né? No Mini Moog. É uma maravilha, né? Ó. Oh. Acabou! Vamos lá, agora é só
3: torcer. Nossa, parece que é, sei lá, dá vontade de sair correndo.
6: Exatamente, eu fiquei várias vezes querendo sair correndo.
3: Ô João, olha, pra colaborar com a sua cultura, assim como tá colaborando com a minha também, a inteligência artificial tá contando aqui que não tem exatamente uma origem exata dessa expressão gola olímpica. O nome, diz ele, parece ter surgido por associação com roupas esportivas usadas por atletas em delegações olímpicas, claro, especialmente entre as décadas de 60 e 80, porque nessa época era comum ver agasalhos de inverno e uniformes olímpicos com golas altas e ajustadas ao pescoço, sobretudo em modalidades disputadas no frio. Daí, no Brasil, a expressão olímpica acabou virando um jeito mais elegante, também mais comercial, de nomear a gola alta. Tipo essa aí que vai até o começo dos seus olhos. Que nesse caso parece mais uma balaclava.
6: Toca bem, Raul de Souza, hein? Vale a pena, hein?
3: Bom demais,
6: quem
3: bom
6: gosta
3: demais.
6: De trombone, quem adora ele, meu amigo, grande trombonista, Jorginho Neto. Fã dele também. Ele criou o Souza Boni, sabia, Tatiana?
7: Que é isso?
3: O que é isso?
6: É um trombone. Ah, tem um pisto a mais. No lugar de três pistões, né? Tem um quarto pistão. Ou pistão. Boa tarde, Pasquale. Souza Boni, é isso.
7: Muito bem, ouvintes agora.
6: Ai, meu Deus!
7: Marco Polo, taxista do Rio de Janeiro.
3: Marco Polo, taxista?
7: Sim. Bom. Descobriu. É, ele se sentiu um campeão. Não precisava nem ter Copa. Ele dizia assim, ó, nós temos Neymar, nós temos Luiz Henrique. E aí ele foi até a Copa de 1958 e trouxe pra gente uma marchinha que foi composta à época

0: E o flautinho é ótimo, né? Miguel Gustavo, essa música?
1: Olha, eu fui pesquisar, João, eu achei aqui é o seguinte, é, a canção foi escrita por Wagner Malgeri, Lauro Miller, Malgeri Sobrinho e Victor Dagô.
0: Ou seja, errei todo. Se fosse um boliche, aquela bola na canaleta.
1: Era a campanha para Pelé e Garrincha.
2: Muito bem.
1: Esse é o nosso Marco Polo animadíssimo. Agora, a Maria Lúcia, a reação dela quando saiu a convocação foi essa.

0: Ai, ai, tá bom. Eu lembrei agora do meme dele, do Neymar caindo, rolando e rolando eternamente por muitos anos.
1: Essa, essa reação de um ouvinte.
0: Tá.
1: Entendeu?
0: Tá, entendi. Cai, cai. Cai, cai.
1: Nada a comentar?
0: Você não quer reagir, né, João Marcelo? Entendi. Tá fingindo que congelou. Tá congelado. Não, congelou de verdade.
1: Congelou?
2: Não.
0: Ah, congelou de raiva.
1: Mas não, em compensação, não. Nós temos aqui o Gerson França. Olha só, quando ouvi a lista do Carlo Ancelotti, a música que veio à cabeça foi essa. E tem uma certa razão, vamos lá. Emilinha Borba.
3: Se a canoa não virar, olê, olê, olá.
0: Boa essa!
3: É. Eu chego lá, se a canoa não virar, olê, olê, olá.
2: Que coisa boa.

0: pode quando é? Precisa. Precisa,
1: é verdade.
2: Lucas, uma boa música para representar a convocação para a Copa do Mundo é essa.
0: O sol! Tomara, né?

0: Nossa, deu uma esperança aqui. Quero ter
1: olhos pra ver. Já consegue enxergar o Hexa no horizonte, né, João?
0: Ah, brilhando. Nossa, que pior.
2: Agora tem a história aqui, gente, da Rita Lee do Cerrado. Eu perguntei, quem? Ela sendo no WhatsApp dela, tá, Rita Lee do Cerrado. Eu falei, olha, por favor, qual é o seu nome? É Cláudia, ela é de Brasília. Ela tava sem respirar, ela tava no supermercado. Chegando lá, a coisa tava, ela foi até o supermercado, chegando lá a coisa tava pior. Todo mundo dentro do mercado com o celular na mão, no estacionamento todo mundo com o celular na cara. E aí depois disso, no mercado, o pessoal gritava, João. E aí quando o Neymar foi convocado, o pessoal gritando, tal, não sei o que lá, uma baita de uma festa, e ela sugeriu essa música.

0: num dia em que todas as pessoas do planeta inteiro resolveram que ninguém ia sair de casa, como que se fosse combinado em todo o planeta. Naquele
1: achei
0: dia
1: um pouco exagerado, mas tá tudo bem. Entrou, passou, passou.
0: Saiu pro seu trabalho, sabia que o patrão também não tá.
2: Bom, daqui até lá a gente ainda vai pensar em muitas e muitas músicas a partir das notícias em relação à seleção brasileira, né, João?
3: Agora não há dúvidas do que queria o Brasil, né? Porque eu tava no estúdio aqui, tinha esquecido, e aí foi uma loucura, né? Eu vi uma barulheira, assim, fogos e tal. Eu acho que não há dúvida que estamos cientes da opinião geral do Brasil. Então, agora vamos torcer. Tô na Copa torcendo muito, né?
1: Você sabe,
3: pensou se acontece aquilo que vocês estão pensando agora? Ia ser bom.
1: Eu tava em frente à escola do meu filho e uma gritaria, eu falei assim, nossa, isso nem foi gol, não foi nada, foi só a convocação, já foi legal. Uma gritaria da molecada, animada, né?
2: Legal, e ó, animada. Eu tava conversando com o Fê fora do ar, hoje passei numa rua ali na Vila Madalena, que é quase um bar mesmo, é um bairro cheio de bares em São Paulo,
3: é um bar a céu aberto,
2: e muitas bandeirinhas numa das ruas e tal, nesse fim de semana também vi vídeo de crianças pintando a bandeira do Brasil na rua. Quase como antigamente, viu? Acho que o pessoal tá animado mesmo. Vamos que vamos.
3: Vou comprar giz e vou pintar a rua na frente da minha casa.
2: Boa.
4: Ponto final na edição desta segunda-feira aqui do CBN Madrugada, produção do Luiz Del Boni, trabalhos técnicos de Cláudio Antônio Claudinho.
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4: Mais uma vez agradeço muito a sua companhia, que você tenha um excelente início de semana e à meia-noite estamos de volta, hein? Espero você, até lá.
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0: Segunda-feira, 25 de maio de 2026. O presidente Lula cumprirá agendas de governo na terça-feira e na quarta-feira em Manaus. Na viagem, o petista vai tentar definir os nomes do palanque no Amazonas para a eleição de outubro. O PT defende a escolha do ex-vice-presidente da Câmara dos Deputados, Marcelo Ramos, como candidato ao Senado. O líder do MDB na casa, Eduardo Braga, resiste a essa indicação. O candidato do governo de Lula no Amazonas será o senador Omar Aziz, do PSD. As informações são do jornal O Globo. O secretário americano de Estado, Marco Rubio, afirmou que o acordo entre Irã, Israel e o país norte-americano pode ser concluído ainda hoje. No domingo, o presidente Donald Trump afirmou que o acordo para o fim da guerra ainda não tinha sido visto por ninguém, nem estava totalmente negociado. Segundo o jornal The New York Times, os dois países chegaram a um entendimento preliminar. O Irã reabriria o Estreito de Hormuz em troca da entrega do arsenal nuclear iraniano. Um corredor morreu e 10 outros foram internados durante a onda de calor que atinge a França. Os incidentes aconteceram neste domingo, terceiro dia do verão europeu. A agência climática do país informou que a cidade de Paris, onde as corridas aconteceram, registrou no sábado o recorde de temperatura do ano, com cerca de 32 graus. Horário de Brasília, 5 horas.
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1: Bom dia, está no ar o CBN Primeiras Notícias. Vamos chegando para mais um dia, para mais uma semana. Hoje é segunda-feira, dia 25 de maio de 2026. Você está ligadinho, acordando com a gente aqui na CBN. Até às 6 da manhã, vamos fazer o nosso passeio pelo noticiário do dia, te preparando para encarar essa segunda-feira. Você que acorda ligado aqui na CBN pelo radinho, acorda ligado na CBN também nas nossas plataformas digitais. Já está no ar a transmissão do CBN Primeiras Notícias com imagens lá no YouTube, no Globoplay, no site cbn.com.br. Você também já pode mandar mensagem aqui para o nosso time, para a nossa equipe, no chat do YouTube, lá no canal da CBN, dá o seu bom dia. WhatsApp, canal também está aberto, 21 997 642 381, 997 642 381. Estamos de olho em todas as colaborações que chegam aqui com os nossos ouvintes. 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Você escuta a gente antes de iniciar a jornada no seu dia. Vamos para mais uma semana. Ana Paula Jalme mais uma vez aqui comigo. Tudo bem com você, Ana Paula? Bom dia.
2: Bom dia para você, Fred. Bom dia também para o nosso ouvinte. Mais uma semana começando aqui na CBN, né, Fred?
1: Animado para essa semana?
2: Animadíssima, apesar do tempo chuvoso, né, que tá hoje aqui na cidade, mas animada, vamos lá.
1: É, estamos entrando aí já, se aproximando o inverno, né, a temperatura baixou mesmo. E não só aqui no Rio, em várias partes do Brasil. Descansou no final de semana? Trabalhou?
2: Trabalhei, descansei um pouquinho de cada coisa, né? Equilíbrio, equilíbrio é tudo.
1: Equilíbrio, né? Sim. Precisa de equilíbrio. E essa semana promete, né? A gente tem várias coisas aqui para trazer aqui para os nossos ouvintes. Temos as capas dos jornais, temos os 3 destaques do dia, previsão do tempo, nosso giro pelas capitais, as informações aí do futebol. Aliás, por falar em futebol, nossa contagem regressiva, ó, 17 dias para a Copa do Mundo. Tá chegando a Copa do Mundo, meu povo.
2: Chegando, Fred.
1: Tava ouvindo aí o pessoal no CBN Madrugada comentar que tá sentindo que tá mais animado, o torcedor brasileiro esse ano pintando rua. Você viu alguém pintando rua no Rio de Janeiro? A gente já fez matéria sobre isso aqui no Rio,
2: Tijuca,
1: né?
2: Já, Tijuca, né? Uma rua lá bem tradicional aqui na zona norte da cidade. O pessoal já tá se animando, né? Aos pouquinhos. Chegando
1: 17
2: lá,
1: dias é o quê? 2 semaninhas? Um pouquinho mais?
2: É, por aí, 15 dias, né?
1: Dia
2: quase.
1: 11 de junho começa a Copa do Mundo. O Brasil estreia no dia 13. O Brasil estreia na sexta-feira à noite. Olha que beleza. É, a Copa do Mundo já começa no sextou aqui pra gente. E para quem acompanha a programação da CBN aí nos últimos dias, já reparou, a Copa do Mundo, aliás, vai ter cobertura completa aqui da CBN, transmissão dos jogos, né? A torcida aqui da seleção brasileira já está formada na CBN com toda a cobertura completa aí da seleção brasileira e de todas as outras seleções também. Quem acompanhou nossa programação nos últimos dias já viu que já temos até uma trilha sonora oficial da Copa do Mundo, né? A nossa musiquinha tema da Copa 2026. Tem na ponta da linha aí, Isaac. Vamos ouvir, ó. Dá vontade de levantar e sair torcendo.
2: Já, a trilha já é animada.

0: Gostei, hein?
1: Gostei, não tem como ficar parado,
0: gostei,
1: né?
0: Só assim já. Já deu pra sentir o gostinho, hein? Ficamos animados. Não aceitamos nada menos do que o Hexa, não é mesmo?
1: Com certeza.
0: Então, por favor.
1: O Hexa vem, Fred.
0: Neymar, Vini Júnior, Rafinha e companhia. Olha só, Ana Paula Jalme, e o dia de hoje, hein? Vamos às notícias?
1: Vamos lá, Fred.
0: Vamos começar o programa falando de escala fim da escala 6x1. O presidente Lula e o presidente da Câmara dos Deputados, Hugo Mota, têm uma reunião importante para hoje. Aparentemente, chegou-se a um acordo, né? O texto final da PEC, que deve ser apresentado e votado até o final desse mês de maio. E a gente trata desse assunto logo de cara aqui no Primeiras Notícias. Vamos falar também sobre novidades da crise, das investigações relacionadas ao Banco Master e ao presidenciável Flávio Bolsonaro, que embarcou ontem para os Estados Unidos para tentar uma agenda com o presidente americano Donald Trump, uma agenda positiva, né, em meio a essas revelações das relações dele com Daniel Vorcaro. E aqui no Brasil também avançando as negociações relacionadas à eleição 2026, candidatura de Rodrigo Pacheco ao governo de Minas Gerais, uma candidatura alinhada ao presidente Lula. Ninguém sabe se vai sair ou não essa candidatura, também tem reunião sobre esse tema hoje. São os assuntos que abrem aqui o programa de hoje, logo depois da nossa vinheta, mas a gente segue no ar até às 6 da manhã. CBN Primeiras Notícias já começou.
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0: O presidente Lula e o presidente da Câmara dos Deputados, Hugo Mota, se reúnem hoje no Palácio do Planalto para fechar o texto final da PEC, que prevê o fim da escala 6x1. O encontro tenta destravar a leitura e a votação do parecer previstas para a tarde de hoje na Comissão Especial da Câmara. Nos bastidores, governo e Congresso fecharam um acordo para garantir, por lei, 2 dias de folga semanais ainda neste ano. O grande impasse da reunião de hoje é o corte na carga horária de 44 para 40 horas semanais. O presidente Lula e o Ministério do Trabalho defendem a implementação imediata da redução de horas. Do outro lado, parlamentares do Centrão e líderes da Câmara querem um período de transição. Vamos a Brasília com Igor Cardim.
3: O relator da proposta que acaba com a escala 6x1, deputado Léo Prates, fechou neste domingo o texto final do parecer e apresentou a proposta ao presidente da Câmara, Hugo Mota. Além disso, Prates também se reuniu com o ministro do Trabalho, Luiz Marinho, para mostrar o parecer. Os encontros aconteceram um dia antes da reunião marcada entre Mota e o presidente Lula. De acordo com interlocutores, a reunião define os últimos pontos de divergência, principalmente o prazo de transição para a redução da jornada de trabalho. Durante o domingo, Léo Prates esteve reunido com servidores da Câmara e técnicos envolvidos na elaboração do texto para ajustar os últimos detalhes do relatório e concluir a redação da proposta.
4: Hoje o dia é longo para amanhã a gente poder apresentar esse relatório tão espalhado pelo Brasil da escala 6x1, do fim da escala 6x1. Então eu quero agradecer a todos vocês e mostrar que aqui a gente trabalha na escala 7x0 para pôr fim à escala 6x1.
3: Nos bastidores, a avaliação é de que já há acordo para garantir 2 dias de folga semanais ainda neste ano, cerca de 120 dias após a promulgação da medida. O principal embate continua sendo a redução da carga semanal de 44 para 40 horas. De acordo com fontes ouvidas pela CBN, parte do governo defende a implementação imediata, alinhada à posição de Lula, enquanto outra ala aceita um período de transição para garantir apoio no Congresso. Nos corredores da Câmara, parlamentares falam em um prazo de até 4 anos para consolidar a mudança e reunir votos suficientes para a aprovação. Nesta segunda, Lula e Hugo Mota se reúnem no Planalto com participação do ministro do Trabalho para tentar fechar o acordo político em torno da proposta. O compromisso assumido por Mota é manter a leitura e votação do parecer na comissão especial nesta segunda, com possibilidade de análise da proposta no plenário na quinta-feira.
0: O senador e pré-candidato do PL à presidência da República, Flávio Bolsonaro, pretende se reunir amanhã com o presidente dos Estados Unidos, Donald Trump. Flávio embarcou para Washington na noite deste domingo no Aeroporto Internacional de São Paulo. O objetivo da viagem é criar uma agenda positiva e estancar a crise provocada pelo escândalo envolvendo o banqueiro Daniel Vorcaro. Flávio Bolsonaro caiu nas pesquisas após a revelação de que ele pediu dinheiro e visitou o banqueiro. A estratégia de Flávio Bolsonaro e dos seus aliados é usar o peso de uma imagem ao lado de Donald Trump para tentar mudar o foco do noticiário. Até o momento, a Casa Branca não confirmou formalmente um encontro entre Flávio e Donald Trump. Enquanto isso, deputados da oposição em Brasília acionaram a Procuradoria-Geral da República contra o deputado federal Mário Frias, do PL de São Paulo. A repórter Larissa Lopes explica que a representação criminal foi protocolada neste final de semana após a revelação de um esquema de rachadinha no gabinete do parlamentar.
5: A Federação Pessoal Rede acionou a Procuradoria-Geral da República para que sejam apuradas suspeitas de peculato, concussão, corrupção passiva, lavagem de dinheiro e organização criminosa por parte do deputado Mário Frias. A ação foi protocolada neste fim de semana após reportagem do G1 denunciar suposta rachadinha envolvendo o parlamentar. A federação também deve pedir a cassação de Mário Frias ao Conselho de Ética. A bancada do PT na Câmara deve adotar as mesmas medidas do Pessoal Rede, além de pedir apuração sobre a emenda parlamentar destinada ao filme Dark Horse, que, segundo o partido, tem indícios de lavagem de dinheiro na rota Brasil-Estados Unidos-Brasil e sobre a viagem de Mário Frias ao Bahrein sem autorização da mesa diretora da casa. De acordo com o G1, comprovantes de pagamento e extratos bancários de uma ex-funcionária do gabinete do deputado Mário Frias na Câmara indicam que ela devolveu parte do salário ao então chefe de gabinete e a parentes dele e pagou despesas de familiares de Mário Frias entre fevereiro de 2023 e março de 2024. Os pagamentos ultrapassaram R$ 35 mil reais. A mulher disse ao portal que existiam mais repasses, que outras pessoas no gabinete também devolviam os salários e que o deputado tinha ciência de todas as devoluções. O deputado Chico Alencar, do PSOL, assinou a representação à PGR sobre o caso. A CBN, ele afirmou que Frias deve se explicar perante a lei e ao Conselho de Ética.
6: É inaceitável que um deputado federal acusado de prática de peculato, concussão, corrupção passiva, lavagem de dinheiro e organização criminosa até, não seja pelo menos investigado, em primeiro lugar, pelo fiscal da lei, pelo Ministério Público, daí nossa representação junto ao Procurador-Geral da República. Mas também a ética e o decoro parlamentar têm indícios de ataques de vilipêndio. Por isso, a Federação Pessoal Rede vai entrar no Coética, no Conselho de Ética da Câmara, pedindo a sua cassação, respeitado o devido processo legal, o direito de defesa.
0: O presidente Lula e o senador Rodrigo Pacheco se reúnem nessa semana para uma decisão final sobre a possível candidatura do parlamentar ao governo de Minas. O acerto no estado, considerado decisivo para as eleições presidenciais, esbarra no recente rompimento de Lula com o presidente do Senado, Davi Alcolumbre, aliado de Pacheco. É o que conta Rani Veloso.
7: Oi, Fred! O presidente Lula e o senador Rodrigo Pacheco, do PSB, devem se reunir nesta semana para uma decisão final sobre a candidatura do parlamentar ao governo de Minas Gerais, que é tido como estado decisivo nas eleições presidenciais. Apesar de a cúpula nacional do PT considerar o assunto encerrado, aliados e o diretório mineiro do partido aguardam um posicionamento público de Pacheco. Enquanto o encontro não acontece, o presidente nacional do PT, Edinho Silva, se reúne nesta segunda-feira em Brasília com a presidente do PT de Minas Gerais, Leninha, para discutir o palanque. A articulação, no entanto, esbarra em um obstáculo político: o rompimento entre Lula e Davi Alcolumbre após o Senado rejeitar a indicação de Jorge Messias ao Supremo Tribunal Federal no mês passado. Alcolumbre é muito próximo a Pacheco e estaria pavimentando, inclusive, a indicação do cotado por Lula ao Tribunal de Contas da União. Nos bastidores, ministros do governo tentam costurar uma reaproximação. Para o cientista político Melilo Diniz, não é impossível Lula convencer Pacheco, mas terá que usar toda a sua lábia por causa dos interesses do senador.
8: Essa semana vai começar a pagelança de Lula e Rodrigo Pacheco, tal qual uma noiva desejada, está de olho tanto no Supremo como o outro olho no governo de Minas Gerais.
7: Já Murilo Medeiros observa a demora de Lula, mesmo com a máquina pública, para a construção do palanque no segundo maior colégio eleitoral do país, que é decisivo. Para o cientista político da UNB, Pacheco faria a ponte entre o governo federal e setores mais moderados de Minas.
9: Sem Pacheco, o Planalto vai precisar ampliar as alianças com partidos aliados, como PDT, MDB. É preciso presença no interior, apoio de prefeitos, uma eleição potencialmente apertada, um palanque forte em Minas pode até não garantir a vitória sozinho do próximo presidente da República. Mas a ausência desse palanque em território mineiro certamente aumenta o custo político e eleitoral da campanha presidencial.
7: Caso Pacheco não concorra, o bloco governista avalia os nomes do empresário Josué Gomes de Silva, do ex-prefeito Alexandre Calil e do ex-procurador Jarbas Soares Júnior.
0: Pelo horário de Brasília, agora são 5 horas e 16 minutos. 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
11: Bom dia a você, ouvinte da Rádio CBN aqui em São Paulo. Quem fala é o Matheus de Souza, para trazer mais detalhes de uma notícia triste que aconteceu aqui na cidade, do atleta de fisiculturismo e influenciador fitness Gabriel Ganley, que morreu aos 22 anos. Foi encontrado morto na manhã de sábado, dentro da casa onde ele morava, na Rua da Moca, zona leste da capital. E de acordo com o boletim de ocorrência obtido pela TV Globo, o rapaz tinha o rosto avermelhado com presença de sangue, mas não foram encontrados sinais aparentes de violência no imóvel. A perícia esteve no local e apreendeu medicamentos no apartamento. Segundo o registro policial, possivelmente eram anabolizantes. A Integral Médica, marca de suplementos que patrocinava o atleta, lamentou a morte de Gabriel Ganley. A notícia gerou grande repercussão nas redes sociais. O jovem acumulava cerca de 1 milhão e 700 mil seguidores no Instagram. O caso foi registrado na delegacia do Parque São Lucas, também na Zona Leste, como morte suspeita e inicialmente tratada como morte súbita sem causa aparente. A causa da morte ainda não foi confirmada oficialmente e depende de exames do Instituto Médico Legal. Até o momento, até a última atualização que a gente teve acesso, não há previsão para divulgação desses laudos. Caso muito triste, a fatalidade aconteceu aqui na Zona Leste de São Paulo. Agora são 5h18.
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0: Já estamos de volta com a agenda do dia. Hoje é segunda-feira, dia 25 de maio, e eu te conto o que está programado para acontecer nesse comecinho de semana, nas próximas horas, os assuntos que estão aqui na nossa pauta da reportagem da CBN, e você vai acompanhar os desdobramentos ao longo do dia de hoje. Começamos a nossa agenda desse dia 25 de maio com um destaque no cenário internacional. Os preços do petróleo estão despencando, despencaram mais de 5% agora nas últimas horas, com sinais de avanço nas negociações de paz entre Estados Unidos e Irã e a possível reabertura do Estreito de Hormuz. O barril do tipo Brent já caiu para casa de 98 dólares depois de uma sequência de altas puxadas pela guerra. Mas importante ter atenção, porque apesar do alívio no mercado, o presidente Donald Trump já avisou que o acordo ainda não está fechado. O principal impasse continua sendo o programa nuclear iraniano, um rascunho. Esse acordo prevê a suspensão dos combates por 60 dias e a reabertura do Estreito de Hormuz sem taxas em troca do fim do bloqueio naval americano. Ou seja, o dia promete aí novos desdobramentos, impactos diretos na economia global. A gente vai monitorar os números. Daqui a pouquinho tem o Fernando Andrade no Mundo em 3 minutos trazendo atualizações sobre o conflito no Oriente Médio. Aqui no Brasil, a segunda-feira começa também com expectativa em Brasília. O advogado-geral da União, Jorge Messias, está de volta das férias e deve se reunir com o presidente Lula. Depois de ter o nome dele rejeitado pelo Senado para uma vaga no Supremo Tribunal Federal, Messias pode voltar ao radar do governo para uma nova indicação para o Supremo. É, a gente falou desse assunto aí nos últimos dias, só que existe um entrave, né, aquela regra interna do Senado que impede a nomeação de um candidato rejeitado no mesmo ano. Mesmo assim, o Planalto está avaliando que há brechas e está tentando aí fazer uma articulação política para ver se vale a pena nomear ou não de novo o Messias para essa vaga. Esse deve ser um dos assuntos importantes hoje em Brasília. Na economia, começa a valer hoje uma nova etapa do programa Desenrola Brasil. A partir dessa segunda-feira, vai ser possível usar parte do FGTS para renegociar dívidas. O trabalhador vai poder utilizar até 20% do saldo do fundo de garantia, ou até R$ 1.000, vale o valor maior, para quitar ou reduzir débitos em atraso. Mas é preciso cumprir os critérios do programa, por exemplo, ter renda mensal de até R$ 8.105, é a renda máxima, e a medida entra em vigor hoje e deve movimentar aí o cenário financeiro também. E na agenda econômica, na área econômica, o presidente Lula deve analisar hoje um decreto que pode mexer diretamente no bolso do consumidor, que é a criação de um subsídio de 44 centavos por litro da gasolina. A proposta tenta conter os efeitos da alta internacional do petróleo, foi elaborado pela equipe econômica. O custo estimado é de cerca de R$ 1.200 bilhões, valor que o governo pretende compensar com um aumento da arrecadação gerado pela valorização do barril. A decisão pode sair nessa segunda-feira. Claro, também uma medida, né? Preço de gasolina, de combustível subindo em ano eleitoral é sempre um problema, uma medida que tem molho na eleição desse ano. Agora são 5 horas 22 minutos.
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0: Vamos fazer o nosso giro da previsão, giro pelo país, para te contar como é que fica o tempo nesse começo de semana, nessa segunda-feira. Região Sul, o frio perde um pouquinho a força, mas essa segunda-feira começa com muita umidade nos estados do sul do país, variação de nuvens, a formação de uma área de baixa pressão associada a um ciclone extratropical na costa traz o retorno da chuva para a maioria das áreas do Rio Grande do Sul e Santa Catarina, com condições para pancadas moderadas de chuva, principalmente à tarde e à noite. No Paraná, o tempo fica mais estável, com as maiores temperaturas da região concentradas no norte do estado do Paraná. No sudeste, o início dessa semana vai ser marcado por um padrão típico de outono, com temperaturas amenas, maior nebulosidade, uma frente fria está começando a se afastar pelo oceano, mas a circulação marítima ainda mantém um tempo instável, céu encoberto em São Paulo, no Rio, no sul de Minas Gerais, previsão de chuva rápida, fraca e irregular ao longo do dia. E os termômetros ainda ali embaixo, variando entre 20 e 30 graus na maior parte do sudeste. No norte de Minas e no Espírito Santo, o sol aparece mais, as máximas sobem um pouquinho mais nessa segunda. No centro-oeste, o dia de hoje vai seguir com predomínio de tempo firme, seco, ensolarado na maior parte da região. As temperaturas permanecem elevadas durante a tarde, registro de máxima de 36 graus lá na parte central de Mato Grosso e no noroeste de Goiás. Atenção aí para os níveis de umidade relativa do ar. A exceção fica por conta do sul de Mato Grosso, onde a proximidade com as instabilidades do sul do país aí vai manter temperaturas mais baixas lá naquela parte sul de Mato Grosso do Sul. Região Nordeste. Hoje no Nordeste continua com um cenário climático dividido. A faixa litorânea, que vai ali da Bahia até o Rio Grande do Norte, além do norte do Piauí e do Ceará, segue com muita umidade que vem do oceano, céu

0: máxima de 36 graus. Agora são 5h25. No futebol, destaque do Corinthians, que venceu o Atlético Mineiro por 1-0, se afastou da zona de rebaixamento ontem no Campeonato Brasileiro. O Atlético Paranaense derrotou o Remo por 2-1, subiu para a quarta posição com 27 pontos. O Bragantino goleou o Vasco em São Januário, no Rio, e colou no G4 com 26 pontos ganhos. No outro jogo do domingo, o Cruzeiro venceu a Chape por 2-1. Sábado, no grande jogo esperado dessa rodada, o Palmeiras atropelou o Flamengo em pleno Maracanã, 3-0, chegou aos 38 pontos com a vitória sobre o principal rival, o Flamengo é o vice-líder, né? O time paulista abriu uma confortável vantagem de 7 pontos na ponta da tabela. O Fluminense perdeu por 1-0 para o Mirassol no interior paulista e estacionou nos 30 pontos na terceira posição. Hoje, Coritiba e Bahia fecham a rodada na capital paranaense. Destaque do tênis também, o tenista João Fonseca estreou com vitória no torneio de Roland Garros. Grande expectativa para o desempenho dele em Roland Garros nesse ano. Ele venceu o francês Luka Pavlovic por 3-0 e na segunda rodada o tenista brasileiro vai enfrentar o croata Dino Prismic. Repita comigo, Ana Paula Jaume. Dino Prismic. Ocupa a posição 72 no ranking da ATP. Lembrando que o João Fonseca é o 30º, tá na 30ª posição do ranking da ATP. E a gente torce por ele em Roland Garros. Agora são 5 horas e 26 minutos. Vamos em frente com o CBN Primeiras Notícias. É hora das manchetes dos jornais. Vamos passear pelas capas dessa segunda-feira, 25 de maio. E esse passeio você também pode conferir com imagens na nossa transmissão no Globoplay e no YouTube. Está aí na tela a capa do jornal O Globo de hoje com a manchete: afastamentos ligados à saúde mental crescem e desafiam as empresas de todo o país. É exatamente esse o assunto que a Ana Paula vai compartilhar aqui com a gente. Não é isso, Ana Paula?
1: Fred, o Globo destaca a alta de mais de 15% nesses afastamentos por problemas de saúde mental, como ansiedade, depressão e também burnout aqui no país. No ano passado, os gastos do INSS chegaram a quase R$1 bilhão. Nesse cenário, uma nova regra do Ministério do Trabalho passa a obrigar empresas a monitorarem riscos psicossociais no ambiente de trabalho. É uma atualização da chamada NR1, que estabelece diretrizes de segurança e saúde para o trabalhador e que inclui fatores como excesso de cobrança, jornadas exaustivas, assédio moral e também pressão por metas entre os riscos que devem ser prevenidos pelas empresas. Só no ano passado, mais de 546 mil trabalhadores receberam benefícios por transtornos mentais e também comportamentais. Para os especialistas ouvidos pelo jornal, a medida pode melhorar o ambiente de trabalho, reduzir afastamentos e diminuir ações judiciais por assédio moral. Empresas que não se adequarem podem receber multas e pagar também mais contribuições ao INSS. Grandes companhias já começaram a investir em ações de prevenção, né, canais de denúncia, atendimento psicológico e treinamento de lideranças. Essa nova norma entra em vigor com foco primeiro em orientação e também fiscalização educativa nos primeiros 90 dias. Fred.
0: Esse é o assunto de destaque hoje na capa do Jornal Globo, que traz mortos ali na bacia do Rio Colorado, nos Estados Unidos, de uma consequência da seca que está sendo trazida pelo Super El Niño. É o fenômeno climático que deve marcar esse ano e está preocupando aí ambientalistas do mundo inteiro. Vamos para cá. Folha Mota, primeira página, na manchete. Assembleias nos estados incham seus quadros de comissionados, as assembleias legislativas. E a foto principal é a virada cultural de São Paulo, né, que movimentou o final de semana lá na maior metrópole do país. A gente fala melhor disso já já aqui no Primeiras Notícias. O assunto que a Ana Paula destacou aqui com a gente, o levantamento da Folha mostrando que exatamente essa história das assembleias legislativas concentrando o número alto de servidores comissionados no momento que se tenta cortar gastos, né, fazer um movimento contrário. os parlamentares aí dos estados inflando a máquina pública, não é isso, Ana Paula?
1: É, Fred, Goiás é o caso mais extremo, com cerca de 5.800 cargos de confiança para só 41 parlamentares, o que equivale a 143 comissionados por deputado. Em Mato Grosso, Rondônia, Tocantins e também aqui no Rio de Janeiro, também há médias acima da Câmara, né, onde a lei limita 25 cargos por parlamentar. Especialistas apontam que esse modelo

0: É uma estratégia política usada pelos deputados para poder montar grandes equipes de assessores, né, sem concurso público, e facilitar a troca de funcionários a cada eleição. Só que o excesso pode reduzir a eficiência da administração, aumentar risco de irregularidade, como funcionários fantasmas e também as rachadinhas. O Ministério Público do Rio chegou a questionar a proporção de cargos na Alerj, né, alegou violação dos princípios de moralidade e eficiência. Assembleias dizem que seguem a legislação e que os cargos são necessários para o funcionamento dos mandatos. Fred.
1: Fechando o nosso giro, a capa de hoje do jornal Estado de São Paulo, que você vai conferir nas bancas logo mais. A manchete hoje do Estadão, Ana Paula, trata de uma revolução na internet. Você está vendo aí na tela na nossa transmissão. O Estadão mostra que uma nova tecnologia promete mudar a forma como a internet por satélite chega aos usuários de todo o país. Não é isso?
0: Fred, a tecnologia chamada Direct to Devs já coloca o Brasil no radar de grandes investimentos globais. Essa inovação permite a conexão de internet diretamente no celular, sem precisar de antenas, roteadores ou redes terrestres. Assim, aumenta o acesso naquelas áreas remotas, né, em situações de emergência, como desastres naturais. O setor está em rápida expansão, envolve grandes empresas como a Amazon, que comprou a Globalstar por cerca de 11 bilhões de reais, e a Starlink do Elon Musk, que também avança nas aquisições, pedidos de operação em vários países, incluindo aqui o Brasil. Aqui no país, algumas empresas já receberam autorização da Anatel para atuar, negociam parcerias com operadoras locais, e a ideia não é trocar as redes tradicionais, mas complementar a cobertura, especialmente nessas áreas, né, mais remotas, onde o sinal é limitado. Autoridades brasileiras veem essa tecnologia como uma estratégia para ampliar a inclusão digital. Fred.
1: Esses os assuntos dos jornais que você vai conferir nas bancas nessa segunda-feira. Ana Paula Jalme trazendo aqui pra gente. Obrigado, Ana Paula. 5h32, é hora do Repórter CBN. Daqui a pouquinho a gente tá de volta com O Mundo em 3 minutos. Não sai daí.
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0: segunda-feira, 25 de maio de 2026. O porta-voz do parlamento iraniano chamou as ameaças feitas pelo presidente Donald Trump de blefe e disse que caso o líder americano continue falando assim, verá a gasolina subir até os $6. As declarações foram dadas após Trump dizer no sábado que iria explodir os iranianos em mil infernos se um acordo não fosse firmado até o domingo. Ontem, o secretário americano de Estado, Marco Rubio, afirmou que o acordo entre Irã, Israel e o país norte-americano pode ser concluído hoje. A Justiça de São Paulo negou um pedido de habeas corpus apresentado pela defesa de Deolane Bezerra. A decisão deste domingo ocorreu um dia depois do ministro Flávio Dino, do STF, rejeitar um pedido de prisão domiciliar por considerar que não houve manifesta ilegalidade na prisão preventiva da influenciadora. Deolane foi presa em uma operação que investiga um esquema de lavagem de dinheiro ligado ao PCC. A 17ª rodada do Campeonato Brasileiro teve 4 jogos neste domingo. O dia começou com a vitória do Atlético Paranaense sobre o Remo por 2-1 em Belém. No mesmo horário, em Belo Horizonte, o Cruzeiro venceu a Chapecoense pelo mesmo placar. Em São Paulo, o Corinthians venceu um jogo apertado contra o Atlético Mineiro. O placar terminou em 1-0. Fechando a noite, o Bragantino venceu por 3-0 o Vasco no São Januário. Nesta segunda-feira, Coritiba e Bahia fecham a rodada na capital paranaense. Horário de Brasília, 5h34.
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2: Na volta do repórter CBN, abrimos espaço para o noticiário internacional. Tá na hora do mundo em 3 minutos. 3 minutinhos para o Fernando Andrade te contar os detalhes desse acordo entre Estados Unidos e Irã, que está avançando, dizem que novamente está avançando, mas a gente fica sempre com o pé atrás. E a Rússia usando míssil hipersônico contra a Ucrânia. Vamos ouvir.
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3: Olá, seja bem-vindo ao Mundo em 3 Minutos. A semana começa com mais uma possibilidade de um acordo entre Estados Unidos e Irã. Mais uma. Estados Unidos e Irã sinalizaram que sim, estão próximos de alcançar um entendimento, o que tem aumentado as expectativas de que um avanço para essa guerra, que já dura 3 meses. Autoridades iranianas disseram que o acordo permitiria reabrir o Estreito de Hormuz, sem a cobrança de tarifas, suspender o bloqueio naval americano ao Irã, libera US$ 25 bilhões em ativos iranianos que estão congelados no exterior e interrompe os combates em todas as frentes, incluindo Israel e o Hezbollah no Líbano. E aqui é bom ressaltar que ainda não está claro se Israel aceitaria se retirar do sul do Líbano. O futuro do programa nuclear iraniano, que na verdade é a parte central da justificativa de Trump ter começado essa guerra, continua indefinido. Segundo os iranianos, o texto estabelece o seguinte, que todas as questões nucleares serão negociadas dentro de 30 a 60 dias. A situação agora é a seguinte, se o Conselho Supremo de Segurança Nacional do Irã aprovar esse memorando, o texto será enviado ao líder supremo, Mohtaba Khamenei, para aprovação final. Agora, mesmo que esse conflito termine hoje, o fluxo normal de navios no Estreito de Hormuz provavelmente não será retomado antes de 2027. Essa é uma avaliação do presidente executivo da estatal petrolífera dos Emirados Árabes Unidos. Segundo ele, seriam necessários cerca de 4 meses para recuperar uns 80% do fluxo registrado antes da guerra. Normalização total só aconteceria no primeiro ou no segundo trimestre de 2027. Passamos agora para a Rússia. A Rússia lançou um míssil hipersônico contra a Ucrânia neste domingo. Essa foi a terceira vez que um míssil chamado Oresnik é usado nessa guerra que já dura mais de 4 anos. E esse foi um dos maiores ataques russos contra Kiev desde o início da guerra. Foram mais de 90 mísseis e 600 drones. O ataque com o míssil Oresnik aconteceu durante a noite, atingiu uma cidade chamada Bila Tersekva, tem 200 mil habitantes, fica aproximadamente 60 quilômetros de Kiev. Esse ataque deixou pelo menos 4 mortos, mais de 80 feridos, dezenas de prédios foram atingidos. Um pouco mais sobre esse míssil hipersônico. Não é comum a gente falar sobre isso, né? Ele tem uma capacidade de transportar ogivas nucleares e o presidente russo, Vladimir Putin, já fez propaganda desse míssil dizendo que seria impossível de interceptá-lo, porque ele viaja a mais de 10 vezes a velocidade do som. Diz também que é capaz de destruir bunkers subterrâneos a vários andares de profundidade. A Rússia usou Oresnik pela primeira vez em novembro de 2024, num ataque a Dnipro, novamente em janeiro, na região de Lviv. O ucraniano Volodymyr Zelensky já havia alertado, neste sábado, com base em informações da inteligência dos Estados Unidos, que a Rússia, sim, preparava um ataque com esse míssil. O Ministério da Defesa da Rússia confirmou o uso do Oresnik, disse que os alvos eram centros de comando militar, bases aéreas, instalações militares na Ucrânia e disse que era uma retaliação às recentes ações ucranianas. E esse ataque serviu para mostrar a falta crônica de mísseis antiaéreos da Ucrânia. A Ucrânia depende muito dos sistemas Patriot, que são fornecidos pelos Estados Unidos para interceptar mísseis balísticos, mas os estoques estão criticamente baixos. E quem acompanha de perto essa guerra diz que a Rússia pode estar tentando esgotar agora os sistemas defensivos da Ucrânia antes de uma ofensiva ainda maior no verão que está chegando por lá. Mundo em 3 minutos. Até amanhã.
2: Valeu, Fernando Andrade. Até amanhã. Voltando rapidamente aqui a nova tentativa de acordo, né, entre Estados Unidos e Irã, ainda que não se tenha garantia total desse acordo, afinal de contas, o que a gente tem visto aí, né, nos últimos meses na prática são muitas idas e vindas nessas negociações, mas essa nova promessa aí já foi suficiente para uma redução no preço do barril do petróleo. A cotação do petróleo está abrindo agora a operação nessa semana, está abrindo a semana abaixo dos $100, diante desse possível acordo de paz entre Irã e Estados Unidos. Nas últimas horas, os preços caíram mais de 6%. O barril do tipo Brent, que é referência no mundo, caiu para casa de $98, quebrando uma sequência de altas provocado pela guerra, um acordo que prevê principalmente a normalização do trânsito lá no Estreito de Hormuz, um trânsito de navios no Estreito de Hormuz em 30 dias, e é exatamente o fechamento lá em Hormuz que pressiona mais o preço do petróleo. O dia todo hoje a gente vai ficar atento a essa variação dos preços. Fernando Andrade com o Mundo em 3 Minutos, noticiário internacional para você aqui no Primeiras Notícias. Para quem está chegando agora, está acordando agora, se juntando à nossa audiência, seja bem-vindo, seja bem-vinda. Vamos em frente agora para o nosso giro pelo Brasil. Reportagens das afiliadas da CBN contando como é que está começando essa segunda-feira e quais são os assuntos principais desse começo de semana. Vamos iniciar por Brasília, capital federal. Brasília, agora, nesse momento, nos termômetros, o dia está amanhecendo com temperatura girando em torno dos 17 graus. A máxima hoje vai a 25. É um dia de predomínio de céu nublado. Vamos a Brasília conversar com o Igor Cardim, que traz o destaque do dia por lá. Diga aí, Igor.
4: Oi, Fred. Muito bom dia para você e para o nosso ouvinte. Por aqui, milhares de pessoas participaram neste domingo da tradicional missa de encerramento da celebração de Pentecostes no Tagua Parque, em uma região administrativa aqui do Distrito Federal. Nem mesmo a chuva afastou os fiéis que lotaram o espaço em uma das maiores manifestações católicas do DF, realizada há 27 anos em homenagem ao Espírito Santo. Com o tema "No mundo, a vez de ter aflições, coragem, eu venci o mundo". A programação reuniu momentos de oração, louvor, testemunhos e a celebração da missa, que foi o ponto alto do dia. Ao longo de toda a semana passada, os fiéis participaram de atividades religiosas e da tradicional consagração das velas ao Pai, ao Filho e ao Espírito Santo. A governadora do Distrito Federal, Celina Leão, esteve presente na celebração. O evento também contou com a estrutura de apoio para receber o público, incluindo o posto médico, hidratação, praça de alimentação e espaços religiosos montados no parque. Os organizadores destacaram o crescimento da celebração ao longo dos últimos anos e o impacto espiritual do encontro para os participantes vindos de várias regiões do Distrito Federal e até de outros estados. Fred, boa semana para você e para o ouvinte.
2: Valeu, Igor. Agora Minas, Belo Horizonte, nossa próxima parada. Temperatura nesse momento na capital mineira é de 17 graus. Imagem na tela ao vivo para você e a máxima do dia vai a 26. Comecinho de semana com céu nublado lá na capital mineira. E é hora de acionar a Ana Nunes, que traz informações de um grave acidente que aconteceu nesse final de semana, né, Ana? Bom dia.
5: Olá, Fred, bom dia. Vamos atualizar as informações sobre o grave acidente que matou pelo menos 8 pessoas nesse domingo na BR-251, na altura da cidade de Santa Cruz de Salinas, no norte de Minas Gerais. Além disso, Fred, pelo menos 10 pessoas ficaram feridas. A batida envolveu uma carreta baú e um ônibus, e esses veículos acabaram pegando fogo. Ainda não há informações sobre as causas do acidente e a Polícia Civil do Estado investiga essa ocorrência. Na política, o presidente nacional do PT, Edinho Silva, deve se reunir nesta segunda-feira com o grupo de trabalho eleitoral do partido aqui em Minas Gerais. O encontro foi marcado após o início da semana passada, quando Edinho afirmou publicamente que Rodrigo Pacheco, do PSB, não disputará o governo mineiro. Horas depois, a presidente do PT mineiro, Leninha, a deputada estadual, declarou que a legenda ainda aguarda uma manifestação oficial do senador antes de considerar encerradas as negociações. E, além disso, Fred, nesta segunda-feira serão encerradas as atividades ligadas ao Hospital Colônia de Barbacena, aqui em Minas Gerais. Esse encerramento será marcado pela transferência dos últimos 14 pacientes que ainda moram na instituição. O antigo manicômio é conhecido pelos maus tratos e violações aos direitos humanos praticados por quase um século no local. Estima-se, Fred, que 60 mil brasileiros morreram lá na instituição. Então é isso, Fred, uma boa segunda-feira para você e para os nossos ouvintes.
2: Valeu, Ana. Essa é a Ana Nunes conversando com a gente direto de Belo Horizonte. Agora são 5 horas e 45 minutos, depois de Brasília, de Belo Horizonte. Vamos saber as notícias do dia no Rio de Janeiro? Rio está amanhecendo agora mais uma segunda-feira chuvosa. A gente vê imagens da praia de Copacabana, Avenida Atlântica, 21 graus é a temperatura nesse momento, 25 é a máxima do dia. Essa chuvinha fraca vai permanecer praticamente durante todo o dia de hoje. Dá para ver aí que choveu de madrugada, as pistas estão molhadas. Aquela cara meio triste, né? O carioca não gosta muito de dias nublados, não gosta muito de chuva, mas para algum carioca ou algum morador do Rio de Janeiro, hoje o dia vai começar bem feliz, não é mesmo, Pedro Bonel? E não é você, né? Bom dia, tudo bem?
6: Ah, com meu sorriso eu posso dizer que não é você também, né, Fred Goulart? Bom dia para você, para quem nos acompanha no Primeiras Notícias. A gente não pode dizer quem ganhou, a identidade é mantida sob sigilo, né, pela Caixa Econômica. Mas quem não ganhou, eu sei, são todos nós.
2: Isso aí.
6: Somos todos nós que estamos trabalhando aqui hoje no CBN Primeiras Notícias. Mas teve algum carioca aí que se deu bem, viu? Foi na região da Lapa, levou uma bolada de 168 milhões de reais nesse prêmio da Mega Sena, que era aquele prêmio comemorativo, né, dos 30 anos. Então, não acumulava, era uma bolada boa ali. E cada aposta, né, foram duas as vencedoras no país, uma aqui no Rio de Janeiro e outra em Fortaleza. Cada uma levou 168 milhões de reais. Já dá pelo menos para completar o álbum de figurinhas da Copa, né, Fred? Com certeza é um dinheiro que já ajuda nesse momento.
2: Não vai gastar esse dinheiro todo na Lapa, pelo amor de Deus, né?
6: Ah, não, com certeza não, viu? Acho que esse rapaz aí já... O vencedor deve estar longe nesse momento, viu, Fred Goulart?
2: Verdade.
6: E aí, para quem nos acompanha, inclusive, não só no Rio de Janeiro, mas nossa grande audiência lá em Fortaleza, né? CBN Fortaleza lá, é uma audiência enorme também. Já anota aí então, hein, amigo? 3, 30, 33, 35, 45 e 47 são os números da Mega desse domingo. Daqui a pouquinho eu repito pro nosso ouvinte, para quem não pegou a caneta a tempo, tá? Aqui no Rio, foi uma aposta, inclusive, simples, Fred. Aquela que se aposta só 6 dígitos, né? Só 6 números, na verdade. E aí, o camarada teve sorte,
2: cara,
6: grande.
2: É sortudo mesmo, né?
6: É, foi aqui na Lapa, na Loterias Patrícios, que foi quem deu sorte aí pra esse rapaz, ou pra essa moça, né? Por que não?
2: Não sabemos.
6: E levaram aí, né, essa bolada. Em Fortaleza, os apostadores foram participantes de um bolão. E aí, apostaram 20 números. Então, contaram menos com a sorte, um pouquinho mais de estratégia ali, né? Mais números para ter um pouquinho mais de chance. Embora seja tão difícil ganhar a Mega Sena, que com 6 ou 20 números, a taxa, né, o percentual de possibilidade é bem parecido, né, Fred? Bom, em Fortaleza teve esse bolão, também foram consagrados, agraciados aí com o prêmio. E além do prêmio principal, Fred, o estado do Rio teve 32 apostas premiadas com aqui, né? São aqueles 5 números. Aí, nas cidades de Angra dos Reis, Barra Mansa, Guapimirim, Miguel Pereira, Niterói, Rio das Ostras e aqui do Rio de Janeiro, além de São Gonçalo e Saquarema. Nesse caso, aí quem venceu, ou pelo menos ficou com 5 números, bateu na trave, né, vamos dizer assim.
2: A quina, né?
6: A quina foram R$13 mil de premiação. Um pouquinho diferente, né, Fred? Dos 168 milhões levados pelos vencedores ali. Mas já dá uma ajudinha também,
2: do
6: né?
2: Do jeito que a situação tá complicada, né? R$13 mil você completa o álbum de figurinhas da Copa do Mundo algumas vezes.
6: Por favor, né? Tem outras prioridades aí, provavelmente, que o nosso ouvinte está pensando em gastar esses 13 mil. E o próximo concurso da Mega da Virada, perdão, da Mega Sena, eu tô pensando no futuro, né? Já tô aqui lembrando aqui, pensando lá na frente. Mas a Mega Sena tem o próximo sorteio às 9 da noite, do dia 26 de maio, vulgo amanhã, Fred. E aí, pro nosso ouvinte que tá com a caneta na mão agora esperando a gente falar de novo.
2: Repita.
6: 3, 30, 33, 35, 45 e 47. Posso participar do anúncio dos números? Gostou do anúncio?
2: Achei bom. Achei bom. Você tem voz pra isso. Você tem entonação, expressividade.
6: É só da caixa então, que tá nos ouvindo
2: mais
6: aí,
2: uma
6: todo
2: vez.
6: O país, hein?
2: Mais uma vez.
6: Mais um. Vai. 3, 30, 33, 35, 45 e 47, hein?
2: Você teria jogado algum desses números aí? 33
6: Rapaz,
2: é a idade de Cristo, né?
6: 33 é um clássico, né? A gente sempre joga idade de Cristo. Agora, o número 3 é um número que eu jamais apostaria, viu? Esses números de 1 até 9 são sempre uma pegadinha, né? A gente sempre pensa nos maiores ali, né?
2: Verdade. Você conhece algum morador da Lapa, não?
6: Eu já morei
2: na
6: Lapa,
2: você já morou na Lapa, verdade.
6: Já morei na região da Lapa. Na minha época, ninguém ganhava Mega Sena lá, não, viu? Era mais diferente a situação. Agora tem até premiado, viu?
2: Rapaz. Vamos descobrir. Pedro Moneberg, obrigado aí pela sua informação de hoje, viu? Um ótimo dia, ótima semana pra você. Vamos pra São Paulo agora. Vamos pegar nossa ponte aérea pra São Paulo. 15 graus é a temperatura, 22 é a máxima do dia, tem previsão de chuva e quem tá chegando é o Matheus de Souza. Tudo bem, Matheus? Bom dia.
0: Bom dia, Fred. Bom dia também a você, ouvinte do CBN Primeiras Notícias. Por aqui a semana começa depois do principal evento cultural de todos os anos aqui em São Paulo, a Virada Cultural. Foram 1.200 apresentações artísticas gratuitas em todas as regiões da capital, entre sábado e domingo, madrugada dentro, atrações do nível de Alexandre Pires, Joelma, Marina Sena, Péricles e Seu Jorge. Só mesmo um elenco desse tamanho para fazer o pessoal atravessar mau tempo, o fim de semana foi de muito frio e chuva por aqui, mas agora a gente acompanha o Day After. A gente vai atrás de saber como está a limpeza e a zeladoria da cidade e esperar os balanços definitivos e oficiais de público, transporte e de segurança. Estamos de olho também em atualizações sobre a morte do atleta de fisiculturismo e influenciador Gabriel Ganley, de 22 anos. Ele foi encontrado em casa na Zona Leste sem sinais de violência, mas o caso foi registrado como morte suspeita. Ganley tinha mais de 1 milhão de seguidores compartilhando a rotina de treinos, dieta e preparação física dele. Acompanhamos também os desdobramentos da operação que prendeu a influenciadora Deolane Bezerra. Ontem a Justiça de São Paulo negou um pedido de habeas corpus apresentado pela defesa dela. E na política, a semana começa com muita expectativa em torno de agendas por aqui. Hoje são pelo menos 2 pré-presidenciáveis em compromissos públicos em São Paulo, que são o Romeu Zema, do Partido Novo, e o Ronaldo Caiado, do PSD. É mais uma semana gelada aqui em São Paulo, a gente também vai atrás de cobrir esse frio e essa chuva aqui na cidade, e aos poucos a gente vai atualizando tudo isso que acontece aqui em São Paulo. Um bom dia, uma boa semana para você, Fred, e uma ótima semana também para o ouvinte do CBN Primeiras Notícias.
2: Ótima semana para o nosso Matheus de Souza e todos os ouvintes de São Paulo. A gente viu imagens ao vivo ali do aeroporto, né, Ana Paula? Aeroporto de Congonhas, né? Começando as operações nessa manhã de segunda-feira, de frio e tempo chuvoso também em São Paulo. Um bom dia para todo mundo que tá ligado. Sabe que nossa audiência nos aeroportos é imensa, né? Porque o pessoal acorda cedo para pegar aquele primeiro voo, ponte aérea e tudo mais. Liga aqui na CBN, ali no fone de ouvido, no aplicativo, para saber as notícias. Então é isso. Um abraço para todo mundo que tá ligado aí nos aeroportos. São 5 horas e 52 minutos.
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2: Agora é hora de acordar o ouvinte que está no campo, trabalhador rural. Tem espaço para ele aqui também no nosso programa, no CBN Agro, quem vai para a lida logo cedinho ouvindo aqui a CBN. E o assunto do dia do Cassiano Ribeiro é a safra do milho aqui no Brasil, as perdas previstas para esse ano. Não é isso, Cassiano? Bom dia.
8: Oi, Fred, bom dia, ouvinte. Apesar de a colheita da segunda safra de milho engrenar mesmo só a partir de junho, no próximo mês, produtores de alguns estados importantes já estão vendo que a produção estimada inicialmente não vai se concretizar. Há áreas que sofreram com falta de chuvas e que não devem mais se recuperar, e as maiores perdas devem ser observadas em Goiás. O estado é o quarto maior produtor do país e sofreu bastante com a falta de chuvas, especialmente entre os meses de março e abril. A consultoria Vires calcula, inclusive, que somente os goianos vão colher 5 milhões de toneladas a menos. Em Minas Gerais, regiões como a do Triângulo Mineiro e Unaí também enfrentaram um tempo muito seco e devem registrar produtividade menor neste ciclo. Em Mato Grosso, estado que lidera a produção nacional, o cenário também não é muito favorável em algumas áreas da região oeste. Já as regiões norte e leste, bastante fortes em produção, devem evitar aí um tombo muito grande lá no estado, porque por lá as lavouras se desenvolveram bem nessas regiões. A expectativa do mercado é que a segunda safra brasileira fique abaixo do volume colhido no ano passado. O clima irregular nas próximas semanas também preocupa, justamente no momento decisivo para a definição de produtividade em muitas áreas. Tem chuva prevista para o início de junho, mas de forma irregular, característica aí já do fenômeno El Niño se confirmando cada dia mais. Ou seja, mesmo com a chegada de umidade, os danos já consolidados não devem ser revertidos aí em muitas áreas, mesmo com a chegada das chuvas. Com oferta menor de milho, o mercado acompanha possíveis reflexos nos preços ao longo do segundo semestre, especialmente embora o cenário ainda seja de abastecimento normal no Brasil. Vamos acompanhar. Bom início de semana e até amanhã.
9: Rota 2026 no ar. Eu sou Guido Nunes e todo dia eu trago para você uma curiosidade de Copa do Mundo para te colocar no clima do Mundial. Sabe quantos jogadores na história das Copas do Mundo fizeram 4 gols num mesmo jogo? Apenas 6. Em 22 edições e mais de 900 partidas. Só que o primeiro a fazer 4 gols num jogo foi o único que saiu de campo derrotado. E a culpa é do Brasil. Estou falando do polonês Ernest Wilimowski. Copa do Mundo da França de 1938. Estreia da Polônia contra o Brasil em Estrasburgo. Wilimowski fez 4. Mas do outro lado tinha Leônidas da Silva, o diamante negro, que fez 3 para o Brasil. A seleção brasileira venceu por 6-5 na prorrogação. Dos 6 jogadores que alcançaram essa marca impressionante, o último foi Emílio Brutaguenho, da Espanha, na Copa de 1986. Ou seja, faz 40 anos que ninguém conseguiu a façanha de marcar 4 gols num mesmo jogo em Copas. Será que isso volta a acontecer nos Estados Unidos, no México e no Canadá? Faltam 55 dias para a Copa do Mundo de 2026.
0: Bom dia a você, ouvinte da Rádio CBN aqui em São Paulo. Aqui quem fala é o Matheus de Souza, para a gente fazer aquele giro de trânsito pela cidade aqui e agora. Tenente Dona Marginal do Rio Tietê, entre a Ponte Cruzeiro do Sul e a Ponte das Bandeiras, no sentido Castelo Branco. E você, motorista, que precisa passar pela Ponte do Tatuapé agora, honestamente, meus pêsames. A Ponte do Tatuapé atrai tudo de ruim que tem na cidade agora, congestionamento nos dois sentidos. Ainda na Zona Leste, a radial aparece bem lenta no sentido centro, entre a Estação Patriarca e a Avenida Doutor Bernardino Brito de Carvalho. Lá no centro, eu destaco agora a Avenida do Estado, no sentido da Marginal do Tietê, que trava entre a Rua Dona Ana Neri e a Estação Pedro II da Linha Vermelha. Na Marginal do Rio Pinheiros, mais fluxo de veículos no sentido Interlagos, bem na saída do Cebolão até a altura da Avenida Alexandre Mackenzie. Viu algo ruim no seu trajeto até o trabalho, até em casa hoje? O número é 11 99911 9981. São 5h56.

0: CBN Primeiras Notícias. Já já começa o Jornal da CBN com Milton Jung e com Cássia Godoy. Milton Jung, tá por aí? Tudo bem? Bom dia.
1: Bom dia para você, Fred. Bom dia, ouvintes.
0: Milton, a gente falou muito da missão Artemis, né, que mandou o homem de volta lá para a Lua, deu a volta, conheceu o lado oculto da Lua, enfim, acompanhamos cada passo desse momento histórico. E agora, a China está lançando nesse domingo, lançou ontem, também uma missão espacial importantíssima. Um astronauta vai passar um ano no espaço pela primeira vez nesse período de um ano. E é uma empreitada importante aí para a ambição da China de levar humanos até a Lua. É um prazo 2030, mais ou menos o mesmo prazo ali dos Estados Unidos, um pouquinho antes, né, da próxima missão Artemis. Então, definitivamente, a gente está vivendo aí uma corrida espacial 2.0, né? De um lado, China, e do outro lado, Estados Unidos, né?
1: Sem dúvida, sem dúvida. Eu sempre acho que os marqueteiros americanos são melhores que os chineses, né? Porque se fala e se acompanha muito mais essas operações espaciais dos americanos e menos dos chineses. Então, anterior teve, nós acompanhamos a volta à Lua, etc., dia a dia, tal. Até porque também essa é mais longa, né? Essa é de um ano lá no alto. E veja que até é tão melhor o marketing americano que nós continuamos chamando-os de astronautas. Quando os astronautas são os americanos, assim como os cosmonautas são os russos, e os taikonautas são os astronautas, aspas, chineses. É assim que eles são chamados, são os viajantes espaciais treinados pela CNSA, que é a Agência Espacial Nacional da China. Então, quando nos referimos a eles, podemos tratá-los como taikonautas. E teremos um ano para aprender isso, já que é o tempo que eles ficarão lá no espaço. Pelo menos um deles ficará no espaço.
0: Sorte, então, para os taikonautas. Vamos acompanhar.
1: Pô, taikonautas é legal, hein? Eu gostei desse nome. Você não gostou?
0: Eu achei
1: legal,
0: né?
1: Lembra um pouco daquela história de mangá, histórias de quadrinho. Achei mais legal.
0: Nome de personagem, né?
1: Exatamente. Gostei muito mais de taikonauta do que os tais cosmonautas e astronautas.
0: É isso aí. Milton,
1: abraço.
0: Boa semana pra você, um ótimo dia, até amanhã, viu? Beijos, tchau. Até mais. Milton Jung, Cássia Godoy, estão chegando aí, Jornal da CBN na sequência. E a gente volta amanhã aqui com o CBN Primeiras Notícias às 5 da manhã. É isso, Ana Paula Jauri?
2: É isso,
0: bom pra
2: Fred.
0: Você?
2: Tá bom,
0: por
2: ótimo.
0: Hoje?
2: Tá ótimo.
0: Tá bom pra você, tá bom pra mim também. Isaac Roberto, Ricardo Garcia, o nosso time aqui do Primeiras Notícias. Bom dia, até amanhã.
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0: segunda-feira, 25 de maio de 2026. O advogado-geral da União, Jorge Messias, volta de férias hoje e deve se reunir com o presidente Lula. Após a rejeição no Senado para uma vaga no STF, Messias pode ser reindicado pelo petista para a posição. Um ato de 2010 da mesa do Senado, porém, proíbe a efetivação de um indicado rejeitado pelo plenário no mesmo ano de trabalho da recusa. O governo avalia que há brechas possíveis e margem para negociação. O uso de parte do FGTS para renegociação de dívidas pelo novo Desenrola Brasil está disponível a partir desta segunda-feira. Os trabalhadores poderão utilizar até 20% do saldo do fundo ou até R$ 1.000 para amortização ou quitação de dívidas em atraso. Prevalece o valor maior entre as opções. É necessário cumprir requisitos básicos do novo Desenrola, como receber renda mensal até R$ 8.105. A probabilidade de formação de um El Niño até o fim deste ano chegou a 98%. A informação vem de um estudo da Agência Nacional de Administração Atmosférica dos Estados Unidos. O último episódio do fenômeno ocorreu entre maio de 2023 e junho de 2024. Na ocasião, eventos climáticos extremos aconteceram em diferentes partes do planeta. No Brasil, houve seca severa na Amazônia, sucessivas ondas de calor e enchentes históricas no Rio Grande do Sul. No horário de Brasília, 6:02.
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1: Seis e três.
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3: Olá, muito bom dia a você. Este é o Jornal da CBN. Eu sou Milton Jung e ao nosso lado está Cássia Godoy. Bom dia, Cássia.
1: Bom dia, Milton. Bom dia aos ouvintes do Jornal da CBN.
3: Fique agora mais bem informado com os destaques desta segunda-feira, 25 de maio de 2026.
1: O presidente Lula e o presidente da Câmara, Hugo Mota, se reúnem hoje no Palácio do Planalto para fechar o texto final da PEC que prevê o fim da escala 6x1.
3: O encontro tenta destravar a leitura e a votação do parecer previstas para a tarde de hoje na Comissão Especial da Câmara.
1: Também participam da reunião o ministro do Trabalho, Luiz Marinho, e o relator da PEC, deputado Léo Prates.
3: Nos bastidores, governo e Congresso fecharam um acordo para garantir, por lei, 2 dias de folga semanais ainda neste ano.
1: Pelo desenho atual da proposta, o fim do sexto dia corrido de trabalho passará a valer de forma obrigatória cerca de 120 dias após a promulgação da nova emenda constitucional.
3: Se as duas folgas estão garantidas, o impasse da reunião de hoje é o corte na carga horária de 44 para 40 horas semanais.
1: O presidente Lula e o Ministério do Trabalho defendem a implementação imediata da redução de horas.
3: Do outro lado, o Centrão e líderes da Câmara querem um período de transição.
1: Para acalmar o setor produtivo e conseguir os 308 votos necessários em plenário, o Congresso propõe uma transição escalonada de até 4 anos para a redução da jornada.
3: Neste domingo, o relator Léo Prates se reuniu com servidores da Câmara e técnicos envolvidos na elaboração do texto para ajustar os últimos detalhes do relatório.
4: Hoje o dia é longo para a gente poder apresentar esse relatório tão espalhado pelo Brasil da escala 6x1, do fim da escala 6x1. Então eu quero agradecer a todos vocês e mostrar que aqui a gente trabalha na escala 7x0 para pôr fim à escala 6x1.
1: O compromisso de Hugo Mota é aprovar o texto hoje na comissão especial e levar a PEC a voto no plenário da Câmara já na próxima quinta-feira.
3: Especialistas e empresários alertam que a redução de jornada sem corte de salário eleva o custo da mão de obra no país.
1: Agora são 6h05.
3: O pré-candidato do PL à presidência, senador Flávio Bolsonaro, pretende se reunir amanhã com o presidente dos Estados Unidos, Donald Trump.
1: O senador embarcou para Washington na noite deste domingo, do Aeroporto Internacional de São Paulo, em Guarulhos.
3: O objetivo da viagem é criar uma agenda positiva e estancar a crise provocada pelo escândalo envolvendo o banqueiro Daniel Vorcaro.
1: Flávio Bolsonaro caiu nas pesquisas após a revelação de que ele pediu dinheiro e visitou o banqueiro.
3: Ontem à noite, ao ser abordado no aeroporto pela reportagem do portal Metrópolis, Flávio Bolsonaro não quis dar entrevista.
5: Tudo bem, senador?
6: Tudo bom com vocês?
5: Qual a expectativa aí para a viagem?
6: Sem entrevista. Só uma pergunta, senador.
7: Qual a expectativa?
6: Sem entrevista. Respeito o trabalho de vocês, mas sem entrevista.
1: A estratégia de Flávio Bolsonaro e de seus aliados é usar o peso de uma imagem ao lado de Donald Trump para mudar o foco do noticiário.
3: Até o momento, a Casa Branca não confirmou formalmente o encontro entre Flávio Bolsonaro e Donald Trump.
1: Agora são 6h06.
3: A Federação Pessoal Rede acionou a Procuradoria-Geral da República contra o deputado federal Mário Frias, do PL de São Paulo.
1: A representação criminal foi protocolada neste fim de semana após a revelação de um esquema de rachadinha no gabinete do parlamentar.
3: Comprovantes de pagamento e extratos bancários de uma ex-funcionária indicam que ela devolveu mais de R$ 35 mil do próprio salário para o chefe de gabinete e parentes do deputado, além de pagar despesas pessoais da família de Mário Frias.
1: Além da investigação criminal na PGR, o deputado vai enfrentar um processo político dentro do Congresso Nacional.
3: O PSOL confirmou que vai entrar com um pedido de cassação do mandato de Frias no Conselho de Ética da Câmara por quebra de decoro parlamentar.
1: O deputado Chico Alencar afirmou que as suspeitas de peculato, corrupção passiva e lavagem de dinheiro são inaceitáveis e que o parlamentar precisa se explicar perante a lei.
7: É inaceitável que um deputado federal acusado de prática de peculato, concussão, corrupção passiva, lavagem de dinheiro e organização criminosa até, não seja pelo menos investigado, em primeiro lugar, pelo fiscal da lei, pelo Ministério Público, daí nossa representação junto ao Procurador-Geral da República. Mas também a ética e o decoro parlamentar têm indícios de ataques de vilipêndio. Por isso, a Federação Pessoal Rede vai entrar no Coética, no Conselho de Ética da Câmara, pedindo a sua cassação.
3: 6:08.
1: A cotação do petróleo abriu a semana abaixo de $100 diante da iminência de um possível acordo de paz entre Irã e Estados Unidos.
3: Segundo uma agência iraniana, o fim da guerra normalizaria o trânsito de navios no Estreito de Hormuz em 30 dias.
1: Nesta madrugada, os preços da commodity caíram mais de 6%, com sinais de avanço nas negociações.
3: O barril do tipo Brent, que serve de referência no mundo, caiu para a casa dos $98, quebrando uma sequência de altas provocada pela guerra.
1: Apesar do alívio, o presidente Donald Trump usou as redes sociais para afirmar que o pacto ainda não está fechado e que não pretende apressar as negociações.
3: Apesar da trégua nos preços, a agência iraniana Tasnim alertou que o esboço do acordo ainda pode fracassar.
1: O futuro do programa nuclear no país continua sendo o principal impasse na mesa dos diplomatas.
3: O rascunho do plano prevê a suspensão dos combates e a reabertura do estreito por 60 dias, sem a cobrança de taxas de navegação por parte do Irã.
1: Em troca, os Estados Unidos levantariam o bloqueio naval aos portos iranianos.
3: A proposta prevê ainda o congelamento do enriquecimento de urânio e a devolução de $25 bilhões em ativos iranianos, que estão retidos em bancos internacionais.
1: Em entrevista à Globo News, o professor de Relações Internacionais da PUC-Rio, Cláudio Frederico Coelho, avaliou que os Estados Unidos estão sofrendo derrotas estratégicas na guerra contra o Irã.
8: Se a gente comparar o que era a situação antes do conflito e agora o que está sendo negociado e o que pode sair daí, há vitórias múltiplas iranianas. Liberação de dinheiro que estava congelado é algo que está na mesa. Está se fazendo de tudo para liberar um estreito de Hormuz, que era liberado antes do conflito. O material nuclear, que há um ano atrás ouvimos que tinha sido completamente destruído a partir dos ataques americanos e ouvimos uma vez mais que tinha sido destruído, o material nuclear continua. A capacidade de produzir mísseis balísticos, algo que tudo indica, sequer está sendo discutido. Então, quando você soma tudo isso, para não dizer a perda do prestígio dos Estados Unidos como guarda-chuva de segurança na região.
3: 6:10.
1: O Tribunal de Justiça de São Paulo negou um pedido de habeas corpus para a advogada e influenciadora Deolane Bezerra.
3: A decisão veio logo após o ministro Flávio Dino do Supremo Tribunal Federal rejeitar o pedido de prisão domiciliar da influenciadora.
1: O magistrado avaliou que não há nenhuma ilegalidade na prisão preventiva decretada pela Justiça Paulista.
3: Deolane Bezerra passou o fim de semana isolada na penitenciária feminina de Tupi Paulista, no interior do estado, para onde foi transferida após passar por audiência de custódia na capital.
1: A influenciadora é acusada de associação com o tráfico e de integrar a estrutura financeira do PCC.
3: Deolane foi presa na semana passada, um dia depois de voltar de Roma, onde era monitorada pela Polícia Civil e pela Interpol.
1: Em entrevista ao programa Fantástico da TV Globo, o advogado de Deolane, o criminalista Auri Lopes Júnior, negou qualquer vínculo da influenciadora com a facção criminosa chefiada por Marcola.
9: Deolane não tem nenhuma relação com essa transportadora, nem com os proprietários dessa transportadora. E nós negamos categoricamente qualquer tipo de envolvimento com crime organizado ou com dinheiro de origem ilícita. O que ela recebe como empresária, como influencer, ela tem várias empresas e como advogada, está tudo devidamente justificado, regularizado e declarado. Ela foi investigada ao longo desses 4 anos, não foi obtido nada efetivo e concreto. Essa prisão vem 4 anos depois, sem nenhuma necessidade, e ela não foi acusada formalmente de nada.
3: 6:12.
1: O Corinthians venceu o Atlético Mineiro por 1-0 e se afastou da zona de rebaixamento no Campeonato Brasileiro.
3: O Atlético Paranaense derrotou o Remo por 2-1 e subiu para a 4ª posição da tabela com 27 pontos.
1: O Bragantino goleou o Vasco por 3-0 em São Januário e colou no G4 com 26 pontos ganhos.
3: No outro jogo de domingo, o Cruzeiro venceu a Chapecoense por 2-1.
1: No sábado, o Palmeiras atropelou o Flamengo por 3-0 no Maracanã e chegou aos 38 pontos.
3: Com a vitória sobre o principal rival, o time paulista abriu uma confortável vantagem de 7 pontos na liderança, isolada da competição.
1: O Fluminense perdeu por 1-0 para o Mirassol no interior paulista e estacionou nos 30 pontos, na terceira posição.
3: Hoje, Coritiba e Bahia fecham a rodada na capital paranaense.
1: O tenista João Fonseca estreou com vitória no torneio de Roland Garros em Paris.
3: Neste domingo, o brasileiro venceu o francês Luka Pavlovic por 3-7-0.
1: Apesar de ocupar a 30ª posição no ranking da ATP, João Fonseca sofreu para derrotar o adversário, que é o número 241 na lista.
3: Na segunda rodada, na quarta-feira, o adversário de João Fonseca será o croata Dino Prismic, que ocupa a posição 72 na classificação mundial.
1: A brasileira Bia Haddad perdeu para a britânica Francesca Jones por 2-7-1 e foi eliminada na primeira fase do torneio de Roland Garros.
3: 6:14.
1: O italiano Andrea Kimi Antonelli venceu o Grande Prêmio de Fórmula 1 do Canadá e ampliou ainda mais a vantagem na liderança no Mundial de Pilotos.
3: O jovem de 19 anos também se tornou o primeiro piloto na história a vencer as 4 primeiras corridas de forma consecutiva.
1: Companheiro de Antonelli na Mercedes, o britânico George Russell tinha largado na pole position, mas teve de abandonar a prova na 30ª volta.
3: O pódio foi formado ainda por Lewis Hamilton da Ferrari em segundo e por Max Verstappen da Red Bull em terceiro.
1: O resultado deixou Antonelli com ampla vantagem na liderança isolada do Mundial de Pilotos, com 131 pontos contra 88 de George Russell.
3: O brasileiro Gabriel Bortoleto, da Audi, terminou na 13ª colocação, fora da zona de pontuação.
1: E o brasileiro Ítalo Ferreira conquistou o título da etapa da Nova Zelândia do Circuito Mundial de Surf.
3: O campeão olímpico derrotou o australiano Morgan Sibelic na final. Com o resultado, Ítalo assumiu a liderança isolada do ranking mundial, superando os compatriotas Miguel Pupo, Iago Dora e Gabriel Medina.

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1: 6:16.

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4: 6h17.
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0: Bom dia, Eduardo Hauen.
1: Bom dia, Milton. Bom dia, Cássio. Bom dia a todos os ouvintes.
2: Bom dia, Eduardo.
0: A Yasmin mandou mensagem para nós, diz que tem dificuldade para ganhar peso por ter um biotipo ectomorfo. Pratico musculação 5 vezes na semana, 2 vezes na semana faço cardio, me alimento bem, porém o peso não sobe na balança. Qual a sua sugestão para contornar esse problema?
1: Bom dia, Yasmin. Milton, para quem tem esse biotipo ectomorfo, né, que é isso? Aquelas pessoas que sempre parecem meio magras, assim, um pouco mais altas, assim, mais fininhas. O metabolismo delas funciona de uma velocidade um pouco diferente. É como se fosse um carro parado no semáforo que gasta um monte de combustível. Ou seja, a taxa metabólica basal, que ela gasta mesmo em repouso, é maior do que uma pessoa do mesmo peso ali parecida. Então é quando a gente, ainda mais fazendo musculação como a Yasmin faz, 5 vezes por semana, né, com progressão de carga, ainda tem um pouquinho do aeróbico, que é muito importante manter, mesmo para quem quer ganhar peso, o aeróbico tem a importância aí de proteção cardíaca, né, do preparo cardiovascular. Então, mesmo, ainda mais ela, que já gasta em repouso e mais fazendo uma atividade física dessa, o que está acontecendo que ela não está ganhando peso? Porque não está fazendo um superávit calórico, ou seja, ela está comendo, está neutralizando, assim, ela deve estar gastando muito próximo do que está comendo, mesmo ela comendo bem ali 5 vezes por semana, colocando proteína. E tem que lembrar também que, às vezes, ela come 5 vezes por semana, 5 vezes por dia, mas ela está comendo, às vezes, muito saudável, o que é ótimo, né? Tá comendo ali salada, legumes, que faz volume, mas são poucas calorias. Então tem que estar atento também à quantidade de caloria. Então a qualidade dela tá boa, 5 vezes por dia a refeição tá boa, mas tem que ver se a densidade da alimentação, ou seja, se atinge as calorias. E o ideal ali para a gente ganhar peso, a gente colocar de 200 a 500 calorias por dia a mais, para que tenha um superávit e a gente ganhe peso. Então, é muito importante ela monitorar isso, ou seja, pesar ali a comida, fazer a continha mesmo para ver se está atingindo a quantidade diária. Fez a dieta certinha a semana inteira e ainda não ganhou peso, adiciona mais 200 a 300 calorias gradativamente para ver se a gente consegue ganhar peso. Ah, doutora, eu não consigo comer tudo isso, é muito volume de comida. Então, muitas vezes a gente usa uma estratégia líquida, né? Então, a gente colocar alimentos líquidos com uma densidade maior. Então, colocar ali, vai fazer o whey protein, por exemplo, bater com leite, aí aumenta, dobra o número de calorias. Colocar ali, às vezes, uma banana com aveia junto, fazer ali um líquido mais calórico. Só aí já ganha uns 350, 400 calorias para ajudar a aumentar a quantidade diária de consumo de calorias. Então, é muito importante ela aumentar a densidade da alimentação, a quantidade do alimento e manter esse treino de força. E lembre, Milton, para conseguir ganhar peso, quem é ectomorfo que gasta muito, tem que ter paciência, consistência. Esse ganho de peso, ele é mais lento.

0: um passo de formiguinha mesmo, e tem que ter um cuidado muito grande em viagens. Então, por exemplo, a pessoa faz uma viagem, para de treinar ali a semana, duas semanas, ela dá uma evoluída muito grande, ela acaba perdendo massa muscular mais rápido, porque o consumo dela é muito alto. Então, essas pessoas têm que ter um alerta muito importante em viagens, em férias, para que ela não perca ali aquela massa muscular que ganhou ao longo do ano, para tentar ganhar um pouquinho de peso aos poucos.
1: Muito obrigado, Eduardo Hauen, e muito obrigado, Yasmin, que mandou mensagem para bemestar@cbn.com.br. Até mais.
0: Até mais, um bom dia a todos.
2: Até. 6:30.
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0: Segunda-feira, 25 de maio de 2026. O presidente Lula e o presidente da Câmara, Hugo Mota, se reúnem hoje no Palácio do Planalto para fechar o texto final da PEC que prevê o fim da escala 6x1. O encontro tenta destravar a leitura e a votação do parecer previstas para a tarde desta segunda-feira na Comissão Especial da Câmara. Nos bastidores, governo e Congresso fecharam um acordo para garantir, por lei, 2 dias de folga semanais ainda neste ano. O grande impasse é o corte na carga horária de 44 para 40 horas semanais. O presidente Lula e o ministro do Trabalho defendem a adoção imediata da redução de horas. Do outro lado, o Centrão e líderes da Câmara querem um período de transição. O pré-candidato do PL à presidência, Flávio Bolsonaro, pretende se reunir amanhã com o presidente dos Estados Unidos, Donald Trump. O senador embarcou para Washington na noite de domingo, no Aeroporto Internacional de São Paulo, em Guarulhos. O objetivo da viagem é criar uma agenda positiva e estancar a crise provocada pelo escândalo envolvendo o banqueiro Daniel Vorcaro. A Federação PSOL Rede acionou a PGR contra o deputado federal Mário Frias, do PL. A representação criminal foi protocolada no fim de semana após a revelação de um esquema de rachadinha no gabinete do parlamentar. Documentos de uma ex-funcionária indicam a devolução de salários para o chefe do gabinete e parentes do deputado, além do pagamento de despesas pessoais da família de Mário Frias. Além da investigação criminal na PGR, o deputado vai enfrentar um processo político no Congresso Nacional. No horário de Brasília, 6h33.
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0: 6h34.
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0: Um casal do interior de São Paulo foi condenado a 50 dias de prisão porque educa as duas filhas em casa. As meninas leram mais de 60 livros no ano passado. Estudam latim, piano, canto coral. A mais velha, de 15 anos, leu Tolkien e Júlio Verne. Eu, aos 15, estava lendo Bula de Remédio para ver se tinha efeito colateral interessante. Mas o que incendiou o caso foi a sentença. O juiz citou o fato de as meninas não gostarem de funk e sertanejo, como evidência de preconceito. Não gostar de funk virou sintoma judicial. Se a justiça medir a saúde de uma família pelo que toca no rádio da sala, vai ter que prender metade do país por ouvir sofrência às 6 da manhã. A sentença tem pontos frágeis. O juiz já é alvo de denúncia no CNJ. Mas o exagero da sentença não significa que criar uma criança isolada do mundo seja algo sem consequência. Tem um filme de 2016, Capitão Fantástico, em que o pai leva 6 filhos para a floresta. As crianças leem Dostoiévski, debatem filosofia, caçam. São brilhantes e são solitárias. O filme mostra um pai que acerta em quase tudo, menos no essencial: preparar os filhos para viver entre outras pessoas. 60 livros por ano impressiona qualquer educador, mas nenhum livro ensina a dividir o lanche com quem você não escolheu. Nenhuma enciclopédia simula perder uma discussão no recreio e ter que sentar no dia seguinte do lado de quem ganhou. Criança precisa de vírus, precisa pegar gripe de colega, construir defesa. O sistema imunológico se forma no contato, e o que vale para o corpo vale para o emocional. Quem nunca foi injustiçado, nunca perdeu a vez na fila, chega na vida adulta sem anticorpos emocionais. O caso não é de direita ou de esquerda, é questão de criança. Criança precisa de livro, sim, mas também precisa de joelho ralado, de fila do bebedouro, de colega chato e de festa junina com pipoca queimada. A vida real é desorganizada, e é nessa desorganização que a gente aprende a ser gente.
1: Esse é o Rossandro Klinger, todos os dias conosco aqui no Jornal da CBN. E você também pode ouvir o Refletir para Viver no nosso site cbn.com.br. Agora são 6h37.
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3: A Copa do Mundo vai marcar encontros completamente inéditos no futebol internacional. Ao todo, serão 27 duelos que nunca aconteceram antes, nem sequer em amistosos, o que aumenta ainda mais a expectativa para o torneio. E entre os duelos mais aguardados estão justamente os envolvendo as grandes seleções do cenário mundial. A Argentina, atual campeã do mundo, terá pela frente a Jordânia. Já a França encara o Iraque pela primeira vez, enquanto Portugal fará 2 jogos inéditos, contra a Colômbia e também diante da República Democrática do Congo. A Alemanha também entra nessa lista curiosa ao enfrentar Curaçao em um duelo nunca visto antes. A Espanha terá um encontro inédito contra Cabo Verde e a Bélgica fará partidas históricas diante do Irã e da Nova Zelândia. A Copa do Mundo de 2026 promete não apenas grandes jogos, mas também capítulos inéditos na história do futebol mundial. De São Paulo, Bruno Faria.
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4: O italiano Andrea Kimiantonelli venceu o GP do Canadá de Fórmula 1 e aumentou ainda mais a sua vantagem na liderança do Mundial de Pilotos. O jovem de 19 anos também se tornou o primeiro piloto na história a vencer suas 4 primeiras corridas de forma consecutiva. Kimiantonelli largou na segunda posição e vinha travando um lindo duelo com seu companheiro de Mercedes, o britânico George Russell, que partiu da pole position. Mas na volta 30 veio o momento decisivo da corrida. O então líder Russell teve um problema na unidade de potência da sua Mercedes e teve de abandonar a corrida, abrindo caminho para mais uma vitória de Kimi Antonelli. A briga pelo segundo lugar foi boa. Lewis Hamilton ultrapassou Max Verstappen nas voltas finais para garantir o seu melhor resultado com a Ferrari. Já Verstappen chegou em terceiro e conquistou o seu primeiro pódio na temporada de 2026. Charles Leclerc da Ferrari cruzou em quarto com Isaac Hadjar da Red Bull na quinta posição. O argentino Franco Colapinto foi outro destaque da corrida em Montreal, colocando a Alpine na sexta posição e garantindo o seu melhor resultado na Fórmula 1. Liam Lawson da Racing Bulls foi o sétimo, seguido pela Alpine de Pierre Gasly, a Williams de Carlos Sainz e a Haas de Oliver Bearman. O atual campeão do mundo, Lando Norris, foi outro que teve de abandonar o GP do Canadá por conta de problemas de motor. Seu companheiro de McLaren, Oscar Piastri, terminou apenas em 11º após causar uma batida em Alexander Albon. Já o brasileiro Gabriel Bortoleto cruzou em 13º, muito por conta da estratégia equivocada da Audi de começar a corrida com os pneus intermediários por conta da chuva que caiu minutos antes da etapa. Com o resultado, Andrea Kimentonelli agora já tem 43 pontos de vantagem para George Russell após apenas 5 etapas. A Fórmula 1 retorna daqui a 2 semanas para o GP de Mônaco, nas icônicas ruas do Principado. De São Paulo, André Neto.

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12: O desafio de educar crianças e jovens em um mundo de telas foi o tema de um dos muitos debates da quinta edição do Festival LED, realizado este mês no Rio de Janeiro.
13: Transtorno de imagem, atraso no desenvolvimento físico e cognitivo, exposição a abuso sexual, emocional, incentivo à automutilação e chantagem são alguns dos riscos aos quais crianças podem estar expostas quando usam a internet sem supervisão. Alguns deles são abordados no documentário Anatomia do Post, que foi tema de uma das mesas da quinta edição do Festival LED, no Rio. O filme mostra como o uso excessivo de celulares, a pressão por engajamento e as redes sociais afetam a saúde mental, a autoestima e a segurança de crianças e adolescentes no Brasil. O pediatra e ativista pela infância, Daniel Becker, participou da conversa e fez um alerta aos pais.
14: Existem inúmeros prejuízos para o desenvolvimento físico, cognitivo, da inteligência, da atenção, do sono, da saúde física, mental, emocional, da saúde ideológica dessa criança. Então, permitir que ela fique no quarto, horas e horas, no computador e no celular, sem uma orientação educativa, sem uma conversa com os pais, é, de fato, a situação que mais está prejudicando e trazendo danos graves de todas as dimensões para crianças e adolescentes.
13: O especialista também falou sobre os limites entre o cuidado e a preservação da privacidade de crianças e adolescentes.
14: Você precisa olhar os grupos, você precisa olhar os contatos, você precisa ver se tem alguém que é desconhecido e está entrando em contato com ela. Então não tem como ter absolutamente privacidade total. Você tem que ter a senha do telefone do seu filho, você tem que ter a senha do computador do seu filho, você tem que olhar o histórico do Google, o que ele está fazendo, quantas horas ele está passando. Isso é absolutamente crucial hoje em dia.
13: Luísa Silvestrini, especial para a CBN.
12: 6h48.
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5: 6h51.
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14: Seis e cinquenta e quatro.
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0: aulinha do professor Dória hoje. Bom dia.
1: Bom dia, Milton. Bom dia, Cássia. Tudo bem?
2: Tudo certo, Pedro. Bom dia.
0: Vamos começar no beabá aqui, porque você está propondo a gente falar sobre modelos de pesos abertos, nos referindo à inteligência artificial. O que são os pesos?
1: Ah, pois é. Milton, você lembra daquela coisa que a gente falava de software de código aberto?
0: Sim.
1: Pois é, software de código aberto é aquele programa que, em vez de você usar, sei lá, o Word na Microsoft, você baixa um programa que é um editor de texto e você tem todo o código dele lá e você roda aquele sistema no seu computador gratuitamente, porque ele é aberto. O problema é o seguinte: quando você tem o equivalente disso a um modelo de inteligência artificial, não pode ser código aberto, porque todo modelo de inteligência artificial já vem treinado. Você não entra no modelo e modifica ele. O que você modifica é a casca que tem em volta do modelo, que é aquilo que te permite interagir com o modelo. Então, eles deram uma adaptada e chamaram isso de modelos de pesos abertos. Mas, para explicar para o nosso ouvinte de uma maneira simples, você não pode baixar o Claude ou o ChatGPT e rodar no seu computador. Mas existem modelos de inteligência artificial como o Llama, que é feito pela Meta, como o Gemma, que é feito pelo Google, que você pode baixar e rodar gratuitamente no seu computador. São grandes, se você não computador bem parrudo não funciona, mas um computador gamer aí, que muitos adolescentes têm na sua casa, já roda um modelo desse.
2: E quais são as principais diferenças entre esse modelo e o modelo que a gente está começando a se acostumar agora, Dória?
1: Cássia, a principal diferença é a seguinte: eles são mais primitivos, eles não são sofisticados. É como se a gente estivesse usando o GPT-4. Eles estão sempre, tipo, entre 6 meses e 1 ano atrás dos modelos pesados. Agora, para quem precisa muito de inteligência artificial, para, sei lá, um serviço de atendimento ao consumidor, que tem um chat que o consumidor faça perguntas e precisa ficar gerando texto, às vezes o consumo é muito grande e fica muito caro usar uma IA proprietária. Então você tende a usar essas IAs de pesos abertos. A vantagem principal é essa, a desvantagem é que são um quê mais primitivos, são modelos como se fossem do ano passado. O problema, segundo uma empresa de segurança chamada Alice, é que agora eles estão descobrindo que é muito simples, inclusive para gente que não é hacker, para gente que não é técnica, quebrar as camadas de segurança desses modelos. Ou seja, esse pessoal da Alice conseguiu tirar a camada de segurança e aí você consegue que o modelo te faça muito mais coisas. Como, por exemplo, escrever código para você capturar online o cartão, o número do cartão de crédito das pessoas. Ou então, conseguir instruções detalhadas de como que você espalha num ambiente fechado com uma multidão, um teatro, uma coisa assim, gás tóxico. Ou então, escrever histórias de ficção envolvendo pornografia infantil. Essas são coisas que você não consegue. Se você entrar no Claude agora, no Gemini, você não consegue fazer essas coisas. Essa casca de proteção nos modelos de pesos abertos é muito simples de tirar. Isso é o que o pessoal de segurança está descobrindo agora. Aliás, a equipe do Financial Times, o jornal britânico de finanças, que recebeu esse relatório da Alice, decidiu fazer esse teste eles mesmos. Jornalistas como nós, tá? Eles conseguiram baixar um programinha gratuito da internet que tira a casca de segurança do modelo da Meta, o Llama, e saíram aprontando coisas que a gente não consegue fazer com a inteligência artificial pela qual a gente paga ali mensalmente.
0: Nem deveria fazer, né?
1: Nem deveria fazer. Eu espero, né, Milton? Ou queremos virar agora vigaristas capturando o cartão de crédito das pessoas ou fazendo coisas muito piores? Não, né?
0: Esse é o risco, né? A questão da segurança que é o risco.
1: É, exatamente.
0: Muito obrigado, um bom dia para você. Agora eu entendi, tá, professor? Quando eu falar desse assunto, eu vou saber o que é. Tchau.
1: Até.
2: Até. 7 horas.
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0: Segunda-feira, 25 de maio de 2026. Uso de parte do FGTS para renegociação de dívidas pelo novo Desenrola Brasil estará disponível a partir desta segunda-feira. Os trabalhadores poderão utilizar até 20% do saldo do fundo ou até R$ 1.000 para amortização ou quitação de dívidas em atraso. Prevalece o valor mais alto entre as opções. É necessário cumprir requisitos básicos do novo Desenrola, como receber renda mensal de até R$ 8.105. O lucro somado de 342 companhias não financeiras de capital aberto caiu 4,2% entre janeiro e março. O valor ficou em R$ 46 bilhões e 300 milhões de reais. O número reflete o ciclo de elevação da taxa básica de juros e as incertezas globais decorrentes da guerra no Oriente Médio. A informação foi divulgada pelo jornal Valor Econômico. O risco de formação de um El Niño até o fim deste ano chegou a 98%. A informação faz parte de um estudo da Agência Nacional de Administração Atmosférica dos Estados Unidos. O último episódio do fenômeno aconteceu entre maio de 2023 e junho de 2024. Na ocasião, eventos climáticos extremos aconteceram em diversas partes do planeta. No Brasil, houve seca severa na Amazônia, sucessivas ondas de calor e as enchentes históricas no Rio Grande do Sul. Um participante de uma corrida morreu em decorrência de uma onda de calor na França. O caso aconteceu no domingo, terceiro dia do verão europeu. A Agência Climática do país informou que a cidade de Paris registrou no sábado o recorde de temperatura do ano. Os termômetros chegaram perto de 32 graus. No horário de Brasília, 7:02.
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0: 7:03.
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2: Muito bom dia a você que escolheu ficar mais bem informado ouvindo o Jornal da CBN. Na manhã desta segunda-feira, 25 de maio de 2026, para saber que teremos hoje mais uma reunião, e reunião importante, que pode definir aí como será a votação do fim da escala 6x1, encontro que reúne o presidente Lula e o presidente da Câmara dos Deputados, Hugo Mota. Felipe Igreja está em Brasília, tem as informações. Bom dia, Felipe.
3: Bom dia, Milton. Bom dia a todos que nos acompanham. O relator da proposta que acaba com a escala 6x1, o deputado Léo Prates, fechou ontem o texto final do parecer e apresentou a proposta ao presidente da Câmara, Hugo Mota. Além disso, Prates também se reuniu com o ministro do Trabalho, Luiz Marinho, para mostrar o parecer. Esses encontros aconteceram, portanto, ontem, um dia antes dessa reunião marcada para hoje entre Mota e o presidente Lula. De acordo com interlocutores, a reunião entre eles define, portanto, os últimos pontos de divergência, principalmente o prazo de transição para a redução da jornada de trabalho. Durante o domingo, Léo Prates esteve reunido também com os servidores da Câmara e técnicos envolvidos na elaboração do texto para ajustar os últimos detalhes do relatório e concluir a redação da proposta.
4: Hoje o dia é longo para amanhã a gente poder apresentar esse relatório tão espalhado pelo Brasil da escala 6x1, do fim da escala 6x1. Então eu quero agradecer a todos vocês e mostrar que aqui a gente trabalha na escala 7x0 para pôr fim à escala 6x1.
3: Nos bastidores, a avaliação é de que já há um acordo para garantir 2 dias de folga semanais ainda neste ano, cerca de 120 dias após a promulgação da medida. O principal impasse continua sendo a redução da carga semanal de 44 para 40 horas. De acordo com fontes ouvidas pela CBN, parte do governo defende a implementação imediata alinhada à posição de Lula, enquanto outra ala aceita um período de transição para garantir apoio no Congresso Nacional. Nos corredores da Câmara, parlamentares falam em um prazo de até 4 anos para consolidar a mudança e reunir votos suficientes para aprovação. Hoje, Lula e Mota se reúnem no Planalto com a participação do ministro do Trabalho, Luiz Marinho, para tentar fechar esse acordo político em torno da proposta. O compromisso assumido pelo presidente da Câmara é manter a leitura e votação do parecer na comissão especial hoje à tarde, com a possibilidade de análise da proposta no plenário da Câmara na quinta-feira. Milton.
2: Muito obrigado. E Felipe Igreja, você que é experiente em Brasília, você sabe bem que essa história que o Hugo Mota contou para nós agora há pouco não é bem assim. Essa história, trabalhamos 7x0 para o fim da escala 6x1, a maior parte das vezes é 3x4 por aí, não é mesmo?
3: É verdade, Milton. Acaba sendo 3 dias de trabalho aqui na Câmara, terça, quarta e quinta mais concentrados, e aí os outros dias eles voltam para suas bases eleitorais,
2: Milton. Ao menos para os parlamentares, porque os servidores da casa, a gente sabe que muitas vezes trabalham de forma intensa lá desenvolvendo as suas ações. Mas do parlamento, meu Deus. Mas vamos lá. Valeu, obrigado, Felipe. E você volta aí a qualquer momento com novidades de Brasília. Agora são 7:07.
0: Temos informação com Matheus Leite sobre a cotação do petróleo, que abriu a semana abaixo de 100 dólares diante de um possível acordo entre Irã e Estados Unidos. Bom dia para você, Matheus.
5: Oi, Cássia. Bom dia a você e também aos ouvintes. Pois é, e o fim da guerra, segundo uma agência iraniana, normalizaria o trânsito de navios no Estreito de Hormuz em 30 dias. Por isso, nas últimas horas, os preços da commodity despencaram mais de 6% com esses sinais de avanço nas negociações por um acordo de paz. O barril do tipo Brent, que serve de referência no mundo, caiu para a casa dos 98 dólares, quebrando uma sequência de altas provocada justamente por essa guerra. Apesar do alívio, o presidente americano Donald Trump usou as redes sociais para afirmar que o pacto ainda não está fechado e que não pretende apressar as negociações. O futuro do programa nuclear iraniano continua sendo o principal impasse na mesa dos diplomatas. O rascunho do plano prevê a suspensão dos combates e a reabertura do estreito por 60 dias, sem a cobrança de taxas de navegação por parte do Irã. Em troca, os Estados Unidos levantariam o bloqueio naval aos portos iranianos. A proposta prevê ainda o congelamento do enriquecimento de urânio e a devolução de 25 bilhões de dólares em ativos iranianos que estão retidos em bancos internacionais. Cássia.
0: Muito obrigada. Esta é a informação do Matheus Leite. E daqui a pouquinho nós vamos conversar com a Miriam Leitão a respeito dos novos sinais que estão sendo emitidos em relação a esse conflito entre Irã e Estados Unidos.
2: Tivemos no final de semana, infelizmente, mais um grave acidente rodoviário em Minas Gerais. Isso a gente acompanha com uma frequência realmente dolorida e sofrida, porque são muitos os acidentes que acontecem lá. Esse é bastante grave, com várias pessoas mortas. A Bruna Bentes tem as informações para nós. Bom dia, Bruna.
6: Bom dia, Milton. Os corpos das 8 vítimas do acidente entre um ônibus e uma carreta na BR-251 em Santa Cruz de Salinas, no norte de Minas Gerais, serão periciados no IML de Belo Horizonte. 10 feridos foram levados para hospitais dos municípios mineiros de Itaiobeiras, Pedra Azul e Medina, e pelo menos 2 tiveram alta durante a madrugada. O ônibus partiu de São Bernardo do Campo, em São Paulo, com destino a Aracaju. Já a carreta se deslocava de Fortaleza para Piracicaba, no interior paulista, esse acidente que foi próximo à divisa com a Bahia. Carreta e ônibus bateram de frente e pegaram fogo por volta de 4h30 da manhã de domingo. Carreta estava carregada com peças automotivas, principalmente rodas de veículos sem pneus. Durante os trabalhos do Corpo de Bombeiros e da Polícia Rodoviária Federal, a pista ficou totalmente bloqueada por 10 horas e houve cerca de 30 quilômetros de congestionamento no local. Esse trecho da BR-251 já tem um histórico de graves acidentes. Em 2025, foram mais de 270. Ao todo, 51 pessoas morreram e mais de 270 tiveram ferimentos leves e outras 103 ficaram gravemente feridas. Em 2026, já são contabilizados mais de 40 acidentes. Um dos mais recentes foi há cerca de um mês, em abril, quando 6 pessoas de uma mesma família morreram após o carro em que eles estavam colidir de forma frontal com uma carreta. As vítimas eram um casal, os 3 filhos e a avó materna das crianças. O cachorro da família também morreu na batida. Na época, o motorista da carreta contou à polícia que o veículo de passeio invadiu a contramão e atingiu a carreta. Esse veículo de grande porte é do estado da Bahia, com destino a Santa Catarina. Milton.
2: Obrigado. Essa foi a Bruna Bentes, em Belo Horizonte. Agora que são 7h10.
0: E de Minas Gerais, vamos agora ao Rio de Janeiro. Deve começar hoje o julgamento de Jairinho e Monique Medeiros pela morte do menino Henri Borel. Quem acompanha essa história é o Pedro Bonenberger. Bom dia para você, Pedro.
7: Oi, Cássia, bom dia a você. Milton, quem nos acompanha, o Tribunal de Justiça do Rio retoma hoje o julgamento do caso Henri Borel, menino de 4 anos que morreu em março de 2021. O ex-vereador Jairo Souza Santos Júnior, doutor Jairinho, responde por homicídio triplamente qualificado, acusado pelo Ministério Público de ser o responsável pelas agressões que levaram à morte da criança. Já Monique Medeiros, mãe de Henri, responde por homicídio qualificado, por omissão, sob acusação de não ter impedido as agressões contra o filho. A nova sessão acontece após o julgamento ter sido adiado na última tentativa, em março desse ano, quando os advogados de Jairinho deixaram o plenário durante a audiência. Na ocasião, a juíza Elizabeth Machado Louro classificou a atitude como uma afronta à justiça e afirmou que a saída da defesa prejudicou o andamento ou o início do processo e os próprios réus. Depois da primeira tentativa de julgamento, Monique Medeiros chegou a deixar a prisão, mas voltou a ser presa posteriormente também por decisão da justiça. Dessa vez, o Tribunal de Justiça determinou que haverá um defensor público de plantão no plenário para atuar, caso os advogados tentem repetir alguma manobra semelhante e abandonem novamente a sessão. Nos últimos dias, a defesa de Jairinho tentou adiar o julgamento por meio de recursos, mas os advogados não tiveram sucesso. Recursos foram negados pelo Tribunal de Justiça e pelo STJ. Os dois réus negam os crimes, a defesa de Jairinho deve alegar que ele não teve participação no crime e questionar laudos periciais. Já a estratégia de defesa de Monique é afastar a responsabilidade dela no momento da morte, dizendo que ela estava dormindo durante o ocorrido. O julgamento começa logo mais às 9h, aqui no Rio de Janeiro. Cássia.
0: Muito obrigada, Pedro Bonenberger.
2: Deixa eu fazer uma correção aqui em relação à informação que nós divulgamos agora há pouco no Repórter CBN, quando tratamos de uma morte que ocorreu durante um evento esportivo na França, em virtude da onda de calor que não só a França, mas parte da Europa vem enfrentando. Londres também tem alcançado temperaturas muito acima da média para esse período. E nós, inadvertidamente, falamos no terceiro dia de verão na Europa. Claro, o verão não começou na Europa. O verão começa dia 21 de junho, estamos na primavera, mas é o terceiro dia de calor intenso, o que alguns veículos de comunicação estão dizendo assim, um verão antecipado. Então são três dias seguidos de calor muito intenso e a França passando por essa onda de calor sem precedentes antes do verão, que resultou então domingo em recorde de temperatura para o mês de maio e na morte, infelizmente, de um participante de uma corrida em Paris. Agora são 7h14.
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0: Bom dia para você, Miriam Leitão.
1: Bom dia, Milton. Bom dia, Cássia. Bom dia, ouvintes da Rádio CBN.
2: Bom dia, Miriam.
1: Para todos nós.
0: Seguimos monitorando os efeitos na economia diante das conversas, negociações, avanços, recuos em relação à guerra no Oriente Médio. Agora temos um passo em direção ao acordo de paz. E aí sempre alivia um pouco o impacto ali na economia no dia a dia.
1: Trump disse que

0: contraditórios, ambíguos. Hoje mesmo, a manchete agora do Financial Times, a notícia mais com maior destaque, é que o Marco Rubio disse que ou consegue um bom acordo ou vai conseguir o fim da guerra por um outro meio, another way. Agora, ele não disse que outro meio é esse. Por que que ele não disse? Porque eles, o Trump e o trumpismo, gostam de deixar sempre essa ambiguidade. Isso faz oscilar os preços do petróleo, o preço dos ativos, e eles aparentemente vivem dessas oscilações. Você sabe que ganha-se muito dinheiro exatamente quando tem oscilação. Quem perde dinheiro é quem tem pouco investimento, né? Então, não se pode descartar que seja até deliberado. Mas é também usado como arma de guerra, porque a dupla fala, a ideia de que, olha, essa coisa de melhora está quase lá e depois volta a fazer ameaça, é parte desse jogo de deixar o adversário, o inimigo, no caso, como eles veem, o Irã, sempre na instabilidade, sempre sem ter certezas. E agora, o cenário de fim da guerra é um cenário muito promissor para todo mundo, inclusive para a economia americana, porque terminada a guerra, em 30 dias restabelece o comércio pelo Estreito de Hormuz, a passagem, e isso aí pode reduzir a tensão, a pressão inflacionária, a incerteza, tudo isso que tem perturbado tanto a economia mundial nesse momento. A gente só não pode ficar muito satisfeito. Ele mesmo falou, Trump disse, né, no sábado, que estava faltando só os detalhes, e depois voltou a dizer que também não tinha pressa. Então veja como ele sempre age criando ambiguidades. Esse tem sido o modus operandi do Trump nessa guerra. E ele aí tem dois objetivos, né? Ele cria essas oscilações do mercado financeiro e ele deixa o inimigo sempre na dúvida, sempre na incerteza. Mas o fato que talvez favoreça o cenário de caminhada para o fim da guerra, Cássia e Milton, é o fato de que está provocando muito problema na economia americana e isso está afetando muito a popularidade do presidente Trump, o que pode levar à derrota nas eleições. Ele tem tido, inclusive, até no Senado, que ele tem maioria, ele tem tido problemas. Porque da semana passada, por exemplo, teve essa proposta dele de criar um fundo para pagar a supostos ofendidos pela Receita americana, perseguidos pela Receita americana, e isso teve resistência até no Partido Republicano. Então, vamos ver como é que avança. Mas a semana abre com uma certa esperança, ainda que atenta a esses sinais ambíguos dados por Trump e o trumpismo, Cássia.
1: E também os Estados Unidos gostam de fazer parecer que estão numa situação de vantagem nessa negociação, quando a gente observa uma situação oposta na prática, né, Miriam?
0: Na verdade é isso, né? Você tem toda a razão. O Trump pensou que ia fazer um passeio pelo Irã, está 3 meses encalacrado nessa guerra. Ela fez uma escalada de mandar mais homens, mais armas, e ele tem perdido em relação ao cenário que ele traçou. Falou, eu sou a maior potência militar do planeta, eu faço um passeio. E ele não esperava tanta resistência por parte do Irã. E essa guerra, se tem uma conclusão até agora, é que o Irã é mais forte do que se imaginava e tem sim poder de controlar o Estreito de Hormuz, que era uma ameaça hipotética antes e agora virou uma arma de guerra do Irã. O Irã amadureceu como inimigo, né? Como elemento da guerra, país da guerra, porque ele percebeu que sim, ele consegue fazer isso, e ao fazer isso, fere a economia mundial. E antes ele era só uma hipótese, ele ameaçava, mas não fazia. Enfim, então essa guerra até agora foi uma derrota para todo mundo, e não é boa também para o Irã, mas os Estados Unidos perderam pontos importantes nessa guerra.
2: Muito obrigado, Miriam, e uma boa semana.
0: Boa semana.
1: Até mais, Miriam.

0: Segunda-feira, 25 de maio de 2026. O Tribunal de Justiça do Rio retoma hoje o julgamento do caso do menino Henri Borel. O ex-vereador Jairo Souza Santos Júnior, conhecido como Doutor Jairinho, responde por homicídio triplamente qualificado, acusado pelo Ministério Público de ser o responsável pelas agressões que levaram à morte da criança em março de 2021. Já a mãe de Henri, Monique Medeiros, responde por homicídio qualificado por omissão, sob a acusação de não ter impedido as agressões contra o filho. Os dois réus negam os crimes. O contribuinte tem até a próxima sexta-feira para enviar a declaração do Imposto de Renda de 2026. Até o momento, mais de 31 milhões e meio de pessoas prestaram contas à Receita Federal. O órgão espera 44 milhões de documentos neste ano. Precisa declarar quem recebeu em 2025 rendimentos tributáveis acima de R$ 35.584. A perda do prazo acarreta multa mínima de R$ 165,74. A cotação do petróleo tipo Brent recua mais de 5% depois de sinais de avanço nas negociações entre Estados Unidos e Irã. O barril é negociado a pouco mais de US$ 94. Apesar da reação positiva do mercado, o presidente Donald Trump afirmou em redes sociais que não pretende apressar um acordo e que as negociações não estão concluídas. Segundo autoridades americanas, a aprovação pode levar dias. O Corinthians venceu o Atlético Mineiro por 1 a 0 e se afastou da zona de rebaixamento do Campeonato Brasileiro. O Atlético Paranaense derrotou o Remo por 2 a 1 e subiu para a quarta posição da tabela com 27 pontos. O Bragantino goleou o Vasco por 3 a 0 em São Januário e colou no G4 com 26 pontos. No outro jogo de domingo, o Cruzeiro venceu a Chapecoense por 2 a 1. No horário de Brasília, 7h33.
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0: 7h34.
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2: O pré-candidato do PL à presidência, senador Flávio Bolsonaro, pretende se reunir amanhã com o presidente dos Estados Unidos, Donald Trump. O senador embarcou para Washington na noite desse domingo, no Aeroporto Internacional de São Paulo, em Guarulhos. A intenção da viagem é criar uma agenda positiva e estancar a crise provocada pelo escândalo envolvendo o banqueiro Daniel Vorkaro. Flávio Bolsonaro caiu nas pesquisas após a revelação de que ele pediu dinheiro e também visitou o banqueiro. Ontem à noite, ao ser abordado no aeroporto pela reportagem do portal Metrópolis, Flávio Bolsonaro não quis dar entrevista.
3: Tudo bem, senador?
4: Tudo bom, vocês.
3: Qual a expectativa aí para a viagem?
4: Sem entrevista. Senador, só uma pergunta, senador.
5: Não, sem entrevista. Sem entrevista.
4: Qual a expectativa para esse?
5: Respeito o trabalho de vocês, mas sem entrevista.
2: A estratégia do senador e dos aliados é usar o peso de uma imagem ao lado de Donald Trump para tentar mudar o foco do noticiário. Até o momento, a Casa Branca não confirmou formalmente o encontro entre Flávio Bolsonaro e Donald Trump. 7h35.
0: Partidos de esquerda acionaram a Procuradoria-Geral da República e o Conselho de Ética da Câmara para pedir a cassação e investigação contra o deputado Mário Frias. As representações foram motivadas por uma reportagem do G1 que revelou suspeitas de rachadinha no gabinete do parlamentar do PL.
6: A Federação Pessoal Rede acionou a Procuradoria-Geral da República para que sejam apuradas suspeitas de peculato, concussão, corrupção passiva, lavagem de dinheiro e organização criminosa por parte do deputado Mário Frias. A ação foi protocolada neste fim de semana após reportagem do G1 denunciar suposta rachadinha envolvendo o parlamentar. A Federação também deve pedir a cassação de Mário Frias ao Conselho de Ética. A bancada do PT na Câmara deve adotar as mesmas medidas do Pessoal Rede, além de pedir apuração sobre a emenda parlamentar destinada ao filme Dark Horse, que, segundo o partido, tem indícios de lavagem de dinheiro na rota Brasil-Estados Unidos-Brasil e sobre a viagem de Mário Frias ao Bahrein sem autorização da mesa diretora da casa. De acordo com o G1, comprovantes de pagamento e extratos bancários de uma ex-funcionária do gabinete do deputado Mário Frias na Câmara indicam que ela devolveu parte do salário ao então chefe de gabinete e aparentes dele e pagou despesas de familiares de Mário Frias entre fevereiro de 2023 e março de 2024. Os pagamentos ultrapassaram R$ 35 mil. A mulher disse ao portal que existiam mais repasses, que outras pessoas no gabinete também devolviam os salários e que o deputado tinha ciência de todas as devoluções. O deputado Chico Alencar, do PSOL, assinou a representação à PGR sobre o caso. A CBN, ele afirmou que Frias deve se explicar perante a lei e ao Conselho de Ética.
7: É inaceitável que um deputado federal acusado de prática de peculato, concussão, corrupção passiva, lavagem de dinheiro e organização criminosa até, não seja pelo menos investigado, em primeiro lugar, pelo fiscal da lei, pelo Ministério Público, daí nossa representação junto ao Procurador-Geral da República. Mas também a ética e o decoro parlamentar têm indícios de ataques de vilipêndio. Por isso, a Federação Pessoal Rede vai entrar no Coética, no Conselho de Ética da Câmara, pedindo a sua cassação, respeitado o devido processo legal, o direito de defesa.
6: O deputado Mário Frias foi procurado, mas não se manifestou até o fechamento da reportagem. De Brasília, Larissa Lopes.
2: Nós estamos agora às 7 horas e 38 minutos. Um caso que vem chamando a atenção no noticiário envolve a morte daquele rapaz fisiculturista, influenciador, Gabriel Ganley. A polícia está investigando as causas dessa morte. E a Letícia Valente está aqui em São Paulo, tem as informações para nós. Letícia, bom dia.
8: Bom dia, Milton, Cássio, ouvintes da CBN. O atleta de fisiculturismo e influenciador fitness Gabriel Ganley, de 22 anos, será cremado hoje em São Paulo em cerimônia reservada para família e amigos. O jovem foi encontrado morto na manhã deste sábado dentro da casa onde morava, na Rua da Moca, zona leste da capital. De acordo com a Secretaria de Segurança Pública, a perícia não encontrou sinais aparentes de violência no local e o caso foi registrado como morte suspeita, morte súbita. A Integral Médica, marca de suplementos que patrocinava o atleta, confirmou a morte de Ganley nas redes sociais. A notícia gerou grande repercussão. O jovem acumulava cerca de 1,7 milhão de seguidores no Instagram e Gabriel Ganley ficou conhecido por ser um atleta natural. Porém, em agosto do ano passado, ele publicou um vídeo no seu canal do YouTube admitindo o uso de esteroides anabolizantes. Durante esses 9 meses, de agosto até agora, em diversas entrevistas em podcasts, em suas redes sociais também, o jovem relatava a utilização dessas substâncias, inclusive de insulina, e listava o que ele considerava como pontos positivos e negativos. O diretor da Sociedade Brasileira de Endocrinologia e Metabologia e chefe do Serviço de Endocrinologia do Exercício e do Esporte da Unifesp, Clayton Macedo, alerta para o risco dessas substâncias como a insulina.
9: Ela pode trazer vários riscos, né? Principalmente a hipoglicemia. Ela é um hormônio que faz baixar a glicose no sangue de pessoas com diabetes. E aí, quando baixa essa glicose, isso pode causar um dano agudo muito importante para o organismo, principalmente do ponto de vista cerebral, né? Fraqueza, tontura, até com coma, né? E do coração, aumenta muito a frequência cardíaca e isso pode propiciar arritmias, né?
8: Importante a gente ressaltar, né, Milton e Cássio, que a polícia ainda investiga essa morte, foi registrada como morte suspeita. A mãe de Gabriel Ganley, Clarice Ganley Christoff, afirmou nas redes sociais que a morte do filho foi uma fatalidade. Em uma publicação no Instagram, Clarice prestou homenagem ao jovem, agradeceu o apoio recebido de amigos, familiares e integrantes do meio esportivo. Milton.
2: Sobre esse tema, nós vamos conversar ainda hoje com o doutor Luiz Fernando Correia, pela relevância dele, importância, pelos cuidados que devem ser tomados. Agora são 7 horas e 41 minutos.
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0: 7h43.
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0: 7h52.
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2: A última rodada da Premier League teve forte presença brasileira em campo, com 8 nomes convocados para a seleção brasileira na Copa do Mundo. Um dos principais destaques foi a volta de Alisson ao gol do Liverpool após um longo período fora. A última partida havia sido no dia 18 de março, contra o Galatasaray. Ele retornou como titular, foi pouco exigido durante o jogo, mas acabou sofrendo um gol no duelo. No outro lado, o centroavante Igor Thiago esteve em campo pelo Brentford, mas teve participação discreta e apareceu pouco nas ações ofensivas. No Newcastle, Bruno Guimarães atuou como capitão, mas não conseguiu evitar a derrota por 2-0 para o Fulham. O jogador sentiu uma lesão na perna direita e precisou ser substituído. Guimarães preocupa e será reavaliado nos próximos dias. Já no Arsenal, Gabriel Martinelli foi titular e teve boa atuação, sendo decisivo ao dar a assistência para o primeiro gol na vitória por 2-1. Gabriel Magalhães começou no banco e entrou apenas no segundo tempo para ajudar a segurar o resultado. Pelo Bournemouth, Ryan também foi titular, mas não conseguiu se destacar na partida. No Manchester United, Casemiro não foi relacionado, enquanto Matheus Cunha começou no banco, mas não foi acionado para o jogo. Dos 8 nomes citados, 5 devem ser titulares na Copa do Mundo. O goleiro Alisson, o zagueiro Gabriel Magalhães, os meias Bruno Guimarães e Casemiro, além do meia atacante Matheus Cunha. De São Paulo, Bruno Faria.
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0: dia para você, Marcelo D'Agosto.
1: Bom dia, Milton. Bom dia, Cássia. Bom dia, ouvintes.
2: Bom dia, Marcelo.
0: O Silvio, nosso ouvinte, mandou mensagem para cbndinheiro@cbn.com.br e escreveu o seguinte: hoje, os meus investimentos estão divididos em renda fixa, com 45% do meu patrimônio, mais os fundos de renda variável, com 30%, previdência, com 20%, e fundos imobiliários com o restante 5%. Essa distribuição está correta? Sou um investidor moderado, diz ele.
1: Olha, Silvio, a diversificação é importante, mas não existe uma distribuição ideal dos investimentos que sirva para todo investidor. Na teoria, dá para calcular a melhor combinação de ativos para ter o maior retorno possível, dado um nível de risco, ou então para ter a carteira com o menor risco, dada uma certa expectativa de retorno. Isso quer dizer que a diversificação é uma boa estratégia porque aumenta o potencial de retorno e reduz o risco. Mas você sempre vai ter que escolher que risco está disposto a correr para ter um certo retorno. Na prática, então, você pode fazer três coisas. A primeira é entender melhor esses grandes grupos. Por exemplo, na renda fixa, você tem as aplicações atreladas ao CDI, pré-fixadas, indexadas à inflação e de crédito privado. Então, também na renda fixa, você pode diversificar. A mesma coisa para os demais grupos que você tem, né? Na renda variável, na previdência e nos fundos imobiliários. Então, dá uma olhada especificamente em cada grupo desse e se é possível também pensar numa diversificação. Outra coisa é comparar com algumas referências de mercado. Por exemplo, a participação dos fundos de pensão na renda variável no Brasil é só de 10%. 85% da carteira está em renda fixa. Os fundos de pensão são investidores profissionais e de longo prazo, então 30% de renda variável na sua carteira parece alto. Em terceiro lugar, vale a pena acompanhar a variação total da sua carteira durante alguns meses para ver se você se sente confortável com essas oscilações. Quanto mais renda variável, a participação de renda variável na carteira, maior a oscilação que você vai ter. Então, em resumo, a ideia da diversificação é excelente. O cuidado só é acompanhar a evolução do patrimônio para fazer os ajustes necessários para você ter a segurança com os seus investimentos.
0: Muito obrigado, Marcelo D'Agosto, e um bom dia para você.
1: Bom dia, um abraço e até amanhã.
2: Até amanhã.
0: Ouvindo aqui o Marcelo D'Agosto dando dicas de investimento, o que você faria de investimento, Cássia Godoy, se ele tivesse recebido os 336 milhões da Mega Sena?
2: Olha, num primeiro momento, o investimento ia ser uma grande viagem. Aí depois que eu voltasse, aí eu ia pensar o que eu ia fazer.
0: Mas
2: de investimento.
0: Mas você já tem direito a férias aqui na rádio?
2: Olha, Milton, acho que eu ia antecipar esse processo das férias.
0: Será?
2: É, eu acho
0: não
2: que
0: sei.
2: Sim. Você não?
0: Não.
2: Não, não.
0: Anteciparia,
2: você ia continuar
0: não.
2: Trabalhando normalmente.
0: Continuaria aqui pela manhã.
2: Tá certo. Tá?
0: 336 milhões que foram divididos em dois prêmios, 168 milhões para cada um. Porém, temos bolão nessa parada, né?
2: É.
0: E aí me chamou a atenção, porque às vezes a gente faz um bolão assim, né? 50 pila de um, 50 de outro.
2: É.
0: E aí não rola nada, né?
2: Exatamente.
0: Não
2: Eu
0: rola
2: conheço
0: nada.
2: Essa história.
0: Conhece essa história?
2: Conheço.
0: Pois é. Pessoal lá no Ceará pagou 3 mil e poucos reais pelos 20 números apostados. Cada apostador teve de pagar 3.139 reais pelos
2: Cotinha
0: 20 números
2: cara,
0: apostados.
2: Cotinha cara, hein? Mas valeu a pena.
0: Pois é. Mas até ganhar... Você bota dinheiro, você não Sim. sabe, né? Quantos botaram dinheiro fora para isso? E aí eles vão dividir agora esse valor de 168 milhões, que eles ficaram com uma parte do prêmio. Deixa eu ver aqui, ó. Se o prêmio for dividido igualmente entre os 100 vencedores aí no bolão, cada um deles leva 1 milhão e 600. Aí já não dá para ficar gastando só em viagem, achar que dá
2: aí
0: pra,
2: ó,
0: vida mansa, ganhar.
2: Aí eu não ia fazer a viagem primeiro.
0: Aí você liga, manda mensagem pro Marcelo D'Agosto.
2: Isso.
0: Como é que eu faço investimento de 1 milhão e 600 mil reais, que vai me dar uma renda no futuro, vai me garantir ali uma renda extra, mês a mês. Aí sim, aí vale.
2: Aí sim.
0: 1 milhão e 600 dá. Então tá bom. Tem gente que não... Dá para pensar em dar muito dinheiro que já quer ir embora,
2: já
0: né?
2: Já quer viajar.
0: Já quer viajar. Eu torcendo para que ela ganhasse aqui, mas tudo bem.
2: Mas, ô Milton, me conta uma coisa, você fica com esse papo que se você ganhar, se você ia ver trabalhar normalmente, será que a gente pode desconfiar que você ganhou?
0: Não, não, porque não saiu nada aqui para São Paulo.
2: Ah,
0: né?
2: Tá.
0: Tem gente de São Paulo? Nesse bolão aqui?
2: Ih, Milton Jung, explique-se.
0: Ixi, não, mas pode ter certeza, eu jamais pagaria 3 mil e tanto na
2: é verdade.
0: Numa cota, no máximo.
2: Isso eu acredito.
0: No máximo os cinquentinha que nos cobra aqui na rádio, isso. A equipe da rádio que faz e tal, aí tudo bem, né?
2: É.
0: Enfim, mas é isso. Ó, se feita na agência da Caixa, a aposta de 20 números custa R$232 mil. Caramba! No entanto, cada lotérica tem autonomia para aumentar em 35% o valor para cobrir as taxas de serviço da aposta. Eu não sabia disso. E os números foram 3, 30, 33, 35, 45, 47. Um bando de três, né?
2: Nossa!
0: Enfim, coisas que acontecem. Mas boa sorte para quem quiser continuar apostando e parabéns a vocês. Façam um bom uso desse dinheiro. Tem dúvida em investimento? Manda mensagem para o Marcelo D'Agosto que ele ajuda. 8 horas.
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0: Segunda-feira, 25 de maio de 2026. O INSS começa a pagar a segunda parcela do 13º aposentados e pensionistas hoje. Recebe primeiro quem tem aposentadoria ou pensão no valor de um salário mínimo. A primeira parte do 13º foi paga em abril. Ao todo, 35 milhões e 200 mil segurados serão beneficiados e mais de 78 bilhões de reais injetados na economia. O Papa Leão XIV vai publicar hoje a primeira encíclica do pontificado dele, segundo o Vaticano. O documento contém o posicionamento da Igreja Católica sobre determinados assuntos e é dirigido a bispos do mundo. Entre outros temas, o pontífice deve abordar a ascensão da inteligência artificial e questões sociais com uma orientação mais ampla sobre direitos trabalhistas em décadas. 13 departamentos do oeste da França estão sob alerta amarelo por causa de uma onda de calor antes do verão. Para hoje, são aguardadas temperaturas de até 35 graus na região. O alerta amarelo corresponde a uma exposição de curto prazo de um ou dois dias a um calor intenso. A situação representa risco para populações vulneráveis ou super expostas por causa das condições de trabalho ou atividades físicas. No domingo, a temperatura bateu recorde para o mês de maio. Segundo a Agência Climática Francesa, os termômetros ficaram acima de 30 graus pela primeira vez neste ano. O participante de uma corrida morreu e 10 pessoas que disputavam outra prova foram internadas, segundo os bombeiros. No horário de Brasília, 8:02.
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0: 8:03.
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2: Muito bom dia a você que escolheu ficar mais bem informado ouvindo o Jornal da CBN. Na manhã desta segunda-feira, 25 de maio de 2026. Em seguida, nós vamos conversar com o Lauro Jardim. Mas deixa, você estava falando de Mega Sena, que prêmio da Mega Sena. Diz um dos nossos ouvintes aqui, o Paulo Ribeiro, lá de Pindamonhangaba. Ah, se eu ganhasse 336 milhões, eu pagaria umas contas, aí o restante eu ia parcelar. Tá feio o negócio lá.
0: Nossa senhora.
2: Tá feio o negócio lá. Bom, por falar em dinheiro, ainda hoje nós vamos ter mais uma rodada para tirar dúvidas do imposto de renda. Essa é a última semana. Sexta-feira é o prazo final para você entregar a sua declaração sem multa, sem nenhum tipo de problema. Então, tem alguma dúvida ainda, pode mandar para cá, 99911-9981, nosso WhatsApp com DDD11. Agora são 8:04.
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0: Bom dia para você, Lauro Jardim.
1: Bom dia, Milton. Bom dia, Cássia. Bom dia, ouvintes.
2: Bom dia, Lauro.
0: Lauro, nos últimos dias saíram algumas pesquisas eleitorais, e especialmente saiu Datafolha na sexta-feira, medindo ali o humor do eleitor em relação aos candidatos, e foram as primeiras pesquisas depois das revelações das conversas do Flávio Bolsonaro com o Daniel Vorcaro. Do lado do governo e do PT, qual foi assim, a reação em relação aos números?
1: Pois é, Milton, essa pesquisa do Datafolha, divulgada na sexta-feira, mostrou uma melhora do Lula no confronto com Flávio Bolsonaro, como a gente viu. A principal melhora foi a diferença pró-Lula no primeiro turno, que saltou de 3 para 9 pontos percentuais em uma semana. Também, como ponto positivo para o Lula, teve a rejeição do Flávio Bolsonaro, que subiu de 43% para 46%, e a do Lula caiu ligeiramente ali de 47% para 45%, embora isso seja ainda bastante alto. Mas tem um dado importante da pesquisa, Milton e Cássia, que não se alterou e é o que preocupa muito o PT hoje, que é a desaprovação ao governo Lula, que continua maior que a aprovação. A diferença entre desaprovação e aprovação, ela, embora tenha caído ligeiramente nessa última pesquisa, ela ainda é de 6 pontos percentuais em relação à desaprovação para aprovação. E é isso que mantém, Milton, o PT alerta e preocupado. Alerta porque os exemplos históricos mostram que todos os presidentes que foram reeleitos no Brasil tinham saldo positivo de avaliação, tinham aprovação superior à desaprovação. O único que não tinha era o Bolsonaro, em 2022, e ele não se reelegeu. A preocupação na alta direção do PT, Milton, é que o governo ainda não teria conseguido mostrar as realizações do governo. Essa, aliás, é sempre a avaliação que o próprio Lula faz e que, enfim, dizendo que por isso a aprovação do governo não supera a desaprovação, porque o governo, segundo Lula, ele acha que o governo se comunica mal, que a comunicação é mal feita, enfim, não é bem assim, a gente sabe, mas esse é o discurso oficial e é isso que o Lula repete com frequência aos interlocutores dele. Então, por isso tudo, Milton e Cássio, o PT avalia que para vencer a eleição de outubro ainda é preciso mostrar o que o governo fez e o que o governo está fazendo. Um dirigente do PT me disse nesse fim de semana o seguinte: Lauro, para a gente ganhar essa eleição, a aprovação do Lula tem que subir. O nosso grande desafio é esse.
2: Agora, Lauro, tem uma grande expectativa do outro lado, do lado da campanha do Flávio Bolsonaro, em relação a um encontro que poderia acontecer nesta semana entre o senador, pré-candidato à presidência da República, e o presidente dos Estados Unidos. Ele até foi para os Estados Unidos. Será que vai acontecer de fato esse encontro?
1: Pois é, Cássia. O Flávio está apostando alto nessa mãozinha que o Trump possa dar à candidatura dele nesse momento que ele tem tantas explicações a dar sobre essa história do financiamento do filme biográfico do ex-presidente Bolsonaro. O Flávio, como você disse, já está em Washington, ele desembarcou lá no fim de semana, está à espera de uma audiência com o Trump na Casa Branca, uma audiência que produza, sobretudo, uma foto dele apertando a mão do presidente americano para tentar embalar a campanha dele, quem sabe ainda uma declaração favorável do Trump. Há pelo menos duas pessoas com quem eu conversei, Cássia, o Flávio mostrou na semana passada um e-mail que ele disse ser da Casa Branca com um convite para essa reunião com o Trump. Só o fato dele, Cássia, ter ido ao Washington reforça a ideia que ele está acreditando de fato na realização do encontro. Segundo a assessoria do Flávio Bolsonaro, o encontro vai ser amanhã à tarde. E se essa reunião acontecer mesmo, não dá para medir quanto isso ajudaria o Flávio, mas é inegável que seria uma deferência especial do Trump para alguém que é apenas um pré-candidato a presidente. Não se tem conhecimento do Trump ter recebido em audiência nenhum pré-candidato antes a presidente nesse mandato dele. O Lula, ele recebeu 3 semanas atrás, mas recebeu na condição de presidente do Brasil, o que é totalmente diferente. Nada disso livra o Flávio Bolsonaro de dar as explicações devidas que faltam sobre essa história mal contada do financiamento do filme com a grana do Vorkaro, do banqueiro Daniel Vorkaro, mas se acontecer esse encontro, vai ser um momento inegavelmente de respiro para uma candidatura que tomou uma pancada forte 2 semanas atrás.
0: Muito obrigado, Lauro Jardim, pela sua análise. Uma boa semana. Até quarta-feira.
1: Bom dia para você, Milton, Cássio, ouvintes. Na quarta eu estou de volta.
2: Até quarta, Lauro.
0: A propósito ainda dessa questão da campanha eleitoral, tem uma reportagem publicada hoje no Jornal Globo, assinado pela Rafaela Gama, que baseada em dados de pesquisas e mostra que, em meio à crise provocada pela descoberta da relação entre Flávio Bolsonaro e Daniel Vorkaro, eleitores indecisos, é importante ressaltar isso, porque é sempre aquela faixa de eleitores que tende para um lado ou para o outro, não está definitivamente à direita com o Bolsonaro ou à esquerda com Lula, pois os eleitores indecisos, diz aqui a reportagem, têm avaliado como não convincentes as tentativas de justificativa de Flávio Bolsonaro. Decisivo para o resultado das eleições deste ano, diz a reportagem, o grupo também demonstra certa insatisfação em relação a medidas anunciadas pelo governo Lula, como Desenrola 2.0, que são descritas, essa medida é descrita como eleitoreira. Alvo de disputas voto a voto entre esquerda e direita, representantes do segmento, que são os indecisos, moradores de colégios eleitorais estratégicos, têm sido monitorados pelo Globo quando um fato relevante ocorre na política. E desde julho do ano passado, eles já se posicionaram sobre o tarifaço imposto ao Brasil pelos Estados Unidos e a resposta do governo à crise, PEC da blindagem, da anistia aos condenados pelo 8 de janeiro, da escolha de um sucessor do ex-presidente Jair Bolsonaro preso após condenação por tentativa de golpe do Estado. No mês passado, o grupo também opinou sobre os reflexos do escândalo do Master sobre políticos e o impacto da isenção do imposto de renda. Nesta rodada, os eleitores acompanhados pela reportagem, que é um grupo selecionado de eleitores acompanhados pela reportagem, relata sua percepção sobre o pedido de dinheiro de Flávio Bolsonaro ao Vorkaro para fazer um filme sobre o pai. E desde a divulgação dos áudios pelo site Intercept Brasil, o senador já deu ali diferentes versões, até na primeira vez negou que existia qualquer contato, qualquer proximidade com o Vorkaro. Depois teve que contar aí a parte da história, né? Foi desmentido pelos fatos. E ele, enfim... Aí a matéria traz aqui o relato, a conversa com esses eleitores e, em resumo, aqui da reportagem, está o fato de que as explicações dadas até agora não foram convincentes para esse grupo de eleitores independentes. Quando você olha a pesquisa, por exemplo, da Datafolha e pega um segmento mais de centro, você percebe que a vantagem de Lula em relação a Flávio Bolsonaro naquela pesquisa se deu exatamente nesse grupo. Os independentes que vão para um lado, vão para o outro, dependendo dos fatos. Diante dos fatos envolvendo Bolsonaro, Flávio Bolsonaro com Daniel Vorkaro, tenderam mais para o Lula naquele instante, dando um pouco mais de margem. Mas é claro que há todo um processo muito dinâmico ainda nesta eleição e várias outras questões serão colocadas, fazendo com que esse público aí possa tender para um lado ou para o outro. E as pesquisas estão aí exatamente para identificar esses movimentos. Agora são... A reportagem completa está lá no Jornal Globo, tá? Que você encontra também no Portal G1. Aliás, no Portal G1 não, no portal do próprio Jornal Globo, tá? Vai no site do Globo, você encontra lá. 8h14.
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0: 8h16?
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12: Muito bom dia para você que sintoniza aqui na rádio CBN Amazônia Belém, 102.3 FM, a única no Pará que só toca notícia. Eu sou Alessandro Amorim e agora te trago as primeiras notícias.
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12: Vamos começar com a previsão do tempo de hoje, 25 de maio. Muita gente pega de surpresa com chuva logo de manhã cedinho, aí por volta de 6 horas da manhã. Aquela chuva torrencial, também choveu pela madrugada. Muita chuva nessa última semana do mês de maio. E olha, a previsão, pelo menos para hoje, deve ser parecido com o que foi ontem, né? A previsão, segundo o site Climatempo, vai ser de sol com algumas nuvens, como a gente já está presenciando aqui na capital paraense, naquele clima meio cinzento, nublado, de muitas nuvens. Também chove rápido durante o dia e a noite, né? Então se prepare para mais chuvas durante essa segunda-feira.
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12: Agora chegamos com a coluna CBN Automotores com Jorge Moraes. A Stellantis prepara a volta do carro popular na Europa e quem sabe esse movimento não chega ao Brasil. Chega agora o Jorge Moraes, bom dia.
13: Fala caronas, ouvintes, audiência aqui da CBN. Eu que passei o restinho da semana passada no Investor Day da Stellantis, apurando inclusive notícias, buscando as informações do que está no presente e que vem pelo futuro da marca que reúne marcas como Jeep, Fiat, Ram aqui no Brasil, né? E a gente sabe disso, inclusive a Leap Motor. A Stellantis está planejando um plano de multiplicação do carro elétrico na Europa, ao contrário do que essa informação naturalmente seria dada por uma empresa chinesa. Não, a Stellantis ela se organizou de uma forma, acho que fez um Ctrl-C, Ctrl-V do que aprendeu na China e vai lançar um carro popular no velho continente. Que carro popular é esse? Que custe até 15 mil euros, aproximadamente 17 mil dólares. Imagina esse carro aqui no Brasil, abaixo dos 100 mil reais. Seria, entre aspas, um novo popular elétrico com a assinatura da Stellantis. Esse produto é um produto novo que chega ao mercado em mais um ano e meio e vai ser desenvolvido dentro de uma planta italiana onde eles já fazem o Alfa Romeo, Tonale, e isso é muito bom, com a qualidade fabril do Alfa e do Fiat Panda, que vai ser Argo no Brasil. São informações que o próprio Antônio Filosa, o CEO global da marca, compartilhou durante o Investor Day, que foi um evento para os investidores da empresa, né, e de alguma forma transmitido para o Brasil, e eu tive a oportunidade de acompanhar de perto, assim como conferir detalhes de todos os carros apresentados ainda em segredo, porque a gente nem o celular poderia estar tirando da bolsa, e inclusive além de não estar dentro da bolsa guardado, ele tinha que estar lá totalmente escondido a câmera e camuflado de alguma forma. Mas aprendemos e falamos sobre tudo que está vindo por aí, inclusive o respeito à regionalização. Isso é uma parte onde o grupo defendeu muito, né, os interesses da América do Sul, como vai funcionar no mercado brasileiro, os novos carros elétricos da Leap que chegarão ao Brasil, como o C16 de 6 lugares, é um SUV de maior porte, e, entre aspas, o carro que vai combater o Giulia X2, o Dolphin Mini, o Dolphin, e na próxima semana com a chegada do Aion UT. Né, esse carro é muito esperado no segmento dos compactos e deve ser uma das revelações nessa faixa de preço de até 150 mil. A Stellantis vai ter o B03X, que é o A10 que a gente conheceu na China e está pronto para chegar ao mercado. Mas logo, logo, outros visitantes vão aparecer, como o MG4 Urban, que vai ter representação a partir dos próximos 60 dias em Pernambuco e em outras capitais do Brasil, porque a MG começou a expandir o seu planejamento de chegada, assim como a DFM, que é a Dongfeng Motor, com o Box 01. Muita coisa, hein, gente? O que vem de novidade por aí, você acompanha aqui comigo na CBN. Pessoal, tudo de bom, até a próxima coluna e um comentário que eu trago aqui. Você pode ir lá na minha rede social, no @JorgeMoraes, para a gente falar mais de carro. É isso aí, tchau, gente.
12: Tá certo. Muito obrigado, Jorge Moraes, com a coluna CBN Automotores. Você que está escutando a programação aqui da CBN Amazônia Belém, pode interagir com a gente, manda tua mensagem, manda tua reclamação, manda o que está acontecendo aí no teu bairro, manda onde tu está dirigindo, manda teu panorama do trânsito no 9881... Cadê o número, Fábio? A gente falar todo dia, né? Mas a gente tem que ter a colinha, né? 8814-0073. Repetindo, 919-8814-0073. Manda teu zap, manda a tua interação. A gente volta depois com o Estação CBN a partir de 9 horas com a apresentação de Easy Senna.
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0: Atinge o partido Democracia Cristã na corrida presidencial. A legenda usou inteligência artificial em um vídeo para lançar o ex-ministro do STF, Joaquim Barbosa, como pré-candidato a Planalto, sem autorização dele. O anúncio atropelou Aldo Rebelo, que já se apresentava como o nome do partido para disputa, que agora promete ir à justiça para garantir espaço na convenção, mas corre o risco de ser expulso da sigla. Acompanhe a reportagem.
14: Em meio ao embate com o ex-ministro Aldo Rebelo, o Democracia Cristã lançou sem autorização o ex-ministro do STF, Joaquim Barbosa, como pré-candidato à presidência da República. De acordo com aliados do ex-presidente do STF e a CBN, ele não autorizou a publicação do vídeo nas redes sociais do partido.

0: O ex-ministro Aldo Rebelo, que já vinha se apresentando como pré-candidato do Democracia Cristã ao Palácio do Planalto, afirmou à CBN que não foi consultado sobre a mudança e declarou que sua pré-candidatura está mantida e ainda prometeu recorrer à justiça para garantir o direito de disputar a vaga na convenção partidária. Rebelo atribuiu a decisão a uma suposta preocupação de Caldas com o avanço do caso Master em Alagoas. Segundo ele, circula um dossiê dos negócios da família Caldas na prefeitura de Maceió. E por isso teria pedido a proteção ao ex-ministro do Supremo.
1: O partido em São Paulo declarou que não apoiaria Joaquim Barbosa. Em Roraima houve um incidente com a presença do presidente do partido, porque o presidente do partido em Roraima disse que não aceitaria também. Então, né, a pré-candidatura continua. Se houver necessidade, será judicializado esse processo para que a convenção mais adiante possa definir se houver de fato mais de uma pré-candidatura.
0: Na quinta-feira, o Democracia Cristã abriu um procedimento disciplinar para expulsar do partido o ex-ministro Aldo Rebelo, ao argumentar os gravíssimos fatos e provas apurados que afrontam os valores, os princípios e os objetivos do Estatuto do Partido. Essa não é a primeira vez que Joaquim Barbosa cogita ser candidato à presidência. Em 2018, ele desistiu da disputa pelo PSB por motivos pessoais. De Brasília, Rani Veloso.
2: Partido tão pequeno pro tamanho da confusão, né, que tá metido, né? Alguns não têm nem candidato, eles já têm dois, estão brigando por isso. E aí ainda tem essa questão do uso da inteligência artificial sem autorização, tema que, aliás, tem sido debatido dentro das campanhas, o que que pode ser usado, o que que não pode, a preocupação do TSE. E aí o partido dessa dimensão passando por todos esses tipos de problema.
3: É isso. E agora nós temos a informação sobre mais um acidente grave que nós tivemos. Mais cedo, a gente já tinha trazido a informação de Minas sobre um acidente gravíssimo com 8 pessoas mortas. Agora vamos a Maringá. Quem tem informação para a gente ao vivo é a Luciana Penha. Luciana, bom dia.
4: Olá, Cássia. Bom dia, Milton. Carros bateram de frente, dois carros bateram de frente, quatro pessoas morreram na PR-463, aqui no interior do Paraná. O acidente foi na noite de ontem na PR-463, em Colorado, cidade da região noroeste do estado. Segundo o Batalhão de Polícia Rodoviária Estadual, o acidente envolveu um veículo Saveiro e um Gol. Os carros, então, bateram de frente. Todos os ocupantes do Saveiro e do Gol morreram no local. As vítimas são três homens de 58, 47 e 32 anos e uma mulher que ainda não foi identificada. O trecho onde ocorreu o acidente é de pista simples, sem acostamento. Tem apenas margens de terra e mata. Cássia?
3: Muito obrigada. Essa foi a informação da Luciana Penha, falando conosco direto de Maringá, às 8h30.
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25 de maio de 2026. A confiança do consumidor brasileiro apurada pela Fundação Getúlio Vargas recuou 0,3 ponto em maio e ficou em 88,8 pontos depois de duas altas consecutivas. A queda foi influenciada pela revisão das expectativas para os próximos meses, combinada com uma avaliação ainda favorável sobre o presente. O indicador que mede a percepção sobre a situação corrente manteve o maior nível desde o fim de 2014. O presidente Lula deve analisar hoje o decreto que estabelece subsídio de 44 centavos por litro da gasolina. O objetivo é mitigar os efeitos da alta da cotação internacional do petróleo. O custo mensal da iniciativa para as contas públicas será de R$1,2 bilhão. Segundo a equipe econômica, o valor será compensado pela alta da arrecadação do petróleo por causa da disparada dos preços da commodity em razão da guerra no Oriente Médio. O Tribunal de Justiça de São Paulo negou um pedido de habeas corpus para a advogada e influenciadora Deolane Bezerra. A decisão veio logo após o ministro Flávio Dino, do STF, rejeitar o pedido de prisão domiciliar da influenciadora. O magistrado avaliou que não há nenhuma ilegalidade na prisão preventiva decretada pela Justiça Paulista. Deolane Bezerra passou o fim de semana isolada na penitenciária feminina de Tupi.

0: Paulista, no interior do estado, para onde foi transferida após passar por audiência de custódia na capital. A influenciadora é acusada de associação com tráfico e de integrar a estrutura financeira do PCC. Na audiência de custódia, ela afirmou que foi presa injustamente pelo exercício da sua profissão como advogada. No horário de Brasília, 8h32.
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0: 8h32.
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2: Daqui a pouquinho nós vamos trazer outras informações internacionais a propósito das tentativas de paz no Oriente Médio. Agora, você acompanha o É da Sua Conta, do PicPay Bank.
3: Bom dia, Milton. Bom dia, Cássia. Olá para você ligado aqui na CBN. Muita gente tem dificuldade em saber quanto pode gastar com cada coisa no dia a dia. 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E os 20% que sobram são a sua segurança financeira, indo para a reserva emergencial ou então para quitar dívidas em aberto. 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Essa foi minha dica de hoje. Amanhã eu volto com mais um É da Sua Conta.
2: 8h34.
0: Temos agora informação chegando com a Rádio França Internacional. Irã e Estados Unidos ainda divergindo sobre o avanço das negociações para o fim da guerra. Quem nos traz os detalhes dessa informação é Ana Carolina Peliz. Bom dia para você, Ana Carolina.
4: Bom dia, Cássia. Bom dia, Milton. E bom dia a todos os ouvintes da CBN. O Irã confirmou nesta segunda-feira que houve progresso, mas rejeitou a ideia de um acordo iminente com os Estados Unidos para colocar fim à guerra no Irã. Já o secretário de Estado americano, Marco Rubio, afirmou que Washington estava perto de alcançar um acordo sólido com Teerã. Em Nova Delhi, onde está em visita, Rubio afirmou que as negociações iam no sentido de uma abertura do Estreito de Hormuz e que o Irã poderia estar pronto para iniciar conversas sobre seu programa nuclear. O secretário de Estado americano reiterou as palavras do presidente Donald Trump de que não estava com pressa e que não vai assinar um acordo se ele não for bom. Um cessar-fogo está em vigor desde 8 de abril entre o Irã e os Estados Unidos, mas a economia mundial continua sendo afetada pelo bloqueio quase total do Estreito de Hormuz, imposto por iniciativa do Irã há quase 3 meses. Segundo o canal de TV americano CBS News, que cita fontes próximas das negociações, a proposta mais recente incluiria o descongelamento de alguns ativos iranianos mantidos em bancos no exterior. De acordo com a agência iraniana Fars, as sanções contra o petróleo, o gás e outros produtos petroquímicos também seriam suspensas durante a continuidade das negociações e permitiriam que o Irã exportasse os insumos essenciais para sua economia. O texto discutido, porém, não envolveria a questão nuclear. O primeiro-ministro paquistanês Shehbaz Sharif, mediador nessas negociações, reforçou no domingo a hipótese de uma resolução do conflito em várias etapas, ao declarar esperar receber muito em breve a próxima sessão de negociações. Uma primeira reunião ocorreu em Islamabad em 11 de abril, sem resultados. Eu volto com vocês aí no estúdio.
0: Muito obrigada. Esta foi a Ana Carolina Peliz.
2: Nós temos agora 8 horas e 37 minutos. O Papa Leão XIV lançou hoje a sua primeira encíclica e escolheu como tema central um dos assuntos mais sensíveis da atualidade, a inteligência artificial. O documento tem como nome Magnifica Humanitas, Magnifica Humanidade, em latim. E o pontífice afirma que a tecnologia deve servir às pessoas e não ao poder de poucos grupos econômicos e políticos. É interessante lembrar que essa encíclica é publicada no aniversário de 135 anos da encíclica Rerum Novarum, de Leão XIII. E a carta de hoje faz uma reflexão sobre os impactos da inteligência artificial no trabalho, na educação, na economia, na comunicação e até nos conflitos armados. O Papa diz que a tecnologia não é um mal em si, mas alerta que ela também não é neutra, porque carrega os interesses de quem a cria, financia e controla. Leão XIV defende a criação de critérios éticos e de justiça social para orientar o desenvolvimento da IA. Segundo ele, não adianta ter uma inteligência artificial mais moral se as decisões continuarem concentradas nas mãos de poucos. O Papa demonstra preocupação com o aumento da desigualdade digital e com o risco de exclusão de milhões de pessoas desse novo ambiente tecnológico. A encíclica também critica o que chama de paradigma tecnocrático, que é um modelo que transforma tudo em objeto de controle e eficiência. Para o Papa, existe o risco de o ser humano passar a ser tratado como um projeto de otimização permanente, em vez de alguém voltado às relações humanas, à convivência e ao amor. O documento aborda ainda temas como desemprego, provocado pela automação, manipulação dos algoritmos, desinformação, vigilância digital, concentração de dados. O Papa critica plataformas desenhadas para capturar a atenção das pessoas e moldar opiniões públicas a partir de algoritmos. Na área internacional, Leão XIV pede que a inteligência artificial seja desarmada para impedir que tecnologias militares automatizadas reduzam ainda mais os limites éticos das guerras. O Papa afirma que nenhum algoritmo pode tornar um conflito moralmente aceitável. E ao concluir a encíclica, o Papa faz um apelo para que a humanidade não use a tecnologia para substituir aquilo que nos torna humanos. Segundo ele, a grande escolha deste tempo é decidir se a inteligência artificial será usada para fortalecer a convivência e a dignidade humana ou para ampliar estruturas de poder e controle. Esse é um resumo, um longo texto e uma longa carta escrita pelo Papa Leão XIV, a sua primeira encíclica. Agora, são 8h40.
0: O jornal britânico Financial Times publicou hoje uma reportagem afirmando que Dark Horse, filme para o qual o senador Flávio Bolsonaro pediu dinheiro ao banqueiro Daniel Vorcaro do Master, segundo revelações do site Intercept Brasil deste mês, é uma ameaça à pré-candidatura do senador. Diz o jornal, antes mesmo de seu lançamento, a cinebiografia em inglês sobre Jair Bolsonaro está se transformando em uma comédia de erros. Após revelações de que Flávio Bolsonaro obteve milhões de dólares em financiamento para o filme com um suspeito de corrupção, apontado como responsável pelo colapso de um banco de 10 bilhões. Flávio Bolsonaro nega ter cometido qualquer irregularidade, mas admite as conversas com Vorcaro e o pedido de financiamento para o filme. O jornal britânico diz que Vorcaro cultivava contatos de alto nível em importantes instituições, enquanto ostentava um estilo de vida luxuoso em um esquema que, segundo críticos, configurava tráfico de influência para promover os próprios interesses. Continua aqui o texto do jornal. A crise levantou dúvidas sobre a viabilidade eleitoral de Flávio Bolsonaro. Ele foi escolhido como herdeiro de seu pai depois que o patriarca recebeu uma sentença de 27 anos em setembro por planejar um golpe para se manter no poder após sua derrota para Lula nas eleições de 2022. O jornal afirma que Jair Bolsonaro segue sendo, em última instância, o líder da direita brasileira e que decisões sobre a candidatura de Flávio, segundo um dos analistas ouvidos, ainda dependem dele. Financial Times também diz que aliados de Bolsonaro acreditam que o filme Dark Horse pode ter um bom público, tanto dentro do Brasil como no exterior. O jornal diz ainda que o ex-estrategista da Casa Branca, Steve Bannon, disse ao Financial Times que planeja promover Dark Horse e acredita que o filme pode ser um sucesso nos Estados Unidos, dada a popularidade de Jim Caviezel, que é o ator que interpreta Jair Bolsonaro no movimento MAGA. Segundo o jornal, Bannon disse, se você está no Brasil e ouve falar que estão fazendo um filme sobre seu ex-presidente com uma grande estrela de Hollywood no elenco, esse tipo de coisa multiplica o investimento em termos de alcance. É muito melhor do que fazer comerciais de 30 segundos na TV. Em 13 de maio, uma reportagem do portal The Intercept Brasil revelou que o repasse total acordado entre Flávio Bolsonaro e Vorcaro seria de US$24 milhões, o equivalente a cerca de R$134 milhões na época. Desse montante, 61 milhões teriam sido de fato liberados entre fevereiro e maio de 2025. Diante dos atrasos para os pagamentos restantes, Flávio teria enviado mensagens a Vorcaro cobrando a liberação. O próprio Flávio admite a autenticidade destas mensagens. E nós tivemos agora a viagem de Flávio Bolsonaro para Washington, numa tentativa de se encontrar com o presidente Donald Trump, mas por enquanto esta reunião não está confirmada pela Casa Branca. Agora são 8h43.
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0: 8h54.
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4: Sai jogando, toca a bola na ponta pra ala, daí pra Flaco Lopes, passe errado, afasta Jorginho, tira a bola, vem aqui na metade do campo, rasga Murilo, bola desviada, falta. O juiz pega a falta para o Palmeiras, o time do Palmeiras pressiona o juiz para pedir cartão para o jogador do Flamengo. Tá expulso. Carrascal tá expulso de campo. Flamengo fica com 10 a partir de agora, o juiz expulsa.
5: Você, Paulo Vinícius Coelho.
6: Muito bom dia pra você, Milton Nunes. Muito bom dia, Cássia Godoy. Tudo bem?
0: Tudo certo, PVC. Bom dia.
5: Começamos pelo sábado nesse jogo em que o Palmeiras venceu o Flamengo por 3-0 depois da expulsão do Carrascal.
6: É, o Flamengo estava melhor no jogo, a expulsão mudou muita coisa. A expulsão dá margem à interpretação. Tem gente que acha que não devia ser expulso. Na minha opinião, devia ter sido expulso. Porque embora ele pegue a bola, ele atinge na sequência a cabeça do Murilo, o zagueiro do Palmeiras, de uma forma imprudente. Esse lance deu margem a uma frase do Leonardo Jardim que eu considero equivocada da parte dele. Em primeira análise, o tribunal não vai levar para julgamento, mas eu entendo que tem uma sutileza ali perigosa. Ele fala: vocês já viram o aproveitamento do Palmeiras com este árbitro? É de 90% e o do Flamengo em torno de 50%. Neste Campeonato Brasileiro, antes de Flamengo 0, Palmeiras 3, o David Oliveira Lacerda tinha apitado um jogo de cada um. O Flamengo venceu o Grêmio em Porto Alegre por 1-0 e o Palmeiras ganhou do Inter em Porto Alegre por 3-1. Então estava 0-0. Se você considerar o ano passado, o Flamengo jogou 3 vezes com esse árbitro, ganhou uma e perdeu duas. O Palmeiras ganhou, jogou 2 vezes com esse árbitro, ganhou as duas. Mas não dá para você jogar suspeita sobre o árbitro. Se você quer discutir o lance, vamos discutir o lance, justo, perfeito. Mas quando se fala, você já viu o aproveitamento que o clube tem com este árbitro, você está dizendo o quê? Que ele foi desonesto? Que ele é desonesto? Que ele apita com um critério para um clube e outro critério para outro clube? Acho bem perigoso. O Flamengo estava muito melhor no jogo, o Flamengo estava muito superior na partida, aí veio a expulsão do Carrascal, o Carrascal pediu desculpas à torcida do Flamengo pela expulsão. O Palmeiras mudou o jogo a partir dali com o gol do Lopes aos 38 e depois com o gol do Alan, que para mim foi o melhor da partida, e depois com o gol do Paulinho. Paulinho voltando a marcar depois de um ano. Ele marcou no dia 4 de julho do ano passado e voltou a marcar agora, 23 de maio deste ano, com 10 meses e meio sem fazer um gol, o Paulinho, que voltou e deu outra polêmica, porque ele fez o símbolo da que se chama de União Sinistra das torcidas do Palmeiras e do Vasco, que tem um dedo no meio do caminho, com os braços cruzados, e deu, também pode ser que vá para o tribunal. Palmeiras abre 7 pontos de vantagem, não acaba o campeonato de jeito nenhum, né? Assim, mas é um resultado muito expressivo, porque o Palmeiras tinha passado uma semana tensa da relação da torcida com o Abel Ferreira, e fazia 11 anos que não ganhava no Maracanã contra o Flamengo, desde os 2-1 de 2015, o Palmeiras não vencia o Flamengo no Maracanã, líder, com 7 pontos de vantagem sobre o Flamengo, que tem 31, com 8 pontos de vantagem sobre o Fluminense, terceiro colocado, que perdeu para o Mirassol no sábado por 1-0.
0: E tivemos também vitória do Corinthians e do Cruzeiro. Agora a situação do Santos segue difícil.
6: O Santos entrou na zona de rebaixamento quando perdeu para o Grêmio no sábado, aliás. Deixa eu inverter a ordem, né, Milton? Quando o Grêmio ganhou do Santos no sábado, o Santos foi para a zona de rebaixamento pelo saldo de gols, em número de gols pró, e contra o Corinthians. O Corinthians saiu da zona de rebaixamento pelo saldo, porque o Grêmio ganhou. Então o Corinthians saiu da zona de rebaixamento antes de jogar, porque o Grêmio venceu o Santos, 3-2. A vitória do Corinthians aliviou um pouco mais, o Corinthians subiu para 15º lugar, um gol espetacular do Zaccaria Labiade, que deixou claro que não quer ser conhecido como o amigo do Memphis, mas ele é amigo do Memphis. fez um gol espetacular, o Corinthians venceu o Atlético por 1-0 aos 42 do segundo tempo, o Atlético não deslancha, não sai do 12º lugar, o Corinthians vai para 15º, mas se afasta um pouco, 3 pontos do Santos na zona de rebaixamento. Entre o Corinthians e o Santos, agora tem o Vasco, que tomou um chocolate do Bragantino ontem, 3-0. O Cruzeiro subiu bem na tabela, foi para o 9º lugar com a vitória por 2-1, sofreu muito no final do jogo contra a Chapecoense, teve pênalti marcado, depois desmarcado pelo VAR, teve muita confusão em Belo Horizonte, teve gol anulado da Chapecoense, depois de abrir 2-0, o Cruzeiro quase sofreu um empate, mas venceu 2-1, está em 9º lugar. Grande trabalho do Cruzeiro desde a chegada do Arthur Jorge, o treinador campeão pelo Botafogo em 2024.
7: Muito obrigado, PVC, e um bom dia.
6: Bom dia, Milton. Bom dia, Cássia. Até amanhã.
0: Até amanhã. 9 horas.
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0: Segunda-feira, 25 de maio de 2026. A estimativa da inflação brasileira para este ano acumula 11 altas seguidas. Segundo o Boletim Focus, divulgado hoje pelo Banco Central, a projeção avançou de 4,92% para 5,04%. Para 2027, a expectativa do IPCA subiu de 4% para 4,01%, depois de três semanas de estabilidade. As inscrições para o Enem 2026 foram abertas nesta segunda-feira. Os estudantes devem fazer o cadastro pela página do participante na internet até 5 de junho. A taxa de inscrição custa R$ 85. Os candidatos que não têm direito à isenção devem fazer o pagamento obrigatoriamente entre hoje e o dia 10 de junho. O Exame Nacional do Ensino Médio é utilizado por instituições públicas e privadas de ensino superior como critério de seleção. O atleta de fisiculturismo e influenciador fitness, Gabriel Gunley, será cremado hoje em São Paulo. A cerimônia será reservada para família e amigos. Ele foi encontrado morto na manhã de sábado na casa em que morava, na zona leste da capital. De acordo com a Secretaria de Segurança Pública, a perícia não encontrou sinais aparentes de violência no imóvel. O caso foi registrado como morte suspeita. Gabriel Gunley tinha 22 anos e 1 milhão e 700 mil seguidores no Instagram. O Papa Leão XIV publicou hoje a primeira encíclica do pontificado dele. O documento contém o posicionamento da Igreja Católica sobre determinados assuntos e é dirigido a bispos do mundo todo. Entre outros temas, o pontífice aborda a ascensão da inteligência artificial e questões sociais com uma orientação mais ampla sobre direitos trabalhistas em décadas. No horário de Brasília, 9:02.
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4: Agora são 9:04. Muito bom dia para você que está sintonizado aqui na Rádio CBN Amazônia Belém. Começando aí mais uma nova semana, né? Hoje é dia 25 de maio de 2026, segunda-feira. Seja muito bem-vindo, muito bem-vinda ao nosso Estação CBN de hoje. Você pode acompanhar aqui ao vivo em 102.3 FM e também no youtube.com/CBN Amazônia. Seja muito bem-vindo. Vamos junto então saber o que é destaque no programa de hoje. A gente fala de previsão do tempo, porque acompanhamos ontem à noite e hoje também, parte da madrugada, início aí da manhã, uma chuva intensa, céu nublado, isso está marcando aí o início da nossa semana. A gente também destaca um acidente na Avenida Arthur Bernardes que foi registrado nas primeiras horas da manhã de hoje. O motociclista morreu em um acidente de trânsito. A gente também destaca a atuação do Corpo de Bombeiros para tentar localizar uma mulher que está desaparecida. Ela foi, né, registro do desaparecimento dela foi lá na Ilha do Cumbu. A gente vai trazer esse caso para falar para você no Estação CBN de hoje. E a gente também destaca que uma ativista paraense que foi interceptada em Israel retornou ao Brasil. A gente vai contar um pouco aí da história da paraense Beatriz Moreira de Oliveira. Ela que é natural de Belém, já está em solo brasileiro. E hoje, segunda-feira, você sabe, é dia da nossa coluna Corpo e Movimento com Rômulo Martins. A gente também fala de Direito de Família com Flávia Figueira, CBN Comer Bem com Jamile Khaled e termina a nossa segunda-feira aí na CBN Gastronomia com a professora Gisele Arouque. Tudo isso e muito mais comigo. A partir de agora, a nossa Estação CBN está no ar.
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4: Agora são 9:06.
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4: A gente começa o programa de hoje repercutindo a previsão do tempo, porque choveu muito forte aqui em Belém ontem à noite, um pouquinho da nossa madrugada e também no início da manhã de hoje, por volta das 6 horas da manhã. O Alessandro Amorim está aqui no estúdio da Rádio CBN comigo, vai trazer um pouco detalhado aí dessa previsão. Muito bom dia para você, Alessandro. Pegou chuva hoje?
5: Não peguei, mas... bom dia, Is, bom dia a todos, amigo. Os ouvintes da CBN. Pois é, Belém amanheceu sob chuva intensa e céu nublado nesta segunda-feira. A precipitação começou ainda na noite de ontem e continuou durante a madrugada em diferentes pontos aqui de Belém. Por volta das 6 horas da manhã, a chuva voltou a se intensificar em algumas áreas da cidade, deixando o clima mais friozinho e o trânsito mais lento em vários bairros. A situação levou a Defesa Civil a emitir um alerta ontem mesmo para a população ainda na noite de ontem. A mensagem orientava os moradores a proteger documentos, objetos importantes e a utilizar rotas seguras em caso de deslocamentos. Segundo a previsão meteorológica, o Pará segue com o padrão típico do período, com temperaturas elevadas, alta umidade e pancadas de chuva mais frequentes entre a tarde e a noite. Os maiores volumes de chuva devem atingir a região metropolitana de Belém, o Marajó, o litoral nordeste e o Baixo Amazonas. Em algumas áreas, as precipitações podem ocorrer com intensidade de moderada a forte. Para Belém, a previsão indica amanhã parcialmente nublado, como a gente está acompanhando hoje, possibilidade de chuva fraca. À tarde, o tempo deve permanecer encoberto, com pancadas moderadas a forte. Já à noite, a tendência é de céu parcialmente nublado e chuva fraca localizada. A temperatura aqui na capital deve variar entre 24 e 30 graus, com umidade relativa do ar entre 60% e 100%. Easy Senna, a gente está acompanhando as primeiras horas do dia. Realmente muita chuva, né? Acordei ali por volta de 5 horas, costumo de dormir de janela aberta, né?
4: Sim.
5: Peguei o susto ali com a chuva, né? Imprevisível. Muita gente deve também acordar ali por volta de 5 horas, já percebeu que o clima... por hoje vai ser de muita chuva.
4: Isso mesmo, Alessandro, também peguei o mesmo susto, também durmo com a janela aberta e estava muito intensa a chuva, Alessandro, tanto que acabou, além do susto, né, causando outras situações, como, por exemplo, complicações no trânsito. E a gente traz agora uma outra informação com você de um motociclista que morreu em um acidente. Isso foi registrado na manhã de hoje, nas primeiras horas da manhã de hoje, lá na rodovia Arthur Bernardes, Alessandro.
5: Pois é, essa colisão envolveu uma motocicleta e um carro de passeio. Até o momento, a identidade da vítima não havia sido divulgada oficialmente. Segundo informações do Centro Integrado de Operações, o CIOP, esse acidente aconteceu por volta de 6 horas da manhã. Testemunhas relataram que o motociclista teria tentado uma ultrapassagem quando foi atingido pelo automóvel e caiu violentamente na pista. Uma ambulância do Corpo de Bombeiros foi acionada, mas os socorristas apenas confirmaram a morte da vítima ainda no local. Imagens compartilhadas nas redes sociais mostram que a motocicleta ficou com a parte frontal completamente destruída após o impacto. No momento do acidente, chovia em Belém e a pista estava molhada, condição que pode ter contribuído para a ocorrência. Apesar disso, as causas do acidente ainda serão investigadas pelas autoridades. Policiais militares realizaram o isolamento da área e auxiliaram na organização do trânsito na Avenida Arthur Bernardes, que possui fluxo intenso de veículos, incluindo carretas e caminhões de carga. Logo nas primeiras horas também, o trânsito por lá ficou muito complicado. Normalmente é um trecho ali que fica bastante, um trânsito bem intenso, né? Principalmente quando chega aqui na Pedro Álvares Cabral, Izzy.
4: Exatamente, Alessandro. Inclusive, esse movimento na Pedro Álvares Cabral, também, né, na saída aí da Arthur Bernardes, é registrado ainda agora, né? A gente tem informações de colegas aqui da redação que, inclusive, estão enfrentando esse trânsito, ainda não conseguiram se desvencilhar aí dele, mas sobre esse caso que você trouxe, Alessandra, a gente se solidariza com esse motociclista que morreu, né? Traz, infelizmente, mais essa notícia sobre uma morte no trânsito, mas também traz o alerta sobre a questão do trânsito quando chove, Alessandra. Sempre a gente tem esse registro desse tipo de caso, né? Então fica também um alerta para o condutor, motorista que está nos ouvindo, nos assistindo, sobre ter cautela no trânsito, sobre usar os equipamentos de segurança, andar com a velocidade que é permitida ali na via, né? Todos os especialistas que a gente já conversou sobre trânsito aqui no Estação CBN, ao longo da programação da rádio, sempre falam sobre essa questão de andar em segurança e também de acordo com o limite de velocidade, Alessandra, ainda mais quando chove, né, que a pista fica escorregadia ou às vezes alguém tenta ali fazer alguma manobra, isso pode ser prejudicial, como no caso aqui que a gente trouxe na informação. Agora são 9h11 e a gente segue aqui no Estação CBN, mas agora a gente vai mudar de assunto. Vamos falar de um caso de uma mulher que está desaparecida. Os bombeiros seguem fazendo buscas e o registro desse desaparecimento, Alessandro, foi lá na Ilha do Cumbu.
5: Pois é, as equipes do Corpo de Bombeiros Militar do Pará continuam nesta segunda-feira as buscas por uma mulher identificada como Carol Pessoa, desaparecida após um acidente com uma moto aquática na região da Prainha do Cumbu, no Furo São Benedito, aqui em Belém. Segundo informações do Grupamento Marítimo Fluvial, a ocorrência foi registrada ainda na tarde de ontem como um desaparecimento de pessoa na área da Ilha do Cumbu. A moto aquática utilizada pela vítima foi encontrada no Furo São Benedito, atrás da ilha, sem a presença da piloto. Os bombeiros foram acionados por volta de 4h45 da tarde e saíram da base do grupamento marítimo fluvial em direção ao local. A equipe chegou à área onde a embarcação foi localizada cerca de 35 minutos depois. Informações preliminares apontam que Carol Pessoa estaria navegando sozinha na moto aquática no momento do desaparecimento. Até agora não há detalhes oficiais sobre o que teria provocado o acidente ou as circunstâncias em que a mulher desapareceu na água. As buscas seguem sendo realizadas pelas equipes de resgate na região. Easy, né, um perigo assim, altíssimo, né, dirigir sem acompanhamento, assim, né, sem acompanhamento profissional específico, né, quando dirige, né, esse tipo de moto aquática, principalmente na região de rios, que a gente está acostumado aqui na Amazônia, que a gente sabe, né, tem que ter muito cuidado, porque a maré, infelizmente, a natureza segue o fluxo dela.
4: Exatamente, Alessandra, a gente está falando aqui de uma baía que, inclusive, a gente consegue observar, né, daqui do estúdio da Rádio CBN, fortíssima, que quando sobe realmente tem essa força, essa densidade aí da água que realmente... Quem não estiver atento ou preparado, né, para lidar com isso, já acostumado, pode realmente acabar tendo alguma complicação. A gente torce para que as equipes consigam, né, alguma resposta em meio a essa força-tarefa para encontrar a Carol Pessoa desaparecida após um acidente com uma moto aquática lá no Cumbu. Agora são 9h13, vamos seguindo aqui no Estação CBN, falando também de uma outra mulher, Alessandra. Agora a gente vai destacar a ativista paraense Beatriz Moreira de Oliveira. A Beatriz, ela já está de volta ao Brasil, depois de ter sido interceptada em Israel. Alessandro, conta um pouco para a gente quem é a Beatriz, o que ela estava fazendo e também as últimas informações, né, desse retorno dela aqui ao nosso país.
5: Pois é, Izzy. A Beatriz Moreira, integrante da missão humanitária da flotilha Global Sumud, já está em solo brasileiro. A informação foi divulgada ontem pelo movimento dos atingidos por barragens. Natural de Belém, Beatriz fazia parte do grupo de brasileiros interceptados durante uma missão internacional de ajuda humanitária com destino à faixa de Gaza. Nas redes sociais, a gente está inclusive acompanhando imagens no nosso youtube.com/CBN Amazônia, o momento que ela chegou aqui no país, né? O movimento publicou imagens da chegada. Os ativistas foram recebidos por integrantes de movimentos sociais e organizações populares. Até o momento, não há confirmação sobre a data de retorno da Beatriz para Belém. Além da paraense, também desembarcaram no Brasil Ariadne Teres, coordenadora da Global Sumud Brasil, Tainara Rogério e o médico pediatra Cássio Guedes. O grupo integrava a Flotilha Global Sumud, missão formada por ativistas, médicos médicos e defensores de direitos humanos de diferentes países. Em nota divulgada nas redes sociais, o movimento dos atingidos por barragens afirmou que a delegação enfrentou quase 40 dias entre a navegação e a interceptação das embarcações durante a ação humanitária. Segundo os organizadores da missão, os brasileiros participavam do transporte de alimentos, medicamentos e outros insumos destinados à população na faixa de Gaza. Ainda de acordo com o movimento, as embarcações civis teriam sido cercadas por forças israelenses em águas internacionais do Mediterrâneo, próximas à ilha de Chipre, no último dia 18 de maio. Thaís, a Beatriz de volta ao Brasil e em breve certamente está retornando aqui para Belém do Pará.
4: A gente observa nas imagens que estão no youtube.com/CBN Amazônia, Alessandro, o momento aí do encontro com os familiares, com os amigos. Imagina o alívio, né, de ter a jovem Beatriz de volta aqui no solo brasileiro. A gente torce para que tudo seja resolvido, ela consiga estar presente aqui em Belém, no Pará, logo mais. Muito obrigada, Alessandro, pelas suas informações. Agora são 9h16. A gente vai para o nosso primeiro intervalo aqui no Estação. Eu volto já já.
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4: Agora são 9h19, de volta aqui no Estação CBN de hoje. Eu convido você sempre a participar da nossa programação. Lembrando que a gente está aqui no WhatsApp da rádio, que é o 919-8814-0073. A gente também está aqui no chat do youtube.com/CBN Amazônia e também no aplicativo CBN Amazônia. Por qualquer uma dessas três plataformas, você pode enviar a sua mensagem, a sua sugestão de pauta, algum comentário que quiser que a gente faça por aqui, acompanhar as notícias do dia junto com a gente. Eu estou aqui aguardando a sua participação. Eu aproveito para registrar a participação do Cauã. O Cauã está falando direto do litoral sul gaúcho. Ele diz que está acompanhando a gente da cidade de Rio Grande. Manda um abraço, diz que é muito fã da nossa programação, da nossa equipe. Muito obrigada, Cauã, pela sua audiência, pela sua companhia nessa segunda-feira. E assim como o Cauã, eu também estou aqui aguardando a sua participação. Agora são 9h20, sigo aqui no Estação CBN, destacando agora um caso de um vereador que foi preso, suspeito de atirar contra um assessor. Esse caso foi registrado no município de Cumaru do Norte, no sul do nosso estado. Esse vereador foi preso ontem, domingo, dia 24, suspeito então de atirar contra o próprio assessor. Segundo a Polícia Militar, José Elissandro Bezerra da Silva, conhecido como vereador Nani, é apontado como autor dos disparos contra Fabiano Silva de Souza. E esse caso aconteceu em uma residência na comunidade Balalaica, essa que está localizada a cerca aí de 150 quilômetros da sede do município de Cumaru do Norte. De acordo com testemunhas, o vereador e o assessor consumiam bebidas alcoólicas quando a vítima entrou no carro do parlamentar e fechou a porta com força. Ainda segundo os relatos, o vereador teria se irritado e perguntou ao assessor se, abre aspas, ele havia batido a porta da casa da mãe dele, fecha aspas. Foi quando a vítima virou as costas e o suspeito teria efetuado os disparos. Após o crime, testemunhas iniciaram uma perseguição ao vereador, que fugiu em um carro. Segundo informações repassadas à polícia durante a fuga, o suspeito afirmou que pessoas que o perseguiram atiraram contra o veículo dele. E na tentativa de escapar, ele também teria atropelado um motociclista. A Polícia Civil informou que o vereador perdeu o controle do carro e bateu em um poste. Em seguida, ele abandonou o veículo e entrou em uma área de mata. O parlamentar foi localizado, preso pela Polícia Militar após as buscas na região. E o carro que foi utilizado por ele foi encontrado totalmente queimado. Esse caso segue em investigação pela Polícia Civil e, se a gente conseguir alguma outra informação, né, alguma atualização desse caso, a gente traz aqui para você, ouvinte da Rádio CBN. Agora são 9h22. Sigo aqui na Estação CBN, mudando de assunto agora, para falar de um caso que está denunciando um falso médico em um hospital militar de Belém. A Marinha do Brasil instaurou um inquérito policial militar para apurar a denúncia de um médico, ainda sem formação completa, atuando em um hospital militar aqui da nossa cidade. Segundo a instituição, o caso chegou por meio de outros órgãos e a Universidade Federal do Pará e a Junta Militar de Recrutamento foram acionadas para prestar informações, já que o investigado realizava o serviço militar obrigatório. Em nota, a Marinha informou que reafirma o compromisso com a legalidade, com a ética, com a transparência e também com a verdade. A instituição também destacou que as investigações seguem sendo conduzidas de forma criteriosa e responsável, conforme a legislação vigente. Agora, sobre o caso, o Conselho Regional de Medicina aqui do Pará informou que situações envolvendo suposto falso médico são de competência das autoridades policiais, cabendo então à Polícia Civil a investigação e a possível responsabilização criminal dos envolvidos. Sobre o papel do CRM, o Conselho destacou que atua exclusivamente na fiscalização ética e profissional de médicos devidamente inscritos no Conselho Regional de Medicina. Então, só para fazer uma diferenciação aí nesse caso, a pessoa que é objeto da denúncia seria um médico, mas ainda sem formação completa, né? A gente está também atualizando informações, verificando esse caso, que segue sob investigação da Polícia Civil. Agora são 9h24. Trago agora notícias de Brasília e vou falar sobre a possibilidade de limitar o tempo de atuação dos ministros do Supremo Tribunal Federal. Esse assunto voltou ao debate no Congresso Nacional porque uma proposta de emenda à Constituição quer substituir o atual modelo. Hoje, os ministros permanecem no cargo até os 75 anos por mandados com prazo definido. Esse tema está dividindo opiniões aí entre juristas e parlamentares e traz também a discussão sobre o equilíbrio entre os poderes. A gente vai acompanhar agora uma reportagem que o Felipe Igreja fez direto de Brasília, colocando aí todas essas questões. Vamos acompanhar.
9: A proposta que limita o tempo de permanência dos ministros do Supremo Tribunal Federal voltou ao centro do debate político em Brasília. A chamada PEC 16 de 2019 prevê mandato fixo para ministros do STF e altera o modelo atual, em que os magistrados podem permanecer no cargo até a aposentadoria compulsória aos 75 anos. A proposta foi apresentada pelo senador Plínio Valério do Amazonas e tramita na Comissão de Constituição e Justiça do Senado. O texto original prevê mandato de 8 anos, sem recondução. Durante a tramitação, parlamentares sugeriram ampliar esse período para 12 anos. Segundo Plínio Valério, a proposta é importante para garantir um equilíbrio entre os poderes. Ele criticou ainda a atuação recente de ministros da corte ao invadirem competências do parlamento em suas decisões.
10: Ele não vai passar 30, 40, 28 anos no Supremo Tribunal Federal. E ele vai voltar a frequentar o supermercado, aeroporto, vai ter viagens normais. Porque agora não, o que se vê? É uma turma de ministros, né, ali meia dúzia de ministros, que pensam que pode fazer tudo.
9: Atualmente, o decano no STF, Gilmar Mendes, está prestes a completar 24 anos de atuação no Supremo. Pela regra atual, ele poderá permanecer no cargo até 2030, quando completa 75 anos de idade, podendo somar 28 anos no tribunal. Uma mudança nesse processo pode aproximar o Brasil

0: há necessariamente uma inconstitucionalidade inerente a essa tentativa de mudança, vírgula, colocando em consideração que ela não afete aqueles que estejam já sob no exercício. Né?
1: Atualmente, a Constituição determina que os ministros do STF sejam indicados pelo presidente da República e aprovados pelo Senado. Eles só precisam ter notório saber jurídico e, no mínimo, 35 anos de idade. A determinação de um mandato pode abrir brecha ainda para que outros órgãos participem também desse processo de escolha, como explica o advogado Max Kolbe. A PEC, que estabelece um mandato para os ministros do STF, ainda precisa avançar na Comissão de Constituição e Justiça, onde aguarda a escolha de um novo relator após a saída da senadora Tereza Cristina. Depois, o texto precisa ainda garantir o apoio de pelo menos 49 senadores e 308 deputados em 2 turnos de votação. De Brasília, Felipe Igreja para a CBN Amazônia.
2: Agora são 9h28, sigo aqui no Estação CBN e destaco agora um caso de uma criança que foi agredida lá no Parque da Cidade, aqui em Belém. A Polícia Civil está investigando esse caso e confirmou que ontem, domingo, um adolescente que foi apontado como autor da criança... como o autor da agressão contra uma criança no banheiro público do Parque da Cidade, foi identificado e encaminhado à Divisão de Atendimento ao Adolescente. Esse caso aconteceu na última semana, mas então ontem a polícia confirmou a identidade do agressor. Segundo a corporação, a vítima passou por escuta especializada e o caso segue sendo investigado sobre sigilo pela Divisão de Atendimento ao Adolescente, a DATA, aqui em Belém. De acordo com informações da investigação, o adolescente teria imobilizado a criança e tentado enforcá-la debaixo do chuveiro do banheiro público do parque. Os gritos de socorro chamaram a atenção de um homem que passava pelo local. Ele entrou no banheiro e interrompeu a agressão. Após o caso, o adolescente deixou o parque de bicicleta e afirmou que se tratava de, entre aspas, uma brincadeira. A vítima informou à polícia, então, que não conhecia o suspeito e relatou que ele teria comentado com um amigo que iria, entre aspas, novamente pegá-la e enforcá-la. Fecha aspas. Em nota, a Secretaria de Estado de Cultura, que é responsável pela administração do Parque da Cidade, informou que o espaço conta com vigilância privada, rondas de segurança e também apoio da Polícia Militar. Segundo a Secult, equipes de segurança estiveram no local após o ocorrido, mas os envolvidos já não estavam mais no parque. Agora são pontualmente 9h30, a gente vai para o repórter CBN e volto já já.
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0: quinta-feira, 25 de maio de 2026. Os trabalhadores já podem acessar o aplicativo do FGTS para consultar o saldo disponível e contratar com as instituições financeiras o pagamento de dívidas pelo novo Desenrola 2.0, programa do governo federal, lançado no início desse mês para reduzir o endividamento da população. Quem tiver débitos em atraso poderá usar até 20% do saldo do fundo ou até R$ 1.000, vale o que for maior, para renegociar e quitar as pendências. O valor estará disponível a partir de amanhã. Os recursos serão transferidos da Caixa Econômica diretamente para o banco credor após a autorização do trabalhador. O lucro somado de 342 companhias não financeiras de capital aberto caiu 4,2% entre janeiro e março. O valor ficou em R$ 46,3 bilhões. O número reflete o ciclo de elevação da taxa básica de juros e as incertezas globais decorrentes da guerra no Oriente Médio. A informação foi divulgada pelo jornal Valor Econômico. Quatro pessoas morreram em um acidente entre dois carros de passeio em uma rodovia que corta a cidade de Colorado, no interior do Paraná. Segundo o Batalhão de Polícia Rodoviária Estadual, os veículos bateram de frente na noite de domingo. Uma mulher está entre as vítimas. No horário de Brasília, 9h36.
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2: Agora são 9h37.
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2: A gente volta a falar sobre previsão do tempo, só que agora a gente vai trazer a avaliação do IMET. Nós entramos em contato com o Instituto Nacional de Meteorologia aqui no Pará, pedimos para eles explicarem para a gente esse cenário, né, de fortes chuvas ontem, na manhã de hoje também. A gente está finalizando aí o mês de maio na expectativa do verão amazônico, mas vamos entender melhor esse cenário agora com o Sidney Abreu, ele que é meteorologista do IMET, está aqui para ajudar a gente a entender melhor esse cenário. Muito bom dia, Sidney, para você.
3: Bom dia, Izzy. Bom dia para todos os ouvintes da CBN. A chuva de ontem à noite em Belém se deu por um pulso da zona de convergência intertropical sobre nossa região, onde nós tivemos aí de ontem à noite até agora de manhã um total de 17,8 milímetros precipitado, onde 5 milímetros ocorreu ali entre as 10 e 11 horas da noite. E a gente observa que esse mês de maio, ele dá uma impressão de que o inverno está rigoroso, né? E realmente, esse mês de maio ele choveu bastante, né? Choveu acima da média. A média climatológica, que é aquela média de 30 anos para o mês de maio, que é 323,6 milímetros, né? Ela foi superada em 50%, onde a gente já tem precipitado 483 milímetros nesse mês de maio. E essa impressão do inverno rigoroso, que além de chover acima da média, geralmente o mês de março ele começa, digamos assim, estabilizar, ou seja, ele já dá aquela transição do período chuvoso para o período mais seco nosso ali pelo início do mês, né? Então a gente já observa essa mudança de tempo no início do mês normalmente, e hoje a gente já está no dia 25 e a gente ainda está tendo chuva muito regular ao longo desses dias, mas a previsão para os próximos dias é de que a gente já tenha índices pluviométricos bem ameno, característico já do nosso período chuvoso, com menos chuva e a condição de tempo predominante ali com poucas nuvens, né, no início do dia, aumentando essa nebulosidade já mais para a parte da tarde, quando vai acontecer aqueles tipos de chuvas convectivas que a gente fala. Aquelas chuvas muito fortes, ocorrem em poucos minutos, né, ali vem seguido por ventos fortes, já moderados, raios, trovões, enfim. E chuvas rápidas, né, localizadas, onde a gente pode ter alguns pontos da cidade com ocorrência de chuva e outros não. Essa é a característica da tendência do tipo de chuva que a gente vai ter daqui para frente.
2: Muito obrigada, então, Sidney Abreu, meteorologista do IMET, está sempre aqui com a gente, ajudando, né, a entender um pouco melhor desse cenário que envolve previsão do tempo, esses acumulados de chuva, e também a gente já está na expectativa aí do verão amazônico. Muito obrigada, Sidney. Agora são 9h40, a gente vai para um rápido intervalo, volto já já.
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2: Agora são 9h42, de volta aqui no Estação CBN. Vou falar agora sobre o Fórum da Internet no Brasil, que a partir de hoje tem início aí com a sua 16ª edição aqui em Belém. A gente vai saber um pouco mais sobre as discussões desse evento e também implicações no nosso dia a dia. Vou conversar agora sobre esse assunto com o Rodolfo Avelino, ele que é conselheiro do Comitê Gestor da Internet no Brasil e também está coordenando o Fórum da Internet aqui no nosso país. Muito bom dia, Rodolfo. Seja bem-vindo. Bem-vindo à Rádio CBN.
7: Bom dia, Izzy, bom dia a todos os ouvintes da CBN.
2: Rodolfo, vamos começar explicando para quem está nos ouvindo, para quem está nos assistindo nesse momento, sobre esse ambiente de discussão, né? A gente está chegando esse ano na 16ª edição do Fórum, mas para quem ainda não ouviu falar ou não conhece, apresenta para a gente o que é o Fórum da Internet no Brasil.
7: Bom, o Fórum da Internet no Brasil é o maior espaço de diálogo sobre o que está acontecendo em relação à internet aqui no Brasil. Ele é um espaço que reúne as mais diversas áreas e setores brasileiros, como o governo, as empresas, a academia e a sociedade civil, traçando todos os desafios e as oportunidades que a internet pode nos proporcionar. Então, é um evento que volta a Belém depois de 13 anos e é o maior espaço e o mais importante espaço para falar sobre a internet aqui no Brasil.
2: Agora, Rodolfo, o que você destaca, né, para essa edição de 2026? Que assuntos ou temas prioritários o Fórum pretende debater?
7: Bom, o Fórum da Internet ele é formado por sessões que são enviadas e submetidas pela sociedade civil e por empresas, né? Então, dentro das 30 sessões que vão ocorrer durante essa semana, a gente tem alguns temas importantes que estão aí no dia a dia dos brasileiros, como a internet, a inteligência artificial e os seus diversos usos, os marcos regulatórios digitais, que também estão sendo colocados como desafios e oportunidades brasileiras, como o ECA Digital, que foi publicado recentemente. Também a gente vem falando sobre a soberania digital, a questão das plataformas e o seu papel aqui dentro do Brasil. E o que também não poderia faltar é sobre conectividade e inclusão digital, sobretudo aqui na região norte e nordeste brasileira.
2: Sem dúvida, Rodolfo, esse é um ponto super sensível, né, e que merece ser debatido, ser discutido, para justamente ver que possibilidades de políticas podem ser implantadas ou que oportunidades de melhoria, né? Queria te perguntar exatamente sobre isso, porque a gente está sediando a 10ª edição do evento, mas a gente sabe que não só aqui na capital, mas principalmente nos interiores, nas comunidades ribeirinhas, quilombolas, né, quem está do outro lado do rio acompanhando a gente tem essa dificuldade de conexão e, às vezes, de acesso a serviços, né? De que forma vocês pretendem também debater esse tipo de assunto?
7: Bom, a conectividade, sobretudo na região norte, ela sempre foi um grande desafio por sua dimensão e como a internet hoje ela é estruturada, né? A maior parte da internet no Brasil ainda ela trafega por meio de cabos, sejam de fibra ótica ou sejam cabos do que a gente chama de par metálico. Então, existem regiões remotas onde a conectividade ela é um grande desafio para que os cidadãos brasileiros possam estar inclusos dentro das discussões e do cotidiano que a internet nos permite. Então, a gente vem hoje discutindo o que a gente chama da qualidade do acesso à internet, que a gente chama de conectividade significativa, que é o uso pleno da internet e as suas possibilidades, como, por exemplo, eu poder assistir um vídeo ou uma aula por meio de um curso EAD sem que o vídeo fique travando, entre outras oportunidades que a internet nos dá. Então, o que é esperado dentro dessa semana é que as discussões que vão acontecer, elas possam alimentar a estrutura do Comitê Gestor da Internet do Brasil, que é uma estrutura multissetorial responsável por coordenar e estabelecer diretrizes para o uso da internet e o seu funcionamento aqui no Brasil. Então, a gente espera que todas as discussões possam alimentar ali a construção e a melhoria da internet brasileira.
2: Perfeito, Rodolfo. Agora, fala para a gente sobre a programação, né? Vocês estão divididos em quais dias ou quais atividades? Como é que vai funcionar aí o fórum?
7: O fórum ele começa hoje, segunda-feira, dia 25, ele vai até sexta, dia 29. O evento ele é gratuito, é importante frisar, para quem está aqui em Belém, pode fazer a sua inscrição em qualquer um dos dias, não precisa ser no primeiro dia do evento. Então, a inscrição ela pode ser feita pelo site, que é fib.cgi.br, ou até mesmo presencialmente no nosso credenciamento. As sessões também, elas estão sendo disponíveis por meio do canal do nic.br no YouTube. Então, quem não está aqui na capital, Belém, pode fazer e acompanhar as sessões por meio do canal do nic.br no YouTube.
2: Perfeito. Então, aí as dicas, né, também orientações de Rodolfo Avelino, ele que é conselheiro do Comitê Gestor da Internet aqui no Brasil, está coordenando também o Fórum da Internet no Brasil, começa hoje aqui em Belém. Rodolfo, muito obrigado pela sua participação aqui na Rádio CBN. A gente deseja que esse tipo de discussão, né, consiga resultar em melhores condições aqui para a nossa população, desse ponto de vista aí da internet, também da sociedade de uma maneira geral. Obrigada.
7: Eu que agradeço e espero aqui todos para acompanhar as discussões sobre a internet brasileira.
2: Agora são 9h49, a gente vai para um rápido intervalo e volto já já.
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2: Agora são 9h51.
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2: Segunda-feira é dia de conversar com Rômulo Martins na nossa coluna Corpo em Movimento. Ele que já está aqui no estúdio da Rádio CBN. Muito bom dia, Rômulo. Seja bem-vindo.
10: Bom dia, Izzy. Bom dia, nossos ouvintes. É, mais uma semana. Estou aqui sempre bastante otimista que vai dar certo aí. A turma vai conseguir manter o treino em dia e a saúde também.
2: Rômulo, vem logo no dia de segunda para motivar todo mundo aqui na rádio. Isso. Rômulo, hoje a gente vai falar sobre a nova geração dos remédios para emagrecer, trazendo aí esse debate entre avanço histórico ou alerta silencioso. Como é que a gente pode entender esse assunto, Rômulo?
10: É, sem dúvida, esse é um assunto que assim, explodiu nos últimos meses, né, e ganhou ainda mais força, porque recentemente, né, para ser mais exato, agora no dia 21 de maio, saiu a terceira etapa de um dos mais revolucionários substâncias que prometem realmente ajudar no emagrecimento. A gente tem falado muito do Mounjaro aí. Só que agora o laboratório Eli Lilly, eles fizeram um acompanhamento aí de 80 semanas dentro dos estudos, e a perda média foi 28,3% do peso total, né? Então isso é surpreendente, a quantidade. E o que acaba, esses resultados conseguem meio que aproximar dos resultados observados em cirurgias bariátricas. E é curioso que essa substância, a retatrutida, ela muda completamente a nossa conversa, como a gente vê a obesidade hoje, o tratamento. E ela chama muita atenção porque ela age de forma tripla, né? Enquanto o Mounjaro ela age basicamente numa função ali, é como se fosse basicamente um agonista do GLP-1, essa substância retratutida, ela age além dessa, no GIP e glucagon, ou seja, trabalha ali reduzindo a fome, ela vai ajudar a aumentar a saciedade e melhorar a resposta metabólica, aumentando o metabolismo gasto energético do corpo, né? Então, ele tem uma função assim mais abrangente, mais certeira. E é interessante que a gente vai ver o quanto hoje a gente se esbarra com amigos e conhecidos que realmente em poucos meses, em 6 meses, mudaram ali o seu peso, né, com uma resposta muito impressionante com esse tipo de medicação. E a gente vai ver também que essas pessoas, muitas delas passavam assim, anos fazendo dieta, anos fazendo uma academia e não conseguiam ter essa resposta com a medicação que tem surgido aí no mercado nos últimos anos.
2: Agora, Rômulo, por que que você traz esse destaque que poderia ser um alerta silencioso? É por essa facilidade no acesso ou por essa quantidade? O que que está também colocando em risco, né, esses pacientes?
10: Um dos riscos-chave, por exemplo, essa substância ela não está ainda aprovada pela Anvisa, não está autorizada ainda e não está sendo vendida. Contudo, a gente já tem pessoas vendendo no mercado de forma clandestina. Então, trazendo talvez substâncias similares, ou substâncias pegando ali o princípio ativo, que é a patente da Eli Lilly. E isso aí é um, nos traz para a gente um ponto de alerta, porque a gente, além de estar podendo colocar nossa saúde em risco, a gente vê muitas pessoas que colocam todas as fichas, todas as apostas na medicação e não cuidam ali para que você consiga, depois da remoção, depois da que a medicação sai de cena, você conseguir construir uma rotina que realmente vai fazer com que você tenha um peso saudável de maneira consistente. A gente entende hoje perfeitamente, não existe, aí tem até uma falácia, inclusive, nesse sentido, que já estão criando ali um diferencial da substância, essa que ainda nem foi ainda aprovada, já está bem avançado, é que ela não perde músculo. Porque a gente entende que, a gente sabe que as substâncias como o Monjaro, ela tem a característica de fazer perder bastante peso, só que ali aproximadamente 25% é de músculo. Aí agora conversa o seguinte, não, essa nova substância agora é da turma que basicamente quer vender. Ela não perde músculo. Não tem isso. Nenhum desses medicações que trabalham essa questão do emagrecimento mais rápido, ela vai ofertar essa perda sem comprometer a questão muscular. Aí entra um outro ponto de sustentação, porque a gente entende que sem um músculo adequado, sem ali uma músculo, tem uma relação direta com a nossa saúde. Então, é importante você entender que você precisa treinar, fazer especialmente a musculação, para que você consiga manter ou ganhar massa muscular, para você ter uma relação de saúde no longo prazo, não apenas estética, porque tem uma relação no metabolismo seu, vai ter uma relação a nível hormonal. E além do exercício, é importante você também conseguir ter ali na sua alimentação uma gestão proteica de proteína, carne, ovos e tudo mais, adequada. E naturalmente você ter essa disciplina de conseguir se exercitar. Eu entendo perfeitamente que para muitas pessoas é difícil ter uma rotina de treino. Eu entendo que para muitas pessoas é difícil organizar na rotina ali uma alimentação. Contudo, você tem que pensar que quando você coloca o exercício, coloca uma proteína melhor, consegue monitorar o seu sono, você passa a ter uma segurança melhor, a nível biológico e a nível também, para você não ter um reganho de peso, que é um dos pontos mais importantes também para a gente conseguir ter um emagrecimento de sucesso.
2: A gente está falando, Rômulo, dessas orientações que, na verdade, já são dicas do dia a dia, né? Já são, deveriam ser intrínsecas a todo mundo que treina, quer um estilo de vida melhor. Mas eu queria te perguntar sobre esse outro ponto que tu destacaste aí, dessa questão de ir deixando gradualmente o uso desses medicamentos. Tem, de repente, casos em que a pessoa não consegue, de repente fica dependente daquilo?
10: Total. A gente vê hoje que esses estudos, eles são de longo prazo, são 80 semanas, ou seja, mais de um ano de tratamento, para você conseguir realmente fazer com que o teu corpo entenda que a tua realidade é uma nova realidade e você vai se manter com aquilo. E tem pessoas que fazem, às vezes, porque não tem orientação médica, aí que entra um ponto importante, e elas vão fazendo de qualquer jeito, só usando a caneta como uma fórmula mágica ali, e simplesmente abandonam e tem um reganho, tem outros problemas. E assim, é por isso que é importante ter um acompanhamento multiprofissional, é importante você acompanhar um método, um passo a passo, seja com um endocrinologista, uma pessoa responsável por esse processo de emagrecimento, que vai dar a direção certa com relação às dosagens da medicação. Você conseguir colocar o hábito do exercício buscando um profissional também da educação física. Se fizer sentido, a nutrição vai ter que te ajudar a ter uma reeducação. Ou seja, o fundamento básico ele não vai mexer. Você vai usar a medicação como um recurso importante. Contudo, é fundamental você manter os pilares que não vão deixar de dar certo, que você tem um padrão alimentar legal, para quando você remover a medicação, você conseguir estabilizar, aí sim você aproveitar os benefícios, que tem diversos benefícios, e naturalmente você conseguir ali ter uma saúde com qualidade, longeva, e aproveitar assim, o seu melhor no seu corpo, na sua saúde.
2: Perfeito. Muito obrigada, Rômulo, pelas suas orientações. Todas as segundas-feiras aqui, né, para dar essa motivação em quem está nos ouvindo, nos assistindo. Obrigada. Até semana que vem.
10: Eu que agradeço. Uma semana abençoada para você, Isa, e para os nossos ouvintes também. Vamos treinar, vamos se cuidar aí.
2: Agora são 9h59, a gente vai para o repórter CBN e na sequência tem o nosso primeiro giro de notícias aqui da região norte.
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dia 25 de maio de 2026. A projeção de crescimento do PIB brasileiro para este ano subiu de 1,85% para 1,89% no boletim Foco divulgado hoje pelo Banco Central. A alta ocorre depois de 3 semanas de estabilidade. Para 2027, a estimativa de avanço da economia caiu de 1,77% para 1,70%. O presidente Donald Trump afirmou que o acordo com o Irã será ótimo e significativo para os Estados Unidos e disse que, do contrário, não haverá nenhum entendimento entre as partes. Em uma postagem em rede social, o republicano rebateu as críticas da oposição sobre as negociações entre Washington e Teerã. Ele também afirmou que o acordo fechado pelo governo do democrata Barack Obama abriu caminho para a República Islâmica desenvolver armas nucleares. O técnico Luis de la Fuente convocou os 26 jogadores que vão defender a seleção da Espanha na Copa de 2026. Pela primeira vez, nenhum atleta do Real Madrid foi chamado. Os convocados se apresentarão no dia 30 de maio. No horário de Brasília, 10:03.

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1: Iniciando a partir de agora a primeira edição do nosso Giro CBN Amazônia com os estados do Amazonas, Amapá, Roraima, Pará, Acre e Rondônia. A gente começa falando sobre o número de processos por assédio moral na Justiça do Trabalho, que cresceram 47% no Amazonas. Luiz Kawasaki nos traz outras informações e mais detalhes. Bom dia, Luiz.
2: Muito bom dia, Breno, e a todos que nos acompanham. E a Justiça registrou 408 ações entre janeiro e abril de 2026. No mesmo período do ano passado, foram 278 casos. As denúncias de assédio sexual no trabalho também aumentaram no Amazonas. Os registros passaram de 30 para 39 processos no mesmo intervalo de tempo. Magistrados do órgão avaliam que os dados refletem as campanhas de combate e a maior conscientização das vítimas sobre seus direitos. A legislação trabalhista pune os agressores com dispensa por justa causa ou processo administrativo. O trabalhador vítima de violência no ambiente profissional pode pedir a rescisão indireta do contrato de trabalho. Esse mecanismo, ele garante o recebimento de todos os direitos trabalhistas no pedido de demissão. A consulta a cartilhas e denúncias ocorrem no site do TRT11, o portal.trt11.jus.br. Breno.
1: Muito obrigado pelas informações, Luiz. A Polícia Federal anunciou que vai intensificar nos próximos dias as ações de fiscalização e repressão ao garimpo ilegal no Amapá. As informações com o Dayan Andrade. Bom dia, Dayan.
3: Olá, Breno, bom dia a você que nos acompanha aqui no nosso Giro CBN Amazônia. A operação com participação do IBAMA e da Polícia Federal combateu o garimpo ilegal na região da Floresta Estadual do Paru e na Estação Ecológica do Jari, entre Laranjal do Jari, no Amapá e Almeri, no Pará. A ação desativou 7 áreas de garimpo e destruiu máquinas e acampamentos. A ação foi coordenada pela Polícia Federal em conjunto com o IBAMA e CMBio, Força Nacional e Polícia Militar do Pará. Cerca de 80 agentes participaram da operação, que também utilizou 5 aeronaves para alcançar áreas de difícil acesso na floresta. A destacar que a operação alcançou áreas de garimpo ilegal em atividade e resultou na inutilização de escavadeiras, motores, tratores, geradores, acampamentos clandestinos e combustível utilizado para abastecer a estrutura criminosa. Em fevereiro, a Polícia Federal deflagrou a Operação Trono de Ferro, voltada à desarticulação da organização criminosa envolvida na extração e comercialização ilegal de cassiterita, oriunda de garimpos clandestinos no Amapá, em Roraima e na Venezuela. A ação resultou no cumprimento de mandados judiciais e no bloqueio de aproximadamente 405 milhões de reais em bens e valores dos investigados. O combate aos crimes ambientais é considerado ação estratégica e prioritária pela Polícia Federal em 2026. As operações vêm ocorrendo de forma contínua e terão prosseguimento nas próximas semanas com a atuação integrada das forças de segurança do país e também da região amazônica. Breno, volto contigo.
1: Muito obrigado pelas informações, Dayan. Cratera engole parte da pista na BR-174 perto da Ladeira Ceará, em Roraima. Namã Mourão, bom dia.
4: Bom dia para você também, Breno. A BR-174 está totalmente interditada por conta de um trecho da rodovia que desmoronou na manhã de sábado, na subida antes do local conhecido como Ladeira Ceará, próximo ao município de Presidente Figueiredo, já no estado do Amazonas. Está autorizado apenas o trânsito em caso de emergência. O tráfego na região deve ser liberado a partir de hoje, segunda-feira, mas com controle do fluxo de veículos. Motoristas que passaram pelo local registraram imagens de como ficou a situação da rodovia. A situação de perigo é agravada pela inclinação da ladeira Maria Ceará, trecho que frequentemente registra acidentes e tombamentos de veículos de grande porte devido à inclinação do trecho. Equipes do DENIT estão no local com obras de contenção e recuperação. Breno.
1: Muito obrigado, Namã. Muito obrigado. Marinha apura atuação de médico sem diploma em Hospital Militar de Belém. Ronaldo Santos, bom dia.
5: Bom dia para ti, Breno. Exatamente. A Marinha do Brasil instaurou um inquérito policial militar para apurar a denúncia de um médico, ainda sem formação completa, atuando em um hospital militar aqui de Belém. Segundo a Marinha, o caso partiu de outros órgãos e a Universidade Federal do Pará e a Junta Militar de Recrutamento foram chamados para prestar informações, uma vez que o citado prestava serviço militar obrigatório. Ainda em nota, a Marinha disse que reafirma seu compromisso com a legalidade, a ética, a transparência e a verdade, conduzindo as investigações de forma criteriosa e responsável, em estrita observância à legislação vigente. Sobre o caso, o Conselho Regional de Medicina no Pará afirmou em nota que casos envolvendo o suposto falso médico são de competência das autoridades policiais, cabendo à Polícia Civil e a investigação e a apuração para possível responsabilização criminal dos envolvidos. O Conselho esclareceu ainda que atua exclusivamente na fiscalização ética e profissional de médicos devidamente inscritos no Conselho Regional de Medicina. Eu volto com você, Breno.
1: Muito obrigado pelas informações, Ronaldo. Bom dia. Cidades do Acre devem receber mais de 600 mil para ações emergenciais após enchentes. Bruna Rosa traz mais detalhes. Bom dia.
6: Bom dia, Breno. É isso mesmo. As cidades de Porto Walter e Brasileia, no interior do Acre, vão receber juntas mais de 668 mil reais do governo federal para ações emergenciais da Defesa Civil após os impactos das enchentes e fortes chuvas deste ano. O maior valor vai para Porto Walter, mais de 656 mil reais, e o município sofreu com a cheia do Rio Juruá, que em abril ultrapassou mais de um metro acima da cota de alerta e também passou da cota de transbordo. O dinheiro deve ser usado em ações de resposta aos danos causados pela inundação. Já a Brasileia vai receber pouco mais de 12 mil reais por causa das enxurradas registradas em janeiro. Segundo a Defesa Civil do município, o recurso deve ajudar principalmente na reconstrução de bueiros e melhorias na drenagem da cidade. A Prefeitura informou ainda que outros pedidos de ajuda continuam em análise e que parte dos recursos já começou a ser usada na entrega de sacolões para famílias atingidas. A liberação foi autorizada pelo Ministério da Integração e Desenvolvimento Regional e publicada no Diário Oficial da União. O repasse será feito em parcela única e as prefeituras terão prazo de 180 dias para executar as ações e depois disso ainda precisam prestar contas ao governo federal. Em Brasileia, as chuvas chegaram a deixar mais de 500 famílias isoladas no começo do ano e os prejuízos podem ultrapassar R$1,5 milhão de reais, segundo a Prefeitura. Breno.
1: Muito obrigado, Bruna Rosa. Muito obrigado, Bruna Rosa. O governo de Rondônia realiza nesta segunda-feira a abertura oficial da 13ª edição da Rondônia Rural Show em Ji-Paraná. A feira é considerada a maior do agronegócio da região norte e reúne produtores, empresários e investidores de várias regiões do país. Eliane Alves está com a gente ao vivo e nos traz todos os detalhes. Bom dia, Eliane.

Eliane, tivemos um pequeno problema com o seu áudio, Eliane, mas ainda assim já aproveito então a deixa, já para seguir com a informação, porque o Centro Tecnológico Vandeci Hack, em Ji-Paraná, recebe a partir de hoje a abertura oficial dessa que é a 13ª edição da Rondônia Rural Show Internacional. O tema desse ano é exportação e desenvolvimento. A feira reforça o protagonismo de Rondônia no agronegócio brasileiro, promovendo inovação, tecnologia, sustentabilidade e geração de negócios. Considerada a maior feira do setor na região norte, a Rondônia Rural Show reúne produtores rurais, agroindústrias, investidores, instituições financeiras e representantes nacionais e internacionais ligados ao agronegócio. Foi criada em 2012, a feira apresentou crescimento histórico no volume de negócios, passando de 186 milhões de reais na primeira edição para mais de 5 bilhões de reais movimentados em 2025. O evento também fortalece a agricultura familiar, amplia o acesso ao crédito rural, incentiva a mecanização no campo e abre novas oportunidades de mercado para os produtores rondonienses. Essa foi a primeira edição do nosso Giro CBN Amazônia.

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7: Agora são 10h17.
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7: Muito bom dia para você, Flávia Figueira. Seja bem-vinda à nossa coluna de hoje.
8: Bom dia, Izzy. Bom dia a todos os nossos ouvintes da CBN.
7: Flávia, a gente está entrando hoje na última semana do mês de maio, mas a gente vai destacar um assunto que vem à tona nesse mês, ganha uma cor diferente, né? Que é o Maio Laranja, ou o mês da infância protegida. Vamos falar sobre isso, Flávia? Qual é a importância aí dos direitos das nossas crianças e adolescentes?
8: Necessário falarmos sobre isso, né, Izzy? O CNJ, o Conselho Nacional de Justiça, institucionalizou o mês de maio como mês de intensificação, que a gente deixe claro, porque não é só esse mês. Sim. A proteção da infância é uma proteção diária, por hora, por segundo, por minuto, e por conta disso, o CNJ trouxe esse mês de conscientização maior da sociedade em relação à proteção da criança e do adolescente. Então, esse mês a gente intensifica essa proteção no sentido de coibir as explorações contra a criança, sejam elas sexuais, sejam elas físicas, sejam elas psicológicas, para que a nossa infância realmente cresça de forma saudável. Então, é nosso papel, enquanto sociedade, difundirmos essa proteção e realmente trazermos aí esse ideal de cuidado com as nossas crianças e esses adolescentes.
7: Quando a gente está falando desse mês, Flávia, que destaca, né, a infância protegida, tem casos que vêm à tona, né, com essa questão da campanha, que está diretamente ligada à violência e abuso, exploração sexual. A gente sabe que aqui na região norte tem um índice bastante grande desse tipo de violência, inclusive nos nossos rios, nos estreitos dos rios, né? Objeto, inclusive, de filme, de não é nem ficção, né? Objeto de realidade
8: não,
7: mesmo, né?
8: Não, infelizmente não.
7: Infelizmente, a gente trata desse assunto. Como é que a gente pode observar, sob ponto de vista jurídico, esses casos, Flávia, especialmente aqui na região norte?
8: Tu sabes, eu não sei se tu chegaste a ver, Izzy, mas para os nossos ouvintes, na semana passada, um caso ganhou, início dessa semana, né, essa semana agora, um caso de uma menina de 13 anos do interior do Pará, que o tio abusava dela, e ela filmou o tio chamando para que ela saísse da casa e recebesse carinhos desse tio. Veja, Izzy, assim, uma cena chocante que ganhou repercussão nacional, tá em tudo que é jornal, em tudo que é blog, falando dessa violência aqui no nosso interior. E você falou dos nossos rios, né? Não precisa ser nos rios, não, em local tão afastado. Infelizmente, nós temos essa violência de forma excessiva e, principalmente, Izzy, de forma mais dolorosa para a gente é saber que essas violências elas acontecem no âmbito familiar.
7: Sim.
8: Entre pais, entre padrastos, entre avós, entre tios, como foi dessa criança. E muitas das vezes, e infelizmente, acontece que essas crianças acabam tendo medo para denunciar, ou pior, a própria família não acredita que está acontecendo uma violência. Então, muitas das vezes, o pior não é a criança denunciar, ela até consegue denunciar, mas quando ela denuncia, a própria criança, ela acaba não sendo credibilizada, porque o tio, o avô, as pessoas que estão ali naquele âmbito, acabam fazendo com que aquela criança, ela caia em descrédito. Então, é muito importante a gente verificar sinais dessas crianças, né, Izzy, assim, mudança de comportamento, não querer ficar com esse familiar, por exemplo, com esse tio, com esse avô, ignorar completamente reuniões familiares, isso é muito importante a gente também destacar. Então, não posso de jeito nenhum pensar nessa infância que não seja protegida por essa sociedade.
7: E, Flávia, você falou sobre a questão da criança falar e ter o seu depoimento desacreditado, né? A gente, por exemplo, adulto, às vezes demora a falar sobre um assunto. Imagina lidando com criança nessa situação delicada. Como é que acontece, por exemplo, se ela cala e esses assuntos ou a situação que ela viveu vem à tona, por exemplo, quando ela é adulta, já está na outra fase da vida, já entende melhor sobre aquele tipo de situação que ela viveu? Isso tem alguma validade ou de alguma forma influencia juridicamente?
8: Mesmo que ela tardio, pode denunciar, né? Esse crime, mesmo que tardio, ela pode denunciar esse crime a qualquer tempo, e isso acontece bastante, tá, Izzy? Porque essa criança, ela cresce, ela ganha realmente um entendimento do que está acontecendo e passa a fazer essa denúncia de forma mais efetiva. Até porque, principalmente no âmbito familiar, Izzy, acontece bastante desse crime ele ser continuado. Então, essa criança, ela começa a ser abusada muito pequena, mas esse crime, ele chega, inclusive, ao momento adulto. Então, ela tendo esse entendimento de que realmente ela foi vítima desse crime, faz-se aí, procura-se as autoridades imediatamente para fazer a denúncia desse adulto abusador, seja ele no âmbito familiar ou seja ele em qualquer outro âmbito. A gente está falando do âmbito familiar, que é o que mais ocorre realmente, mas não é só no âmbito familiar. Escola, clube, por exemplo, esportivo, igreja, acontece bastante também dentro das entidades religiosas. Então, precisamos ter esse cuidado de observar esses sinais diante da sociedade que as crianças podem nos trazer.
7: Saindo um pouco desse âmbito familiar, Flávia, a gente encontra também, motivada pela campanha, a articulação, a campanha Maio Laranja, né, que a gente está tratando hoje. A articulação entre Poder Judiciário, redes de proteção, outras instituições, para poder ver se realmente cria uma rede ali de combate. Como é que funciona essa articulação, né, do ponto de vista do direito?
8: Izzy, o nosso ECA, o nosso Estatuto da Criança e do Adolescente, a nossa Constituição Federal diz para a gente que é obrigação, é dever de todos nós, sociedade, família, Estado, né? Como eu falei, entidades religiosas, é uma obrigação coletiva Então, eu não posso pensar somente no âmbito familiar dessa proteção, somente no âmbito do Estado dessa proteção. É uma proteção que realmente precisa ser multidisciplinar e precisa ser integrada. Então, eu não tenho como me desvirtuar, caminhar de forma separada. Então, a ideia do Maio Laranja é exatamente trazer para a gente uma conscientização maior, seja na sociedade, seja na igreja, seja em qualquer âmbito, para que todos, né, independente de onde estejamos, possamos proteger as nossas crianças e nossos adolescentes de qualquer tipo de exploração. O crescimento saudável, ele é obrigatório, né? O melhor desenvolvimento para essa criança, ele é obrigatório, ele é regra, ele não é exceção. Então, por isso, todos nós precisamos realizar essa proteção.
7: Perfeito, Flávia. Chegou uma pergunta aqui de um ouvinte, ela está destacando sobre o direito do aluguel para os filhos do pai falecido. Quando a gente está falando também de proteção, direito, né, das crianças, a gente está levando para esse âmbito familiar, mas sabe quando tem a morte ou a ausência de algum familiar, isso fica mais aflorado, né, Flávia?
8: É, assim, aqui deve ser possivelmente uma questão de guarda e questão de pagamento de pensão alimentícia, né? Pagamento de alimentos pós-morte, pagamento de pensão pós-morte. Possivelmente, não ficou claro aqui, mas possivelmente esse pai faleceu e essa criança, por exemplo, essa família, ela tem um recebimento de valores ali em prol desse menor. Precisa ver o caso concreto, o que está acontecendo, mas é possível sim o pagamento desses aluguéis que eles passem para essa criança, inclusive no pós-mortem, considerando o direito hereditário, o direito da herança, né? Então, mesmo que esse pai já venha a falecer, se há recebimento de valores, há aí a obrigatoriedade de que essa criança também receba esses valores no pós-mortem.
7: Perfeito, Flávia. Agora, voltando à questão da campanha, né, Maio Laranja, tem também mutirão ou alguma ação, né, que é feita assim, no âmbito nacional? Isso fica mais fortalecido no judiciário? Você falou que a gente não deve se ater somente a esse mês, né? Mas esse mês tem algum recorte especial sobre processo, agilidade, essas coisas?
8: Tem, sim, o judiciário inteiro, judiciário, defensoria pública, ministério público, todos estão mobilizados para fazer aí a diferença na vida da proteção da criança e do adolescente. Então, os processos, eles ganham um olhar diferenciado, né? A defensoria pública se mobiliza para atender e para fazer aí divulgação nas escolas, divulgação na sociedade de um modo geral, para que a gente faça essa proteção. Então, sim, os poderes todos, judiciário, legislativo, executivo, estão mobilizados e, como a gente está fazendo aqui, a sociedade também em prol da nossa infância.
7: Importante a gente falar desse assunto, Flávia, para poder ter, primeiramente, consciência dele, né? Não fechar os olhos, não achar que não acontece e, sabendo disso, fazer medidas, né, para enfrentar esse tipo de violência. O que a gente pode fazer, Flávia, enquanto cidadão, enquanto mãe, pai, familiar, para poder cuidar melhor, proteger nossas crianças?

0: lugar. Santa Casa de Misericórdia, se houve violência sexual, as delegacias especializadas em prol da criança, para que a gente possa apurar essas situações. Então, não tem uma fala maior que eu possa dizer aqui hoje. É realmente ouvir as nossas crianças, escutar as nossas crianças, para que elas realmente possam dizer aí tudo aquilo que elas possam estar sofrendo e a gente possa colaborar com o seu melhor desenvolvimento.
1: Perfeito, Flávia. Agora, para a gente encerrar nossa conversa hoje aqui no Estação, você destaca alguma iniciativa aqui no âmbito do Estado ou mesmo da nossa cidade para poder fortalecer aí essa rede de proteção?
0: Sim, né, como eu disse, o Poder Judiciário ele está em prol da nossa sociedade, da nossa infância. Então, a Defensoria Pública tem sido bastante ofensiva, ostensiva nas ações relacionadas à proteção da infância nos interiores, nos bairros mais pobres, empobrecidos, inclusive. O Poder Judiciário, como eu falei, tem trazido pautas relacionadas a essa proteção, com palestras, o próprio julgamento de ações que envolvem a infância, para que sejam acelerados e que a gente possa fazer essa proteção efetiva. Então, como eu disse, o Maio Amarelo, o Maio Laranja, ele realmente é um mês que a gente, de um modo geral, a sociedade obrigatoriamente precisa intensificar essa proteção e a gente tem feito esse papel. Né? E não à toa estamos aqui no dia de hoje, mesmo que no finalzinho de maio, mas falando desse arcabouço protetivo que devemos ter em relação às nossas crianças.
1: Perfeito, Flávia. Quero agradecer essa participação na coluna de hoje. Importante a gente falar realmente sobre esse assunto, independente do mês, né, Flávia? Importante é manter essa rede para
0: Exato.
1: proteger nossas crianças. Obrigada, Flávia. Até
0: Exato.
1: semana que
0: Eu
1: vem,
0: que
1: então.
0: agradeço, Inês. Até semana que vem. Tchau.
1: Agora, pontualmente 10h30, a gente vai para o repórter CBN e volta já já.
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Segunda-feira, 25 de maio de 2026. A projeção da taxa básica de juros da economia brasileira para o encerramento de 2026 permanece em 13,25%, de acordo com o Boletim Focus divulgado hoje pelo Banco Central. Na reunião do fim de abril, o Comitê de Política Monetária reduziu a Selic de 14,75% para 14,50%. Para 2027, a estimativa continua em 11,25%. As inscrições para o Enem 2026 foram abertas hoje. Os estudantes devem fazer o cadastro pela página do participante na internet até 5 de junho. A taxa de inscrição custa R$ 85. Os candidatos que não têm direito à isenção devem efetuar o pagamento obrigatoriamente entre hoje e o dia 10 de junho. O Exame Nacional do Ensino Médio é utilizado por instituições públicas e privadas de ensino superior como critério de seleção. Quase 1,5 milhão de muçulmanos iniciaram hoje os rituais de peregrinação à Meca, cidade da Arábia Saudita considerada mais sagrada pelo islamismo. Há semanas, países do Oriente Médio, incluindo a Arábia, enfrentam ataques do Irã em resposta à ofensiva dos Estados Unidos e de Israel contra Teerã. O governo de Riad tenta manter a política à margem da peregrinação. O evento religioso conta com a participação de milhares de fiéis iranianos. A França enfrenta uma onda de calor que começou no fim de semana. Pelo menos 18 departamentos, incluindo Paris, estão em alerta. No domingo, a temperatura bateu recorde para o mês de maio. Segundo a Agência Climática Francesa, os termômetros ficaram acima de 30 graus pela primeira vez neste ano. O participante de uma corrida na capital do país morreu e 10 pessoas que disputavam outra prova foram internadas, segundo os bombeiros. No horário de Brasília, 10h32.

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1: Agora são 10h33, de volta aqui no Estação CBN com uma boa notícia lá para Icoraci. O governo do estado do Pará está entregando hoje, segunda-feira, a nova Estação Cidadania lá de Icoraci. Esse espaço foi modernizado aí para reunir diversos serviços públicos em um único local, com a proposta de facilitar o acesso da população aos atendimentos essenciais. E essa nova estrutura, ela faz parte de uma descentralização, uma política de descentralização dos serviços públicos, busca também reduzir a necessidade de deslocamento até o centro da capital, principalmente para moradores de Icoraci ou ter também áreas próximas. Nessa unidade, a população vai poder acessar serviços como, por exemplo, emissão da carteira de identidade, coleta de sangue, seguro-desemprego, tem também cadastro e encaminhamento para vagas de emprego. Lá também vai ter atendimentos do DETRAN, então você que precisa de algum serviço aí relacionado ao Departamento de Trânsito em Icoraci, já pode procurar, por exemplo, pela primeira habilitação, mudança de categoria, transferência de propriedade de veículos e também emissão dos documentos, como por exemplo CRV, CRLV, todos esses documentos que precisam aí para regularização do seu automóvel. Além disso, a estação vai ter serviços bancários e outros atendimentos voltados à cidadania e também à inclusão social. Então, você que é de Icoraci, se conhece alguém de Icoraci, já fala então sobre a nova Estação Cidadania, que fica ali na Avenida Doutor Lopo de Castro, número 78, no bairro do Cruzeiro, aqui em Belém. Agora são 10h35, tem um outro destaque aqui, que é sobre educação. As inscrições para o Enem 2026 começam hoje, segunda-feira, dia 25 de maio. Então, você que quer fazer o Exame Nacional do Ensino Médio, já fica atento, então, para se inscrever, porque esse período, né, vai de hoje, dia 25 de maio, até o dia 5 de junho, para os candidatos realizarem o cadastro, que é exclusivo da página do participante. Depois dessa inscrição, né, uma outra data importante é a data das provas. Elas estão marcadas aí para os dias 8 e 15 de novembro em todo o país. E esse exame, o Enem, é realizado como uma principal forma de acesso ao ensino superior, por meio de programas como Sisu, ProUni, FIES, além de seleções em universidades públicas e privadas. Os estudantes que não conseguiram a isenção da taxa devem pagar o valor de R$ 85,00 para confirmar a inscrição. E esse pagamento ele pode ser feito por boleto, por Pix, cartão de crédito, tem também cartão de débito, conforme a disponibilidade bancária. Lembrando que o prazo final para quitar essa taxa termina no dia 10 de junho, tá? E uma outra data importante desse calendário do Enem. Então, só reforçando, as inscrições começam hoje, dia 25 de maio, vão até o dia 5 de junho e para pagar a taxa, né, no caso de quem não conseguiu a isenção, tem mais aí 5 dias, finalizando no dia 10 de junho. Agora, falando sobre as novidades do Enem, a gente destaca que esta edição, ela tem inscrição automática de alunos do terceiro ano do ensino médio da rede pública. Mas o INEP alerta que mesmo com esse cadastro pré-preenchido, os estudantes precisarão acessar a página do participante para confirmar os dados e também escolher informações como a cidade da prova, a língua estrangeira e também o atendimento especializado. Uma outra mudança que foi anunciada pelo INEP é a ampliação dos locais de aplicação do exame. A previsão é chegar a cerca de 10 mil escolas participantes em todo o Brasil, permitindo aí que aproximadamente 80% dos concluintes da rede pública realizem a prova na própria escola onde estudam. Ainda falando sobre datas, os pedidos de atendimento especializados também devem ser feitos até o dia 5 de junho. E aí eu estou falando especificamente de recursos para pessoas com deficiência, com transtorno de aprendizagem, transtorno do espectro autista, gestantes, lactantes, diabéticos, idosos e estudantes em condições específicas. Tá aí, então, você que vai fazer o Enem, que é um acesso à universidade, já fica atento, então, ao período de inscrição que começa hoje. Agora são 10h38, vou para um rápido intervalo e volto já já.
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1: Agora são 10h41.
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1: Muito bom dia para você, Jamile Khaled, seja bem-vinda para a nossa coluna de hoje.
5: Bom dia a quem nos acompanha em casa, no trânsito, tá ligadinho aqui na rádio, semana começando. E vou tratar de um tema polêmico, hoje triste, um tema que furou a bolha, não por isso ontem no programa de maior audiência, à noite a gente teve uma pauta sobre isso, e agora a imprensa está televisionando novamente, que foi o falecimento de um jovem de 22 anos, fisiculturista Gabriel Dunley, com muitos, muitos seguidores nas redes sociais, especialmente a galera ali da idade dele, dos 20 e poucos anos, ele tinha um time muito grande, inspirava muitas as pessoas, o público dele era de fato o público mais jovem, que estava ali muito próximo da idade dele, e ele foi encontrado morto no sábado, então acredita-se que aconteceu no sábado. E até o momento a hipótese que tem ocorrido é por hipoglicemia. E aí a gente cai em várias questões, são muitas, muitas questões para falar sobre isso, porque no imaginário das pessoas hipoglicemia é coisa de diabético, ok? Uhum. Como assim? Teve uma hipoglicemia, é diabético. Então, eu trago hoje o debate sobre o Gunner porque é uma situação que furou a bolha do fisiculturismo e é uma situação que pode estar dentro das nossas casas, especialmente se você tem jovens, adolescentes dentro de casa. E é muito, muito grave o que ocorreu. Além do falecimento, eu fico particularmente muito triste porque é um menino muito jovem que poderia ter sido freado, a gente não está aqui para julgar mais. E era filho único. Então, assim, são muitas camadas envolvidas aí numa vida tão meteórica e tão precoce. Então, ele tem pouco tempo de fisiculturismo, iria competir. E a gente sabe que dentro do fisiculturismo profissional existem alguns métodos e algumas manobras bioquímicas para que a gente consiga ter mais força, resistência, reduzir o tempo de recuperação e cansaço, tá? Para que a gente possa alcançar ali um shape dentro dos padrões, aí a depender da categoria. Talvez o público que me acompanha agora não tenha tanta experiência, vivência, não acompanhe o fisiculturismo de perto, mas existem na categoria masculina, tá? Sim. Várias categorias onde você compete, minha gente, e em cada categoria tem a Open, tem a Wellness, tem a Physique. Em cada categoria você tem que entregar um padrão de shape, que não é aleatório, existe ali padrões, medidas e tal, que é muito difícil de ser alcançado. Tá? Então, primeira coisa, respeitar a sua genética. Parece bobagem, né? Ah, tua genética não te limita. Eu concordo, tá? Não há limite pro seu objetivo, pro seu sonho. Alguns vão ter que trabalhar mais duro. Isso é da vida, não é sobre fisiculturismo. Mas a nossa genética, ela te leva até aqui. Independente do seu esforço, da tua disciplina, da tua força de vontade. E dali em diante, especialmente dentro deste mundo do fisiculturismo, onde, entenda, os corpos são levados ao limite da estética, a gente precisa usar de recursos que chamamos de ergogênicos, para que esse corpo, ele exceda ali o limite da genética e passe do eu só vou até aqui. E isso é muito comum, tá? O incomum é quem não usa dentro desse meio. E isso é falado sobre, é permitido. Só que minha gente que já era um atleta patrocinado, tá? Tinha teste, tinha assessoria. Então, você tem que ter uma equipe médica, cardiologista, endocrinologista, fazendo ali um acompanhamento muito de pertinho. Claro, do profissional da nutrição que vai ajustar o que esse atleta come, a dieta faz, o profissional da física que vai alinhar o peito dele. E é sempre bom para tudo na vida. Alguém da profissional, psicólogo, psicóloga, para fazer o suporte cognitivo, mental, emocional, para o nível de atleta. Não é mais o amador, é aquele que vai para a academia de semana. Já não é mais sobre isso. A gente está falando de muito jovem que já vivia o fisiculturismo. Essa era a profissão, a ocupação, a vida dele. Mas a gente sabe que quando você está pode ser mais determinado como está. E às vezes o corpo não chega lá. Eu da insulina, por isso que eu falei aqui da diabetes. Gente, a insulina é um hormônio, ele é sim, anabólico desde sempre. E muitos de nós escuta falar nela desde que o mundo é mundo. Porque, por exemplo, meus avós eram diabéticos, meu pai era. Então, você vai convivendo ali com a insulina, ela vai se tornando até assim uma amiga próxima. Que não é o caso, minha gente. A insulina é perigosa. Você tem que usar a insulina quando você tem uma prescrição para isso. Ela se aplica somente ao diabetes? Não, existem outras condições clínicas nas quais ela se aplica. Mas em todas as condições clínicas, você tem que ser devidamente orientado, de preferência, por um endocrinologista. Esse é o profissional. Como usar? E o mais importante, em que momento do seu dia você deve usar? Para fins esportivos, que é o aconteceu nesse último final de semana, existe um uso off-label, tá, de doses a questionar para que esse transporte do açúcar do sangue para dentro da célula seja ali, aconteça por um ataque. E com isso o atleta ele tem um aporte maior para o músculo, um tempo menor de recuperação. Mas, minha gente, quando esse atleta, e na maioria das vezes é o caso, não é um diabético, o rebote, que a gente chama, que é quando esse, o efeito da insulina, se você não é um diabético, se o seu pâncreas está ok, isso vai ser muito grave. Então, entendam, a hipoglicemia, o famoso cara branca, que popularmente se fala e tem muita história sobre, é uma condição muito grave, é uma condição aguda, urgente, que se você não for devidamente, se não for prestar no devido socorro, uma devida assistência, isso pode sim te levar ao óbito em alguns minutos, sendo diabético ou, mais importante ainda, não sendo diabético, porque aí você está fazendo uso indiscriminado dela. E a gente sabe que no meio do esporte, essas doses, elas vão escalonando a depender da fase. E provavelmente, a gente ainda não tem um laudo confirmativo. Aconteceu ali uma dosagem a ser questionada. É, fala-se que logo depois de ver a hipoglicemia, o atleta dormiu, que é um movimento natural do corpo, mas que nós não devemos deixar acontecer. Você precisa ajudar, trazer alguma coisa que tenha glicose para ajudar esse corpo a balancear ali essa hipoglicemia e essa pessoa retornar. Retornar do quê? Daquela condição de confusão mental, de tremor, sudorese gelada e uma moleza, você vai ficando quietinho, você passa a não reagir, que é o torpor que a gente chama. Então, é uma condição muito grave. E o alerta fica aqui, não para o diabético que está assessorado, que está sendo cuidado, que já sabe como usar, já sabe seu limite, mas para quem tem jovens em casa que estejam voltados para essa situação do esporte e que estejam abertos a usar outros recursos ergogênicos que vão muito além da prescrição habitual. E hoje o foco é a insulina, porque a mídia está se falando sobre o que aconteceu com Gabriel Gunley, mas o pensamento usado para insulina também se usa para os diuréticos, sem ter problema renal, sem ter hipertensão, para fins estéticos, para ficar com aquela barriguinha mais travada, com o músculo mais aparente. Mesma coisa, para o uso de hormônios e esteroides de maneira indiscriminada, sem acompanhamento médico, tudo para fins estéticos, quando não há um hipogonadismo, uma baixa de testosterona, apenas para entregar aquele shape mais musculoso, mais firme, com um volume muscular maior, definição. Lembrando que, gente, para todo ônus vem você vai ter colaterais, e alguns dos colaterais podem custar a sua vida. Então, pais e mães, fiquem de olho. E jovens, pessoal jovem como o Gunley, que morreu, repensem, não façam nada sem orientação. E a estética, ela não pode se sobrepor à vida, minha gente.
1: Perfeito, Jamile. Realmente, a sua coluna hoje trouxe bastante reflexão, né, sobre o jovem, sobre esse uso indiscriminado, a importância do acompanhamento por profissionais que realmente vão orientar ali da melhor forma. Quero te agradecer, a gente se encontra na semana que vem.
5: Eu só queria deixar um lembrete rapidinho, se você vai tomar alguma coisa que não, assim, já por outros tipos de uso off-label, vá ao médico, não tome por ninguém prescrito aleatório na academia, porque alguém está tomando, vá ao médico.
1: Perfeito, Jamile, tá aí o alerta então. Muito obrigada, agora são 10h51, a gente vai para um rápido intervalo e volto já já.
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1: Agora são 10h53, estou de volta aqui no Estação CBN de hoje para falar sobre o Arraial Junino 2026, que a Prefeitura de Belém vai realizar no próximo mês. Esse que a gente já está, né, ouvindo aqui um pouco da trilha das festas juninas, já entrando nesse clima. E esse Arraial, ele promete ser o maior já realizado aqui na cidade, com concurso de quadrilhas, apresentações culturais e também incentivo financeiro para grupos folclóricos tradicionais aqui do nosso estado. O Ronaldo Santos, ele preparou uma reportagem para a gente sobre esse Arraial, que vai movimentar também economia criativa, brincantes e vários espaços aqui de Belém. Vamos acompanhar.
7: A Prefeitura de Belém lançou oficialmente a programação do Arraial Junino 2026, considerado pela gestão o maior já realizado na capital paraense. A programação acontece entre os meses de junho e julho, reunindo apresentações culturais e concursos tradicionais em diferentes pontos da cidade. Uma das principais atrações será o tradicional concurso de quadrilhas juninas. A fase classificatória ocorre entre os dias 17 e 21 de junho, na Praça Dorothy Steng. Já a Praça Valdemar Henrique será o palco central da programação entre os dias 22 e 29 de junho, recebendo as apresentações finais, mostras culturais, festivais, apuração dos resultados e a cerimônia de premiação. O evento vai contemplar 129 propostas culturais, incluindo quadrilhas juninas juvenis e adultas, mísseis juninas nas categorias caipira, simpatia, negritude, diversidade e melhor idade, além de quadrilhas infanto-juvenis, pássaros juninos, cordões de bichos, grupos parafolclóricos, grupos de toadas, carimbó e bois bumbás. A premiação pode chegar até R$15 mil, fortalecendo a cadeia produtiva da cultura local e incentivando a continuidade das manifestações tradicionais da capital paraense. O anúncio foi feito pelo prefeito Igor Normando, que destacou a importância do Arraial para a valorização da cultura popular e dos artistas locais.
8: Do dia 17 até o dia 29, vão estar ocorrendo várias manifestações culturais juninas na nossa cidade, nos distritos da cidade. A gente vai estar na Praça Dorothy Steng, na Praça Valdemar Henrique. Nós vamos ter vários bairros que vão estar fazendo eliminatórias das quadrilhas juninas. Temos o tradicional Arraial do Pavulagem, que vai estar ocupando as ruas de Belém, o centro de Belém. É uma programação extensa, mas que, sem dúvida alguma, vai levar alegria e vai levar a população às ruas para comemorar essa data tão importante, esses festejos juninos que movimentam a economia da nossa cidade, mas levam alegria para todas as famílias. Pássaros, quadrilhas, toada, inclusive o primeiro festival de toada da cidade. A gente vai não só fazer com que essas manifestações voltem a ocupar o centro da cultura local, como também vai fazer com que programações que já são históricas da cidade, como é o Arraial do Pavulagem, possam entrar na programação oficial da cidade. É um momento histórico para nós, onde a gente valoriza aqueles que fazem a cultura da nossa cidade, mas garante também com que todo o reconhecimento seja feito na prática, não só no discurso. Então, a gente está fazendo tudo isso para resgatar esse movimento tão importante que movimenta toda a cidade e que permeia nossos corações.
7: Além da programação cultural, a expectativa é de que o Arraial também movimente a economia da cidade, gerando renda para trabalhadores dos setores de alimentação, artesanato, vestuário e produção de eventos durante o período junino. De Belém, Ronaldo Santos.
1: Agora são 10h56, aproveitando que a gente está falando de Arraial, né, e esse clima junino, a gente tem mais uma outra informação relacionada a essa programação do mês de junho. Agora vou destacar o edital da Secretaria Municipal de Cultura para seleção, habilitação e também premiação das propostas que vão fazer parte dessa programação oficial do Arraial de Belém. Segundo a Secretaria, a programação ela vai ser realizada em dois espaços, né, como a gente acabou de ouvir aí na reportagem de Ronaldo Santos. Entre os dias 17 e 21 de junho, vai ter a fase classificatória, que acontece lá na Praça Dorothy Steng. Mas depois desse período, né, de 22 a 29 de junho, as atividades seguem para a Praça Valdemar Henrique, onde serão realizadas as fases finais, festivais, também mostras culturais. É lá na Praça Valdemar Henrique também que vai ter a apuração dos resultados e a cerimônia de premiação, ou seja, a gente vai em duas praças aqui da nossa cidade, sendo que a coroação, né? A gente vai saber aí quem foi a quadrilha que ganhou esse concurso lá na Praça Valdemar Henrique. Lembrando, então, que as inscrições elas podem ser feitas até o dia 29 de maio, ou seja, ao final dessa semana, sexta-feira, é o último dia, então, para você inscrever sua quadrilha, sua agremiação, seu grupo folclórico aí nesse Festival Arraial Junino que vai ter aqui em Belém. Isso tudo por meio da plataforma Mapa Cultural. Ao todo, serão selecionadas 129 propostas culturais para integrar a programação oficial do Arraial de Belém 2026. Lembrando também que as categorias incluem concurso de quadrilhas e Miss Juninas, concurso Miss Caipira Melhor Idade. Tem também o Festival de Quadrilhas Juninas, Infantos Juvenis e também Mostra Cultural. Tem oportunidade para todo mundo mostrar aí o seu gingado, né, nesse mês junino que está chegando. Agora são 10h58. Aqui falando de cultura, né? Hoje é segunda, mas a gente já está no clima aqui nessa última semana de maio, para destacar que Belém vai receber a Mostra de Artivismo Indígena com cinema, músicas e também oficinas. Essas vão ser nos dias 29 e 30 de maio, vai ser a terceira edição da Mostra Tecó de Artivismo Indígena, vai ser no Sesc Vero Peso. E essa programação inclui a primeira mostra audiovisual Exaeté, dedicada à produção audiovisual indígena contemporânea, com exibição de curtas-metragens premiados recentemente no Amazônia FIDOC, o Festival Pan-Americano de Cinema. E entre os destaques tem o filme Rami Rami Kirani e também o filme Quem Quer, esses que foram vencedores da amostra As Amazonas do Cinema, voltada aí ao protagonismo feminino no audiovisual indígena. O primeiro filme, Rami Rami Kirani, ele recebeu o prêmio de melhor curta-metragem pelo júri oficial. E essa obra acompanha mulheres da aldeia Mi Banhá em discussões sobre espiritualidade e também medicina tropical. Já no filme Quem Quer, a cineasta Célia Maracajá, ela venceu o prêmio de melhor curta-metragem pelo júri popular. Ele aborda conflitos vividos por uma jovem indígena na periferia de Belém. E tem discussões nesse filme sobre a afirmação da identidade indígena e também o acesso às cotas universitárias. Essas exibições serão no dia 30 de maio, divididas em 3 sessões ao longo do dia. A programação também inclui apresentações musicais, danças, oficinas e feira de artesanato. Essa entrada é gratuita. Agora, pontualmente 11 horas, vem aí o repórter CBN na volta ao segundo giro de notícias aqui da região norte.
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0: quinta-feira, 25 de maio de 2026. A Bolsa de Valores de São Paulo opera em alta de 0,39% aos 176.904 pontos. O dólar comercial está em baixa de 0,37%, cotado a R$ 5,00. O euro vale R$ 5,83, ligeira queda de 0,07%. Os principais mercados europeus estão em alta diante do avanço das negociações entre Estados Unidos e Irã. O diálogo aumenta as expectativas em torno de um possível acordo de paz e da reabertura do Estreito de Hormuz. Com isso, a cotação do petróleo tipo Brent recua 5% e o barril é vendido a pouco mais de US$ 95. O presidente Donald Trump afirmou que o acordo será ótimo e significativo para os Estados Unidos e diz que, do contrário, não haverá nenhum entendimento entre as partes. Numa postagem em rede social, o republicano rebateu as críticas da oposição sobre as negociações entre Washington e Teerã. Os dois lados ainda divergem sobre pontos considerados centrais. O advogado que representa a plataforma de vídeos Rumble e da Trump Media and Technology Group afirmou que o ministro do STF, Alexandre de Moraes, foi notificado via e-mail do processo aberto contra um magistrado brasileiro nos Estados Unidos. As duas companhias recorreram à justiça americana para tentar barrar a aplicação de ordens de restrição e bloqueio emitidas por Moraes. As empresas alegam que as determinações do ministro configuram censura e violam garantias constitucionais. As decisões do magistrado tiveram como alvo contas baseadas nos Estados Unidos que pertencem a usuários de direita. O Rumble está fora do ar no Brasil desde fevereiro de 2025. No horário de Brasília, 11:03.
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0: Rede CBN, mais informações em Brasília. Rani Veloso, bom dia.
2: Bom dia, Nadédia. Olha, o presidente Lula começou hoje aqui no Hospital Sírio-Libanês em Brasília um tratamento de radioterapia preventiva no couro cabeludo. A primeira sessão já foi realizada nesta segunda-feira. O procedimento acontece um mês após a retirada de uma lesão de pele no local. Ao todo, o presidente fará 15 sessões de radioterapia no Hospital Sírio-Libanês ao longo das próximas 3 semanas. Segundo a equipe médica liderada pelos doutores Roberto Calil Filho e Ana Helena Germoglio, na nota oficial do Sírio-Libanês, Lula não tem restrições médicas e vai manter a rotina de trabalho normalmente. Na média,

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1: Giro CBN Amazônia, trazendo o que é destaque entre os estados da nossa região norte na manhã desta segunda-feira, dia 25 de maio. A gente inicia falando do combate ao tráfico de drogas com uma grande apreensão no estado do Amazonas. Conosco, Luiz Kawasaki traz as informações. Luiz, bom dia para você.
2: Muito bom dia, Carol, e a todos que nos acompanham. Uma mulher de 31 anos foi presa neste domingo ao tentar transportar mais de 11 quilos de maconha, né, em um ferry boat que seguia de Coari para Manaus. A prisão, foi feita pela Polícia Militar do Amazonas durante a operação da base fluvial Arpão 2, coordenada pela Secretaria de Segurança Pública. Por volta de 8:30 da manhã, os policiais abordaram o ferry boat Irmãos Torre, que havia acabado de sair do porto de Coari. Na vistoria, a cadela de faro Atena sinalizou a presença de drogas no compartimento de bagagem. Dentro das mochilas, os agentes encontraram 10 tabletes de maconha, totalizando mais de 11 quilos, conforme análise do Departamento de Polícia Técnico-Científica. A dona da bagagem foi identificada e presa em flagrante. Ela foi levada ao posto da Polícia Civil na base Arpão e vai responder por tráfico de drogas. Carol?
1: Agradeço, Luiz, pelas informações. Bom dia para você. Fazendeiro tem condenação mantida e deve pagar 10 mil por desmatamento em uma reserva ambiental no estado acriano. Rita Pontes, bom dia.
3: Bom dia, Carol. Bom dia a todos que acompanham o Giro CBN Amazônia. A Justiça do Acre manteve a condenação de um fazendeiro por desmatamento ilegal em uma área de reserva ambiental em Chapuri, no interior do estado. A decisão é da 2ª Câmara Civil do Tribunal de Justiça do Acre. Segundo o processo, o fazendeiro desmatou mais de 34 mil hectares em uma área de preservação permanente que pertence a terceiros. A denúncia foi feita pelo IBAMA durante uma fiscalização realizada em 2022. Os desembargadores decidiram manter a condenação, mas reduziram o valor da indenização por danos morais, que caiu de 25 mil para 10 mil reais. Além disso, o acusado também terá que recuperar toda a área desmatada. Caso descumpra a decisão, poderá pagar multa diária de R$500. O IBAMA já havia autuado o fazendeiro e determinado o embargo da propriedade. Na decisão, os magistrados destacaram que o desmatamento causou prejuízos ao equilíbrio ecológico e feriu o direito ao meio ambiente preservado, garantido pela Constituição Federal. O proprietário da fazenda afirmou que parte da destruição aconteceu dentro da reserva legal da propriedade dele. Já o acusado negou o crime e disse que fez apenas uma limpeza de pastagem. Lembrando que no Brasil, o desmatamento sem autorização é considerado crime ambiental e pode resultar em multa e até prisão. Volto com você.
1: Agradeço, viu, Rita, pelas informações. Até a próxima. Uma cooperativa do Amapá fechou um contrato para exportar 15 mil toneladas de açaí para a China até 2031. As informações são com o Dai Andrade.
4: Olá, Carol, bom dia a você que nos acompanha aqui no Giro CBN Amazônia. O acordo foi fechado durante a maior feira de alimentos da Ásia realizada em Xangai. A cooperativa integra a Rota do Açaí, que busca fortalecer sistemas produtivos locais e promover o desenvolvimento regional sustentável. A participação da cooperativa e de outras 7 entidades brasileiras na feira contou com investimento de R$207 mil do Ministério da Integração e do Desenvolvimento Regional. A edição de 2026 da feira reuniu 82 empresas exportadoras brasileiras, número recorde em relação às 54 da edição anterior. A presença das cooperativas teve como objetivo ampliar o acesso dos produtos a mercados internacionais, fortalecer o reconhecimento das rotas de integração nacional com política pública e estabelecer alianças estratégicas com instituições estrangeiras. Carol, volto contigo.
1: Agradeço, viu, pelas informações. Bom trabalho por aí. Do Amapá, seguimos a Roraima. A Polícia Federal prendeu 2 passageiros com medicamentos ilegais no aeroporto de Boa Vista. O Naaman Mourão traz os detalhes dessa ocorrência pra gente. Naaman, bom dia.
5: Bom dia para você também, Carol. 2 homens suspeitos de contrabando foram presos em flagrante pela PF na madrugada do último sábado, durante fiscalização de rotina no aeroporto de Boa Vista. Durante a inspeção, foram apreendidas grandes quantidades de medicamentos e substâncias com características de anabolizantes, hormônios e produtos emagrecedores. Muitos deles com rotulagem em língua estrangeira e indícios de procedência internacional. Os presos foram encaminhados ao sistema prisional e podem responder pelo crime de contrabando, pena que pode chegar a 5 anos de reclusão. Carol.
1: Agradeço, Naaman. Bom dia para você. Ainda nas ocorrências policiais, uma operação do DENARC da Receita Federal resultou na apreensão de uma carga com 10 mil frascos contendo cápsulas com derivados de cocaína na BR-364 em Vilhena, Cone Sul, da região do estado de Rondônia. O motorista do caminhão foi preso em flagrante por tráfico interestadual de drogas, Eliane Alves.
6: Olá, bom dia, Carol. A apreensão aconteceu durante uma operação conjunta do DENARC, Receita Federal e Polícia Rodoviária Federal na BR-364, no município de Vilhena. Segundo as autoridades, o caminhão havia saído de Jiparaná e foi interceptado durante fiscalização na Rodovia Federal durante a revista no veículo. Os agentes encontraram cerca de 10 mil frascos contendo cápsulas que apresentaram resultado positivo para produtos de cocaína. A ação faz parte da Operação AMAS, do Programa Brasil contra o Crime Organizado, coordenado pelo Ministério da Justiça e Segurança Pública. De acordo com o registro da ocorrência, o motorista preferiu permanecer em silêncio ao ser questionado sobre a carga. Ele foi preso em flagrante por tráfico interestadual de drogas. O suspeito e todo o material apreendido foram encaminhados para a delegacia do município de Jiparaná, onde o flagrante foi formalizado pelo delegado titular do DENARC. Carol.
1: Obrigada, Eliane. Bom dia para você. Vereador é preso suspeito de atirar contra assessor no sul do Pará. Ronaldo Santos.
7: Exatamente. Bom dia para você e a todos que acompanham o Giro. Um vereador foi preso ontem em Cumaru do Norte, no sul do Pará, suspeito de atirar contra o próprio assessor. Segundo a Polícia Militar, José Elissandro Bezerra da Silva, conhecido como Vereador Nani, é apontado como autor dos disparos contra Fabiano Silva de Souza. O caso aconteceu em uma residência na comunidade Balalaica, localizada a cerca de 150 quilômetros da sede do município. De acordo com testemunhas, o vereador e o assessor consumiam bebidas alcoólicas quando a vítima entrou no carro do parlamentar e fechou a porta com força. Ainda segundo os relatos, o vereador teria se irritado e perguntado ao assessor se ele havia batido a porta da casa da mãe dele. Quando a vítima virou a costa, o suspeito teria efetuado os disparos. Após o crime, testemunhas iniciaram uma perseguição ao vereador, que fugiu em um carro. Segundo informações repassadas à polícia, durante a fuga, o suspeito afirmou que pessoas que o perseguiam atiraram contra o veículo dele. Na tentativa de escapar, ele também teria atropelado um motociclista. A Polícia Civil informou que o vereador perdeu o controle do carro e bateu em um poste. Em seguida, abandonou o veículo e entrou em uma área de mata. O parlamentar foi localizado e preso pela Polícia Militar após buscas na região. O carro usado por ele foi encontrado totalmente queimado. O caso é investigado pela Polícia Civil. Eu volto com você, Carol.
1: Muito obrigada, viu, Ronaldo? Desejo a você um bom dia para todo mundo. A gente volta a conversar no horário de Brasília, agora 11h15.

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7: Agora são 11h17.
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7: Segunda-feira, dia da gente começar a semana aqui com a coluna CBN Gastronomia. A professora Gisele Arouque já está aqui no estúdio da Rádio CBN comigo. Olá, professora, seja bem-vinda.
8: Bom dia a todos os ouvintes, bom dia, Izzy.
7: Bom dia, prof. Hoje a gente vai falar de um tema que é a cozinha afetiva. Professora, como é que a gente pode entender aí esse conceito?
8: Então, é o que a gente, na versão em inglês, chama de comfort food, né? A comida de conforto. É uma cozinha que remete você a boas recordações. Normalmente, ela se dá de forma sensorial, é olfato, sabor, é técnica envolvida que marca a tua vida. Então, é aquela comida de vó, a comidinha de mãe, é a comida que traz não só reparo, né, do ponto de vista de reestruturar a saúde, resgatar a saúde, mas que também traz felicidade. Às vezes a vozinha aí já deixou o plano espiritual que nós estamos e aí ela se coloca presente através daquele sabor e daquele aroma. É muito comum a gente encontrar, né, nas mesas, não só mesas aqui do Pará, não, mas em todos os lugares, você ter pratos que passam de geração para geração através dessa necessidade de resgate do conforto, do amor, né, de um familiar distante. E às vezes que está perto, mas que está distante.
7: Uma manutenção da memória também, né, professora?
8: Isso é manutenção de memória. Você tem toda a razão, Izzy. É uma forma de você resgatar herança cultural mesmo. Na semana passada, a gente falou muito a respeito de cozinha étnica, né? Seria, de certa forma, um pouco desse resgate, mas só que levando em consideração algo menos técnico, né? Menos técnico. Tem mais a ver com aquilo que, muitas vezes, só aquela pessoa faz daquele jeito. Né? Então, muitos escritores já falam sobre a cozinha de conforto, né? Sobre a cozinha de afeto. Existem muitos livros publicados a respeito deste assunto. Né? E aí eu aproveito para dar um gancho aí nesse assunto sobre a cozinha que a gente vem especializando cada vez mais, que é a cozinha hospitalar. É a melhora da cozinha hospitalar. Por quê? Porque no momento em que você está adoentado, no momento que você está precisando, né, recuperar a tua saúde, normalmente é um momento em que você fica mais sensível às questões sensoriais. Então, eu sempre converso com os meus alunos que a gastronomia hospitalar, ela deve ter uma relação com o afeto. Então, quem cuida da cozinha num hospital, quem vai levar aquele alimento, que faça isso com muito carinho, né? Uma cozinha que seja bonita, que traga muita cor, muita textura, né? E um sabor bem carregado, justamente porque a pessoa está naquela condição mais, assim, mais fragilizada.
7: Interessante a senhora trazer essa perspectiva, professora, porque a gente pode ter um senso comum de quando fala em hospital, né, cozinha de hospital, vem todo mundo fazendo logo aquela cara feia, assim, ah, é uma comida ruim, é uma comida sem gosto, é uma comida que ninguém quer, mas tem essa questão também de falar com essa pessoa que está recebendo esse alimento como cura, né?
8: Exatamente, porque em algumas, para algumas doenças, algumas enfermidades, 50% da recuperação se dá pelo alimento. Né? E tem outras enfermidades onde você fica muito sensível na recepção desse alimento. Então, por exemplo, as pessoas que se adoentam por câncer ficam com o paladar mais fragilizado, né? E dependendo da que a gente chama da patologia, aí que a atenção na comida do hospital tem que ser dobrada. Esse lance que você falou aí de comida do hospital ser ruim, está mudando. Né? Você já vê os hospitais privados, né, já tratarem o paciente como um cliente, como se ele estivesse sendo recebido num hotel. Né? Então, já mescla um pouco essa recepção, né? E isso se dá também na cozinha. Então, em grandes hospitais privados, principalmente, você já tem a figura do gastrólogo junto com o nutricionista nas cozinhas, justamente porque eles se complementam. Né? O gastrólogo, ele sabe da técnica de preparo, entende das texturas, das cores, da forma de apresentação, e o nutricionista enxerga o alimento por dentro. Então, já tá, essa transição está se dando no público, nos hospitais públicos. Você tem essa transição ainda de forma muito lenta, mas já também você já acontece. Um dia desse eu li uma matéria, né, que fala que o Ofi Loyola, por exemplo, estava oferecendo açaí para os seus internos. Quer dizer, não deixa de ser uma forma de recompensar aquele paciente com uma comida que para ele é uma comida de conforto, que é o açaí.
7: Sem dúvida, né, professora? A senhora falou também do açaí, já viu açaí em escolas, oferecido, né, na merenda, na hora ali do intervalo. Queria também essa identificação, né? Queria que a senhora destacasse que características a gente pode elencar para identificar, assim, logo, essa comida de afeto.
8: Ah, vamos lá. A sopinha de legume, aquela, né, aquela canjinha. Ah, porque quando você está doentinho, lá vem a mãe, desculpa.
7: Sem problema, prof.
8: Olha, para tomar aí uma canjinha. Ah, vamos tomar aqui um suquinho. É aquela comida que é carregada de representação. Né? É a sopinha de legume, às vezes é o arrozinho, é o bolinho, é o capitão, né? Que é aquele bolinho feito com a palma das mãos, com um dedinho. É, a maniçoba não deixa de ser uma comida de conforto. Que a gente sempre come maniçoba em momentos que está ali em família, né? Então, normalmente, é a comida que traz essa memória afetiva e traz a memória da comensalidade. Muito obrigada. A memória da comensalidade, que é o ato de comer junto, né? Então, é muito importante a gente associar. Por isso que, na hora que você vai à mesa, o ideal é que você vá, né? Deixa o celular de lado, santinho. Desliga a televisão. Vamos fazer daquele momento
7: um momento
8: especial. Principalmente para as crianças, né? Que estão começando a observar aquilo que comem, né? Vamos fazer desse momento um momento de prazer. Porque o alimentar não deve ser só o suprir para ficar em pé. Mas deve ser aquele lance do prazer mesmo. Muitas crianças que são tolas para comer, que a gente fala, né? Ah, não gosta de comer, o menino não come nada. Às vezes é porque está tão cheia de distração naquele momento.
7: Muitos
8: estímulos e acaba não dando atenção devida para a comida que está no prato. Então, eu lembro que quando os meus filhos eram bem pequenos, eu fazia questão de desligar a televisão, tirar o celular, celular de perto, deixar com que eles pegassem na comida se quisessem, né, e oferecer o mais coloridinho, mais cheio de crocância e texturas possível, porque isso vai te trazer boas memórias, né? Não só as pessoas que estão na mesa, mas a comida que está sendo apresentada ali.
7: Sem dúvida, prof. Agora, tem uma outra nuance, né, um outro viés que está diretamente ligado a essa questão da cozinha de afeto, que já abriu o olho de alguns empreendedores ou de gente que montou um negócio, né, tendo como base essa experiência afetiva. Tem como fidelizar o cliente com essa experiência? Tem como trazê-lo, né, essa experiência aí de sentimento de tô em casa?
8: Tem muitos restaurantes que fazem sua propaganda em torno dessa cozinha, né, familiar, que fazem questão de ter características de cozinha familiar, que não deixa de ser uma que se associa à cozinha de afeto. Então, é a casa da vovó, é o jardim do vovô. Já acontece isso. Assim como tem muita literatura já falando do assunto, já tem muitos restaurantes que buscam os pratos realmente de raiz para fidelizar esse cliente. Porque, às vezes, você não tem mais tempo de fazer. E, quando você tem tempo, você, às vezes, não tem com quem compartilhar. Então, alguns restaurantes se apropriam disso para te fidelizar. Tá certo? Uma coisa que eu queria observar é que a cozinha de afeto, ela também tem uma característica de recompensa.
7: Qual?
8: Muita gente come para se recompensar de algo, né? Tipo, ah, hoje eu posso, aí hoje eu vou comer isso, porque eu mereço. Tem uma parte, né, da literatura que fala nessa característica de recompensa, tá? Não só o afeto pelo afeto, mas a recompensa. E os restaurantes já sacaram isso.
7: Perfeito, professora. A gente está falando agora com a professora Gisele Aru, que ela é nossa colunista aqui da Rádio CBN, fala no CBN Gastronomia sobre diversos temas que envolvem, né, estar à mesa com atenção, como a professora destacou. Hoje a gente está falando sobre cozinha afetiva, essa aí que tem um envolvimento com esse sentimento de pertencimento, de estou em casa, de se sentir bem à mesa. Agora, professora, o que a senhora destaca de afetivo aqui em Belém ou no Paraíso, de uma forma geral?
8: Bom, eu acho que é muito pessoal, tá? Normalmente, essas experiências, elas são de cunho extremamente pessoal, mas eu diria assim, os caldos que são engrossados com farinha, ah, é o caribé, ah, é o pirão, é o capitão, são normalmente comidas que são associadas a afeto, né? É o peixe frito com farinha e açaí, é considerado para muitos uma comida de resgate, né? Entre outros alimentos, não só as comidas típicas, mas alguns insumos que fazem parte dessa história. A farinha, por exemplo, está muito presente nisso. Né? Às vezes a criancinha está ali enjoadinha, chatinha, e pega lá uma farinha fina, engrossa com um pouquinho de água. Não, é por incrível que pareça, que é o caribezinho, faz, dá para o menino, ele parece que instantaneamente já sossega, né?
7: Eu tomei muito caribé, viu, professora? Minha mãe fazia, minha avó também fazia, e o sentimento era de fortalecimento, né? Como a senhora falou, ah, tá meio gripado, tá um caribé que vai dar certo. Tá meio, não almoçou direito, tá um caribé de noite que vai dar certo. Essa questão de acreditar também nessa comida, né? Como um valor.
8: Sim. É isso mesmo. É como o capitão, né? Que até um dia desse ninguém sabia o que era capitão, né? Que é o bolinho feito com a pontinha.

0: paraense. Porque o paraense, ele não quer passar nem uma semana sem comer as coisinhas dele.
1: Então, já adoece logo.
0: Para passar umas férias ali na esquina, vai, leva o isopor. Isso quando não tem um outro paraense lá do outro lado que pede alguma coisa. Eu lembro que uma vez eu fui perguntar para um tio meu que mora em Brasília, hoje ele nem mora mais em Brasília, tio, o que o senhor quer que eu leve para o senhor? Tamuatá. Presta atenção que eu fui atrás do tamuatá na véspera e levei o tamuatá congelado, despachado. Eu digo, meu Deus, por que eu fui perguntar? Mas é isso, o paraense ele vai, e ele, como ele é muito ligado à mesa, e a mesa está sempre muito envolta nas festas e nas festividades, na comensalidade do cotidiano, a gente acaba terminando, tudo termina em açaí, uma boa cerveja, né, e uma farinha. De alguma forma tem uma farinha aí. Eu, às vezes eu estou no curso de gastronomia, estou dando cozinha francesa, que é uma coisa mais sofisticada. Aí a gente prepara qualquer molhinho e sempre tem um gaiato que diz, puxa, mas se tivesse uma farinha... E tem razão, a farinha vai bem com tudo, né?
1: Sem dúvida, professora, esse aí acho que é o maior afeto, né, que o paraense tem, assim como o orgulho, né, de dizer, com olha, certeza. Gosta desse prato, fica bem com esse acompanhamento.
0: Desculpa, aí a gente come bem pra caramba aqui, né?
1: E muito, professora, e aprende sempre com a senhora aqui. Quero agradecer a coluna de hoje, que falou sobre cozinha afetiva e reconectou aí alguns pontos que a gente tem guardado, né, enquanto paraense. Obrigada, professora.
0: Imagine, eu que agradeço pela presença por aqui e até a próxima semana.
1: Até próxima segunda-feira a gente se encontra. Agradeço a professora e também agradeço a você, ouvinte, quem nos acompanhou na manhã de hoje, porque o nosso Estação CBN está chegando ao fim. Esse programa que teve a operação de áudio de Fábio Alencar, teve também produção de Alessandra Amorim, Érica Castro, Lucas Silva, teve também gerência executiva e de programação de Daniele Pires e direção de jornalismo de Paulo Fernandes.
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1: Vem aí o repórter CBN na sequência CBN Esporte Pará, primeira edição. A todo mundo uma ótima segunda-feira.
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0: Segunda-feira, 25 de maio de 2026. O presidente Lula foi submetido hoje a um procedimento de radioterapia preventiva no couro cabeludo. O Hospital Sírio-Libanês de Brasília informou que se trata de um tratamento que complementa a retirada de um câncer de pele ocorrida no dia 24 de abril em São Paulo. Segundo interlocutores do presidente, serão ao todo 15 sessões de 2 minutos que vão ocorrer ao longo de 3 semanas. De acordo com o hospital, Lula poderá manter as atividades sem restrições. Os trabalhadores já podem acessar o aplicativo do FGTS para consultar o saldo disponível e contratar com as instituições financeiras o pagamento de dívidas pelo novo Desenrola 2.0, programa do governo federal lançado no início do mês para reduzir o endividamento da população. Quem tiver débitos em atraso poderá usar até 20% do saldo do fundo ou até R$ 1.000, vale o que for maior, para renegociar e quitar as pendências. O dinheiro estará disponível a partir de amanhã. Os recursos serão transferidos da Caixa Econômica diretamente para o banco credor após a autorização do trabalhador. O técnico Luiz de la Fuente convocou os 26 jogadores que vão defender a seleção da Espanha na Copa de 2026. Pela primeira vez, nenhum atleta do Real Madrid foi chamado. Os convocados se apresentarão no dia 30 de maio. Antes do Mundial, a Espanha fará 2 amistosos, um contra o Iraque em casa em 4 de junho e outro contra o Peru, no México, 4 dias depois. Destaque da seleção espanhola, Lamine Yamal, do Barcelona, recupera-se de uma lesão e ainda é dúvida para a estreia contra Cabo Verde. No horário de Brasília, 11h32.
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2: 11 horas e 34 minutos, bom dia para você que está acompanhando a programação aqui do CBN Esportes Pará, primeira edição desta segunda. 25 de maio de 2026, segunda movimentada, teve gente jogando ontem, gente perdendo dentro de casa e hoje tem jogo importante acontecendo. O Paysandu enfrenta o Floresta logo mais às 8 da noite pela Série C do Campeonato Brasileiro e o Remo ontem acabou perdendo para o Atlético Paranaense e a gente vai trazer aqui todos os detalhes acerca desse jogo. Na Série D, o Águia de Marabá venceu fora de casa o Imperatriz e a Tuna, meu amigo. Ô, Tuna Luso brasileira, se complicando com o Oratório, hein? Vou te contar, hein? Aí é pedir para não classificar para a próxima fase, hein? Vamos falar sobre tudo isso agora para você aqui na programação do CBN Esportes Pará. E eu quero a tua opinião, a tua análise junto com a gente, mandando mensagem no nosso WhatsApp, 919-8814-0073, ou então no nosso chat do canal CBN Amazônia Belém no YouTube. Vamos pro intervalo e a gente volta já.
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2: 11h37, ele está aqui ao meu lado.
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2: Bom dia para você, Diego Beckman.
5: Bom dia, Ronaldo. Bom dia a todo mundo do CBN Esporte Pará. Uma boa semana e a última semana de maio. Já escuto os sinais de São João, de Copa.
2: Verdade.
5: Aquele cheirinho de mingau.
2: Oh,
5: de,
2: coisa aquele boa. Coisa,
5: aquele bolo de macaxeira. Se tiver festa junina, culinária junina, por favor, nos convide.
2: Prepara a vazia também, né?
5: Pior.
2: Ah, né? Tem que separar aquela...
5: Oh, coisa aquela... boa.
2: É, olha
5: é
2: aí,
5: é um dos 3 meses que eu mais gosto no ano, cara.
2: Eu gosto também. Eu gosto pra caramba. Um dos períodos mais legais que a gente tem no ano é esse período.
5: Que combina a nossa aqui, né?
2: É verdade. Bom, vamos falar então sobre a rodada que passou. Vamos falar da Série A do Campeonato Brasileiro, porque a Série A, ela finalizou ontem, né? Tivemos aí, aliás, vai finalizar hoje com Coritiba e Bahia às 8 da noite, o jogo deslocado aí da 17ª rodada. Tivemos São Paulo e Botafogo empatando em 1-1, o Vitória vencendo o Internacional por 2-0, o Mirassol vencendo o Fluminense por 1-0 e o Grêmio vencendo o Santos por 3-2. Também tivemos a vitória e a pipocada do Flamengo dentro de casa. Fico triste com uma notícia dessa. Perdendo 3-0 aí pro Palmeiras, lá no Maracanã. teve torcida organizada na frente da mansão do cara, o cara comemorando aniversário, aí o pessoal vai lá, né, provavelmente para querer um pedaço de bolo, né, um arroz com galinha, enfim, né, te contar, rapaz. Cruzeiro venceu a Chapecoense por 2-1 e o Corinthians venceu o Atlético Mineiro por 1-0. Também tivemos lá em São Januário uma outra pipocada, hein? O Vasco perdeu pro Bragantino 3-0. Rapaz, ontem o que jogaram de copo em cima ali do Renato Gaúcho não foi a mesma quantidade de copos que jogaram em mim no ano passado lá no Bahia, não. Sinceramente, rapaz, jogaram copo pra caramba. Tu ri, né, Alessandro? Tu ri, né? Ai, caramba. Rapaz, jogaram muitos copos, cara, em cima ali do Renato Portaluppi. É, a segurança teve que ser reforçada, a torcida do Vasco queria invadir São Januário. Rapaz, o negócio foi complicado pra lá, hein? Assim como foi complicado também ontem lá no Mangueirão, o Remo perdeu pro Atlético Paranaense 2-1. E aí, Diego, era um jogo que tava na mão do Remo. Era um jogo que tava na mão do Remo, por mais que o Viveiros tenha feito ali o gol de empate no primeiro tempo, mas depois que teve a expulsão do Jajá, por aquela irresponsabilidade toda que ele teve, né? De fazer aquele gesto obsceno, e é protocolo, né? Não foi somente no jogo do Remo, antes que alguém fale assim, ah, é contra tudo e contra todos, não. Tivemos um jogo contra o Corinthians, né? Um jogador do Corinthians, acho que foi até o Yuri Alberto, né? Que fez um...
5: Não foi o Yuri
2: Não me lembro agora quem foi. Né, mas teve no jogo do Corinthians, teve um gesto obsceno. Foi o André e o Alan, né? Exato. Tá certo. Ele teve esses gestos obscenos em jogos anteriores da Série A e o protocolo foi seguido. Os jogadores foram expulsos. Né? Não seria diferente com o Jajá, né? Uma expulsão que comprometeu todo o time. O Jajá, que inclusive tinha feito um gol, né, Diego? Em cima ali do Atlético Paranaense. Estava bem na partida. Né? Mas infelizmente. Ocorreu a expulsão e aí no segundo tempo o negócio desandou e o Remo acabou perdendo por 2-1. Que falar desse jogo? É claro que a arbitragem também teve a sua parcela ali de responsabilidade com relação ao resultado, uma arbitragem totalmente fraca ontem, sem critério, né? Apesar de que, na minha opinião, o VAR tomou ali, tentou corrigir, melhor dizendo, algumas decisões do árbitro no campo, mas, sinceramente, um árbitro muito abaixo daquilo que o jogo estava pedindo. Mas o que falar dessa derrota ontem, Diego?
5: Bem, vamos lá. Três pontos desse jogo. Primeiro, o lance capital que determinou a mudança do jogo em curso foi quando o Vitor Bueno carregou a bola sozinho. Ah, ele tinha dois jogadores do Remo, era 3-2. E o Viveiros veio lá, apareceu aqueles caras que correm aqui no Ver o Peso. O pessoal faz aquela famosa frase que a gente não pode dizer agora aqui. E ele conseguiu desarmar na entrada da área. Esse lance ele foi tão crucial quanto o resultado. Porque ele tinha duas opções, ele podia chutar direto, mas o melhor era tocar para um dos lados e chutar e fazer o gol aí, ou levar perigo, né? A outra que foi a expulsão do Jajá, uma expulsão muito da sua infantil. Certamente a diretoria do Remo deve conversar com o atleta, deve multar, porque foi uma expulsão que prejudicou muito o Remo. Foi o Alan e o André aqui, ambos do Corinthians, né, que foram expulsos aí por esse gesto parecido, né? E outra coisa que me chamou a atenção, além dos lances capitais da arbitragem, foi que nos lances em que a arbitragem marcava contra o Atlético Paranaense, os jogadores do Atlético iam pra cima. E os jogadores do Remo ficavam, tipo, olhando, assim, só o Marlon que ia pra lá. Fazia aquela pressão. Ou seja, a gente não via os jogadores do Remo tomando pressionando a arbitragem. E o que é que acontecia? O árbitro, às vezes, voltava atrás, ou dava cartão, ou olhava o VAR. O Remo perdeu o jogo por excesso de oba-oba, por muita moleza do seu Vitor Bueno, por muita irresponsabilidade do seu Jajá, e claro, pela arbitragem bizonha, fraquíssima. Aliás, vou falar para a comissão de arbitragem da CBF, quando vocês mandarem árbitro para cá, para Belém, pode mandar o árbitro com a camisa do time visitante por baixo, para ser mais bonito. Porque ontem apareceu o Remo, a torcida do Remo contra o Atlético e contra o árbitro do jogo. E contra o VAR, né? Porque Foi uma falta, sei lá, aquele o pênalti no Marcelinho, minha nossa senhora. A gente já viu vários lances aqui no Brasil. Na Premier League ontem eu vi um lance parecido. O cara dá pênalti e só aqui no Brasil que não é.
2: Mas, questão do critério,
5: né? É a burrice da arbitragem brasileira que chegou a um nível muito complicado. Eu tô até com medo. É por isso que a Inglaterra tem raiva do Wilton Pereira Sampaio. É por isso, por essas e outras. Então, e já que a gente tem uma federação fraquíssima que só quer saber de renda de clássico, tá nem aí pros filiados. Então, mano, Remo e Paysandu tem que ser contra tudo e contra todos mesmo no Campeonato Brasileiro. Porque tem uma entidade aqui no futebol paraense que é igual aquele aluno que chega no... faz o ano todo, faz tanta lambança, chega no final do ano, chega no aluno mais inteligente, ei, faz, eu te dou dinheiro, faz todo o trabalho aí pra me ajudar a passar de ano. É mais ou menos isso.
2: Ai, olha, inclusive a CBF divulgou ontem a análise do VAR e segundo a decisão do VAR, vou transcrever aqui o que o árbitro de vídeo falou, né? Ele disse que, abre aspas, não vi carga suficiente para um empurrão, fecha aspas. Foi isso que ele falou e, por conta disso, ele recomendou ao árbitro de campo a verificação, né, a revisão do lance, tanto que depois ele volta atrás e aí não houve a marcação da penalidade. Teve o lance do gol anulado também do Atlético Paranaense, que realmente o jogador estava na frente, mas foi um lance bem difícil, mas o jogador estava na frente mesmo, então... Foi acertada a decisão da anulação. Agora tem um outro lance. E aí é o que eu te falo da questão do critério, né? Quando teve... eu não vou me lembrar agora o jogo. Tivemos um lance semelhante de gol. Não foi do jogo do Remo. Em que a bola pega no braço e ela vai pro gol. E o braço colado no corpo. E aí tivemos o mesmo lance ontem, o lance do Zapelli, que a bola pega no braço e o braço
5: totalmente colado no corpo.
2: Ele nem sequer movimenta, ele deixa a bola tocar, né? E aí a bola vai em direção ao gol. A arbitragem entendeu que aquele lance, mesmo com o braço colado, foi um lance passível ali de anulação, porque a bola pegou no braço. Só que aí, a gente, é o que eu falo, o critério da arbitragem é um critério tão absurdo que tem árbitro que, se vê aquele lance, marca o gol. Se o árbitro de vídeo vê o lance e entende como lance legal, assim como vão ter outros lances, outros árbitros que vão olhar aquele lance como um lance ilegal. E aí eu vou falar, na minha opinião, aquele lance foi legal. Na minha opinião, o lance foi legal. O que pode ter determinado a anulação foi aonde que a bola tocou, porque realmente a bola toca no meio ali, quase no cotovelo, né? E aí a questão da trajetória da bola que ela faz em seguida, né, também pode ser determinante.
5: Eu vou ser obrigado a discordar de você, porque ontem Crystal Palace e Arsenal na Premier League, o lance foi a mesma coisa. No último lance do jogo, o Crystal Palace empata o jogo com um lance muito parecido com o gol de ontem. Você pode até procurar aí.
2: Sim.
5: E o árbitro do VAR... lá na Inglaterra, o VAR funciona.
2: E bem.
5: Menos de um minuto, já tá a decisão de campo. Ele desmarcou o gol.
2: Não, justamente. O que eu tô falando é com relação à arbitragem brasileira. Porque já tiveram
5: mais, é mais fraco que... mais piaba, fraco, né? Que o suco... Meu Deus do céu.
2: Aquele que suco, né?
5: Mais fraco daquele suco de completo do Ver o Peso.
2: Que isso, irmão. Não, mas não julgo o suco de completo, porque ali já salvou muito a minha vida, inclusive, né? E a sua também, que eu sei. 11 horas e 48 minutos. O próximo jogo do Remo vai ser contra o São Paulo. Agora eu vou falar uma coisa, tá? Aqui, independente de questão de arbitragem, independente de questão de como que tá esse comportamento aí do Remo, cara, o Remo, em todo o primeiro turno da Série A... Não vou contar ainda o jogo contra o São Paulo, porque aí pode mudar o número, mas o Alessandro tá até aqui no estúdio, ele pode concordar comigo. Quantas vitórias o Remo teve dentro de casa no primeiro turno? Uma.
5: Muito pouco.
2: Uma.
5: Muito pouco.
2: E aí não tem arbitragem, aí não tem bastidor, Aí não tem essas outras coisas, cara. Porque às vezes é muito fácil você apontar o dedo pro problema, ali quando o problema são dos outros, e você não consegue apontar o problema para dentro de si. E o Remo tem muito problema para resolver. E a consequência tá aí. Só uma vitória que foi contra o seu filho, né? O Bahia. Bahia que é o filho do Remo, né? E aí, só. Entendeu? Só. Foi só aquela vitória. E aí tem muita coisa para resolver nesse segundo turno aí que vem pela frente depois da Copa do Mundo. Certamente, muitas mudanças vão estar acontecendo no futebol do Remo. E aí a gente deve ter uma nova roupagem aí do clube do Remo no pós-Copa.
5: Os caça-fantasmas.
2: Isso. Exatamente.
5: E tem um Gasparzinho lá dentro que, meu Deus do céu.
2: Apá, não vai ser fácil, viu? 11h49, bora falar do Papão que vai entrar em campo hoje, 8 da noite, contra a equipe do Floresta. E o Paysandu deve ter mudanças no time, né? O Cleiton Pego tá suspenso pelo terceiro cartão amarelo, ele não vai pro jogo. Lucas Cardoso deve ser o substituto imediato dele. O Júnior Rocha vai mudar o ataque, ele deve preferir colocar o Thalisson ao invés do Tylon. Isso por questões físicas, né? Lembrando que o Paysandu vai ter um jogo quinta-feira, né? Na final da Copa Norte contra o Nacional. Então, não somente essas mudanças, mas outras mudanças devem acontecer para o time bicolor poupar atletas e ir com tudo nesse jogo de quinta. O jogo esse que o Paysandu poderia ter facilitado aqui em Belém, né? Mas não facilitou, Diego.
5: É aquela história, futebol é 11 contra 11, né? A gente achava que ia ser fácil, mas mero engano. Nacional sobre amarrar, né? Bora ver na quinta. Porque assim, o Nacional vai vir pra cima, vai abrir espaços, então o Paysandu pode se aproveitar disso. Lembrando que pode se repetir o filme lá de Marabá. A diferença é que o Júlio César Nunes, que estava no comando do Águia, ele pode muito bem não ir com tanta sede ao pote assim. Então, Nacional que venceu o seu jogo, tá classificado. E cara, a Série C ontem, aliás, a rodada do fim de semana, uns jogos assim, vamos lá, Guarani venceu o Barra fora de casa, 2-0, Maranhão e Caxias 0-0, Maringá e Santa Cruz 1-1, o Amazonas ladeira abaixo, perdeu mais uma em casa, 2-1 para Ferroviária, inclusive esse jogo teve racismo.
2: Né, uma coisa jogador muito feia que aconteceu, cara.
5: Lá do jogador da Ferroviária.
2: Sim.
5: O Brusque venceu a Anápolis, né, e assumiu a liderança, né? Claro, o Paysandu vai jogar hoje. E o Anápolis está só com a cabeça no título da Centro-Oeste. Inter de Limeira e Itabaiana, Confiança e Figueirense 0-0. E o Volta Redonda me vence do Ipiranga de Erechim em casa. Ai, ai, ai. Eu tô achando que ou Figueirense ou Confiança vão cair, viu?
2: E olha que só cai dois agora.
5: Ainda vão conseguir essa proeza. Os oito primeiros, Brusque 17, Guarani 15, Paysandu 14, Paysandu já vai jogar, Amazonas com 13, Ituano e Maringá também com 13, Floresta e Caxias com 12, né? Esse jogo do Paysandu, ele ganhou uma importância muito grande, porque a Inter de Limeira, que é a nona colocada, tem 12 pontos. O Paysandu ganhando o seu jogo, ele vai 17, segura o Floresta e mantém os 5 pontos. Agora, se o Paysandu empatar um tropeço em casa, a diferença é só de 3 pontos pro nono colocado. Ou seja, já começa a ficar meio que afunilado. E o cara, o próximo jogo do Paysandu na Série C é contra o Figueirense fora. Então, assim, vai ser um jogo daqueles bem cardidos, porque é um tipo do jogo assim que a gente acha que vai ser um dos mais difíceis do Paysandu nessa Série C. Não só pelo ponto de vista do Figueirense ter um investimento alto, ter torcida, ter tradição, mas também tem a rivalidade, né? Porque você sabe assim que os torcedores do Figueirense têm um ranço com o Paysandu muito grande, né? Então, cara, o Paysandu tem por obrigação vencer esse jogo em casa para segurar o Caxias, manter aquela gordura, né? Até porque o Paysandu, sendo campeão da Copa Norte, já disse que vai acontecer isso, a tendência é que ele vai decidir a Centro-Oeste contra o Anápolis. Então, o que é que vai acontecer? O Paysandu vai ter que provavelmente com um time alternativo para Florianópolis, para focar nesses dois jogos da final, porque, cara, é até desumano marcar uma final na quinta e no domingo tu já tem um jogo do outro lado do país. É muito desumano. Por que não marcar o jogo, tipo, pra ser no mesmo horário da final da Centro-Oeste? É interesse de TV, cara, mas é muita falta de desumanidade. Porque, cara, o Paysandu tentou de tudo mudar o jogo, antecipar o jogo. Mesmo que não seja em Castanhal, mas tentou de tudo e não conseguiram. Então, cara, sinceramente, essas questões de logística do futebol brasileiro, conflitos com o jogo de televisão, infelizmente acabam prejudicando em muitos clubes. E agora eu digo, o Paysandu foi muito prejudicado quanto esse jogo de hoje. Mas não tem outra, tem que ir para campo, tem que vencer o jogo, manter essa gordura, né, para ficar com sobras, porque nós vamos chegar na metade do campeonato. E, cara, agora vai ser os jogos mais complicados que o Paysandu vai ter. Porque vai ter Figueirense, a própria Inter de Limeira em casa, vai ter o Santa Cruz em casa, Guarani em casa. E aí o Paysandu vai ter que fazer a lição de casa para pelo menos se classificar com o boi na sombra, sem pressão naquelas rodadas. Porque, cara, os três últimos jogos do Paysandu são dois em São Paulo, e o Paysandu não consegue jogar bem no interior de São Paulo.
2: É incrível isso, né?
5: E tem o jogo contra o Maringá em Belém, né? Então, o Paysandu precisa se classificar sem depender desses três jogos aí, né? Só pra definir aí os adversários do quadrangular, e vamos pro outro campeonato, porque quadrangular é outro campeonato.
2: O mínimo de pontos é 25, né? A média mínima, 25 pontos. Lembramos que No ano que o Remo subiu com... Se classificou com 24, 25 pontos, né?
5: Nessa Já vou ver.
2: Mas foi uma média abaixo aí, foi até uma média atípica. A média é 27, me lembrei agora. Então são 27 pontos, no mínimo, que o Paysandu precisa ter para poder garantir a sua classificação para a próxima fase. Lembrando que...
5: Como o Remo se classificou com 26.
2: 26, olha só. Abaixo. Geralmente é 28, 29, por ali que a classificação acontece. Então,
5: vamos ver aqui ano passado, antes de chamar o intervalo. O oitavo colocado foi o Floresta, que classificou com 27 pontos.
2: Pois é, né? Pra te ver como o sarrafo é realmente alto aí pra poder classificar. Então, o que o Paysandu puder fazer pra ganhar de pontos, o máximo de pontos possíveis pra garantir logo a sua parte, maravilha, que aí sim as coisas começam a fluir de uma maneira bem mais favoráveis lá pro Papão. Agora são 11h56, vamos pro intervalo, daqui a pouco a gente volta.
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2: 11h58, reta final aqui do nosso CBN Esportes para a primeira edição, já te convidando para a segunda edição, que vai ser às 4 horas da tarde, e a gente vai detalhar ainda mais a respeito do jogo de ontem e também falando aí do jogo de hoje do Paysandu contra a equipe do Floresta. Só dando destaque, né, o Águia de Marabá venceu fora de casa a equipe do Imperatriz por 3-0, e a Tuna fora
5: que
2: de casa...
5: Vitória do Águia.
2: Vitória boa, hein? E a Tuna... Se bateu com o Oratório, estava vencendo bem.
5: Tuna.
2: E aí, permitiu um empate. O jogo terminou 3-3. É o Oratório aí, hein? Causando ferida nos times. O Oratório que não tem mais compromisso de nada na Série D do Campeonato Brasileiro. Bom, Diego, reta final. Qual a mensagem que você deixa pro nosso ouvinte nesse início de semana? Emoções fortes virão pela frente,
5: como é?
2: Né?
5: Minuto de sabedoria?
2: Quase isso.
5: Paysandu ganha o jogo, apertado, né? Muito apertado. E já que a gente está no final do programa, deixa eu mandar um abraço aqui para Itupiranga, que infelizmente hoje teve o choque aí do falecimento do Nabi Aidar, presidente do Itupiranga, né, um dos fundadores, que veio a falecer nesta segunda-feira, um infarto fulminante aí. Isso que eu digo, cara, vamos cuidar aí da saúde, né? Cuidar do coração e vamos lá, nossos sentimentos aí à família, aos amigos e também à cidade de Itupiranga. Itupiranga que goleou na rodada do Paraense A2, mas que sinceramente hoje não tem clima para comemorar a vitória por conta dessa perda irreparável, Ronaldo.
2: Com certeza absoluta, a gente deseja muita força ali aos nossos amigos de Itupiranga, do Itupiranga também, do clube, e nossa solidariedade. Um abraço, Diego Beckman.
5: Valeu, bom almoço.
2: Valeu. Nos trabalhos técnicos de Marinaldo Oliveira, a produção foi de Alessandro Amorim e Diego Beckman, gerência de conteúdo e programação de Daniele Pires e direção de jornalismo de Paulo Fernandes.
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2: Nosso muito obrigado pela sua audiência. 16h a gente volta com a segunda edição e aí a gente continua o nosso papo. E também, claro, vamos falar muito ainda do esporte paraense dentro aqui do CBN Esportes Pará. Você fica agora com o repórter CBN e em seguida você fica com o CBN Brasil. Tchau, tchau.
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segunda-feira, 25 de maio de 2026. A estimativa da inflação brasileira para esse ano acumula 11 altas seguidas. Segundo o Boletim Focus, divulgado hoje pelo Banco Central, a projeção avançou de 4,92% para 5,04%. Para 2027, a expectativa do IPCA subiu de 4% para 4,01%, depois de 3 semanas de estabilidade. A Anvisa aprovou o registro do medicamento Nurtec ODT, indicado para o tratamento e a prevenção de crises de enxaqueca. A autorização foi publicada na edição de hoje do Diário Oficial da União. Estudos mostraram melhora da dor e dos sintomas em até 2 horas após o uso da substância. A regra que amplia a fiscalização sobre saúde mental no trabalho vai começar a valer amanhã. A atualização da norma regulamentadora amplia a responsabilidade das empresas. A nova regra estava prevista para entrar em vigor em maio do ano passado, mas após pressão de empresas e sindicatos patronais, o governo decidiu adiar a data. Apesar de novos pedidos de prorrogação, o ministro do Trabalho, Luiz Marinho, afirmou que não pretende promover mais um adiamento. O Papa Leão XIV publicou hoje a primeira encíclica do pontificado dele. O documento contém o posicionamento da Igreja Católica sobre determinados assuntos e é dirigido a bispos do mundo todo. Entre outros temas, o pontífice aborda a ascensão da inteligência artificial e questões sociais, como uma orientação mais ampla sobre direitos trabalhistas em décadas. No horário de Brasília, 12:03.

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1: E muito boa tarde, hoje é segunda-feira, 25 de maio de 2026, começando mais um CBN Brasil com a Cássia Regina. Cássia.
2: E com o Carlos Alberto. Uma ótima tarde para você, Carlos Alberto, e para os nossos ouvintes também.
1: Bom, muito obrigado a todos que nos acompanham em áudio e vídeo. Vamos iniciar com um pequeno resumo aqui dos temas da semana. Vorcaro, delação do Vorcaro. Ela foi rejeitada, como sabe, foi rejeitada pela Polícia Federal. O Vorcaro foi mudado de cela duas vezes e a discussão agora é a seguinte: se ele vai apresentar uma nova proposta de delação premiada ou não. Pelo fato dele ter sido transferido para uma cela melhor, uma cela de Estado, uma sala de Estado da polícia, da sede da Polícia Federal, deixando a carceragem comum, a expectativa é de que ele esteja disposto a fazer uma nova delação, uma nova proposta, inclusive porque ele demitiu o advogado que preparou a primeira delação. Enquanto isso, a Procuradoria-Geral da República diz o seguinte, que a primeira proposta de delação do Daniel Vorcaro não é suficiente, mas também diz que não é totalmente inútil. Isso é que tem coisas ali que podem ser examinadas, mas também a Procuradoria-Geral da República quer um avanço nessa delação. Enquanto isso, rolam os assuntos que são as ligações entre o Flávio Bolsonaro e o Banco Master. Por falar nisso, o Flávio Bolsonaro está nos Estados Unidos, está em Washington aguardando um sinal da Casa Branca para ter o tal encontro com o presidente Trump. Ele quer tirar uma foto de um cumprimento de mão, um cumprimento com o presidente Donald Trump. Bom, guerra do Oriente Médio. Não, ainda tem assuntos brasileiros, ainda temos aqui a inflação. O boletim Focus, que resume a opinião do setor privado, é publicado pelo Banco Central, mas não é a opinião do Banco Central. É a opinião de analistas, de instituições financeiras, consultorias privadas, etc. Enfim, é a opinião do pensamento econômico fora do governo. Pois bem, pela primeira vez, a projeção do IPCA, a projeção da inflação para esse ano, passou de 5%. Tá? 5,04%, quer dizer, passou quase nada. Mas, antes da guerra, a projeção de inflação estava abaixo de 4, estava em 3,91. Então, saiu de 3,91 para 5,04, aí passa a ser um avanço importante. Bom, guerra do Oriente Médio, o Trump disse que as negociações estão em andamento, que ele ainda não está satisfeito com todo o teor das negociações, mas que as coisas estão andando. Representantes do Irã foram para o Catar para participar das negociações. E o Trump, e a informação que nós temos também é que o preço da gasolina nos Estados Unidos subiu 50% desde o início da guerra. Perguntado sobre isso, o Trump disse que isso era pouca coisa diante da importância das negociações e do acerto que ele conseguiria ter com o Irã. Parece mais uma daquelas frases do Trump que não querem dizer nada, apenas uma frase dizendo nós vamos fazer o melhor acordo do mundo e tal. Os analistas mais sérios dizem o seguinte: dada a dificuldade da negociação e dada o aspecto negativo, as influências negativas que a guerra traz para os Estados Unidos, o aumento do custo de vida, aumento do preço de alimentos, etc., o Trump está procurando uma saída mais simples. Qual seria essa saída mais simples? O Irã libera o Estreito de Hormuz e os Estados Unidos desbloqueiam os portos do Irã. E aí abre-se 60 dias para negociar o que o Trump queria no começo, que é o arsenal nuclear. O arsenal não, a quantidade de urânio enriquecido que tem o Irã e a quantidade de produção de mísseis. Então, essa é a situação, um acordo menos ambicioso. E a situação, de certo modo, né, Cássio, volta ao que era antes, né? Sim. Você fez a guerra e depois da guerra, a conclusão é de que abre o Estreito de Hormuz já estava aberto antes, né? E não havia bloqueio americano. Então, essa é a situação do momento. De todo modo, os mercados ficaram satisfeitos com isso e o preço do petróleo está em queda tanto nos Estados Unidos quanto no resto do mundo. Bom, E a partir de hoje, os trabalhadores voltando aqui para o Brasil, vamos às reportagens, a partir de hoje os trabalhadores podem usar o aplicativo do FGTS, Fundo de Garantia, para consultar saldo e usar esse Fundo de Garantia para pagar parte das dívidas no programa Desenrola 2. Quem tem a informação é a Rani Veloso. Rani.
3: Oi, Sardenberg, boa tarde a você, a Cássia, a todos que nos acompanham. É isso mesmo, viu? Os trabalhadores já podem acessar a partir de hoje o aplicativo do FGTS para consultar o saldo disponível e contratar com as instituições financeiras os pagamentos das dívidas dentro do novo Desenrola 2.0, que é o programa do governo federal que foi lançado no início deste mês para reduzir o endividamento da população. Quem tiver débitos em atraso pode usar até 20% do saldo do FGTS ou R$ 1.000. Vale o que for maior. A gente explicou isso no dia do lançamento do Desenrola. Para renegociar esse dinheiro, é exclusivamente para renegociar e quitar essas dívidas. É tanto que o dinheiro que vai estar disponível não passa pela mão do trabalhador. Ele é transferido direto da Caixa Econômica para o banco ou instituição financeira credora, após a autorização do trabalhador, porque o trabalhador tem que autorizar que o banco acesse o saldo dele via aplicativo. Depois disso, é que a Caixa terá aí até 30 dias para repassar o dinheiro ao banco. Será possível renegociar dívidas do cartão de crédito, do cheque especial, do rotativo, crédito pessoal também do FIES, com taxa de juros de até 1,99% ao mês, e os descontos vão ali de 30% a 90% do valor original da dívida. Segundo o Ministério do Trabalho e Emprego, o governo federal libera a partir de amanhã mais de R$ 16 bilhões do FGTS. Desse total, mais de R$ 8 bilhões vão ser destinados para as dívidas do Desenrola e os outros R$ 8 bilhões e 400 milhões vão direto para as contas de 10 milhões e meio de trabalhadores que foram demitidos sem justa causa entre 2020 e 2025 e tinham o dinheiro retido porque haviam optado pelo saque aniversário. Sardenberg?
2: Rani, quero aproveitar a sua presença aqui para tratar de um outro tema. Presidente Lula passando neste comecinho de semana por uma sessão de radioterapia que inicialmente não era algo previsto, né? Tem a ver com aquela lesão que ele tirou do couro cabeludo, mas inicialmente seria só aquele procedimento, agora ele passa por radioterapia também.
3: Exatamente, Cássia. Ele começou hoje essas sessões de radioterapia. O presidente Lula foi ao Hospital Sírio-Libanês, aqui em Brasília. De acordo com os médicos, é um tratamento complementar e preventivo no couro cabeludo e acontece um mês depois da retirada de um câncer de pele no local. Segundo interlocutores do presidente, ao todo ele fará 15 sessões de cerca de 2 minutos cada uma no Hospital do Sírio, aqui mesmo em Brasília, ao longo das próximas 3 semanas. Segundo a equipe médica liderada pelos doutores Roberto Calil Filho e Ana Helena Germoglio, Lula não tem restrições médicas e vai manter a rotina de trabalho normalmente. A gente lembra que ele fez esse procedimento de retirada de câncer no couro cabeludo, câncer de pele, no mês passado, no dia 24 de abril. Na ocasião, de acordo com interlocutores também do presidente, já tinha essa previsão, Cássia, respondendo a sua pergunta, de tratamento de radioterapia como forma de prevenção e também para complementar o tratamento. Mas, na época, não havia sido divulgado e hoje o presidente já começou a primeira sessão. Cássia?
2: Muito obrigada. A informação da Rani Veloso, falando direto de Brasília.
1: E agora, Cássia?
2: Agora, intervalo.
1: Já voltamos.
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0: E aí, Merval?
1: Tudo bom, Schadenberg? Boa tarde, ouvintes. Boa tarde, Cássia.
2: Boa tarde, Merval.
0: Bom, Merval, saiu mais outra pesquisa aqui sobre intenções de voto para a presidência, pesquisa BTG Nexus, e na simulação de segundo turno, o Lula aparece com 47% e o Flávio com 43%, que é mais ou menos, é o resultado da Datafolha, né, que saiu no fim de semana. Bom, há dois modos de analisar aí, né? Primeiro que na pesquisa anterior do Datafolha, o Flávio Bolsonaro aparecia empatado com o Lula, rigorosamente empatado, 45 a 45. Agora, depois do caso Daniel Vorkaro com o Flávio Bolsonaro, o Lula subiu 2 e o Bolsonaro perdeu 2 nessa pesquisa aqui, e que confirma que é igual a da coisa. A conclusão é que muita gente está dizendo é que o estrago lá das relações do Flávio com o Bolsonaro, relações mal explicadas, acabou sendo menor que o esperado.
1: É, na verdade, o resultado continua sendo empate técnico, né? Com uma vantagem do Lula que foi ampliada. Natural que isso acontecesse, né? Eu também acho que foi um estrago pequeno, mas acho que muita coisa pode acontecer ainda nesse episódio, porque tem muita coisa mal explicada. Por exemplo, se você descobrir que uma parte do dinheiro, desse dinheiro, 60 milhões, que foi desviado para sustentar o Eduardo Bolsonaro nos Estados Unidos, por exemplo, ou se descobrir que o Mário Frias teve algum tipo de remuneração além do devido por causa desse dinheiro. Isso tudo vai complicar mais ainda a situação. Se ficar provado que o dinheiro não era só para o cinema, para o filme sobre o Bolsonaro, isso aumenta a crise, né, diante do Flávio Bolsonaro. Quer dizer, eu acho que ainda vai acontecer muita coisa. Tem as delações premiadas, inclusive a do Daniel Vorkaro, que agora parece que vai dar uma aprumada aí, né?
0: É.
1: Então, e tem outras
0: pessoas... Quer dizer, em outras palavras, pelo que você está dizendo, o Flávio Bolsonaro pode aparecer na delação, né?
1: Pode aparecer na delação o Flávio Bolsonaro, pode aparecer na delação o Lula indicando o Manteiga, o Lewandowski, pode aparecer um relato sobre a reunião que ele teve com o Lula, diferente do que o Lula está divulgando. Então, pode aparecer tudo. Mas o mais provável é que o Flávio seja o mais prejudicado nessa investigação sobre o dinheiro do filme, né? Eu acho que isso aí tem muita coisa mal explicado. Então, a gente ainda vai ter que esperar. Na verdade, é o seguinte: nenhum candidato da direita se mostrou viável para substituir o Flávio. Até agora, essa queda do Flávio não afetou outros candidatos, né? Então, o Flávio, de qualquer maneira, se não for uma coisa definitiva que surja, ele vai ser o candidato da direita no segundo turno. E no segundo turno, muita gente que hoje se espantou, se desiludiu com ele, vai acabar votando nele, porque não vai votar no Lula. Então, eu acho que essa questão só vai se resolver se surgir um fato tão grande, tão escandaloso, que retire o Flávio dessa disputa, que inviabilize o Flávio nessa disputa. Então vamos ter que esperar, porque do jeito que vai, o Lula e os Bolsonaro, né, eles têm um apoio cego, quase cego dos eleitores. Nada que aconteça a bala. Lembrar que o Lula ganhou a eleição depois do Mensalão. É claro que ele, naquela ocasião, ele disse que foi traído, que não sei o quê, que não sabia, pediu desculpas e tal. Mas, de qualquer maneira, era uma crise de um tamanho imenso e ele conseguiu superar. Uhum. Então, também, se o Bolsonaro conseguir superar essa crise, não vai ser uma grande surpresa, porque os dois são líderes populistas carismáticos e que têm um apoio firme de grande parte do eleitorado próprio, né? Então, eu acho que essa disputa vai ficar acontecendo o tempo todo na campanha. Não vai surgir ninguém com possibilidade de substituir
0: o Flávio. Nem a Michelle?
1: É, mas a Michelle, eu acho que o Bolsonaro jamais tiraria um filho para botar a Michelle. É. Mas de jeito nenhum, jeito nenhum. Acho que ele prefere perder com o Flávio.
0: Com o Flávio do que ganhar com a Michelle.
1: Com a Michelle. Acho que sim.
0: Tá,
1: acho
0: certo. Que sim. Porque aí a Michelle passaria a ser a liderança, né?
1: Claro, claro. Qualquer um que não fosse um de sangue passaria a ser o líder da. Ou então o Zema ou o Caiado seriam os líderes da direita, né? E ele perderia completamente a liderança dele, a importância dele. Tá, então é isso, vamos ver o que vai acontecer, mas acho que a disputa entre Bolsonaro e Lula vai até o final.
0: Tá certo. Merval Pereira, obrigado, Merval, até amanhã.
1: Até amanhã, Sandra.
0: Olha, Cássia, tem aqui uma outra informação, depois a gente vai entrar com mais novidades, enfim, com mais detalhes, mas o presidente Lula se reúne hoje com o presidente da Câmara dos Deputados, o deputado Hugo Mota, para discutir o encaminhamento da proposta que elimina a escala 6x1. Está em votação, está tramitando no Congresso Nacional, mais exatamente na Câmara dos Deputados, e o presidente da Câmara, Hugo Mota, disse que pretende votar ainda esta semana. E há algumas divergências sobre, por exemplo, a transição da jornada atual, da escala atual para a escala sem, a escala eliminada ao 6.1. Então, Lula e Hugo Mota se reúnem hoje para discutir sobre essa tramitação. Intervalo agora.
2: E já voltamos.
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0: segunda-feira, 25 de maio de 2026. O Banco Central informou que a liquidação extrajudicial de instituições do conglomerado Master não gerou efeitos no sistema financeiro nacional. A análise consta no relatório de estabilidade financeira referente ao segundo semestre de 2025. A liquidação foi anunciada em novembro do ano passado. Na época, o dono do Master, Daniel Vorcaro, foi preso em uma operação contra a venda de títulos de crédito falsos da instituição. A Bolsa de Valores de São Paulo opera em alta de 0,44% aos 176.978 pontos. O dólar comercial está em baixa de 0,43%, cotado a R$ 5,00. O euro vale R$ 5,83 e gira queda de 0,08%. Os principais mercados europeus estão em alta diante do avanço das negociações entre Estados Unidos e Irã. O diálogo aumenta as expectativas em torno de um possível acordo de paz e da reabertura do Estreito de Hormuz. Com isso, a cotação do petróleo tipo Brent recua mais de 5% e o barril é vendido a quase US$ 95. O presidente Donald Trump afirmou que o acordo será ótimo e significativo para os Estados Unidos e disse que, do contrário, não haverá nenhum entendimento entre as partes. Em uma postagem em rede social, o republicano rebateu as críticas da oposição sobre as negociações entre Washington e Teerã. Os dois lados ainda divergem sobre pontos considerados centrais. Já o presidente do Irã afirmou que o país não cederá à pressão e às exigências excessivas da Casa Branca. Ele disse que Teerã pretende defender integralmente os direitos do povo e afirmou que, após o fracasso militar, os inimigos se concentram na guerra econômica. No horário de Brasília, 12:33.
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0: Miriam.
1: Boa tarde, Sardenberg. Boa tarde, Cássia. Boa tarde, ouvintes da Rádio CBN.
2: Boa tarde, Miriam.
0: Como toda segunda-feira, o Banco Central publicou hoje o relatório, o Boletim Focus, que resume a opinião do pensamento econômico fora do governo, né? E a projeção de inflação subiu mais uma vez, Miriam, subiu para 5,04. Quer dizer, passou de 5, que é o teto da meta, né?
1: Não, o teto da meta é 4,5.
0: Isso.
1: 5 já é claro, um estouro claro. Bem forte, né? É um número assim, meio simbólico, né? 5 é muita, uma alta forte de inflação. Grande parte disso é produzido pela guerra, e a guerra é uma incerteza, quando é que ela vai terminar, quando é que ela vai dissolver seus efeitos. Esse ano é um ano difícil, porque a gente está com a perspectiva de ter El Niño. Então, tem aumento de custos, é o ninho, uma guerra que a gente não sabe como é que vai terminar. Então, a inflação subindo é uma preocupação, e tem subido toda semana, nas últimas semanas, 11 semanas, creio eu, 11 semanas com sempre previsão de cada previsão pior do que a da semana anterior. E isso é porque nem todo mundo faz na mesma hora a revisão das suas projeções, mas quando vem várias semanas sendo elevada, é porque essa é a tendência geral, todo mundo está vendo a tendência. O número, às vezes, há divergências entre uma instituição e outra, entre uma consultoria e outra, mas eles estão prevendo todos uma inflação, uma previsão mais alta nesse ano. No ano que vem e no outro ano, continuará, como a previsão mostra que vai continuar, vai estar dentro do intervalo de flutuação da meta, mas esse ano estouraria. Então, seria 5,04%. Isso pode mudar, o cenário ficar mais benigno. E ele, como é que ele ficaria mais benigno? Se a guerra terminar, né, está todo mundo olhando para essa negociação, esse vai e vem do Trump com os iranianos, e se eles se conseguirem chegar num acordo e normalizar o comércio, né? A passagem pelo Estreito de Hormuz demora mais ou menos 30 dias. A gente tem um segundo semestre mais tranquilo do que o primeiro semestre do ponto de vista das pressões inflacionárias, né? Tem a sazonalidade de alimento e tal, mas você tem haverá uma expectativa melhor se essa guerra for resolvida logo. Né? Então, tem alguns bancos que trabalham com essa hipótese, já estão embutindo aí uma expectativa de que a guerra vai acabar até o fim do primeiro semestre, e a gente vai ter um segundo semestre de deflacionário, né? De redução dessas pressões. E mesmo assim, chegando no final do ano com esse estouro do teto da meta. Acho que tem 5 semanas que já estava prevendo acima de 4,5. Né? E também vai subindo, Sardenberg, a cada semana, a previsão da Selic, que dessa vez saiu de 13 para 13,25. Uhum. Lembrando, antes da guerra, a previsão é chegar no final do ano em 12%. Agora estão prevendo em 13,25%. Né? Então é uma alta muito forte nessa previsão. Por que os juros caem menos? Porque a inflação subindo mais. E eles estão prevendo para 2027 juros de 11,25% e 2028 10%. Claro que tudo isso é muito chute, né? Chega assim para os juros no final de 2027, os juros no final de 2028. É chute, é uma projeção, mas o que eles estão vendo com isso é um cenário em que a inflação fica acima do centro da meta, que é 3, e os juros, portanto, caem muito lentamente com juros altos todos esses anos. Vamos ver como é que realmente a realidade vai se comportar. Eles têm errado bastante no último ano, até eles acertaram, por exemplo, sobre crescimento, algumas coisas assim, mas eles vão o importante não é que não é o achar que isso aí é um acerto ou erro. Na verdade, é assim, como que eles estão vendo agora o cenário? Eles estão vendo um cenário de uma inflação que fica em 5% e juros que caem muito pouco. Sardenberg e Cássia.
0: Tá certo. Miriam Leitão. Obrigado, Miriam. Até amanhã.
1: Até amanhã.
2: Até.
0: E agora, Cássia?
2: Intervalo.
0: Já voltamos.
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2: Olá para você ligado aqui na CBN. 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A segunda parte corresponde a 30% do orçamento e é destinada às diversões, jantar fora, ir ao cinema, viajar. E os 20% que sobram são a sua segurança financeira, indo para a reserva emergencial ou então para quitar dívidas em aberto. 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Essa foi minha dica de hoje. Amanhã eu volto com mais um É da Sua Conta.
3: Bom, voltamos a Brasília, temos a reportagem de Rani Veloso. É o assunto da escala 6x1, reunião do Lula com o Hugo Mota, para discutir a tramitação da proposta que elimina a escala 6x1. Rani Veloso, como é que estão as coisas?
4: Olha, Sardenberg, o presidente da Câmara, Hugo Mota, depois da reunião com o presidente Lula no Palácio do Planalto, na manhã de hoje, vai falar daqui a alguns instantes sobre o resultado desse encontro com o presidente Lula, tá? No momento, a gente não tem nenhuma resposta, mas de acordo com fontes da Câmara dos Deputados, a reunião foi uma boa reunião e que tem aí boas notícias, ou seja, significa que eles entraram em um acordo. O que estava faltando no parecer do deputado Léo Prates? Exatamente a regra de transição, que é o principal ponto de divergência. Se serão 2, 3 ou 4 anos para a redução da jornada de trabalho por semana, que passaria de 44 horas semanais, atualmente é assim, para 40 horas no final dessa transição. O que eu apurei com aliados de Léo Prates, que já é certo que vai ter no relatório, que os 2 dias de folga serão implementados ainda este ano, 120 dias após a promulgação da emenda constitucional. Então, nesse momento, o presidente da Câmara, Hugo Mota, vai falar a qualquer momento. A gente está aqui esperando sobre o resultado dessa reunião com o presidente Lula. O deputado Léo Prates disse que iria fechar o seu parecer até às 13 horas, ou seja, está próximo, e às 17 horas na comissão especial ele vai apresentar o texto para discussão e votação. Provavelmente terá um pedido de vista e eles consigam finalizar a votação dessa proposta na quinta-feira e logo em seguida o compromisso de Hugo Mota é levar ao plenário da Câmara dos Deputados. Sardenberg.
3: Muito obrigado, essa foi a informação de Rani Veloso.
1: E agora nós temos a informação chegando do Rio de Janeiro sobre o julgamento do caso Henri Borel. Quem acompanha é o Gabriel Freitas. Gabriel, boa tarde para você.
5: Oi, Cássia. Boa tarde para você, para o Sardenberg e para todos. E olha, depois de mais de 3 horas de impasse, o julgamento do caso Henri Borel começou a avançar aqui no Tribunal de Justiça do Rio, agora no iniciozinho da tarde. Henri, né, que tinha 4 anos quando morreu, isso em março de 21, depois de ser levado a um hospital na Barra da Tijuca pelo ex-vereador Jairinho, ex-padrasto dele, e Monique Medeiros, mãe do menino Henri Borel, que respondem pela morte do menino. A juíza Elizabeth Machado Lobo Tesouro, Cássia, iniciou por volta de 12h29 o sorteio dos jurados que vão formar o Conselho de Sentença. A sessão estava marcada para as 9 horas da manhã. Mas antes disso, antes desse sorteio, o júri ficou ameaçado de ser adiado, né? Mais uma vez, isso porque logo no início da sessão, Jairinho desconstituiu quase toda a própria defesa e disse que queria permanecer só com um advogado, justamente o Fabiano Lopes, que sofreu um infarto no fim de semana e está internado, nem está aqui no Tribunal de Justiça. A juíza chegou a ler uma decisão dura na sequência, afirmando que estava diante de uma nova imposição de adiamento. Elizabeth Machado Louro ressaltou na leitura da decisão que não poderia dar sequência a esse julgamento de hoje sem que todos os acusados estivessem representados por advogado habilitado. Ela também criticou o que ela chamou de tentativas de protelar o processo e afirmou que a sociedade ficava refém da iniciativa de uma das partes, no caso, né, de Jairinho. Na leitura, a juíza também citou, Cássia, e é muito importante citar isso aqui nesse momento para o nosso ouvinte entender, um pedido do Ministério Público para que Jairinho fosse transferido de Bangu 8 para Bangu 1. A acusação argumentou que o ex-vereador estaria tentando adiar o julgamento mais uma vez. E para nosso ouvinte entender, Bangu 8 é uma unidade de custódia para presos provisórios e ele está preso nessa unidade. Já Bangu 1 é uma penitenciária de segurança mais rígida, né, no complexo de Jericinó, onde há vários integrantes, por exemplo, de quadrilhas, facções criminosas aqui no Rio de Janeiro, chefia de tráfico de drogas, então ele mudaria para um presídio mais, entre aspas, violento. Foi nesse momento que Jairinho foi interrompido pela juíza, a gente não está autorizado a acompanhar, né, fazer registros dessa audiência. Foi nesse momento em que Jairinho interrompeu a leitura da decisão e disse que queria conversar com os advogados. Depois dessa pausa, ele voltou atrás, né, em parte da decisão dele, e reconstituiu alguns advogados, incluindo um filho dele, que também é advogado. Com isso, a juíza passou aos sorteios dos jurados, pelo rito, né, do júri popular. São 25 pessoas convocadas pela justiça e ficam inicialmente à disposição. E desse grupo, 7 são sorteadas para formar esse conselho de sentença que vai ouvir as testemunhas e acompanhar os interrogatórios dos réus, caso eles decidam falar, né, e votar também em sigilo no fim do julgamento. A expectativa é que esse júri que agora sim, oficialmente começou, dure aí entre 5 e 10 dias até o fim. O julgamento tinha sido interrompido lá em março, né? E agora sim foi retomado depois dessa manhã conturbada aqui no Tribunal de Justiça do Rio. Cássia.
1: Muito obrigada, Gabriel Freitas.
3: Bom, e agora mudamos de assunto, vamos para a situação da guerra no Oriente Médio, as negociações, preço do petróleo hoje em queda. Quem vai nos dar a informação é a Ana Luísa Bessa. Obrigado, Ana.
6: Oi, Sardenberg, Cássia, e você, ouvinte, o porta-voz do Ministério das Relações Exteriores do Irã, Ismael Baghaei, afirmou nesta segunda-feira que foi alcançado um certo grau de entendimento com os Estados Unidos em muitas questões, mas deixou claro que um acordo não é iminente. Baghaei ainda descreveu o acordo como uma estrutura preliminar que não entra em detalhes sobre as questões mais espinhosas ali, como o programa nuclear iraniano. E ele reiterou que a exigência de Teerã de que a guerra termine em todas as frentes inclui também o Líbano. Autoridades iranianas, Sardenberg, estão em Doha, no Catar, para discutir um possível acordo entre Irã e Estados Unidos para encerrar o conflito entre os dois países, segundo uma fonte ouvida pela agência de notícias Reuters nessa segunda-feira. As discussões estão focadas principalmente no Estreito de Hormuz e no programa de urânio altamente enriquecido do Irã, segundo essa fonte. Além disso, Sardenberg e você ouvinte, o presidente dos Estados Unidos, Donald Trump, falou hoje sobre as negociações e afirmou que o acordo só vai acontecer se for excelente para os Estados Unidos. Mais cedo, em visita à Índia, o secretário de Estado dos Estados Unidos, Marco Rubio, afirmou que o acordo pode ser concluído ainda hoje. Ele ressaltou que Israel tem o direito de se defender contra ataques e que os Estados Unidos daria todas as chances à diplomacia antes de explorar outras alternativas. Bom, a cotação do petróleo abriu a semana abaixo de 100 dólares, diante da iminência de um possível acordo de paz entre os países. O petróleo tipo Brent está cotado neste momento a 94 dólares, com queda de 5,33%. Este é o menor número em duas semanas. Nessa madrugada, os preços das commodities despencaram mais de 6%, com sinais de avanço nas negociações. Outra informação, Sardenberg, a presidente do México, Claudia Sheinbaum, afirmou hoje que o México vai receber a seleção iraniana durante a Copa do Mundo de 2026, acrescentando que os Estados Unidos não queriam sediar a equipe. A gente lembra que neste sábado, o presidente da Federação Iraniana de Futebol já tinha confirmado que a base da equipe será na cidade fronteiriça ali mexicana de Tijuana durante o torneio. Sardenberg.
3: Muito obrigado. A informação de Ana Luísa Besta. Então, parece que é o seguinte, né, Ana Cássia? Que a discussão é a reabertura do Estreito de Hormuz e a suspensão do bloqueio americano aos portos do Irã. Isso estabelecido e mantendo a trégua, se abre um período de 60 dias para discutir a questão que os Estados Unidos consideram essencial, que a capacidade de produção de mísseis do Irã e a capacidade nuclear. Quer dizer, isso fica. E no começo da guerra, se lembra, lembra até o próprio New York Times, lembra que no começo da guerra o objetivo central do Trump era justamente destruir as instalações de mísseis e as instalações nucleares. Bom, obrigado, Ana. E agora o que temos?
1: Intervalo.
3: Já voltamos.
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0: segunda-feira, 25 de maio de 2026. O presidente Lula foi submetido hoje a um procedimento de radioterapia preventiva no couro cabeludo. O Hospital Sírio-Libanês de Brasília informou que se trata de um tratamento que complementa a retirada de um câncer de pele ocorrida no dia 24 de abril em São Paulo. Segundo interlocutores do presidente, serão ao todo 15 sessões de 2 minutos que vão ocorrer ao longo de 3 semanas. De acordo com o hospital, Lula poderá manter as atividades sem restrições. Os economistas do mercado financeiro levaram novamente a estimativa de inflação para 2026. A projeção subiu de 4,92% para 5,04%. Já são 11 aumentos seguidos. A expectativa faz parte do Boletim Focus, divulgado hoje pelo Banco Central. A explicação é de que a guerra no Oriente Médio fez disparar o preço do petróleo, movimento que tem o potencial de pressionar a inflação brasileira. Para 2027, a expectativa do IPCA avançou levemente de 4 para 4,01% depois de 3 semanas de estabilidade. A Polícia Civil de Minas Gerais investiga o caso de um turista argentino preso em flagrante por suspeita de racismo contra uma criança de 7 anos. O caso aconteceu em um passeio de Maria Fumaça na cidade histórica de Tiradentes, no domingo. Em entrevista à TV Globo, a mãe da vítima contou que é do Rio de Janeiro e estava em Minas para comemorar o aniversário ao lado de familiares, quando foi surpreendida com a situação. 7 pessoas estão presas há 5 dias em uma caverna no Laos, na Ásia. Uma enchente bloqueou a saída do local. O grupo teria entrado na caverna para procurar ouro. Entre os socorristas que trabalham nas buscas estão 2 mergulhadores tailandeses e um especialista finlandês que participaram do resgate de uma equipe de futebol presa em uma caverna inundada no norte da Tailândia no ano de 2018. No horário de Brasília, 1:01.
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3: A última rodada da Premier League teve forte presença brasileira em campo, com 8 nomes convocados para a seleção brasileira na Copa do Mundo. Um dos principais destaques foi a volta de Alisson ao gol do Liverpool após um longo período fora. A última partida havia sido no dia 18 de março, contra o Galatasaray. Ele retornou como titular, foi pouco exigido durante o jogo, mas acabou sofrendo um gol no duelo. No outro lado, o centroavante Igor Thiago esteve em campo pelo Brentford, mas teve participação discreta e apareceu pouco nas ações ofensivas. No Newcastle, Bruno Guimarães atuou como capitão, mas não conseguiu evitar a derrota por 2-0 para o Fulham. O jogador sentiu uma lesão na perna direita e precisou ser substituído. Guimarães preocupa e será reavaliado nos próximos dias. Já no Arsenal, Gabriel Martinelli foi titular e teve boa atuação, sendo decisivo ao dar a assistência para o primeiro gol na vitória por 2-1. Gabriel Magalhães começou no banco e entrou apenas no segundo tempo para ajudar a segurar o resultado. Pelo Bournemouth, Ryan também foi titular, mas não conseguiu se destacar na partida. No Manchester United, Casemiro não foi relacionado, enquanto Matheus Cunha começou no banco, mas não foi acionado para o jogo. Dos 8 nomes citados, 5 devem ser titulares na Copa do Mundo. O goleiro Alisson, o zagueiro Gabriel Magalhães, os meias Bruno Guimarães e Casemiro, além do meia atacante Matheus Cunha. De São Paulo, Bruno Faria.
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0: Rosana Jatobá já conosco. Boa tarde para você, Rosana.
4: Oi, Cássia. Boa tarde para você e para os nossos ouvintes.
0: Rosana, hoje você comenta a reação do setor produtivo ao avanço da regulamentação do mercado de carbono no Brasil. Rosana, conta para a gente como que está essa situação a partir da publicação pelo governo desse cronograma que agora parece que vai começar a esclarecer como vai funcionar o sistema aqui no país.
4: Cássia, já queria explicar aqui para o nosso ouvinte que ter um mercado de carbono regulado é muito bom, porque na prática ele diz o seguinte para as empresas: olha, quem polui mais vai ter que pagar mais por isso. E ele acaba também estimulando as empresas a investir em eficiência energética, energia limpa, inovação, tudo isso para conseguir descarbonizar as operações. A reação do setor produtivo foi positiva, porque é uma resposta aos investidores internacionais que estão cada vez mais cobrando clareza climática das companhias brasileiras. Então, quando o Brasil apresenta o sistema operacional do mercado de carbono, né, com todas as regras e critérios oficiais, isso acaba aproximando o país dos padrões internacionais e também melhora a percepção de segurança regulatória, porque todo mundo precisa de previsibilidade para tomar decisões de longo prazo, decisões que envolvem descarbonização, energia limpa e adaptação climática. Vamos ver agora como é que vai funcionar esse mercado regulado. Primeiro, Cássia, vão entrar no mercado somente setores altamente poluentes, como siderurgia, cimento, petróleo, aviação, papel e celulose. Depois vem mineração, energia, alimentos, química e resíduos. E só depois, mais adiante, é que entram os transportes. O que agradou bastante os empresários foi o fato de o governo não começar cobrando carbono imediatamente das empresas, né? Nos primeiros anos, as empresas só terão a obrigação de medir, monitorar e reportar as suas emissões de carbono. É uma fase de aprendizagem do sistema, dá tempo para que elas possam organizar os inventários, tecnologia e a sua estratégia climática. Mas é justamente daí que vem a crítica de uma parte das empresas e dos ambientalistas, que é a implementação do mercado muito demorada. Pelo cronograma que o governo mostrou, o processo só começa em 2027 e alguns setores só entram mesmo depois de 2031, ou seja, muitos anos pela frente, né, várias empresas ainda podendo poluir sem pagar nada por isso. Tem uma outra crítica importante também, é que o mercado de carbono já nasce limitado, porque deixa de fora a agropecuária e o uso da terra, que são justamente os setores ligados à maior parte das emissões brasileiras. Então, continua essa frustração aí. Mas, de qualquer forma, Cássia, a gente tem que comemorar, foi um passo importante, né? Definir aí os setores que vão participar e algumas regras. Se o mercado funcionar bem, o Brasil pode atrair investimentos verdes, pode se tornar um grande fornecedor de créditos e de tecnologias de descarbonização. E agora a gente só precisa acompanhar os próximos passos e os ajustes que devem surgir aí nas consultas públicas e na regulamentação final do sistema. Mas o clima é de muito otimismo, uma boa expectativa por parte do mercado. Cássia.
0: Muito obrigada, Rosana. Voltamos a conversar amanhã. Até lá.
4: Um beijo para você, para os nossos ouvintes e até amanhã.
5: Bom, Cássio, agora voltando, Cássio, ouvintes, voltando um pouco ao noticiário internacional, noticiário até baseado aqui na imprensa americana, que é o seguinte, o que se diz é que, dadas as dificuldades que o Trump está encontrando na solução da guerra com o Irã, aquela guerra que você lembra que ia durar de 3 a 4 semanas, e já se passam 13, né? Que o Trump, na expressão de um jornal americano, vai fazer alguma coisa em relação a Cuba. Aliás, o próprio Trump já tem dito que a próxima questão internacional que ele ia tratar seria a situação de Cuba. Isso é sério, porque o diretor da CIA, que é a principal agência de inteligência dos Estados Unidos, o diretor John Ratcliffe, ele liderou uma delegação de alto nível e foi para Havana. E em Havana ele esteve reunido com dirigentes importantes do governo cubano. E o Ratcliffe estabeleceu condições para, disse quais seriam as condições do governo americano, condições do Trump, para que os Estados Unidos suspendessem o bloqueio, né, econômico a Cuba e, além de suspender o bloqueio econômico, passasse para um programa de ajuda econômica, um programa de apoio econômico. Só que o que os Estados Unidos demandaram é que simplesmente uma mudança fundamental no regime de Cuba. Quer dizer, que o regime, que é um regime socialista de Cuba, o que o governo americano pede é que eles acabem com o regime socialista e partam para um regime mais, para um regime capitalista. É essa a comunicação do governo americano para que esse episódio seja enterrado, segundo eles, seja resolvido, segundo eles, pacificamente. O governo cubano não deu uma manifestação oficial sobre o caso, mas os repórteres americanos, jornais americanos, relatam que para os cubanos a exigência americana é impossível, né? É impossível de atender, quer dizer, uma mudança de regime de cima para baixo, renúncia de dirigentes e tal, isso é impossível. E outros então estão dizendo que é capaz do Trump inventar alguma coisa em relação a Cuba, uma vez que os dirigentes cubanos se rejeitam a alternativa americana. O que temos agora?
0: Agora nós temos a informação com a nossa reportagem em São Paulo, com informações sobre o atestado de óbito do fisiculturista Gabriel Gunley, de 22 anos, que foi encontrado morto no sábado em São Paulo. Matheus Leite, boa tarde para você.
6: Oi, Cássia, boa tarde a você e também aos ouvintes. O atestado de óbito aponta que Gabriel Gunley teve morte súbita por uma doença no coração. Esse documento foi obtido pela TV Globo. A chamada cardiomiopatia hipertrófica causa enrijecimento do músculo do coração e dificulta o bombeamento de sangue. A doença pode ser hereditária e genética e, segundo especialistas, pode ser agravada por uso de anabolizantes. O jovem tinha 1 milhão e 700 mil seguidores no Instagram e ficou conhecido por ser um atleta natural. Porém, em agosto do ano passado, ele publicou um vídeo no canal no YouTube admitindo o uso de esteroides anabolizantes. Em diversas entrevistas, em podcasts e nas redes sociais, Gabriel relatava a utilização dessas substâncias, inclusive de insulina, e listava o que ele considerava como pontos positivos e negativos. A polícia investiga o caso e aguarda os resultados de laudos do IML. O jovem foi encontrado morto dentro da casa onde morava, na Moca, na zona leste da cidade de São Paulo. Segundo informações do boletim de ocorrência, não havia sinais aparentes de violência no imóvel. A perícia esteve no local e apreendeu diversos medicamentos no apartamento, possivelmente anabolizantes, segundo o registro policial. A mãe de Gabriel, a empresária Clarice Gunley, que mora no Rio de Janeiro, prestou o depoimento. Ela afirmou que havia falado com o filho pela última vez na noite de quinta-feira e que ele estava bem, sem relatar problemas de saúde ou sintomas. Cássia.
0: Muito obrigada, Matheus Leite. Importante destacar isso que trouxe o Matheus, que apesar destas informações do atestado de óbito, a Secretaria de Segurança Pública de São Paulo diz que a polícia continua investigando esse caso, está aguardando os resultados dos laudos do IML para esclarecer essa morte. 1:12.
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1: Vai para Belo Horizonte. Bruna Bentes tem informações sobre um acidente, um terrível acidente por lá. Bruna Bentes.
2: Sardenberg, a Polícia Civil de Minas Gerais começou hoje o trabalho de identificação dos corpos das 8 vítimas do acidente que envolveu um ônibus e uma carreta na BR-251 em Santa Cruz de Salinas, norte de Minas Gerais. Acidente registrado nesse domingo. Os corpos chegaram ao IML de Belo Horizonte no meio da manhã de hoje e passarão por exames periciais de identificação por DNA. Além das 8 mortes, 10 pessoas ficaram feridas nesse acidente e foram levadas para hospitais das cidades mineiras de Taiobeiras e Pedra Azul. Segundo atualizações das unidades de saúde, um casal de idosos de Salvador recebeu atendimento em um hospital, passou por exames e foi liberado ainda no domingo. Um dos motoristas do ônibus também foi atendido na unidade, com escoriações, principalmente na perna, mas também já recebeu alta. Já no hospital da cidade de Pedra Azul, deram entrada 5 passageiros do ônibus e o motorista da carreta. 4 passageiros foram liberados e aguardam translado para a cidade de origem. Um passageiro do coletivo segue internado e vai precisar passar por procedimentos mais específicos. E o motorista da carreta permanece hospitalizado com queimaduras na pele e deverá ser submetido a uma cirurgia. O ônibus envolvido no acidente saiu de São Bernardo do Campo, em São Paulo, com destino a Aracaju, em Sergipe. Já a carreta se deslocava de Fortaleza, no Ceará, para Piracicaba, no interior paulista. O acidente foi próximo à divisa de Minas Gerais com a Bahia, por volta de 4h30 da manhã desse domingo. O veículo pesado estava carregado de peças automotivas, principalmente rodas de carros sem pneus. Segundo a Polícia Civil, o prazo para a conclusão do inquérito que apura a dinâmica do acidente é de 30 dias. BR-251, onde houve o acidente, já tem um histórico de graves ocorrências. No ano passado foram mais de 270. Ao todo, 51 pessoas morreram e mais de 270 tiveram ferimentos leves e outras 103 ficaram gravemente feridas. Em 2026, já foram contabilizados mais de 40 acidentes na rodovia. Sardenberg.
1: Muito obrigado. Essa informação de Bruna Bentes, de Belo Horizonte.
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0: com a Ana Letícia Lobach, que é editora de celulares no Tech Tudo. Ana Letícia, como está?
1: Tudo bem, Sardenberg. Boa tarde para você, para a Cássia e para os nossos ouvintes.
2: Boa tarde, Ana Letícia.
0: Cássia, temos novidades no WhatsApp.
2: Ah, eu já quero saber o que é isso. WhatsApp Plus vai ter que pagar?
0: Vai
1: ter que pagar, mas não precisa pagar. Ah. É uma assinatura opcional e a Meta começou a liberar os testes desse plano pago a partir de sexta-feira. Algumas pessoas começaram a receber o convite para testar essa assinatura, esse plano premium, gratuitamente por 30 dias. Depois desses 30 dias de gratuidade, o preço sobe para R$7 mensais. Eu entrei em contato com a Meta para entender como é que é exatamente essa história do WhatsApp Plus, e o que eles me disseram é que é um teste pequeno para coletar feedback e garantir que eles estão construindo algo que as pessoas considerem genuinamente valioso, ou seja, é um piloto, né? Então, pode ser que não chegue para todo mundo e pode ser também que esse preço de R$ 7 não seja o preço definitivo dessa assinatura. Mas o que tem incluso nesse plano premium? Ícone personalizado para o WhatsApp, figurinhas exclusivas, temas para mudar a aparência do WhatsApp, toques exclusivos, mais filtros para organizar conversas e, por último, a possibilidade de fixar até 20 conversas na tela inicial. Hoje são 3. E, na verdade, esse último aqui é o único recurso que, de fato, oferece um diferencial de usabilidade, né? Eu não sei vocês, mas para mim não faz muito sentido pagar, ainda que seja R$7, mas eu confesso que eu sou um pouquinho mão de vaca, não faz sentido pagar R$7 só por conta desses recursos de personalização, né?
2: Pois é.
1: Só que...
2: E ainda, por exemplo, essa possibilidade de fixar 20 conversas, nossa, achei uma coisa atordoante.
1: Eu fico até me perguntando se existe alguém que conversa com tanta gente ao mesmo tempo assim para precisar fixar 20 conversas, mas pode ser que seja útil, por exemplo, para algum comerciante, alguém que usa o WhatsApp de forma um pouquinho mais profissional e menos pessoal. E a Meta, na verdade, ela sabe que o Brasil é um dos maiores mercados de WhatsApp do mundo, né? Na verdade, segundo a consultoria Statista, é o segundo maior em termos de usuários ativos. Então, faz sentido trazer esse teste para cá também. Até então, o teste com o WhatsApp Plus estava rodando só na Europa. E acaba sendo um reflexo também dessa mudança de modelo de negócio das Big Techs, que estão buscando expandir as fontes de receita para além dos anúncios, né? No WhatsApp, no caso, não tem anúncio. No WhatsApp, no caso, não tem anúncio, porque a Meta entende que seria uma experiência ruim, né, invasiva ali para os usuários na hora de conversar com as pessoas, mas eles ganham dinheiro, por exemplo, cobrando médias e grandes empresas pelo uso da API do WhatsApp Business. Eles também ganham dinheiro com o Facebook Ads, mas tudo tem muito foco no WhatsApp corporativo. E o WhatsApp Plus agora vem para trazer essa monetização no WhatsApp pessoal.
0: Então é o seguinte, se você quiser continuar a usar o WhatsApp tal como ele é hoje, tudo tranquilo, de graça.
2: Não precisa fazer nada.
1: Tudo certo.
0: Se você quiser,
1: exatamente.
0: Se você quiser esses recursos todos, vai pagar R$7 por mês.
1: Isso, não apareceu para todo mundo, para mim, inclusive, não apareceu. Apareceu mais para alguns usuários de Android. E aí, se aparecer lá a opção para você, você pode assinar ou então ir nas configurações do aplicativo, vai ter uma opção chamada assinaturas. E aí, se você quiser fazer esse teste, né, são 30 dias grátis para ver se faz sentido para você, ok. Se não, o WhatsApp, com todas as suas funções normais, continua gratuito.
0: Muito obrigado, Ana Letícia Lobach, editora de celulares do Tech Tudo. Obrigado, Aninha. Até.
1: Até.
2: Até mais. E nós voltamos a Brasília, temos mais informações com a Rani Veloso, que está acompanhando as discussões em torno do fim da escala 6x1. E tem mais informações de como seria feita a transição. Rani Veloso.
3: Oi, Cássio. O presidente da Câmara, Hugo Mota, acabou de anunciar que depois da reunião com o presidente Lula, eles fecharam um acordo e a transição da redução das horas trabalhadas por semana de 44 para 40 horas será feita em apenas um ano. Esse será o tempo de transição. Após 60 dias da PEC aprovada e promulgada, eles já farão a redução de 2 horas imediatamente. E após 12 meses, mais 2 horas serão reduzidas. Então, portanto, é a grande notícia do dia. Depois desse acordo que foi fechado, o presidente da Câmara, Hugo Mota, ainda faz o pronunciamento ao lado do ministro José Guimarães, que é responsável pelas relações institucionais, e também do ministro Luiz Marinho, do Trabalho e Emprego, e do presidente da Comissão Especial, Alencar Santana. Essa é a atualização, Cássio. O texto vai ser apresentado dessa forma. Qualquer novidade, voltaremos.
2: Muito obrigada, Rani Veloso. E agora, Carlos Alberto.
0: Intervalo, Cássia.
2: E já voltamos.
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0: Segunda-feira, 25 de maio de 2026. A Anvisa aprovou o registro do medicamento Nurtec ODT, indicado para o tratamento e a prevenção de crises de enxaqueca. A autorização foi publicada na edição de hoje do Diário Oficial da União. Estudos mostraram melhora na dor e nos sintomas em até 2 horas após o uso da substância. As inscrições para o Enem 2026 foram abertas nesta segunda-feira. Os estudantes devem fazer o cadastro pela página do participante na internet até 5 de junho. A taxa de inscrição é de R$ 85,00. Os candidatos que não têm direito à isenção devem fazer o pagamento obrigatoriamente entre hoje e o dia 10 de junho. O Exame Nacional do Ensino Médio é utilizado por instituições públicas e privadas de ensino superior como critério de seleção. A regra que amplia a fiscalização sobre saúde mental no trabalho vai começar a valer amanhã. A atualização da norma regulamentadora amplia a responsabilidade das empresas. A nova regra estava prevista para entrar em vigor em maio do ano passado, mas após pressão de empresas e sindicatos patronais, o governo decidiu adiar a data. Apesar de novos pedidos de prorrogação, o ministro do Trabalho, Luiz Marinho, afirmou que não pretende promover mais um adiamento. A presidente do México, Claudia Sheinbaum, afirmou que o país vai receber a seleção do Irã na Copa de 2026. Segundo ela, os Estados Unidos não queriam abrigar a equipe da República Islâmica. Teerã e Washington estão em guerra. O Mundial de Futebol terá México, Canadá e Estados Unidos como sedes. O Irã está no Grupo G e estreia no torneio em 15 de junho contra a Nova Zelândia. No horário de Brasília, 1h32.
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0: E aí, Vera?
1: A gente está sem o som da Vera Magalhães. Vamos descobrir se o negócio é lá no computador da Vera ou se é aqui no nosso
2: sistema. Eu
1: estou
2: no codec.
1: Ah, agora sim. Agora estamos codec com o seu fez. Som aqui. Vera, boa tarde para você.
2: Tudo bem. Boa tarde para vocês dois, para os ouvintes, para quem nos assiste. Ótima semana para todo mundo.
0: Então, Vera, o presidente da Câmara, Hugo Mota, e Lula combinaram aí o processo de tramitação dessa emenda constitucional que elimina a escala 6x1 e reduz a jornada de trabalho de 44 para 40 horas semanais. Vera.
2: Pois é, essa é a grande jogada, o grande trunfo de ambos para a campanha eleitoral, então provocou uma concórdia ali, um raro momento de acerto entre governo e Câmara, e pactuaram para votar essa semana, votar na comissão especial até quinta-feira e possivelmente no mesmo dia em primeira votação no plenário, e com a seguinte regra, Sardenberg: entrada em vigor imediata do fim da escala 6x1, portanto a escala de trabalho passa a ser de 5 dias trabalhados para 2 de descanso, e a redução gradual da jornada, que é o número total de horas que cada trabalhador faz, das 44 para 40, mas com uma transição paulatina. Esse ano entram em vigor 2 horas de redução, então, portanto, passa de 44

0: para 42 e em 2027 se reduz de 42 horas para 40 horas de trabalho. Tudo isso no mundo, né, ali hipotético e na teoria, sem redução salarial, embora na prática a gente vá ver como que isso vai se traduzir em termos de demissões ou de aumentos de preços ou de redução de equipes em alguns setores. Mas o que foi pactuado, a ideia é essa, redução tanto da escala quanto da jornada sem redução salarial. E aí, né, para isso, precisou essa reunião de hoje de manhã, na qual estava o relator, que é do Republicanos, presidente da Câmara, Hugo Mota, e os ministros e o presidente Lula, e aí fizeram um anúncio, todo mundo querendo aparecer na foto, porque todo mundo quer ser pelo menos padrinho dessa criança, os pais ainda estão ali em disputa, mas padrinho também tem muito candidato, e a ideia é votar ainda essa semana. Provavelmente vai votar, porque vai ter um pedido de vista, mas o Hugo Mota vai acelerar esse pedido de vista para que seja, para que todos os pedidos de vista sejam condensados em um período só, e aí, portanto, se pedir vista hoje à noite, quando deve ser lido o relatório, que hoje é 5 da tarde, a sessão já fica marcada para votação na quinta-feira.
1: E aí, Vera, começa a briga pelo protagonismo nessa história, como você estava nos dizendo. Deve ser uma briga feia, né?
0: Eles estão tentando, né, um discurso de que foi feito a muitas mãos e que todo mundo é responsável. O presidente da Câmara tem uma missão fácil eleitoral, que é se reeleger na Paraíba, ele vai se reeleger com o pé nas costas, mas tem uma missão adicional, que é que o pai dele é candidato ao Senado, o pai dele, Nabor Vanderlei, vai ser candidato ao Senado e ele vai estar bem participante na campanha do pai ao Senado, e aí vai emprestar também um pouco da criança para o pai tirar foto. Essa coisa da redução da jornada também serve para alavancar a candidatura do pai. E para o Lula, nesse momento em que ele passou as últimas semanas tirando ali do bolso, da gaveta, tudo quanto era medida de caráter popular para aumentar suas chances eleitorais, esse projeto cai bem, porque é um projeto que tem a cara ali da história de vida do Lula, né? A questão da luta por mais direitos pelos trabalhadores, e reconecta o Lula com essa classe trabalhadora que vinha muito afastada do PT, afastada das centrais sindicais, por uma nova configuração do trabalho em que o sindicalismo tem um peso menor. Então, uma tentativa do Lula e do PT de fazerem um movimento de reconexão com essa nova classe trabalhadora, defendendo que tenha mais tempo para a família, mais tempo para consumir, mais tempo para lazer, etc.
2: Tá. Agora, Vera, na propaganda, na sua propaganda, o governo apresenta a proposta como sua, né?
0: O que vai para frente...
2: O governo enviou, o governo fez, o governo tá e tal, não sei o quê, né?
0: Vai dizer que o governo enviou, mas que fizeram um acordo para votar o texto que já estava na Câmara. O texto que vai ser votado é o da PEC. Nisso, o Hugo Mota não abriu mão, não teve jeito. O projeto do governo ficou lá meio apensado, como uma inspiração. Alguns trechos podem compor o relatório do deputado Léo Prats, mas o que vai realmente ser aprovado é uma proposta de emenda à Constituição que condensa as outras PECs que havia, PECs de deputados. Então, uma delas era da deputada Érica Hilton, como principal signatária, a outra era do deputado Reginaldo Lopes, do PT de Minas, que é até mais antiga do que a dela, mas que a dela foi a que teve mais alarde, porque ela fez muito mais propaganda e pressão e foi às ruas e fez disso uma bandeira nas redes sociais. Então, o que vai a votação é um resultado da junção das duas PECs, a do Reginaldo e a da Érica. A dela, por exemplo, falava em redução para 36 horas de trabalho, então não é a original de ninguém. O projeto é um mistão de tudo que estava apresentado na Câmara e que dizia respeito às duas coisas, escala e jornada de trabalho.
2: Tá certo. Bom, eu queria acrescentar umas coisas assim, Vera. Primeiro, notar que De todo modo, há um aumento de custo do trabalho. Se você trabalha menos horas recebendo o mesmo salário, o custo da mão de obra aumentou, né? É, isso é. Agora, afeta mais quem? Empresas que têm, empresas pequenas, por exemplo, que têm 3, 4 funcionários na escala 6x1, essas empresas ou vão ter que contratar alguém ou vão ter que diminuir o número de horas que eles funcionam, né? E como você disse, a regra diz o seguinte, que não pode haver redução de salário, mas a empresa pode demitir funcionários que ganham X e contratar outros que ganham X menos qualquer coisa, né? E terceiro, isso só vale para o pessoal CLT, né?
0: Tudo isso, quem defende a proposta contra-argumenta, né? Que tudo bem, tudo isso é verdade, mas que quem tiver mais tempo de folga com o mesmo salário vai ao mesmo tempo consumir mais, que de alguma maneira isso acaba se revertendo em uma dinamização da economia com mais consumo e que vai haver menos burnout, licença por afastamento por burnout e outros motivos de saúde decorrentes de uma grande carga salarial, vai ter menos rotatividade porque o trabalhador vai estar mais satisfeito, e que então a experiência internacional mostraria que no médio prazo as coisas se equalizam e não tem assim não tanto prejuízo. Mas a gente não sabe.
2: Não há evidência empírica disso, né?
0: Tem evidência nos países que adotaram.
2: Não, mas são países diferentes.
0: Das duas coisas.
2: Países diferentes
0: depende
2: do Brasil. Países diferentes do Brasil, países mais ricos e tal. E tem um problema adicional aqui, você... resolve o problema de menos horas trabalhando com mais produtividade, que é o que aconteceu em muitos países. Só que a produtividade da mão de obra no Brasil é muito baixa. Então, essa produtividade, inclusive, está estagnada. Então, não há possibilidade dessa produtividade, digamos, substituir as horas de trabalho. Então...
0: Pois é, mas a produtividade, em certa medida, está estagnada, porque o trabalhador trabalhando tanto não tem tempo de se qualificar.
2: Não.
0: Se ele se qualificar, pode ser que ele tenha possibilidade de ter mais produtividade.
2: É que o sistema educacional é ruim lá de baixo, desde o ensino fundamental, que a tecnologia importada é ruim, é baixa, baixa introdução de tecnologia e assim por diante. Não é por causa do tempo de lazer, não. Porque o trabalhador...
0: Não, não falei de lazer, falei qualificação, sabe?
2: Qualificação
0: é educação, justamente.
2: Não, mas a qualificação que eu falo é a qualificação que vem da escola. Desde a escola, escola fundamental. Então, os nossos alunos vão mal nos testes de língua e de matemática, né? E a produtividade é baixa. Então, você não tem ganhos de produtividade imediatos, assim como se diz, entende? Então, vai ter que ter uma mudança grande no sistema educacional para ter ganhos de produtividade. Então, o resumo da ópera, eu acho que é esse. É que a medida, ela encarece o custo da mão de obra, e aí vamos ver como é que as empresas de diversos tamanhos vão reagir a essa situação, né?
0: Eu acho, vai ter esse primeiro momento, eu acho que vai requerer uma adaptação de todos, mas acho que vale a gente lembrar que as outras medidas de incremento de direitos para os trabalhadores também geraram alguma resistência, mas no médio prazo acabaram sendo acolhidas e se resolveu, né? 13º, férias,
2: sim,
0: licença maior,
2: isso...
0: paternidade, licença maternidade.
2: Sim, sim. Mas tudo isso aumentou o custo. Tudo isso
0: aumenta, claro.
2: Claro,
0: mas eu acho que aumentar direitos vale a pena um pouco.
2: Ah, eu não estou discutindo isso. Estou discutindo que...
0: Começamos a discutir o mérito, né? Eu estava discutindo só a votação.
2: Estou discutindo que você incrementar uma... incrementar uma medida dessa, assim, na correria, como você mesmo citou, medida eleitoral e tal, e sem mais estudos significativos... Né, todas essas mudanças que se fez no trabalho, ela aumentou. A mão de obra brasileira é cara e pouco produtiva. Essa é a situação. Por isso que o Brasil cresce pouco. Nosso ritmo de crescimento é de 2% ao ano, que é muito baixo.
0: Acho que a gente tem que melhorar tudo isso. Acho que vamos ver. Acho que tem um tempo de adaptação. Vamos esperar para ver o que, que dá.
2: Tá certo. Vera, obrigado, Vera. Até amanhã.
0: Até amanhã. Tchau, tchau.
1: Obrigada, Vera. Até mais tarde. Nós temos agora informação da nossa reportagem aqui em São Paulo, chegando com o Pedro Pupulim. Boa tarde, Pedro.
3: Oi, Cássia. Boa tarde para você, boa tarde, Sardenberg, e a todos que nos acompanham na CBN. O ministro da Fazenda, Dario Durigan, reconheceu nesta segunda-feira que o momento geopolítico global, citando, por exemplo, a guerra no Oriente Médio, tem afetado a economia brasileira, gerando aí aumento nos preços de combustíveis e alimentos. Agora, Sarda, Cássia, o ministro ponderou, contudo, que os impactos sofridos pelo Brasil são menores do que em outros países, citando Índia, Coreia do Sul, Chile e África do Sul. Vamos ouvir.
4: Por exemplo, na Índia, eles estão discutindo racionamento de combustível. Nós não estamos discutindo racionamento de combustível no Brasil. Na Coreia do Sul, eles estão tabelando o preço. A Coreia do Sul é um país capitalista que não tem nenhuma ou racionamento. Vários outros países, como aqui do lado no Chile, a gente tem 85% no aumento do preço de combustível. Na África do Sul, 150% do aumento do preço de combustível. Aqui no Brasil, a gente teve um aumento de 20%, claro que impacta, eu não estou menosprezando o impacto, existe um impacto, mas que comparativamente com o resto do mundo, é muito pequeno.
3: O Durigan explicou que esse impacto menor sobre o Brasil se deve ao fato de o país ter buscado, nas últimas décadas, algumas alternativas no setor, como os biocombustíveis e a exploração de petróleo em águas profundas. Desde o início da guerra dos Estados Unidos e de Israel contra o Irã no fim de fevereiro, o tráfego de petroleiros pelo Estreito de Hormuz está prejudicado. E como a gente vem trazendo aqui diariamente na CBN, esse bloqueio do estreito impulsiona aí os preços internacionais do petróleo, impactando o custo dos combustíveis nos países. O ministro ainda declarou que o Brasil tem sido exemplo global de resiliência. Para Dario Durigan, o Brasil se coordenou nos últimos anos para ter uma política fiscal melhor, ter superávit energético e, por exemplo, matrizes energéticas limpas. As declarações foram dadas em São Paulo no lançamento do quinto leilão da Ecoinvest, que é uma iniciativa do governo federal para atrair investimentos privados, tanto estrangeiro quanto nacional, para o financiamento de projetos sustentáveis. Cássia e Sarda, eu volto com vocês.
1: Muito obrigada. Esse foi o Pedro Pupulin.
2: Intervalo agora.
1: E já voltamos.
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1: Tudo bem?
2: Tudo certo, Teco. Boa tarde.
3: Bom, nosso assunto é investimento no Tesouro Direto. Mais exatamente, investidores. Investidores no Tesouro Direto. E aumentou o número de investidores do Norte e Nordeste, Teco. Essa é a novidade.
1: Essa é a grande e ótima novidade, né? Tem crescido bastante e é muito bom ver esse investimento, né? Que a gente cansa aqui de falar, ser uma excelente opção para todo mundo. Ele está se espalhando aí pelo Brasil, né? Saindo um pouco aqui da região sudeste, onde sempre foi líder, e migrando para o resto do país. Em 12 meses, a região norte foi a que teve maior crescimento de investidores, 16%, seguido do nordeste, 15,5%, um crescimento forte. Tem estados aqui, Stadenberg e Cássia, tipo Rondônia, com quase 20% a mais de investidores do que no mesmo mês do ano passado. Acre, Paraíba, Piauí, crescendo 17%. Então, de fato, a gente vê que isso, de alguma maneira, está chegando a todo mundo, né? Outra informação que eu acho que é bastante importante, que mostra um pouco isso, é não só, né, o aumento do número de investidores de maneira geral, mas a queda do ticket médio, né? Então, você tem uma mudança aí de perfil. A queda, o ticket médio, por exemplo, caiu bastante em 12 meses. Era mais ou menos 1.200, agora está em torno de 900. Então, mostra que tem gente de todo lugar entrando, pequeno investidor, jovem, gente que está colocando pouco dinheiro, né? Porque essa é uma das grandes vantagens do Tesouro Direto, né? Você poder investir de uma maneira simples com valores muito baixos. Então é bom a gente ver esse valor diminuindo, né? É uma guerra muito dura contra a caderneta de poupança, né? Que ainda é a paixão do brasileiro de muito longe, mas aos poucos acho que essa história vai se espalhando e cada investidor que vira, né, um cliente ali do Tesouro Direto também acaba por espalhar isso, por tentar convencer outras pessoas a darem uma olhada nesse investimento. Hoje você tem 3 milhões e meio de investidores ativos no Tesouro Direto.
3: 3 milhões e meio?
1: Ativos. Tem 35 milhões cadastrados, mas 3 milhões e meio com investimento hoje lá.
3: Uhum.
1: Então, assim, a margem de crescimento é absurda, né? Pela qualidade, facilidade, segurança, rentabilidade do investimento, tem que ter mais gente lá, né?
3: Agora, esses três, nós temos o número desses 3,5 milhões de ativos. Qual o patrimônio total que eles têm? Quanto total investido?
1: Daria para fazer, né? Seria quase como 3 milhões e meio vezes mil, né? Porque o ticket está 900, então seria isso. Mas dá para a gente descobrir. Esse valor, Stadenberg, é engraçado que tem uma curiosidade disso, que é quando você pega o ticket médio da caderneta de poupança, por exemplo, ele é muito, o ticket médio do Tesouro Direto, ele ainda é muito maior do que a caderneta de poupança, né? Acho que essa é a grande luta que está sendo travada pelo Tesouro Direto, principalmente com a história do Tesouro Reserva, que a gente falou um pouco tempo atrás, né? Que é mostrar quanto é fácil e quanto é para qualquer um, né? Agora você tem o Tesouro Reserva com R$1,00, provavelmente vai aumentar muito o número de investidores lá e, consequentemente, diminuir o ticket médio, que aí acho que vira uma coisa mais justa, né? Você ter quase que um meio a meio num primeiro momento e depois mais gente no Tesouro Direto do que da caderneta de poupança.
3: Tá certo. Se fizer aquela conta lá que você falou, dá 3 bilhões e meio, né? De reais.
1: 3 milhões e meio vezes mil, acho que dá um pouco mais, né? 3 bilhões e meio?
3: É, 3 milhões e meio, que 3 milhões e meio de ativos, mais mil, vezes mil, dá 3 bilhões e meio de reais.
1: Então, se você... Confio em você. Não, ó, confio em você, tá certo.
3: Tá certo. Falou, Teco. Obrigado, Teco, até mais.
1: Até mais, tchau, tchau.
3: Intervalo agora, Cássio.
2: E já voltamos.
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1: Mas depois, sabe, não sabe, não sabe. Não há tempo para mais nada, vamos ficando por aqui. Tivemos na produção.
2: Produção e reportagem, Ana Luísa Bessa.
1: Nos trabalhos técnicos,
2: Juliano Fonseca.
0: Apresentação, Carlos Alberto Sardenberg e Cássia Godoy.
2: Uma ótima tarde a todos e até amanhã.
1: Muito obrigado pela audiência. Até mais.

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0: Segunda-feira, 25 de maio de 2026. O ex-governador de Goiás e pré-candidato à presidência da República, Ronaldo Caiado, defendeu o enquadramento das facções criminosas que atuam na Amazônia como terroristas. Segundo ele, a medida é a única maneira de recuperar o controle do território, o que permitiria uma atuação mais ampla das Forças Armadas para combater o avanço do crime organizado na região. A declaração foi dada durante um debate promovido pela Câmara Americana de Comércio para o Brasil, em São Paulo. O atestado de óbito do atleta de fisiculturismo e influenciador fitness Gabriel Gunley apontou que ele teve morte súbita causada por cardiomiopatia hipertrófica, quando o músculo do coração se torna espesso. A doença dificulta o bombeamento de sangue para o resto do corpo e pode ser agravada pelo uso de anabolizantes. Ele foi encontrado morto na manhã de sábado na casa em que morava, na zona leste da capital. Gabriel Gunley tinha 22 anos e 1 milhão e 700 mil seguidores no Instagram. Reino Unido, França e Espanha registram temperaturas muito acima da média para maio. Nesta segunda-feira, o Reino Unido bateu recorde histórico de temperatura para o mês, com 33,5 graus Celsius nas imediações de Londres, segundo a Agência Nacional de Meteorologia. Já a França enfrenta uma onda de calor que começou no fim de semana. Pelo menos 18 departamentos, incluindo Paris, estão em alerta. No horário de Brasília, 2:03.
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1: 2:06. Muito boa tarde para você que está acompanhando a programação da CBN Amazônia Belém. Chegamos com Tarde de Notícias desta segunda-feira, dia 25 de maio de 2026. É a última semana do mês de maio, né? É uma semana aí que promete muitas emoções, até porque Copa do Mundo está chegando, São João também está chegando, né? Já vamos chegar na metade do ano, é. Vamos lá. Marinaldo Oliveira está aqui comigo, manuseando os botões aqui da rádio que toca notícia, e te convido a estar bem informado conosco a partir de agora. Lembrando aí que a gente vai ter uma série aí de destaques, entrevistas, conteúdos de muita qualidade aqui na CBN Amazônia Belém, e a gente vai com os seguintes destaques. A gente vai falar sobre a avaliação do balanço da FIPA 2026 com o presidente da FIEPA, Alex Carvalho. Vamos também trazer informações atualizadas sobre o caso da advogada Carol Pessoa, que está desaparecida desde ontem à tarde, próximo à Ilha do Combu, aqui em Belém. A Prefeitura de Belém anunciou o calendário do Arraial. Do Arraial de São João, a festa municipal que vai ocorrer já no mês de junho, né? Também vamos dar os destaques sobre as inscrições para o Exame Nacional do Ensino Médio, o Enem. É, a partir de hoje os estudantes já podem se inscrever para as provas do Enem. Tem também previsão do tempo, trânsito e também uma série aí de atividades aí para que você possa ficar bem informado, acompanhando, estar a par de tudo que está acontecendo aqui em Belém e também no estado do Pará. Faz o programa com a gente aqui na CBN Amazônia Belém pelo WhatsApp 919-8814-0073 e também pelo nosso youtube.com/CBN Amazônia. Lá dê o seu like, compartilhe aí com seus amigos, com seus conhecidos, seus contatos e, claro, dê a sua opinião, mande sua sugestão de pauta aqui pra gente, aqui da rádio que toca notícias. São 2:08, Tarde de Notícias tá no ar.
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1: 2:09.
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1: É, e vamos falar da previsão do tempo. Depois de ontem, rapaz, foi um dia de muito sol, mas à noite a chuva deu o ar da graça, né? Com dados aí do clima-tempo, a temperatura neste momento é de 30 graus aqui na capital paraense, nesta segunda-feira. Existe a possibilidade de chuva para a tarde e também para o começo da noite desta segunda-feira, né? Com possibilidade de 10 milímetros de chuva. O sol nasceu às 6:09 e vai se pôr às 6:12. A umidade relativa do ar é de 98%. E a gente reforça mais uma vez a possibilidade de pancadas de chuva para a tarde desta segunda-feira. Tarde e noite também, alta possibilidade de chuva. Inclusive, à tarde está previsto chuvas com trovoadas. Então, vamos ter atenção aí para os motoristas aqui que trafegam nas ruas da nossa cidade, da capital paraense. 2:10.
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1: E eu falei de motoristas, claro, tem que falar de trânsito. Aliás, o nosso abraço, nossa saudação aos motoristas que ouvem aí a CBN, né, para saber aí do seu roteiro, né, de trânsito aí nesta tarde, nesta manhã também. Principalmente a CBN é amiga do motorista quando tem aquelas chuvas fortes, aí a gente informa os locais que estão em alagamento. Aqui na capital paraense, a gente informa que alguns pontos da cidade estão com congestionamento, como, por exemplo, a Avenida Alcindo Cacela registra longo congestionamento até a Travessa Conselheiro Furtado. A Conselheiro Furtado tem dois pontos de lentidão, uma ali no cruzamento com a Castelo Branco e a outra ali nas proximidades da 14 de março por conta de veículo parado no acostamento. A Avenida Nazaré também tem um veículo parado no acostamento que dificulta um pouco ali a vida do motorista neste momento. A gente também traz para você que a Avenida Duque de Caxias também está com trânsito intenso e pesado ali próximo ao Santuário de Fátima. Lomas Valentinas também tem trânsito lento ali nas proximidades do Bosque Rodrigues Alves. Também informamos para você a Avenida Tavares Bastos, trânsito engarrafado, com muita dificuldade ali no trecho entre a Pedro Álvares Cabral e a Avenida Almirante Barroso. Também informamos que a BR-316 está aí com trânsito com fluxo moderado e exigindo atenção aí dos motoristas nesta tarde de segunda-feira, né? Aqui na CBN Amazônia Belém, a gente informa os detalhes do trânsito. E claro, a gente reforça também para o motorista ter atenção aí nas vias da cidade, no que diz respeito, né, aos buracos, né, aos constantes aí buracos que se formam aí na nossa cidade, né, os buracos aí que, né, alguns deles já estão sendo solucionados aí pelas autoridades de segurança pública no que diz respeito ao trânsito, né, principalmente aí a Segbel e também a Prefeitura de Belém tomando totais providências. A Avenida Generalíssimo Deodoro com trânsito pesado no trecho entre a João Balbi e a Agente Bittencourt. A Avenida Nazaré com trânsito lento ali desde a Quintino Bocaiúva até a Praça Santuário de Nazaré. E também a gente informa a Travessa Padre Tique com longo congestionamento em alguns pontos, principalmente ali nas proximidades da Praça da Bandeira. Aqui na Doca de Souza Franco, o trânsito flui com tranquilidade nos dois sentidos. Estamos com imagens da Doca de Souza Franco, pedindo aqui para o Marinaldo Oliveira mostrar a Doca, o trânsito fluindo bem nos dois sentidos, né, da Doca, como também nas adjacências, né? Mas a gente reforça que o tempo já está fechando por aqui, a gente já enxerga umas nuvens carregadas, ou seja, possibilidades de chuva a qualquer momento, chegando aqui na capital paraense. 2:13, antes da gente ir para o intervalo, deixa eu dar uma notinha aqui relacionada ao Círio. Um dos momentos mais marcantes da festividade de Nazaré ao longo do ano vai acontecer hoje à noite. A descida da imagem original de Nossa Senhora de Nazaré, a imagem em que o Caboclo Plácido achou lá no rio Murucutu, onde fica a Basílica em 1700, ela vai descer hoje, durante a missa das 18 horas, na Basílica Santuário de Nazaré. Ela só desce duas vezes no ano, na véspera do Círio, em outubro, e em maio, por conta aí do aniversário de elevação da Basílica para Santuário Mariano da Arquidiocese de Belém. A missa será celebrada às 6 horas da tarde na Basílica Santuário. E logo após a cerimônia, haverá a segunda noite da Quermesse Mariana, com vendas de comidas típicas, atrações, brincadeiras e artistas, né, se apresentando aí ao longo desta semana, a partir das 7 da noite, vai até as 10 horas da noite, ali na Praça Santuário de Nazaré. Então, hoje à noite, né, até o próximo domingo, a imagem original, aí, com mais de 300 anos, a imagem que o Plácido achou de Nossa Senhora de Nazaré, ficará bem pertinho dos fiéis ao longo desta semana aí na Basílica. E lembrando que no domingo, daqui a uma semana, no próximo domingo, haverá a subida da imagem original, ela volta ao Glória, e também a apresentação do cartaz do Círio. É, amigo, eu falei de junho, a gente já tá. O cartaz do Círio a gente já começa a enxergar outubro. É, meus amigos, o Círio também está chegando aí, o cartaz do Círio já vai ser apresentado no próximo domingo, às 7 horas da noite, na Praça Santuário de Nazaré, no centro de Belém. E quem for para o cartaz, a boa notícia que eu vou dar é essa. Você que for para a cerimônia do cartaz do Círio no domingo, vai poder levar para casa gratuitamente o exemplar do cartaz oficial do Círio de Nazaré 2026. Este ano a festividade será no dia 11 de outubro e, claro, cobertura especial da rádio que toca a notícia da rádio CBN Belém. 2:16, vamos de intervalo, daqui a pouco a gente volta com Tarde de Notícias.
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1: De volta com Tarde de Notícias, às 2 horas e 18 minutos. A gente informa aqui que um homem com mandado de prisão em aberto pelo crime de abuso sexual de vulnerável foi preso durante uma fiscalização na base integrada fluvial Antônio Lemos, em Breves, no arquipélago do Marajó. A prisão ocorreu na noite de sábado, durante a abordagem à embarcação Ana Beatriz 4, que fazia o trajeto entre Santana, no Amapá, e Belém. Segundo a Secretaria de Estado de Segurança Pública e Defesa Social, agentes realizaram a fiscalização documental dos 169 passageiros da embarcação e identificaram, durante consulta aos sistemas de segurança, um mandado de prisão em aberto contra um dos passageiros. De acordo com a Segup, o homem era procurado pelo crime de estupro de vulnerável previsto no artigo 217-A do Código Penal Brasileiro. Após a confirmação da ordem judicial, o suspeito foi detido e encaminhado à autoridade policial. A ação contou com equipes do Grupamento Fluvial de Segurança Pública, Polícia Militar, Polícia Civil e Corpo de Bombeiros Militar. Segundo a Segup, essa foi a segunda recaptura de foragido da Justiça realizada em bases fluviais. Na sexta-feira, outro homem com mandado de prisão em aberto foi localizado na base fluvial Candiru, em Óbidos. As bases fluviais fazem parte da estratégia de fiscalização nos rios do Pará, com abordagens a embarcações, passageiros e cargas nas rotas hidroviárias do estado. 2 horas e 20 minutos, esse é o seu Tarde de Notícias. Agora a gente vai acionar a reportagem que está nas ruas de Belém. Alessandro Amorim vai trazer os detalhes envolvendo o desaparecimento da advogada Carol Pessoa com novas informações. Alessandro, boa tarde, bem-vindo.
2: Boa tarde, Diego Beckmann. Boa tarde aos ouvintes da CBN. Equipes do Corpo de Bombeiros Militar do Pará continuam, nesta segunda-feira, as buscas por uma mulher identificada como Carol Pessoa, desaparecida após um acidente com uma moto aquática aqui na região da Prainha do Combu, no Furo São Benedito, em Belém. Segundo informações do Grupamento Marítimo Fluvial, a ocorrência foi registrada ainda na tarde de domingo como desaparecimento de pessoa na área da Ilha do Combu. A moto aquática utilizada pela vítima foi encontrada no Furo São Benedito, atrás da ilha, sem a presença da piloto. Os bombeiros foram acionados por volta de 4h45 da tarde e saíram da base do Grupamento Marítimo Fluvial em direção ao local. A equipe chegou à área onde a embarcação foi localizada cerca de 35 minutos depois. Informações preliminares apontam que Carol Pessoa estaria navegando sozinha no jet ski no momento do desaparecimento. Até agora não há detalhes oficiais sobre o que teria provocado o acidente ou as circunstâncias em que a mulher desapareceu na água. As buscas seguem sendo realizadas pelas equipes de resgate na região. Inclusive, Diego Beckmann, estou aqui na base do grupamento marítimo fluvial do Corpo de Bombeiros, aqui localizado na Arthur Bernat. Comecei agora com o tenente-coronel, o Diego Cunha, né? Ele contou detalhes, né, sobre as investigações, né? Por enquanto, a investigação preliminar é de um possível afogamento da Carol Pessoa, né, que estaria pilotando aí a moto aquática, né, e por ser uma região de furo ali, né, na região da Prainha, que fica localizado atrás da Ilha do Combu, né, a gente sabe que tem vários furos, né, a correnteza é muito forte, então é uma hipótese preliminar que o Corpo de Bombeiros tá seguindo nessa linha de investigação. Então seguem as buscas da Carol, né, naquela região do furo, né, então nessas primeiras 24 horas. Aí depois, né, vamos seguir nessas buscas localizadas, e aí caso, né, não encontrem, né, o corpo da advogada, né, aí vai ser feito, digamos assim, um novo procedimento, né, e aí vão fazer buscas com drones especializados de uma distância mais acima, né, para possivelmente encontrar o corpo da advogada, né, já que se ela tiver afogado, né, provavelmente o corpo da Carol Pessoa deve emergir, e aí o Corpo de Bombeiros deve seguir com os procedimentos para fazer a busca, né, mas agora superficialmente, né. Por enquanto, o Corpo de Bombeiros segue fazendo a busca mais, digamos assim, mais profundas, né, no fundo dos rios, né, através de sonar também, né, para tentar localizar algum objeto que possa estar com ela, né. Ele me disse, inclusive, que quando localizaram o jet ski, né, também estava próximo ali de onde encontraram, né, a moto aquática, né, também encontraram o colete. Então, por isso, o Corpo de Bombeiros estuda com essa hipótese de afogamento da advogada, Diego Beck.
1: Muito bem, Alessandro Amorim, muito obrigado aí pelas suas informações, bom trabalho aí com a... Você que está acompanhando aí as ações aí da polícia, do Corpo de Bombeiros, qualquer nova atualização você entra aqui ao longo da programação da CBN Amazônia Belém. São 2 horas e 23 minutos, esse é o seu Tarde de Notícias, né? A gente volta a trazer informações que mais de 500 vítimas de abuso e exploração sexual infantil foram atendidas durante a Operação Caminhos Seguros 2026, realizada entre os dias 4 e 18 de maio em 26 municípios do Pará. O balanço foi divulgado pela Polícia Civil dentro da programação do Maio Laranja, a campanha nacional de combate à violência sexual contra crianças e adolescentes. Segundo a corporação, a operação registrou 537 atendimentos a vítimas e recebeu 198 denúncias de crimes sexuais contra crianças e adolescentes. As ações resultaram em 11 prisões em flagrante, no cumprimento de 18 mandados de prisão. Ao todo, foram instaurados 290 inquéritos policiais e concluídas 135 investigações com autoria identificada. A Polícia Civil também cumpriu 15 mandados de busca e apreensão e recolheu materiais relacionados à violência sexual infanto-juvenil. Além da atuação policial, a operação promoveu 470 ações educativas de prevenção e orientação, alcançando mais de 11 mil pessoas em diferentes regiões do estado. Durante a operação, equipes visitaram 91 escolas e fiscalizaram 72 locais considerados vulneráveis à prática de crimes contra crianças e adolescentes. As ações envolveram policiais da Diretoria de Atendimento a Grupos Vulneráveis e da Diretoria de Polícia do Interior, com atuação em áreas urbanas, ribeirinhas e de difícil acesso. Casos de abuso e exploração sexual infantil podem ser denunciados pelo Disque Denúncia 181 ou em várias delegacias espalhadas em todo o estado. Então, a gente reforça. Caso você tenha notado algo suspeito relacionado ao abuso e exploração sexual infantil, pode acionar o Disque Denúncia 181 ou várias delegacias espalhadas aí pelo estado do Pará. Então vai chegar aí o período de férias escolares, então atenção redobrada aí com as nossas crianças e também com os jovens aí, os adolescentes. 2 horas e 26 minutos, um homem foi preso em flagrante na Ilha do Combu, em Belém, suspeito de praticar o crime de estelionato. A prisão ocorreu após o setor de inteligência identificar que o investigado estaria se hospedando em hotéis mediante fraude, se passando por funcionário de uma grande empresa para obter vantagem ilícita. A captura aconteceu na última sexta-feira, mas foi divulgada somente no final de semana. De acordo com a Polícia Civil, o suspeito havia agendado hospedagem em um estabelecimento localizado na Ilha do Combu, acompanhado de 2 mulheres. As investigações apontam que ele já vinha aplicando golpes semelhantes em diversos estados do país. Após a confirmação do check-in realizado pelo investigado, equipes policiais seguiram até a ilha e efetuaram a prisão. O homem foi encaminhado para uma unidade policial, onde foi autuado em flagrante pelo crime de estelionato. A ação foi realizada pela Delegacia Especializada em Investigação de Estelionato e Outras Fraudes, em conjunto com a Delegacia de Enfrentamento ao Feminicídio. São 2 horas e 27 minutos aí, a gente informando esse caso, mais um, né, de golpistas aí atuando na região aí da Ilha do Combu aqui em Belém. Vai lembrar que você também pode fazer a programação da CBN Amazônia Belém com a gente pelo 919-8814-0073 e também no nosso youtube.com/CBN Amazônia. Lembrando que daqui a pouquinho, às 4 da tarde, terá o CBN Esporte para a segunda edição, a rodada do final de semana e também hoje tem futebol. Hoje o Paysandu enfrenta a equipe do Floresta pelo Campeonato Brasileiro da Série C, jogo na Curuzu, às 8 da noite, fechando a rodada de número 8 da competição. Então essas e outras daqui a pouquinho, às 4 da tarde. São 2 horas e 28 minutos. Vou pedir aqui para o Marinaldo mostrar imagens da Doca de Souza Franco para a gente. A Doca também continua com o trânsito bom nos dois sentidos, tempo firme, apesar de algumas nuvens carregadas, possibilidades de chuva para o período da tarde, chuvas com trovoadas estão previstas para Belém e região metropolitana na tarde desta segunda-feira, deste começo de semana. 2 horas, 29 minutos em ponto, hora do repórter CBN, daqui a pouco a gente volta.
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0: Segunda-feira, 25 de maio de 2026. O presidente da Câmara dos Deputados, Hugo Mota, anunciou um acordo com o governo federal para a redução da jornada semanal de trabalho de 44 para 40 horas. O anúncio foi feito após uma reunião com o presidente Lula nesta segunda-feira. Segundo Mota, a mudança será implementada em um período de um ano após a aprovação e promulgação da PEC que trata do fim da escala 6x1. De acordo com o presidente da Câmara, o texto do projeto deve ser apresentado nos próximos dias. A regra que amplia a fiscalização sobre saúde mental no trabalho vai começar a valer amanhã. A atualização da norma regulamentadora amplia a responsabilidade das empresas. A nova regra estava prevista para entrar em vigor em maio do ano passado, mas, após pressão de empresas e sindicatos patronais, o governo decidiu adiar a data. Apesar de novos pedidos de prorrogação, o ministro do Trabalho, Luiz Marinho, afirmou que não pretende promover mais um adiamento. O jornal britânico Financial Times afirmou nesta segunda-feira que Dark Horse, filme que conta a trajetória política do ex-presidente Jair Bolsonaro, é uma ameaça à pré-candidatura do senador Flávio Bolsonaro à presidência. O jornal afirmou que, mesmo antes do lançamento, a obra está se transformando em uma comédia de erros. A declaração surge após o site Intercept Brasil revelar que o parlamentar pediu milhões em dinheiro ao banqueiro Daniel Vorkar do Master. Flávio Bolsonaro pretende se reunir amanhã com o presidente dos Estados Unidos, Donald Trump. O senador embarcou para Washington na noite de ontem, no Aeroporto Internacional de São Paulo, em Guarulhos. No horário de Brasília, 2h34.
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2: De volta com o Tarde de Notícias às 2 horas e 35 minutos. Informamos que o governo do Pará entrega a nova Estação Cidadania de Coraci. O espaço foi modernizado para reunir diversos serviços públicos com a proposta de facilitar o acesso da população a atendimentos essenciais. A nova estrutura faz parte da política de descentralização dos serviços públicos e busca reduzir a necessidade de deslocamentos até o centro da capital, principalmente para moradores

0: de Icoaraci, Outeiro e áreas próximas. A população poderá acessar serviços como emissão de carteira de identidade, coleta de sangue, seguro-desemprego, cadastro e encaminhamento para vagas de emprego. O local também vai oferecer atendimentos do DETRAN, incluindo primeira habilitação, mudança de categoria, transferência de propriedade de veículos e emissão dos documentos CRV e CRLV, inclusive na versão digital. Além disso, a estação contará com serviços bancários e outros atendimentos voltados à cidadania e inclusão social. De acordo com o governo do estado, a entrega faz parte dos investimentos realizados em Icoaraci nos últimos anos, com mobilidade, revitalização urbana e implantação de equipamentos públicos. A Estação Cidadania de Icoaraci fica na Avenida Doutor Lopo de Castro, 78, no bairro do Cruzeiro, em Icoaraci, no distrito de Belém. Então, pessoal aí da Vila Sorriso de Icoaraci Outeiro vai ter aí uma oportunidade aí para ter direito a serviços de cidadania, como esse que a gente está informando aí, Estação Cidadania na Doutor Lopo de Castro, 78, no bairro do Cruzeiro. 2:37, intervalo, daqui a pouco a gente volta.
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0: De volta com o Tarde Notícias, 2:40.
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0: Lembrando que a coluna do nosso querido Rubens Magno, coluna voltará na semana que vem. São 2:41.
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0: Ian Bloá está com a gente por telefone e o assunto desta semana é, claro, a última semana, o prazo para entregar a declaração do imposto de renda. Tire todas as suas dúvidas a partir de agora para você que ainda não declarou. Ian, boa tarde.
8: Boa tarde, Diego. Tudo bem? Chegou a última semana para a nossa declaração do imposto de renda, né? E como a maioria dos brasileiros deixam para a última semana, estamos aqui na reta final com bastante coisa para poder tirar dúvidas, né?
0: Exatamente. Quem precisa declarar, Ian? Vamos lá. É, além daquele teto, né, de R$5.000 mensais, mas quem precisa declarar? Vamos lá.
8: Então, vamos começar primeiro com essa grande dúvida, né, Diego? A questão dos R$5.000 por mês, elas tá valendo a partir de 2026. Então, esse ano, agora, esse período que está encerrando do imposto de renda, que vai até dia 29, agora sexta-feira, é referente ao ano calendário 2025. Então, quem está obrigado a declarar? Quem teve rendimentos tributáveis ali acima de R$ 35.584 no ano, rendimentos isentos não tributáveis acima de R$ 200.000, bens e direitos, no caso de valores de imóveis, patrimônio de uma maneira geral, acima de R$ 800.000, todas aquelas pessoas que fizeram algum tipo de operação financeira ali na Bolsa de Valores, acima de R$ 40.000, aqueles apostadores de bet que tiveram ganhos obtidos acima de R$ 28.000, e também ali o pessoal da atividade rural acima de R$ 177.920. Então essas são as principais regras que tem para esse ano em relação ao ano calendário 2025. A regra dos 5 mil vai ser para o ano que vem. Já vale agora para quem está contribuindo mensalmente, mas para esse período aqui que está valendo todos esses números e valores que são na base do ano calendário de 2025.
0: Perfeito. E Ian, um detalhe muito importante aí sobre aquela questão de bens, né? Carro, casa, como é que é isso aí? Até mesmo gente que está em processo de comprar casa ou que está em processo de venda de imóvel ou venda de veículo também precisa colocar isso no imposto de renda?
8: Desde esse ano, os cartórios estão fazendo uma circularização em relação a todas essas movimentações e transferências de titularidade. Então, se você está comprando imóvel ou vendendo imóvel, o próprio cartório de registro de imóvel já está fazendo essa informação para a Receita Federal. Lembrando que lá na declaração do imposto de renda, a gente coloca os valores do imóvel com base no custo histórico, né? O valor que ele foi adquirido, e só pode acrescentar ao valor do imóvel todas aquelas benfeitorias devidamente comprovadas. Então, se você comprou um imóvel, não fez nenhuma benfeitoria e está vendendo por um valor superior agora, se esse valor for superior a R$ 400.000, vai ter que oferecer lá para o ganho de capital dentro do ajuste também anual do imposto de renda. Então, tem que ter atenção em todos esses momentos para a gente poder fazer essa declaração e não ter nenhum problema depois caindo na malha fina.
0: Perfeito. Outra colocação é quanto aqueles recibos, né? Muita gente que vai fazer exame, vai ao médico, tem aquela questão do recibo. Explica pra gente quanto é essa questão de fazer esses tipos de declaração e o que declarar no imposto de renda quanto à questão de recibo de assuntos relacionados à saúde.
8: Vamos lá, Diego, a gente tem dois modelos de declaração, né? A gente tem um modelo de declaração simplificada, que é aquele que o governo já dá um desconto automático para a gente, limitado a 16 mil e alguns valores, e aquele que é a dedução legal, que você pode informar todas as despesas dedutíveis na sua declaração. O que são considerados despesas dedutíveis? Despesas com a área da saúde como um todo, médicos, dentistas, fisioterapeutas, psicólogos, terapeutas ocupacionais, áreas de clínica, hospitais, e também despesas com a instrução do próprio contribuinte quanto de dependente, sendo que a de dependente tem uma limitação, tem um teto para poder fazer essa dedução. Desde o ano passado, todos os profissionais da área da saúde, sejam pessoas físicas ou pessoas jurídicas, devem informar mensalmente para a Receita Federal do Brasil o CPF e o valor de cada consulta, de cada atendimento. Então não tem mais como, hoje em dia, você pegar um recibo retroativo, porque deveria estar lá no E-Saúde. Se foi feito no período correto, o trabalhador da área da saúde vai ter que fazer a correção e explicar isso corretamente para a Receita Federal. E esses cruzamentos ali vão ser feitos através de declarações, recibos, notas fiscais, e deve estar ali também acompanhado na sua pré-preenchida, que esse ano já vem de maneira semiautomática de todas essas informações. Lembrando que, mesmo você fazendo pela pré-preenchida, ali pelo GovBR, a partir do usuário prata e ouro, você deve conferir todos os valores que estão vindo na declaração, porque está ocorrendo uma quantidade considerável de erros no envio da pré-preenchida. Então, tem que fazer o confronto disso aqui, ver se está tudo certinho, para não ter nenhum tipo de informação errada e dar um problema ali para o contribuinte. Um outro ponto relevante também, Diego, aproveitando aqui o ensejo, é acompanhar a questão de bens e direitos lá na declaração. Contribuinte hoje ele se preocupa muito com o valor a pagar ou a restituir da sua declaração. Mas essa declaração também tem que ter uma coerência no que a gente vai chamar da evolução patrimonial desse contribuinte, para ver se o que ele aumentou de patrimônio de um ano para o outro está coerente ao que ele teve de recebimentos, sejam eles tributáveis ou não tributáveis, naquele mesmo período.
0: Perfeito. E na sexta-feira é o último dia. Para quem não declarar o imposto, quais são as sanções, as penalizações previstas em lei?
8: Então, Diego, a gente tem uma questão de que, para quem não fez o pedido de declaração, multa mínima de R$ 165,00, podendo ser chegar a 1% do valor do imposto, limitado a 20% do valor total. Então, pode dar um prejuízo danado aí para esse contribuinte que não está cumprindo o prazo. Atenção para não deixar no último momento, porque as informações acabam sendo todas de maneira digitais pela Receita Federal, e no último dia tem sempre um problema ali de processamento, acúmulo de informações, dá alguns erros em relação ao site. Então, se prepare, mande com antecedência, confira com bastante cuidado. Lembrando que, a partir do momento que você fez a sua envio da declaração, se for ter que retificar após o prazo do período de envio da declaração, você não pode fazer mais a mudança da opção de tributação, se é pelo desconto simplificado ou se é pela dedução legal após o prazo. Tem que manter o que foi na primeira declaração enviada. Por que isso a gente fala isso? Porque muito cuidado com as pessoas que dizem, vou enviar aqui zerado e depois eu corrijo e faço com calma. Pode ser que não faça a melhor opção na hora de fazer essa retificação de dedução ali, o tipo de opção tributária lá no seu ajuste anual do imposto de renda.
0: Perfeito, Ian. Para a gente encerrar, a gente fala também de outro assunto, a restituição do imposto de renda, né? Como é que a pessoa fica... Agora tem a novidade do Pix, né? Pode falar um pouco para a gente sobre esse assunto da retificação do imposto?
8: Perfeito, Diego. A gente vai ter esse ano 4 lotes de restituição do imposto de renda. O primeiro já nessa sexta-feira agora, de maneira mais privilegiada ali para os contribuintes que já fizeram o início da declaração, que são aposentados ou portadores de alguma moléstia grave. Dentro, respeitado esse prazo aqui, tem prioridade também quem faz a opção pela restituição ali no Pix CPF, que é a única modalidade de Pix que é possível para a Receita Federal, tendo mais depois 3 datas possíveis do período de restituição para o imposto de renda. Lembrando que esse ano também foi colocada a novidade em relação ao cashback automático ali, né? Então, as pessoas que não estão obrigadas a fazer a declaração do imposto de renda, mas por algum motivo tiveram algum tipo de retenção, e essa retenção foi inferior até R$ 1.000, não vai ser preciso fazer o envio da declaração, e a Receita Federal vai fazer a restituição no Pix CPF para esse contribuinte que teve imposto retido e não estava obrigado a fazer a declaração do imposto de renda 2026 aqui.
0: Perfeito. Ian Bloar, com a sua coluna aí da CBN Amazônia Belém, Tributação em Foco. Certamente na próxima semana a gente vai falar sobre o balanço aí da Receita Federal no Pará, no Brasil, quanto à questão aí de quem declarou e também dos que perderam o prazo. Ian, muito obrigado. Até semana que vem.
8: Obrigado, Diego. Um abraço a todos os ouvintes da nossa querida Rádio CBN.
0: Perfeito, são 2 horas e 50 minutos pontualmente e a gente reforça mais uma vez para você, amigo ouvinte, o prazo para declarar o imposto de renda vai até a próxima sexta-feira, dia 29 de maio, né? Às 11h59 da noite do dia 29 de maio. Então você tem que correr aí, você que ainda não preparou nada, é bom correr para não perder o prazo. E como disse o Ian, tem muitas penalizações aí para quem não declarar o imposto de renda. 2h51, hora de intervalo, daqui a pouco a gente volta.
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0: De volta com o Tarde de Notícias, às 2 horas e 52 minutos, a gente informa que a Justiça Federal acolheu pedidos urgentes do Ministério Público Federal para reduzir os riscos estruturais nas pontes sobre o rio Itacaiunas, na BR-230, a rodovia transamazônica em Marabá, sudeste do estado. A ação civil pública foi apresentada pelo MPF no dia 22 de abril, após vistorias e laudos técnicos apontarem problemas como o afundamento da pista, rachaduras no asfalto e fissuras profundas nas estacas de fundação. A decisão determina que a União e o Departamento Nacional de Infraestrutura de Transportes, o DENIT, adotem imediatamente medidas de controle do tráfego que possam garantir mais transparência nas ações e mostrem um plano definitivo para resolver o problema. Na decisão, a Justiça Federal reconheceu os riscos provocados pela demora na solução dos danos estruturais e considerou insuficientes as medidas adotadas até agora, que vinham causando riscos à população e longos congestionamentos diários. A Justiça também apontou demora e falta de transparência do DENIT, que estimou informalmente um prazo de 51 meses ou mais de 4 anos para a demolição e reconstrução das pontes, sem apresentar cronograma oficial nem previsão orçamentária. Para preservar as estruturas e melhorar o fluxo de trânsito, a Justiça determinou restrições temporárias para veículos de grande porte e alta capacidade de carga, independentemente de estarem carregados ou vazios. A circulação desses veículos no trecho urbano de acesso às pontes ficará proibida de segunda a sexta-feira, das 7 da manhã às 8 da noite, aos sábados das 7 da manhã às 2 da tarde e aos domingos e feriados. O fluxo para caminhões pesados está liberado. O DENIT terá 15 dias para instalar a sinalização necessária, depois disso haverá mais 15 dias de orientação aos motoristas. Em seguida, a Polícia Rodoviária Federal iniciará a fiscalização com aplicação de penalidades, além da instalação de câmeras e sensores. A decisão também determina que o DENIT apresente em até 30 dias um cronograma com a solução definitiva para o problema, incluindo etapas, prazos, justificativas técnicas e fontes de financiamento. Em caso de descumprimento das medidas, a União e o DENIT poderão pagar multa diária de R$5.000, limitada a R$100.000 para cada órgão. A decisão é liminar, ou seja, tem caráter urgente, e o julgamento definitivo do processo ainda será realizado. Para a rádio, lembrando aí desta ponte para Marabá, que é muito importante da Transamazônica, e claro, isso aí reflete muito na economia, no escoamento da produção do estado, e a gente também reforça aí as autoridades para terem um cuidado especial com as pontes aí do Pará, a fim de evitarem tragédias como aconteceu lá no Maranhão e no Tocantins, como aconteceu alguns anos atrás, aí a cena que inclusive matou um vereador lá do sul do Pará. 2:55, a gente continua informando que o Comando Militar da Amazônia Oriental está com inscrições abertas para o segundo Seminário de Segurança e Defesa da Amazônia, com o tema Desenvolvimento, Proteção Ambiental e Povos Originários, Pilares da Soberania na Amazônia no pós-COP30. A programação será realizada no Teatro Maria Silvia Nunes, na Estação das Docas, em Belém, nos dias 17 e 18 de junho. O evento é aberto ao público mediante inscrição prévia. A iniciativa tem como objetivo fomentar o debate sobre os desafios estratégicos da Amazônia no cenário pós-COP. O seminário também busca sensibilizar estudantes de graduação e pós-graduação quanto à relevância dos temas ligados à segurança e à defesa na Amazônia. A programação vai abordar temas como geopolítica, justiça climática, desenvolvimento estruturante, bioeconomia, infraestrutura crítica, governança, comunicação estratégica e segurança regional. Entre os palestrantes estão autoridades militares, pesquisadores e representantes de instituições acadêmicas de destaque, como a Universidade Federal do Pará, a Universidade do Estado do Pará, a Universidade Federal Rural da Amazônia, o Centro Universitário do Pará, e além da Universidade da Amazônia e também do Instituto Evandro Chagas, o evento aí que será nos dias 17 e 18 de junho aqui em Belém. Para se inscrever, vamos lá, Seminário Segurança e Defesa .eventoscmn.com.br. Vou repetir. Seminário Segurança e Defesa, tudo junto, .eventoscmn.com.br. Aí o Seminário de Segurança e Defesa da região amazônica, que será realizado em Belém no próximo mês de junho. Uma vasta programação que será realizada aí na capital paraense, envolvendo aí a segurança e a soberania da região da Amazônia, na região norte do Brasil. São 2:58. Lembrando que daqui a pouquinho, tarde de notícias, teremos a entrevista com o presidente da Federação das Indústrias do Estado do Pará, o Alex Carvalho, sobre uma avaliação da FIPA, que terminou no último sábado lá no Hangar Centro de Convenções, que teve inúmeros negócios quanto à população. E a gente já reforça um convite para você. Amanhã, a partir das 10:30 da manhã, dentro do Estação CBN, teremos uma entrevista especial com o prefeito de Belém, Igor Normando. O prefeito de Belém, Igor Normando, estará aqui nos estúdios para falar sobre a gestão municipal aqui na Rádio CBN. Então, amanhã, 10:30 da manhã, dentro do Estação CBN, com Izzy Senna, o prefeito Igor Normando vai falar também sobre o trabalho que vem fazendo aqui em Belém aí após um ano, quase um ano e meio à frente aí da sua gestão. Ele que também vai dar detalhes aí sobre os próximos projetos aí da Prefeitura Municipal de Belém. 2:59, vem aí o repórter CBN, daqui a pouco a gente volta.
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0: Segunda-feira, 25 de maio de 2026. Pré-candidato à presidência pelo Novo, Romeu Zema, avaliou que a crise envolvendo o senador Flávio Bolsonaro do PL e o banqueiro Daniel Vorcaro representa um risco para a direita na disputa de 2026. Ele voltou a criticar a relação entre os políticos e banqueiros e afirmou que proximidade com um banqueiro bandido é um mau sinal. Zema afirmou ainda que esse desgaste pode acabar favorecendo o presidente Lula do PT. As declarações foram dadas durante o encontro de presidenciáveis promovido pela Câmara Americana de Comércio para o Brasil em São Paulo. O governador em exercício do Rio de Janeiro, Ricardo Couto, decidiu desapropriar o terreno onde está instalada a Refit, a antiga refinaria de Manguinhos. A medida representa um forte impacto nos negócios do empresário Ricardo Magro, que atualmente está foragido e acusado de dever bilhões em impostos. A dívida da refinaria com o estado do Rio de Janeiro chega a mais de 14 bilhões de reais em ICMS. O local poderá ser assumido pela Petrobras, que demonstrou interesse em expandir sua capacidade de refino na área. O Papa Leão XIV fez nesta segunda-feira um pedido histórico de perdão pelo papel da Igreja na legitimação da escravidão e por ter demorado séculos para condená-la. O pontífice reconheceu a participação histórica do Vaticano no tema e afirmou que isso representa uma ferida na memória cristã da Igreja Católica. Essa foi a primeira vez que um Papa reconheceu publicamente e pediu perdão pelo papel de antigos pontífices em autorizar a escravidão por soberanos europeus. O pedido de desculpas foi feito na primeira encíclica do pontificado dele. O documento, divulgado hoje, contém o posicionamento da Igreja Católica sobre determinados assuntos e é dirigido a bispos do mundo todo. No horário de Brasília, 3:03.
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2: De volta com Tarde de Notícias, às 3 horas e 4 minutos. Obrigado a você que está acompanhando a programação da CBN Amazônia Belém. Um grande abraço para você que está no carro, está em casa, também no YouTube, você que está no computador, no seu smartphone, acompanhando a nossa programação e também no aplicativo CBN. Nosso obrigado pela audiência, pela sua companhia. A gente vai falar sobre a FIPA, a programação aqui em Belém, quando são 3 horas e 5 minutos. Estação FIPA, CBN Amazônia Belém. A 17ª edição da FIPA movimentou Belém nos últimos dias com debates sobre indústria, bioeconomia, inovação, sustentabilidade e o futuro da região amazônica. Com o tema Amazônia, Raiz do Futuro, a feira reuniu empresários, pesquisadores, investidores e representantes do setor produtivo no Hangar Centro de Convenções. A programação trouxe painéis sobre transição energética, reforma tributária, inteligência artificial, bioeconomia e infraestrutura, além de rodadas de negócio e exposições industriais. E para fazer um balanço da edição deste ano e falar sobre os desafios, a gente conversa agora com Alex Carvalho, presidente da FIEPA. Alex, boa tarde, bem-vindo e já obrigado por atender a Rádio CBN.
3: Muito boa tarde, Diego. Boa tarde a todos os ouvintes da Rádio CBN. Sempre uma satisfação muito grande poder estar aqui com vocês e falar desse momento agora de com muito entusiasmo do que foi a nossa 17ª Feira da Indústria do Pará.
2: Qual o balanço que a FIEPA faz da FIPA 2026?
3: Extremamente positivo, superou todas as nossas expectativas, que já eram altas, porque em 2024 fizemos a 16ª edição e ali a gente já tinha percebido uma movimentação diferente, um impacto positivo, mas a 17ª ela superou em número de participantes, nós tivemos mais de 40 mil participantes, superou em número de iniciativas que foram conectadas. Mas eu não posso iniciar sem registrar as mais diversas mãos que se engajaram, se comprometeram. Estou falando dos colaboradores do Sistema FIEPA, que fizeram um trabalho assim, primoroso na organização, estruturação, seja da feira, congresso técnico, tudo que se fez com muito amor, com muito carinho. Então, a eles eu deixo aqui meu sincero reconhecimento pela magistral edição que nós tivemos.
2: Certo. Esta edição teve como tema Amazônia, Raiz do Futuro. Que mensagem a FIEPA quis passar com esse conceito?
3: Olha só. Contextualizando, nós tivemos recentemente, estivemos na vitrine, na maior vitrine mundial da Agenda de Sustentabilidade. E nesse momento, pós-COP, num grande evento, né, industrial, é importante ratificar que as mensagens e tudo que se apresentou durante a COP, elas precisam ter sentido, e esse sentido através da continuidade de uma agenda que precisa conversar mais e dialogar mais a sustentabilidade socioambiental com as necessidades de se promover o desenvolvimento econômico. Então, nós que nos propusemos a não só abrir as portas do sistema FIEPA para receber a indústria brasileira e mundial, apresentamos um projeto, um programa, que foi a jornada COP+, falamos muito nos microfones da Rádio CBN sobre isso ano passado, e descobrimos um grande manancial de ideias, de soluções, de iniciativas, e que fazem, de fato, da Amazônia a raiz desse futuro. E aí a correlação de que o futuro não é só apenas o nosso futuro, mas a partir de nós, amazônidas, temos não só a responsabilidade, mas a criar melhores e maiores oportunidades para que haja o desenvolvimento sustentável. E na nossa visão, Diego, só haverá este desenvolvimento sustentável se for lastreado em empregos, em geração de renda, oportunidade e atração de investimentos e que haja cada vez mais capacidade de se promover processos industriais com os maiores e mais diversos condições de sustentabilidade ambiental, inclusão social, e fazer com que a nossa riqueza, da nossa biodiversidade, os nossos recursos naturais, se transformem em negócios, mas com sustentabilidade e com a inclusão social tão importante, necessárias para nós.
2: A FIPA discutiu muito a questão da bioeconomia e da sustentabilidade. Como a indústria paraense tem se posicionado neste cenário?
3: A bioeconomia, ela foi apresentada ao mundo, o mundo nos viu de forma, tomou até se entusiasmou com o que viu. Muitos, principalmente aqueles ambientalistas do caos, né, que gostam de pregar que estamos passando do ponto de não retorno, isso não cola mais. A Amazônia já é vista como solução e muitos de nós, empreendedores conscientes, né, que purgam por fazer a coisa certa dentro da legalidade, estamos agora diante de uma grande oportunidade de ampliar as cadeias produtivas. E o melhor de tudo é que as vocações que o nosso estado tem, mineração, por exemplo, passa a ser a principal locomotiva de fazer a transição para novas cadeias produtivas, ou seja, o encadeamento produtivo de grandes projetos de mineração, de geração de energia, de indústrias solidificadas como, e bastante pujantes para o comércio exterior, a indústria da carne, por exemplo, passam a ser âncoras no fomento de iniciativas de micro e pequenos empreendedores. Então, esses tecidos novos, que são as cadeias produtivas advindas da bioeconomia, começam a criar mais corpo. Nós temos buscado incentivar, mais do que incentivar, oportunizar capacitação, seja profissional, através de desenvolvimento de pesquisa. Nós estamos com o Senai, por exemplo. Senai, nós vamos inaugurar nesse próximo mês o Instituto Senai Tecnológico em Alimentos e Bebidas, que vai conversar diretamente com o Parque de Bioeconomia do Governo do Estado, que, por sua vez, vai conseguir ampliar a pesquisa dentro do nosso território. Os empreendedores não vão precisar mandar suas amostras para serem testadas, analisadas, fora do Estado, para poder esperar resultado e, a partir daí, começar, né, num processo mais lento e mais oneroso, né, de buscar encontrar essas soluções desenvolvimento e pesquisa. Por outro lado, nós fizemos algo fantástico, que foi, assinamos o edital de chamamento do Fundo Travessias, isso em parceria com o Instituto Amazônia Mais 21. Vamos oportunizar crédito, microcrédito, e em escala pequena, reconhecemos, mas é um sinal que nós, enquanto instituição representativa do setor industrial, que nós não estamos olhando só para as cadeias sólidas, estruturadas, das grandes empresas, das médias empresas, nós estamos entendendo o movimento e que é hora de trazer o máximo de oportunidade àquelas startups, aquelas iniciativas que ainda estão embrionárias, e de repente dá esse salto que é decisivo para a continuidade, a longevidade e a maturação dessas iniciativas.
2: Perfeito. Aqui no Tarde Notícias a gente está conversando com o Alex Carvalho, presidente da FIEPA, sobre a avaliação da FIPA 2026. Alex, eu acompanhei o teu discurso de abertura e essa pergunta que eu vou fazer tem muito a ver. A FIPA também discutiu logística, hidrovias e infraestrutura. O que ainda precisa avançar para o Pará ganhar mais competitividade? Eu lembrei muito, né, da carta, né, de apresentação para mais investimentos aí no setor industrial. Então, o que é que o Pará precisa ganhar mais essa competitividade aí com hidrovia e essa infraestrutura, Alex?
3: A nossa visão, a infraestrutura, uma infraestrutura logística, ela oportuniza não só o mercado de exportação de grandes commodities, mas também oportuniza com que a nossa lida de tentar fazer com que a bioeconomia seja realmente um ativo mundial, de interesse mundial, e infraestrutura, ela é necessária para esses dois extremos. Não pensemos que transformar o Pará num hub logístico nós estamos à serventia apenas do comprador final. Nós, muito pelo contrário, podemos nos apropriar muito bem desse momento estratégico e galgar, vamos dizer assim, como é que eu posso dizer? Galgar um protagonismo em função da necessidade estratégica deste hub logístico. É só ver o que Barca Arena se tornou, já se tornou, uma vez consolidado o porto de Vila do Conde, como um grande ativo do país para esse comércio exterior. E aí eu não falo só nas exportações. Nas importações também, que o Brasil, o comércio, assim como o Brasil exporta, ele importa muita coisa. Fazer com que isso aconteça através dos nossos portos, o mundo está aí para mostrar, né, o quanto que isso é importante, sob aspecto geopolítico, sob aspecto também de mercado. Então, para nós, infraestrutura é o grande, talvez é a grande ausência que vai, uma vez superada, e a gente tem trabalhado muito para superar, em buscar que o Pará tenha, né, diversificar os modais logísticos, hoje dependentes quase que exclusivamente de rodovias. Eu, como engenheiro rodoviário, poderia estar levantando as mãos para o céu, né, porque aqui a gente tem a tempestade perfeita, e quem trabalha com manutenção, conservação, construção e restauração de rodovias, não vai faltar serviço. Mas note bem, a gente tem que ser racional. Então, ao invés de estar olhando para o meu próprio umbigo, é necessário que haja uma visão do que é importante realmente para o estado do Pará. E nós temos à disposição, nossa disposição, da população como um todo, a possibilidade de transformar nossos rios em hidrovias. Isso não vai fazer com que se perca os peixes, se perca, porque a navegação ela existe há muito tempo, há décadas, centenas de anos, e nós não vamos ir atrás de ativos que comprometam a nossa biodiversidade. Mas as ferrovias também me parece bastante óbvio, com as distâncias que nós temos a percorrer, com a configuração de tráfego que está acontecendo, por exemplo, na BR-163, é impensável, acho que é o único modelo no mundo, né, que esse tipo de carga está sendo transportado nessa distância por um modal rodoviário. Isso é ilógico, contraproducente, e nós precisamos romper essas barreiras de uma vez por todas. Nós estamos perdendo muito tempo com agendas que eu chamo pseudoambientais, ambientalistas. Na verdade, os interesses me parece que não são exatamente a defesa dos povos originários, da biodiversidade. Talvez tenha algo mais além disso, mas a gente aos poucos está trazendo clareza, está defendendo a infraestrutura como algo muito responsável, né? Não é para atender interesse de ninguém, de A, de B, de Z, não é para interesse da federação, nós entendemos que isso é um ativo importante e é uma página que precisa ser virada de uma vez por todas para colocar o Pará no ponto de protagonista na agenda do desenvolvimento. O Pará vai se tornar um dos principais estados da nação se nós virarmos essa página do gargalo logístico que ainda convivemos.
2: Perfeito. Para encerrar, qual foi o principal legado que a FIPA deixa para o setor industrial e para o estado?
3: O ambiente de negócios. A palavra que eu mais ouvi nos corredores da FIPA foi network. Fez sentido para expositor, fez sentido para patrocinador, fez sentido para colaborador do sistema FIEPA, fez sentido para transeuntes, fez sentido para a família que foi conhecer o que era um pouco mais da nossa indústria, fez sentido para painelistas que foram participar do Congresso Técnico, fez sentido para todos que participaram desta edição. Isso dá um sentimento de orgulho danado. Eu me sinto muito, muito feliz de ter juntado a minha mão as centenas de mãos que estruturaram esse evento, que, além de bonito, cumpriu com o papel institucional, cumpriu com o papel de levar as agendas que nós defendemos com muito afinco, que o desenvolvimento sustentável ocorra na prática. Para isso, nós temos que ter potência, no ambiente de negócios, potência nas boas práticas ambientais e de sustentabilidade ambiental, nas boas práticas de inclusão social e nas melhores condições que nós tivermos de atração de investimentos e desenvolvimento de negócios com competitividade econômica.
2: Perfeito. A gente conversou com o Alex Carvalho, presidente da FIEPA, sobre o balanço da FIPA 2026, o evento que discutiu o futuro da indústria, bioeconomia e desenvolvimento sustentável na Amazônia. Alex, muito obrigado. Parabéns aqui em nome da CBN. A gente parabeniza a FIEPA, parabeniza você e toda a equipe pelo trabalho feito aí durante esses dias e que bons ventos, né, continuem a soprar a favor da economia e também a favor da indústria do Pará, Alex.
3: Eu agradeço, Diego, e agora é contagem regressiva já para a 18ª edição, daqui a 2 anos. Espero que estejamos todos juntos novamente. Forte abraço.
2: Forte abraço. 3h19. 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Aí a gente conversou com Alex Carvalho, presidente da FIEPA, sobre a FIPA 2026. E já projetando a FIPA 2028, que daqui a 2 anos, né? Mas vamos lá, né? A indústria do Pará tem muito a crescer. São 3 horas e 20 minutos, hora de intervalo. Daqui a pouco a gente volta no Tarde Notícias.
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5: Hoje eu vou falar com você que mora em prédio. Ninguém te conta isso na hora de você comprar um carro elétrico. Você pesquisa, compara, se empolga todo, fecha negócio no carro e só depois descobre que o prédio onde você mora não tem absolutamente estrutura nenhuma para instalar um carregador. Esse é um problema que está pegando muita gente de surpresa. Ninguém te conta isso na hora de você comprar um carro elétrico. A fiação do condomínio não suporta a carga, tem necessidade de emissão de projeto elétrico, de laudo técnico e por aí vai. Em alguns condomínios com muita boa vontade, o pessoal até resolve rapidamente, porém tem outros que isso perdura por meses. Comprar um carro elétrico e mora em apartamento precisa levantar essas questões bem antes da compra do carro, pois a compra você até faz em um dia, hein? Já a aprovação do condomínio, isso pode te custar muito tempo e dinheiro, muito mais do que você imagina. Se você mora em um prédio que não dispõe desse suporte para instalação desse carregador, te prepara, porque esse assunto provavelmente vai render muitas reuniões com o teu condomínio.
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2: 3h24 no Tarde de Notícias, e a gente informa que começa hoje a 10ª edição da Semana Nacional de Conciliação, que irá movimentar nacionalmente todos os tribunais do trabalho. São 56 varas do trabalho do Pará e Amapá que participam desta iniciativa. Vamos conversar agora com o juiz Francisco José Monteiro Júnior, juiz do trabalho e coordenador do Centro Judiciário de Solução de Conflitos e Cidadania da Justiça do Trabalho, o SEJUSC, aqui de Belém. Juiz Francisco, muito boa tarde, bem-vindo e obrigado por atender a CBN.

0: A gente está com uma pequena falha aí no sinal. A gente vai tentar falar novamente com o juiz Francisco José Monteiro Júnior. Ele que coordena, aí faz parte aí das ações envolvendo a Semana Nacional da Conciliação, né, que chega à sua 10ª edição aqui, é, a programação que ocorre em todo o país e que ocorre também em Belém, aqui na Amapá. Contato já restabelecido? Então vamos lá. Doutor juiz, o juiz Francisco José Monteiro Júnior, boa tarde, bem-vindo. Novamente com um problema de sinal, a gente informa que enquanto o juiz ele não atende aqui por questões aí do sinal, a gente também traz informações detalhadas sobre essa programação que ocorre em todo o país, mas que ocorre também aqui em Belém e também em outras varas trabalhistas no estado. A campanha tem o tema deste ano, Um Acordo Muda o Jogo, né, que é o tema aí da campanha, né, de conciliação, e vai até o dia 29 de maio, vai até a próxima sexta-feira. As atividades, né, apontam esse ano um lado social, um lado de solidariedade, como arrecadação de alimentos, né, não perecíveis, em parceria com o Remo e com o Paysandu. Vai lembrar que os clubes também estão envolvidos nessa campanha aí de conciliação, né, ajudando aí, com a doação de alimentos não perecíveis. Além dos processos já definidos, o centro também entra em contato com empresas, né, para atender aí e fazer conciliação de as várias ações que ocorrem aí na esfera trabalhista, né? E também a gente informa que essa campanha tem a ver com uma estratégia para ampliar o alcance da Semana Nacional de Conciliação e fortalecer a mobilização solidária ao ponto aí de envolver as grandes equipes de futebol aqui da região norte do país, no caso, o Clube do Remo e Paysandu, né, que tem grande apelo aqui em Belém e também no estado. Só reforçando que a campanha, a Semana Nacional de Conciliação, começou hoje, né, no Tribunal Regional do Trabalho da 8ª Região, aqui na Praça Brasil, aqui pertinho aqui da CBN, e vai até a próxima sexta-feira, dia 29 de maio. Então, você que tem a oportunidade de fazer um acordo, né, na área trabalhista, você pode procurar o TRT, né, e também fazer parte aí dessa campanha aí para atendimento, né, de acordos envolvendo a Justiça do Trabalho. Então, a Semana Nacional de Conciliação começou hoje e vai até a próxima sexta-feira, uma boa oportunidade para acordos de conciliação na área trabalhista. 3 horas, 28 minutos, vamos para o repórter CBN, daqui a pouco a gente volta.
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0: Segunda-feira, 25 de maio de 2026. O ministro da Fazenda, Dário Durigan, reconheceu que a guerra no Oriente Médio tem afetado a economia brasileira, gerando aumento nos preços de combustíveis e alimentos. No entanto, ponderou que os impactos sofridos pelo Brasil são menores do que em outros países, como Índia e Coreia do Sul. Isso porque, segundo o ministro, o país tem buscado nas últimas décadas algumas alternativas no setor, como os biocombustíveis e a exploração de petróleo em águas profundas. As declarações foram dadas durante um evento em São Paulo. Os últimos 14 internos do antigo Hospital Colônia de Barbacena, em Minas Gerais, foram transferidos para um lar terapêutico na cidade nesta segunda-feira. A mudança encerra definitivamente as atividades do hospital psiquiátrico, que ficou conhecido como Holocausto Brasileiro. Fundado em 1903, estima-se que mais de 60 mil pessoas morreram no local, vítimas de maus tratos, abandono e internações indevidas. A presidente do México, Claudia Sheinbaum, confirmou que o país vai receber a seleção do Irã durante a Copa do Mundo. Segundo ela, os Estados Unidos não queriam abrigar a equipe da República Islâmica por causa da guerra. Neste sábado, o presidente da Federação Iraniana de Futebol já tinha afirmado que a base da equipe será na cidade fronteiriça de Tijuana. Os três jogos do Irã, na primeira fase do Mundial, serão disputados nos Estados Unidos. No horário de Brasília, 3h35.
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2: De volta com Tarde de Notícias, às 3 horas.

0: 36 minutos e começou hoje as inscrições para o Exame Nacional do Ensino Médio, Enem. Os candidatos têm até o dia 5 de junho para realizar o cadastro exclusivamente pela página do participante. As provas estão marcadas para os dias 8 e 15 de novembro em todo o Brasil. O exame é utilizado como principal forma de acesso ao ensino superior por meio dos programas como Sisu, ProUni e FIES, além de seleções em universidades públicas e privadas. Os estudantes que não conseguirem isenção da taxa podem pagar o valor de R$ 85,00 para confirmar a inscrição. O pagamento pode ser feito por boleto, PIX, cartão de crédito ou débito, conforme a disponibilidade bancária. O prazo final para quitar a taxa termina no dia 10 de junho. Entre as novidades deste ano está a inscrição automática de alunos do terceiro ano do ensino médio da rede pública. Mesmo com o cadastro pré-preenchido, os estudantes precisarão acessar a página do participante para confirmar os dados e escolher informações como cidade de prova, língua estrangeira e atendimento especializado. Outra mudança anunciada pelo INEP é a ampliação dos locais de aplicação do exame. A previsão é chegar a cerca de 10 mil escolas participantes em todo o país, permitindo que aproximadamente 80% dos concluintes da rede pública realizem a prova na própria escola onde estudam. Os pedidos de atendimento especializado também devem ser feitos até o dia 5 de junho. O recurso está disponível para pessoas com deficiência, transtornos de aprendizagem, TEA, gestantes, lactantes, diabéticos, idosos e estudantes em condições específicas. 3h38, intervalo, daqui a pouco a gente volta.
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0: De volta com o Tarde Notícias às 13h40 e contato restabelecido. Agora sim a gente vai falar com o juiz Francisco José Monteiro Júnior, ele que é juiz do trabalho e coordenador do Centro Judiciário de Solução de Conflitos e Cidadania da Justiça do Trabalho. Juiz Francisco José, boa tarde.
6: Boa tarde, agradeço o espaço da CBN.
0: Então vamos lá, doutor, para começar, explica para a gente o que é esse movimento da Semana de Conciliação, como funciona?
6: Na verdade, trata-se de um movimento nacional promovido pelo Tribunal Superior do Trabalho, em que todos os tribunais do Brasil promovem durante esta semana, de hoje até sexta-feira, dia 29 de maio, a Semana Nacional da Conciliação Trabalhista. O que, que é esse movimento? É onde a Justiça ela dedica um pouco mais de tempo para buscar a conciliação em processos que estejam desde a fase inicial, desde a fase intermediária ou próximo da finalização e do seu pagamento.
0: Qual o cenário dentro dos estados do Pará e Amapá dentro da semana? Há algum indicativo do efeito desse mutirão no norte do país?
6: Sim, ano após ano a gente acompanha por meio de números, de relatório, uma tendência a crescimento destes acordos. Nós percebemos que tem um volume maior, tanto de processo como de pedidos das partes e dos seus advogados, para que os seus processos sejam pautados e agendados com audiências para esta semana, no sentido de conseguir a solução dialogada. Então, nós estamos aqui pelo Sejusque Belém, fazendo a nossa iniciativa, e no estado do Amapá, o Sejusque de Macapá também está promovendo a sua semana com a busca de melhores resultados, de soluções mais rápidas e dessa aproximação das partes e advogados que é tão importante.
0: O tema desta 10ª edição é Um Acordo Muda o Jogo. Como o senhor avalia a importância desse trabalho para solucionar os conflitos?
6: Bom, o tema desta semana do acordo, ele foi pensado pelo clima de Copa do Mundo. Então, faz a associação com o jogo, com o futebol, mas também com aproximação, com fair play, com acordo, com conversa. Então, nesse sentido, o TST elegeu esse tema, né, para que nós pudéssemos explorá-lo, com um acordo muda o jogo. E também vale dizer que essa percepção, ela é muito presente. As partes, os advogados conseguem enxergar esse tema como algo que pode aproximá-los e pode também permitir que eles cheguem a uma solução de uma maneira mais lúdica, mais informal, empoderando aqueles atores que de fato estão vivendo aquele problema e podem, por meio de um diálogo, resolvê-lo.
0: Exatamente. E falando em jogo, teve uma campanha solidária envolvendo o Remy Paissandu. Qual o balanço dessa iniciativa?
6: Nós ficamos muito contentes com a participação dos dois clubes, os dois maiores clubes aqui do Pará. Eles participaram prontamente, atenderam prontamente ao nosso convite, estiveram no tribunal assinando um documento desta participação e convocaram tanto os seus jogadores quanto os torcedores para, quando fossem a campo, doassem 1 quilo de alimento não perecível, os quais serão destinados a duas entidades, uma associação civil aqui em Belém e outra aqui próximo, capitaneada por uma cacica, uma aldeia indígena. Então, a gente teve uma participação muito efetiva, a gente sentiu a empolgação do torcedor querendo ajudar o seu time, ajudar o seu clube a participar de uma maneira integrada com relação a isso, e nós podemos dizer que já temos mais de 2 toneladas de alimentos hoje, segunda-feira, embora a gente ainda possa receber alimentos, se assim os clubes e torcedores quiserem entregar para a gente no Tejú. Busque no Tribunal Regional do Trabalho na Praça Brasil.
0: De que forma a Semana de Conciliação também fomenta o acesso à cidadania da população?
6: Bom, um acordo bem feito, ele já significa um acesso à justiça integrado, efetivo, mais rápido, de maneira em que a própria parte, juntamente com seu advogado, participe de uma conversa em que ela está sendo ouvida e ela também utilizará os seus argumentos para trazer uma solução. Então, a gente entende que é uma aproximação da população, é uma resposta mais rápida que a gente tenta buscar, não só nesse período, mas especialmente nele, além de promover uma cultura de paz, de diálogo, de solução de conflitos de uma maneira mais prática.
0: Quem está nos ouvindo, assistindo e quiser participar, como faz? Onde procurar os serviços ao longo dessa semana?
6: Bom, você que já tem um processo na Justiça do Trabalho, você pode procurar o seu advogado, a sua advogada, ou nos procurar diretamente pelo site do tribunal. Tem um acesso de um balcão virtual onde o seu processo tramita, e você pode pedir para que esse processo que você faça parte seja incluído na semana. Nós vamos fazer o esforço máximo para que isso aconteça, e bem como que a participação dessa pessoa interessada, ela pode ir presencialmente na nossa sede, no Tribunal do Trabalho, na Praça Brasil, ou pode participar virtualmente desde que tenha um celular com câmera, microfone e internet. Então, é só pedir que a gente vai buscar a inclusão do processo do interessado na nossa pauta de audiência especial desta semana.
0: Perfeito. Conversamos aqui no Tarde de Notícias com o juiz Francisco José Monteiro Júnior, juiz do trabalho e coordenador do Centro Judiciário de Solução de Conflitos e Cidadania da Justiça do Trabalho. Juiz Francisco José, muito obrigado por atender a CBN. E a Rádio Que Toca Notícias está aberta aí para atividades futuras aí do Tribunal do Trabalho aqui em Belém, também na região amazônica. Muito obrigado.
6: Obrigado também, uma boa tarde.
0: São 3 horas e 46 minutos, está aí a programação envolvendo aí cidadania, serviços para a população de Belém ao longo desta semana, até a próxima sexta-feira, dia 29 de maio. Muito bem, vamos de intervalo, daqui a pouco a gente volta com mais Tarde Notícias.
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0: De volta com Tarde Notícias, às 3 horas e 49 minutos. Daqui a pouco, o CBN Esporte para a segunda edição. Ronaldo Santos e Alessandro Amorim já estão ali no aquecimento para estarem no ar logo mais às 4 horas da tarde. E Belém já entrou oficialmente no clima das festas juninas. A Prefeitura da capital lançou a programação do Arraial Junino 2026, que promete ser o maior já realizado na cidade, com concursos de quadrilhas, apresentações culturais e incentivo financeiro para grupos folclóricos tradicionais do Pará. A programação será realizada em diferentes espaços da capital, reunindo milhares de brincantes e movimentando também a economia criativa durante o período de São João. Os detalhes vamos conferir agora na reportagem de Ronaldo Santos.
11: A Prefeitura de Belém lançou oficialmente a programação do Arraial Junino 2026, considerado pela gestão o maior já realizado na capital paraense. A programação acontece entre os meses de junho e julho, reunindo apresentações culturais e concursos tradicionais em diferentes pontos da cidade. Uma das principais atrações será o tradicional concurso de quadrilhas juninas. A fase classificatória ocorre entre os dias 17 e 21 de junho, na Praça Dorothy Steng. Já a Praça Valdemar Henrique será o palco central da programação entre os dias 22 e 29 de junho, recebendo as apresentações finais, mostras culturais, festivais, apuração dos resultados e a cerimônia de premiação. O evento vai contemplar 129 propostas culturais, incluindo quadrilhas juninas juvenis e adultas, mísseis juninas nas categorias caipira, simpatia, negritude, diversidade e melhor idade, além de quadrilhas infanto-juvenis, pássaros juninos, cordões de bichos, grupos parafolclóricos, grupos de toadas, carimbó e bois bumbás. A premiação pode chegar até R$15 mil, fortalecendo a cadeia produtiva da cultura local e incentivando a continuidade das manifestações tradicionais da capital paraense. O anúncio foi feito pelo prefeito Igor Normando, que destacou a importância do Arraial para a valorização da cultura popular e dos artistas locais.
12: Dia 17 até o dia 29 vão estar ocorrendo várias manifestações culturais juninas na nossa cidade, nos distritos da cidade. A gente vai estar na Praça Dorothy Teng, na Praça Valdemar Henrique. Nós vamos ter vários bairros que vão estar fazendo eliminatórias das quadrilhas juninas. Temos o tradicional Arraial do Pavulacho, que vai estar ocupando as ruas de Belém, o centro de Belém. É uma programação extensa, mas que, sem dúvida alguma, vai levar alegria e vai levar a população às ruas para comemorar essa data tão importante, esses festejos juninos, que movimentam a economia da nossa cidade, mas levam alegria para todas as famílias. Pássaros, quadrilhas, toada, inclusive o primeiro festival de toada da cidade. A gente vai não só fazer com que essas manifestações voltem a ocupar o centro da cultura local, como também vai fazer com que programações que já são históricas da cidade, como é o Arraial do Pavulacho, possam entrar na programação oficial da cidade. É um momento histórico para nós, onde a gente valoriza aqueles que fazem a cultura da nossa cidade, mas garante também que todo o reconhecimento seja feito na prática, não só no discurso. Então, a gente está fazendo tudo isso para resgatar esse movimento tão importante que movimenta toda a cidade e que permeia nossos corações.
11: Além da programação cultural, a expectativa é de que o Arraial também movimente a economia da cidade, gerando renda para trabalhadores dos setores de alimentação, artesanato, vestuário e produção de eventos durante o período junino. De Belém, Ronaldo Santos.
0: Aí o Ronaldo Santos trazendo os detalhes sobre a programação das festas de São João organizada pela Prefeitura de Belém. 3 horas e 54 minutos. Vamos falar com o Alessandro Amorim, que agora sim está no estúdio, né? Falamos com ele por telefone, agora está aqui no estúdio para trazer informações sobre o caso da advogada desaparecida na Ilha do Combu. Alessandro, mais uma vez, boa tarde.
13: Boa tarde, Diego. Boa tarde, ouvintes da Rádio CBN. Pois é, voltei lá do grupamento marítimo fluvial, localizado ali na Arthur Bernardes, e conversei com o comandante, o Diego Cunha, ele que deu mais detalhes, sobre essa investigação no desaparecimento da advogada Carol Pessoa, e a gente vai ouvir ele agora, dando os primeiros detalhes, do que foi feito, as primeiras ações desde o desaparecimento da Carol. Vamos ouvir ele.
14: Ontem à tarde, nosso Centro Integrado de Operações entrou em contato conosco informando o desaparecimento da vítima, que tá, o caso ganhou repercussão, e que o afogamento seria uma hipótese muito provável, porque pelas circunstâncias do fato, ela estava numa moto aquática, de repente a moto aquática está sem ninguém, o colete foi encontrado também na redondeza, lá na área, então a gente já considera que possa ter ocorrido um afogamento, mas ainda assim é uma hipótese, porque não foi testemunhado, ou não chegou nenhuma informação para a gente, que houve testemunha que viu ela caindo da moto aquática e submergindo. Na verdade, os amigos notaram a ausência, foram atrás, encontraram essa moto aquática. Aí nesse contexto, o bombeiro entra em cena para fazer uma busca em meio líquido. Então, o GEMAF, que é o Grupamento Marítimo Fluvial, ele tem a especialidade de fazer busca de mergulho, busca subaquática. E nós imediatamente, ontem à tarde, empregamos uma equipe de mergulho com embarcação, logística adequada, o pessoal se deslocou. O local provável é onde foi encontrada a moto aquática, então nós iniciamos ali busca subaquática naquela região. E hoje foi dada continuidade também com outra equipe de mergulho, embarcação, então está se concentrando nesse viés.
13: E o Diego Cunha também deu mais detalhes, sobre a localização, onde foi encontrada a moto aquática, que fica localizada atrás da Ilha do Combu. Ele deu mais detalhamentos sobre essa localização, vamos ouvir.
14: Na prainha, no Furo São Benedito, nessa região. Então, a moto aquática foi encontrada nessa redondeza, então a gente se concentra lá. Que a atividade de mergulho tem que ter referenciado no local de busca, porque não adianta Ah, foi na Bahia. Não, tem que ter uma referência de poder limitar e aumentar a efetividade da busca, né? Inclusive hoje está sendo mantido lá, com mesmo, tentando dar a maior amplitude possível de busca, uma área muito extensa, uma área muito grande. E usando, a gente está usando também equipamentos de varredura, sonar de varredura lateral para fazer leitura de fundo, para analisar a morfologia daquele fundo, de repente se encontrar um objeto que seja similar ao que se busca, né? Se for um objeto, um corpo humano, tem a forma do corpo humano, se for um outro objeto, não sei, uma embarcação, vai ter a forma de uma embarcação. Então o sonar dá essa facilidade para a gente fazer a leitura de fundo e ter uma busca maior, ampliar nossas buscas. Se for só um mergulhador fazendo busca subaquática, a gente vai demorar muito. Então, se de repente o sonar acusar ali um ponto de interesse, o mergulhador desce, verifica, foi feito hoje, só que na hora que o mergulhador desceu, o sonar mostrou lá uma forma como se fosse alguns braço e perna, mas quando desceram era galho, e acabou que se descartou lá o ponto. Mas é isso, é basicamente esse o trabalho nosso que está desenvolvendo nesse exato momento.
13: E o Diego Cunha também deu mais detalhamentos sobre as hipóteses, né? Já que as buscas estão muito concentradas, né, aonde a moto aquática foi encontrada, né, e tem sido a principal referência da operação e o que vai ser feito nas próximas 24 horas. Vamos ouvir.
14: Nós temos correnteza muito forte, então possivelmente não se encontra mais onde foi o incidente. Existe a hipótese de estar lá? Sim, tanto é que a gente concentra a busca lá. Porque não tem como eu estimar, dadas N variáveis aí de temperatura da água, movimento de vazante, de enchente, a gente tem que tomar como referência onde foi o incidente. Porque fora disso é quase impossível a gente estimar onde ela pode estar fora dali.
15: Certo. Daqui a pouco vai fazer 24 horas, né, do incidente, né? Qual o procedimento padrão a partir desse momento?
14: Olha, a partir de amanhã, na verdade hoje a gente vai continuar dando busca subaquática com o sonar e o mergulhador fazendo mergulho pontual lá, na área onde foi encontrado a moto aquática. A partir de amanhã já tem uma possibilidade grande de emergir o corpo, se realmente foi um afogamento, né? A hipótese maior é essa, a gente tem que trabalhar dessa forma. Então, a partir de amanhã a gente já vai empregar drone, vai continuar com a busca subaquática até o mesmo local, porque a gente não vai conseguir saturar aquela área, que ela é muito extensa, então a gente vai continuar com a esperança de encontrar ali. Ao mesmo tempo que a gente vai com um drone fazer a busca de superfície muito mais ampliada e também com uma outra embarcação paralela fazer essa busca de navegação. Amanhã o trabalho vai ser esse, mas hoje vai se concentrar pontualmente lá ainda.
13: Então é isso, Diego Beckmann. As buscas seguem, né, principalmente essa busca subaquática através de sonar, também buscas mais superficiais através tanto da embarcação e também através de drones, né, para justamente localizar o corpo. O Corpo de Bombeiros está trabalhando com essa hipótese de afogamento da Carol. Tá?
0: Muito obrigado, Alessandro Amorim, pelas suas informações. A gente vai trazer mais informações sobre esse caso ao longo da programação. 3h59, o Tarde Notícias vai ficando por aqui. Programa de hoje, operação de áudio de Marinaldo Oliveira. Produção de Lucas Silva, o nosso querido estagiário. Érica Castro, Alessandro Amorim e Ronaldo Santos. Gerência de conteúdo e programação de Daniele Pires. Direção de jornalismo, Paulo Fernandes.
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0: Vem aí o repórter CBN e logo em seguida o CBN Esporte para a segunda edição. Um grande abraço e até amanhã.
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0: Segunda-feira, 25 de maio de 2026. O presidente Lula iniciou hoje um tratamento de radioterapia preventiva no couro cabeludo. O Hospital Sírio-Libanês de Brasília informou que se trata de um procedimento que complementa a retirada de um câncer de pele ocorrida no dia 24 de abril em São Paulo. Segundo interlocutores do presidente, serão ao todo 15 sessões de 2 minutos que vão ocorrer ao longo de 3 semanas. De acordo com o hospital, Lula poderá manter as atividades sem restrições. O Partido Liberal anunciou uma nova equipe de marketing para a pré-campanha presidencial de Flávio Bolsonaro após revelações do pedido de dinheiro por parte do senador ao banqueiro Daniel Vorkaro, do Master. O marqueteiro Alexandre Outramari assume a coordenação de comunicação e marketing na corrida eleitoral no lugar de Marcelo Lopes, conhecido como Marcelão e amigo pessoal de Flávio. Outramari já trabalhou com Marta Suplicy e também tem no currículo campanhas bem-sucedidas de Simone Tebet ao Senado e Wilson Lima ao governo do Amazonas. A Polícia Civil de Minas Gerais investiga o caso de um turista argentino preso em flagrante por suspeita de racismo contra uma criança de 7 anos. O caso aconteceu num passeio de Maria Fumaça na cidade histórica de Tiradentes no domingo. Em entrevista à TV Globo, a mãe da vítima contou que é do Rio de Janeiro e que estava em Minas para comemorar o aniversário ao lado de familiares quando foi surpreendida com a situação. O contribuinte tem até esta sexta-feira para enviar a declaração do Imposto de Renda 2026. Até o momento, mais de 31 milhões e meio de pessoas prestaram contas à Receita Federal. O órgão espera 44 milhões de documentos neste ano. Precisa declarar quem recebeu, em 2025, rendimentos tributáveis acima de R$ 35.584. A perda do prazo acarreta em multa mínima de R$ 165,74. No horário de Brasília, 4 horas 2 minutos.
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2: 4:05 na programação aqui da CBN Amazônia Belém. Chegamos com o CBN Esportes para a segunda edição, para a gente continuar esse nosso debate a respeito aqui do futebol paraense, do esporte paraense. Vamos falar sobre o jogo de logo mais entre Paysandu e Floresta pela 8ª rodada da Série C do Campeonato Brasileiro. Papão que deve poupar atletas nesse jogo de hoje, visando, olhando o jogo da Copa Norte. A gente vai falar sobre a provável escalação do Paysandu e todos os detalhes desse jogo. Também vamos falar sobre o Remo, que perdeu ontem para a equipe do Atlético Paranaense, uma derrota indigesta aí. E o Remo está na bronca com a arbitragem, mas será mesmo que a arbitragem prejudicou tanto assim o Remo? Olha, em alguns lances eu acredito que sim, mas em outros, bem, a gente vai debater e analisar junto com você tudo aquilo que aconteceu nessa partida. Vamos repercutir também a Série D do Campeonato Brasileiro e repercutir todas as outras informações do esporte paraense junto com você agora aqui dentro do CBN Esportes Pará, segunda edição. E eu quero a tua mensagem no nosso WhatsApp, 919-8814-0073, ou então no nosso chat do canal CBN Amazônia no YouTube. Procura lá a live CBN Esportes Pará, segunda edição. E aí você pode participar conosco da nossa programação. Vamos girar o intervalo? É intervalo, Marinaldo? Ou não? Ah, então bora direto, que o esquema aqui é diferente, né? E ele tá aqui ao meu lado,
0: Alessandro Amorim.
2: Boa tarde pra você, Alessandro.
3: Boa tarde, Ronaldo Santos. Boa tarde aos ouvintes da Rádio CBN. Ótima segunda-feira, semana abençoada tá começando. Última semana de maio, Ronaldo
2: Sim.
3: Santos.
2: Sim, uma semana. Tá chegando o mês de junho.
3: É, o mês preferido de muita gente aí.
2: É verdade.
3: Né? Clima junino, né? Tá acabando esse período chuvoso. A gente tá naquele período de transição ali pro clima mais quente. Vai ser um mês bom.
2: Sim, certamente. Bora falar então dessa derrota do Remo ontem para a equipe do Atlético Paranaense. A gente está com os melhores momentos aí na tela para quem está acompanhando a gente no YouTube. Mas para quem está ouvindo a gente vai estar debatendo agora sobre esse jogo. O Remo até começou legal, abriu o placar com o Jajá no primeiro tempo. Tiveram alguns lances polêmicos aí, como por exemplo a carga que deram em cima do Aleph Manga. Teve também o pênalti em cima do Marcelinho. E fora os gols anulados aí pelo lado do Atlético Paranaense. No final das contas, o Remo perde 2-1. E a tal da maturidade, né? Que tá faltando aí pro time. Não somente pro coletivo do Remo, mas para alguns atletas individuais. O que o Jajá fez ontem, sinceramente, beira o inacreditável. Sabendo que ele poderia ser punido, sabendo que ele poderia ser expulso, ele não teve a frieza e a calma de reagir de uma maneira que não fosse prejudicial a ele e ao clube. E aí ele acabou sendo expulso depois de ter feito ali um gesto obsceno, segundo a análise do VAR. E aí vem o segundo tempo, o Viveiros comendo a bola no finalzinho do primeiro tempo, consegue fazer o primeiro gol do Atlético. No início do segundo tempo, ele faz o segundo. E o Viveiros, que nem foi pra Copa, né? Não foi convocado aí pra seleção colombiana. Mas tá comendo gol a rodo aí, cara, o Viveiros. Ele que é o artilheiro, inclusive, agora do Brasileirão. Mas, cara, o que dizer desse Remo diante do Atlético Paranaense num jogo que poderia ter terminado de uma maneira diferente pro Remo? Mas o Remo fez mais um daqueles casos de remice que a gente tanto fala por aqui, né, Alessandro?
3: Bom, bora matar logo o assunto arbitragem, que a gente tem aí, a gente fica com bastante tempo para falar de jogo.
2: Prossiga.
3: A polêmica do lance do Aleph Manga, né? Eu acho que foi até o mais discutível, né? Eu acho que não. Esse é o lance que eu tô com mais dúvida. Acredita, Ronaldo Santos?
2: Se porque foi ou não,
3: tem,
2: né?
3: Porque tem a carga e acho que o que a arbitragem poderia analisar é se foi ombro com ombro, mas, cara, visivelmente foi uma carga nas costas, né? E aí esse dá pra realmente discutir. O gol anulado do Atlético Paranaense bateu no braço do jogador do Atlético, né? Acho que não tem discussão, a regra diz que se bater a bola na mão, independentemente se foi intencional ou não, não vale. Acho que foi corretamente anulado. Aquela cavada do Marcelinho ainda no primeiro tempo, pelo amor de Deus, né? O Marcelinho preferiu simular do que seguir a jogada adiante. Se ele seguisse, ele ia sofrer o pênalti, inclusive, né? Mas se precipitou e acabou se jogando. Acho que também o outro lance mais polêmico foi o do Marcelinho no segundo tempo, que ele sobe, né, e sofre uma carga. Eu achei que não foi, eu achei que a carga não foi suficiente, né? E tanto que, cara, o Marcelinho já pula praticamente se atirando, né? Então, eu acho que esse não foi. O que dá pra gente discutir foi a carga em cima do Aleph Manga. Eu tô tendendo mais pra achar que foi pênalti, né? E foi no momento da partida em que o Remo já tava com 1-0 no placar, né? Então, poderia ter dado uma vantagem bem considerável, né? E, inclusive, foi antes do lance do Vitor Bueno, né? Aquele contra-ataque de 3-2. Ou seja, foi no momento praticamente crucial. A gente tá vendo o lance nesse momento no nosso YouTube, né? Ele acabou se jogando, né? Caramba, se ele esperasse, ele sofria a falta.
2: Eu acho que ele já tava premeditando. Desculpa te interromper, Alessandro. Eu acho que ele já tava premeditando que ia receber o contato.
3: Exato, mas se precipitou, né?
2: E meio que já foi se projetando.
3: Foi. Né? Então foi praticamente duas cavadas aí do Marcelinho na partida. Né? Acho que os mais gritante pela torcida foi o do Marcelinho do Manga, né? Do Manga tô tendendo mais pra achar pênalti, mas do Marcelinho achei que não. Achei que a carga não foi suficiente, né? Mesmo possivelmente ter sido já no ar, né? Mas achei que foi no início e o Marcelinho praticamente já pula se atirando, né? Então achei que não foi pênalti. Dito isso, achei que, assim, obviamente um pênalti não marcado é sempre prejudicial. Mas agora, analisando todo o contexto da partida, depois que o Remo fez o gol, o Remo praticamente só criou a jogada do Vitor Bueno, né, que foi aquele contra-ataque de 3-2. A jogada do segundo tempo, que culminou no pênalti sofrido do Marcelinho, que pra mim não foi. E lembra outro Ronaldo Santos? Outro lance de perigo no segundo tempo?
2: Não, tu citaste aquela do Vitor Bueno, né? Que ele estava subindo, que ele segurou a bola. Ele poderia ter dado o passe, inclusive era o Manga e o Jajá que estavam dando opção. Ele segurou a bola e aí o Viveiros, que veio do meio campo, estava bem atrás do Vitor Bueno, foi lá e conseguiu pegar. Eu não fiz, não me recordo de outro lance perigoso, não. Acho que, para mim, na minha opinião, depois que teve a expulsão, né, o segundo tempo do Remo foi completamente...
3: Foi nulo.
2: É, foi ali apenas pra sobreviver.
3: Foi nulo, não é nem questão de opinião, foi nulo.
2: Não, realmente. Não teve nada mesmo. E, na realidade, o Remo jogou por uma bola no segundo tempo e essa bola que não veio, não chegou.
3: O ponto que eu tô dizendo é que realmente foi nulo, né? Sim, o Remo não finalizou, né? Ao todo, eu vou até pegar aqui as estatísticas certinhas, porque me chamou a atenção o número de finalizações, que foi de 3. 3 finalizações na partida, sendo 2 no alvo, uma obviamente do Jajá que foi gol, e a outra que foi no segundo tempo.
2: Né? Vocês me desculpem, mas isso daí não é número de time que quer se manter na Série A.
3: Exatamente, foi uma produção muito, mas muito, muito pobre, né, para um time que quer escapar. Né? E aí eu já vou começar com alguns pontos, né, Ronaldo Santos, porque, cara... O Léo Condé já vai chegar no mês de junho e ele vai completar 3 meses de trabalho, né? Acho que já tá, aliás, há muito tempo, né? Já tá na hora, né, do seu Léo Condé começar a ser cobrado pelos resultados, pelo desempenho, né? Que, assim, foi satisfatório nos últimos tempos, né? Bons resultados, né? Vitória contra a Chapecoense, classificação diante do Bahia, segurou o Palmeiras, vitória de virada espetacular em cima do Botafogo, né? Mas, mesmo nas vitórias, eu sempre trazia esse comentário, né? Que, cara, são jogos que trazem, assim, a questão de ser pontual, né? Estratégias pontuais, né? Um jogo muito espelhado, né? Em cima do que o Botafogo vai fazer, em cima do que o Palmeiras vai fazer, né? Isso é uma opinião que eu já tenho há muito tempo, né? Que o Remo não está evoluindo assim como equipe, de identidade mesmo, né? Assim, o torcedor pode dizer que daqui o Remo tem uma identidade, né? Porque tá vendo os mesmos jogadores, né? Então, de fato, né? Tá trazendo pelo menos um entrosamento, uma base de um time, né? Que tá fazendo partidas até, de certa forma, sólidas. O time tá competindo, né? O time tá brigando, né? Não dá nem pra cobrar que os jogadores não estão com vontade, né? Inclusive, eu nem gosto desse termo, né? De jogador não tá com vontade, né? Como é que eu vou avaliar se o cara tá com vontade ou não? É, mas só isso, né, Ronaldo Santos, não é o suficiente, né? Ser competitivo, beleza, foi competitivo, equilibrou, segurou o resultado, mas no final das contas tá aí, o Remo perdeu mais uma em casa, uma vitória em 8 jogos como mandante, né, contando os jogos do Mangueirão e Bainão, é a segunda pior campanha como mandante do Campeonato Brasileiro. O Remo hoje tem a segunda pior defesa do Campeonato Brasileiro, com 29 gols sofridos, sendo esses 21 gols sofridos já na era Léo Condé. Então, pros que reclamavam tanto do Juan Carlos Osório, já passou esse tempo, né? Esse espantalho já caiu por terra há muito tempo. Agora o Léo Condé tem carreira solo, está sendo analisado, criticado. Agora praticamente o trabalho de Campeonato Brasileiro é do Léo Condé. É o que a gente está analisando. Já caiu por muito tempo e vamos até virar essa página, né? E, cara, uma coisa assim que dá pra gente cobrar do Léo Condé, Ronaldo Santos, ele sempre, aliás, sempre não, teve uma virada de chave na carreira dele em que ele começou a priorizar a parte defensiva, né? Principalmente quando ele começou a assumir trabalhos de time grande, né? Desde o Vitória, o Ceará, né? Também já até passou pelo Paysandu aqui em 2019, né? Ele ainda era tido como técnico ofensivo. Pasmem. Ele já foi, já teve esse rótulo de técnico ofensivo. Mas foi mudando porque começou a construir um currículo de times grandes, né? E aí, meu amigo, quando tu começa a assumir times de torcida, a cobrança aumenta, a cobrança por resultados também aumenta, né? O dia a dia é bem mais desgastante. Então o técnico começa a priorizar por mais resultados para se manter a longo prazo no time grande que ele quer trabalhar e quer construir uma carreira. E aí, para te conquistar resultados e manter a paz, tu precisa trabalhar a parte defensiva. E aí teve a virada de chave na carreira do Léo Condé, né? Desde a época que ele assumiu Vitória, né? O Vitória da Série B teve uma defesa muito sólida. Obviamente teve a parte ofensiva que lhe cabia ali numa segunda divisão. Mas agora, quando ele subiu para a Série A e viu que aquele estilo dele não cabia muito, né, para uma elite, também mudou mais uma vez. E aí a gente viu o último trabalho dele no Ceará, em que a defesa era o ponto forte, né? Mas não se sustentou porque, meu amigo, para conquistar 3 pontos, né, Ronaldo Santos, o mínimo tem que fazer um gol. E aí, meu amigo, se não tem um trabalho ofensivo, como é que tu vai conquistar 3 pontos, Ronaldo Santos?
4: Fica muito difícil.
3: Exatamente. Mas aí difícil. A gente volta para outro ponto, a parte da defesa, que era justamente o mérito, né, porque ele foi contratado. Por que demitiram o Juan Carlos Osório, Ronaldo
4: porque
3: Santos?
4: Porque ele era exposto defensivamente. Ele era muito bom ofensivamente, isso não se discute, mas defensivamente ele não era tão bom assim.
3: Perfeito. Então, Léo Condé assumiu para resolver esses problemas. Até agora foram 13 jogos de Campeonato Brasileiro do Léo Condé. Sabe em quantos jogos o time do Remo sofreu gol? Em 12 deles. O Remo só não sofreu gol contra o Grêmio. Ou seja, ele até agora não resolveu o problema defensivo do Remo. Na prática, que a gente está falando. Ah, o Remo compete. Ah, o Remo está marcando melhor. Tenho minhas dúvidas. Olha, se a gente for pegar essa sequência de jogos, Bahia explorou muito os lados do campo do Remo. Aquele segundo tempo que foi um terror, o Remo conseguiu, graças à freguesia, à paternidade, conseguiu aquela vitória. Mas o Bahia causou muitos problemas no lado do campo, né? E aí o técnico Fábio Matias da Chapecoense, né? Hoje todo técnico estuda, hoje todo técnico observa os jogos, olhou aquela partida pelos lados do campo, né? E aí a gente viu o jogo contra a Chapecoense também. Foi um terror ali pelos lados do campo, mas ali teve uma eficiência ofensiva do Remo que conseguiu fazer 3 gols, apesar de ter sofrido 2 gols. E aí a gente veio agora do jogo do Atlético. O jogo do Atlético tem 2 alas muito ofensivos. Tem o Mendoza, tem o Viveiros, tem um poder de fogo muito maior do que da Chapecoense. E a gente viu o estrago que foi ontem. Abusando também do jogo pelos lados do campo do Remo, né? Depois eu continuo, o nosso operador aqui quer, pagar.
4: Temos que pagar, temos que pagar o intervalo. Na volta a gente continua e aí eu já aproveito o embalo já para te perguntar, já para reforçar a pergunta que eu te fiz no início do bloco. Falta maturidade para o Clube do Remo? Vamos para o intervalo, a gente volta já.
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4: 3h21, aliás, 4h21. Estou acostumado com o horário antigo. 4h21 aqui dentro do CBN Esportes Pará, segunda edição. E eu quero a tua participação conosco no nosso WhatsApp, 919-8814-0073. O Arnaldo Luiz do Parque Verde está dizendo aqui: Defesa Civil não alertou do furacão ontem.
3: Nossa.
4: Nessa eu vou ter que concordar contigo, tá, Arnaldo? Porque realmente não alertou mesmo. Mas vamos lá, Alessandro, continuando aqui o nosso debate a respeito do Remo. Falta maturidade pro Leão Azul, cara. Porque, assim, o Remo ele mostrou em alguns jogos que tava tendo uma boa evolução. Mas no jogo de ontem, cara, que... Vamos lá. Se a gente colocar na balança. O jogo contra o Palmeiras, e que o Remo também ficou com um a menos, o Remo conseguiu combater. Conseguiu combater de igual para igual com o Palmeiras. Mas no jogo contra o Atlético Paranaense, não que o Atlético Paranaense... Não tem a sua qualidade, não é à toa que é o quarto colocado. Evidente. Mas numa situação de pressão, vamos dizer assim, num cenário mais favorável que era pro Remo, o Remo não conseguiu desenvolver.
3: Acho que foram dois jogos diferentes, né? Acho que é pertinente a comparação, né? Que teve expulso nas duas partidas, né? Justamente dois lances bem juvenis, né? Do Zé Ricardo contra o Palmeiras e ontem o Jajá. Né? Cara, o Jajá faz aquele... lance, né?
4: Ah,
3: cara, tá nas regras do futebol, né? A galera só fazia isso, né? Nos anos 2010, 2000, anos 90, porque não tinha câmera, não tinha VAR. Agora que tem VAR, meu amigo, todo mundo parou de fazer e só ficou exposto porque dois, inclusive, foram dois juvenis, né? Que fizeram isso lá no Corinthians, foram pegos e mesmo assim já faz o que fez, né? Impressionante. Né? Mas dois jogos diferentes, Ronaldo Santos, porque o Palmeiras é conhecido, né, por esse jogo mais direto, mais rápido, mais vertical. Não é que não gosta, né, mas tem uma dificuldade ali de trabalhar o jogo com a posse de bola. E aí, naturalmente, teve dificuldade de enfrentar um Remo mais fechado. Né. Já o Atlético Paranaense, né, mais híbrido, né, consegue se adaptar nas duas formas de jogo. Tanto que, quando teve a bola, cara, deitou e rolou. Né. Tem o meio de campo ali com o Zapelli, né? Inclusive meio campo desfalcado, mas dois alas muito agudos, né? Então praticamente tinha 4 a 5 jogadores nas costas do meio de campo do Remo, né? Que é o Zé Welleson e o Patrick. Se o Zé Welleson subir a pressão ali para chegar no Zapelli da vida, cara, tinha um buraco nas costas dele, né? E aí, meu amigo, o Atlético Paranaense deitou e rolou. E é isso que dá, né, Ronaldo? O meio de campo, né? Que o Léo Condé fez a escolha dele pelo Patrick, Zé Welleson. É bom que se diga, ele quis recuperar o Patrick porque confiava nele. Ele quis recuperar o Zé Welleson porque ele já trabalhou com ele, já enfrentou muitas vezes lá pelo Ceará, porque ele conhecia e quis trabalhar com eles dois. E o preço está se pagando, né? É um meio de campo pesado, mas que funciona quando o time marca em bloco baixo, né? Quando o time está bem compactado, bem na frente ali da grande área, como funcionou no jogo contra o Palmeiras e contra o Bahia. Agora, contra o Atlético Paranaense, que é bem mais rápido, consegue te atrair e aí um Zé Welison sai da posição, é fatal, meu amigo. Não tem como. Zé Welison e Patrick só funciona para um, praticamente um tipo de jogo, que o Remo tem que se defender lá atrás e tem velocidade de contra-ataque. E aí, como o Atlético Paranaense estava bem postado, bem dominado, meio de campo que estava trabalhando bem, passando bem, dois alas funcionando muito bem com válvula de escape, o Speed Mendonça também, válvula de escape de velocidade, Viveiros, estava numa tarde iluminada, tudo deu certo e aí, meu amigo, uniu demais, né? Tanto que a dupla de zaga ficou bem exposta contra o Atlético Paranaense e aí foi fatal, Ronaldo Santos. E aí, falta mais um jogo, né, Ronaldo? O Remo tem que tomar... Acho que a decisão já está tomada, né? Acho que nem cabe trazer esse debate. Mas vai ter 45 dias, né? Os 30 dias de férias, mais 20 dias de intertemporada. O Remo vai praticamente ter que reformular o elenco e trazer finalmente as peças que o tal do Léo Condé... O Léo Condé quer, né? Já que em 3 meses ele... Assim, já tá no teto do teto de atuações que esse time pode entregar. A gente tá vendo aí nesses últimos jogos, né? Cara, o confronto contra a Chapecoense, né? Dos dois últimos colocados, foi uma trocação e o Remo muito suadamente conseguiu a vitória, né? Graças à eficiência lá na frente, e que o Remo naturalmente jogou bem, né? Mas no contexto que foi muito favorável, que teve espaço para contra-atacar. Agora, o Atlético Paranaense, que dominou as ações, meio de campo trabalhou bem, o Remo ficou encurralado lá atrás, não teve escape, teve um expulso. E aí o time não jogou bem, e aí foi facilmente dominado, Ronaldo Santos. Exato. Uma jornada bem ruim do Léo Condé, atuações individuais muito ruins, Vitor Bueno, já por conta da expulsão, Aleph Manga não produziu nada, Patrick muito abaixo, Zé Welison, cara, ele faz o que lhe cabe ali, né? Vou até destacar bem, ele é assim, no significado real da palavra, Zé Welison é um jogador limitado, porque ele faz poucas coisas, né? Muito bem, inclusive, né? Questão de marcação, combate e tudo mais, mas quando a bola cai no pé dele, aí não sai muita coisa, né? E o Remo precisa de volantes que saibam jogar com a bola também, senão vai ficar só lá atrás e vai ficar dando chutão o jogo todo e não vai sair nada.
4: E essa é a preocupação do torcedor azulino nesse momento, porque o jogo de ontem com o Atlético Paranaense foi um jogo que escancarou uma deficiência muito grande que o time tem de não conseguir variar de maneira taticamente o seu jogo dentro de campo. O Remo se tornou uma equipe previsível para o adversário. Não sei se tu concordas comigo. O Remo se tornou previsível. Tanto que, se tu reparar, as jogadas de ataque do Atlético Paranaense, elas basicamente possuem as mesmas características. É jogando em cima dos laterais, colocando as bolas na área, ou chamando o Remo para frente e deixando o meio campo exposto e colocando as bolas enfiadas ao centro ali para os atacantes, com velocidade, pegarem e ficarem no mano a mano. Então é isso que acontece com o Remo hoje. O Remo se tornou uma equipe previsível. E aí não tem jeito. Aí cabe ao técnico Léo Condé montar uma coisa que possa tirar essa previsibilidade do time. Porque se isso continuar, meu amigo, vai ser difícil o Remo engatar uma sequência para sair dessa zona. Isso, ainda mais contando o retrospecto geral aí do primeiro turno, Alessandro. O Remo só tem uma vitória dentro de casa. É muito pouco. É muito pouco para um time que... tá querendo sair da zona. É muito pouco. E aí vão falar assim: ah, Ronaldo, mas tu tá querendo perseguir, tu tá querendo tumultuar. Não, de forma alguma. Na realidade, eu tô sendo realista com você que tá ouvindo a gente, ou então assistindo a gente no YouTube. Eu tô sendo realista com você, porque a missão do Remo não é fácil. Ou vão achando que o Remo, a qualquer hora, a qualquer momento, vai sair da zona de rebaixamento. Quem dera se fosse assim, né, Alessandro?
3: É muito diferente da Série B, Série C, né, que uma sequência de 3 vitórias... já sobe o quê? 5, 6 posições. Cara, na Série A não tem. Me desculpa, mas não tem muita margem pra isso. Assim, o Brasileirão desse ano até tá um pouco nivelado ali por baixo, né? Pelo menos ali do oitavo até a zona de rebaixamento. A diferença é bem pequena, inclusive, né? De 6, 7 pontos. É até possível. Mas, cara, assim, tu olhar o calendário, a sequência de jogos, né? tu não consegue imaginar uma sequência de 4 vitórias. Né? Por exemplo, antes da vitória da Chape, aliás, depois do jogo da Chape, aí tu olha o calendário, Atlético Paranaense, São Paulo e Corinthians. Alguém tinha certeza assim, que ia haver 3 vitórias consecutivas? Difícil
4: demais.
3: Né? Difícil. Apesar do momento ruim do São Paulo, Corinthians se recuperando nessa rodada, Atlético Paranaense até então era um visitante dos piores, né? Era a 6ª pior campanha como visitante, só tinha vencido na primeira rodada de estreia, ou seja, a última vitória como visitante foi em janeiro, lá contra o Inter, que ainda era um time abaixo ali do campeonato. Mas fora isso, o Atlético saía com máximo 1 ponto. Ele chegou aqui, fez o básico, neutralizou os pontos fortes e pronto, saiu com a vitória pra casa. E poderia ter sido mais, Ronaldo Santos. Foi 2-1, mas poderia ter sido mais. Teve gols anulados, né? Pelo menos 2 gols anulados, né? Fora o volume de jogo, né? Acho que o que chamou dessa partida foi o volume de jogo, né? Que foi muito grande do Atlético.
4: Perfeito. Repórter CBN, a gente volta já.
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0: O pré-candidato à presidência pelo Partido Novo, Romeu Zema, defendeu que o Brasil adote uma política com encarceramento em massa similar à implementada em El Salvador para combater o crime organizado. Ele afirmou também que integrantes de facções criminosas devem ser classificados como terroristas e defendeu o endurecimento de penas como medidas para reduzir os índices de violência. As declarações foram dadas durante um encontro de presidenciáveis promovido pela Câmara Americana de Comércio para o Brasil em São Paulo. A Anvisa aprovou o registro de um medicamento indicado para o tratamento e prevenção de crises de enxaqueca. A autorização foi publicada na edição de hoje do Diário Oficial da União. Estudos mostraram melhora da dor e dos sintomas em até 2 horas após o uso da substância. Diferente dos bloqueadores injetáveis, o medicamento é um comprimido que dissolve na boca. Ainda não há informações sobre o preço ou data de início de comercialização no Brasil. A seleção da Espanha vai disputar pela primeira vez na história uma Copa do Mundo sem jogadores do Real Madrid. A lista foi divulgada hoje pelo técnico Luis de la Fuente. Conta com 8 nomes do rival Barcelona. Destaque para o atacante Lamine Yamal. A seleção espanhola está no grupo H e estreia no Mundial no dia 15 de junho contra Cabo Verde. Completam a chave Arábia Saudita e Uruguai. No horário de Brasília, 4h32.
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6: 4h34 na programação aqui da CBN Amazônia Belém. Você pode participar da nossa programação mandando mensagem no nosso WhatsApp 919-8814-0073. Faça que nem o nosso ouvinte que mandou mensagem pra gente, o Marcelo da Cidade Nova. Ele tá dizendo o seguinte, que jogador deveria ter em contrato 2 coisas, Alessandro. Primeiro, proibido descolorir o cabelo. Aí eu já acho difícil. Segundo, proibido gestos de desinteligência de modinha ou não. Deve estar se referindo ao lance do Jajá de ontem, né? É, rapaz, não tem jeito. Olha, detalhe, uma informação que, claro, não corresponde aqui ao nosso futebol, mas lá no Flamengo, o Carrascal foi multado pela diretoria do Flamengo por conta da expulsão que ele sofreu no jogo contra o Palmeiras. Tudo bem que é um contexto diferente, né? Ele só quase arrancou a cara do jogador do Palmeiras, né? Mas tudo bem. É, literalmente, né? Mas ele foi expulso e aconteceu lá aquele vareio, né, do Palmeiras pra cima do Flamengo. E aí o Flamengo decidiu multar financeiramente o atleta. Não tô querendo dizer que isso vai acontecer com o Jajá, né? Podem interpretar aí de outra forma, mas enfim, deixo isso pra diretoria. A gente recebeu um áudio aqui do nosso querido ouvinte, o Rodolfo Mendes. Ele que já tá dando palpite pro jogo de logo mais. Fala aí, Rodolfo, boa tarde.
7: Saudações, bicolores, galera da CBN Esporte, segunda edição, Rodolfo Mendes. Hoje o Papão vai fazer um desmate. 3-0 no Floresta. Tá? Marquei, amanhã me cobrem.
6: Ele falou que o Paysandu vai fazer o desmate hoje. Pô, olha o trocadilho, só porque o nome do time é Floresta. Essa foi boa, não tem como dizer que não. 3-0 o palpite dele, né? Enquanto a gente vai vendo as imagens do treino aí no YouTube, a gente vai debatendo sobre esse jogo de logo mais.

0: mais. Alessandro, Paysandu é o terceiro colocado com 14 pontos. Se vencer pelo placar mínimo, volta novamente à liderança da Série C. O jogo de hoje, inclusive, o Papão deve poupar alguns atletas. Já Quem? Avisando o jogo da Copa Norte.
1: Quem?
0: Existe uma possibilidade real do Tylon ser um desses poupados. Isso na situação dele, inclusive, tem a ver com aquele controle de carga, né? Que agora o pessoal fala isso, né? Pra dizer que o jogador tá muito cansado. Aí ele vai dar uma descansada.
1: No limite, de repente pode ter risco de lesão.
0: Isso.
1: Né? Inclusive, o rapaz do banco, técnico Júnior Rocha, né? Ele falou, né? Ele citou o Tylon, né? E outro, o Quintana. Ele também citou outro jogador, né? Que como eles têm esse risco de lesão maior, né? Eles comumente vão ter esse controle de carga, né? O Ítalo, né? É, não, acho que não foi o Quintana, o Tyler, mais um.
0: Não, o Ítalo.
1: Foi o Ítalo?
0: O Ítalo mesmo.
1: O Carvalho. Ah, então por isso que ele tem esse controle de carga, joga menos minutos, né? Porque tem esse histórico de lesão. Acho que é natural, né? Às vésperas de uma grande decisão, acho que o Paysandu tá com uma gordura boa nesse começo de campeonato. Perdeu agora a primeira, né? Na sétima rodada praticamente, então... Tá confortável, precisa praticamente da mesma pontuação nas próximas 10 rodadas para conseguir a classificação. Então, acho que, digamos assim, num termo bem bruto, assim, dá para gastar essa rodada, né, poupando o jogador. Mas assim, a gente tá falando de no máximo três jogadores a serem poupados. Então, assim, não vai perder a espinha dorsal praticamente como foi nos jogos da Copa Norte da primeira fase, ou até aquele jogo lá contra o Nacional que tomou 7-0. Longe disso, né? Cara, poupando jogadores pontuais. Aquilo que a gente até falava, né? Cara, se tiver como poupar jogadores, né? Quem tá no limite físico, beleza, eu acho que é válido, né? Pra ter esse controle, porque a maratona de jogos tá sendo muito desgastante nesse mês de maio, né? Praticamente quarta e domingo, né? Se a gente falava dessa maratona falando do Remo, que é um time de Série A, imagina o Paysandu, né? Um time de Série C, né? Com a questão dos jogadores, né? Não tô acostumado com essa sequência de jogos, né? Vai sentir, obviamente. Então, eu acho perfeitamente natural. Tá numa condição boa para fazer isso, né? Falando de campeonato de Série C, né? Para justamente pensar num título que pode vir aí nesse meio de semana, uma viagem também. A gente tá falando dessa questão de logística. Eu acho que não tem nada assim para se assustar, nada para temer, nada para ser criticado, mas perfeitamente natural, né?
0: Bom, provável escalação do Paysandu para logo mais é a seguinte: Gabriel Mesquita no gol, a linha defensiva formada por Edilson, Bruno Bispo, Castro e Bonifácio, no meio-campo, Caio Melo, Marcinho e o Pedro Henrique, e no ataque, Tylon ou Talisson, Juninho. Aliás, eu tô pegando a cola aqui e tô tentando lembrar agora aqui no final, porque teve essa mudança de última hora, né, que estão me passando. Tylon, Juninho e o Talisson. Seriam os três, o Juninho centralizado, Talisson e o Tylon.
1: O Cleiton tá suspenso.
0: É, exatamente. É por isso que deu esse church agora na cabeça, né? Porque o Cleiton pego, ele tá suspenso. Ele foi um dos agraciados com o cartão vermelho naquele belíssimo jogo lá contra o Caxias, que aquele árbitro lá sensacional bagunçou todo o jogo. Uhum. E aí o técnico Júnior Rocha vai dar mais essa minutagem aí pro Juninho, que inclusive tem entrado bem nos últimos jogos.
1: Sim. Tem sido até um pedido importante da torcida.
0: Sim,
1: o Vítor Carvalho também tá em baixa nesse momento
0: e
1: da temporada. E vai ser
0: até bom para dar uma guardada ali nele, né? Exato. E aí ele vai colocar o Tylon e o Talisson para jogarem ali nas pontas.
1: Eu tenho um outro palpite para essa formação de ataque. O substituto natural do Cleiton é o Lucas Cardoso. Ele tem entrado de meia, mas acho que ele tem rendido mais no
0: na
1: ataque.
0: Ponta, né?
1: Ali, justamente onde o Cleiton joga. E aí ele jogando ali no ataque, dá para te poupar o Tylon, que jogou na última rodada, inclusive, né? Aí tu poupa ele um pouco e ele jogou, né, contra o Nacional, o Tylon. Né? E aí o Talisson entra no segundo. É, então pode ser que o Tylon, justamente nesse risco de lesão maior, pode ser poupado. E aí o Talisson, Lucas Cardoso e Juninho. O ataque da Copa Norte, inclusive, né? Então
0: sim,
1: acho que dá pra perfeitamente buscar pontos com esse ataque.
0: Eu acredito, inclusive, que o Paysandu hoje vai mudar um pouquinho o esquema tático. Acho que o Júnior Rocha vai se permitir fazer isso hoje só para justamente testar novas formações. Porque aquilo que eu falei do Remo também serve para o Paysandu. Essa questão da imprevisibilidade, da previsibilidade, né, da forma como o Paysandu joga. O Paysandu é uma equipe que é muito fácil da gente ver e analisar como é que o time joga.
1: Sim, dentro... só que acho que tem uma diferença, né? Que os pontos fortes já estão muito mais consolidados do que o lado do Remo.
0: Sim.
1: E até difícil do adversário, mesmo estudando, é difícil de
0: Eu
1: lidar,
0: ia complementar justamente falando isso, porque na questão individual se sobressai. Aí vem a imprevisibilidade e a parte coletiva do ataque do Paysandu é muito interessante. Funciona. Funciona, desde que as peças estejam bem condicionadas. Por exemplo, se você enfrentar um time adversário que anule o Marcinho, acabou o ataque. Não tem ataque mais. Né? Porque o carregador de piano do Paysandu hoje é o Marcinho. Não tem outra.
1: Inclusive, acho que já dá para dividir... Acho que a gente já está na segunda parte já tá falando dessa imprevisibilidade. Acho que o Júnior Rocha já até fez o primeiro grande ajuste do time dele, né? Paysandu dependia muito do Marcinho, vamos lá, até as primeiras rodadas da Série C.
0: Até a quinta rodada, mais ou menos, né?
1: Eu acho que foi até aquele jogo contra o Barra.
0: Sim.
1: Acho que ali contra o Barra, acho que o Paysandu sentiu o baque, né, de ter muita dificuldade para criar. Eu lembro até que no jogo contra o Brusque eu percebi, apesar do volume de jogo, né, do Paysandu, mas o Paysandu teve, contraditoriamente, teve essa dificuldade para criar chances claras, né? Eu até perguntei isso pro Júnior Rocha, né, naquela coletiva, né, ele falou que tem que entrar no gol, né, mas para isso o Paysandu não tinha que criar. E aí ele ajustou isso, né, subiu mais o Bonifácio, o Marcinho começou a buscar a bola mais da linha dos volantes, né? O Caio Melo passou a participar mais do jogo lá na frente. Ele fez um ajuste de movimentação, não mexeu na formação, não mexeu nas peças, mas ajustou, né? Aí agora, nessa sequência de jogos, né, como tá mudando muito o time, né, aí naturalmente o time tá tendo essa dificuldade, né, para manter esse padrão de jogo, né? Mas acho que o time do Paysandu tá muito bem definido. Não sei se é o caso de variar a formação, né, mas é mais acho que a dificuldade é manter esse padrão de jogo mesmo, né? Mesmo mudando as peças. E, por exemplo, o jogo contra o Caxias, né? Os reservas, o Henrique entrou no lugar do Caio Melo, não conseguiu manter ali o padrão de jogo, né? Aí depois entrou o Braya contra o Vasco, né? Também entrou naquele segundo tempo, teve muita dificuldade, não jogou bem, né? Então essas peças estão tendo essa dificuldade para manter o nível do jogo do Paysandu, né? Então é mais uma questão mesmo de ajuste mesmo, né? O ajuste pontual da partida, né? Enxergar o momento do jogo em que pede uma substituição, né? De repente não desgastar tanto o Marcinho. Acho que o Marcinho vai ser uma peça fundamental para junho, né? Quando acabar essa maratona de jogos, né? Tanto o Marcinho, acho que o Ítalo também, acho que ele vai crescer a partir de junho, quando tiver um jogo por semana. Né? E ainda vai ter aquela folga, né? Na primeira semana de junho, né? Que vai ter aquela folga na Série C.
0: 15
1: acho
0: dias.
1: Que vai ser. Por aí, né? E vai ser fundamental para recuperar alguns jogadores, né? E vai ser logo justamente depois da final da Copa Verde. Caso, obviamente, o Paysandu seja campeão da Copa Norte, né? Mas acho que tá um caminho. Tá sendo seguido, né? Acho que o. Volto a ressaltar, né? As coisas estão fluindo muito bem pro Paysandu, né? Perdeu agora a primeira partida, né? Mas olha só como são as coisas, né? As coisas estão dando tão certo que na rodada que ele perde, os concorrentes também perderam, né? O Brusque, o Amazonas, que eu acho que vai deixar de ser concorrente, e o Guarani, que está se recuperando, mas justamente quando o Guarani teve a chance de assumir a liderança, perdeu também. Então, os ventos estão muito a favor do Júnior Rocha. Bora ver, né? O Paysandu nessa rodada que pode voltar à liderança.
0: Exato, né? Inclusive, tu falaste sobre as derrotas foram na rodada anterior, né? Essa rodada, o Guarani e o Brusque venceram os seus jogos, né? Por exemplo, o Guarani venceu fora de casa 2-0 Barra, e o Guarani venceu. Deixa eu ver aqui. O Guarani venceu o Barra e o Brusque venceu o Anápolis por 1-0. E aí as duas equipes agora estão ocupando o Brusque, que é o primeiro com 17, e o segundo é o Guarani com 15. E aí se o Paysandu for para ganhar o jogo de hoje, mesmo com um gol de diferença, o Paysandu acaba assumindo a liderança pelos critérios de desempate. Inclusive, o critério é o saldo de gols, né, fazendo com que o Paysandu alcance aí, a primeira posição. Nos outros jogos dessa oitava rodada, o Maranhão empatou em 0-0 com o Caxias, o Maringá empatou em 1-1 com o Santa Cruz e a Inter de Limeira empatou com o Itabaiana 0-0. Tivemos também a derrota do Amazonas dentro de casa para a equipe da Ferroviária por 2-1, o Amazonas só ladeira abaixo. Confiança empatou 0-0 com o Figueirense. O Volta Redonda venceu o Ipiranga por 2-1. E hoje, às 8 da noite, os dois últimos jogos para fechar essa oitava rodada. O Ituano enfrentando o Botafogo da Paraíba lá no Novo Eli Júnior. E na Curuzu, 8 da noite, o Paysandu enfrentando a equipe do Floresta. Ô Alessandro, você quer saber a previsão do tempo para hora do jogo?
1: Chuva.
0: Chuva.
1: Oh, meu Deus.
0: Chuva, é sério.
1: De novo, torcendo só o tempo bom pra ir pra Curuzu.
0: Ai, meu Deus do céu. Inclusive, a previsão é de que a chuva comece daqui a pouco, a partir das 5 da tarde, e aí ela se perdure pelo restante da noite aí.
1: Né? Agora é que dê tempo de eu chegar em casa, hein?
0: Eu também. Ainda mais eu que tô sem carro agora. Mas enfim, a chuva ela vai acontecer, e aí tem um outro ponto que talvez não seja muito bom aí pro Paysandu, cara. O gramado da Curuzu. Gramado da Curuzu, a gente tá vendo inclusive as imagens no YouTube.
1: Continua péssimo.
0: Não tem, assim.
1: Continua.
0: Péssimo. Péssimo é um nome bonito. Vou ser bem sincero. Tá ruim mesmo. Tá,
1: cara,
0: muito ruim.
1: Não tem jeito. Esse gramado
0: aí
1: precisa.
0: Tem. Aí é trabalho de trocar toda a grama pra poder, enfim.
1: A gente vai continuar criticando até o final da temporada, não vai ter jeito.
0: Não, a diretoria do Paysandu já disse que não vai trocar a grama agora, só vai trocar quando terminar a Série C. Então vai jogar com o que tem. Mas aí é importante também todo mundo ter consciência de que um gramado pesado, um gramado da forma como fica quando chove, é ruim pro Paysandu. É ruim pro Paysandu, porque é um time que joga de maneira leve, que quando tá num campo bom, consegue jogar com velocidade. E aí tá num campo desse complicado, fica difícil, né? Fica bem difícil. Mas enfim, a diretoria do Paysandu já disse que não tem como trocar agora, que a prioridade do Paysandu é jogar a Série C mesmo na Curuzu. Tem a questão de gastos também, né? Porque se levar um jogo pro Mangueirão é mais caro em relação a fazer um jogo na Curuzu. Ou seja, vai com o que tem e não tem o que reclamar. Né? Não tem jeito. Ou vai ou não vai. Né? Não tem quem questione. Até o próprio técnico Júnior Rocha falou: eu vou ficar reclamando aqui do gramado, é o gramado que a gente tem.
1: Não tem jeito, Ronaldo.
0: Agora só o que dá pra fazer, só te interrompendo rapidinho, Alessandro, é usar isso a favor. Tentar usar isso a favor. Mas aí vai muito também dos jogadores dentro de campo.
1: Só abrindo parênteses. Me chamou a atenção. Domínio do goleiro Marcão aí no rachão. Chamou a atenção, hein? Tem qualidade. O jogo tá pegado ali no finalzinho. Dá pra ele dominar e fazer um gol salvador. Fechado, parênteses.
0: Lembrando que o rachão é aquele treino clássico, né? De véspera de jogo que a galera usa pra fazer a famosa resenha.
1: Exato. O goleiro Marcão sabe jogar com a bola.
0: Agora são 4 horas e 50 minutos e o Marcelo da Cidade Nova já mandou uma mensagem aqui. Ele que tá lá no 40 horas, ele botou uma foto assim do céu dizendo: lá vem ela. E ó.
1: Nossa.
0: Lá vem mesmo.
1: Lá vem mesmo.
0: Olha isso, gente.
1: Meu Deus. E olhando aqui as nuvens, direto do estúdio panorâmico da CBN, ela tá chegando aqui pro centro, viu?
0: Tá chegando mesmo. Bom, agora são 4h51. Vamos antecipar aquele intervalo lá, Marinaldo? Vambora? Vamos antecipar aquele intervalo e na volta a gente conclui o nosso assunto falando de Série D do Campeonato Brasileiro e, claro, trazendo os palpites para esse jogo de logo mais entre Paysandu e Floresta. Esperamos que com não tanta chuva assim lá no estádio da Curuzu. A gente volta já.
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0: Quatro horas e 52 minutos, 53 minutos agora aqui na programação da CBN Amazônia Belém. A gente recebeu uma mensagem aqui no nosso WhatsApp 919-8814-0073. O Fábio mandou uma foto aqui de um buraco que está aparecendo na via. Ele vai mandar aqui para a gente agora qual é a via, que é para a gente falar aqui, né, o nosso serviço aqui. Você sabe que a CBN Amazônia Belém, ela faz esse serviço. Da feita que a gente recebe a mensagem, a gente está aqui trazendo esse serviço para vocês, né? Um buraco que está abrindo aqui, me parece que é ali a rua, ali pelo bairro da Pedreira, o bairro do Marco. Opa, né? Ele vai mandar aqui a mensagem. Eu não sei se você conhece, Alessandro. Eu não tô me recordando. Talvez seja Angostura.
1: Cara, parece pelo prédio ali, parece Angostura.
0: É, ele vai mandar aí daqui a pouco um trecho. E a gente vai estar aqui falando para você, motorista, que tá aí ouvindo a gente na CBN, só para tomar esse cuidado aí quando você passar por essa via. Ele vai digitar aqui pra gente, assim que chegar a mensagem, a gente vai estar reportando aqui para você. Pela Série D do Campeonato Brasileiro, o Águia de Marabá já conseguiu essa classificação antecipada para a próxima fase, vencendo fora de casa a equipe do Imperatriz por 3-0. Foi o jogo da estreia do novo técnico, né, Alessandro?
1: Foi do Luiz Carlos Wink. É, mano.
0: E jogou bem, viu? Estreou bem.
1: Começou com o pé direito, né, meu amigo? O Águia... O Águia é um time bem montado, bem estruturado, né? Não teria dificuldade, né? E, cara, ele pegou um time bem organizado, já praticamente tudo prontinho, né? Pelo Júlio César Nunes, que também é um ótimo técnico, né? O Águia realmente não passou dificuldades aí no grupo, né? A gente tá vendo no YouTube, né?
0: É o... a foto que nós falamos ainda há pouco, né? É um buraco se abrindo na... Ah, não, nem eu e nem tu, Alessandro. Não. Vamos lá.
1: Onde é?
0: Na Conselheiro, entre Barão de Mamoré e José Bonifácio.
1: Passamos longe.
0: É.
1: Tô dizendo que...
0: Ele tá dizendo que os moradores ali da região já estão tentando há bastante tempo a solucionar essa situação com relação a esse buraco, né? Então fica o apelo aí às autoridades para que resolva essa situação realmente. Ali é Conselheiro Furtado, tava conhecendo essa subida, tava me confundindo legal agora.
1: Pois viu? É, perto da casa do meu pai. Mas exato. Eu achei, como tu falaste, em Pedreira.
0: Conselheiro Furtado entre Barão de Mamoré e José Bonifácio. Isso é ali no bairro do Guamá, já indo pro bairro de São Brás.
1: É na fronteira.
0: Exato, exato. Então fica aí o alerta, o aviso. Obrigado, tá, Fábio, pela tua mensagem aqui no nosso WhatsApp 919-8814-0073. Agora continuando o assunto. Nona rodada, teremos Águia de Marabá e Tocantinópolis. O Águia já classificado, Tocantinópolis lutando ainda para poder se classificar. O Águia que agora vai em busca da liderança, né? Vai em busca da liderança. O jogo vai ser no próximo dia 30, lá no Zinho Oliveira. É, no Augusto Antunes teremos Oratório e Imperatriz. O Imperatriz também buscando classificação. E lá em Augusto Corrêa teremos um jogo chave para Tunaluso. Tunaluso e Trem do Amapá. A Tuna precisa vencer a todo custo esse jogo pra garantir a sua classificação sem sufoco.
1: Cara, a Tuna tava com o jogo na mão nessa última rodada.
0: Pois é.
1: Né? Infelizmente perdeu pontos pro Lanterna, né? O Oratório. Com toda a crise que a gente tem acompanhado, né? né, nessa Série D, aquela declaração do Marcão, a confusão de jogadores
0: na concentração,
1: né? E a turma tava com 3-1 de vantagem e tomou o empate, né? Era uma vitória crucial já para encaminhar uma classificação e praticamente deixaria ali a última vaga entre Imperatriz e Tocantinópolis. Agora vai ter que buscar pontos contra o Trem, que, meu amigo, é jogo difícil, hein? Jogo difícil, a turma tá se complicando, né? Desde a primeira rodada a gente tem acompanhado, né? Inclusive o Águia demorou para vencer, inclusive, né? Mas quando venceu, engatou logo uma sequência. Eu acho que o Luiz Carlos Bink vai manter essa competitividade já para as próximas fases. E hoje o chaveamento está dando Águia e Parnaíba na próxima fase, né? E a Tuna pega o Maracanã do Ceará. Estão escapando aí do Iguatu ou dos maranhenses. Hein?
0: Lembrando que o IAP, que é o atual campeão maranhense, na outra chave é o Lanterna.
1: É, praticamente eliminado.
0: Está praticamente eliminado, exatamente.
1: As últimas vagas estão entre Parnaíba, Sampaio e Moto. E nesse último final de semana teve o clássico, né, maranhense, em que o Sampaio meteu 4-0, Ronaldo Santos.
0: Fora os ameaços, né? Teve até o Tutu andando de moto. Foi. Lá no estádio. Ah, tá uma figura.
1: 4-0 e o Sampaio só tinha feito 5 gols em 7 rodadas.
0: É, série de maluca essa, né? Vamos torcer, né? Tá terminando a primeira fase da Série D, falta apenas mais 2 rodadas e o negócio, olha, vai complicar aí para quem não conseguir as suas vitórias. 4h58, reta final aqui do nosso CBN Esportes para a segunda edição. Bora pro nosso palpite pro jogo de hoje, Alessandro?
1: Vamos.
0: Vamos embora. O que você acha que vai levar a partida de hoje? Paysandu e Floresta?
1: 2-1, Paysandu.
0: 2-0, Paysandu. 2-0, mas não vai ser fácil não, viu? Vai ser aquele joguinho chato.
1: Floresta é time de possivelmente G8, tá?
0: E detalhe que tem um ex-bicolor lá no Floresta, né?
1: Quem?
0: Diego Matos.
1: Diego, eu acho que ele não é titular, não. Tá.
0: Não, ele vai ser titular.
1: É?
0: Vai ser titular no jogo de hoje. Vai ser titular. Sabe por que eu sei que ele vai ser titular? Porque ele tá na arte de anúncio do Floresta no jogo.
1: Tá.
0: Entendeu?
1: A arte
0: já fala, ó, entrega, esse aqui vai,
1: né,
0: jogar.
1: É verdade. Hoje em dia essas pistas, né?
0: É,
1: essa informação.
0: A gente tem que estar atento a todos.
1: Última informação, Ronaldo Santos. O príncipe saudita, né, que é muito ligado ao futebol lá na Arábia Saudita, né, é membro honorário do Al Hilal, comprou a Inter de Limeira de São Paulo, concorrente do Paysandu na Série C. Né, e ele vai fazer essa parceria junto com Ronaldo Fenômeno e Roberto Carlos. Ele fez esse anúncio através das redes sociais. Não vou arriscar o nome, obviamente, né, mas o príncipe saudita comprou a Inter de Limeira. Os árabes estão chegando, hein?
0: Estão chegando na Série C. Aí fazer brincadeiras, né, com o dinheiro deles, né?
1: É.
0: Quero falar, nada para fazer, vou comprar um time ali no Brasil rapidinho.
1: É, pelo que eu tô lendo sobre ele, ele basicamente faz isso.
0: É sobre. Um abraço, Alessandro.
1: Grande abraço, Ronaldo Santos, até amanhã.
0: Valeu. Dos trabalhos técnicos de Marinaldo Oliveira, a produção foi de Alessandro Amorim e Diego Beckman, gerência de conteúdo e programação de Daniele Pires e direção de jornalismo de Paulo Fernandes.
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0: Agradecendo pela sua audiência, agora você vai ficar com o repórter CBN e em seguida você vai ficar com o CBN Ponto Final. E amanhã a gente vai estar detalhando o que acontecer na partida entre Paysandu e Floresta. Um abraço para você e até amanhã.
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0: Segunda-feira, 25 de maio de 2026. Mais da metade das vítimas de mortes violentas no Brasil havia consumido álcool ou drogas antes de morrer. É o que aponta um estudo inédito da USP. A cocaína foi a substância mais encontrada nas análises toxicológicas, presente em quase 30% dos casos, seguida por álcool e cannabis. O levantamento analisou mais de 3.500 mortes registradas entre março de 2022 e junho de 2024 nas capitais e regiões metropolitanas de Belém, Recife, Vitória e Curitiba. As cidades foram escolhidas com base nas taxas de mortalidade e também por estarem localizadas em rotas do tráfico de drogas. O Papa Leão XIV publicou hoje a primeira encíclica do pontificado dele. O documento contém o posicionamento da Igreja Católica sobre determinados assuntos e é dirigido a bispos de todo o mundo. Entre os temas, o pontífice aborda a ascensão da inteligência artificial e questões sociais, com uma orientação mais ampla sobre direitos trabalhistas em décadas. 7 pessoas estão presas há 5 dias em uma caverna no Laos, na Ásia. Uma enchente bloqueou a saída do local. O grupo teria entrado na caverna para procurar ouro. Entre os socorristas que trabalhavam nas buscas estão 2 mergulhadores tailandeses e um especialista finlandês que participa do resgate junto com uma equipe de futebol, que participaram de um resgate de uma equipe de futebol presa numa caverna inundada no norte da Tailândia em 2018. No horário de Brasília, 5:03.
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1: Olá, muito boa tarde. Seja bem-vinda, seja bem-vindo ao Ponto Final CBN desta segunda-feira, 25 de maio de 2026. Nós vamos juntas e juntos até às 8 da noite, com muita informação, análise e prestação de serviço. Carolina Moran, boa tarde, tudo bem?
2: Oi, Débora, boa tarde para você e para os ouvintes. Boa semana, vamos nessa.
1: É isso, início de semana, e você, claro, pode participar com a gente. Manda mensagem aqui para o nosso WhatsApp, que é o 11 99911 9981. Pode mandar também para os nossos e-mails, meu e de Carolina Moran. E dá para a gente conversar também pelas redes sociais, pelo Instagram, @ Débora Freitas Jornalista. São 5 horas e 5 minutos agora. Larissa Lopes tem informações ao vivo em Brasília, as definições sobre o fim da escala 6x1. O presidente Lula se reuniu hoje com o presidente da Câmara, Hugo Mota, para tratar do tema. Oi, Larissa, boa tarde.
3: Oi, Débora, Carol, boa tarde para vocês, boa tarde, ouvintes. E, Débora, depois dessa reunião do presidente Lula com o presidente da Câmara, Hugo Mota, eles fecharam um acordo sobre as regras para o fim da escala de trabalho 6x1. A transição para a nova jornada, Débora, que era o ponto principal de divergência, vai durar apenas 1 ano e 2 meses. Pelo menos essa é a previsão até o momento. A negociação foi feita de ontem para hoje, após diversas reuniões entre os membros da Câmara e também ministros do governo. E pelo acordo anunciado por Hugo Mota, a transição vai acontecer em 2 etapas. 60 dias após a promulgação da PEC, a carga horária já cai 2 horas e os 2 dias de folga entram em vigor. E 1 ano depois dessa primeira fase, a jornada cai mais 2 horas, né, atingindo o limite ali de 40 horas semanais. O ministro do Trabalho, Luiz Marinho, garantiu que nenhum setor da economia será prejudicado. Para isso, as regras específicas de cada área, incluindo a situação dos microempreendedores individuais, serão discutidas, segundo ele, no projeto de lei, aquele que agora começou a tramitar aqui também na Câmara dos Deputados. É um projeto enviado pelo governo que trata do mesmo tema, só que ele tem as suas especificidades ali, porque a PEC vai ser algo mais geral. É, o relator, Léo Prates, ele estava até hoje mais cedo, né, com 3 versões do texto, mas segundo ele, ele tem dito que a jornada, então, vai cair, então, de 44 para 40 horas, com a garantia dos 2 dias de folga, e 2 que são pontos inegociáveis, segundo ele, para Hugo Mota. Mas, Carol, a gente sabe que nada aqui na Câmara é muito simples, né, também. Inclusive, estou aqui aguardando o início da sessão da comissão que trata sobre o fim da jornada. E o que se fala por aqui, Débora e Carol, é que a tendência que o relator leia uma versão do texto, haja o pedido de vista e a votação no plenário da Câmara ocorra até quinta-feira. Se não tiver pedido de vista, pode ser votado já, essa PEC pode ser votada na quarta, e se tiver o pedido de vista, o que é a tendência, vota na quinta-feira na sessão plenária aqui da Câmara, e a gente acompanha que começa logo mais a sessão para leitura do relatório. Débora.
1: Bem, Larissa, só para deixar claro aqui o trâmite da PEC, né? Então, tem a comissão, a ideia é votar essa semana ainda no plenário da Câmara, aí segue para o Senado. E no caso do PL, do projeto de lei?
3: Olha, o PL, ele está na Comissão do Trabalho. Ele foi enviado recentemente, né? Porque a gente lembra que o governo já queria que o PL já tramitasse há muito tempo. E existia uma resistência, existe ainda, né, de Hugo Mota, mas aí o que ficou combinado recentemente era isso. A PEC, então, tratando ali da redução da jornada para 40 horas semanais, 2 dias de descanso. E em relação aos setores, às especificidades de cada um, isso vai entrar no projeto de lei. Então, só para a gente entender melhor, Débora e Carol, a gente, então, aqui está na comissão especial, já passou pela CCJ e depois a PEC já vai para o plenário da Câmara e depois o Senado. E segundo o Hugo Mota, não tem conversado ainda com o Alcolumbre como vai ser o andamento lá na outra casa. Mas, em relação ao projeto de lei, ele ainda está na comissão do trabalho, depois ele tem CCJ, depois comissão especial e depois plenário. Então, ele vai demorar um pouquinho mais, mas ele vai tratar ali de formas específicas para cada setor, Débora.
1: Obrigada, Larissa, pelas informações. O que a gente vê, né, Carol, é um comprometimento bastante grande do governo e do presidente da Câmara, Hugo Mota, para aprovação da PEC o mais rapidamente possível para que possa valer ainda este ano. Mas não sabemos ainda qual é o posicionamento de Davi Alcolumbre, até porque a PEC tem de passar pelo Senado também.
2: É um tema super popular, né, Débora? Mas a gente sabe que enfrenta resistência na oposição, ainda mais com um período de transição assim curto, né? Porque a queda de braço era justamente essa. Estavam discutindo uma transição ali de 2-3 anos, tinha gente que pedia mais, e agora o acordo, pelo menos entre o presidente da Câmara e o presidente Lula, de uma transição super curta, né? De 1 ano aí para essa redução da carga horária. Bom, a gente segue em Brasília agora para falar sobre a situação do senador Flávio Bolsonaro, né, Débora? Porque ele está nos Estados Unidos tentando uma reunião aí com o presidente Donald Trump em meio a toda essa crise envolvendo a relação dele com Daniel Vorkaro. Também anunciou a chegada de novos marqueteiros. E hoje o presidente do PL, Valdemar Costa Neto, deu uma entrevista falando sobre todo esse imbróglio envolvendo o Flávio. Samantha Klein, boa tarde.
4: Boa tarde, Carol, Débora. O presidente Valdemar Costa Neto disse numa entrevista à Globo News que o senador Flávio Bolsonaro foi à casa do empresário Daniel Vorkaro para tentar obter o restante dos valores prometidos por Vorkaro para o filme Dark Horse. Conforme o presidente da legenda, o envolvimento entre Vorkaro e o pré-candidato não seria um problema. Ele concedeu essa entrevista ao Estúdio I.
5: Foi visitar depois para ver se conseguia o restante do dinheiro, para ver se conseguia...
6: Mas já sabendo que ele era um criminoso investigado, né?
5: Ele era investigado, mas não foi... Calma, estava sendo investigado, não tinha nada, não foi condenado a nada, está sendo investigado. Nós não temos dúvida que ele passou dos limites e foi uma barbaridade o que o Vorkaro fez no país, mas isso é normal, o que o Flávio fez é natural. Visitar o Vorkaro também, porque o Vorkaro tinha ajudado ele. E ele queria terminar a relação com o Vorkaro. Olha, vai me pagar? Você vai pagar o restante? Dá para pagar o restante?
4: Na sequência, o próprio Valdemar minimizou a sua fala e disse não ter conversado com Flávio sobre os valores que faltariam para o filme que trata da vida do ex-presidente Jair Bolsonaro. Lembrando que, de acordo com as revelações do Intercept, o executivo teria se comprometido em repassar 24 milhões de dólares para o financiamento da obra. Inclusive, depois a produtora desse filme admitiu que 90% do filme foi bancado com os recursos repassados pelo banqueiro. Na semana passada, em reunião da cúpula do PL, Flávio teve que admitir o encontro com Vorkaro quando o empresário já estava cumprindo medida cautelar depois de sair da prisão no final do ano passado. Então, o senador afirmou que foi à casa de Vorkaro em São Paulo somente para encerrar essa relação, mas não falou em pedir mais dinheiro, então, para a obra. Em resposta a essa entrevista, o próprio Valdemar acabou de postar na sua rede social um trechinho da entrevista, em que ele reafirma que Flávio Bolsonaro é o candidato do partido. Ele ainda ressalta o seguinte: PT fez e ainda faz mal ao país, são inúmeros escândalos e promessas, enfim. Aí ele diz o seguinte: eu afirmo que Flávio Bolsonaro está pronto para reverter essa situação. E aí hoje também teve esse embarque de Flávio para os Estados Unidos, como vocês se referiram aí no início, e a mudança, então, já anunciada no início da tarde como uma tentativa de virada de chave, né? Com o PL fechando, de fato, a gente já tinha anunciado isso, mas confirmou que o publicitário Eduardo Fischer vai ser, então, esse coordenador geral aliás, a coordenação geral da pré-campanha anunciou o publicitário Eduardo Fischer como consultor estratégico de comunicação, ou seja, ele define ali todo o posicionamento e diretrizes da campanha, enquanto o sócio dele, o Alexandre Outramari, assume como marqueteiro da campanha e responde por toda a coordenação de comunicação e marketing. Lembrando que ele já foi aí, já trabalhou com Marta Suplicy, fez a campanha bem-sucedida de Simone Tebet ao Senado, entre outros. Então, é uma pessoa com bastante experiência. Com vocês.
2: Obrigada, Samantha. Vale lembrar, né, Débora, que a Casa Branca ainda não confirmou esse encontro com o Flávio. A equipe está dizendo que seria amanhã, mas não tem nada de oficial. E o que o Valdemar Costa Neto está chamando de normal, de natural, foi uma visita de um senador da República a um banqueiro que já tinha sido preso, responsável pela maior fraude financeira da história do Brasil e cuja fortuna pessoal era de dinheiro desviado dos correntistas do Master, dos fundos de pensão que fizeram aporte com dinheiro público no Banco Master, do BRB, Banco Público, que está aí quebrado com pires na mão porque aplicou dinheiro no Banco Master. Tão difícil chamar isso de natural, né?
1: There is no free lunch. É, não tem almoço grátis e muito não, menos vindo das ofertas de Daniel Vorkaro. São 5 horas e 15 minutos agora. Ana Luísa Bessa, em São Paulo, traz detalhes sobre as tratativas de um cessar-fogo entre Irã e Estados Unidos. Oi, Ana, boa tarde.
7: Oi, Débora, uma ótima tarde a você, Carol, e aos nossos ouvintes. O presidente do Irã, Massoud Pezeshkian, emitiu uma ordem nesta segunda-feira para restabelecer o acesso da internet no Irã, segundo uma mídia estatal do país persa. A maioria dos iranianos está sem acesso, Débora, à rede há 87 dias. A restrição ao acesso à internet, que praticamente cortou as comunicações do Irã com o resto do mundo, foi determinada pelo Conselho Supremo de Segurança Nacional iraniano, que é um órgão do governo responsável por assuntos de segurança. Na ocasião, o Conselho alegou medidas de segurança por conta do conflito. Antes da guerra, no entanto, Débora, já havia relatos de cortes de internet junto dos protestos históricos contra o regime dos ayatolás, que tomaram as ruas de Teherã em dezembro de 2025 e janeiro deste ano. Agora, no campo das negociações, o porta-voz do Ministério das Relações Exteriores do Irã afirmou hoje que foi alcançando um certo grau de entendimento com os Estados Unidos em muitas questões, mas deixou claro que um acordo não é iminente. Ele ainda descreveu o acordo como uma estrutura preliminar que não entra em detalhes sobre as questões mais complexas, como o programa nuclear iraniano, e reiterou a exigência de Teherã de que a guerra termine em todas as frentes, isso inclui também o Líbano. Autoridades iranianas estão em Doha, no Catar, para discutir um possível acordo entre os dois países para encerrar o conflito. As discussões estão focadas principalmente no Estreito de Hormuz e no programa de urânio altamente enriquecido do Irã. O presidente dos Estados Unidos, Donald Trump, inclusive falou hoje sobre as negociações e afirmou que o acordo só vai acontecer se for excelente para os Estados Unidos. Enquanto isso, Débora, o primeiro-ministro de Israel, Benjamin Netanyahu, afirmou hoje que o país vai intensificar a ofensiva no Líbano para esmagar o grupo extremista Hezbollah. Na sequência, as forças de defesa de Israel anunciaram ataques contra alvos do Hezbollah em várias regiões do território libanês. Débora.
1: Obrigada pelas informações, Ana Luísa Bessa. E essas incertezas todas sobre o fim dessa guerra têm gerado volatilidade, né, nos mercados globais. Daqui a pouquinho a gente vai conversar com o Gustavo Ferreira, do Valor Invest. Inclusive, com a possibilidade de um acordo de paz hoje, mais cedo, o preço do barril de petróleo caiu. A gente vai conversar com o Gustavo e saber como é que foi o final do dia, né, pro mercado nacional e internacional, e também quais são as expectativas. Agora você fica com notícias da sua região. Na volta tem mais detalhes sobre a morte do fisiculturista Gabriel Gunley.

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1: 5:23, o Guilherme Marconi em São Paulo tem mais informações sobre a causa da morte do fisiculturista Gabriel Gunley. Oi, Marconi, boa tarde.
2: Boa tarde, Débora, boa tarde, ouvintes. Bom, o corpo do fisiculturista e influenciador Gabriel Gunley, de 22 anos, foi cremado na tarde de hoje em cerimônia numa despedida reservada a parentes e amigos mais próximos. Gabriel foi encontrado morto no apartamento onde morava no sábado, na Moca, Zona Leste, aqui de São Paulo. Natural do Rio de Janeiro, Gabriel ganhou atenção nas redes sociais ao compartilhar vídeos de treino, rotina de alimentação e preparação física. Ele acumulava cerca de 1.700.000 seguidores no Instagram. Nas redes sociais, o próprio Gunley já havia relatado que usava insulina e que semanas antes passou mal em um episódio de hipoglicemia depois de aplicar o hormônio em um dia de alimentação restrita. O atestado de óbito divulgado hoje apontou que o jovem teve morte súbita causada por cardiomiopatia hipertrófica, doença em que o músculo do coração fica hipertrofiado. Essa condição dificulta o bombeamento de sangue e o relaxamento do órgão e, segundo especialistas, pode ser agravada pelo uso de anabolizantes. Entre 2023 e 2024, Gabriel se destacou em competições de fisiculturismo natural, onde usou esteroides anabolizantes é proibido. No entanto, no ano passado, ele revelou publicamente que havia começado a usar anabolizantes. Ao falar sobre o tema no fim do ano passado, em entrevista ao Flow Podcast, o fisiculturista minimizou os danos estéticos, superficiais e complicações severas em órgãos vitais a longo prazo.
3: O maior efeito negativo, Edu pode falar melhor do que eu, é a longo prazo. É tipo um problema de coração, fígado. Então, o verdadeiro BO, porque tem espinha foda, você vai e tira, ok. Mas o verdadeiro BO é você saber que está encurtando 10 anos da sua vida. Eu tenho essa consciência, eu sei que eu quero seguir uma carreira que vai encurtar 10, 15 anos. E, porra, você tomar essa decisão com 22 anos é meio embaçado, tá ligado? Às vezes eu penso assim, cara, uma coisa que eu vejo muito com o Edu, tu e você também, provavelmente que você é pai, tudo ele antes fala, tá, mas e minha filha? Pô, eu tenho o sonho de ser pai. Eu fico pensando assim, cara, será que quando eu tiver meu filho ou minha filha, eu vou falar assim, porra, mano, vou ver menos 15 anos do meu filho crescer? Tipo, será que valeu a pena?
2: Bom, apesar de admitir o uso de anabolizantes publicamente, a Polícia Civil ainda investiga esse caso e aguarda os exames toxicológicos feitos pelo Instituto Médico Legal, que devem confirmar oficialmente a causa da morte e verificar eventual relação com o uso indevido de anabolizantes. Esse caso foi registrado como morte súbita. O delegado responsável pelo inquérito descartou desde o início morte violenta cometida por terceiros. De acordo com o boletim de ocorrência, amigos e familiares tentavam contato com o jovem desde sexta-feira, mas não conseguiam resposta. Um amigo da vítima foi até o condomínio no sábado e, com auxílio de funcionários do prédio, arrombou a porta do imóvel após perceber que as luzes estavam acesas. Gabriel foi localizado caído no chão da cozinha, já sem vida. Segundo a Polícia Civil, o apartamento estava limpo e organizado. Durante a perícia, foram apreendidos medicamentos descritos preliminarmente como possíveis anabolizantes e encaminhados agora também para análise, para checar tudo isso. Débora.
1: Obrigada, Marconi, pelas informações. 22 anos, né, Carol? Uma vida interrompida no início, praticamente. Ainda não há constatação, reforçando, né, que ainda não há constatação de que a morte tenha sido causada pelo uso da insulina e dos anabolizantes. A família, inclusive, tem tratado como uma fatalidade, mas fato é que esse tipo de substância causa sobrecarga em diversos órgãos, inclusive no coração.
4: E muito triste, né? Você vê a fala dele mesmo admitindo, reconhecendo que há riscos, mas pensando que seria um risco futuro, né? Talvez eu viva menos e tal. Não deu nem tempo. O menino morreu com 22 anos, é triste demais.
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0: Segunda-feira, 25 de maio de 2026. O presidente do PL, Valdemar Costa Neto, afirmou que o pré-candidato do partido à presidência continua sendo o senador Flávio Bolsonaro. Em entrevista à Globo News hoje, ele afirmou que ficou sabendo da conversa entre Flávio e o banqueiro Daniel Vorcaro pela imprensa e que não enxerga problema no dinheiro de Vorcaro ser usado para o filme do ex-presidente Jair Bolsonaro. O presidente do PL disse ainda que considera normal a visita do senador à casa do dono do Master após a prisão domiciliar do banqueiro, como uma tentativa de obter o restante do dinheiro para o filme. A regra que amplia a fiscalização sobre saúde mental no trabalho vai começar a valer amanhã. A atualização da norma regulamentadora amplia a responsabilidade das empresas. A nova regra estava prevista para entrar em vigor em maio do ano passado, mas após pressão de empresas e sindicatos patronais, o governo decidiu adiar a data. Apesar de novos pedidos de prorrogação, o ministro do Trabalho, Luiz Marinho, afirmou que não pretende promover mais um adiamento. A projeção da taxa básica de juros da economia brasileira para o encerramento de 2026 permanece em 13,25%, de acordo com o boletim Focus, divulgado hoje pelo Banco Central. Na reunião do fim de abril, o Comitê de Política Monetária reduziu a Selic de 14,75% para 14,5%. Para 2027, a estimativa continua em 11,25%. O apresentador Fausto Silva está internado no Hospital Albert Einstein, em São Paulo, para retirar uma sonda gástrica. A internação já estava prevista desde o ano passado e a ida do apresentador ao hospital tem como objetivo a retirada do equipamento. Segundo a equipe de Faustão, a situação clínica do artista é normal. Ele deve deixar o hospital amanhã. Desde 2023, Faustão já realizou 4 transplantes de órgãos, entre eles o coração. No horário de Brasília, 5h31.
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0: Gustavo Ferreira, editor assistente do Valor Investe, já está aqui com a gente no estúdio. Tudo bem, Gustavo? Boa tarde.
1: Alô, alô, Débora, Carol e ouvintes, boa tarde.
0: Boa tarde. Gustavo, estamos um pouco monotemáticos, né? Porque quase todos os dias, praticamente, a gente fala dos impactos da guerra no Oriente Médio no mercado financeiro. Mas hoje tem uma novidade.

0: Se liberado, vai devolver ao mercado global cerca de 20% da oferta de petróleo. Mas tem sido dito que o Irã pode passar a cobrar um pedágio que não existia antes da guerra. Antes da guerra, os Estados Unidos vinham impondo uma série de sanções econômicas na tentativa de impedir o Irã de fazer uma bomba nuclear. Fala-se agora que o Irã toparia esquecer essa aventura nuclear em troca do fim de sanções econômicas dos Estados Unidos. Ou seja, precisava mesmo dessa guerra? Nesses termos, economicamente falando, o Irã pode até se sair melhor do que entrou na guerra. Enfim, enquanto essas respostas não chegam, hoje foi um dia como tantos nessas últimas semanas. Praticamente todos os ativos foram guiados pelos preços do petróleo. Barris afundaram mais de 7% hoje aos 96 dólares, sob expectativa de normalidade em Hormuz. Pela primeira vez, então, em pouco mais de um mês, abaixo dos 100 dólares por barril. No entanto, os 96 dólares de hoje ainda estão 33% acima do nível de preços pré-guerra. Com a retirada de pressão das perspectivas de inflação e juros hoje, bolsa para cima, limitado pela queda de quase 3% das ações da Petrobras, que se alinharam ao petróleo. O Ibovespa subiu quase 1% hoje. Na mão contrária do principal índice de bolsa, o dólar abriu a semana ficando 0,2% mais barato, está agora nos R$ 5,02.
1: Se observarmos as guerras em andamento e as últimas guerras que o mundo presenciou, né, Gustavo, a gente entende que a diplomacia, a cooperação internacional poderiam ter resolvido as questões, né?
0: Tem falhado, né? Eu, quando penso nisso, eu lembro sempre que nos dias, nas semanas ali que antecederam a guerra, a ideia geral é de que haveria um acordo, porque tinha negociação diplomática em Genebra, coisa e tal. Do nada começou essa guerra. Já estamos na 14ª semana, começando essa 14ª semana, e tudo de ponta cabeça no cenário econômico global.
1: Gustavo Ferreira, muito obrigado e até amanhã.
0: Eu que agradeço, como sempre, convidando a acessarem o valorinveste.com.
2: Valeu, Gustavo. Débora, vamos falar sobre o Desenrola 2, porque a partir de amanhã já vai dar para usar dinheiro do FGTS para quitar dívidas por meio do programa. O Igor Cardim tem os detalhes para a gente. É isso, né, Igor? O dinheiro vai estar disponível a partir de amanhã. Boa tarde.
3: É isso, Carol. Boa tarde para você, para a Débora e para os ouvintes. Os trabalhadores, então, podem acessar o aplicativo do FGTS para consultar o saldo disponível e contratar com as instituições financeiras, os bancos, o pagamento das dívidas dentro do novo Desenrola 2.0, que é o programa do governo federal lançado no início desse mês para reduzir o endividamento da população. Então, quem tiver débitos em atraso pode usar até 20% do saldo do FGTS ou R$ 1.000, vale o que for maior, para renegociar e quitar essas dívidas. O dinheiro estará disponível a partir de amanhã e não passa pela mão do trabalhador. Esse dinheiro é transferido diretamente da Caixa Econômica Federal para o banco ou a instituição financeira credora após a autorização do trabalhador. Depois disso, a Caixa terá 30 dias para repassar o dinheiro ao banco. Será possível negociar dívidas do cartão de crédito, do cheque especial, rotativo, crédito pessoal e também do FIES, o Fundo de Financiamento Estudantil, com taxa de juros de até 1,99% ao mês. Os descontos do valor da dívida começam com 30%, chegando a 90%. De acordo com o Ministério do Trabalho e Emprego, o governo federal libera, a partir de amanhã, mais de 16 bilhões de reais do FGTS. Desse total, pouco mais de 8 bilhões são destinados para as dívidas do Desenrola. Essa é a segunda vez que o governo libera o saldo retido do FGTS aos trabalhadores. A primeira vez foi no início do ano passado. Carol.
2: Obrigada, Igor. Então tá aí, Débora, mas não é o saldo inteiro, né? Tem um limite. Pode usar até 20% do saldo do FGTS ou até R$ 1.000, vale o que for maior, Para quem tiver menos de mil, aí vale esse valor de R$1.000. Para quem tiver mais, então 20% do saldo do FGTS.
1: E uma prestação de serviço aqui para o nosso ouvinte, Carol, a Caixa Econômica antecipou para hoje a liberação do pagamento aos trabalhadores que tinham optado pelo saque aniversário do FGTS, que foram demitidos sem justa causa entre 2020 e 2025. A expectativa é de que esses valores e recursos começassem a ser depositados

0: só amanhã, mas a Caixa antecipou para hoje, então os créditos serão realizados automaticamente, foram realizados automaticamente nas contas bancárias cadastradas no aplicativo FGTS para os trabalhadores elegíveis que optaram pela modalidade saque aniversário. Lembrando, reforçando, que somente para os casos daqueles que tiveram o contrato de trabalho suspenso ou encerrado entre 1º de janeiro de 2020 e 23 de dezembro de 2025. Quem ainda não tem conta cadastrada pode fazer isso, tá? Pode entrar no, nos canais oficiais físicos, né, de atendimento, nas agências lotéricas, terminais de atendimento até o dia 1º de junho, para poder fazer, então, o cadastro da conta para receber esse valor, então, do Fundo de Garantia. Isso porque quando o saque aniversário foi instituído, a regra é que o trabalhador que optasse pelo saque aniversário não receberia o seu saldo de Fundo de Garantia caso fosse demitido sem justa causa. Então, num decreto que foi publicado pelo governo federal, os trabalhadores nesse período, que foram demitidos nesse período, entre 2020 e 2025, então vão poder acessar esse valor que já está na conta. São 5 horas 38 minutos. O Luiz Fernando Figliage tem aqui informações sobre uma fala do presidente do Banco Central, Gabriel Galípolo, que fez uma crítica velada ou não tão velada assim a um projeto que está em discussão no Senado. Boa tarde.
1: Oi, boa tarde, Débora. Boa tarde aos ouvintes. Débora, eu acho que a gente poderia dizer que é uma crítica indireta, né? A autoridade monetária, ela não costuma comentar sobre projeto de lei, sobre instituições financeiras privadas, né? Mas o Gabriel Galípolo, ele criticou indiretamente uma proposta que possa realizar mudanças nas regras do FGC, o Fundo Garantidor de Créditos. Em evento de divulgação do relatório de estabilidade financeira do segundo semestre de 2025, o chefe da autarquia afirmou que eventuais alterações podem provocar distorções no fundo. O senador Renan Calheiros, do MDB, apresentou um projeto de lei que amplia a proteção do FGC a investimentos feitos por regimes próprios de previdência social e entidades de previdência complementar no Banco Master. Calheiros é presidente da Comissão de Assuntos Econômicos do Senado e, na semana passada, discutiu com Galípolo durante uma sessão do colegiado. A discussão ocorreu logo após o senador dizer que Galípolo teria afirmado que a operação de venda do Banco Master ao BRB estava correta. No momento, o presidente da autoridade monetária retrucou, afirmando que o Banco Central jamais diria que a operação é correta, porque o BC não comenta sobre instituições particulares. Nesta segunda-feira, Galípolo afirmou que a autarquia também não comenta propostas legislativas.
2: Eu tenho bastante receio de a gente provocar uma distorção sobre o que é a finalidade do FGC e que a gente passe a atribuir com tickets maiores um risco maior que desequilibra essa equação que a gente falou de probabilidades de ocorrência de sinistro a partir disso. Então, a intenção é proteger esse investidor de varejo, não um investidor que é institucional, profissional. Justamente a profissão do sujeito é estar escolhendo ali questões de risco e retorno, né?
1: Antes da liquidação do Banco Master, Débora, fundos adquiriram letras financeiras da empresa. O investimento não é coberto pelo FGC. No entanto, Galípolo afirmou que o objetivo do Fundo Garantidor de Crédito é aproximar condições de instituições financeiras menores e maiores. O FGC já desembolsou mais de 50 bilhões de reais para cobrir prejuízos de investidores com investimentos em títulos do Banco de Daniel Vercaro, segundo dados mais recentes do Banco Central. Débora.
0: Obrigada pelas informações. Luiz Fernando Figliage. A gente faz agora mais uma pausa e na volta a gente traz mais detalhes sobre o julgamento do caso em Riborel.

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1: A gente volta com informações no Rio de Janeiro sobre o caso Henri Borel. O Diogo Bugalho estava no Tribunal de Justiça acompanhando esse dia de julgamento. Tem as informações para a gente. Oi, Diogo. Boa tarde.
2: Boa tarde, Carol. Boa tarde a todos. Esse primeiro dia do julgamento do caso Henri Borel ficou marcado por manobras da defesa do ex-vereador Dr. Jairinho para protelar essas discussões. Ele e a mãe do menino, Monique Medeiros, respondem pela morte de Henri em abril de 2021. Ao longo de todo o dia hoje, foram discutidas só questões processuais e sequer foram ouvidos depoimentos de testemunhas. A previsão para hoje é que a gente tivesse pelo menos 4 depoimentos, 2 delegados, 1 perito e 1 médico legista. Mas depois dessa sessão ficou definido para amanhã que deve ser ouvido só um dos delegados, o delegado Edson Henrique Damasceno, que acompanhou o caso todo. A expectativa é que o depoimento dele seja longo, dure até 10 horas, pelo que dizem aqui a promotoria e a assistência de acusação. Hoje à tarde, na volta do almoço, a defesa de Dr. Jairinho apresentou 22 pedidos de reconhecimento de nulidades. Eles disseram que não tiveram acesso a diversas provas solicitadas, como informações mais detalhadas do histórico médico de Henri Borel e informações também sobre as ações do pai dele, Leniel Borel, nos dias antes da morte. A defesa pediu também para inverter a ordem dos interrogatórios, começando por Monique, deixando Jairinho por último. A leitura desses pedidos todos durou mais de 1h30. E depois a juíza negou todos esses requerimentos, argumentando que os pontos já foram analisados previamente. Houve, inclusive, momentos de embate entre a magistrada e os promotores e a defesa ali do doutor Jairinho, porque a magistrada e a promotoria estavam questionando a defesa por estar usando uma estratégia supostamente para cansar o júri. Pela manhã, o julgamento novamente ficou ameaçado de ser adiado. Logo no início da sessão, o doutor Jairinho desconstituiu quase toda a própria equipe de defesa e disse que queria permanecer apenas com o advogado Fabiano Lopes, que sofreu um infarto no fim de semana e, portanto, não está aqui no Tribunal de Justiça do Rio. Diante disso, a juíza Elizabeth Machado Louro apontou que ele poderia ser transferido do presídio onde ele está para um outro com a segurança mais rígida. Depois dessa fala, foi que o doutor Jairinho voltou atrás, reconstituiu alguns advogados e o julgamento teve início. Foi sorteado o júri também. Ele vai ser composto por 5 homens e 2 mulheres. Julgamento que deve se estender por toda a semana. Carol.
1: Obrigada, Diogo. Mais uma tentativa, né, Débora, da defesa do ex-vereador Jairinho de protelar e adiar esse julgamento.
3: Mas, dessa vez, não deu certo.
1: É.
3: São 5 horas e 49 minutos agora. Desirê Miranda, em Belo Horizonte, tem aqui mais detalhes sobre um caso de racismo. Um argentino que acabou sendo preso. Oi, Desirê. Boa tarde.
4: Ei, Débora, boa tarde para você e para os ouvintes. A Polícia Civil de Minas investiga o caso de um turista argentino que foi preso em flagrante por suspeita de racismo contra uma criança de 7 anos no passeio de Maria Fumaça, na cidade histórica de Tiradentes. O caso ocorreu nesse domingo, quando Eduardo Inácio Múrias, de 63 anos, foi flagrado tirando fotos e gravando vídeos do menino que estava a passeio com a família no trem. O material foi compartilhado, acompanhado de mensagens racistas em uma rede social com um dos contatos do suspeito. Em um determinado momento, uma outra turista percebeu que ele tirava fotos da criança e avisou a mãe do menino. Em entrevista à TV Globo, a mãe da vítima, que não quis se identificar, contou que é do Rio de Janeiro e que estava em Minas Gerais para comemorar o aniversário ao lado de familiares, quando foi surpreendida com a situação.
5: Uma pessoa que eu não conheço me chamou, bateu no meu ombro e falou que esse moço estava tirando foto e falando coisas ofensivas, coisas relacionadas a escravo. A todo momento ele falava que era só uma brincadeirinha. Isso não é brincadeira, isso nunca foi brincadeira.
4: Neste momento, a mulher relata que questionou o homem sobre o fato e pediu que ele lhe entregasse o celular. A princípio, ele disse que não tirou as fotos e recusou a mostrar o telefone. Contudo, quando ela conseguiu ter acesso ao aparelho, encontrou fotos e vídeos do filho em uma conversa. Junto com as imagens, o homem fez comentários em espanhol sobre a cor da pele do menino e insinuou que poderia levá-lo para a Argentina para ser escravo. Com a ajuda de passageiros e da equipe da segurança do trem, o homem foi contido até a chegada da polícia militar. A mãe da vítima e o turista foram encaminhados para a delegacia de polícia em São João del Rei, onde o suspeito teve a prisão confirmada. Em seguida, ele foi levado para o presídio da cidade. Em nota enviada à CBN, a VLI, empresa que administra o transporte da Maria Fumaça, lamentou o episódio e disse que repudia o racismo e permanece à disposição das autoridades para contribuir com a investigação. Também procurado, o Tribunal de Justiça de Minas Gerais informou que o argentino passa por audiência de custódia neste momento, mas o resultado ainda não foi divulgado. Débora.
3: Obrigada, Desirê, pelas informações. E a gente tem visto, né, Carol, com uma certa frequência, casos de racismo cometidos por argentinos, principalmente, mas outras nacionalidades da América do Sul, né? Aí você pensa, ah, então isso quer dizer que no Brasil nós não temos racistas? Não, nós temos racistas. O que nós temos são leis que funcionam muito bem aqui no Brasil. E o que acontece nesses outros países, né? Essa discussão de racismo não existe, porque é uma negação muito grande, principalmente por parte dos argentinos, da identidade composta pela população negra e indígena. O branqueamento, que foi aplicado também no Brasil, né? Deu certo na Argentina. Então, você circula pelas cidades, por Buenos Aires, pelo sul da Argentina, você não vê argentinos negros, argentinos indígenas, eles estão presentes mais no norte do país. E, portanto, essa discussão acaba não sendo feita na Argentina, infelizmente, porque eles acham, entende-se, né, na Argentina, que a composição da população é única e exclusivamente europeia. Então, há uma invisibilização, sim, da população negra e indígena no país. E isso se reflete na legislação, né? Não há leis na Argentina que punam quem comete atos racistas.
1: A única coisa boa dessas notícias, Débora, revoltantes, é que aqui eles têm sido punidos, né? Aqui no Brasil, crime de racismo está dando prisão para argentino racista, ou, enfim, para gente de qualquer nacionalidade que venha cometer atos racistas aqui. Agora, um adulto tirar foto de uma criança de 7 anos sem autorização dos pais já é grave por si só. Se é minha filha ou meu filho de 7 anos e tem um sujeito ali, um marmanjo, tirando foto, eu já vou querer saber o que ele vai fazer com essa foto. Agora, pegar essa foto para dizer que vai levar a criança como escravo, gente, em que planeta isso é razoável? Não importa se tem lei na Argentina, lá não é crime. É uma questão, assim, de bom senso e de humanidade. Em que lugar do mundo é razoável dizer que vai levar uma criança de 7 anos como escravo? Não dá para aceitar. Aqui no Brasil é crime, vai ter que responder. E é isso.
3: 5h54.
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7: Colômbia e Espanha divulgaram nesta segunda-feira seus convocados para a próxima Copa do Mundo. A lista colombiana conta com 4 representantes do Campeonato Brasileiro. São eles: John Arias, do Palmeiras, Jorge Carrascal, do Flamengo, Juan Portilla, do Atlético Paranaense e Andrés Gomes, do Vasco. O técnico Néstor Lorenzo tem 2 principais destaques entre os convocados: Luis Díaz e James Rodríguez. A seleção sul-americana faz parte do Grupo K, que tem Portugal, Uzbequistão e República Democrática do Congo. A estreia no Mundial será no dia 17 de junho, diante do Uzbequistão, às 11 horas da noite, horário de Brasília, na Cidade do México. Já a seleção espanhola está no Grupo H e estreia no Mundial no dia 15 de junho, contra Cabo Verde, a 1 hora da tarde, horário de Brasília. Completam a chave a Arábia Saudita e o Uruguai. O técnico Luis de la Fuente fez o anúncio dos convocados em Madrid. A maioria dos 26 atletas é do Barcelona. São 8 no total. Destaque para o atacante Lamine Yamal. Nenhum jogador do Real Madrid foi chamado. É a primeira vez na história da seleção que isso acontece. Com 104 jogos ao todo, a Copa do Mundo começa no dia 11 de junho, no duelo entre México e África do Sul, às 4 horas da tarde, horário de Brasília, no Estádio Azteca. De São Paulo, Guilherme Pradella.
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1: Você deve se lembrar, noticiamos aqui na CBN, o caso daquele piloto que foi preso poucos minutos antes de embarcar. Ele foi acusado de liderar um esquema de pedofilia. Qual a novidade nesse caso, Clauson Dutra?
2: A novidade, Débora, é que esse piloto de avião, Sérgio Antônio Lopes, virou réu por chefiar uma organização criminosa de exploração sexual de crianças e adolescentes. A Justiça de São Paulo aceitou a denúncia do Ministério Público. A gente lembra que ele foi preso no dia 9 de fevereiro, aos 60 anos, no aeroporto de Congonhas, momentos antes de decolar em uma aeronave da Latam, onde trabalhava. A investigação do Departamento de Homicídios e Proteção à Pessoa aponta que esse piloto aliciava crianças e adolescentes em situação de vulnerabilidade. Ao menos 10 vítimas aqui no estado de São Paulo já foram identificadas, mas o número pode ser muito maior. Entre as vítimas estão três irmãs de 10 anos, 12 anos e 18 anos, que eram abusadas havia anos. Outras 5 pessoas denunciadas no caso, a maioria parentes dessas vítimas, também passaram à condição de réus. Ele se aproximava de mães, avós e responsáveis legais, fingindo interesse amoroso e depois fazia propostas envolvendo os menores. Os pagamentos eram feitos via Pix de até R$100 em troca de relações sexuais, fotos e vídeos íntimos. As vítimas também eram usadas, Débora e ouvintes, na produção de material de abuso sexual infantil que seria vendido e compartilhado em uma rede de pedofilia. A polícia identificou encontros presenciais com menores em motéis e o uso de ameaças para manter as crianças em silêncio. Débora.
1: Ele continua preso, né?
2: Continua preso.
1: Perfeito. Obrigada, Clauson, pelas informações.
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4: De olho agora no seu caminho pela Avenida dos Bandeirantes. Está mais carregado para quem vai justamente em direção ao sistema Anchieta Imigrantes, desde a saída da Marginal Pinheiros até a aproximação com o aeroporto de Congonhas. Nesse trecho, o caminho da jornalista Roberto Marinho vale mais a pena. Para quem vai em direção à Marginal Pinheiros, a Avenida dos Bandeirantes está mais lenta desde a passagem pela Guaraiúva.
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0: segunda-feira, 25 de maio de 2026. O pré-candidato do PL à presidência, Flávio Bolsonaro, pretende se reunir amanhã com o presidente dos Estados Unidos, Donald Trump. O objetivo da viagem é criar uma agenda positiva e tentar estancar a crise provocada pelo escândalo envolvendo o banqueiro Daniel Vorcaro do Master. As informações são do jornalista da Globo News, Valdo Cruz. Entre os interesses de Flávio Bolsonaro, o senador pretende tratar com o líder americano sobre a garantia de liberdade de expressão nas redes sociais do Brasil. O encontro, no entanto, ainda não foi confirmado pela Casa Branca. O atestado de óbito do atleta de fisiculturismo e influenciador fitness, Gabriel Gunley, apontou que ele teve morte súbita causada por cardiomiopatia hipertrófica, quando o músculo do coração se torna espesso. A doença dificulta o bombeamento de sangue para o resto do corpo e pode ser agravada por uso de anabolizantes. Gabriel Gunley tinha 22 anos. Ele foi cremado na tarde dessa segunda-feira. O presidente do Irã emitiu uma ordem hoje para restabelecer o acesso da internet no país, segundo a mídia estatal. A maioria dos iranianos está sem acesso à rede há 87 dias. A restrição ao acesso à internet, que praticamente cortou as comunicações do Irã com o resto do mundo, foi determinada pelo Conselho Supremo de Segurança Nacional iraniano, órgão do governo responsável por assuntos de segurança. Antes da guerra, no entanto, já havia relatos de cortes de internet na esteira dos protestos históricos contra o regime dos ayatolás, que tomaram ruas de Teherã em dezembro de 2025 e janeiro desse ano. A Bolsa de Valores de São Paulo fechou o dia em alta de 0,91% aos 177.815 pontos. O dólar comercial fechou em queda de 0,19%, cotado a R$ 5,00. O euro fechou valendo R$ 5,84, alta de 0,11%. No horário de Brasília, 6h06.
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0: Vera Magalhães, muito boa noite, tudo bem?
1: Oi, Débora, boa noite, tudo bom? Oi, Carol, ouvintes, boa noite também para quem nos assiste.
0: Oi, Vera, boa noite. Bom, vamos lá para Brasília. A Samantha Klein tem mais informações sobre viagem de Flávio Bolsonaro para os Estados Unidos, as declarações, uma entrevista, na verdade, né, concedida por Valdemar Costa Neto à Globo News agora à tarde, e também a mudança de marqueteiro na campanha de Flávio. Diga lá, Samantha.
2: Débora, Vera e Carol, o que eu posso adiantar é que a gente tem poucas informações a respeito dessa viagem a Washington. Portanto, o senador pré-candidato já chegou na capital dos Estados Unidos para essa possível reunião com o presidente Donald Trump. É claro que aquilo ocorre também num momento de articular e não se adiantar a essa agenda que é prevista. Na agenda do americano, não está, não tem nenhuma confirmação ainda, até porque a gente tem acesso somente à agenda de hoje. Mas, caso essa reunião aconteça, ela vai ocorrer num momento bastante crítico para Flávio Bolsonaro. É claro que a última pesquisa Datafolha trouxe ali um certo abalo para a pré-campanha, mas os aliados dizem que foi pouco, pelo menos tratam isso como pouco perceptível em termos de apoio. O que trouxe ali um abalo bastante grande e um constrangimento também foi a fala do presidente do PL, Valdemar Costa Neto, agora à tarde ao Estúdio I, em que ele disse que a ida de Flávio Bolsonaro à casa de Vorkaro no finalzinho do ano passado, quando Vorkaro já tinha sido preso, estava utilizando tornozeleira eletrônica em casa como uma medida cautelar, foi uma tentativa de buscar o dinheiro que ainda faltava para o filme Dark Horse. Isso foi numa entrevista ao Estúdio I da Globo News. O presidente Valdemar ainda disse que o envolvimento com Daniel Vorkaro não é um problema, uma vez que, segundo Valdemar, o próprio senador procurou o dono do Master quando ele ainda não era uma pessoa investigada. Então, ele estava querendo dizer, bom, negócios são negócios, vamos buscar esse dinheiro do contrato. No entanto, o próprio Valdemar já minimizou, logo em seguida, disse não ter falado com Flávio sobre os valores que faltariam para o filme. E lembrando que na semana passada, naquela reunião tensa da cúpula do PL aqui em Brasília, Flávio teve que se explicar aos parlamentares, senadores, deputados, admitir esse encontro, mas não disse que foi buscar mais dinheiro e disse sim que estava tentando encerrar aquela relação. E aí o que está acontecendo? Estão pipocando algumas críticas. No caso de Fábio Weingarten, que é um aliado de primeira hora da família Bolsonaro, ele escreveu o seguinte: pela enésima vez, uma entrevista resulta em mais ruídos e perda de foco do que realmente faz a diferença. A quem interessa tudo isso? Uma entrevista só terá êxito se houver algum objetivo de comunicar. E aí ele critica, olha, depois culpam o marqueteiro e dizem que ele é que é uma bomba. Aí o que a gente volta lá, a informação de mais cedo, confirmada pela pré-campanha, é que o PL fechou então com o publicitário Eduardo Fischer, justamente para fazer aquela consultoria estratégica de comunicação, delimitar as diretrizes, posicionamento, e o sócio dele, o Alexandre Outramari, que é jornalista, publicitário, assume como marqueteiro da campanha, respondendo justamente pela coordenação, comunicação de marketing. É um profissional que já trabalhou ali na campanha de Simone Tebet, Wilson Lima, no governo do Amazonas, entre outros, e ocorre aí justamente nesse movimento de desgaste do Marcelo Lopes, que era o então marqueteiro, e veio esse desgaste todo com a questão do filme Dark Horse e do pedido de dinheiro por parte do senador. Vorkaro, com vocês.
0: Obrigada, Samantha, pelas informações. Então vamos por partes, né, Vera? A ida de Flávio Bolsonaro aos Estados Unidos, não tem confirmação na Casa Branca de que ele será recebido, mas enfim, ele está em busca aí de uma foto, de um apoio, de que forma esse eventual apoio de Donald Trump poderia ajudá-lo?
1: Pois é uma coisa maluca você imaginar que alguém vai viajar para os Estados Unidos à espera de um encontro com o presidente da República dos Estados Unidos em pleno momento em que o Trump está em mil aí, tratativas, desde a guerra do Irã, passando por midterm, né, eleições de meio de mandato, e aí vai achar uma brecha para encaixar o Flávio Bolsonaro na agenda. É tudo muito esquisito, cercado aí por uma névoa de mistério. Vamos ver, pode ser que aconteça, né? Coisas imprevisíveis acontecem com o Trump todo dia. Na semana passada ele postou, por exemplo, vídeos de IA em que ele aparecia jogando o Stephen Colbert numa lata de lixo e festejando. Então, coisas imprevisíveis e aleatórias estão no dia a dia do presidente dos Estados Unidos. Não é impossível que ele também receba o Flávio Bolsonaro. Não sei o que exatamente ele ganharia com isso nesse momento, né? Em que ele está ali com dificuldades internas, tendo de sair desse conflito no Irã de alguma maneira, enfim. Mas os bolsonaristas têm algumas conexões na Casa Branca, isso é real. Eduardo Bolsonaro tem, Paulo Figueiredo tem, e outros, e pode resultar que consigam um encaixe com o Donald Trump, que esteve com o Lula recentemente, numa agenda positiva também. Então, eu acho que eles podem equilibrar essa disputa aí de narrativas. Ó, os dois estiveram com o Trump, e o Flávio se colocar como alguém que tem um potencial de ser compreendido e lido nos Estados Unidos como um candidato forte, um candidato competitivo. Mais do que isso, nesse momento, não, porque é um pré-candidato se encontrando com um presidente de outro país. E essa troca toda aí na comunicação, que a gente já tinha falado dela, né, semana passada, já tínhamos anunciado a troca pelo Fischer, e agora a confirmação de que o Alexandre Ultramari, que já trabalhou com ele na campanha do Álvaro Dias, vai estar de novo fazendo essa dobradinha. Os dois, enfim, já tiveram essa campanha juntos e são dois publicitários bastante experientes. Um, o Fischer, no campo privado, e o Ultramari com um bom portfólio aí de campanhas em vários lugares, vários estados, para candidatos de diferentes diferentes conformações ideológicas aí. Vamos ver se profissionaliza isso, que está realmente uma bagunça até agora.
3: Agora, essa entrevista do Valdemar Costa Neto, né, Vera, dizendo que é normal visitar um banqueiro que tinha sido preso, que foi para a prisão domiciliar com tornozeleira eletrônica. Naquela altura, todo mundo já sabia do tamanho do escândalo do Master, que era a maior fraude financeira da história do Brasil, de onde vinha o dinheiro da fortuna do Daniel Vorcaro. Mas, para o Valdemar Costa Neto, tudo bem, ir lá pedir mais dinheiro, né? Porque a versão também é diferente. O Flávio diz que foi colocar um ponto final e o Valdemar diz que ele foi lá cobrar mais dinheiro para o filme.
1: É isso. Enquanto o Jair Bolsonaro, de lá da sua prisão domiciliar, continuar indicando, ó, o candidato é esse, esquece qualquer coisa, todo mundo no PL vai engolir em seco e normalizar essa relação do Flávio com o Vorcaro. Acontece que o eleitorado não necessariamente fará o mesmo. O eleitorado está aí pensando, analisando, olhando, colocando em perspectiva. Por enquanto, sofreu um pequeno abalo, nada capaz de inviabilizar a candidatura do Flávio. Vai depender de um cálculo, né? Um cálculo do eleitorado que não quer votar no Lula. Não quer votar no Lula por algumas razões. Apesar do encontro com o Vorcaro e o pedido, e o fato de que ele, de fato, passou mais de 60 milhões para a realização de um filme, para um fundo que não tem nenhuma transparência, que a gente não sabe se esse dinheiro foi, de fato, aplicado no filme. Isso tudo é menos relevante para esse eleitor que não quer votar no Lula do que aquilo que ele acha que o Lula não dá mais, etc. Então, acho que é esse cálculo de rejeições que vai pesar na hora H. Mas, da parte do PL, eles estão com o seu destino atado ao do Flávio Bolsonaro. Não tem o que fazer. Quem manda é o Jair Bolsonaro. O Valdemar Costa Neto manda ali no PL, enquanto aquela máquina de fazer candidaturas, de gerar dinheiro, etc. Mas a candidatura presidencial do PL pertence ao Jair Bolsonaro, mesmo ele estando em prisão domiciliar, cumprindo pena por tentativa de golpe de Estado.
0: E o... Desculpa, Carol. O Financial Times publicou uma reportagem hoje, né, Vera, que diz que o filme Dark Horse, ele pode afundar a pré-candidatura de Flávio Bolsonaro, porque, enfim, o jornal chamou de comédia de erros, né, antes mesmo da estreia, por causa dessas revelações de que Flávio buscou financiamento pro Longa com o Daniel Vorcaro. Agora, não se fala publicamente, né, numa eventual troca de candidatura. Você mesmo, na semana passada, né, disse que esse caso específico tirou... não lembro agora qual era o título da sua coluna. Mas, enfim, não foi...
1: Ele se ficou ferido, mas não morto, hein?
0: Exatamente. Ferido, mas não morto. Eu queria usar o título da coluna porque achei sensacional. Ferido, mas não morto. Mas tem aí apostas, quer dizer, nos próximos dias, à medida que novas entrevistas são concedidas, que se fale nesse assunto, isso pode desgastar?
1: Desde que haja contradição entre o que ele venha a dizer e o que vier a ser revelado, aí sim, né? Porque vai se configurando um padrão no qual o pré-candidato omite informações deliberadamente na expectativa de que elas não venham à tona. Isso aconteceu durante todo o primeiro período em que esse caso surgiu. Ele sempre negou até haver uma confirmação posterior e aí ele se contradisse e foi indo adiante. Então, isso causou um grande desgaste no começo. Se houver mais coisas a serem conhecidas e fica claro que ele, de novo, omitiu informações na expectativa de que ficasse tudo encoberto, aí eu acho que pode começar a haver um desgaste que seja irreversível. Se ficar só com o que se tem, me parece que o eleitorado bolsonarista está disposto a aceitar, a engolir ali, tomar um gole mais gordo ali de água e fazer aquele pão que está entalado na garganta descer de qualquer jeito. Me parece que é esse o modus operandi da campanha e também a disposição do eleitorado até aqui.
3: Bom, enquanto o Valdemar Costa Neto fala que está tudo bem, tudo normal, Ronaldo Caiado e Romeu Zema estão aproveitando esse episódio para insistir nas críticas aí nessa relação do Flávio Bolsonaro com Daniel Vorcaro. A Bruna Barbosa conta pra gente. Oi, Bruna, boa noite.
4: O Zema bem mais incisivo, viu, Carol? Boa noite para você, para Débora e para Vera. Hoje, Zema falou sobre a pesquisa Datafolha, que foi divulgada na última sexta-feira, avaliou que a oscilação das pesquisas depois dessa crise envolvendo Flávio Bolsonaro e Daniel Vorcaro representa um risco para a direita nessa disputa. Ele diz que o desgaste pode acabar favorecendo o presidente Lula do PT. Essa Datafolha de sexta-feira foi a primeira realizada integralmente depois da explosão envolvendo Dark Horse, levantamento que mostra Lula ampliando de 3 para 9 pontos a vantagem sobre Flávio Bolsonaro no estimulado do primeiro turno. Segundo o ex-governador de Minas Gerais, esse resultado mostra que o cenário ficou mais difícil para a oposição.
5: Se em 2022 já foi difícil para a direita, com esse escândalo agora, fica muito mais ainda. Eu fico muito preocupado em que nós estejamos entregando para a esquerda mais uma vez essa eleição. E essas últimas pesquisas demonstraram que quem está votando no Flávio, muito provavelmente, vai estar entregando a eleição para o Lula, que manteve o seu posicionamento enquanto ele caiu. Isso se não surgir mais nada daqui por diante.
4: Bom, Zema fez uma palestra hoje aqui em São Paulo, não citou nominalmente Flávio Bolsonaro nem Vorcaro em nenhum momento, mas voltou a criticar a relação entre políticos e banqueiros e disse que proximidade com banqueiro bandido é um mau sinal. Num outro momento dessa palestra, disse que gambá cheira gambá. Fez diversas críticas, mas manteve a sinalização de que apoiaria o senador no eventual segundo turno. E aí, claro, foi questionado por jornalistas sobre essa contradição, mas limitou-se a responder responder que luta contra o PT. Caiado também estava nesse mesmo evento, um pouco diferente do Zema, evitou endurecer ali as críticas contra Flávio Bolsonaro, mas diz que a permanência da pré-candidatura do senador é uma decisão que cabe somente ao PL.
6: Caberá a ele o direito de explicação dos fatos. Não sou oportunista, não farei pré-julgamento. Mas o mais importante no Brasil neste momento é nós também não fazermos o jogo que o PT quer. Qual é? Mantemos a centro-direita unida. Mantemos a centro-direita consolidada para derrotarmos o PT no segundo turno. Este é o objetivo, esse é o principal.
4: Bom, uma última informação para fechar. Caiado também negou ter sido consultado pelo PSD, o partido, sobre uma eventual composição da chapa com a ex-primeira-dama Michele Bolsonaro do PL como vice. Foi uma hipótese divulgada pela Folha de São Paulo. Passou a circular nos bastidores. Os aliados avaliam que a crise envolvendo Flávio pode abrir esse espaço de um rearranjo na direita. Interlocutores de Caiado, no entanto, admitem de forma reservada que essa chapa seria eleitoralmente forte e poderia, sim, aumentar as chances de vitória da oposição contra Lula. Volto com vocês.
3: Obrigada, Bruna. São os candidatos que estão tentando ser uma terceira via ou tentando ser o nome da direita aí no lugar do Flávio Bolsonaro, Vera?
1: É, acho que eles estão numa crise grande de identidade e de discurso, né? Se você pensar que isso que o Zema falou, né? Ah, tá difícil para a direita, como foi em 22, estão entregando para a esquerda. Em 22, ficou evidente que o que perdeu foi o resumo do governo Bolsonaro. Ele estava no cargo, foi o primeiro presidente da República, desde que tem a reeleição, a perder como incumbente, graças a um conjunto de fatores. Ali, a gestão na pandemia, essa questão do ataque às urnas eletrônicas, ataque à democracia. Então, houve uma ponderação geral ali que, mesmo com todas aquelas benesses concedidas por ele no fim de mandato, o eleitorado entendeu que ele não merecia ser reeleito por uma pequena margem. E aí, logo depois, veio o 8 de janeiro e a gente ficou sabendo de tudo que se tramou naquele último período de 2022 em termos de riscos, até de não haver a transição, de não haver a passagem do poder para o Lula. Essa direita, que se diz preocupada com a chance de reeleger o PT, teve todos esses anos para articular uma candidatura que não dependesse do bolsonarismo, que fosse uma superação do bolsonarismo, por compreender que havia ali traços do bolsonarismo que não condizem com democracia, com a ideia de respeito às instituições, etc. E não o fez. Pelo contrário, Romeu Zema, Ronaldo Caiado e outros que chegaram a ser pré-candidatos, o tempo inteiro demonstraram reverência em relação ao Jair Bolsonaro. Vontade de serem os herdeiros desses votos do bolsonarismo, como se necessariamente os votos do eleitor de centro-direita fossem votos do bolsonarismo. Então, eles também são responsáveis pela consolidação desse quadro em que existe uma polarização que está atrelada ao bolsonarismo. Então, eles são vítimas da própria falta de coragem de construir uma alternativa para uma eleição de centro-direita que não passasse pelo Jair Bolsonaro, que partisse do princípio de, olha, uma vez condenado pelo que fez, Jair Bolsonaro pode ser posto de lado e a direita tentar uma outra fórmula, um outro caminho, uma outra proposta. Só que não tinha proposta, nunca apresentou nada de consistente para o país e ficou preso ao bolsonarismo na ideia de que o Bolsonaro fosse escolher alguém que não fosse da sua família, o que não iria acontecer, não aconteceu e não vai acontecer agora. É doideira, balão de ensaio essa ideia de que o Jair Bolsonaro vai falar: ah, então deixa aí o Caiado e põe a Michelle de vice. Nunca, nem em mil anos. Então, não tem essa possibilidade, não existe essa possibilidade, porque também eles foram covardes de não tentar se desatrelar do bolsonarismo e escolher um outro caminho.
0: Muito bem, a gente faz uma pausa no Viva Voz, você fica com o noticiário local e já já a gente volta para falar sobre as sessões de radioterapia, que foram iniciadas hoje pelo presidente Lula.

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Segunda-feira, 25 de maio de 2026. O preço médio do diesel caiu pela sexta semana seguida no Brasil e chegou a R$ 7,16 por litro. É uma queda acumulada de 42 centavos por litro desde o pico de R$ 7,58, atingido no início de abril por causa da alta do petróleo provocada pela guerra no Irã. O aumento da produção de diesel nas refinarias...

0: A medida foi tomada em meio a uma crescente crise política marcada por protestos e bloqueios de estradas que exigem sua renúncia. Os manifestantes pressionam o governo a reverter as medidas de austeridade fiscal e enfrentar o aumento do custo de vida no país. Durante um discurso em um evento, o presidente afirmou que os cortes salariais demonstram o compromisso do governo com o país. De acordo com o site do Ministério da Previdência da Bolívia, Rodrigo Paes, que recebe cerca de 17 mil reais por mês, deve passar a receber 8 mil. No horário de Brasília, 6h33.
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2: Viva a voz de volta. E antes da gente falar sobre a saúde do presidente Lula, Larissa Lopes traz mais informações sobre o fim da escala 6x1. Oi, Larissa.
3: Oi, Débora. Olha, o relator, deputado Léo Prates, ele lê neste momento o relatório, né, o texto a respeito da PEC, que põe fim à jornada 6x1. Ele dispensou duas emendas que foram apresentadas. Uma em relação ao Fundo de Amparo ao Trabalhador. Ele disse que não configura nessa etapa a criação imediata de despesa obrigatória ou benefício financeiro individualizado, permanecendo eventuais repercussões financeiras dependentes de regulamentação futura. E outra emenda, ele alega que não prevê mecanismos compensatórios, né? Isso em relação àquela compensação para o setor produtivo. E ele disse que os possíveis efeitos financeiros possuem natureza predominantemente macroeconômica. Então, ele descarta até o que ele vinha falando já, né? Que ele queria colocar uma compensação ao setor produtivo, mas em diálogo ali com o governo e até para ter acordo para aprovação. Então, ele dispensou essa emenda também. E, Débora, então, esse relatório foi apresentado agora há pouco, tem 76 páginas e, de acordo com parlamentares que eu conversei, a tendência é, então, que haja leitura hoje, que já começou, né, dessas 76 páginas, tenha pedido de vista ali, seja concedida vista coletiva, e na quarta-feira devem aprovar essa proposta aqui na comissão especial e na quinta-feira deve haver a votação em plenário. E, Débora, eu quero até corrigir também uma informação que eu falei mais cedo a respeito do projeto de lei do governo. Como ele está em regime de urgência, ele tem, né, 45 dias para ser votado, então esse mês ainda, no máximo na semana que vem, ele também deve ser aprovado, na verdade discutido, né, no plenário da Câmara dos Deputados, porque senão ele tranca a pauta e outras propostas não podem avançar. Mas aqui, conforme já esperado, o texto de Léo Prates, ele já prevê, então, uma transição de 1 ano e 2 meses, né, para redução da jornada. Já logo após 60 dias, então, uma redução ali de 44 para 42 horas e 2 dias de folga, né, durante a semana. E em 1 ano, a redução também de 42 horas para 40 horas semanais. Débora.
2: Obrigada, Larissa Lopes, pelas informações. Bem, Vera, a PEC do fim da escala 6x1 está caminhando na Câmara. Agora, o governo aguarda um sinal positivo de Davi Alcolumbre no Senado, né? A expectativa é de que ele não interfira, não barre. Mas a gente sabe também que a oposição vai se articular para tentar colocar suas digitais quando a PEC chegar ao Senado.
4: Pode ser que sofra alterações, Débora. Mesmo porque o Senado tem também uma proposta que mexe nesse assunto, que é do senador Paulo Paim, e eles vão tentar incorporar elementos dessa PEC, no que ela for diferente da que sair da Câmara, para dizer que o Senado também, de alguma maneira, contribuiu para esse debate, não foi só um chancelador daquilo que saiu da Câmara. Então, é um debate que ainda vai continuar por algumas semanas. A expectativa de todos aí é que consiga-se um consenso para votar tudo ainda nesse semestre, porque a gente sabe que o semestre que vem vai ser tomado pelas campanhas, não vai ter tempo hábil para muitas votações de peso. No máximo, ali em agosto, você consegue esticar para alguma votação mais relevante, desde que ela tenha um contexto eleitoral. E essa é uma votação que tem um contexto eleitoral, porque todo mundo, de alguma maneira, vai tentar usar.

0: usar nos palanques o discurso de que aprovou uma medida que tem aí o condão, o viés de melhorar a vida dos trabalhadores. Tem muitas discussões, na hora do almoço a gente já fez um debate ali mais de mérito a respeito dessa medida na primeira edição do Viva Voz, eu e o Sardenberg, porque o setor produtivo tem as suas considerações a respeito de como isso pode encarecer o custo da mão de obra, pode encarecer o produto final em muitas cadeias aí, em muitos setores da economia, no setor de serviços principalmente, bares, restaurantes, também comércio, mas parece ser aquelas ideias cujo tempo chegou. Mesmo a oposição, o setor da oposição na Câmara já concordou e já está convencido a apoiar a medida até pelo momento eleitoral. Então, uma vez aprovada, ela vai ter um prazo de transição, um prazo de implementação para que se tente chegar a um modelo, a uma conformação em que não haja demissões, que não haja repasse de custos, que certamente existem, para o produto final, para o consumidor. Então, eu acho que assim como, por exemplo, a reforma tributária e outras medidas que mexem muito no dia a dia e na estrutura da economia, ela vai precisar de um tempo de ajuste, o que se chama aí de uma curva de aprendizado, até se saber o que foi bom, o que foi ruim, se foi melhor, se foi pior, mas parece ser uma daquelas medidas que dizem respeito ao nosso tempo, que é difícil de evitar que seja aprovado.
1: É que tem o apoio da população, né? Agora esse prazo de transição de um ano, achei meio surpreendente, né? Porque a discussão toda era do prazo, a gente falando em 2 a 3 anos, a gente pedindo 10, 15 anos, mas uma transição de um ano só, e o Hugo Mota anunciando, né, com tanta certeza e firmeza esse acordo, achei surpreendente.
0: Surpreendente, isso daí eu acho que os setores, né, CNI, CNC e outros que estão acompanhando as associações de bares e restaurantes e tal, vão tentar, na votação, na comissão e depois no plenário, alongar, pelo menos diluir um pouco esse prazo de transição, fazer um escalonamento maior que vá para além de 2027, mas o primeiro acordo foi esse, até porque o Lula acho que quer entregar alguma coisa ainda nesse ano, né? Ainda no curso desse mandato, dizer que já promoveu e já entrou em vigor algum tipo de redução de jornada de trabalho e a nova escala de 5x2. Então, acho que tem também um pouco da premência do calendário eleitoral pautando essa decisão, Carol.
1: Vamos falar rapidinho sobre a saúde do presidente Lula, porque ele iniciou um tratamento complementar de radioterapia. A Ana Carolina Tomé tem os detalhes para a gente. É uma medida preventiva, né, Ana?
2: Pois é, Carol. O presidente Lula iniciou, nesta segunda-feira, um tratamento complementar de radioterapia superficial no couro cabeludo na unidade do Hospital Sírio-Libanês em Brasília. A medida médica tem caráter preventivo e ocorre exatamente um mês após a remoção de uma lesão basocelular no couro cabeludo, cirurgia realizada no dia 24 de abril. De acordo com fontes do Planalto, Carol, o cronograma médico prevê um total de 15 sessões de radioterapia ao longo das próximas 3 semanas. A equipe médica responsável pelo acompanhamento do presidente, liderada pelos médicos Roberto Calil Filho e Ana Helena Germoglio, garantiu que o tratamento não exige afastamento. Lula seguirá despachando e cumprindo suas atividades diárias sem qualquer tipo de restrição. Carol?
1: Tá certo. Obrigada, Ana Carolina. Acho que não é nada demais, né? Essa intervenção que o presidente Lula vai fazer. A gente sabe que tem sempre questionamentos sobre a saúde do Lula, né? Até por causa da idade dele, mas parece uma coisa realmente de menor
0: preocupação, acho que perto, né, do que ele já enfrentou ali na época da queda e tudo que decorreu dela, as outras complicações neurológicas que ele teve justamente em decorrência dessa queda, esse é um problema de menor importância, de menor magnitude, mas sempre inspira cuidado à saúde presidencial, né? E quando a gente fala de algo oncológico, também tem que ter bastante cuidado, porque o Lula já teve tem um histórico anterior de câncer, aquele câncer nas cordas vocais que ele enfrentou. Então, é importante acompanhar com cuidado, e é importante que haja máxima transparência, por parte das equipes que atendem o presidente, tanto da equipe da presidência quanto da equipe do sírio-libanês, que normalmente o acompanha. Então, é isso. Protocolo básico para a saúde de governantes é de transparência total, e que tudo tem interesse público, nada é de interesse privado, porque a saúde de um chefe de Estado diz respeito à economia, à política, à vida nacional. Portanto, é sim de interesse público.
3: Vamos a mais uma pausa para o noticiário local. Já, já, Viva Voz de volta com Eduardo Graça, repórter especial do Jornal Globo, para comentar os temas internacionais.

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1: São 6h49. O Viva Voz está de volta e já está com a gente na linha o Eduardo Graça, repórter especial, colunista do Globo, nosso comentarista aqui do Viva Voz. Boa noite, Edu.
2: Boa noite, Vera. Boa noite, Carol. Oi, Débora. Eu tava com saudade. Boa noite dos ouvintes todos.
3: Oi, Edu. Também tava.
4: Boa noite.
1: Edu, o Papa Leão XIV apresentou hoje a encíclica nova dele, Magnifica Humanas. É a primeira do papado dele e ele trata do papel da inteligência artificial, entre outras tantas coisas. Pediu perdão pelo papel que a Igreja Católica desempenhou na escravidão e fez a defesa da paz e do multilateralismo. Qual a importância dessa encíclica e o que, que ela coloca aí para a gente analisar esse papado?
2: Foi uma encíclica bem feliz, velho. Primeira encíclica do Papa Leão XIV. A encíclica é o principal documento teológico até agora do pontificado dele, né? Ela orienta a Igreja e os fiéis sobre temas sociais específicos. Ele a batizou de Magnífica, como você falou, pela defesa que faz da dignidade nessa era da inteligência artificial.
3: Edu, ele trata do... a gente está com interrupções na sua fala. A gente vai tentar refazer a ligação para que a gente consiga conversar em melhores condições, para que o Edu consiga trazer, enfim, mais detalhes sobre o significado, né, dessa encíclica Magnífica Humanas, que foi a primeira do Papa Leão XIV. Enfim, trouxe alguns temas aí, inteligência artificial, pediu perdão pelo papel da Igreja na escravidão, processo de escravidão mundial, e defendeu também o multilateralismo, além da paz global, né? O Edu Graça estava explicando para a gente qual era a importância, qual seria a importância dessa manifestação do pontífice.
1: Pois é, e ele que já entrou em rota de colisão com o Donald Trump mesmo antes da edição desse documento, né? Vamos ver se a defesa desses princípios que vão ali na contramão do que o Trump está praticando em termos de política global não vai fazer com que o Papa de novo seja alvo de ataques do presidente dos Estados Unidos. E lembrando que é um Papa americano, mas que teve boa parte aí da sua vida clerical na América do Sul, América Latina, e que foi atacado pelo Trump justamente pelo óbvio que todo Papa sempre faz, que é defender a paz mundial, né? Como toda liderança espiritual, é uma liderança política, o Papa, mas principalmente uma liderança espiritual, e defendeu a paz, e isso já foi suficiente para que o presidente Donald Trump o colocasse ali na lista de persona não grata. Agora acho que o Edu já está de volta. Vamos ver se está em melhores condições. Edu, pode continuar.
5: Oi, Vera, tudo bem? Está me ouvindo bem?
1: Sim, acho que te ouvimos melhor agora.
5: Que bom. Então, essa primeira encíclica é o principal documento teológico até agora do pontificado do Papa Leão XIV, né? E ela orienta a Igreja e os fiéis sobre temas sociais específicos. Ele batizou essa encíclica, como você mencionou, de Magnifica Humanitas, por conta da defesa que ele faz da dignidade humana na era da inteligência artificial, né? Ele trata do perigo da inteligência artificial sem regulação humana. Ele foi especialmente incisivo na condenação do uso da tecnologia nas guerras, pelo aumento do potencial de destruição. E ele também argumentou, num texto que ele cita de Platão a Tolkien, né, o autor do Senhor dos Anéis, que a inteligência artificial jamais poderá ser considerada neutra, porque ela é criada e desenvolvida por interesses privados. Assim como o Papa Francisco, a gente vai se lembrar, né, fez na encíclica dele centrada ali no meio ambiente, na crise climática, Leão XIV buscou trazer a Igreja para o mundo contemporâneo, né, se debruçando sobre questões que nos afetam e vão afetar cada vez mais rotineiramente. E a ênfase que ele fez na preservação da dignidade humana, sem negar os avanços tecnológicos, mas tendo certeza de que eles precisam ser pautados pelo bem comum, posiciona a Igreja num patamar diferente do da anticiência, como já foi no passado, mas no patamar de defensora do humano. Não foi mero acaso a encíclica ter sido anunciada no Vaticano com a presença do Christopher Ola, cofundador da Anthropic, uma das líderes mundiais no desenvolvimento de inteligência artificial. E apesar do foco ter sido na inteligência artificial, o Papa também tratou de outros temas, entre eles o pedido oficial de desculpas da Igreja pela legitimação que fez da escravidão e também uma defesa do multilateralismo e de uma cultura de paz planetária. Ele denunciou o conceito de guerra justa, o que foi lido como um recado a Donald Trump, o presidente dos Estados Unidos, país de origem do Papa.
3: E por falar em guerra, em Donald Trump, está todo mundo aí na expectativa de um possível acordo entre Estados Unidos e Irã, e Washington disse que é possível fazer aí, traçar um primeiro caminho para abertura, com a abertura do Estreito de Hormuz e depois definir outros termos de um acordo de paz. O que, que os Estados Unidos está querendo exatamente, Edu?
5: Débora, o mais importante nessa história toda é que qualquer acordo a ser feito agora, inclusive esse que eles estão chamando de memorando de entendimento, é uma humilhação para o Donald Trump, né? O ataque conjunto com Israel ao Irã já é disparada a maior derrota estratégica dos Estados Unidos em um conflito armado desde o Vietnã. A cada dia que passa, a gente atesta a total falta de estratégia que os Estados Unidos tinham para esse conflito. As opções agora do governo Trump são ou ruins ou péssimas. O Trump não conseguiu a mudança de regime, que anunciou logo no primeiro dia de ataque. Pelo contrário, né? Ele deu oportunidade para a linha dura iraniana se fortalecer. Não conseguiu limar o programa nuclear iraniano. E perde, até agora, numa queda de braço que causou a morte de milhares de iranianos, mas também escancarou o despreparo do governo Trump, né? Fez com que essa guerra se tornasse impopular até entre parte dos eleitores do Partido Republicano. E agora ele tende a buscar esse pré-acordo, né? Que nada mais é do que reabrir o Estreito de Hormuz, que estava aberto antes do ataque, que é muito pouco para cantar vitória, mesmo para a base trumpista, né? Mesmo para o MAGA. Essa celebração aí da Casa Branca de um possível pré-acordo com o Irã, eu vejo mais como um sinal de que o ataque a Teherã foi o atoleiro desse segundo mandato de Trump. E é esse presidente muito enfraquecido, interna e externamente, e não o presidente vitorioso de 2024, que o senador Flávio Bolsonaro espera encontrar na Casa Branca essa semana.
0: Falando agora de Bolívia, Edu, até dei essa notinha há pouco no Repórter CBN, os nossos vizinhos estão vivendo uma crise política enorme, né? Com bloqueios de estrada, manifestações, pedindo a renúncia do presidente Rodrigo Paes, que hoje anunciou o corte do próprio salário e também dos ministros pela metade. Vai adiantar?
5: Então, Carol, esse corte de salário é um ato simbólico, né? Que sublinha ali de forma, eu vou arriscar dizer, quase folclórica, a situação dramática do governo boliviano, em meio àquela histórica divisão do país que a gente conhece entre os interesses da elite, em sua maioria de origem europeia, e a maioria da população indígena ou mestiça. O presidente, Rodrigo Paes, assumiu em novembro último, com uma bandeira, o governo, né, venceu as eleições, assumiu o governo com a bandeira de liberalismo econômico e o desejo de uma aproximação com o Trump, em oposição a quase duas décadas de comando do movimento ao socialismo do Evo Morales. Em apenas 6 meses, é muito rápido, ele se tornou muito impopular por conta de medidas de austeridade fiscal e de redução de subsídios aos combustíveis também, isso é importante. Ao mesmo tempo em que o custo de vida assim, aumentou, a inflação está na casa de 14% ao ano. Os protestos começaram tem umas 3 semanas já, né? Com bloqueio de rodovia, conflitos armados, marchas pelas ruas pedindo a renúncia, eles têm aumentado e o governo se recusa a dialogar com os manifestantes. Ele acusa esses manifestantes de serem golpistas, guiados pelo ex-presidente Evo Morales, que ontem, aliás, mandou um recado no seu programa de rádio, dizendo que só há uma saída para a pacificação do país, que é convocar novas eleições em 90 dias. Ou seja, nosso vizinho aqui, a Bolívia, vive um enorme teste para a democracia deles. E Brasília e nós aqui devemos acompanhar com muita atenção o que vai acontecer lá nos próximos dias.
3: Inclusive, há relatos de brasileiros, né, presos na Bolívia, porque não conseguem sair por causa desses protestos. É um destino bastante procurado, a região das Lagunas Altiplanas, Salar do Uyuni. E tem, no fim de semana, tinha brasileiros lá em La Paz, sem saber como voltar para o Brasil com o dinheiro acabando.
5: Sim, infelizmente, a gente não pode dizer que há algum tipo de sinal de calmaria para os próximos dias. Os dois lados parecem irredutíveis.
1: É isso. Eduardo Graça com a gente todas as segundas-feiras. Obrigada por hoje, Edu.
5: Boa noite a todos. Até logo.
0: Boa noite.
3: Valeu, Edu. Beijo. Então, por hoje, Entregamos tudo aqui no Viva Voz, né, Vera?
1: Hoje foi. Eu tive que sair para falar ali com uma fonte, mas voltei a tempo de falar tchau. Tchau, gente. Até amanhã.
3: Amanhã tem mais. Beijo, Vera. Até amanhã.
0: Pontes, por favor, ligar depois das 7.
1: Não, beijo, até Vera. Foi bom que veio uma informação que eu tava precisando.
3: Fontes, liguem. Liguem a qualquer momento, Fontes.
1: Tchau, gente. Até amanhã.
0: Tchau, tchau.
3: 7 horas.
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0: Segunda-feira, 25 de maio de 2026. Os trabalhadores podem acessar o aplicativo do FGTS para consultar o saldo disponível e contratar com as instituições financeiras o pagamento de dívidas pelo novo Desenrola, programa do governo federal lançado no início do mês para reduzir o endividamento da população. Quem tiver débitos em atraso poderá usar até 20% do saldo do fundo ou até R$ 1.000, vale o que for maior, para renegociar e quitar as pendências. O dinheiro estará disponível a partir de amanhã. Os recursos serão transferidos da Caixa Econômica diretamente para o banco credor após a autorização do trabalhador. O ex-governador de Goiás e pré-candidato à presidência, Ronaldo Caiado, defendeu o enquadramento das facções criminosas que atuam na Amazônia como terroristas. Segundo ele, a medida é a única maneira de recuperar o controle do território, o que permitiria uma atuação mais ampla das Forças Armadas para combater o avanço do crime organizado na região. A declaração foi dada durante um debate promovido pela Câmara Americana de Comércio para o Brasil, em São Paulo. A Rússia afirmou hoje que planeja lançar novos bombardeios contra Kiev e pediu que estrangeiros e diplomatas abandonem a cidade. O alerta foi emitido pelo Ministério das Relações Exteriores russo depois de um bombardeio em larga escala durante o fim de semana que deixou 4 pessoas mortas e dezenas de feridos. A ofensiva ocorreu dias depois de Moscou acusar a Ucrânia de atacar uma escola profissionalizante numa região ucraniana ocupada pela Rússia, causando a morte de 21 pessoas. O presidente russo, Vladimir Putin, ordenou que o exército respondesse a esse ataque. Horário de Brasília, 7:02.
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0: Temperatura em queda aqui na cidade de São Paulo, nesse momento 18 graus, mas vai chegar a 16 graus durante a madrugada. Tem previsão de chuvisco em algumas regiões da cidade, não tem chuva forte. Mas essas chuvas fortes, instabilidades, devem chegar nos próximos dias. Amanhã o dia começa com nebulosidade, chuvisco, sol aparece, temperatura entre 16 e 24 graus nessa terça-feira. Na quarta, o tempo já vai ficar fechado, chuvisco, principalmente durante a madrugada e no período da noite. Na quarta-feira, as temperaturas variam entre 14 e 21 graus. Ó, e tem tremor também.
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0: Paulo Vinícius Coelho, tudo bem? Boa noite.
3: Tudo bem, Débora? Tudo bem, Carol?
4: Oi, PVC.
0: PVC, vamos falar sobre o rescaldo de Flamengo e Palmeiras?
3: Vamos, porque tem um monte de coisa pós-partida. O Palmeiras ganhou bem 3-0. O jogo estava melhor para o Flamengo até a hora da expulsão do Carrascal. Eu acho a expulsão justa. No sábado, muita gente achou que era para cartão amarelo. Depois, algumas pessoas mudaram de opinião. Acho legítimo que alguém pense que ele pegou primeiro a bola e depois o cartão, depois tomou o cartão vermelho porque atingiu o rosto do Murilo. O Flamengo no pós-jogo teve uma declaração do Leonardo Jardim que eu queria falar sobre ela, mas ao mesmo tempo o Carrascal pediu desculpas pela expulsão e o Flamengo vai multar o Carrascal. Se você vai multar alguém porque foi expulso, é porque você concorda com a expulsão, né? Se você não concorda com a expulsão, não multa quem foi expulso. Mas o ponto, o Flamengo protestou hoje mais cedo por causa da fratura no dedão do pé do Jorginho, que deve voltar a jogar só depois da Copa do Mundo. Teve, de fato, dois lances no começo do jogo com o Andrés Pereira, que poderiam resultar em cartão para o jogador do Palmeiras. O Flamengo lamenta que não teve nenhum cartão e que isso é a sexta fratura do Flamengo no ano. Às vezes uma fratura é por maldade do jogador que entrou, mas às vezes não, né? Às vezes é consequência de um acidente que não teve maldade. Eu confesso que não me lembro exatamente da entrada do Andréas. Talvez ele merecesse cartão, mas não ficou claro, não se falou tanto dessa jogada. O que me chamou a atenção foi que hoje o Superior Tribunal de Justiça Desportiva decidiu que vai levar a julgamento o Paulinho, do Palmeiras, porque na comemoração do gol fez um gesto da união da torcida do Vasco com a torcida do Palmeiras, o Carrascal, pelo lance do cartão vermelho, e o Leonardo Jardim. Faz mais ou menos 2 meses, o STJD disse que puniria técnicos que falassem contra a idoneidade do campeonato. Bom, depois do jogo, o Leonardo Jardim falou a seguinte frase: eu trabalho com dados. Você já viu o índice de aproveitamento do Palmeiras com este árbitro? É de 90% e tal. E o do Flamengo é de menos de 50%. O Flamengo é um clube que costuma ganhar. Bom, primeiro que o dado dele está errado. Antes do jogo, o David Oliveira Lacerda tinha apitado um jogo de cada um dos dois times, uma vitória para cada um. Flamengo, Grêmio 0, Flamengo 1, Internacional 1, Palmeiras 3. Mas se a gente for buscar nos últimos 3 anos, o David Oliveira Lacerda apitou 8 jogos de Série A do Flamengo, com 3 vitórias do Flamengo, 3 empates e 2 derrotas. Portanto, 24 pontos disputados e 12 vencidos. Não é menos de 50%, é exatamente 50%. E 6 jogos do Palmeiras, 5 vitórias e 1 empate, o que dá mais de 90%, mas o Palmeiras pegou 2 vezes o Juventude no Allianz Parque nesses jogos. O Flamengo pegou fora de casa o Grêmio, o Internacional, o Bragantino e o Atlético. E o Fluminense, aliás. Então, não dá para fazer essa ilação. Alguém discorda de mim que a frase dele leva a pensar que o árbitro dá vantagem para um clube em detrimento de outro? Ou eu estou exagerando?
4: Tá, não. Dá a entender mesmo.
3: É. Não, porque assim, não é um problema você discutir arbitragem. Se você disser, Carol, Débora, não, discordo da expulsão. Perfeito. Mas eu não posso dizer que o árbitro, que um time X, Y ou Z tem vantagem com o árbitro A, B ou C. Porque senão eu estou levando as pessoas... E o David Oliveira Lacerda entrou no avião e foi xingado dentro do avião. Então, assim, a gente tem que ter um pouco de responsabilidade com isso. Não acho necessariamente que o Leonardo Jardim tenha que ser punido. Isso quem tem que resolver é o tribunal. Só acho que o tribunal tem que ser coerente, está sendo coerente, porque vai levar a julgamento. Se o tribunal disse que não aceitaria mais declarações que vão contra a isenção do campeonato, essa declaração, me parece, leva as pessoas a acreditar, pode levar gente a acreditar que um árbitro interfere para um time ter mais pontos do que outro. E aí não dá para ser assim. Democracia, sem dúvida, tem que poder falar o que... Mas não dá para ficar levando a todo mundo achar que tem um árbitro que é... Que muda o resultado de jogo. A não ser com prova.
4: O PVC, como é que tá a situação do Neymar, hein? Da lesão dele?
3: Eu acho, Carol e Débora, que a gente vai ter um noticiário dia após dia. O Neymar não joga amanhã, o Santos joga amanhã contra o Deportivo Cuenca, do Equador, na Vila Belmiro. E eu acho que é legítimo que ele não jogue, porque ele tem uma lesão na panturrilha, ou tem um edema na panturrilha, ou tem uma dor na panturrilha. E a apresentação da seleção brasileira na manhã seguinte, na quarta-feira, na Granja Comarim, em Teresópolis. Então, acho natural que ele não jogue. Mas, assim, na segunda-feira passada, a data da convocação, Marcelo Teixeira, presidente do Santos, chegou ao Rio de Janeiro dizendo que o Neymar ia jogar contra o São Lourenço e não jogou, e que podia jogar contra o Grêmio e não jogou e não vai jogar amanhã. Então, o risco é a gente criar um sistema Romário, sabe? Hoje fez gelo. Amanhã não foi pro treino. Tá meio mais ou menos assim para saber se ele vai poder jogar o amistoso de domingo. A seleção se despede do Brasil domingo no Maracanã às 18h30 contra a seleção do Panamá. Tomara que o Neymar possa jogar. Amanhã, pelo Santos contra o Deportivo Cuenca, ele não joga.
0: Tá certo, PVC. Obrigada. Até amanhã, viu?
3: Obrigado, Débora. Obrigado, Carol. Até amanhã.
4: Beijo, PVC.
0: Você fica com o noticiário local agora.

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1: Mais relatos de ouvintes aqui sobre um tremor sentido há aproximadamente 10 minutos aqui na capital paulista, principalmente na zona oeste da cidade. Então tem relatos nas redes sociais de tremor no Jaguaré, Perdizes, Pompeia, Alto da Lapa. O Sardenberg, nosso âncora Sardenberg, mora em Pinheiros, sentiu também um leve tremor. Ele mora no décimo andar. Sentiu um leve tremor por lá também. Se você está em alguma dessas regiões e sentiu a terra tremer, manda mensagem aqui para o nosso WhatsApp, que é o 11 99911 9981. Já a gente traz mais informações. Estamos checando para saber o que pode ter causado esse tremor que várias pessoas relatam ter sentido aqui na cidade de São Paulo. São 7 horas e 16 minutos. O Clauson Dutra tem mais informações ao vivo sobre um inquérito envolvendo o PCC. Oi, Clauson.
2: A Corregedoria da Polícia Militar, Débora, concluiu o inquérito que investiga policiais suspeitos de integrar um esquema de segurança privada ilegal para dirigentes da empresa de ônibus Transwolf, apontados pelo Ministério Público como ligados ao PCC. Essa informação é da Globo News. 4 policiais militares foram indiciados, entre eles estão um capitão, 2 sargentos e 1 tenente-coronel. A Corregedoria também pediu a manutenção da prisão preventiva dos investigados. As investigações apontam que os agentes faziam parte de uma estrutura de proteção armada para Luiz Carlos Efigênio Pacheco, conhecido como Pandora, e Cícero de Oliveira, o TE. Os 2 são apontados pelo Ministério Público como operadores de lavagem de dinheiro da facção criminosa. Esse relatório da Corregedoria descreve um núcleo formado por oficiais da PM, responsável por coordenar escoltas armadas, administrar pagamentos e esconder os ganhos financeiros do esquema. O capitão Alexandre Paulino Vieira, inclusive, é apontado como responsável por organizar escalas, recrutar policiais e usar uma empresa em nome da mãe para emitir notas fiscais à Transwolf. Essa investigação também identificou indícios de relação financeira entre o ex-presidente da Câmara Municipal, Milton Leite, e a empresa de ônibus. Interceptações telefônicas mostram um dos sargentos justificando, no caso, atraso em uma escolta por participar de um evento ao lado do vereador, chamado por ele de chefe. A gente segue acompanhando essas informações. Vale a pena dizer que a Transwolf e a UpBus foram alvo dessa operação fim da linha do Ministério Público, que apura lavagem de dinheiro e favorecimento ao PCC. A Prefeitura de São Paulo abriu processo para rescindir os contratos das empresas. A defesa da Transwolf nega a ligação com o crime organizado. Volto contigo.
1: Obrigada, Clauson, pelas informações.
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Ó, a Sara de Osasco disse que sentiu um tremor forte, a ponto de bater a porta do armário. Ela mora no 12º andar. Osasco aqui também na Zona Oeste de São Paulo. Aí tem outros ouvintes aqui de outros bairros que disseram não sentir nada. Aqui também no Butantã a gente não sentiu. Mas há relatos de pessoas que moram em bairros da Zona Oeste sobre esse tremor há aproximadamente 15 minutos aqui na cidade de São Paulo. Pode participar com a gente. Manda mensagem aqui para o nosso WhatsApp. 11 99911 9981, sobre qualquer outro flagrante da cidade. Encontrou trânsito? Tá chuviscando aí onde você mora? A temperatura caiu muito? Vai fazer sopa? Sopa do quê? Conta pra gente aqui. Manda mensagem para o nosso WhatsApp.

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1: E há pouco foi registrado um terremoto de magnitude 6,6 na região de Antofagasta e outras áreas no norte do Chile. Essas informações são do EMSC, que é a sigla em inglês para o Centro Sismológico Euromediterrâneo. E de acordo com a organização científica que monitora terremotos em tempo real, o epicentro do tremor foi a 12 quilômetros ao sul de Calama, a uma profundidade de 94 quilômetros. Calama, que é uma das cidades de acesso ao deserto do Atacama, no Chile. E há vários ouvintes relatando que sentiram um tremor de terra mais ou menos no mesmo horário. Ouvintes aqui de São Paulo, especificamente de bairros da Zona Oeste, relatando que sentiram um leve tremor de terra praticamente no mesmo horário, coisa de 15 minutos. O terremoto no Chile foi um pouco antes, deve fazer aí uns 20 minutos, meia hora. Pode ser que tenha alguma relação, a gente está checando isso, se tem relação. Mas queria saber, você que está em outro estado, sentiu algum tremor de terra? Porque se você olhar no mapa, a região norte do Chile está praticamente numa linha reta aqui, né? Com o Paraná, próximo a São Paulo. Enfim, então queria saber de você, ouvinte, se por acaso também sentiu tremor de terra em alguma outra região do Brasil. São 7 horas e 21 minutos. Ana Carolina Tomé tem mais detalhes sobre as falas de Gabriel Galípolo, presidente do Banco Central, sobre o BRB. Oi, Ana.
2: Oi, Débora. O presidente do BC negou que o Banco Central tenha estabelecido um prazo final para a capitalização do BRB. A data de 29 de maio foi estabelecida pelo próprio banco para apresentar as medidas para reequilibrar as contas. O que existe, segundo o Banco Central, é o prazo legal já vencido para o balanço de 2025, que terminou no dia 31 de março deste ano, e o BRB já descumpriu essa obrigação. A autoridade bancária, no entanto, espera até o fim da semana a evolução das ações adotadas para cobrir o rombo de 8,8 bilhões de reais após operações com o Master. O BRB segue sob forte monitoramento pelo BC e, se demorar a esclarecer a situação financeira, pode sofrer sanções. Segundo Gabriel Galípolo, possíveis irregularidades cometidas por gestores de bancos não são punidas diretamente pelo Banco Central. Nesses casos, cabe ao BC encaminhar os indícios à Polícia Federal e ao Ministério Público Federal, responsáveis por avaliar a abertura de investigação e eventual envio do caso à justiça.
3: E aí, às vezes, há uma confusão no sentido de pensar que o Banco Central tem essa discricionariedade para tentar ele decidir a data da liquidação por uma questão de um caráter punitivo ou algo nesse sentido, né? A instituição, via de regra, é vítima. E a obrigação do Banco Central é tentar encontrar soluções para preservar a instituição. Até o final. Esse é o nosso mandato. Mas imagina que, por acaso, você tivesse um prazo e no meio do caminho aconteceu um problema de ordem de liquidez, que aquela instituição ficou insolvente. De nada adianta aquele prazo. Você vai ter que liquidar aquela instituição por causa desse problema.
2: Segundo o presidente do Banco Central, o BRB já está sendo multado por não entregar o balanço financeiro dentro do prazo. Nesta segunda-feira, Débora, o GDF recebeu R$1 bilhão em uma operação com o BTG para reforçar o caixa do BRB. Os recursos são resultado de um processo de securitização da dívida ativa do governo do Distrito Federal. Essa é uma das iniciativas voltadas a reforçar a situação financeira do BRB e atender as exigências regulatórias do sistema bancário. O GDF, governo do Distrito Federal, ainda espera mais R$2,5 bilhões até sexta para capitalizar o banco. Segundo a Secretaria de Economia, essa é uma expectativa. Volto com você.
1: Obrigada, Ana Carolina, pelas informações.
4: A gente vai ter informações aqui no Rio de Janeiro, Débora, sobre o caso Marielle Franco, porque teve uma decisão do ministro Alexandre de Moraes do Supremo Tribunal Federal em relação à manutenção da prisão dos condenados pelo envolvimento nos assassinatos da vereadora Marielle Franco e do motorista Anderson Gomes. Quem tem os detalhes para nós é o Matheus Maciel. Oi, Matheus, boa noite.
5: Oi, Carol, boa noite para você, para Débora, todo mundo acompanhando a gente aqui no Ponto Final. O ministro Alexandre de Moraes, ele teve que rever a decisão se mantinha ou não, então, a prisão preventiva dos já condenados como mandantes e relacionados ali ao homicídio da vereadora Marielle Franco, para uma obrigação do Código Penal Brasileiro que obriga essa revisão a cada 90 dias. Ele então fez toda essa revisão do parâmetro de cada caso individualizado ali, decidiu que não há um fator novo que pudesse alterar então o status da prisão deles e decidiu que todos devem ser mantidos em prisão preventiva. O caso então afeta 4 dos réus já condenados, que são eles o Domingos Brazão, ex-conselheiro do Tribunal de Contas do Estado. A gente tem arrolado aí também o Rivaldo Barbosa, ex-chefe da Polícia Civil do Rio de Janeiro. Envolve o Robson Calisto, um membro ali da Segurança Pública no Rio também. Uma pessoa que fica de fora nessa decisão, não fica contemplado nessa decisão do ministro Alexandre de Moraes, é Chiquinho Brazão. Essa exceção se dá porque Chiquinho Brazão não está em regime de prisão fechada. Ele tem uma exceção ali no caso dele, apesar da condenação, e por isso também não é mantida a prisão preventiva dele neste caso. No mais, de uma forma geral, o que o ministro Alexandre de Moraes foi determinar que todos devem continuar presos no mesmo modo em que estão, no caso a prisão em regime fechado, até que haja a execução da pena que foi condenada ali pelo plenário do Supremo Tribunal Federal ainda em fevereiro desse ano. No caso, a gente lembra, o Supremo Tribunal Federal se reuniu, discutiu o caso depois de um longo período de análise, né? E aí veio a condenação a Domingos Brazão, por exemplo, com 76 anos e 3 meses de reclusão. Tivemos aí a relação do policial militar Ronald Paulo Alves Pereira, condenado a 56 anos de prisão pelos homicídios, e também o Rivaldo Barbosa, que nesse caso não foi condenado diretamente por planejar o homicídio de Marielle e Anderson Gomes, e sim por corrupção passiva e obstrução à justiça, e aí no caso dele a condenação foi de 18 anos. O último afetado aí por a decisão de hoje de Moraes é o Robson Calisto Fonseca, que na época, em fevereiro, foi condenado a 9 anos de reclusão por integrar a organização criminosa responsável por organizar o homicídio, o assassinato da vereadora Marielle Franco. Volto com vocês.
4: Obrigada, Matheus.
1: Você fica agora com notícias da sua região.

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3: Clauson Dutra tem informações, novas medidas de segurança por causa daquela explosão no Jaguaré, e Clauson.
4: Exato, Débora. A explosão registrada no Jaguaré, na zona oeste de São Paulo, levou a CESP, a Agência Reguladora de Serviços Públicos aqui do estado de São Paulo, a anunciar novas medidas de segurança para obras compartilhadas entre concessionárias de saneamento e gás em áreas urbanas com redes subterrâneas. Entre as ações está a criação de uma força-tarefa de fiscalização voltada para intervenções em locais onde há tubulações de mais de uma empresa. O acompanhamento começa nesta segunda-feira e deve durar inicialmente 3 meses. A agência também vai atuar e atualizar o Manual de Boas Práticas para Obras Compartilhadas e criar um grupo técnico permanente para prevenção de acidentes e melhoria dos protocolos operacionais. Outra medida prevê regras mais rígidas para a realização e retomada de intervenções urbanas em áreas com redes subterrâneas. Nas últimas semanas, inclusive, a Sabesp chegou a suspender obras que dependiam de atuação conjunta com concessionárias, no caso, de gás. A proposta dessa atualização de regras e das punições para empresas que descumprirem os protocolos será colocada em consulta pública entre amanhã e o dia 9 de junho. A Arcesp também instaurou processos de fiscalização para apurar o caso registrado no Jaguaré. As investigações analisam possíveis interferências entre redes da Comgás e da Sabesp durante obras realizadas ali na região. Débora.
3: Obrigada, Clauson Dutra, pelas informações. E tem mais mensagens de ouvinte chegando aqui, relatando ter sentido o tremor de terra. O Walter disse que a mulher dele ligou, não sei exatamente onde ele está, mas eles moram em Higienópolis. Ela ligou dizendo que sentiu um tremor, ficou preocupada se estava com algum problema neurológico. E a Nelly diz que está ali próximo ao Zoo Safari, na Zona Sul. E o tremor também foi sentido por menos uma pessoa, né, lá na casa dela, que num apartamento no 6º andar. Aí o Robson, adorei a mensagem do Robson, ele diz aqui: não senti tremor, mas tem muito trânsito na Vila Olímpia. E para o jantar ele sugeriu uma sopa de aspargos com carne assada acompanhando. Gostei, ó. Falou de todos os assuntos que a gente tinha trazido aqui com a nossa audiência. Obrigada, viu, pela mensagem, Robson. Tem uma outra mensagem aqui da Simone. Ela mora na Vila Diva, próximo da Moca. Aí eles ficaram a tarde inteira sem energia elétrica, ontem e hoje. 4 horas sem energia e ela não sabe o motivo, tá? Não teve chuva forte, nem vento, diz que não aguenta mais a Enel. Tá aguardando, então, para que a energia seja retomada lá na Vila Diva, na Moca, zona leste da cidade. Clauson Dutra tem mais informações sobre greve na USP.
4: Agora dos professores, tá, Débora? Mais uma greve na USP. Os professores, Débora e ouvintes, da Universidade de São Paulo decidiram aderir à greve que já mobiliza estudantes e servidores da universidade. Assembleia realizada na tarde de hoje, os professores aprovaram a paralisação após dias de mobilização e negociações, de acordo com eles, sem acordo com a reitoria. Essa decisão foi tomada na Assembleia da Associação dos Docentes da USP, a ADUSP, que já havia aprovado na semana passada um indicativo de greve por causa da proposta de reajuste salarial apresentada pelo Conselho de Reitores das Universidades Estaduais Paulistas. Os professores criticam o índice de 3,47% oferecido pela universidade e também cobram melhores condições de trabalho e valorização de carreira docente. A adesão dos docentes amplia a crise dentro da USP, onde estudantes e funcionários estão em greve desde abril. O movimento estudantil também reivindica melhorias na permanência estudantil, aumento de bolsas, e os servidores técnicos administrativos cobram reposição salarial. Débora.
3: Obrigada pelas informações.
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0: equipe de marketing para a pré-campanha presidencial de Flávio Bolsonaro, após revelações do pedido de dinheiro por parte do senador ao banqueiro Daniel Vorcaro do Master. O marqueteiro Alexandre Outramari assume a coordenação de comunicação e marketing da corrida eleitoral no lugar de Marcelo Lopes, conhecido como Marcelão e amigo pessoal de Flávio. Outramari já trabalhou com Marta Suplicy e também tem no currículo campanhas bem-sucedidas de Simone Tebet ao Senado e Wilson Lima ao governo do Amazonas. A presidente do México, Claudia Sheinbaum, confirmou que o país vai receber a seleção do Irã durante a Copa do Mundo. Segundo ela, os Estados Unidos não queriam abrigar a equipe da República Islâmica por causa da guerra. No sábado, o presidente da Federação Iraniana de Futebol já tinha afirmado que a base da equipe será na cidade fronteiriça mexicana de Tijuana. Os três jogos do Irã na primeira fase do Mundial serão disputados nos Estados Unidos. Horário de Brasília, 7h34.
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2: Ponto final de volta, e Samantha Klein tem informações ao vivo de Brasília sobre uma conversa entre o presidente Lula e o presidente da Bolívia. Oi, Samantha.
3: Oi, Débora. Essa conversa ocorreu, portanto, em meio a uma série de bloqueios de estradas, protestos e confrontos entre manifestantes e forças policiais desde o mês de maio. O presidente Lula e o presidente boliviano, Rodrigo Paz, conversaram por telefone sobre a situação humanitária enfrentada no país, já que algumas regiões estão enfrentando desabastecimento. O presidente Lula ainda reforçou solidariedade ao governo, ao povo boliviano e também ressaltou a importância do pleno respeito às instituições democráticas e ao Estado de Direito, diz a nota do Palácio do Planalto. O texto ainda afirma que, nesse contexto, o presidente Lula defendeu que o governo e os movimentos sociais evitem o recurso à violência. E Lula também determinou o envio de ajuda humanitária à Bolívia. Vale lembrar ainda que no domingo, o ex-presidente da Bolívia, Evo Morales, ainda pediu a convocação de novas eleições no prazo de 90 dias diante da intensa onda de protestos. A Bolívia passa por essa que é uma das piores crises econômicas, causada aí por escassez de dólares, eliminação de subsídios à gasolina, o que, é claro, acabou aumentando a inflação e também restrição de empréstimos para pequenos produtores rurais, o que gerou, portanto, estas manifestações. Com vocês.
2: Obrigada, Samantha, pelas informações.
0: Débora, a presidência do Supremo Tribunal Federal está discutindo, junto com a Advocacia Geral da União, também o Ministério da Justiça, uma possível reação do Brasil a uma decisão da Justiça dos Estados Unidos que autorizou a notificação do ministro Alexandre de Moraes sobre um processo aberto contra ele lá, nos Estados Unidos. O advogado norte-americano Martin De Luca, que é responsável pela plataforma de vídeos Rumble e também da Trump Media e Technology Group, afirmou hoje que Moraes foi notificado sobre o processo judicial via e-mail. Essas duas companhias recorreram à justiça americana para tentar barrar a aplicação de ordens de restrição e bloqueio emitidas pelo magistrado brasileiro. Elas argumentam que as determinações de Alexandre de Moraes configuram censura e violam garantias constitucionais dos Estados Unidos. A avaliação no Supremo, segundo a apuração aqui publicada no G1, é que o caso envolve cooperação internacional, considerando que a ação é movida em território americano, inclusive por uma empresa ligada ao presidente Donald Trump. E por isso são necessárias as tratativas, incluindo a Advocacia Geral da União e também o Ministério da Justiça. Essa análise envolve entender quais instrumentos jurídicos e diplomáticos podem ser aplicáveis ao caso. Isso porque a lei brasileira estabelece que o magistrado do país não responde pessoalmente por decisões judiciais proferidas no exercício regular da função, como é o caso das decisões questionadas pelas plataformas. No sistema jurídico brasileiro, o juiz é responsabilizado apenas em situações excepcionais, como agir de forma intencional ou fraude, ou ainda recusar, omitir ou retardar alguma providência que deva dar de ofício ou requerimento de alguma parte. Já a Constituição prevê a responsabilidade objetiva do Estado pelos danos causados por seus agentes. em março, num julgamento sigiloso, a Corte Especial do Superior Tribunal de Justiça negou um pedido de cumprimento de uma carta rogatória da Justiça Americana para intimar Alexandre de Moraes. Para o STJ, essa, a legislação não autorizava essa medida.

0: porque o ministro estava atuando no exercício da função. Com isso, não poderia ser citado para se manifestar num processo nos Estados Unidos. Portanto, essa notificação via e-mail, né, autorizada pela Justiça da Flórida e realizada hoje, contraria essa decisão. Teria sido um procedimento fora do formato tradicional, que deveria ocorrer via trâmites diplomáticos. Então, o Supremo está estudando aí como é que deve ser essa plataforma em conjunto com a AGU e também o Ministério da Justiça.
1: E agora são 7h38. Débora Costa tem informações ao vivo em Belo Horizonte, o trabalho de identificação das vítimas daquele grave acidente nas proximidades de Salinas. Oi, Débora, boa noite.
2: Exatamente, Débora, boa noite para você também. A Polícia Civil de Minas aguarda a coleta e envio de amostras de DNA por familiares das vítimas do acidente entre um ônibus e um caminhão na BR-251 em Santa Cruz de Salinas, no norte de Minas Gerais, para identificação dos corpos. 8 pessoas morreram depois que o veículo de turismo colidiu com um caminhão baú nesse domingo e em seguida pegou fogo. Conforme o médico legista Tiago Rodrigues, chefe do posto médico legal de Taiobeiras, na mesma região, o estado dos corpos dificulta a identificação. Por isso, eles foram transferidos para o Instituto Médico Legal de Belo Horizonte, que tem mais equipamentos e pode agilizar o processo. A empresa responsável também enviou uma lista com os nomes das possíveis vítimas, que teriam idades entre 9 e 80 anos. Segundo o profissional, os materiais genéticos dos familiares são necessários para a comparação, assim como radiografias.
3: Esses exames basicamente serão coleta de DNA para confronto com DNA de familiares de primeiro grau, bem como também pode ser realizado exames de comparação. Comparar, por exemplo, radiografias odontológicas das vítimas. É claro que esses exames serão selecionados pela seção de antropologia caso a caso. Importante orientar os familiares nesse momento que essa coleta de DNA pode acontecer em qualquer posto de perícia, tanto em Minas Gerais como em outros estados, bem como também o envio de documentos.
2: O ônibus saiu de São Bernardo do Campo, em São Paulo, com destino a Aracaju, no Sergipe. Cerca de 20 passageiros estavam no transporte rodoviário no momento da colisão com um caminhão baú que vinha no sentido contrário. Além dos mortos, pelo menos outros 9 feridos foram levados para hospitais próximos. Ainda segundo a Polícia Civil, as investigações sobre as causas do acidente já estão em andamento e tem prazo mínimo de 30 dias. Os policiais iniciaram a oitiva de sobreviventes, entre eles os motoristas dos veículos envolvidos, além da perícia que também esteve no local dos fatos. Procurada, a ANTT, Agência Nacional de Transportes Terrestres, informou que a Autoviação Arcaturismo, responsável pelo ônibus, estava devidamente credenciada. Em nota, a empresa lamentou o acidente e disse que acionou a seguradora logo após a ocorrência e que disponibilizou equipes médicas e jurídicas para suporte às vítimas e familiares. A Autoviação Arcaturismo ressaltou que está colaborando com as investigações e que manterá uma política de transparência sobre a tragédia. Débora.
1: Obrigada, Débora Costa, pelas informações. São 7 horas e 41 minutos agora.
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1: O desafio de educar crianças e jovens em um mundo de telas foi tema de um dos muitos debates da 5ª edição do Festival LED, realizado este mês no Rio de Janeiro.
6: Transtorno de imagem, atraso no desenvolvimento físico e cognitivo, exposição a abuso sexual, emocional, incentivo à automutilação e chantagem são alguns dos riscos aos quais crianças podem estar expostas quando usam a internet sem supervisão. Alguns deles são abordados no documentário Anatomia do Post, que foi tema de uma das mesas da 5ª edição do Festival LED, no Rio. O filme mostra como o uso excessivo de celulares, a pressão por engajamento e as redes sociais afetam a saúde mental, a autoestima e a segurança de crianças e adolescentes no Brasil. O pediatra e ativista pela infância, Daniel Becker, participou da conversa e fez um alerta aos pais.
7: Existem inúmeros prejuízos para o desenvolvimento físico, cognitivo, da inteligência, da atenção, do sono, da saúde física, mental, emocional, da saúde ideológica dessa criança. Então, permitir que ela fique no quarto, horas e horas, no computador e no celular, sem uma orientação educativa, sem uma conversa com os pais, é, de fato, a situação que mais está prejudicando e trazendo danos graves de todas as dimensões para crianças e adolescentes.
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0: E sobre os relatos de um tremor de terra sentido principalmente por moradores da zona oeste da capital paulista, ainda não sabemos o motivo. Nós entramos em contato com a Defesa Civil, que diz que não recebeu nenhum chamado para tremor de terra, mas que já entrou em contato com o Centro Sismológico da Universidade de São Paulo para saber se esse tremor sentido na zona oeste de São Paulo tem alguma coisa a ver com o terremoto que atingiu o norte do Chile. Isso porque o tremor sentido em São Paulo aconteceu alguns minutos após o terremoto, um forte terremoto de magnitude 6,9, foi atualizada a escala aqui. O terremoto aconteceu a 12 quilômetros da cidade de Calama, fica bem próximo do deserto do Atacama. Ainda não há informações das autoridades chilenas sobre estragos ou feridos. É uma região de deserto, não há grandes prédios. Então, nesses casos, os estragos costumam ser menores do que quando acontece um terremoto de grande magnitude num centro urbano, numa cidade que tem grandes prédios que desabam e tal. Mas assim que a gente tiver mais atualizações sobre esse terremoto no Chile e se o tremor sentido em São Paulo tem alguma relação com isso, ou seja lá o motivo do tremor aqui em São Paulo, a gente traz essa informação para você.
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2: Anchieta apresenta congestionamento do quilômetro 31 ao 40 devido à operação comboio no sentido litoral. Já no sentido São Paulo, há lentidão do quilômetro 63 ao 60 pelo alto fluxo de veículos. Na rodovia Imigrantes, há lentidão do quilômetro 67 ao 70 no sentido litoral. A rodovia Ayrton Senna apresenta lentidão do quilômetro 19 ao 15 devido ao alto fluxo de veículos no sentido São Paulo.

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1: Débora, olha essa história. Um jornalista e comentarista político americano foi preso nos Estados Unidos, acusado de atuar como agente da China, segundo informações publicadas pelo site Político nessa segunda-feira. É o Thomas Polkin II. Ele é acusado de preparar relatórios confidenciais para um contato ligado ao governo chinês. Segundo documentos do FBI obtidos pelo site, o jornalista teria sido informado de que os textos seriam enviados ao presidente da China, Xi Jinping. De acordo com a investigação, Polkin também entregou um celular e um computador a um homem nos Estados Unidos que buscava um cargo no governo de Donald Trump. O FBI afirma ainda que o jornalista ofereceu um bônus de $10,000 para que ele produzisse relatórios semanais destinados ao governo chinês. Polkin foi preso em fevereiro e continua detido. Segundo o site Político, ele escrevia sob um pseudônimo, Tom McGregor, e trabalhou para veículos estatais chineses, como a agência Xinhua, a China Global Television Network e a China Radio International. Ele também é filho de um ex-político republicano, o Tom Polkin, que integrou o governo Ronald Reagan e presidiu o Partido Republicano do Texas nos anos de 1990. Segundo o FBI, o jornalista usava um pseudônimo a pedido do pai, que não queria ter o nome associado às atividades do filho na China, até porque é o mesmo nome, né? Ele é Tom Polkin II. Na sexta-feira, o jornalista deve participar de uma audiência em um tribunal federal na Virgínia. Segundo o Político, esse tipo de audiência costuma indicar negociações para um possível acordo com promotores. O advogado do jornalista, Charles Burnham, afirmou que o americano não é acusado de espionagem nem de vazamento de documentos secretos, caso aí que ganhou bastante repercussão 2 semanas após uma prefeita no estado da Califórnia renunciar ao cargo após admitir ser uma agente da China, né? A Eileen Wang, que administrava uma cidade a 20 quilômetros de Los Angeles, e confirmou que promoveu propaganda favorável ao governo chinês sob direção e controle de autoridades de Pequim entre o fim de 2020 e 2022.
2: São 7:51 agora. Duas apostas ganharam a Mega Sena de 30 anos. E não fomos nós, né, Carol? Porque cá estamos. Uma dessas apostas foi realizada no Ceará e a outra no Rio de Janeiro. A Juliana Prado traz mais informações sobre essa aposta aí do Rio, que ganhou, então, na Mega Sena especial de 30 anos. Oi, Ju, boa noite.
3: Oi, Débora, Carol. Não foi o meu bolão também, viu, Débora? Percebe-se, né? Essa aposta simples aqui do Rio foi uma das grandes vencedoras da Mega Sena, então, de 30 anos. Foi sorteada na manhã de ontem. Havia uma grande expectativa, claro, no país inteiro. O bolão de Fortaleza também saiu vencedor. Cada uma das apostas levou R$168 milhões do prêmio total de 336. Aqui no Rio, o novo milionário jogou a moda antiga. Foi presencialmente ali na loteria, marcou os 6 números... na Loteria Patrícios, na Lapa, no centro da cidade. Durante a manhã de hoje, funcionários e apostadores repercutiram, claro, o bilhete premiado por lá. A atendente da loteria, Fernanda Fonseca, contou que ficou sabendo que o bilhete ganhador saiu ali do local.
4: Os clientes começaram a mandar mensagem perguntando se tinha sido eles. Aí até então eu não sabia. Aí a minha gerente pegou e me mandou mensagem falando que tinha saído o prêmio daqui. Né? E a gente não acreditou. Até porque mês passado a gente fez a quina da Mega Sena aqui, no nosso bolão. Aí dessa vez veio a cena.
3: E muita gente esteve no local para tentar aproveitar a sorte na lotérica e apostar em outros concursos. O Igor Bernardo trabalha logo ali ao lado dessa lotérica pé quente. Isso que vai seguir apostando, com a esperança de ganhar um dia.
5: Ah, comprar um tanto para cair vivo, que morto a gente cai em qualquer lugar. Isso é o primeiro. Depois ajudar os amigos, obviamente, meus parentes, e depois algum amigo que merecer.
3: Além do prêmio principal, o estado do Rio teve 32 apostas premiadas com a quina, nada mal, né? Nesse caso, quem acertou os 5 números levou cerca de R$13 mil, pagamento ao ganhador. Só pode ser realizado nas agências da Caixa, com apresentação de documento de identidade e recibo de aposta original e premiado, Débora.
2: Essa aposta do Ceará foi um bolão, né, com 100 cotas e tal, então o pessoal vai ter que dividir por lá. Agora, essa lotérica aí, pé quente, né, o raio caiu 2 vezes no mesmo lugar, uma quina e agora a Mega Sena, né? Dá pra jogar lá, hein, Carol, da próxima, quem sabe a gente não faz o nosso bolão lá.
1: Eu quero fazer esse bolão nessa agência de Fortaleza, porque diz que um dos ganhadores é o dono da lotérica, né?
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1: Eu não quero dar R$100 aqui no bolão do Hugo Lago, aqui da galera do esporte, que eu já acho muito. Vou dar 3 mil no bolão, achei puxado.
2: Valeu, Ju.
1: Que eu quero ganhar, mas eu sou muquirana, né, Débora?
2: É, tem que rever isso aí, hein?
1: Eu quero ganhar com R$6, que nem o cara do Rio de Janeiro. Essa é a minha meta.
2: Vamos fazer mais uma pausa aqui no Ponto Final. Você fica com notícias da sua região.

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4: O podcast Panorama CBN já está no ar com o andamento da PEC da escala 6x1. Você vai entender o acordo entre o governo Lula e a Câmara, que prevê 2 dias de folga já em 2026. O presidente do PL, Valdemar Costa Neto, deu entrevista e contradisse Flávio Bolsonaro sobre a visita a Daniel Vorkaro na casa do banqueiro. Alexandre de Moraes foi notificado por e-mail sobre a ação da plataforma Rumble nos Estados Unidos. Lula começou tratamento preventivo com radioterapia no couro cabeludo. E o dono de lotérica, que foi um dos vencedores da Mega Sena de 30 anos. O podcast Panorama CBN é comigo, Leandro Gouveia. É só dar o play.

0: Guilherme Marconi tem mais informações sobre o tremor sentido por parte dos moradores da Zona Oeste de São Paulo.
1: Pois é, Débora, moradores da Zona Oeste de São Paulo relataram ter sentido reflexos desse terremoto, provavelmente do terremoto que atingiu o norte do Chile, aqui na América do Sul. E segundo a Universidade de São Paulo, ela informou que pela hora que o terremoto ocorreu, o abalo ainda não foi analisado totalmente, né, esmiuçado por especialistas da instituição. Mesmo assim, o que a gente tem de informações sobre o Centro Sismológico da USP é que o tremor foi registrado por todas as estações da universidade e também pela rede de sismográfica brasileira. Até o momento, não há relatos, né, de feridos ou danos lá no Chile, nem aqui em São Paulo, mas esses reflexos foram medidos pela Universidade de São Paulo, e a gente vai ter mais detalhes assim que eles se aprofundarem nas análises da instituição. Débora.
0: Obrigada pelas informações, Guilherme Marconi. Você que está nos acompanhando, sentiu o tremor aqui na cidade de São Paulo ou em qualquer outra região? Manda mensagem aqui para a gente, para o nosso WhatsApp. Eu estou aqui no site do Centro de Sismologia da USP, e tem uma área lá onde você pode reportar o tremor, né? Tremores de terra. Então já tem aqui gente reportando os tremores sentidos aqui em São Paulo, hoje, dia 25 de maio, ali por volta das 7 e pouco da noite, 7h36, mais ou menos esse horário, né? Que a partir das 7 horas que as informações começaram a chegar aqui pra gente, os relatos começaram a chegar aqui pra gente e aparecer também nas redes sociais. Ainda não sabemos, mas há a probabilidade desse tremor sentido aqui em São Paulo ser um reflexo desse terremoto que foi registrado no Chile, um pouco antes das 7 da noite, no horário de Brasília, no norte do Chile, na região do deserto do Atacama.

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1: E a gente se despede do nosso ouvinte por hoje. Beijo, Carol, até amanhã.
2: Um beijo, Débora. Boa noite para você e para os ouvintes.
1: 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Trabalhos técnicos, Juliano Fonseca e Henrique Dias. Muito obrigada pela companhia. Tenha uma ótima noite. Voltamos amanhã às 5. Esperamos você. Até lá.

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0: Segunda-feira, 25 de maio de 2026. O presidente da Câmara dos Deputados, Hugo Mota, anunciou um acordo com o governo federal para a redução da jornada semanal de trabalho de 44 para 40 horas. O anúncio foi feito após uma reunião com o presidente Lula hoje. Segundo Mota, a mudança será implementada em um período de um ano após a aprovação e promulgação da PEC, que trata do fim da escala 6x1. De acordo com o presidente da Câmara, o texto do projeto deve ser apresentado nos próximos dias. Mais da metade das vítimas de mortes violentas no Brasil havia consumido álcool ou drogas antes de morrer. É o que aponta um estudo inédito da USP. A cocaína foi a substância mais encontrada nas análises toxicológicas, presente em quase 30% dos casos, seguida por álcool e cannabis. O levantamento analisou mais de 3.500 mortes registradas entre março de 2022 e junho de 2024 nas capitais e regiões metropolitanas de Belém, Recife, Vitória e Curitiba. As cidades foram escolhidas com base nas taxas de mortalidade e também por estarem localizadas em rotas do tráfico de drogas. O primeiro-ministro de Israel, Benjamin Netanyahu, afirmou nesta segunda-feira que o país vai intensificar a ofensiva no Líbano para esmagar o grupo extremista Hezbollah. Na sequência, as forças de defesa de Israel anunciaram ataques contra alvos do Hezbollah em várias regiões do território libanês. O movimento acontece no momento em que Estados Unidos e Irã tentam chegar a um acordo para pôr fim à guerra no Oriente Médio. Horário de Brasília, 8h04.
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1: Muito boa noite a você, amigo e amiga, ouvintes aqui do Quatro em Campo. Sejam todos muito bem-vindos. Vamos juntos até as 9 horas da noite. Muito obrigado a você que se liga no nosso podcast. Você que acompanha o programa nas mais diversas plataformas digitais. Estamos abrindo mais uma semana com muito futebol. Hoje, dia 25 de maio.
0: Escalação.
1: Gabriel Dudziak, tudo bem, Dudes? Boa noite.
2: Olá, Éboli, boa noite.
1: Rafael Prates, fala Prates, boa noite.
3: Alô, Éboli, boa noite, ouvintes da CBN.
1: E Michele Silva, tudo bem, Mi? Boa noite.
4: Tudo bem, Éboli, boa noite para você, para todo mundo que está na audiência.
1: Paulo Alberto Xavier.
0: Primeiro tempo.
1: De olho numa bola rolando, né, para a conclusão de mais uma rodada do Brasileirão. É a 17ª rodada e começou há pouco. O Coritiba está jogando contra o Bahia, 0x0. Não começou às 8 horas, não, atrasou, né? Então nós temos nesse momento 2 minutos e meio de jogo. Houve um certo atraso aí para o início da partida. A 17ª rodada, que teve o primeiro jogo lá no sábado, São Paulo e Botafogo 1x1. Vitória 2, Internacional 0. O Mirassol venceu o Fluminense 1x0. E no jogo animadíssimo, o Grêmio venceu o Santos por 3x2. Fechando a noite de sábado, o jogo mais esperado, deu baile do Verdão. Palmeiras 3, Flamengo 0 no Maracanã. Tivemos no domingo vitória do Cruzeiro contra a Chapecoense. Cruzeiro começando aí uma recuperação no campeonato. O Atlético Paranaense venceu o Remo fora de casa 2x1. O Corinthians derrotou o Atlético Mineiro 1x0, saiu da zona de rebaixamento. E o Bragantino, né, também está num momento de elevação, aí, de subida no campeonato. Goleou o Vasco 3x0 e já está na zona de classificação para a Libertadores da América. O Touro de Bragança. Muito bem. O gol mais bonito da rodada. Quem marcou, Michele?
4: Zacaria Labiad. O amigo do Memphis.
1: Zacaria.
4: Uma inversão aí, de bola do Mateuzinho. Memphis, né? Pegou bem de primeira. Belo gol do Labiá para dar a vitória para o Corinthians.
1: Então, voto aí para o Zacaria, jogador do Corinthians, né? Zacaria, né? Mas eu lembro do Zacarias, né? Que fazia a gente sorrir. Um dos integrantes dos Trapalhões. Esse Zacaria fez a galera corintiana sorrir. Prats, seu voto.
3: Jordan Barreira, Botafogo.
1: Barreira, que bola que acertou Barreira também no finalzinho do jogo, hein? Impedindo aí a derrota do Botafogo. Mais uma vez o Botafogo arrancando empate como visitante no finalzinho, né? Foi contra o Atlético Mineiro assim, repetiu a dose contra o São Paulo. Barreira, chutaço no ângulo. Então um voto pro Zacaria, um voto pro Barreira. Seu voto, Dudes.
2: Barreira.
1: Barreira, eu acompanho Dudes e Prates e dou um terceiro voto para o Barreira. O jogador do Botafogo, leva o Ed Placa, Paulão.

0: Um campeonato que tem um líder, ampliando vantagem na liderança, né? O Palmeiras vai ficando mais confortável na liderança com essa vitória de sábado, 3-0, quebrando aí um jejum de 11 anos sem vencer o Flamengo no fora de casa. E esse é o placar mais elástico nesse confronto obtido pelo Abel Ferreira, na era Abel Ferreira, vinha tendo muitas dificuldades contra o Flamengo e aplicou esse 3-0, placar mais dilatado aí da era Abel Ferreira nesse confronto. Ou seja, vários motivos, Dudes, para dar uma modificada no ambiente, né, do Palmeiras, né, uma injeção de energia aí para buscar a classificação na Libertadores, para o Abel ganhar alguns dias de tranquilidade, pelo menos até amanhã, Dudes?
1: É, acho que dá, sim, essa tranquilidade para chegar no jogo da Libertadores com um pouquinho mais de reforço aí, positivo para a torcida. Faltava essa vitória contra o Flamengo lá, né, no trabalho do Abel. Faltava um momento diferente aí para a equipe nesse embate direto contra o Flamengo, porque não é só no Maracanã, teve recentemente a final da Libertadores. E foi um momento muito importante para conseguir essa vitória, sim, porque já tinha muita gente desacreditando no trabalho do Abel outra vez, né? O trabalho longevo tem dessas, né? Então, o desgaste é longevo também, não é só o trabalho. As conquistas o pessoal esquece rápido, o desgaste nem tanto. Então, quando chegou ali, depois de derrota contra o Cerro Porteño, todo mundo já estava apontando o dedo e falando que a comissão técnica tinha que ir embora. Outra vez, né? Tal qual houve lá quando sofreu uma goleada do Novo Horizonte no início do ano, no Paulistão, ou quando teve uma sequência aí não tão positiva, né? No próprio Brasileirão. Então, parece que o tempo todo, até o Abel Ferreira está com a corda no pescoço para alguns setores aí da torcida palmeirense. E aí, quando você vai no Rio de Janeiro, enfrenta o Flamengo, ganha com autoridade, em que se peça a expulsão que teve o adversário e abre, né, 7 pontos de vantagem na liderança do Brasileirão, você, sem dúvida, joga água nesse fogo todo aí que fica em volta da comissão técnica e do elenco nesse momento. Positivo por esse lado, positivo para os atletas também, ganham confiança. Então, assim, foi muito, muito bom o que aconteceu para o Palmeiras.
0: O outro lado aí quem apanha, né? Quem apanha tenta assimilar o golpe. E ficou claro, né, que um vilão, né, foi colocado aí a avaliação, né? O Carrascal, né? O Carrascal cometeu o grande erro do jogo, ficou um sentimento para a torcida do Flamengo, que olha, estava se desenhando uma grande atuação, o time dominando, aí vem o Carrascal e muda completamente o cenário da partida e a coisa vai para as mãos do Palmeiras. O clube, mais uma vez, multou o Carrascal. Então, é a terceira vez que o Carrascal é multado por cartão vermelho. É o terceiro cartão vermelho dele na temporada. Ele tem 3 gols e 3 cartões vermelhos. Ou seja, não é... Já há algum tempo que não é fato isolado. É uma rotina, né, nessa trajetória do Carrascal com a camisa do Flamengo. É um cara para ser... para parar, conversar, entender melhor, né, o que ele tem que, daqui para frente, como é que ele tem que se comportar. Onde é que ele está errando nisso, hein, Michele? O Carrascal, e se você concorda com esse sentimento de que ele foi o grande responsável pela virada de cenário no jogo de sábado?
2: Olha, acredito que sim, ele foi um dos nomes, mas penso que ele também está abraçando muitas coisas e já vou detalhar, assim, claro, e acho que tem que existir uma conversa com ele. Na verdade, se ela não existiu ainda, é um erro, né? Porque a gente está falando de 3 expulsões, então isso tem que ser tratado no ambiente do Flamengo. Mas tão ruim quanto a derrota foi a coletiva do Leonardo Jardim depois da derrota, né? Não sei se ele está convivendo com o John Textor e aí se juntaram ali para entender que tem um grande complô no futebol brasileiro, mas ele fez acusações bem graves. Para mim foi extremamente desrespeitoso, inclusive com o Palmeiras, no sentido do que o Palmeiras jogou, porque não é como se só fosse um demérito do Flamengo, não, o Palmeiras jogou. Aí ele fala com um tom de fez gol em transições e erros nossos. Sim, mas o futebol também é jogado dessa forma.
0: Transições que ele ofereceu, né? Que ele, ofereceu ao adversário.
2: Que ele adora, e que ele adora usar também. E que ele usava no Cruzeiro do ano passado, que tinha 43% de média de posse de bola. Então, assim, sabe? É, mas falar que falou do aproveitamento do Palmeiras com o árbitro, assim, um negócio surreal. O Leonardo Jardim ficou tranquilo para eles 3-0. Depois, com o que o Carrascal fez. Por quê? Porque ele criou uma grande teoria da conspiração na coletiva e não foi questionado mais a respeito do que ele trouxe como fato, mas sem provas. E trouxe coisas como é fácil expulsar contra o Flamengo. Gente, tem o Pulgar na final da Libertadores, tem o Luiz Araújo contra o Vitória na Copa do Brasil. Como assim? E aí hoje ainda o Flamengo ainda divulga uma nota falando das 6 fraturas que teve no elenco. Só que entre essas fraturas tem uma fratura que o Arrascaeta sofreu caindo sozinho.
0: É.
2: Sabe? Então, assim, é uma tentativa
0: de... No popular
2: de...
0: viajou, né? No popular viajou,
2: não.
0: Né?
2: E assim, desculpa, isso é faltar com a verdade. Porque quem vai lá ler a nota e diz, ah, 6 fraturas, nossa, o Flamengo tá apanhando todo o jogo e não, ninguém tá sendo punido. E isso não conta a história do jogo.
0: E acaba suavizando o erro grosseiro do jogador. Né?
2: Claro, e também
0: aí, do técnico. E aí vem o contraditório. Esse discurso é o contraponto a um clube que pune o jogador.
2: Então,
0: o clube não achou, então. O Carrascal foi multado. Justamente porque por ter,
2: inclusive o Leonardo Jardim, né, falou que para ele foi pé alto. Não foi uma jogada agressiva para vermelho.
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0: Palmeiras a ter um pouco mais de coragem para atacar, que eu achei também que o Palmeiras... com medo, no primeiro tempo, com medo, com muito receio para atacar.
2: Mas sabe o que eu vi diferente?
0: Com as alterações feitas, o campo se apresentou e o Palmeiras foi muito eficiente na maneira como ele se apresentou para atacar e se aproveitar dessas transições. Então, o Léo Jardim faltou a ele enxergar essa estratégia que não se confirmou. Muito senhor de si na entrevista coletiva, eu concordo contigo, muito mal, muito mal.
2: E
0: ele
2: o Palmeiras
0: mascarou
2: foi
0: todos
2: muito...
0: os erros cometidos por ele e pelo jogador dele.
2: Perfeito. E para mim o Palmeiras foi muito estratégico. Porque ele não ficou dando aquele
0: total
2: abafa de time que está jogando com a mais. Ele ficou trocando passes entre os defensores. O primeiro avanço do Flamengo para pressionar, ele lançava ou tentava o passe por baixo mais direto. E correto. E inclusive foi 3-0 e o Palmeiras perdeu 3 contra-ataques no segundo tempo. Também é uma forma de jogar.
0: E bem sucedida, como se mostrou, inclusive, no jogo 3-0. Prats, os impactos desse resultado, na tua opinião, para os dois lados?
7: Sempre tem, né, Boli? Sempre tem. Semana passada, depois que o Palmeiras jogou mal e perdeu do Cerro Porteño, na Libertadores, né? Eu tratei aquele tipo de reação da organizada do Palmeiras e de muitos palmeirenses também como um grande exagero. Porque o nível de atuação do time realmente havia caído. O Palmeiras não havia feito bons jogos nas últimas semanas. Mas a gente não podia perder de vista que em 17 jogos o Palmeiras tinha perdido um. Então, assim, o time jogando bem, o time jogando mal, o time deixando a desejar, é um time muito difícil de ser batido. O time em nenhum momento largou a liderança do campeonato. realmente havia resultados ali que até talvez mascararam um pouco algumas atuações ruins ou atuações fracas, mas é um time que perde pouquíssimo, tem uma derrota em um turno praticamente de brasileiro depois dessa vitória contra o Flamengo, né? É claro que tem um impacto, Éboli, porque o Flamengo tinha uma chance, e tem muito campeonato para acontecer ainda, não definiu o título para ninguém, não encaminhou nada para ninguém, mas assim, a reação de um jogo como esse sempre tem uma repercussão que dura dias, dura semanas, dura às vezes meses, né? Então, assim, para o Flamengo era uma chance de encurtar a diferença para o líder. A diferença aumentou e ainda tem um jogo a menos contra o Mirassol, que sabe-se lá quando vai ser. E para o Palmeiras aí, para talvez abafar ou terminar com uma onda, para mim, exagerada, de parte da torcida organizada, de parte de alguns palmeirenses, que começaram a culpar o treinador porque o time não jogava bem em algumas partidas. Claro que a gente tem que falar muito da atuação e do nível do que o time apresenta. Mas não se pode perder de vista que o time sempre foi líder do campeonato, o time é campeão paulista, o time faz uma campanha aquém, muito aquém do esperado na Libertadores, mas deve se classificar para o mata-mata, depois da Copa é um outro campeonato. Para o Palmeiras, obviamente, é uma semana muito boa, uma semana de agenda muito positiva, e para o Flamengo aí, para juntar os cacos, né? Perder em casa para o Palmeiras de 3-0, como foi o jogo, como perdeu, mais do que a classificação, a distância para o líder, isso daí daqui a pouco pode mudar, tem muito campeonato para acontecer, mais do que isso, a maneira que perdeu, né? O impacto que isso causa, é um trabalho que o Flamengo vai ter. Não amanhã contra o Cusco, mas no decorrer aí das semanas, dos dias também, até a Copa do Mundo.
0: Você tem essa última rodada antes da parada para a Copa, o Prats, que pode, assim, eu acho que a missão do Flamengo é mais difícil que a do Palmeiras. Os dois times vão estar descaracterizados, né? Muitos desfalques, jogadores todos de seleção já vão estar já devidamente alocados, né? Então, os dois treinadores vão conviver com muitos desfalques. E tem essa notícia de hoje ainda, que é o Jorginho. O Jorginho tem uma fratura no dedão do pé direito. E tá fora. O Flamengo está anunciando que ele está fora do jogo da Libertadores, mas provavelmente vai jogar contra o Curitiba. O Palmeiras pega a Chapecoense.
2: Doido que jogou.
0: Lanterna do campeonato.
2: Desculpa, Éboli, mas o maluco é que ele jogou com a fratura no dedo do pé até os 40 do segundo tempo, né?
0: Você tem a coisa do corpo tá quente, né?
2: Exato.
0: E aí eu não consigo entender o tamanho dessa lesão, porque realmente ele só foi substituído próximo dos 40 minutos do segundo tempo. Então, eu não sei, mas o nome utilizado aqui é uma fratura. Ele tem uma fratura no dedão, tá fora do jogo contra Cusco. Não sei se vai jogar contra o Curitiba, acho difícil. Mas a missão do Palmeiras, tecnicamente falando, é uma missão mais simples. Não vou achar nada surpreendente assim o Flamengo perder pontos nessa última rodada antes da Copa, com o número de desfalques que tem, pegando o Curitiba, que está fazendo um bom campeonato, inclusive está em campo nesse momento, empatando com o Bahia em 0-0. Então essa vantagem, o Prats, pode até aumentar, hein? Pode terminar.
7: Pode.
0: O Palmeiras pode ir para a Copa ainda mais tranquilo, hein?
7: Pode. Agora, mesmo com desfalques, né, Bolívia? A gente está falando aqui dos dois melhores grupos da América do Sul. Claro que os desfalques têm um peso muito grande. São jogadores de Copa do Mundo, jogadores de seleções nacionais, né? Agora, o Flamengo desfalcado é melhor que o Coritiba, possivelmente inteiro. Palmeiras desfalcado é melhor que a Chape inteira também, né? Então, claro que a gente fala muito aqui de elenco, de investimento, nível dos jogadores. Esse é um momento bom para a gente avaliar isso também, né? Então, o Flamengo vai perder jogadores para a seleção brasileira e cá entre nós, Léo Pereira e Alexandro foram muito mal no sábado. O Alexandro está mal já há algum tempo, né? Mas foi convocado, vai estar no grupo do Ancelotti para a seleção brasileira. E o Palmeiras também não perde jogadores para a seleção brasileira, mas vai perder jogadores importantes aí para a seleção colombiana, seleção uruguaia, possivelmente, enfim, seleção paraguaia. Mas eu acho que com o elenco que os dois têm, para uma, duas rodadas de brasileiro, isso consegue passar. Talvez se fosse para um médio, longo prazo, o desfalque seria mais pesado do que vai ser no final de semana.
0: E você, Dudu, o que acha aí dessa última rodada aí para a dupla Flamengo e Palmeiras? Vai nessa também, que o Palmeiras está com uma missão mais tranquila que a do Flamengo?
1: Sim. Eu faço coro ao que disse o Rafael Prats. Quando é para aparecer elenco dos dois melhores, é nessas horas, né? Eles têm que aparecer também. Mas eu não queria também tirar esse jogo do sábado, né? De contexto maior, né? Porque num contexto maior, o Flamengo estava jogando melhor do que o Palmeiras. Então, assim, não é porque uma partida deu errado, o cara foi expulso no primeiro tempo, que isso aí apagou completamente e não tem mais que esperar nada de bom do Flamengo. Não, acho que mesmo contra o Coritiba, mesmo com os desfalques, totais condições do Flamengo obter essa vitória jogando em casa. E claro, Palmeiras tem totais condições também de fazer a mesma coisa contra a Chapecoense, até mais condições, porque o adversário é menos qualificado. Mas pode ser que o Palmeiras enfrente alguma dificuldade, porque o adversário vem para se defender, o Palmeiras tem dificuldades. Isso aconteceu recentemente contra o Cerro Porteño, por exemplo. O Cerro Porteño é melhor do que a Chapecoense? Olha, não tenho certeza, hein? Sinceramente, não tenho certeza. Tem o Verrete, isso é diferente, mas de resto, vamos ver. Mas sim, o Palmeiras tem mais condições do que o Flamengo nessa última rodada aí.
0: 8 horas e 25 minutos, vamos fazer uma primeira paradinha? Daqui a pouquinho a gente volta com mais aqui no 4 em Campo.
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2: E amanhã tem jogo aqui no Futebol Globo CBN, os jogos aí da Copa Sul-Americana. Teremos duas partidas, já já vamos detalhar um pouquinho mais sobre o noticiário das equipes, mas às 7 horas da noite o São Paulo entra em campo para tentar classificação em primeiro lugar no seu grupo aí na Copa Sul-Americana, o grupo C. O tricolor joga contra o Boston River do Uruguai no Morumbis, repito, 7 horas da noite, sem o Luciano e sem o Sabino, ambos lesionados. Por outro lado, o Rafael Tolói estará de volta. Já o Santos vai jogar contra o Deportivo Cuenca. O jogo será na Vila Belmiro às 9:30 da noite. E o Santos está em último no grupo dele, grupo D da Copa Sul-Americana. Não pode mais ser primeiro, precisa aí de um resultado de vitória para tentar ser segundo colocado. E aí depende do resultado entre São Lourenço e Deportivo Recoleta para saber se vai alcançar ou não o que precisa. De qualquer forma, tem que vencer.
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3: Muito bem, de volta aqui com o Quatro em Campo. Ah, eu acho importante falar o que aconteceu também com do lado de fora, né, do jogo, com o Carrascal, né, integrante da torcida, de uma torcida organizada do Flamengo. Fizeram aquela famosa fiscalização, né, na vida pessoal do jogador e demonstraram um desconforto muito grande pelo fato do Carrascal estar comemorando o aniversário dele. Esse é um completo absurdo, né?
4: Nem impossível. Falar, que é um completo, cara, absurdo. Não existe. É surreal.
3: É surreal. Você não... É a mínima noção, né? Você não saber separar as coisas. A avaliação do que foi o Carrascal em campo, do que ele fez tecnicamente, ele tem que ser alvo de críticas, você pode ficar irritado, pode ficar chateado, e é um problema que o Flamengo tem que resolver com o seu jogador supervalorizado e que está exagerando em algumas atitudes dentro de campo, provocando expulsões que prejudicam o time, né? Pouco inteligente. Mas, daí o cara não poder comemorar o próprio aniversário ou fazer o que ele quiser, entendeu? Você obrigar o jogador a, já que você fez a besteira e eu tô triste, você vai ficar triste junto comigo? Pera lá, gente. Pelo amor de Deus. Sabe? É uma fiscalização criminosa isso. E não é uma novidade no futebol, né? As vigílias, as fiscalizações, a maneira como os integrantes de torcida organizada se comunicam para fazer caça ao jogador que não rende na noite, né? Nos seus momentos de folga. Aniversário do cara. É inacreditável. Inacreditável. Desculpa, amigo, você foi falar, só seguir aqui, mas por favor.
4: Não, eu não tinha visto essa notícia e aí eu tive a reação só de me deparar com a notícia, porque é surreal, né, gente? Isso é bizarro. A gente está muito errado. A nossa forma de viver o futebol está muito errada.
3: Forma de viver, né?
4: É, também, né? Poxa, demais. Tanta coisa para fazer, né? Nossa.
5: Gol!
3: Gol do Bahia! É isso, Prats? Tô vendo
5: isso
3: aqui
5: aí.
3: Só a comemoração.
5: Gol contra o Thiago Costa, zagueiro do Coritiba. É aquela velha história. Quando tiver saída, não é gol ainda, né, Éboli? O Eric Pulga foi lançado pelo lado direito, ele coloca para a área, o Jaci se joga, o Thiago Costa se joga, pega no Thiago Costa e entra. Então, gol contra do zagueiro do Coritiba. Bahia 1, Coxa 0 no Couto Pereira, 27 minutos do primeiro tempo.
3: Mas você percebeu alguma coisa que
5: eu fiquei com a impressão que
3: irregularidade?
5: O próprio Thiago Costa dava condição, o pé esquerdo do Thiago Costa parecia dar condição para o Eric Pulga. Coxa vai dar saída agora, não deu a saída ainda, mas o gol deve ser confirmado. Pelo menos no primeiro replay não me parecia em condição irregular o Pulga, não. Daronco não deu a saída ainda, no campo fez o gol, não deu a saída ainda. Por enquanto, 1-0 Bahia.
3: Ele está fazendo o gestual da linha, né? Estão traçando a linha, estão fazendo impedimento. Então estão traçando a linha, é isso aí, fez de novo o gestual, está traçando a linha, agora foi comunicado, o gol valeu e segue então. Bahia sai na frente, Bahia 1, Curitiba 0, jogando contra o Pereira, hein? O jogo é em Curitiba. 27 minutos do primeiro tempo. Vamos fazer aquela paradinha de intervalo de jogo? Vem aí o repórter CBN.
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Segunda-feira, 25 de maio de 2026. O governador em exercício do Rio de Janeiro, Ricardo Couto, decidiu desapropriar o terreno onde está instalada a Refite, a antiga refinaria de Manguinhos. A medida representa um forte impacto nos negócios do empresário Ricardo Magro, que atualmente está foragido e é acusado de dever bilhões em impostos. A dívida da refinaria com o estado do Rio de Janeiro chega a mais de 14 bilhões de reais em ICMS. O local poderá ser assumido pela Petrobras, que demonstrou interesse em expandir sua capacidade de refino na área. Moradores da Grande São Paulo relataram tremores de terra no início da noite de hoje. Os relatos se concentram especialmente na zona oeste da capital e na cidade de Osasco. O Centro de Sismologia da USP afirmou que o tremor foi registrado por todas as estações.

0: ocupa a mesma latitude, a distância em relação à linha do Equador. No horário de Brasília, 8h34.
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2: Colômbia e Espanha divulgaram nesta segunda-feira seus convocados para a próxima Copa do Mundo. A lista colombiana conta com 4 representantes do Campeonato Brasileiro. São eles: John Arias, do Palmeiras, Jorge Carrascal, do Flamengo, Juan Portilla, do Atlético Paranaense e Andrés Gómez, do Vasco. O técnico Néstor Lorenzo tem 2 principais destaques entre os convocados: Luis Díaz e James Rodríguez. A seleção sul-americana faz parte do Grupo K, que tem Portugal, Uzbequistão e República Democrática do Congo. A estreia no Mundial será no dia 17 de junho, diante do Uzbequistão, às 11 horas da noite, horário de Brasília, na Cidade do México. Já a seleção espanhola está no Grupo H e estreia no Mundial no dia 15 de junho, contra Cabo Verde, a 1 hora da tarde, horário de Brasília. Completam a chave a Arábia Saudita e o Uruguai. O técnico Luis de la Fuente fez o anúncio dos convocados em Madrid. A maioria dos 26 atletas é do Barcelona. São 8 no total. Destaque para o atacante Lamine Yamal. Nenhum jogador do Real Madrid foi chamado. É a primeira vez na história da seleção que isso acontece. Com 104 jogos ao todo, a Copa do Mundo começa no dia 11 de junho, no duelo entre México e África do Sul, às 4 horas da tarde, horário de Brasília, no Estádio Azteca. De São Paulo, Guilherme Prado.

0: Ela.
1: É, nenhum jogador do Real Madrid chamado em dúvidas. Reflexos de uma temporada dura e difícil, conturbada do Real Madrid?
2: De uma forma geral, sim. A gente tem o Housen, né, que era o mais aguardado aí dos madrilenhos, né, dos blancos, para ser chamado, mas ele acabou sendo ausência, acabou sendo preterido. Mas os outros jogadores, né, do Real Madrid, em geral, eles não são espanhóis mesmo, né? Então você já tem que ficar ali tentando entender quem é que seriam as possibilidades para você chamar, para além do Housen. Tinha o Carvajal em algum momento, mas também já passou um pouquinho, né? Não jogou praticamente essa temporada, se não estou enganado. Se estiver, já me retifico. Então
1: o Carvajal já era algo mais ou menos anunciado, né? De que não era para contar
2: sim.
1: Com o Carvajal, né?
2: É, aqui
1: mas
2: na, tem isso, cabeça,
1: é um time internacional, né?
2: Acho que sim.
1: É um time internacional, onde você tem... Na verdade, o universo de jogadores espanhóis, ele é pequeno dentro do Real Madrid.
3: Ele era visto... Sim, ele era visto como uma peça importante, assim, e o De La Fuente falou a respeito do Carvajal, se referindo a ele da mesma forma que se referiu ao Rodri, assim, como jogadores de muita experiência, que são importantes para a seleção e tudo mais, mas essa questão da minutagem acabou pesando contra o Carvajal.
2: Boa. E para além disso, né, você tem os outros jovens, né, o Gonzalo Garcia, que a gente viu no Mundial de Clubes com o Xabi Alonso, mas... não vingou exatamente nessa temporada, né? O Carreras, lateral esquerdo, que voltou agora para o Real, Fran Garcia, né? São esses os jogadores espanhóis que orbitaram aí, de alguma forma, né, o time titular nessa temporada, e acho que o nível é outro, né? Não está no nível desses outros que foram chamados.
1: Acaba apimentando ainda mais as rivalidades, né? Na Espanha, uma situação como essa, primeira vez na história, acaba sendo uma marca, né? a ser considerada. Primeira vez na história que a Espanha vai para uma Copa do Mundo sem um jogador do Real Madrid, né? Num ambiente tradicionalmente polarizado, Real Madrid e Barcelona. Olha, ainda nessa linha de Copa do Mundo... 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
3: Esse episódio E aí tá imperdível.
4: Não, impressionante, hein? Os nossos especialistas com polêmicas no ar, hein?
1: Episódio E ou é?
3: É.
4: Eu acho que no fundo é
3: agora eu tô no
4: coisa.
3: Rio, né? Episódio agora,
4: O Éboli. Opiniões polêmicas dos especialistas, hein? Denúncia aqui. Denúncia
1: polêmicas.
4: De polêmica. Alerta de polêmica.
1: Olha
4: Suíça, Equador e Japão chegam melhores à Copa do Mundo que a seleção brasileira. Essa é uma das polêmicas do Raio X da Copa. Porque os nossos especialistas dão nota para as seleções. E muito boa avaliação da Suíça, muito boa da Turquia, do Japão e do Equador. A do Brasil tá medo a medo, viu, Éboli? Se é que você me entende.
1: Olha, essa é aquela pra gente anotar, hein? Anotar e depois a gente se fala no final da Copa,
4: aqui.
1: Hein?
3: Olha, ai, Deus, o que eu faço?
1: Olha aqui. E o que o Renato Gaúcho vai fazer, hein? Eu acho que é uma questão a gente discutir aqui.
3: Eu consigo te responder mais, com mais tranquilidade o que eu faço. Que eu fiquei na dúvida. O Renato vai fazer é bem mais difícil.
1: Então, Mi, assim, estava ontem eu em São Januário, vi mais uma atuação do Vasco, assim, foi uma atuação com muitos erros ofensivos, erros defensivos. O Vasco não conseguiu ser eficiente em algumas boas chances que criou, mas se mostrou muito vulnerável no jogo aberto. E o Bragantino foi muito mais organizado e construiu a goleada 3-0, que poderia ter sido 4 se o Sacha não tivesse isolado o pênalti no finalzinho. Renato Gaúcho foi muito hostilizado pela torcida, foi inclusive chamado de covarde. Acertaram um copo com algum líquido dentro, nas costas do Renato Gaúcho. E ele se comunicou muito com um gestual, meio que deixando uma coisa no ar. É comigo mesmo? É comigo que vocês vão reclamar? Eu? O que eu posso fazer diferente? Né? Saiu de campo, não deu entrevista coletiva. Foram para a entrevista coletiva o diretor de futebol, o Admar e o Thiago Mendes. E a palavra da diretoria é que o Renato foi algo discutido e pensado pela preservação do treinador, mas que o clube estava apoiando o trabalho do técnico e que não, naquele momento não estava sendo pensada qualquer tipo de saída do Renato Gaúcho. Para mim, Renato errou em não ter ido para a entrevista coletiva. Se ele ainda era técnico do Vasco, ele tinha a obrigação e responsabilidade, dever, de falar sobre o que aconteceu num jogo que o Vasco perdeu por 3-0 para o Bragantino em casa. É se comunicar com o torcedor. Ah, mas o torcedor não. Foi um torcedor que jogou o copo. E está errado o torcedor que jogou o copo no Renato. Está errado. Mas a torcida do Vasco é muito maior que aquele torcedor que jogou o copo em cima dele. Estamos falando de milhões de torcedores que, mais uma vez, estão assustados com uma situação de rebaixamento. O Vasco é o primeiro fora da zona de rebaixamento. Vai para uma rodada de meio de semana para tentar classificação em Copa Sul-Americana. A pressão está no ar mais uma vez. E o técnico não quis se comunicar com o seu torcedor após um resultado ruim como esse, que foi ontem. O Vasco aceitou isso? O Vasco está tentando convencer o Renato? O Renato está chutando o balde? Para mim, ontem a não ida na entrevista coletiva foi um Renato que já chutou o balde ontem. Mas o Vasco está segurando. Mas concordou com o fato dele não ir para a entrevista coletiva. Eu gostaria de ver, saber a avaliação de vocês. Qual é a leitura que vocês estão fazendo? Né? O Renato errou? O Vasco errou? Deveria ter ido para a entrevista coletiva, Mir?
3: Deveria ter ido. Penso que ele não é obrigado a aceitar uma agressão. Né? E aí pode ser leve, pode ser grave, enfim, arremessar o copo em uma pessoa, isso é uma agressão, né? E ninguém é obrigado a aceitar isso. Agora, dito isso, né, que ele não é obrigado e tudo mais, ele está ali nessa posição de técnico do Vasco, ele sim será criticado, ele sim assina o 3-0 do Bragantino, ele sim cometeu erros e sim ele não lida bem com as críticas. Então, ficou confortável para o Renato não comparecer à entrevista coletiva. Aí o Admar Lopes e o Thiago Mendes citaram, né, que foi algo em comum acordo. Para mim ficou muito, assim, pelo menos na minha leitura, ficou muito claro que foi muito mais para impedir uma possibilidade dele pedir as contas de novo em uma coletiva como ele fez pelo Fluminense no ano passado, depois da eliminação para o Lanús na Sul-Americana. E se arrependeu, né, disse recentemente que se arrependeu. Mas para mim ficou muito mais para esse lado do que propriamente do dividimos a culpa aqui. Porque se fosse dividir a culpa, poderiam ir os três. O jogador, o executivo, uhum, o diretor e o Renato. Mas não foi isso que aconteceu. E assim, ele assina situações importantes da derrota de ontem. O Vasco foi extremamente desorganizado. Desfalques. O Bragantino estava sem o Lucas Barbosa. O Bragantino também tinha desfalque. Desgaste. O Vasco poupou no meio da semana, o Bragantino teve jogo contra o River Plate fora de casa, em que não preservou. Tinha um problema na lateral direita, ele foi com o João Vitor, um garoto, para jogar ali pelo lado que tem o Mosqueira e tem o Capixaba. O que ele esperava
1: tomou
3: que fosse
1: um banho
3: acontecer?
1: Do
3: e é normal, ele é um garoto, assim.
1: Sim. Então, o Vasco foi um time de movimentos aleatórios, sem organização nenhuma.
3: Exato,
1: e
3: assim,
1: eu concordo também
3: que
1: ele
3: esperava que
1: fosse
3: acontecer com o
1: garoto. Para mim, o Renato pediu demissão. Para mim, o Renato chutou o balde e aí a decisão foi: não chuta o balde, não. Vai para casa, vai descansar e deixa que a gente segura a onda aqui na coletiva. Para mim, o que aconteceu foi isso.
3: Eu fiquei com essa sensação. E assim, ele demorou a corrigir coisas óbvias no time. Assim. O lado do João Vitor ali era muito claro. Mosqueira e Capixaba em cima do garoto já era algo anunciado que seria um problema para o Vasco.
1: E uma outra coisa também que eu estou traçando aqui de perfil do Renato, e não é de hoje, o Prates. O Renato está sem paciência com a rotina do futebol. É o Renato que gosta do home office para algumas situações. Renato está sem paciência com o jogador limitado. Convenhamos, tem alguns, para não falar muitos, no elenco do Vasco. O Renato está sem paciência com as cobranças da arquibancada. Mas o Renato não recusa salário alto.
4: Exatamente. É isso daí. Agora, Éboli, é assim, o Renato imagina, ou tem uma noção, Renato ainda mais tão vivido no futebol como ele é, e acompanhando como ele acompanha, que ele tinha uma ideia de que não era um cenário tranquilo, muito bom para trabalhar. É aquela velha história. Se fosse tranquilo e muito bom, o Vasco não estaria contratando o Renato agora para ser técnico com o Campeonato Brasileiro em andamento. Né? Agora, sobre o que aconteceu ontem, Éboli, se você me permite, tem a versão pública e os fatos internos. Mais de uma hora para o diretor executivo aparecer, para o líder do grupo, ou talvez aquele jogador que foi isentado pela torcida, para eles aparecerem para falar, olha, eu não tenho nenhuma convicção, a gente tem obviamente a versão do Vasco e a versão do Admar Lopes, tenho nenhuma convicção que o Renato não entregou o cargo e que houve um convencimento para o Renato ficar. Né? Mais do que o Renato não comparecer à entrevista, talvez tenha tido um convencimento no próprio vestiário, pelo tempo que levou... pelo tempo que a coletiva demorou para começar, pela maneira que o Vasco tratou o assunto. O Vasco, me parece que ali, ele apareceu muito mais para tentar contornar a situação do que propriamente falar o que vai acontecer, o que não vai acontecer, o que vai deixar de acontecer. Olha, a diretoria está com o treinador segue, a gente apoia o treinador. Não pediu demissão, a coisa vai continuar, foi uma atuação ruim, resultado ruim, técnico não vai ser trocado agora. Eu não sei, o que eu vi do Renato no Fluminense pedindo demissão no vestiário, depois daquele empate na Sul-Americana, eliminação pro Lanús, não sei se o Renato não fez a mesma coisa ontem, não sei se o Renato não teve assim, não preciso mais disso, salário é muito bom, eu sou o Renato, mas não quero passar por isso. No Fluminense ele falou que se arrependeu depois de pedir demissão no vestiário. Não sei se ele não pediu demissão ontem também.
1: É um momento no Vasco de pensar nessa troca, ou o Renato está provocando uma... O Vasco está melhor com o Renato? Apesar de todos esses problemas, Dudes, o Vasco está melhor com o Renato?
2: Eu acho que sim. Só que aí tem que ver a disposição dele para continuar fazendo o que ele estava fazendo. Que de alguma forma, né, ele estava... Vamos lá, eu sei que é uma coisa meio dúbia, tá? O que eu vou falar, mas primeiro eu vou falar, depois eu vou construir um pouco melhor. De alguma forma, ele era para-raio de crise no Vasco. Embora esteja muito à vontade para o tempo todo expor jogadores. Só que é meio assim, olha, eu acredito no meu grupo, toda hora ele fala grupo, grupo, grupo, e na sequência ele fala, mas o grupo tem limitações, o grupo tem esse problema, a gente não consegue tal coisa, a gente precisa de reforços quando tiver a parada para a Copa. Ele falou isso várias vezes. Então, ele é meio que o líder do grupo, mas é um líder com uma liderança desse tipo. Eu estou tentando salvar todo mundo, porque se eu não tentar, não vai dar jeito. Ele se coloca acima do resto. Mas essa é a liderança do Renato Gaúcho há muito, muito tempo. Se os jogadores compram, excelente. O problema é que ele está vendo essa autoridade dele sendo questionada pelo externo, quando tem uma torcida que fala que ele é o culpado, e não os jogadores ou outras pessoas ou a situação do clube. E eu acho que ele realmente está sentindo isso, né? Essas reações, esses discursos, né? Eles parecem muito assim, epa, eu vim aqui salvar vocês. Vocês têm que me agradecer que eu estou aqui. Então, se vocês não querem, eu vou embora. E ele pode se colocar nessa situação. Eu acho que por tudo que o Vasco está vivendo, por todos os trabalhos aí que o Renato tem, ele pode se colocar nessa situação. Não de que é mais importante que o Vasco, não. Mas que hoje é um técnico que é capaz de lidar com uma situação no Vasco que outros talvez não sejam capazes. Então é daí que está vindo o ruído, na minha opinião. Então assim, se internamente os jogadores ficam à vontade em serem, às vezes, escorraçados pelo treinador, em serem chamados de ruins pelo treinador, em serem colocados numa prateleira muito inferior à da história do Vasco da Gama...
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1: É, a gente vai ter uma janela aí de 50 dias que pode motivar algumas mudanças de comando. Digo até, a hora é essa, para quem não está confiando no treinador, não sente firmeza, está brigando e acha que tem que mudar o rumo, a hora é agora, hein, para mudar comando, porque o técnico, o substituto, ele vai ter 50 dias de trabalho. Para alguns isso não representa absolutamente nada, né? Mas para outros pode ser um período precioso para arrumar time, assim, né? Se entender melhor com o elenco e talvez iniciar um outro rumo aí para as equipes no segundo turno do Campeonato Brasileiro. Vamos fazer mais uma parada, mais um intervalo, daqui a pouco a gente volta.
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2: Só complementar as informações ali do Santos, né, que tenta aí classificação à próxima fase da Copa Sul-Americana, no caso fase playoffs, né, ou segunda fase, repescagem aí para as oitavas, você chama como quiser, mas é aquela fase na qual os segundos colocados de grupos na Sul-Americana enfrentam terceiros, né, da Libertadores, equipes que caíram na fase de grupos da Libertadores. O técnico Cuca não vai contar com o zagueiro Lucas Veríssimo, que está suspenso pelo terceiro amarelo. E, no entanto, vai sim contar com Benjamin Rolaser, que está recuperado de problemas musculares e que foi desfalque recentemente. O Barreal, que foi desfalque contra o Grêmio por suspensão, também tem condições de ser titular se o técnico do Santos assim quiser. Provável Santos para esse jogo de amanhã, 9h30 da noite: Gabriel Brazão, Igor Vinícius, Adonis Frias, Luan Pérez e Escobar, Willian, Gustavo Henrique e Rolaser, Gabriel Bontempo, Gabriel Barbosa e Barreal. Essa é a equipe do Santos. E o Neymar? O Neymar continua fora por causa de um edema na panturrilha direita. Sobre os outros times, tivemos há pouco uma notícia aqui vinda do Corinthians. Votação do Conselho Deliberativo do Corinthians aprovando a expulsão do ex-presidente André Sanches do quadro de sócios. 112 votos pelo sim, 167 ao todo, 112 pelo sim, 49 pelo não, 6 abstenções. André Sanches foi expulso aí do quadro de sócios do Corinthians agora há pouco. No Palmeiras, reapresentação na manhã desta segunda-feira, depois de folga na sequência aí do 3-0 contra o Flamengo. Ramon Sosa iniciou transição física no gramado da Academia de Futebol e tem aí a expectativa de ser pelo menos relacionado contra o Júnior de Barranquilla na quinta-feira pela Copa Libertadores. Jogo fundamental para o Palmeiras se classificar. Uma vitória já classifica o time às oitavas de final do torneio continental. Ainda sobre o Palmeiras, técnico Abel Ferreira recebeu aí da comissão disciplinar da Comebol uma multa de $15 mil e uma advertência por ter mostrado o dedo médio ao seu próprio jogador Flaco Lopes na comemoração do primeiro gol do time dele na vitória por 2-0 contra o Sporting Cristal em Lima, no Peru.
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1: feito Dorival Júnior no São Paulo?
2: Dorival é mais um passando raiva com o time tomando gol no fim, serve?
1: Tá bom, gostei. Boa. Michele, vamos lá. São Paulo e Santos, na tua opinião. Como é que vai ser amanhã? Os dois passam ou não?
3: Ah, assim, difícil, né? Difícil. O Santos vai pegar de novo aquele adversário que o Cuca falou que era impossível de perder, né? O Cuenca. É, mas eu tô com Prates, assim. Acho um cenário difícil. Acho que o São Paulo deve passar. O Santos eu acho um pouco complicado. Posso fazer um rápido parênteses aqui, fora da Sul-Americana?
1: Parênteses.
3: É, se machucou o Léo Vieira, goleiro do Bahia. E entrou no fim do primeiro tempo o João Paulo. É o segundo, no caso, é o terceiro goleiro do Bahia, né? Porque o Ronaldo tinha se machucado, o Bahia contratou o Léo Vieira junto ao Chapecoense e agora machucou o Léo Vieira, vai jogar o João Paulo.
1: Ah, é algum recado pro Everton isso, na Copa do Mundo?
3: Não, é uma zica extrema, só isso. Eu fiquei com dó do Bahia, entendeu? Porque é muito azar.
1: Porque na seleção tá, né? Os titulares, os que estão na frente da fila, tá...
3: É, assim, tá com todo respeito ao Everton, torço muito para que nada aconteça com o Alisson e que ele consiga fechar o gol para a seleção brasileira. Mas se tiver que ser o Everton também, tudo certo. Mas estamos que dó do Bahia, né?
1: Um belíssimo goleiro.
3: Que zica, cara.
1: Verdade,
3: coitado.
1: Verdade.
3: Machucou o joelho.
1: Vamos fazer aquela última... Ah, raro para goleiro, até uma lesão rara de acontecer. Vamos... Aquela última paradinha rapidinha, vai.
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1: Ponto final no programa de hoje. Valeu, Dudes. Valeu, Prates. Abraço, Mi. Tchau, tchau.
2: Tchau.
3: Valeu.
2: Tchau.
1: Tchau.
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2: Segunda-feira, 25 de maio de 2026, o Comando Central Militar dos Estados Unidos afirmou que as forças militares americanas realizaram ataques de autodefesa no sul do Irã agora há pouco. Conforme a autoridade, os alvos incluíram locais de lançamento de mísseis e embarcações do regime iraniano que estariam instalando minas subaquáticas. As ações foram realizadas em meio ao cessar-fogo e negociações entre Estados Unidos e Irã. Mais cedo, as autoridades iranianas haviam reportado explosões no litoral sul do país, onde se encontra uma importante base militar das forças aéreas, da Forças Aérea e Naval. Antes dos ataques, o presidente Donald Trump afirmou em uma rede social que o urânio enriquecido do Irã será entregue aos Estados Unidos. E o presidente Lula conversou por telefone hoje com o presidente da Bolívia, Rodrigo Paes, e afirmou que já determinou o envio de ajuda humanitária. O líder boliviano fez o pedido já que o país vizinho enfrenta uma série de bloqueios de estradas e confrontos entre manifestantes e forças policiais